0: Chegou para tirar a sobra de bola por dentro. Falta marcada. É falta para Cabo Verde, restando 1,5 para terminar o jogo para Dela.
1: No escanteio, eles colocaram só 3 jogadores. A ver quantos agora colocam. Se acreditam na vitória até o último minuto, porque dificilmente terá outra chance de ataque, tanto Cabo Verde quanto o Uruguai, ou se eles vão tentar manter esse pontinho, porque na última rodada enfrentam a Arábia Saudita no dia 26, sexta-feira, às 9 horas da noite, em Houston. O Uruguai enfrenta a Espanha, líder do grupo, também no dia 26, sexta-feira, às 9 horas da noite.
0: Vem Cabo Verde, a batida direta para o gol, Muslera! O pessoal não está confiando muito no Muslera, não, viu, Pradela? Ah,
1: mas nem nos atacantes e nos zagueiros que foram para a grande área para tentar o cabeceio.
0: Vem Uruguai, Varela esticou a bola para frente. Fácil, fácil. Pro Bozinha fazer a proteção e ganhar tempo, fazer a defesa. Batemos a marca de 52 minutos do segundo tempo. Cabo Verde, de forma incrível, vai sonhando com uma vaga no mata-mata da Copa do Mundo. Vai terminando a segunda partida com invencibilidade, algo que não acontece desde 2002, há 24 anos, quando o Senegal terminou, estreante daquela vez, terminou as duas primeiras partidas sem perder. Vem lançamento feito para frente, a bola vai diretamente pela linha de fundo. São os últimos segundos, os últimos instantes de um pesadelo para os uruguaios, de um sonho para mais de 529 mil cabo-verdianos espalhados pelo mundo. Vai terminar o jogo. Muslera despacha a bola para frente pelo alto, tira bem a defesa. Vem Tancur de novo pelo alto. A bola fica viva ainda no meio do caminho, ganha pelo alto, tentou tirar ali o Valverde, tira bem a defesa de Cabo Verde, e tem mais, tem contra-golpe agora no Nuno da Costa, lado direito do campo, tentou escapar, ficou caído, falta marcada em cima dele. Cáceres cometeu a falta, e o último lance do jogo, Guilherme Pradella, pode ser uma chance para Cabo Verde, Pradella.
1: A ver se o árbitro vai deixar bater essa falta ou não, né? O Cáceres, ele foi até o último segundo para conseguir fazer essa falta, Vitória.
0: Não deixou, no momento em que o árbitro apita pela última vez, terminou!
2: Uruguai
0: 2, Maxi Araújo e Canóbio.
3: Cabo Verde.
0: Também 2, Kevin Pina, Hélio Varela. Jogaço que você curtiu aqui no Futebol Globo CBN. Pode ligar que aqui tem Copa.

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0: Terminou o jogo, não. Um jogaço entre Uruguai e Cabo Verde. 2 para o Uruguai, 2 para a equipe de Cabo Verde. Gabriel Dudziak. De um lado, uma história muito bonita, né? De Cabo Verde conseguindo mais um ponto em Copa do Mundo, fazendo os dois primeiros gols na história da competição. Se dando ao luxo até de reclamar de um último lance que poderia ter colocado uma bola da área. E do outro, um pesadelo uruguaio que insiste em não acabar, em Gabriel Dudziak.
1: É verdade, foi um jogaço. Cabo Verde, de novo, muito valente. Errando muito mais do que errou contra a Espanha, né? Contra a Espanha a atuação foi muito melhor. Mas hoje o Uruguai não foi capaz de aproveitar esses erros cabo-verdianos. E os uruguaios se colocaram num buraco, né, Bitar? Minha opinião é de que acabou a Copa para o Uruguai. Vai ter uma despedida contra a Espanha. Mata-mata não vai dar, não.
0: E para você, Rafael Prates, terminou a Copa para a seleção uruguaia já, Prates?
2: Não, ainda não. Ficou muito complicado, obviamente. Vai ter de ganhar da Espanha, porque talvez o empate não sirva para o Uruguai entrar até como um terceiro colocado, um dos melhores terceiros colocados. Não terminou ainda não, Bitar. Ficou muito difícil. É, mal comparando, Bitar, a situação do Uruguai lembra um pouco a situação do Equador. O Equador tem um ponto, tem de ganhar da Alemanha para se classificar. O Uruguai tem de ganhar da Espanha para se classificar. São paradas muito complicadas. O Uruguai hoje deixou dois pontos aí valiosos pelo caminho, mas não terminou. Está difícil, muito complicado, mas não terminou a Copa para o Uruguai, para mim, ainda não.
0: Destacando o seguinte, né, Prates? Se terminar com dois empates na última rodada, Uruguai empatar com a Espanha e Cabo Verde e Arábia Saudita empatarem,
2: Uruguai entra como segundo.
0: Uruguai entra como segundo colocado, com 3 pontos, mas entra como segundo colocado e aí Cabo
2: até,
0: Verde
2: às vezes,
0: fica
2: o resultado
0: terceiro.
2: Paralelo ajuda até mais o Uruguai do que o próprio Uruguai ganhando da Espanha, né? Pode acontecer, pode.
0: É que assim, o único resultado para o Uruguai é ou ganhar, que aí depende apenas de si, tecnicamente.
2: Se ganhar, ele pode ser o primeiro colocado do grupo, não é isso? Ele vai a 5, ele passa a Espanha.
0: É, porque é confronto direto.
2: Só se Cabo Verde golear a Arábia Saudita. E a Espanha viraria talvez uma terceira, né? Então, assim, muita coisa pode acontecer no grupo na última rodada.
0: Não, a Espanha não viraria a terceira porque é o confronto direto, né? Então, já ganhou da Arábia Saudita, não tem como ser ultrapassado.
2: Mas se Cabo Verde ganhar da Arábia Saudita...
0: Aí sim.
2: Porque aí o Uruguai e Cabo Verde ficariam com 5, a Espanha com 4, né?
0: Rapaz.
2: Pode acontecer isso também. É pois menos provável, mas pode acontecer.
0: Agora, para acontecer isso, Gabriel Dudziak, muita coisa vai ter que mudar nessa seleção uruguaia para acertar tudo para a partida mais complexa do grupo.
1: Sem dúvida. Não, o Uruguai, assim, defensivamente nessa Copa é ridículo, né? Para não falar outra coisa, é ridículo. O goleiro falhou no primeiro gol da Arábia Saudita, deu rebote. Depois do Bentancur não acompanhar o cabeceio. Gol da Arábia Saudita. E aí o time pressiona, erra um monte, sai com empate. Hoje a barreira abre, a bola encontra o gol porque o goleiro também não alcança. E depois o goleiro sai do gol num passe mal feito pelo Matias Oliveira. 2 gols de Cabo Verde. E aí o time pressiona, perde o gol. E é assim que o Uruguai está aí na beira do precipício para ser eliminado da Copa. Qualquer erro desses, né, será fatal contra a Espanha. Tem que melhorar muito defensivamente e é muito difícil acreditar que isso vai acontecer.
0: 9:09 no horário de Brasília. Lembra você que daqui a pouquinho aqui no Futebol Globo CBN, a partir das 10 da noite, tem Nova Zelândia e Egito. Renan Moura na narração. E daqui a pouquinho, direto e reto, é contigo agora, né, Bruno Faria?
3: É comigo, vem aí o Central da Bola, Bitar.
0: Então vamos juntos, 9:09, vem aí Central da Bola com Bruno Faria.

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1: Tô por aqui na sua companhia, fim de jogo em Miami, rapaz do céu, que loucura, isso é Copa do Mundo, não tem como a gente pensar diferente. 2-2, Uruguai e Cabo Verde, um jogo que mexeu com a emoção do torcedor até o fim, com a seleção do Cabo Verde tendo a chance de fazer o terceiro gol. A seleção celeste indo pra cima, os tubarões azuis respondendo. Rapaz, foi muito bom o jogo. Mais um grande jogo de Copa do Mundo que você acompanha com a gente aqui no Futebol Globo CBN. No grupo H, vamos lá então, porque mais cedo nós tivemos Espanha 4, Arábia Saudita 0. Grupo H, Espanha líder, 4 pontos. Uruguai em segundo com 2, mesmo número de pontos de Cabo Verde. Só que como fez um gol a mais na Copa, são 3. Contra 2 de Cabo Verde, o saldo dos dois são iguais, 0. Mas tem um gol a mais, por isso o Uruguai fica na segunda posição. E a Arábia Saudita na lanterninha, somente com 1 ponto. Rafael Prats, hoje foi aquele típico jogo de tirar o fôlego do torcedor. Do começo ao fim, 2-2. O resultado não poderia ter sido de vitória para qualquer lado, Prats? Boa noite, amigo.
2: Tudo bem, Bruno Faria. Boa noite mais uma vez para quem acompanha o Futebol Globo CBN. Poderia sim. Porque o jogo realmente ganhou um contorno assim de dramaticidade, de muita tensão nos últimos 20, 25 minutos principalmente. Cabo Verde fez um jogo defensivo muito bom, quase perfeito contra a Espanha. Não foi bem hoje defensivamente, sofreu muito com a bola alta na própria área, com algumas arrancadas uruguaias também. Por outro lado, o Uruguai também defensivamente ofereceu muito espaço e errou individualmente. Né? A gente tem que contar a história do jogo, Bruno, começando na etapa inicial, né? Quando o Uruguai começou melhor, Cabo Verde. Marcando melhor a saída de bola da seleção africana, tirando a saída de bola da seleção cabo-verdiana. Cabo Verde com dificuldade para conseguir sair com bola pelo chão. O Uruguai pressionou bastante a frente para retomar a bola rapidamente, mas o Uruguai não criava chances claras para ter feito o gol. Retomava a bola e aí errava com a bola. Falta para Cabo Verde. Um lance que o meia Arcanjo dribla o gato lá no campo de defesa, né, nessa marcação individual que o Marcelo Bielsa aprega para

0: Pregou para a equipe uruguaia, e aí o Arcanjo arranca com a bola, e quem faz falta no Arcanjo é o Bentancur, outro meio campista uruguaio, que comete a falta, e da falta sai o gol, Bruno. Um chute de muito longa distância, né? A gente pode dividir esse gol de Cabo Verde, primeiro, mérito obviamente do Kevin Pina. Volante de Cabo Verde pegou um chute forte, rasteiro, né? A bola chega rapidamente ao gol do Muslera. Agora, o Muslera demora a cair, ele não vê a bola passando, e a barreira também, com dois jogadores, a barreira do Uruguai abriu, né? Então ouça você, ouvinte do Futebol Globo CBN, ali estavam Vinhas e Maxi Araújo. Eles abriram, né? A bola passou no meio dos dois, aí o Muslera tentou chegar, não chegou a tempo. Cabo Verde, que era pior, fazia 1-0. Depois desse gol do Cabo Verde, Bruno, o Uruguai reagiu muito mal. Aquele Uruguai do começo do jogo, de marcar mais à frente, retomar a bola, começou a errar, assim, lances fáceis, lances simples, me pareceu uma seleção mais nervosa, queria resolver a coisa rapidamente, o Valverde pegava a bola, chutava de qualquer lado e não chutava bem pro gol de Cabo Verde. E aí o primeiro tempo caminhava-se com vitória de Cabo Verde. Reagiu o Uruguai, com duas bolas altas na área cabo-verdiana. Né, o Valverde cruza para a área, o Bentancur vai brigar, lateral Sidney Cabral coloca contra, o gol pega na trave e o Max Araújo debaixo do gol empata o jogo. Logo depois do empate, 50 minutos, o árbitro daria até os 50, levanta mais um, 51. Cruzamento do Gatti para a área, Max Araújo, que empatou, ajeita para o meio da pequena área, o Canóbio fez um jogo de muita disposição, de correr muito, de brigar muito, de disputar muito, o Canóbio virava o jogo. O Uruguai respirava aliviado no final do primeiro tempo, Uruguai 2, Cabo Verde 1. Como seria o segundo tempo, Bruno? Segundo tempo, volta com o Uruguai tentando marcar mais à frente também, como marcou na primeira etapa. E aí tem um lance, né, que assim, é bizarro e gera o empate de Cabo Verde. Era lateral para o Uruguai, o técnico Bubista fez duas alterações, tirando o atacante de Cabo Verde. Ele tira o centroavante Benchimol, coloca o Nuno da Costa. Ele tira o Guerre Rodrigues, ponta esquerda, coloca o Hélio Varela também pela esquerda. Logo depois que os dois entram em campo, lateral para o Uruguai. O Sanabria cobre o lateral para trás, o Oliveira, zagueiro, não está pressionado. Ele faz um movimento para recuar para o Muslera. Então imagine você, ouvinte da CBN, que a bola está no bico da área, está fora da área. O zagueiro faz um movimento para recuar para o goleiro. O goleiro está fazendo um movimento para sair do gol. Só que o recuo é muito mal feito, porque a bola não vai no chão, ela vai no alto. Então quando a bola vai no alto, ela fica assim, meio a Muslera, meio Hélio Varela, que havia acabado de entrar. Mais Hélio Varela, ele dribla o Muslera e coloca para o gol vazio para empatar o jogo 2-2. A partir daí, Bruno Faria, o jogo realmente virou assim, num ritmo alucinante. O jogo ficou lá e cá. As defesas errando muito, muito espaço para as duas seleções jogarem. O Uruguai criou chances para ter feito o gol, fez até um gol. O impedimento marcado do Max Araújo no escanteio, no erro do goleiro Vozinha, que não foi bem no jogo hoje, saía, ou dava um tapa fraco na bola, a bola passava embaixo do corpo do Vozinha, goleiro do Cabo Verde. Foi muito bem contra a Espanha, hoje estava inseguro no gol de Cabo Verde, e o Uruguai não aproveitou. A bola ficava passando para um lado, cruza do outro lado, nenhum Uruguai para fazer o gol. Uma falta no final, Valverde da meia-lua bateu com força sobre o gol. E Cabo Verde ficou em contra-ataques perigosos, porque os atacantes de Cabo Verde estavam descansados para jogarem. Então, teoricamente, era o Ria Mendes que ficou até o final, ele estava mais desgastado que os outros. Mas Nuno da Costa, Hélio Varela e Yannick Semedo, todo mundo descansado para correr com a bola em cima dos uruguaios. E ficou um jogo lá e cá, cá e lá, de muita atenção, de muitos erros defensivos e 2-2 no final. Em relação à parte da classificação, Bruno, 2-2 melhor para Cabo Verde, que tem, em teoria, um adversário mais fraco que o Uruguai na última rodada. Arábia Saudita, que o Uruguai não venceu. E a Espanha fez 4-0 hoje. Então vai tudo para a última rodada. Nem a Espanha poderosa está classificada ainda. Tem Uruguai e Espanha, missão dura para o Uruguai continuar na Copa do Mundo. E Cabo Verde e Arábia Saudita também para valer uma vaga para a próxima fase da Copa, Bruno.
1: Final de jogo, 2-2 em Miami. Empate do Uruguai contra a seleção cabo-verdiana. Rapaz, o Gabriel Dudziak, você destacou. Não dá para confiar na linha defensiva da seleção uruguaia. Só que hoje o Rafael Prats, e até mesmo você durante a transmissão, também destacou que o Vozinha não esteve tão bem assim. Hoje o jogo foi mais de problemas defensivos do que propriamente ofensivos, Gabriel? Boa noite mais uma vez, amigo.
2: Boa noite, Bruno. Você diz dos dois times?
1: Dos dois.
2: Sim, mas assim, houve qualidade, né, também para criar as oportunidades, sobretudo no time uruguaio, tá? Acho que o Uruguai fez um bom jogo ofensivo hoje, tirando as finalizações. Essas sim, deixaram a desejar. O Uruguai poderia ter feito mais gols do que fez. Acho que hoje foi diferente do jogo contra a Arábia Saudita, quando o time cruzou e foi na base do abafa pro 1-1. Acho que hoje teve mais trabalho, teve mais toque de bola, teve mais intenção nas movimentações. Mas aí, né, a finalização não é boa, alguém passa a centímetros da bola, o outro jogador acaba tendo a oportunidade.

0: toma uma decisão errada, não bate bem na bola, e tudo isso prejudicou muito o Uruguai na partida de hoje. Porque é aquela coisa, né? O Uruguai, ele poderia até chegar nessa Copa do Mundo e ser uma força defensiva, como foi em boa parte da Copa do Mundo. Foram vários e vários, das eliminatórias para a Copa do Mundo. Foram vários e vários empates do Uruguai nas eliminatórias, porque o time não tomava tantos gols. Mas quando você tem como treinador o Marcelo Bielsa, quando você tem no seu time jogadores muito ofensivos na composição de meio de campo, de ataque, a ideia é que você faça mais gols do que o adversário. E não exatamente evite os gols do adversário, por mais que a ideia seja equilíbrio. Mas, naturalmente, o time se inclina para o ataque. Então, assim, se aproveitasse o tanto que criou nesses dois jogos, o Uruguai teria 6 pontos. Mas ele tem 2. Porque a defesa também não garantiu nada. Não repetiu as boas atuações que teve nas eliminatórias, piorou muito. E aí há que se questionar a decisão pela escolha do Muslera e não do Rocher. Por mais que o Rocher estivesse péssimo também e voltando de contusão grave no Inter, mas foi o Rocher o goleiro das eliminatórias. E há que se questionar, né, o desempenho de alguns jogadores nesse momento crucial, que é efetivamente o da Copa do Mundo. E assim, com erros defensivos, o Uruguai tomou 3 gols, eu acho assim, quase de forma... É muito mais culpa do Uruguai os 3 gols que tomou do que méritos do adversário, não tirando os méritos do adversário, existe o mérito, mas...
1: Eu entendi perfeitamente.
0: Se tiver que fazer um balanço...
1: É uma bola dada.
0: Exato. O gol que o Muslera dá rebote na primeira rodada, a barreira que abre, o recuo mal feito, o goleiro que está fora do gol, o goleiro que toma gol de falta no canto, essas são coisas dadas por um sistema defensivo, né? Então, desse jeito, o Uruguai tomou 3 gols e criando um pouco na base do abafo, um pouco com jogada trabalhada, marcou 3 gols. Sobre Cabo Verde... Valente o jogo todo, corajoso para tentar drible, para tentar saídas mesmo em pressão, tal qual fez contra a Espanha. Não tão bem defensivamente como foi contra a Espanha, mesmo o goleiro também não foi tão bem, mas acabou sendo premiado pelo aproveitamento que teve no campo de ataque e pelos erros uruguaios quando o Uruguai esteve no campo de ataque.
1: Antes de fazer minha última pergunta para vocês, só lembrando que daqui a pouco nós temos Nova Zelândia e Egito, eu vou chamar o melhor
2: que
1: em campo
2: é um
1: e o pior.
2: É um grupo emboladíssimo também, né, Bruno?
1: Exato.
2: É um grupo que ninguém venceu ainda, esse Nova Zelândia e Egito, né? Quem vencer daqui a pouco vira líder, se é que vai ter um vencedor, né?
1: Se é que vai ter um vencedor, é isso mesmo, Rafael Prats. É o grupo G da Copa do Mundo. Mais cedo nós tivemos Bélgica 0, Irã também 0, e daqui a pouco nós temos Nova Zelândia e Egito com transmissão aqui do Futebol Globo CBN. Vem aí Renan Moura, Michele Silva, Bruno Faria e Thalita Jutzi. Mas vamos com o melhor em campo.
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1: Pra você, Gabriel Dudziak.
0: Eu gostei da atuação do Bentancur por parte do Uruguai. Maxi Araújo participou dos 2 gols. Mas seja por estrela, por dedicação, pelo que for... O Sidney Moreira, de Cabo Verde, Steven Moreira ou é Sidney? Pra mim aqui na tela tá Steven, é Sidney, né?
2: Não, é Steven, é o 22, lateral direito, né, Gabriel?
1: É o lateral esquerdo,
0: desculpa, perdão. Então, Cabral, o lateral direito.
1: É isso.
0: Sidney Cabral.
1: Pra você, Prats?
2: O lateral esquerdo ou lateral direito, Gabriel?
0: 22.
2: É o lateral direito.
1: Não, então Moreira.
2: O Moreira, lateral direito.
0: Então vocês estão me confundindo.
1: Não. O Cabral é o esquerdo, o Moreira é o direito. Vamos de Moreira, então.
0: Eu só falei esquerdo, então errado. Moreira que evitou os gols do Uruguai.
1: Alguém do Uruguai?
0: Bentancur.
1: Ok. Pra você, Rafael Prats.
2: Vou escolher o Monteiro. Segundo meio campista da seleção de Cabo Verde. O Monteiro saiu até no final, estava 2-2 já, faltando 10 minutos. Mas Monteiro deu boa opção de saída de bola, conseguiu alguns bons dribles, como falou bem o Gabriel Dudziak. Seleção cabo-verdiana tem jogadores que carregam muita bola para driblarem mesmo, eles não têm nenhum tipo de receio de driblar em qualquer setor do campo. Gostei do jogo do Bentancur também. E o Valverde, por mais que tenha errado muito, ele não se omitiu do jogo. O jogador do tamanho dele, que é a estrela da companhia, errou muito, mas assim, bem ou mal, tentou. Ele estava incomodado, talvez com a própria atuação, com os erros da equipe também, com os erros dele. Mas assim, essa...
1: Tem uma furada dele no segundo tempo no cruzamento do Darwin Nunes.
2: Essa indignação do Valverde me agradou. Por mais que ele tenha errado muito e a bola no final, a falta foi para ele cobrar, ele bateu por cima. Mas o Monteiro, meio campista de Cabo Verde, melhor em campo para mim.

0: Rafael Prats.
1: Olha, os dois goleiros merecem uma atenção especial, porque os dois foram mal no jogo, Muslera e o Vozinha. Muslera, no erro dele, saiu o gol, no erro do Vozinha sairia o gol, e aí um joelho à frente salvou o Vozinha, que estava colocando também Cabo Verde numa situação de enrascada no jogo. Hoje o Vozinha não foi bem, né? Ele viveu uma semana especial, muitos seguidores no Instagram, muitas mensagens chegaram, é uma história espetacular, 40 anos.
0: A mãe dele assistindo, a mãe dele assistindo,
1: que foi realmente um fato espetacular hoje
0: no
1: jogo.
0: Sem dúvida.
1: Ele virou uma das figuras da Copa, sem dúvida alguma, né, Bruno?
0: Virou.
1: Mas hoje ele não estava bem no jogo, não.
0: Gosta
1: mas...
0: da Veveta e gosta de Rogério Ceni.
1: Além de ter bom gosto. Então, assim, o pior para mim foi o Oliveira, zagueiro do Uruguai. Oliveira,
0: Matias Oliveira?
1: No segundo gol, errou. É, depois também acabou se atrapalhando no erro do Vozinha, que seria um terceiro gol do Uruguai, mas estava marcado impedimento do Max Araújo. E o Oliveira demonstrou insegurança. Toda vez que alguém virava em cima dele, ia pro corpo com ele, geralmente ele era fintado facilmente. Oliveira, o pior em campo, para mim, zagueiro do Uruguai.
0: Para você, Gabriel Dodziak.
2: Muslera, errou nos dois gols.
0: Alguém do Cabo Verde?
2: Vozinha, não foi bem.
0: E aí eu já começo perguntando para você, porque assim que terminou a transmissão, você já afirmou. Acabou a Copa do Mundo pro Uruguai, por quê?
2: Não, não acabou porque tem um terceiro jogo, vai participar, vai poder fazer gol.
0: Mas não tem chance de classificação?
2: Não, pra mim não. Matematicamente existe, mas a minha opinião é de que não.
0: E por quê? Explique.
2: Não, não dá. A Espanha é muito superior ao Uruguai. A Espanha vai dominar o jogo contra o Uruguai. O Uruguai marca individual contra a Espanha. Provavelmente não vai aguentar, por exemplo, os lances do Yamal vindo pra cima aqui do lateral esquerdo uruguaio, seja Sanabria, Vinha, Piquerez. Acho que não aguenta, e com bola o time é muito, assim, desperdiça muitas oportunidades. O Uruguai, o goleiro do Uruguai é um capítulo à parte, né? Pode jogar o Rocher se quiser, acho que dá na mesma. Então, para mim, assim, tá 3 pontos para a Espanha nesse último jogo.
0: É, e do outro lado, o Rafael Prats foi sucinto. Não, tem ainda a Copa, tem chance. Então explica
1: não,
0: por quê.
1: É muito difícil, concordo com o Gabriel Dodziak, tá a dificuldade do Uruguai. A diferença é grande de Espanha para Uruguai por uma série de coisas, de uma série de situações coletivas individuais, mas o Uruguai, não imagino que vai trabalhar de maneira diferente para esse jogo, mas o jogo pode obrigá-lo a pensar de alguma maneira diferente, não é uma marcação, mas talvez em relação à posse de bola, em relação a um jogo que pode ser mais direto. O Darwin Núñez, para mim, foi uma boa notícia na reta final do jogo. Não sei se é um jogo que pede um centroavante para, entre aspas, incomodar um pouquinho, marcar a saída de bola dos zagueiros espanhóis. Mas o Darwin Núñez, eu acho que foi, entrou bem no jogo. Darwin Núñez e De La Cruz, Bruno, entraram bem no jogo. De La Cruz já havia entrado bem contra a Arábia Saudita. Então, assim, talvez seja uma situação, o treinador do Uruguai, pensar em trocar alguns jogadores para outro tipo de jogo. Tá mais para a Espanha? Tá mais para a Espanha. Complicou para o Uruguai? Muito. Mas para mim não terminou. O Uruguai pode fazer um bom jogo na sexta-feira e se classificar. É, vai ser uma surpresa se vencer, mas está na parada o Uruguai ainda. Complicou muito, mas não terminou não.
0: Tem camisa, tem história, tem tradição, mas não é só isso que entra em campo.
1: Claro que não.
0: Obviamente vai ter
1: um jogo
0: que entrar.
1: Até defensivamente, como
0: perfeito,
1: eu falei, o Gabriel Dodziak, uma seleção que erra muito defensivamente, na marcação, individualmente, coletivamente. Sexta-feira não dá para cometer erros individuais e erros defensivos, porque aí você está entregando um jogo para uma seleção que é muito boa, né, com a seleção espanhola. Mas assim, mal comparando, a seleção de Cabo Verde contra a seleção da Espanha defendeu-se melhor, contou com um goleiro mais inspirado do que estava hoje o Vozinha. A Espanha criou algumas chances, criou, mas não foram chances assim tão claras, foram de bolas chutadas da área, de entrada da área. Eu acho que o Uruguai tem alguns caminhos para tentar ganhar o jogo, ou pelo menos para pontuar contra a Espanha sexta-feira.
0: Esses caminhos, Gabriel Dodziak, eu sei que você falou que vai competir, mas os 3 pontos serão da Espanha. Não dá para imaginar algo diferente, mais mudanças na equipe. É, o Darwin Núñez, ele foi titular do primeiro jogo. O Vinhas, ele jogou mais como um segundo atacante e logo depois, no segundo tempo, ele vem como centroavante. Darwin Núñez sai do time, mas hoje o Prats elogiou a entrada dele. É, um lateral diferente, não sei, do lado direito, um jogador mais de marcação junto com o Ugarte no meio de campo. Não dá para imaginar nada, Dudes?
2: Dá para imaginar, de repente, o Jiménez jogando na vaga do Matias Oliveira para ter um zagueiro mais de presença...
0: Experiente.
2: É, presença aérea, né, para ganhar jogo aéreo também dos espanhóis. Dá para imaginar, não sei se tem condição, o Piquerez voltando aí para a lateral esquerda. Se ele não puder voltar, pode ser o próprio Matias Oliveira na lateral esquerda, ele joga assim no Napoli. Dá para imaginar o Arrascaeta no time titular, poderia ser Bentancur, Valverde, Arrascaeta, como foi em boa parte aí da eliminatória, né, da trajetória do Marcelo Bielsa no comando.

0: do Uruguai. E é isso. E talvez a troca do goleiro, mas eu acho que mesmo com essas trocas é uma questão de não casar o estilo de jogo. Evidentemente, a gente vai lembrar que lá no começo do ciclo, né, para a Copa, a seleção uruguaia ganhou da Argentina, ganhou do Brasil, conseguiu bons resultados na Copa América, foi a terceira colocada. Só que era outro momento. Os jogadores parece que entendiam melhor o que o técnico pedia, ou tinham mais vontade de fazer o que o técnico pedia, ou simplesmente as coisas davam mais certo, também pode ser. O fato é que o momento é muito diferente. O Uruguai chegou fragilizado para essa Copa e depois de dois jogos está ainda mais.
1: O Gabriel do Dziak citou, por exemplo, o José Jiménez. E ainda tem o Ronald Araújo, E tem o camisa 10, o De Arrascaeta.
2: A gente vai ter de ver fisicamente como esses jogadores
1: estão. Então, mas aí, pô, vai no sacrifício, é o último jogo.
2: Tava até ali, ele estava assistindo o jogo ali atrás do banco, né? Uma hora apareceu, ele estava na torcida ali do Uruguai, né?
1: Estava ali perto, jogo, mas né? não ficou no banco de reservas.
2: Eu não sei como os jogadores fisicamente estão. Por exemplo, lateral esquerda, a melhor opção para mim é o Piquerez. Mas em qual condição está o Piquerez? Está pior que o Vinha, que estreou tão mal contra a Arábia Saudita? Foi o Sanabria o lateral hoje, o jogador aberto pela esquerda hoje. Ele está pior que o Sanabria? Ele vai ser preparado para esse jogo da sexta-feira? Se esses jogadores estiverem bem fisicamente, Bruno, é o caso de você pensar em começar com eles. Piquerez, Arrascaeta, talvez o Ronald Araújo. Mas esses jogadores estão bem, eles estão perdendo vaga para quem, teoricamente, é pior que eles. Então é para ver sexta-feira se esses jogadores vão ter condição para jogar. Porque não tem uma segunda chance. Sexta-feira ou vai, ou entre aspas, fica pelo caminho.
1: Do outro lado, são 9 horas mais 28 minutos. Daqui a pouquinho vem aí a transmissão de Nova Zelândia e Egito. Os All Whites contra os Faraós. Rafael Prats, do outro lado nós temos uma seleção que já fez história. Empatou com a seleção espanhola, que é campeã do mundo. Empatou com a seleção uruguaia, que é bicampeã do mundo. Dá para sonhar com uma classificação? É possível vencer a Arábia Saudita na última rodada?
2: Dá para sonhar sim, uma seleção que está fortalecida, muito confiante. A gente percebe, né, ouvindo obviamente os jogadores, pela reação da torcida hoje, que fez uma festa bonita em Miami. Todo mundo assim, muito empolgado, confiando que é possível, que está acreditando que é possível classificar. Claro que é uma linha muito tênue, a empolgação e a euforia passar um pouco do ponto, mas vai chegar fortalecida. Sexta-feira, Cabo Verde é favorito para ganhar na Arábia Saudita e seguir para a segunda fase.
1: Eu acho também, eu acho que chega com favoritismo na última rodada, impressionante. Prats, obrigado pela sua companhia.
2: Valeu, Bruno, bom trabalho para você.
1: Valeu.
2: Boa noite.
1: Valeu, Gabriel do Dziak, obrigado pela sua companhia também.
0: Valeu,
1: amigo.
0: Valeu, até.
1: Um abraço para os amigos, um abraço também para Guilherme Pradella, para Rodrigo Bittar, pro Anderson Endel, o Tico, e para quem tá lá na Central Double X, o Alex Max. Vem aí a transmissão de Nova Zelândia e Egito. Fico por aqui, estarei nas reportagens. Então, até já!
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1: 9h31, agora tá na hora da gente falar somente de um jogo: Nova Zelândia e Egito. Duelo válido pelo grupo G da Copa do Mundo. Equipes que ainda estão em busca da primeira, da primeiríssima vitória na história das Copas. Tem que ser hoje. Hoje é o dia da alegria. O quê? Tem que ser hoje. Nova Zelândia e Egito buscando a primeira vitória.

0: em Copas, duelo que você vai acompanhar na voz dele, ele que tá sempre na área. Com os comentários dela, Michele Silva, que vai analisar, vai cornetar ao longo dos 90 minutos tudo que vai acontecer nesse jogo válido pela segunda rodada do Grupo G. E ele, que tá mais carioca, ele tá aqui direto. Ele toda hora tá aqui, ó, pisando ali nas praias, nas areias da praia de Copacabana, nas areias da praia do Leblon, nas areias de quê? Que mais? Flamengo, Botafogo, tá em tudo, tá em tudo. Ele, é, já tá carioca, pô, já tá falando biscoito ao invés de bolacha. Ele já tomou, já pegou, já, voou pra cá. Nosso Bruno Faria, que hoje vai acompanhar tudinho, tudão de Nova Zelândia e Egito, trazendo todos os detalhes desse confronto. Então, sem mais delongas, bora, né? Que daqui a pouquinho a bola rola. Então, tá no ar. Por enquanto a bola não rola.
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0: 9h33 e bora girar informação, fazendo a ponte aérea Rio-São Paulo com todas as informações do duelo entre Nova Zelândia e Egito. Jogo válido pelo Grupo G da competição. Chega ele! Fala, Bruno Faria!
2: Thalita Jutsi, a Tatá, tô por aqui acompanhando Nova Zelândia e, claro, o Egito. Segunda rodada, Grupo G. E as equipes não mudaram nada para esse segundo confronto que acontece no Canadá, no estádio de Vancouver. Estádio do Vancouver, que aliás é estádio do Whitecaps, da Major League Soccer e também dos Lions. Com capacidade para 54.500 torcedores, vai receber esse duelo importantíssimo pela segunda rodada. Trazendo os detalhes da Nova Zelândia, os All Whites, como são conhecidos, eles vêm com a mesma formação, como eu disse. Quero destacar o centroavante Chris Wood, atacante do Nottingham Forest da Inglaterra, já está na sua quarta temporada no time inglês, conhece bastante o futebol europeu e pode, não só pode, como deve ser a referência no sistema ofensivo. Já no sistema defensivo, quero destacar nos All Whites Tim Payne, jogador que estava no Wellington Phoenix e vai para o Olímpia do Paraguai. Lateral direito que sobe, ajuda no ataque, mas também recompõe. Já tem 3 gols com a camisa da Nova Zelândia e está confirmado na equipe principal. Do outro lado, nós temos uma seleção do Egito, os Faraós, que também não mexem na formação. Aliás, o técnico Hossam Hassan está promovendo, obviamente, o ataque dos sonhos para muitos times. Isso porque lá na frente jogam dois jogadores, atuam dois jogadores que são bastante conhecidos do futebol europeu. Mohamed Salah, o camisa número 10, que joga no Liverpool da Inglaterra, é verdade, 9 temporadas no clube inglês, mas que está de saída. Do outro lado, o companheiro dele é o Omar Marmoush. Omar Marmoush, 2 temporadas no Manchester City. Já tem 11 gols com a camisa dos Faraós. E daqui a pouco vai tentar anotar mais um para, quem sabe, conseguir a primeira vitória. Os objetivos são idênticos, iguais. Nova Zelândia estreou com empate. Egito também com empate. Daqui a pouco, Tatá, quem vencer vai garantir 3 pontos. E mais do que os 3 pontos, a liderança isolada do Grupo G, Tatá.
0: É isso, Brunão. Quem vencer hoje carimba aí 4 pontinhos na totalidade, né? Somando o primeiro e segundo jogo, assume aí a liderança do Grupo G e ultrapassa Irã e Bélgica, que ficaram hoje no 0-0. O que dá pra gente esperar do confronto de hoje entre Nova Zelândia e Egito? Duas equipes que estão aí buscando primeira vitória, claro, numa Copa do Mundo, mas mais do que isso, existe também, além de todo histórico, o fator emocional um pouquinho em relação a isso, tudo que envolve o histórico das duas seleções, mas principalmente o fato de que

0: vencer hoje, assume a liderança do grupo a uma rodada do fim da fase de grupos em busca aí dessa vaga no mata-mata da competição. Boa noite, Michele.
1: Tudo bem, Tata? Boa noite para você, para todo mundo que está na nossa audiência. Olha, a expectativa é de um jogo de muito equilíbrio pensando justamente nisso, né? E na primeira rodada, nós vimos um Egito que se defendeu bem, mas teve muitos problemas de definição. No primeiro tempo finalizou pouquíssimo, no segundo tempo até finalizou mais, mas precisou de mais de 15 finalizações no jogo para marcar um gol. Então tem muitas dificuldades para essa finalização, ela sair com um pouco mais de precisão. O Mohamed Salah, que é a referência técnica dessa equipe, claro, também tem o Marmoush, que é o centroavante do Manchester City, tem outros nomes, mas quando a gente fala no Egito, além da comissão técnica, que depois durante toda a nossa transmissão a gente vai citar a história dessa comissão, que tem muita história dentro do Egito, dentro do futebol e da própria seleção. Mas quando a gente pensa no Egito, a gente pensa no Mohamed Salah. E é um desafio do Egito colocar o Salah na Copa. Fazer com que ele demonstre na Copa do Mundo de 2026 algo parecido com o que ele já demonstrou no Liverpool. Ainda não aconteceu. Teve uma estreia com assistência, mas ainda não é aquele Salah nem perto dos melhores momentos dele com a camisa do Liverpool. O Egito tem esse desafio. Se defende razoavelmente bem, mas precisa finalizar melhor. A Nova Zelândia, por outro lado, tem algumas situações defensivas que precisa ajustar, principalmente quando sai para caçar um pouco mais, quando avança um pouquinho essa marcação, principalmente nesse cuidado às costas, mas na hora de definir, esteve um pouco melhor na primeira rodada, né? Marcou 2 gols, 2 assistências do Chris Wood, que é esse, a referência técnica da seleção da Nova Zelândia, e 2 gols do Elijah Just, que é o jogador que tem mais gols com a seleção da Nova Zelândia, marcou 2 da estreia e já bastou para ele assumir essa artilharia da Nova Zelândia em Copas, algo que, claro, o Chris Wood também pode buscar ao longo dessa edição de 2026. Mas eu vejo um jogo equilibrado e, como a gente já mencionou, um confronto histórico. A gente está falando das duas seleções que têm as maiores sequências de jogos em Copa do Mundo sem vencer. A Nova Zelândia tem 7, o Egito tem 8. Mais do que essas duas, só Honduras que tem 9. Então, quem acabar perdendo aí, pode ficar mais próximo desse número que ninguém quer, né? Que é um número de muitos jogos em Copa do Mundo, sem ter conquistado uma vitória sequer.
0: Um recorde negativo, mas ainda em cima disso que você falou, eu vou já passar aqui os resultados, mas só para não perder isso. E aí, claro, falando de Mohamed Salah, por conta de tudo que ele é, né? Na história de clube, história de seleção também. O que falta para ele conseguir apresentar isso que a gente viu ele demonstrar nos clubes? Ainda é o fato de existir um peso enorme para ele conseguir mostrar isso na seleção do Egito? Ou realmente ele não está conseguindo colocar em campo tudo aquilo que ele poderia, mesmo a gente, claro, levando em consideração que o Egito não é o Liverpool?
1: Não é uma potência, né? Não tem ali outros nomes em torno dele, não tem uma geração que foi potencializada também pelo trabalho do Jürgen Klopp, o técnico alemão que já não está mais lá, né? Agora está com os clubes aí da Red Bull, mas é um Mohamed Salah que não encontrou isso na sua seleção. Tem esse ponto, com certeza. Acredito que vai existir sempre um pouco de pressão, um pouco de impacto de jogar uma Copa do Mundo. E a gente também tem que colocar que na Copa de 2018, em que ele não vai mal, assim, né? Ele tem uma oscilação ali, mas ele também estava muito impactado por um Liverpool que perde a final da Champions, por um momento em que ele se lesiona naquela final, que foi aquele lance com o Sérgio Ramos, em que ele acaba se machucando. E ele chega para a Copa do Mundo com alguns problemas. Então, a última Copa do Egito tinha aquele Salah, que talvez fosse o melhor nível dele, o melhor momento dele, e ele não pôde desempenhar no melhor momento porque estava se recuperando de uma lesão que ocorreu justamente na final da Champions, né? Que era o grande objetivo do Liverpool na temporada. Então, eu acho muito difícil que isso não impacte de nenhuma forma o pensamento, a parte psicológica do jogador. Mas é um grande jogador e assim, se alguém encostar nele, se alguém fizer movimentos que ajudem a potencializar ele, e eu tô falando de repente do Marmoush arrastar um pouco mais a marcação para eles atraírem marcadores diferentes. A gente sabe que é um desafio nessa Copa do Mundo, mas também em outras competições, seleções que se defendem bem, muitas vezes fazem isso porque concentram muitos jogadores no campo de defesa. E aí, na hora de atacar, ataca com inferioridade numérica, ataca sem muitos jogadores.

0: bateu o Haiti por 3-0. No grupo D, Estados Unidos bateu a Austrália por 2-0 e o Paraguai venceu a Turquia por 1-0. Também pela segunda rodada, no grupo E, a Alemanha, de virada, um bom jogo, hein? Venceu a Costa do Marfim por 2-1. E histórico, hein? Equador e Curaçao 0-0. Primeiro pontinho conquistado por Curaçao em Copas, na sua, claro, primeira participação também em Mundiais. No grupo F, a Holanda venceu a Suécia por 5-1 e o Japão bateu a Tunísia por 4-0. No grupo G, grupo de Nova Zelândia e Egito, Bélgica e Irã ficaram no empate em 0-0. E a Espanha, no grupo H, venceu a Arábia Saudita por 4-0, além, claro, Uruguai e Cabo Verde, jogo que você acompanhou aqui no Futebol Globo CBN, ficou no 2-2, empate também. Então, tudo muito embolado no grupo H, tudo muito embolado no grupo G. E eu lembro, com essa classificação de momento, onde a seleção brasileira está na primeira posição do grupo C e Marrocos na segunda posição, e lá no grupo F, Holanda primeiro colocada na primeira posição e Japão na segunda posição, neste momento, na segunda fase, a tal 16avos de final, um nome muito bom para a gente ficar falando aqui, o Brasil, nesse momento, vai enfrentar o Japão na próxima fase da Copa do Mundo, isso claro, caso nada se altere. Mas agora, a gente vai ter o quê? Nova Zelândia e Egito. E quem volta com mais informações do confronto é ele. Fala aí, Bruno.
1: Falo sim, porque a Nova Zelândia estreou na competição buscando, claro, tentar surpreender. E surpreendeu pelo menos no resultado, que foi de 2-2. E naquela ocasião, como bem disse a Michele Silva, com apenas 2 gols, Elliot Just é o artilheiro histórico da Nova Zelândia com 2 gols. Muito pouco, é verdade, mas é um reconhecimento que ele recebe, obviamente, do seu torcedor. Do outro lado, se a gente pensar não só em Copa do Mundo, já que as duas seleções nunca venceram em Copas, eu quero trazer o detalhe que o técnico da seleção egípcia, o Hossam Hassan, ele é um técnico que é o maior artilheiro da história da seleção. Tem 69 gols, um recorde. Só que Mohamed Salah, ele está a 200 de igualar. Salah tem 67 gols. E daqui a pouco, ele pode balançar as redes 2 vezes... igualar ao treinador, que obviamente não está nem um pouco preocupado em perder esse posto de artilheiro. Ele sabe da importância do Salah, sabe da importância dos seus companheiros, mas quer, é verdade, vencer daqui a pouco. Nova Zelândia e Egito nunca venceram uma partida em Copa. O histórico mostra Nova Zelândia com 7 jogos, 4 empates e 3 derrotas. E o Egito em 8 jogos, 3 empates e 5 derrotas, Tatá.
0: Boa, Brunão. Muitas histórias, né? A Copa do Mundo é sempre um negócio muito impressionante, assim, porque a gente acaba acompanhando, estudando sobre a história de muitos desses personagens que fazem isso tudo que a gente acompanha com tanta paixão, né? A Copa do Mundo é um negócio muito diferente. E até em cima dessa questão envolvendo o técnico do Egito, ele que esteve, né, com toda essa questão envolvendo artilharia, 69 gols marcados, Mohamed Salah tem 67 gols, então tem toda essa questão aí histórica, peso de camisa em relação ao amor que eles possuem, claro, por suas seleções. Michele, falei sobre a questão envolvendo a possibilidade do Brasil pegar o Japão na próxima fase da Copa do Mundo, e até em cima do que o Japão apresentou aqui nessas duas rodadas. Dá pra ter, como diz Chico Aiello, medinho da seleção japonesa na próxima fase?
2: Olha, medinho é forte, né? Ainda mais o medinho que o Chico fala, né? Tá com medinho do Japão, que é só ele sabe.
0: Só ele consegue.
2: E aí esse é um medinho diferente. Mas assim, se for um medinho no sentido de respeito, de cuidado, a seleção acho que tem que ter isso com relação a todas as seleções da Copa do Mundo. Inclusive, eu acho que esse respeito ele é bem importante. Tem sido fundamental, né? A gente, inclusive, eu estou citando isso, citei isso durante a semana em um dos nossos debates, não vou lembrar qual foi, mas do Lionel Scaloni, técnico da Argentina, mencionando a goleada da Argentina na estreia contra a Argélia e dizendo o seguinte: olha, quem acha que foi um jogo fácil, não foi. E só saiu esse resultado mais elástico e só tivemos a postura que tivemos porque respeitamos muito quem estava do outro lado. Então, assim, seleções que estão entrando em campo com esse...

0: vamos colocar, não dá nem pra dizer um salto alto, mas essa ideia de que vai fazer um jogo absolutamente controlado, que o adversário não vai te ameaçar em nenhum momento, ou que você pode dar uma relaxada, cara, isso não tá acontecendo nessa Copa do Mundo, não está. Em todos os jogos a gente tem visto essas variações de domínio dos jogos, e a parada para hidratação no primeiro tempo, parada para hidratação no segundo tempo, isso tem modificado a lógica dos jogos. É, às vezes tem uma seleção com certo domínio, o domínio muda a partir desse momento de parada. Então, tem que respeitar. Medinho, eu acho que não, mas tem que ter muito respeito, porque é uma seleção muito organizada e que se preparou para isso, né? Sim. O Japão tem planos de ser campeão do mundo até 2050. E eu acho que vai conseguir. Eu acho que vai conseguir, porque tá fazendo uma grande Copa, mesmo muito desfalcado.
1: Até em cima do que o Danilo falou na coletiva, né? Na coletiva, inclusive, antes do confronto contra o Haiti, sobre ter respeito em relação ao Haiti, porque muitas perguntas, né? Não, mas se é goleada, o Brasil vai conseguir construir saldo de gols, e ele teve muita sobriedade em falar sobre isso. Uma coletiva muito boa do Danilo, assim. É muito bom ver um jogador de futebol falando sobre tudo, sobre todos os temas, de forma muito segura, né? De forma segura, de forma muito consciente, sobre tudo que envolve não só questão tática, técnica, mas gestão emocional também do que é uma Copa do Mundo, né?
0: E para além do Danilo falar muito bem, né? Se expressar muito bem, eu gosto muito quando o jogador, ele sai daquela resposta óbvia, né? Sim. Temos que melhorar, estamos batalhando muito para melhorar, a gente tem trabalhado todos os dias para tentar fazer a melhor Copa possível nesse torneio de 2026. Estamos trabalhando, né, a gente sabe que a melhor resposta é o trabalho. Isso é uma chatice, sim. Isso é uma chatice. Então, assim, um pouquinho mais de autenticidade, acho que o Danilo, ele deixa muito isso, e para mim ele está muito correto, assim, foi uma excelente entrevista coletiva, ainda não vi nenhuma desbancando a dele. Espero que...
1: Não, até aqui não.
0: Espero ver, porque ele foi muito franco, muito direto, muito objetivo. A sinceridade pode machucar alguns, mas acho que ela é importante. E é importante até para a seleção brasileira entender qual é o seu lugar. Tem muita seleção que chegou na Copa como favorita, vamos citar aqui Espanha, vamos citar aqui Portugal, e enfrentou dificuldade já nessa Copa do Mundo. Talvez até por entender que, olha, o nível está muito equilibrado. Vou citar, inclusive, o Deschamps, técnico da França, né? Que depois da estreia, uma estreia que a França venceu, mas depois da estreia ele falou, olha, não vão pensando que o nosso adversário nos próximos jogos, que acho que até o Iraque é o adversário da França agora.
1: Iraque.
0: Não vai pensando que o Iraque é um time fácil, que vocês vão poder ficar com tranquilidade no jogo e tal. É aquilo, se tem aviso, tem história. Uhum. Se ele tá falando isso, tem motivo, né? Então, eu acho que esse é o grande recado dessa Copa do Mundo, respeitar todas as seleções.
1: Com toda certeza. Daqui a pouquinho tem Nova Zelândia e Egito, a gente Nova vai pra uma rápida pausa, mas naquele climinha, no tema do Futebol Globo CBN, coloca no ar, Ramonzinho.

52. Tem mais Copa, tem mais Copa do Mundo aqui dentro do Futebol Globo CBN. Nova Zelândia e Egito buscando a primeiríssima vitória em Copa. 3 pontos fundamentais para assumir a liderança do grupo. E para contar a história do jogo, vai chegar quem? Vai chegar ele, que já foi ali, já visitou o Lago Pukaki, lá na Nova Zelândia. Já conheceu também Karnak, lá no Egito. Ele que vai aqui, ó, trazer toda a leveza, toda a malemolência que esse jogo pede. Ele, que tá sempre na

0: área.
1: Junto com você no Futebol Globo CBN. Hoje é dia de Copa do Mundo e é nesse ritmo que você vem junto com a gente em Vancouver, no Canadá. 23 graus nesse exato momento. Segunda rodada, Grupo G, tem Nova Zelândia e Egito. Agora pela Rádio Globo do Rio e em toda a CBN em rede, espalhada pelo Brasil nesse Mundial. Após o jogo mais cedo entre Uruguai e Cabo Verde, que você acompanhou na Globo e na CBN em Los Angeles, o jogo agora é fundamental para quem quer chegar à segunda fase da Copa do Mundo. Aqui, um duelo que já tem cara de ser histórico. As duas seleções buscando a primeira vitória no torneio. Além dessa classificação que seria inédita em Copas, a Nova Zelândia chega empolgada com o empate com o Irã e o quarto jogo seguido em mundiais sem perder. Já o Egito tenta emplacar seus 7 títulos na África para despontar como melhor seleção africana, comandada por Salah e companhia. Do meu lado nessa grande transmissão, a opinião com a Michele Silva, as reportagens com o irreverente Bruno Faria e a Thalita Giltze na especial central da bola, dando aquela F5 em tudo que acontece nesse domingo de muito, mas muito futebol. E você, é claro, você faz a transmissão junto com a gente. Participe mandando mensagem pelo app da Globo e da CBN, pelo Fale com o Âncora, Fale com o apresentador, no X Twitter, com a hashtag FuteGloboCBN. A interação também pelo nosso Instagram, @FutebolGloboCBN. E se quiser, mande mensagem pelo zap, zap do Rio de Janeiro hoje, 97.9988. Eu vou te colocar durante o jogo no ar, no Fala Comigo, Torcedor. Então se liga, no digital são 9:54, horário de Brasília. Aumenta o volume do som para saber como jogam Nova Zelândia e Egito, com a categoria do animadíssimo Bruno Faria, no Futebol Globo CBN. Pode ligar, aqui tem Copa.
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0: Nova Zelândia.
1: Comandado pelo técnico Darren Bazeley, ele manda a campo o goleiro Max Crocombe no gol, vestindo a camisa número 1. Na lateral direita, número 2 para Tim Payne. Na zaga, número 16 para Finn Summer. Número 5 para Michael Boxall. E o lateral esquerdo é o camisa número 13, Liberato Cacate. Meio de campo, número 8, Marco Stamenic. Número 6 para Joel Bell. Número 10 para Serprit Singh. E no ataque, Elijah Just. Número 20 para Callum McCowatt. E número 9 para Chris Woods.
0: Egito!
1: Os faraós, comandado pelo técnico Hossam Hassan. Ele manda a campo no gol, vestindo a camisa número 23, Mostafa Shubir. Na zaga, são três defensores. Número 2, Yasser Ibrahim. Número 3, Mohamed Rani. E número 13, para Ahmed Fatou. Meio de campo de número 17, Mohanad Lachin. Número 19, para Marwan Atia. Número 8, para Eman Ashur. Número 11, para Mostafa Zico. E número 14, para Randy Fati. Já no ataque, número 22, Omar Marmouche. E número 10 para Mohamed Salah.

0: a arbitragem do jogo.
1: O árbitro principal vem dos Emirados Árabes, é Omar Awali, que tem como assistente número 1, Mohamed Al-Hamad. Assistente número 2, Taleb Al-Mahri. E o árbitro de vídeo ficará a cargo de Mohamed Kamit. Tá tudo pronto, segunda rodada, Grupo G, Copa do Mundo. No estádio de Vancouver, no Canadá, o duelo será entre Nova Zelândia e Egito.
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2: Junto com você, ligado aqui no Futebol Globo CBN em todo o Brasil. 9 horas e 58 minutos em 2 minutos. A bola vai rolar em Vancouver, no Canadá. É jogo do Grupo G dessa Copa do Mundo. Grupo que tá pra lá de embolado. Nesse Grupo G, já tivemos mais cedo o empate entre Bélgica e Egito no Seattle Field. 1-1 nesse momento. O Irã é o líder com 2 pontos em segunda. Bélgica com 2. Agora Nova Zelândia e Egito, que empataram na rodada inaugural. Já tivemos, além desse Bélgica e Egito, também um empate entre Bélgica e Irã, que vai dando, portanto, essa condição de uma das duas seleções hoje conseguir essa liderança e, quem sabe, um passo importante para uma classificação inédita nessa Copa do Mundo. Ou seja, hoje é um dia que pode ser histórico ou ser só mais um na história dessas duas seleções, se ninguém vencer. Boa noite, Michele.
3: Tudo bem, Renan? Boa noite pra você, pra toda a galera que tá na nossa audiência. É isso, né? E é um vencer ou vencer pra essas duas seleções. É claro que ainda tem uma última rodada, né? Uma última rodada que será no sábado, que será ali com os dois jogos à meia-noite, né? Nova Zelândia contra a Bélgica, e aí a Nova Zelândia talvez enfrentando um desafio também muito grande, Egito e Irã nessa última rodada, mas vencendo hoje, qualquer uma dessas seleções que consiga a vitória hoje rompe uma barreira importantíssima, né? Conquista sua primeira vitória em Copas do Mundo e ainda encaminha essa classificação à próxima fase, encaminha essa classificação ao mata-mata, que também seria histórico. Então, acredito que teremos um grande jogo, um jogo no estilo mata-mata, na fase de grupos.
2: Exatamente, quem vai dar a saída de bola vai ser o time da Nova Zelândia, lembrando que também tivemos Irã 2-2 com a Nova Zelândia na estreia. Mexe na bola, que agora é pra valer.
4: Nova Zelândia, Egito.
2: Bola rolando, futebol, Copa é no seu rádio. Bola já saiu pela linha lateral. Arremesso manual favorecendo a equipe neozelandesa. Vem dominando bola pelo lado direito, já começa lá no campo de defesa. Bola chega até aos pés agora do camisa número 16, o Surma. Ele domina pelo lado direito, levanta a cabeça, recebe o passe, faz o lançamento em busca do campo de ataque. Bola na linha de fundo, vem chegando o McCalmett. Conseguiu fazer o domínio, faz o cruzamento, salvou o goleiro Chobi. No cruzamento rasteiro, a primeira chegada é da Nova Zelândia, que desce de novo pelo lado direito, vem novamente com camisa número 20, o McCowitz, toca pelo lado direito, vem descendo a equipe da Oceania, é desarmado na bola, o Singh, bola vai pela linha lateral, o arremesso já foi cobrado, volta de novo, Tim Payne, cruzamento para a área, zaga do Egito faz o corte, tenta descer pelo lado direito na base do contra-ataque, sofre a falta o Marmoush, jogador do City, primeira falta no jogo. Fala, Brunão.
1: É, o Omar Marmoush tentou puxar o contra-ataque, mas foi parado. Falta já cobrado, o Egito tem pressa. Tá começando no estádio de Vancouver, Renan.
2: Grupo G dessa Copa do Mundo em Vancouver, no BC Place, você acompanhando tudo no Futebol Globo CBN. Desce de novo o time do Egito pelo lado esquerdo, tentativa de jogada individual do Marmoush, é desarmado, só na bola o goleirão saiu, Max Crocombe para fazer a defesa, a primeira da seleção neozelandesa, um goleirão sendo exigido camisa número 1, hoje um duelo envolvendo as duas seleções em busca da primeira vitória em uma Copa do Mundo. O Egito, 28º no ranking da FIFA, e a Nova Zelândia, nesse momento, na 83ª colocação, pior país em um ranking da FIFA, já foi pior, porque estava na posição 85, Michele.
3: É, quando abriu a Copa do Mundo, começou na posição 85, né, 85ª na posição do ranking da FIFA, mas é uma seleção que está tentando se desenvolver, né, e atualmente o próprio país enfrenta uma questão social, que é uma migração muito grande de neozelandeses para a Austrália, né, é um país que tem perdido muita da sua população para a Austrália, né, o país australiano vem

0: recebendo muitos moradores, muitos habitantes da Nova Zelândia, inclusive, se a gente pode citar, aproveitando que o jogo está meio parado, 180 pessoas por dia deixam a Nova Zelândia para ir para a Austrália, 66 mil só em 2025.
1: E eu doido para ir para a Nova Zelândia, se quiser. Mas a Nova Zelândia pode me contratar.
0: A taxa de desemprego que não está muito agradável, a galera está optando pela Austrália. Não sei se tu curte mais uns cangurus.
1: Estou achando que a galera é muito exigente.
0: Será?
1: Eu acho que sim.
0: Pode estar rolando isso também.
1: Eu também acho.
0: Pode estar rolando isso.
1: Aqui a reversão manual a favor da seleção da Nova Zelândia. Um detalhe importante, o Egito vai para a sua quarta participação em Copa do Mundo. Até aqui a melhor colocação na primeira participação, 1934, na 13ª colocação. Já a última em 2018, apenas 31º, Michele.
0: O Egito que está tentando melhorar aí essa situação dele em Copas do Mundo, né? Até tem um pouco mais de tradição em Copas, mas é uma situação muito semelhante à da Nova Zelândia, né? Está tentando essa primeira vitória, está tentando avançar de fase, mas também lida com uma comissão técnica, que depois eu vou falar mais, mas uma comissão técnica muito vencedora, quando os dois irmãos Hassan ainda eram jogadores, e aí uma curiosidade, eles sempre assinaram contratos juntos. Inclusive, quando os dois estavam no Awali, o Awali não queria renovar com o Ibrahim, que é o irmão que hoje é diretor técnico do Egito, e aí gerou uma grande questão, assim, um grande conflito, e aí acabaram que os dois não ficaram no Awali e foram para o Zamalek, que é o principal rival do Awali. Então, eles gostam de uma treta, mas como comissão técnica, eles não conseguiram fazer o Egito dar esse salto ainda.
1: Pois é, essa é a Michele Silva comigo nessa transmissão. Desce de novo o time da Nova Zelândia pelo lado direito. Chega primeiro o goleirão Shobi, manda para o campo de ataque. Um balão para o campo ofensivo, tenta buscar agora o Emam Mashour. Não consegue domínio, a defesa da Nova Zelândia fica com a posse da bola. Novamente lá atrás com o Surma, abre jogada pelo lado direito. Vem trocando passes na triangulação. Linda descida da equipe da Oceania. Pelo lado esquerdo fica com a posse da bola, desarmado só na bola. Chega agora com Mohamed Salah, vem descendo pelo lado direito. Frisson total no estádio do Canadá. Ele consegue passar pelo primeiro adversário. Na intermediária, abre jogada na entrada da área. Marmouche não consegue o domínio. É desarmado só na bola. Ela sai pela linha de fundo no último toque do jogador do Egito. Bola a favor da Nova Zelândia por enquanto, 0-0. Esse resultado também não é bom, também não é favorável. Porque embola todo o grupo G dessa Copa do Mundo, todo mundo nesse momento com 2 pontos, Nova Zelândia, Irã, Egito, Bélgica, e na última rodada, sábado meia-noite no Seattle Field, tem Egito e Irã, e no Vancouver Place, no mesmo estádio de hoje, Nova Zelândia e Bélgica, todos os jogos no mesmo horário, é tipo última rodada do Campeonato Brasileiro, é um olho lá, um olho cá, quem é que vai se classificar para a segunda fase na Copa do Mundo? Desce de novo a equipe egípcia pelo lado direito, com ele Mohamed Salah na entrada da área, abriu o espaço, bateu pro gol, explode em cima da marcação, bola não chega a sair pela linha de fundo, estão dando espaço pro homem, Brunão.
2: Ai, se ele chega, ele tem qualidade para tentar definir uma jogada. A ver, olha o Egito aí no ataque.
1: De novo, tentava descer o Egito, desarmado pelo lado direito, fica de novo com a posse da bola, Nova Zelândia, abre jogada um pouco mais à frente com o 10, o Singh, deu toque pelo lado, canhoto, pressionado agora com o Mohamed Salah, tenta ficar com a posse da bola, não consegue, é desarmado o Kokati, vem descendo pelo lado direito, ou melhor, pelo lado esquerdo, abre jogada agora para Just, linha de fundo, vem se aproximando a Nova Zelândia, passe rasteiro, Singh, bateu pro gol, à esquerda da meta do Egito, a Nova Zelândia pode ser a última do ranking, mas tá querendo surpreender, Bruno.
2: Ah, tá sim. E no contra-ataque de Manuel, que parte em velocidade, a bola chega do lado esquerdo. Quando vem o cruzamento, o Singh, camisa número 10, arriscou. Ele já tem 3 gols com a camisa dos All Whites. Ela passou rente à trave esquerda, assustou o goleirão do Egito, mas é tiro de meta, segue 0-0.
1: E o detalhe é que o Singh é o único jogador neozelandês, né, Michele, a marcar 2 gols em um único jogo de Copa do Mundo. Ou seja, já tá na história, pelo menos ele.
0: E com uma história que não é tão rica assim em Copas do Mundo, né, fica um pouco mais fácil do jogador ele conseguir brilhar. E é impressionante, esse jogo tá muito aberto. Claro que Egito e Nova Zelândia são duas seleções que precisam melhorar do ponto de vista de precisão nas finalizações, mas Nova Zelândia, tudo passa pelo Wood. Ele sempre...

0: sempre vai fazer um pivô, uma parede, para armar o ataque da Nova Zelândia. E pelo lado do Egito, não necessariamente tudo passa pelo Salah. O ataque do Egito é um pouco mais diluído, mas deu para ver já nesses primeiros minutos. Sempre que Egito ou Nova Zelândia, um dos dois times, perde a bola, tem muito campo para correr. Então tá um jogo muito aberto. Quem perde a bola tá sempre tendo que correr muito para trás.
1: Exatamente. Chris Wood, o jogador mais experiente dessa equipe neozelandesa, com passagem pelo futebol inglês por vários e vários clubes. Ou seja, experiência para dar e vender nessa Copa do Mundo.
2: Ô, Renan!
0: Ele fez uma temporada agora pelo Forest, mas conviveu com lesões, né? E até se tinha aí a dúvida do quanto ele estaria disponível para a Nova Zelândia nessa Copa do Mundo, Chris Wood, que tem o sonho de voltar a morar na Nova Zelândia. Olha aí, pode ser teu vizinho, Renan, no futuro.
1: Se ele quiser me levar, meu amigo, mora até na casa dele.
0: É, mas fala, acho que é um pouco invasivo. Ali,
2: joga, né? Eu acho também. 34 anos de idade. E no próximo dia 4 de julho ele completa 35, jogador experiente, 90 jogos sem contar com o de hoje e 45 gols. Esse é Chris Wood.
1: Chris Wood, portanto, um grande jogador com grande história também pela sua seleção, para fazer esse jogo, quem sabe, virar ainda mais histórico, com uma classificação inédita para a equipe neozelandesa. Mas quem desce de novo é o time do Egito. Coimar Machur toca um pouco mais atrás, vem de novo trabalhando bola no campo de defesa com Fati. Pelo lado direito vem descendo agora com o lado dele, com Yasser Ibrahim. Abre jogada pelo lado direito com Rani, volta novamente para Yasser Ibrahim. Na intermediária vem trabalhando bola no campo defensivo a equipe egípcia. Pelo lado esquerdo já sobra para Fatu, domina, toca um pouco mais à frente para Chu, é marcado de perto, tem que recomeçar novamente no campo defensivo agora com o Fati, faz o facão do lado direito para o lado esquerdo, consegue matar o peito, com certa dificuldade o Rani, ele domina a bola e pressionado de perto pelo adversário, sofre a falta do Just, o árbitro da partida dos Emirados Árabes deixa o lance seguir, fica de novo com a Nova Zelândia, com a posse da bola, um passe para absolutamente ninguém, no vácuo, no vazio, a favor da equipe do Egito, em Vancouver, no Canadá, em Brasília, 10 horas e 10 minutos, em Vancouver, 6 e 10 da noite, segunda rodada, Grupo G, Copa do Mundo, a bola não para e você tá ligado no tempo e no placar. Dez minutos do primeiro tempo, eu disse 10 da etapa inicial. E o placar do Futebol Globo CBN, aponta aí, Ramon Lemes.
3: Nova Zelândia.
1: 0.
3: Egito.
1: Também 0.
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1: Mais cedo você acompanhou o empate de Uruguai e Cabo Verde 2-2. Tudo aqui no Futebol Globo CBN. É segunda rodada, a Copa do Mundo só tá começando e claro que você vai acompanhar até o último dia de Copa, todos os jogos, todas as transmissões do rádio, é aqui na Globo e também na CBN. Tá lá o artilheiro Hossam Hassan, o técnico egípcio, fazendo lá um gesto como se fosse de progressão, hein, Brunão? E quem tá pertinho de alcançar a marca histórica do Hassan é o Mohamed Salah. Faltam 2 gols para ele atingir o número de gols que o Hossam Hassan já fez enquanto jogador. Mas hoje a barriguinha impede, né, Brunão?
2: Ah, não ajuda mais, né? O Hassan fez 69 gols, mais 2 e o Salah iguala. É possível que isso vá acontecer em algum momento. Mas ele tá lá, orientando, gesticulando, agitado, aplaudindo e jogando junto com o time, Renan.
1: Com toda certeza, e conseguiu aí um resultado expressivo ao longo dessa campanha, é a principal hoje seleção, digamos assim, africana, pelo menos na história, né, porque vem conquistando vários títulos ao longo de todos os torneios continentais, por mais que hoje tenhamos Marrocos, né, como uma seleção sensação, né, em uma das últimas Copas do Catar e também nessa Copa do Mundo, já que conseguiu um empate com a seleção brasileira logo na estreia, né, Michele?
0: É, e a seleção marroquina, né, dona da melhor campanha de uma seleção africana em Copas do Mundo, e do outro lado, o Egito. Vai daí.
1: Vem de novo o Egito na grande área, chega afastando de qualquer maneira o McCowat. Afasta do perigo, consegue na base do contra-ataque pelo lado esquerdo, tentava descer a Nova Zelândia. É desarmado completa, Michele.
0: É, eu ia dizendo o seguinte, né, que o Marrocos é dono da melhor campanha

0: de uma seleção africana em Copas, e o Egito é a seleção, foi o país que colocou uma seleção africana em Copas do Mundo pela primeira vez, né? Até disputaria a Copa de 1930, mas teve um problema ali com o navio que levaria a seleção do Egito para o Uruguai, disputou a de 1934, portanto, a primeira vez que um país africano disputou uma Copa do Mundo foi através do Egito, e a primeira, a grande seleção, né, que chegou mais longe foi a seleção do Marrocos em 2022.
1: Por incrível que pareça, estamos próximos já do centenário da Copa do Mundo, né? E lá no início, antes mesmo de sabermos sedes e tudo mais, existia pelo menos aquele acordo de cavalheiros, né? Um ano na Europa, um ano na América do Sul. Mas aí os organizadores decidiram, não, vai ser mais um ano aqui na Europa. E aí reza a lenda que o Uruguai falou, ah é? Então não vou.
0: Então toma.
1: E aí 38 não foi.
0: E ontem
1: ganhou as duas, né? E teve a oportunidade e depois desistiu. Aqui desce de novo a Nova Zelândia. Finalização pelo lado esquerdo. Chobiro, goleirão. Manda pela linha de fundo. Numa nova conclusão pelo lado esquerdo. Agora com o Just. Fala, Brunão.
2: Ah, o Just teve liberdade. Mais uma vez pelo lado esquerdo da zaga. Da zaga não, do ataque da Nova Zelândia. A Nova Zelândia segue e desce para o ataque com profundidade, velocidade e espaço. O Justin chutou e obrigou o goleiro Chubir a trabalhar mais uma vez. Goleirão pagou geral para a zaga. Escanteio lado esquerdo. Olha a Nova Zelândia aí, Renan.
1: Tentando surpreender, tentando a primeira vitória em uma Copa do Mundo. O Yasser Ibrahim ficou pedindo uma falta. O árbitro não deu, apenas o escanteio. Autoriza o Omar Al-Ali. Pelo lado esquerdo é escanteio para Nova Zelândia. Antes, o árbitro dos Emirados Árabes pede para acabar com aquele agarra-garra tradicional lá na pequena área, pressionando o goleiro lá para não conseguir sair lá da sua meta. Escanteio já cobrado, bola levantada na grande área, cabeçada do gol, detonou! Zagueirão com a camisa número 16, mandou para o fundo da rede para abrir o placar em Vancouver, no Canadá. Na segunda rodada, Grupo G, Copa do Mundo. A Nova Zelândia é bola e coloca o Egito na roda. O país está no hype da Copa. Let's go, Nova Zelândia! Surman com a 16, segue ele no placar do Futebol Globo CBN.
3: Nova Zelândia
1: 1, Surman
3: Egito,
1: tá com nada. Que levantamento foi esse, Brunão?
2: Na medida, para um zagueiro que tem 1,90m, o Surman foi lá no quarto andar para cabecear fundo e firme na rede adversária. É o terceiro gol dele com a camisa dos All Whites, o primeiro em Copa do Mundo. Ah, para nunca mais esquecer, tá aberto o placar. 1-0, Nova Zelândia.
1: Tem All Blacks e agora All Whites. E tá aí, ó, o Surman, o zagueirão, que golaço, hein, Michele?
0: Golaço, golaço. E assim, impressionante, né? A defesa do Egito não achou o Surman em nenhum momento. Eles erraram tudo, eles erraram tempo de bola, referência de marcação. Ele faz o movimento da antecipação, né? Ele sai do meio da área e vai para o primeiro pau ali, antecipa toda a marcação do Egito, e o jogador mais próximo de marcar ele acabou até perdendo o tempo de bola, então não teria nem condições. O Lachin, que estava ali nessa marcação, ele não tinha nem condições de dar aquela incomodada no corpo, né? Pro adversário não cabecear tão equilibrado, tão livre, tão solto na área como fez um jogador de tanta estatura, como disse o Bruno. Surman subiu mais que todo mundo, tem 1,90m, mas também foi muito auxiliado por uma marcação que dormiu no ponto ali por parte do Egito. A Nova Zelândia abre o placar num lance de bola parada, em um jogo que estava muito aberto, e agora passa a ficar um pouco mais ao estilo da Nova Zelândia, de se fechar mais, deixar o Egito

0: ficar com a bola e aí buscar os contra-ataques, principalmente com o Just e com o Wood.
1: Teve cartão amarelo, Bruno.
2: Teve cartão amarelo para o Lachin, camisa número 17. Anote, portanto, o primeiro cartão amarelo da partida. Estava revendo o gol, rapaz. O Surman fez o famoso gol de boa noite, né? De cabeça para cima, para baixo. Boa noite. 1-0.
1: Que golaço, meu amigo. Que cabeçada do zagueirão neozelandês. A falta já foi cobrada. O Egito com a posse da bola. Tenta buscar agora Mohamed Salah na linha divisória do campo. Primeiro a defesa da Nova Zelândia. Chega rasgando qualquer maneira com o McCowatts. Mandando a bola pela linha lateral. Fala, Bruno.
2: É cedo, é verdade. Tem muito jogo ainda. Mas, ó, tô pra te dizer que a Nova Zelândia é líder do Grupo G, hein?
1: Pois é, nesse momento a Nova Zelândia assume a liderança com 4 pontos e vai conseguindo um feito enorme. A primeira vitória em uma Copa do Mundo. A Nova Zelândia apenas 2 participações em Copas. Apenas 2. Nunca conseguiu terminar entre as 20 melhores seleções. Em 82, 23ª. 2010, 22ª. Está tentando agora entrar nesse bolo das principais seleções, por mais que o ranking da FIFA não ajude tanto assim. Desce de novo a Nova Zelândia. Conclusão pelo lado esquerdo. Chobir consegue fazer a defesa. Bola tá viva na intermediária. Recomeça tudo de novo a equipe da Oceania. Pelo lado esquerdo vem descendo. Linda jogada. Liberato Kakati tentava o cruzamento. A zaga do Egito fica com a posse da bola. Pelo lado direito sofre a falta. É derrubado Mostafa Zico. E o segundo cartão tá aplicado. Daqui a pouco o Bruno confirma. Desce aqui Mamachur com a camisa 8 da equipe egípcia pelo lado canhoto. Abre jogada agora com o Fatu próximo ao bico esquerdo da grande área. Volta novamente um pouco mais atrás agora para atear. Ele faz o facão, abre jogada pelo lado direito com o Rani. Encara a marcação agora do Just. Na linha de fundo encontra Mohamed Salah. Voltou para ele. Explodiu em cima da zaga. Bola sai pela linha de fundo. Confirma o cartão e um escanteio, Bruno.
2: É isso, camisa número 10. O Sarpreet Singh recebeu o cartão amarelo. Agora 2 cartões na partida, 1 para cada lado. Escanteio, Egito, ponta direita. Vem os faraós. Vem você, Renan Moura.
1: Vem o faraó principal, vem Mohamed Salah. Cobre o escanteio para trás, volta de novo agora pelo lado direito, agora com o Achur. Chega até os pés novamente de Salah, 2 em cima dele, rolou para trás. Rani, cruzamento para área, cabeçada pro gol. Bola vai pela linha de fundo, demorou a sair, agora saiu. É escanteio ou tiro de meta, Brunão?
2: Acho que é escanteio lado esquerdo, e é isso mesmo que marca o árbitro Omar Awali. Ele marcou o escanteio lado esquerdo, pressão do Egito.
1: Machur já cobrou o escanteio, chega agora com o Achur.
2: Não, peraí.
1: Mas não tá valendo nada, não tá valendo nada porque o árbitro voltou. É a nova regra, Brunão. Explica aí, Brunão, pra quem não sabe, pra quem não compreende e pra quem não vê futebol, Brunão.
2: Ah, mas olha, a gente vê muito e às vezes a gente até confunde, mas essa dá pra explicar. Ele teve ajuda do árbitro de vídeo, porque aí ele viu que não saiu pela última linha. Foi lá, na verdade a bola saiu, mas não pegou por último no jogador neozelandês. Por isso ele dá o tiro de meta e não o escanteio. 1-0 ao Whites no futebol, porque no rugby é All Blacks.
1: É isso aí. Você acompanha rugby também, ô Brunão?
2: Não.
1: E você, Michele?
0: Não, mas estudei para fazer a transmissão. Inclusive descobri que no rugby, no momento que eles fazem aquela dança de origem maori, né?
1: Haka.
0: É, haka. Eles têm uma regra determinada pela Confederação do Rugby, a Confederação Mundial, que cada equipe tem que estar no seu campo, respeitando o momento da dança. E em determinado momento, uma vez, a Inglaterra não respeitou muito isso e ficou numa formação invadindo o campo da Nova Zelândia e foi punida por isso.
3: Sabia não?
1: É. E você sabia que a seleção de rugby já jogou aí nesse estádio?
0: Isso eu não sabia.
1: Então, já jogou. Oh, até o final do jogo, eu vou trazer a informação se ganhou ou se perdeu do Canadá.
0: Vou ficar na expectativa.
1: Já vou trazer a informação. Agora é hora do Hydration Break. Você gosta desse momento, Brunão? Pra dar...
2: Eu conheci
1: aquela aquecida na voz.
2: Eu conheci o Cooling Break, mas o Hydration Break também ajuda, porque agora a gente vai pra... água. H2O.
1: E eu vou confirmar então, hein? Em Vancouver, no Canadá, no digital, em Brasília.

0: 10h22 da noite. Em Vancouver, 6h22, segunda rodada, Grupo G de Copa do Mundo. A bola não para em você, tá ligado? No Tempo e no Placar, na Globo CBN. 22 do primeiro tempo, eu disse 22 da etapa inicial. E o placar do Futebol Globo CBN. Aponta aí, Ramon Leme.
1: Nova Zelândia.
0: Um gol do zagueirão Surman.
2: Egito.
0: Tá com nada.

0: junto com você, ligado aqui no Futebol Globo CBN. Já faço um convite para vocês. Ah, meu Deus do céu, quarta-feira tem Brasil, 7 da noite, é dia de todo mundo sair cedo do trabalho, dia de todo mundo meter o pé cedo do trabalho pra ver a seleção brasileira.
1: Meter o pé cedo?
0: É.
1: Ah, é?
0: Quem pode?
1: Ah, tá.
0: Quem não pode?
2: Quem está pode?
0: Não, quem
1: esqueceu
0: pode?
1: Esqueceu de dar esse detalhe
0: quem pode,
1: importante.
0: Ó. Mete o pé pra casa, vai ser liberado um pouco mais cedo e a galera tá reclamando e com toda a razão. É jogo só à noite, tem que botar jogo da seleção meio-dia, 1 hora, 2 da tarde. Galera em São Paulo e em todo o Brasil quer, ó...
1: Mas o jogo às 7 da noite tem que ter uma preparação.
0: Tem que ter.
1: Correto?
0: Tem que ter um pré.
1: A fazer um churrasquinho.
0: Pré.
1: Você tem que começar a fazer o churrasquinho que horas? Preparação pro
0: meio-dia.
1: Churrasquinho.
0: Meio-dia, meio-dia.
1: Então, assim, errada a empresa que não libera o funcionário meio-dia.
0: Exatamente. Aqui todo mundo vai ser liberado, com exceção da gente, hein, Brunão?
2: Ah, estaremos juntos, né? É isso, é o Brasil na Copa agora. Quem pode, pode. Quem não pode, se sacode.
0: Quarta-feira em Miami tem Escócia e Brasil. Oscar Ulisses, Edson Mauro, a dupla Rio-São Paulo vai dar o recado. É a última rodada, o Brasil é o líder. Mas tem que abrir o olho, Michele.
3: É bom, né? É bom abrir o olho, até porque Copa do Mundo, jogos cada vez mais equilibrados. E essa Escócia, que não joga aquele futebol que você diz, nossa, que futebol maravilhoso. Não joga. Faz um jogo ali bem pra fechar, pra tomar tempo, pra travar o adversário, pra encurtar espaços. A seleção brasileira tem que ter ferramentas pra lidar com isso. Mas o Ancelotti tá trabalhando. Tá trabalhando, né, Renan?
0: Bom, trabalhando eu acho que ele está. Se ele vai conseguir o que a gente quer, eu não sei. Mas que tá trabalhando, ele tá.
3: Vamos confiar, então.
0: 25 minutos de bola já rolando de novo depois do Hydration Break aqui no Futebol Globo CBN. É o time da Nova Zelândia com a posse da bola no campo de defesa com Bell. Abre jogada pelo lado esquerdo agora com Tim Payne, jogador do Olímpia. Acertou com o Paraguai, pode ser adversário do Vascão da Gama na Copa Sul-Americana. Desce de novo a Nova Zelândia agora com Chris Wood. Fez a parede na entrada da grande área, rolou para trás, arriscou o chute o Bell. Bola explode na marcação, vem descendo agora o Egito. Opa! Passe de Mohamed Salah em busca agora do Marmouche. Na sequência do lance ele faz a falta. O árbitro da partida não deu a vantagem. Volta de novo com o Salah, capitão da equipe. Abre jogada e Mamachur na grande área. Trouxe para a perna direita. Rolou para trás. Marmouche bateu para o gol. Soltou o goleiro. Vem de novo o goleirão. Fica com a bola Max Crocombe. Em dois tempos. Goleirão meio enrolado, mas conseguiu fazer a defesa. Porque quem estava chegando? Quem, Brunão?
2: Era o Mohamed Salah, mas olha, o chute do Omar Marmouche veio quente. Aí o goleirão Crocombe espalmou em dois tempos. Ficou com ela, mas assustou a torcida. 1-0, Nova Zelândia.
0: 1-0 vai vencendo a equipe da Oceania. O país vai conseguindo a primeira vitória em uma Copa do Mundo pelo lado esquerdo, cruzamento para a área. Chris Wood de cabeça. Bola vai à esquerda da meta do goleirão Chobi. Pelo alto, Chris Wood. Ele é bom, hein, Brunão?
2: Ele é bom, ele é alto. Ele tem 1,91m. Sabe cabecear, conhece a direção do gol. Sabe aquela história de que fede? Ele cheira gol. É isso, Chris Wood. Sabe fazer. Mas agora não conseguiu. Tiro de meta. O Egito cobra.
0: Egito com um tiro de meta a favor. Pelo lado direito, está tentando buscar ali algum companheiro. Ninguém aparece. Não sei se ele vai lançar a bola lá na frente, não. Consegue
3: tempo,
0: encontrar,
3: né?
0: Um companheiro? Está com tempo, né? Está perdendo de 1-0 só, né?
3: Não, e não está com tempo, né?
0: Não,
3: na Copa do Mundo,
0: tá.
3: Na Copa do Mundo ele tem o tempo ali. É rapidinho, irmão.

0: É, não pode ele... ficar dormindo no ponto.
1: Vacilou, é escanteio.
2: Pois é, 5 segundinhos.
0: Exatamente.
2: E olhe lá.
0: Agora tem um detalhe, Renan. Nessa finalização ali do Marmoush, o goleiro da Nova Zelândia, o Crocombe, ele deu rebote. Mas não era tão difícil assim para ele conseguir uma defesa um pouco mais segura. E aí fica já uma dica, um caminho para esse Egito, né? Uma forma de repente, ficar de olho nesse rebote, ficar com alguns jogadores ali na área, tentar algumas finalizações de fora. Tem equipes que focam nisso, que focam na finalização de fora, que não é necessariamente aquela finalização que vai gerar o gol, mas é a finalização que vai gerar o rebote para uma grande oportunidade. O Egito pode usar esse recurso no jogo.
2: 28 minutos, essa é Michele Silva do meu lado nessa transmissão. Nova Zelândia 1-0 no Egito. 28 minutos, eu confirmo aqui no Futebol Globo CBN. Um Crocombe, o goleirão da Nova Zelândia, manda para o campo de ataque. Bola sai pela linha lateral, apenas arremesso manual a favor do Egito. Tem um detalhe interessante: 37 anos, é velho ou é novo para o futebol, Michele?
0: Não, é para goleiro?
2: É. E para vida?
0: Ah, para vida ninguém nunca tá velho.
2: Ninguém nunca tá velho. E
0: tá
2: o
0: Boxal
2: com
0: tá
2: 37 anos está fazendo história hoje. Sabe por quê? Tá se tornando o jogador mais velho a conseguir jogar uma Copa do Mundo pela Nova Zelândia. Ele supera o Simon Elliott, que jogou com 36 a Copa de 2010. Portanto, o Boxall vai conseguindo mais um feito com a camisa da Nova Zelândia. 29 minutos desse primeiro tempo. É falta em cima do Salah. Na linha divisória do gramado, lá no grande círculo, ele reclama. Uma barbaridade, Bruno.
1: Ah, reclama. E ele tem conhecimento do que aconteceu por ali. Aí ele olha para o árbitro e pede velocidade. Os jogadores da Nova Zelândia chutam a bola para frente, para o campo de ataque. Ele quer pressa. É o Salah, o capitão, o faraó do Egito, que tem a bola.
2: Em Vancouver, no Canadá, no digital, 10 horas e 29 minutos. No Canadá, 6 horas e 29. Segunda rodada, Grupo G, é Copa do Mundo. A bola não para e você tá ligado no Tempo e no Placar, na Globo CBN. 30 minutos do primeiro tempo, eu disse 30 da etapa inicial. E o placar do Futebol Globo CBN? Aponta aí, Ramon Lemes.
3: Nova Zelândia.
2: 1, zagueirão Surman.
3: Egito.
2: 0.
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2: E aqui de novo é o Egito com a posse da bola, com o Emar Machur, camisa número 8, ele domina. Rola um pouco mais atrás agora com o Lachin, faz o passe do lado esquerdo para o lado direito no campo de ataque, vem descendo agora com o Yasser Ibrahim, ele domina, abre jogada para o camisa 10, Mohamed Salah toca um pouco mais à frente, tenta o domínio com o Lachin, não consegue, a bola sai, se perde pela linha lateral, apenas arremesso manual a favor da Nova Zelândia. O arremesso manual já foi cobrado com o Bell, ele domina com muita dificuldade. Tenta servir o companheiro, não consegue encontrar o Kakate. A bola fica de novo com o Egito. Desce pelo lado direito, vem agora pelo lado canhoto já com o Fatu. Encontra o camisa número 8, Emar Machur. Ele fica com a posse da bola. Toca um pouco mais atrás, só toca nela. Agora com o Matiá, devolve para Machur. Pelo lado direito já encontra, agora bem deslocado. Lateral vem descendo agora com o Rani. Ele encara a marcação do Just. Toca um pouco mais atrás, agora na entrada da grande área. Novamente com o Machur. Agora com ele, com o Mohamed de Salah, vamos ver o que dá, não consegue. 2 em cima dele, tá muito bem marcado, camisa 10 do Egito, não consegue nenhuma jogada individual até aqui nessa partida. O Egito de novo com a posse da bola, vem descendo pelo lado canhoto na entrada da grande área, agora com o Marmoush, vai passando por um, não consegue passar pelo segundo. A defesa da Nova Zelândia faz o corte, de qualquer maneira despacha pro campo de ataque em busca de Chris Wood, não consegue, fica de novo com o goleirão Chobir, Michele.
0: E o gol cedo ali, marcado pelo Surman, ele transformou o jogo que era muito aberto de ataque e contra-ataque em um jogo de ataque do Egito contra a defesa da Nova Zelândia, né? O Egito tá todo posicionado no campo de ataque, a Nova Zelândia só esperando para puxar algum contragolpe, e o Egito agora vai enfrentar essa barreira, né? Esse ônibus da Nova Zelândia estacionado na frente da área, o Salah sempre com dobra de marcação.
2: 32 minutos já desse primeiro tempo, por enquanto 1-0 vai vencendo a Nova Zelândia, é sempre numa bola parada, sempre perigosa nessa Copa do Mundo, e uma cobrança de escanteio, saiu o primeiro

0: O jogo até aqui em Vancouver, no Canadá. Tentava ali o domínio, sim, a bola sai pela linha lateral, ele sai com bola e tudo. Reclama que o passe foi ruim, mas não teve jeito. O arremesso manual favorecendo novamente a equipe africana. O arremesso manual já foi cobrado pelo Fatu. Abre jogada já pelo lado direito do Lachin. Agora para Rani, domina no peito, coloca no chão. Vem de novo aparecendo agora pelo lado direito um companheiro. Tenta devolver para Rani. Ele faz isso, domina, toca novamente agora para o camisa número 11, Mustafa Zico. Vem tabelando novamente com o Rani, tem que recomeçar um pouco mais atrás agora com o Lachin, próximo da cabeça do grande círculo, abre jogada já pelo lado canhoto, vem descendo agora com o Matiá, marcado de perto ali pelo adversário, tem agora a liberdade, encontra o companheiro que é o Lachin na intermediária pelo lado direito, tenta um passe em profundidade, a zaga bem postada da Nova Zelândia, de novo faz o corte pelo lado direito, agora com o Rani, levantou na grande área, de novo agora com o Surman de cabeça, bola quicou na entrada da grande área, só sofre a falta, sofre a falta, o Achuri vem cartão, cartão amarelo aplicado, Brunão.
1: Ah, tem cartão na jogada para o camisa número 20, McCowart. É, ele recebeu o cartão por levantar o camisa número 8, o Achur, que dominou a bola ali na meia lua da grande área e tentava a finalização. A falta veio, terceiro cartão da partida, falta perigosíssima, Renan Moura.
0: 34 minutos desse primeiro tempo. A três passos da risca da grande área, Michele.
2: É, aí já tá posicionado ali o camisa 10, né? Essa aí é dele. É dele e ninguém tira. Poxa. Pelo menos eu acho difícil alguém tirar. Oi.
1: Não, poxa vida, ninguém. Já garantiu o cara que vai cobrar? Tem quatro ali?
2: Ah, mas ali é do Salah, né?
1: Também acho. Sim.
2: Não sei se alguém vai dizer, não, ouça lá, deixa eu aqui, alguém levanta o dedo nessa hora? Acho que não, né?
0: Ninguém. Todo mundo respeita o capitão, a verdade é essa. 34 minutos e meio desse primeiro tempo. Egito perdendo por 1-0. Mohamed Salah, o principal nome dessa geração. Bem perto da bola. Deixou agora para o 22, Omar Marmoushi. Não é possível. Não é possível, Salah. O árbitro organiza novamente a barreira. Tem 5 jogadores na barreira. Preocupação total para Crocombe. Pelo lado esquerdo vem Marmoushi. Rolou. Bateu para o gol. Aí direita da meta da Nova Zelândia, na conclusão do Salah, na jogadinha trabalhada, ensaiada, fala, Brunão.
1: Ah, foi jogada ensaiada sim, porque eram 4 jogadores ali para cobrar a falta, aí 2 saíram, o Marmoush pisou na bola e rolou, e aí veio o Mohamed Salah com a canhotinha, ele nem assustou o goleiro Crocombe, a bola passou pelo lado direito, tiro de meta, segue 1-0 Nova Zelândia.
0: 1-0, desce de novo o time da Nova Zelândia pelo lado esquerdo. McCowart fez o cruzamento para trás, chega afastando a Tia, tira da grande área, tem que recomeçar na intermediária. Nova Zelândia dominando bola agora com Boxall, ele 37 anos de idade, vem dominando bola, rola atrás agora para o goleirão Max Crocombe, sai da grande área com a perna canhota, levanta, faz o passe em profundidade para o campo de ataque, a defesa de novo faz o corte com Yasser Ibrahim, bola sobra pelo lado canhoto agora com Just, ele domina, levanta a cabeça com a perna canhota, vem carregando, vem trazendo para o meio campo, encontra agora Chris Wood, tenta o passe de primeira, é derrubado o companheiro no ataque, mas o árbitro manda ele se levantar, não marca a falta em cima do Singh, tem pressa o Egito, vai perdendo por 1-0 e você acompanhando tudo aqui no Futebol Globo CBN, pode ligar, aqui tem Copa!

0: 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Nesse domingão, hoje já tivemos Uruguai e Cabo Verde, um jogo surpreendente. Aqui também a Nova Zelândia surpreendendo, vai vencendo o Egito pelo placar de 1-0. Vem dominando bola pelo lado esquerdo no campo de defesa, vem trocando passes agora com o Tim Payne. Abre jogada pelo lado direito, domina agora com o Surman, o autor do gol, toca pelo lado direito novamente agora com o Tim Payne, faz o lançamento para o campo de ataque. A Nova Zelândia tenta encontrar agora na descida do Elijah Just, domina a bola com o Tim Payne, linda jogada, tentou o passe, conseguiu, Chris Wood na grande área, dois em cima dele, rolou para Singh, não tá valendo. O árbitro da partida parou para marcar o quê, Brunão?
1: Impedimento na jogada, não valia mais nada.

0: Então o Egito tem a bola no campo de defesa. Aliás, o Egito está na sua quarta disputa de Copa do Mundo.
1: Quarta disputa, tentando sempre melhorar sua campanha, mas está difícil. Uma boa geração, bons números nas eliminatórias, mas quando começou a Copa, eu acho que tem gente sentindo ansiedade até agora, hein, Michele?
2: É, não se encontrou muito bem ainda, né? Tem bastante dificuldade de atacar, de encontrar, de potencializar o Mohamed Salah, jogador que atua muito mais pelo corredor direito, mas que o Egito poderia formar ali um time para tentar jogar em torno dele, no sentido de dar opções ali próximas a ele para enganar a marcação, para atrair, para potencializar esse talento que está ainda em condições de ajudar o Egito, mas não vem conseguindo nessa Copa do Mundo.
1: E ao time da Nova Zelândia, com a posse da bola pelo lado esquerdo, vem dominando agora com Elijah Just. Abre jogada pelo lado canhoto, já aparece Kakate, vem fazendo o cruzamento em busca de Chris Wood. Saiu o goleiro Chobi. Um tapa na bola e de joelho para pegar, Brunão.
0: E aí ele gritou: sai que é minha! Ficou com ela.
2: Assim?
0: É, assim. Mas em outra língua, né? É que eu fiz a tradução
1: já
0: simultânea.
1: Já é a tradução, sem inteligência artificial, mas já é a tradução, que acompanha já o Futebol Globo CBN há décadas.
2: É, sem o artificial, né? Só com a inteligência de
1: Só, já basta.
0: Aí
1: 39 minutos desse primeiro tempo, esse Bruno Faria, ela também, Michele Silva comigo e Thalita Giltze, que já tá na central da bola, pra acompanhar tudo também desse intervalo, outros jogos, outras informações, o que foi até aqui em Vancouver, no Canadá, 1-0 para a Nova Zelândia, dominando bola, faz o lançamento para o campo de ataque, não tem ninguém, saiu o goleirão Chobi para fazer a defesa, com muita, mas muita tranquilidade, em Vancouver, no Canadá, no digital, horário de Brasília, 10 horas e 39 minutos, em Vancouver, 6h39, segunda rodada, Grupo G da Copa do Mundo, a bola não para e você saca só, o tempo e o placar na Globo CBN. Minutos do primeiro tempo, eu disse 40 da etapa inicial. E o placar do Futebol Globo CBN aponta aí, Ramon Lemes.
3: Nova Zelândia.
1: Um gol do zagueirão Surman.
3: Egito.
1: Tá com nada. Ajudo com você e parece que não dá mais para o camisa 14 do Egito. Fala, Bruno.
0: É isso, preocupa, né? Porque o goleiro chutou a bola para fora, aí o camisa número 14 caiu no gramado, o Randy Fat, e deve ser substituído. Goleirão, o Chobir, pede apoio dos torcedores que estão na arquibancada. Tô de olho aqui na movimentação no banco de reservas para saber quem é que vai entrar. Mas que o número 14 vai sair, ele vai. Não dá mais para ele. Vem aí o camisa número 5, Rami Rabia. Número 5, Rami Rabia, ou Rabiá, como queira.
1: Ah, vamos de Rabiá, acho que é mais fácil, Rabiá, com a camisa número 5.
0: Aí é caro, hein?
1: Mas é mais caro
0: essa tradução aí, tá mais cara.
1: É mais cara. Mas a gente pode ir nessa. Jogador do Al Ain, dos Emirados Árabes, entrando na vaga aí do Fatih, jogador do... Ah, esse aqui é um nome difícil, hein, do Catar. Al-Wakra, acho que é isso. Al-Wakra.
0: É isso mesmo, mas você foi muito bem, rapaz.
1: Gostou?
0: Muito.
1: Ah, então obrigado, Brunão. O que que muda aí, Michele, com a entrada desse novo jogador, Rabiá?
2: O Rabiá, ele vai fazer ali a função da zaga, né? Ele vai fazer ali exatamente o mesmo trabalho que o Fatih já vinha fazendo no jogo, já está até posicionado pelo lado esquerdo da zaga. Ele que jogou 20 minutos ali, cerca de 20 minutos na estreia, também é um jogador muito experiente, né? 33 anos. Então é uma troca de um defensor por outro, mas é claro que o Fatih estava jogando porque tem mais a confiança do técnico, né? Agora vamos ver, até porque tem uma questão até de paradas aí, né? Agora o técnico do Egito, ele passa a ter só duas paradas para fazer as outras trocas que ele tem no jogo, já que teve que parar nesse primeiro tempo pertinho do intervalo.
1: 33 anos, destro, 1,83m, o Rami Rabiá. 47 jogos já pela seleção do Egito, 6 gols marcados, está em campo, portanto, primeiro atleta do banco de reservas.

0: Direito na descida agora do Rabiá, tocando pela primeira vez na bola. Pelo lado direito, fica com a posse da bola com o Lachin. Devolve novamente para Rabiá. Passa a linha divisória do gramado. Deixa um pouco mais à frente agora com camisa número 13. Vem trabalhando agora com o Fatu. Sofre a falta o Marmachur. Pelo lado esquerdo, pegaram a canela dele. Já é perto da entrada da grande área. O árbitro parou para marcar a falta, Bruno.
1: É, e o Marmucho socou o gramado, né? Não gostou nem um pouco. Quem estava ali era o Bell, Joey Bell, o meio-campista da Nova Zelândia, que chegou atrasado na jogada. A falta será na mesma posição que há poucos minutos o Egito teve. Quem sabe agora na bola parada. Falta no bico da grande área, lado esquerdo, Renan Moura.
0: 43 minutos já, hein, Michele?
2: É, só que essa aí é mais pra jogar na área, né, do que pra bater direto, mas vamos ver.
0: A falta já foi cobrada, muito mal batida, muito mal cobrada.
2: É, só não pode fazer isso, né?
0: De novo, né?
2: Pode bater direto, pode jogar na área, só não pode fazer isso que o Egito fez.
0: Acertar o homem da barreira, um só na barreira e conseguiram fazer essa façanha. Desce de novo, Egito. Vai que abre?
2: Fica um recado aí pro Muslera.
0: Muito difícil, é. Ô, Muslera! Ah, Muslera! Muslera, por enquanto, pior goleiro da Copa. Pior goleiro da Copa. Falhou no primeiro jogo, falhou no segundo jogo. Pior goleiro da Copa.
2: Tá, falhou no segundo gol. Mas vamos lá, eu falei o recado pro Muslera, mas a barreira abriu. Ele não tem culpa, né?
1: Ah, mas são dois culpa, só na barreira, gente?
2: Não, mas peraí, ela abriu. Cara, vamos lá, Bruno. Só tinha dois na barreira.
1: Sim.
2: Pra fazer o quê?
1: Max
2: pra
1: Araújo
2: deixar abrir, cara. E só dois. Se ele coloca três, eu não sei o que os caras iam fazer, porque em dois eles conseguiram se atrapalhar. Imagina em três.
0: Impressionante.
2: É. Nessa aí eu dou um desconto pro Muslera, tá?
0: Tá de mal a pior. 45 minutos já desse primeiro tempo em Vancouver, no Canadá. É o time do Egito com a posse da bola, com o goleirão.
1: Mais Chubi, quatro.
0: Mais quatro minutos, confirmando Bruno Faria. Vamos até 49. É o Egito com a posse da bola. Com o Marmouche, abre jogada pelo lado direito, tem liberdade. Vem descendo agora com o Rani. Pelo lado direito, encontra muito bem agora. Vem o cruzamento pra grande área, chega primeiro a defesa da Nova Zelândia, com o Surman colocando a bola pela linha lateral. Já estamos nos acréscimos, já chegando quase a marca de sim, de 46 nesse primeiro tempo, dominando bola pelo lado direito agora com o Lachin, encontra Mohamed Salah, dois em cima dele, toca novamente atrás, vem cruzamento para a área, bola vai passando por todo mundo, mas não passa pelo Achur, consegue uma canela na bola, ela vai pela linha de fundo. Fala, Brunão.
1: O Achur tá procurando o gol. Ele achou que poderia encontrar, mas não encontrou nada. Deu com a canela na bola, saiu pela última linha. Tiro de meta, Nova Zelândia, que disputa sua terceira Copa do Mundo.
0: Eu tava acreditando que você ia lançar essa daí. Até porque o Achur é um dos caras que mais finalizam nesse time do Egito e a bola sempre passa por ele ali no jogo, no meio campo. Então é um cara que aparece muito na grande área. Então, meu amigo, já tava esperando esse trocadilho, essa brincadeira do Bruno Faria. Tá sempre ligado.
1: Ô, Renan.
0: Sempre ligado, Brunão.
1: Eu fiz o que pude. O que pude foi pouco. Peço desculpas.
0: 46 minutos e meio desse primeiro tempo. Arremesso manual a favor da Nova Zelândia pelo lado esquerdo. A defesa do Egito faz o corte. Na intermediária fica com a posse da bola. Vem descendo perigosamente agora com o Matiá. Encontra o Marmachur. Ele vem descendo pelo lado canhoto. Mesmo assim, volta de novo para Fatu. Ele fica com a bola. Toca um pouco mais atrás agora pelo lado canhoto. Novamente com o Matiá próximo da linha de fundo. Devolve novamente na entrada da grande área com o Marmouche. Tentava o passe para o companheiro um pouco mais à frente, passe foi muito mal, muito ruim, Max Crocombe, goleiro, fica com a bola nos pés, tem a aproximação do Marmouche, que reclama demais, mas tem que reclamar com ele, né, Michele?
2: É, não tem que fazer, ele tem que reclamar com o Achur, que perdeu essa grande oportunidade anteriormente, e nesse lance o Achur não entendeu a jogada, né, porque era pra ele se colocar em posição de receber mais à frente, e ele ficou muito atrás da linha da bola. É um jogador que participa muito dos lances do Egito, principalmente com bola, faz também uma recomposição interessante pelo lado esquerdo de defesa do Egito, aparece na frente para finalizar, perdeu uma grande oportunidade, mas tá aí uma dica, Renan, porque o Salah recebeu essa bola lá na ponta direita, contra dois, e ele conseguiu o passe, é uma questão numérica, se o Salah tá atraindo dois marcadores do Egito, da Nova Zelândia, significa que tem um a menos, ou pelo menos um jogador do Egito livre, podendo pisar na área. Dessa vez foi o Achur, e ele acabou perdendo a chance.
0: Falta encontrar esse cara. Se encontrar esse cara é uma condição legal, grandes chances do Egito conseguir esse empate. 48 minutos, restando um minutinho para acabar em Vancouver, nesse primeiro tempo. É

0: Egito de novo com a posse da bola, agora com o Fatu, abre jogada pelo lado direito com o Lachim, faz o passe em profundidade, consegue o domínio agora com o Rani, próximo a ele está ali a marcação do Just, ele fica com a posse da bola, o último toque foi do Rani, obviamente, tocou no tornozelo dele, naquele ossinho e a bola saiu pela linha lateral a favor da Nova Zelândia, 30 segundinhos para acabar esse primeiro tempo, já já tem central da bola com a Thalita Giltze, a opinião da Michele Silva, toda a reportagem de Bruno Fari, claro. A sua participação. Hoje o WhatsApp é daqui do Rio de Janeiro. 21 é o código 97.99988. Mande mensagem, participe conosco através de áudio no nosso número do WhatsApp do Futebol Globo CBN. Finalzinho do primeiro tempo, o árbitro já deu aquela olhadinha, o Omar Al-Ali. Vem de novo o Egito, ainda tenta nesses segundos finais do primeiro tempo, gol de empate, trocando passes pelo lado canhoto com o Rabiat. Demorou demais e o árbitro terminou o primeiro tempo em Vancouver, no Canadá.
1: Nova Zelândia.
0: Um gol do zagueiro Surman.
1: Egito.
0: Tá com nada. Na sequência tem central da bola com Thalita Giltze, Michele Silva, Bruno Fari, claro, a sua participação. 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
2: 10h50 no horário de Brasília, você tá ligado aqui no duelo entre Nova Zelândia e Egito, e a Nova Zelândia vai vencendo o Egito por 1-0, gol do Surman, marcou o primeiro gol aí da partida que vai dando essa vitória, e mais do que isso, 3 pontos muito, muito, muito importantes para encaminhar a classificação. Por quê? Porque neste momento, 10h50 da noite, vai vir agora 10h51, a Nova Zelândia lidera o Grupo G com 4 pontos. Irã e Bélgica somam 2 pontinhos. E o Egito é o último colocado do Grupo G com apenas 1 ponto somado. Michele Silva, seu destaque que já já você vai ampliar aqui, Mi.
3: O jogo de característica de mata-mata, assim começou, né? Fase de grupos, mas a característica é de mata-mata para tudo o que representa esse jogo para Nova Zelândia e Egito. Começou muito aberto, mas depois do gol, teve uma tendência muito clara no jogo, que deve se repetir para a segunda etapa.
2: Daqui a pouquinho a Michelle vai ampliar o que foi esse primeiro tempo de Nova Zelândia 1, Egito 0, e eu tô esperando a sua participação. A gente está perguntando desde o início aqui dessa Central da Bola o seguinte: sincerão do Futebol Globo CBN. Você tem 4 plaquinhas. Teimoso, convincente, promissor e fracassado. Qual é a plaquinha que você dá pro trabalho do Carlo Ancelotti à frente da seleção brasileira?
3: Quem pensou nessa última plaquinha aí? Tava com uma acidez.
2: É.
3: Mas não, não sei quem foi, mas a pessoa tava com uma acidez.
2: É. Teve um ouvinte fracassado. Que... Foi a Tailane, cara. Ela deu essa sugestão aqui.
3: A Tailane, eu desconfiei mesmo. É. Que ela tem um pouco disso.
2: É, ela tem.
3: Mas um abraço pra ela.
2: Um abraço. Sempre, sempre ligada aqui no Futebol Globo CBN com a gente. Então, ó, tô esperando a sua participação. 21 97.099.88. Tu manda teu áudio pra cá que a gente vai te colocar no ar. 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
1: Eu dou graças a Deus todos os dias que não tem uma câmera aqui nesse estúdio, né? Porque realmente é um negócio impressionante, Ramonzinho. É um negócio de maluco, Ramonzinho. 10h54. Vamos falar de futebol, que é melhor a gente falar de futebol. Nova Zelândia 1, Egito 0. O que foi, Michelle Silva, esse primeiro tempo que vai dando aí 3 pontos muito importantes para a Nova Zelândia na briga pela vaga na próxima fase?
2: Os primeiros 3 pontos em um jogo de Copa para a Nova Zelândia, né? Na história. Então, é fundamental, assim, histórico, esse gol do Surman ali na cobrança de escanteio. Conseguiu uma antecipação excelente em relação à marcação do Egito, que também dormiu, é verdade, olhando ali a média de altura das duas seleções. É claro que a Nova Zelândia tem vários jogadores ali com 1,90 ou quase isso. O Egito não tem essa mesma estatura, mas pensando na média de idade, até que não tem tanta diferença, 2 centímetros apenas. 1,81 para o Egito, 1,83 para a Nova Zelândia, mas o Surman, ele teve uma inteligência muito grande para fazer a movimentação, ele não ficou parado dentro da área, e isso fez com que o Egito não conseguisse perceber a movimentação dele, buscando ali o primeiro pau, e muito sozinho, muito tranquilo para efetuar o cabeceio, sendo que quando você enfrenta um marcador um pouco mais alto, um pouco mais robusto que você, que na altura e ainda mais no salto você não tem a menor chance, a tua melhor possibilidade é jogando ali no corpo, né? Tentando fazer uma marcação ali, encostando muito no teu marcador, no teu adversário, melhor dizendo, para impedir esse cabeceio com tranquilidade. Tudo que o Surman não teve no lance, né? Tranquilidade ele teve assim pra caramba, ele não teve ninguém para incomodar ele nem um pouco. Então ele consegue fazer essa antecipação, o gesto do cabeceio também é perfeito para abrir o placar. O jogo até o momento do gol, o jogo era muito aberto, o jogo era de duas seleções procurando muito se atacar, duas seleções levando a bola até o ataque, mas errando no último passe, errando na finalização, e quando erravam, aí era o problema. Aí era o problema, porque enfrentavam uma outra equipe do outro lado que tinha muito essa dedicação e esse apetite pelo gol para contra-atacar. Então foi um jogo de ataque contra ataque, ataque contra ataque, até que o gol ele acabasse saindo ali nos primeiros minutos deste primeiro tempo, né? Ali por volta dos 15 minutos da primeira etapa. Depois do gol, a característica do jogo mudou. A tendência do jogo, inclusive, para a segunda etapa é que siga dessa forma. Um jogo de ataque do Egito, de posse de bola com o Egito e defesa da Nova Zelândia. A Nova Zelândia gosta desse tipo de jogo. Ela gosta de se fechar em duas linhas de quatro, deixar só o Chris Wood e o Singh, camisa 10, para puxar contra-ataques ali, para tabelarem de alguma forma, e é através dos pivôs e das paredes executados pelo camisa 9, pelo Chris Wood, que a Nova Zelândia gosta de chegar ao ataque. Está buscando isso, contra-ataque, está se fechando para contra-atacar. Enquanto isso, o Egito tem um dos grandes desafios dele nessa Copa do Mundo, né? Que é buscar esse resultado. Claro que tem um histórico muito bom, pensando no que fez nas eliminatórias, né? Conseguiu uma campanha que não conseguia mais de 90 anos nas eliminatórias para chegar até essa Copa do Mundo, mas Copa do Mundo é outra história. Eliminatórias, eliminatórias, Copa do Mundo é outro jogo, é outra tensão, é outra pressão, é outro nível de enfrentamento, mesmo que a gente esteja falando dessa seleção da Nova Zelândia, que está para mais de... está na 83ª posição do ranking da FIFA. Então o Egito tem esse desafio. Como vencer essas duas linhas de quatro posicionadas à frente da área ali defendida pelo Crocombe, goleiro da Nova Zelândia? Como arquitetar uma forma de vencer essa marcação? É o grande desafio do Egito para o segundo tempo, como foi na primeira etapa. E a primeira etapa ela já deu alguns indicativos. Primeiro, num lance de finalização de fora, que o Crocombe ele acaba soltando a bola e aí faltou alguém do Egito para aproveitar esse rebote. Isso pode ser uma ferramenta utilizada pelo Egito

0: no segundo tempo. O Egito não repetiu isso na primeira etapa. Foi o lance que aconteceu e os jogadores não repetiram mais. Outra possibilidade, o Marmoush está saindo bastante da referência. Se ele está saindo da referência, se ele arrasta algum marcador com ele, ele deixa espaço nas costas. Então alguém tem que atacar esse espaço. Na reta final já rolou, inclusive, um lance muito parecido com isso que eu estou citando. Marmoush recuou para fazer esse movimento de recuo, de parede, mas ninguém atacou as costas dele. E aí ele deu passe em profundidade e o Achur não entendeu. Ele não entendeu qual era a jogada, o passe acabou sendo ali para ninguém. Então o Achur, ele precisa estar mais conectado nesses movimentos. Assim, quando alguém recua, quando o Salah ataca o espaço ou quando o Salah arrasta com ele dois marcadores, e tem sido assim, uma marcação dupla para cima do ex-jogador do Liverpool, atualmente livre no mercado, quando o Salah faz essa movimentação que ele está atraindo dois atletas da Nova Zelândia, significa, por uma questão numérica muito clara, que o Egito pode ter uma vantagem numérica, ele pode ter um espaço dentro da área. Então, se o Salah está com dois, alguém tem que atacar o espaço que ele deixou para aparecer livre e com uma condição muito melhor de finalização. No jogo contra a Bélgica, o primeiro tempo do Egito foi muito fraco em termos de finalização, mas no segundo tempo finalizou bastante. Foram 3 na primeira etapa e 11 no segundo tempo. Então, eu estou projetando um jogo bem aberto e com o Egito mais agressivo para a segunda etapa.
1: Essa é Michele Silva e análise desse primeiro tempo de Nova Zelândia 1-0. A gente vai para uma rápida pausa e na volta tem a sua participação pelo WhatsApp e, claro, todo o segundo tempo desse duelo válido pelo Grupo G com a narração de Renan Moura. 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
1: 11 horas 3 minutos. A Nova Zelândia vai vencendo o Egito por 1-0 com gol de Surman. Ele abriu o placar, 3 pontinhos.

0: importantes e no Futebol Globo CBN, o Renan Moura contou assim.
1: Renan Moura.
2: Tá cobrado, bola levantada na grande área, cabeçada pro gol. Detonou! Surma! Zagueirão com a camisa número 16, mandou para o fundo da rede para abrir o placar em Vancouver, no Canadá. Na segunda rodada, Grupo G, Copa do Mundo. A Nova Zelândia é bola e coloca o Egito na roda. O país está no hype da Copa. Let's go, Nova Zelândia! Surman com a 16, segue ele no placar do Futebol Globo CBN.
3: Nova Zelândia.
2: Um Surman.
3: Egito.
2: Tá com nada.
0: Grupo G, Nova Zelândia tem 4 pontinhos, Irã 2, Bélgica 2, Egito tem apenas 1 pontinho. Galera, tá toda de volta já pra esse segundo tempo. Todo mundo bem posicionado. Só falta o goleiro se posicionar. Vai lá, meu amigo. Goleirão do Egito. Lá se posicionando. Ele também já tá posicionado? Já tá ok aí? Pode? Então volta ele. Tá sempre na área.
2: Junto com você, ligado aqui no Futebol Globo CBN. Saída de bola nesse segundo tempo da seleção egípcia, posicionada do lado esquerdo, time da Nova Zelândia do lado direito, time da Nova Zelândia totalmente de branco, time egípcio de vermelho e preto, mexe na bola que agora é pra valer.
3: Nova Zelândia, Egito.
2: Copé no seu rádio, saída de bola da equipe egípcia com o Rabia. Abre jogada já pelo lado esquerdo, vem descendo agora com o Fatu no campo defensivo. Pelo meio campo ele já encontra Lachin, faz o passe em profundidade. Na descida pelo lado direito agora com o lateral Rani, cruzamento para a área. Passou a bola agora com o Mohamed Salah. O goleirão Crocombe faz a defesa e a zaga na sequência faz o corte. Na primeira descida da seleção do Egito no segundo tempo, Brunão.
4: E descida rápida pelo lado direito. Quando veio o cruzamento, teve o primeiro jogador egípcio ali que eu não consegui identificar, não conseguiu cabecear. A bola passou e chegou no Mohamed Salah. Ele finalizou com a perna, não pegou em cheio, mas obrigou o goleiro a fazer uma defesa em dois tempos. Vem Egito, Renan.
2: Volta de novo o Egito com a Churlinha de fundo, vai pintar o cruzamento, deixou o adversário no chão, vem agora trazendo pelo lado esquerdo, bico da grande área, cruzamento para a área em busca do Marmouche. É outra postura do Egito no segundo tempo. Na intermediária sofre a falta, jogo tá parado, é falta em cima do jogador Marmouche. Dali é falta perigosa, Bruno.
4: Ai, aí pode ser mesmo. Você sabe que o camisa número 8, o Achur, fez um bonito gol na estreia por 1-1 contra a seleção da Bélgica e um gol de fora da área. É um dos principais jogadores já nesse segundo tempo. E é um dos três jogadores que se apresentam ali na cobrança de falta, viu, Renan?
2: É falta perigosa, é central, frontal, a meta do goleirão. Olha só, bateu pro gol à direita da meta do Max Crocombe. Na conclusão do Rabiá. Mas é outro Egito, Michele, no segundo tempo.
0: É outro Egito e uma mudança tática que começa, pelo menos, a aparecer nesses primeiros minutos da segunda etapa. Mohamed Salah e Mustafa Zico, que é Zico por causa do Zico do Flamengo, Zico da seleção brasileira. É, os dois atacando a área. O Marmouche recua para ajudar na armação e o Salah ataca mais a área. Então não está mais encostado ali na ponta direita, que ele se dá muito bem com esse posicionamento, é verdade, fez carreira assim no Liverpool, mas é um Salah atacando mais a área. E esse é o principal, a principal alteração no posicionamento tático e que pode fazer o Egito melhorar nesse segundo tempo.
2: Renan. 2 minutos e meio desse segundo tempo, Fabro, não.
4: Mustafa Zico, nome de batismo do jogador do Pirâmides e da seleção, é Mohamed Zaki Albiralf. Mas como seu sobrenome é Zaki, soava foneticamente próximo a Zico.

0: Mustafa Zico adotou esse nome artístico em homenagem ao ex-jogador brasileiro. A alcunha surgiu devido a uma profunda admiração do pai do jogador pelo maior ídolo da história do Flamengo, paixão que foi transmitida ao atleta desde a sua infância. Por isso, Zico.
1: E não é o único com homenagem a grandes ídolos do futebol brasileiro, viu? Tem também no banco de reservas o Nabil Emad Dunga, que tem o Dunga como apelido por causa do capitão do Tetra, Dunga.
0: É o camisa 18.
2: Muita gente homenageia, né, jogadores históricos, lendários de Copa do Mundo, como esses nomes, né? A gente tem hoje, aqui mesmo no Brasil, vários meninos que se chamam Riquelme, por exemplo, né, Brunão?
0: Verdade, é em homenagem ao Juan Ramon Riquelme, o argentino. Vem, Egito!
2: Volta o Egito pelo lado esquerdo com o Zico, tentou a conclusão, bate em cima da defesa, bola sai pela linha lateral, arremesso manual favorecendo o Egito, que pressiona para tentar embolar esse grupo G da Copa do Mundo. Agora com o Achu na intermediária frontal, a meta trouxe para a perna canhota, bateu para o gol, fraquinha, fácil, só para o goleiro Crocombe bater o tiro de meta, Bruno.
0: É isso, tiro de meta para a seleção da Nova Zelândia, que chegou à Copa do Mundo como zebra. Afinal, era a pior colocada no ranking, número 85, a gente falou isso ainda no primeiro tempo, mas a estreia contra o Irã deu esperança. E a vitória, por enquanto, é da Nova Zelândia, tá 1-0. Quem sabe uma classificação, Renan?
2: Quem sabe desce o Egito pelo lado canhoto com ele, com o Zico, tentou a conclusão. A defesa consegue afastar de qualquer maneira. Linha de 5 defensores da Nova Zelândia nesse momento. De novo com o Egito pelo lado esquerdo, dominando agora com ele, com o Fatu, vai tentar colocar na grande área. A defesa afasta com o Tim Payne. Bota a bola pela linha lateral. É outro arremesso manual favorecendo a equipe africana. Já cobrado agora com o Rabiá, quase 5 minutos, agora 5 desse segundo tempo. Dominando bola com Yasser Ibrahim, devolve novamente agora para Rabiá, próximo à cabeça do grande círculo pelo lado canhoto, já na linha de fundo, vem descendo com o Fatu, cruzamento para a área, chega a defesa da Nova Zelândia, de novo faz o corte, tenta ficar com a bola, tenta evitar essa pressão que vai se formando da equipe egípcia, dominando bola agora com Elijah Just, domina a bola pelo lado direito, vem dominando agora pelo lado canhoto, não consegue ficar com ela, de novo o Egito pressiona, fica com a bola, Achur na entrada da grande área, tenta o passe, não consegue. A defesa da Nova Zelândia afasta do jeito que dá. Fica com ela pelo lado canhoto, agora com o Kakati. Bota para correr, agora pelo lado canhoto, consegue o domínio. Vem o Jesse, linda jogada, sofre a falta. O árbitro manda ele levantar. Não deu a falta. Nova Zelândia com a posse da bola, o jogo é bom nesse segundo tempo. Vem trabalhando, vem tentando a jogada individual. Não consegue o Kakati passar pelo segundo marcador da defesa do Egito, de novo a Nova Zelândia com a posse da bola, vem dominando pelo lado canhoto, trocando passes agora com Just, linda jogada, devolveu agora, na descida agora com o Kakati, tentou o cruzamento, era em busca do centroavante, não consegue, primeiro aparece o Lachin, colocando a bola pela linha lateral, o jogo é bom, o jogo é lá e cá, segundo tempo com alguns ingredientes a mais, hein, Michele?
1: É, jogo começa aberto, né, como foi naquela primeira etapa, vai daí.
2: Vem de novo a Nova Zelândia, cruzamento para a área, de cabeça para o gol, McCoat, o goleirão, Schoube coloca pela linha de fundo, é escanteio para a Nova Zelândia. Fala, Bruno.
0: Ah, o McCoat tentou fazer um gol de costas, quando veio o cruzamento ele desviou e obrigou o goleirão egípcio Schoube, a fazer uma grande defesa. Tem escanteio a Nova Zelândia, que chegou pela primeira vez nesse segundo tempo, Renan.
1: Mustafa Schoubir, que é filho do Schoubir, goleiro do Egito na Copa de 1990. Então tá no sangue essa capacidade aí defensiva, fez uma grande defesa, uma das mais bonitas dessa Copa.
2: E conseguiu barrar o El Shenawy, outro goleirão também da seleção egípcia, que é escanteio, Tim Payne levantou no segundo pau, saiu o goleirão, conseguiu fazer ali o corte parcial, bola tá viva, ainda na pequena área, de novo o Schoube, fica com a posse da bola, sofreu uma falta, ele tem pressa, 5 segundos com ela, tentam contra-ataque, não consegue, a Nova Zelândia fica com a posse da bola, o Singh, mas o jogo tá parado. Por quê, Bruno?
0: Porque já não valia mais nada. Acredito que derrubaram o goleirão. Fiquei com essa dúvida, essa sensação. A câmera foi muito rápida, né? Mas aí o goleiro Schoubir, quando ele pega a bola e tenta sair jogando em

0: velocidade, até porque o Egito perde por 1 a 0, ele foi derrubado. Como o Egito não teve vantagem, falta na grande área, vem Egito pro ataque.
1: Vem o Egito para o campo de ataque com Mohamed Salah, domina na grande área, conseguiu um balão sem querer, chega difícil, consegue fazer o corte de novo, cruzamento do Salah, não tem ninguém, não tem um pezinho egípcio para colocar a bola na direção da meta da Nova Zelândia. Novamente o arremesso manual já foi cobrado, o Egito com a posse da bola com o Achur pelo lado esquerdo na intermediária, recomeça um pouco mais atrás agora com o Fatu, ele está livre de marcação, abre jogada pelo lado canhoto agora com o Zico, deu toque um pouco mais à frente, vem buscar jogo, Marmouche, jogador do City, faz a inversão de passe pelo lado direito com o Rani, agora na intermediária, próxima entrada da grande área com ele, com Mohamed Salah, recomeça, tudo lá atrás, novamente agora com Yasser Ibrahim, pelo lado esquerdo, chega até os pés de Fatu, domina agora com Marmouche, tem opção de passe pelo lado canhoto, é isso que ele faz, Fatu volta de novo para Marmouche, se aproxima da entrada da grande área, agora com Achur, volta atrás, novamente agora com ele, com Lachin, toca para Fatu, linha de fundo, tabelinha, fez o cruzamento, conclusão pro gol, agora com a chute, tentou de primeira, a defesa da Nova Zelândia de novo fica com a posse na bola, pelo lado direito domina, vem trabalhando agora com o Singh, próximo à linha divisória do gramado, levanta a cabeça, faz a inversão de passe pelo lado canhoto, mata no peito agora com Chris Wood, tranquiliza, coloca um pouco mais atrás, vem trabalhando bola agora com o Liberato Kakati, não consegue o passe, é desarmado, bola favorável ao time do Egito, em Vancouver, no Canadá. No digital em Brasília, 11 horas e 14 minutos. Na América do Norte, no Canadá, 7 horas e 14 minutos. É a segunda rodada, Grupo G, Copa do Mundo. 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Minutos do segundo tempo, eu disse 10 da etapa complementar. E o placar do Futebol Globo CBN? Aponta aí, Ramon Lemes.
2: Nova Zelândia.
1: Um gol do zagueirão Surman.
2: Egito.
1: 0.
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1: E aqui desce de novo a Nova Zelândia, saiu o goleirão Chobir com a perna direita lá na entrada da grande área, mandou para longe, bota para correr, agora Mohamed Salah não consegue domínio, é desarmado pelo boxeão, a bola sai pela linha lateral. Mandar um abraço aqui super especial, esse cara não abandona a gente nem quando não tem YouTube, chat do YouTube, Miro Gonçalves, tá sempre ligado lá em Braz de Pina, na zona norte do Rio de Janeiro. Alô, Miro!
4: Já foi pro churrasquinho?
1: Tamo junto. Nada, nada. Miro também é um gogó tremendo. Só fala que vai fazer um churrasco, vai chamar a equipe do Futebol Globo CBN, mas por enquanto, nada, nada. Nem tô querendo beber, só comer mesmo. Só comer, mas tá difícil. Tá complicado.
4: Nem pode, né?
1: Eu nem posso, é, esqueci, não posso.
4: Irmão, churrasco, vai lembrando. Eu sei que não é hábito, cerveja, mas vai tentando lembrar.
1: É verdade.
5: Ele tá esquecendo desde o dia seguinte que ele foi ao médico.
4: Perguntei pra ele quanto tempo tu conseguiu manter a recomendação médica? 2 dias. Ué, mas tu não comeu na sexta? Ah, tá, então foi 1 dia só.
1: 11 minutos desse segundo tempo aqui, arremesso manual a favor do Egito, já cobrado com Achur, ele domina, pelo lado direito na intermediária, agora vem carregando bola com Lachin, devolve novamente para Achur, pelo lado canhoto, já vem a bola dominando bola agora com ele, com o Omar Marmouche, ele sai da grande área, deixa lá Mohamed Salah na grande área da Nova Zelândia, pelo lado canhoto, vem trabalhando novamente com Fatu, domina, Tim Payne em cima dele, recomeça agora lá atrás, agora com o Lachin, levanta a cabeça, faz o balão na grande área, a defesa da Nova Zelândia faz o corte de 3 dedos, Mohamed Salah tentava encontrar o Zico, mas tá difícil, Brunão.
0: Tá difícil mesmo, porque o Zico até se apresentou, mas aí o Crocombe foi lá no alto para ficar com a bola, tem 1,90m, jogador do Millwall, tá na sua primeira temporada, ficou com a bola, a Nova Zelândia vence 1-0.
1: 1-0 vai vencendo a Nova Zelândia, resultado incrível, vai sendo a primeira vitória da Nova Zelândia em uma Copa do Mundo, e que resultado vai conquistando a Nova Zelândia, mas o Egito quer embolar de vez para a última rodada desse grupo G do Mundial, domina a bola pelo lado canhoto, vem descendo de novo agora com o Fatu, ele encara a marcação, já passou pelo primeiro, toca agora para Chu, na entrada da grande área, a bola escapou, ele consegue o domínio, volta novamente atrás para Tiar, com a perna direita, faz o passe.

0: cruzamento da direita na medida e o Zico de cabeça para superar a meta do Crocombi e botar no fundo da rede. 13 minutos do segundo tempo, eu disse 13 da etapa complementar, para deixar tudo igual, para embolar o grupo G da Copa do Mundo. O Egito é bola e coloca a Nova Zelândia na roda. É segunda rodada, é grupo G, é Copa do Mundo. Os africanos estão demais. O país está no hype da Copa. Let's go, Egito! Mustafa Zico marcou a arroba dele no placar do Futebol Globo CBN.
1: Egito,
0: Mustafa Zico.
1: Nova Zelândia.
0: Também o Surman. Tá tudo igual na Copa do Mundo e que grupo equilibrado, Brunão.
2: Bastante, olha, vai você.
0: Vem de novo o Egito, vem em busca do gol de virada. Quem sabe agora com ele, com o Salah na entrada da área. É desarmado só na bola. Fala, Brunão.
2: Falo sim, porque a Nova Zelândia estava inteira no campo de defesa, encolhidinha, esperando o Egito aprontar e tentar encontrar algum espaço. Era todo mundo atrás da linha da bola. Quando vem o cruzamento da direita, o Mustafa Zico está sozinho na pequena área. Erro de marcação para o camisa número 11 de 1,79m, cabecear tão firme que o goleiro Crocombi até chegou a tocar na bola, mas não conseguiu impedir o empate. É apenas o quarto jogo dele com a camisa do Egito. E o terceiro gol anotado. No placar tá tudo igual, Renan. 1-1.
0: Não tem como num jogo com o Zico em campo passar em branco, Michele.
3: É isso, né? Tá fazendo jus aí o apelido, fazendo esse gol importante para o Egito, né? Um gol que não só garante ali, nesse momento, pelo menos um empate, mas também devolve o Egito para o jogo, dá confiança, pode dar deixar a Nova Zelândia um pouquinho desnorteada aí do que fazer no jogo, ainda mais se o Egito continuar pressionando. Importante cruzamento do Rani, esse lado direito estava muito dominado pelo Salah na primeira etapa, agora o lateral direito do Egito está subindo mais, a distribuição que sai do centro vai para a direita, tem dois jogadores na marcação dele, mas nenhum dos dois encurta, e o Rani consegue esse cruzamento na medida, e um cruzamento no momento certo, que a defesa da Nova Zelândia estava sem referência de onde o Zico estava na área. Onde o Zico estava na área, ninguém entendia onde ele estava. E por isso que ele, muito menor, mais de 10 centímetros menor, conseguiu o cabeceio ali para cima das torres dessa Nova Zelândia, com 1,88, 1,90, mais de 1,90 no caso do goleiro Crocombi, que tentou a defesa, mas acabou deixando essa bola entrar, né? Não estava ali firme com essa mão na bola para impedir esse gol do Zico, que devolve o Egito para o jogo e devolve o caráter de mata-mata para esse jogo também, viu, Renan?
0: Exatamente, a última rodada vai pegar fogo. Por enquanto, todo mundo com a mesma pontuação. A falta já foi cobrada, já vem você, fala você agora, Brunão. Foi falta na grande área, na marca penal.
2: É isso, tá caído dentro da grande área o jogador da Nova Zelândia. O Max Crocombi tem 1,90m. O Michael Bochal tem 1,91m. O Finn Sermon tem 1,90m. Então, assim, a zaga é muito alta, só para corroborar com o que disse Michele Silva.
0: E o Mustafa Zico, 1,82m, nasceu em 97, 29 anos, jogador do Pirâmides do Egito. Aqui é a Nova Zelândia com a bola, pelo lado direito domina agora com Surma, o autor do gol neozelandês, pelo lado direito. Ele já toca um pouco mais à frente, agora para Singh, domina a bola, chega agora com o McCowart, vem dominando bola, pelo lado direito na intermediária 2, em cima dele, encontra agora Tim Payne, pelo lado direito, ele domina, tenta fazer o passe, prefere refugar, prefere recomeçar. Tudo novamente no campo defensivo, na linha de zaga, com Stamenić, ele abre e joga.

0: pelo lado canhoto, agora com camisa número 5, Boxel, devolve novamente para o companheiro de defesa, o Surma, chega agora aos pés de novo de Boxel, um pouco mais à frente, novamente agora com Staminic, tem dificuldades para sair do campo defensivo a equipe da Nova Zelândia, chega agora com Bell, próximo à linha divisória do gramado, toca pelo lado canhoto, vem descendo todo o time da Nova Zelândia já no campo de ataque, novamente agora com Boxel, ele domina, pede para o companheiro esperar porque ele vai tocar, toca agora para Staminic, pelo lado direito já chega novamente agora com o Tim Payne, tem liberdade, levanta a cabeça, vai colocar na grande área, não, prefere novamente o toque um pouco mais atrás, McCowatt dominando bola, trocando passes à equipe neozelandesa, novamente pelo lado direito com o Staminic, aparecendo no jogo agora com o Bell, pelo lado direito rolou a bola para trás, vem chegando agora com o Bell, novamente tocou, tentava o passe, na entrada da grande área não consegue, o time do Egito fica com a posse da bola, dá de ladrão também, pelo lado canhoto, vem descendo novamente McCowatt, agora tenta chegar nos pés de Eliadja no, com Just, não consegue, a defesa do Egito consegue fazer o corte, volta novamente com Bell, domina na entrada da área, rolou agora Staminic, explode em cima da marcação, arme contra-ataque para o Egito, vem descendo com Marmouche, são dois contra dois, deu passe agora para ele, ele é o cara, Mohamed Salah, na entrada da grande área, domina, sai dela, volta um pouco mais atrás, novamente agora com Lachin, chegou nos pés de Zico, tentou uma cavadinha, totalmente errada, totalmente equivocada, Michele.
1: É, vacilou nessa jogada e era um contra-ataque ali de muito potencial do Egito, né, com o Marmouche, com o Salah, os dois principais jogadores em situação de dois contra dois, né, dois atacantes do Egito contra dois marcadores da Nova Zelândia, e a Nova Zelândia repetindo um filme do primeiro jogo, né, em que abriu o placar cedo, acabou tomando o gol de empate, sofrendo na bola aérea, depois fez o segundo gol e depois tomou o gol de empate naquele jogo contra o Irã, que terminou 2-2. Vamos ver se esse jogo for tão movimentado quanto... A gente tá no lucro, hein, Renan?
0: Pois é, é verdade. Por enquanto tá tudo igual nesse grupo G da Copa do Mundo. Só lembrando, sábado que vem, 18h, os dois jogos em Seattle Field, Egito e Irã. E no Vancouver Place, nesse estádio, Nova Zelândia e Bélgica. Em Vancouver, no Canadá, no digital, 11h25, horário de Brasília. 7h25 da noite em Vancouver. Segunda rodada, grupo G é Copa do Mundo, a bola não para e você saca só o tempo e o placar na Globo CBN. 20 minutos desse segundo tempo, eu disse 20, da etapa complementar. E o placar do Futebol Globo CBN, aponta aí Ramon Lemes.
2: Nova Zelândia.
0: 1.
2: Egito.
0: Também 1.
3: Central.
4: Grupo G, Bélgica e Irã empataram em 0-0. Com esse resultado parcial entre Nova Zelândia e Egito em 1-1, a classificação é a seguinte: Nova Zelândia lidera com 2 pontos, o Irã também com 2 pontos na segunda posição, o Egito está na terceira colocação com 2 pontos e sim, a novíssima geração belga, por enquanto, está se classificando para absolutamente nada.
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0: Impressionante, a geração belga de Courtois, De Bruyne e tantos outros, quarta colocada nesse momento. É. Zona de rebaixamento para eles. Bem feito, bem assim, feito.
1: Não. No que se refere a rancor, eu tô absolutamente contigo.
4: Você sabe
1: o
4: que Michele Silva acha da seleção belga?
0: Muito
1: não,
0: ruim?
1: Não. Vamos explicar. A geração belga, que era fantástica e que inclusive eliminou o Brasil de uma Copa do Mundo, ela era de fato fantástica, mas...
0: Aqui vem o Egito, bola dominada na entrada da área, rolou Mohamed Salah, bateu pro gol, detonou!
2: Egito!
0: Do Egito! É do cara, é do homem, é do cara desse time do Egito, Mohamed Salah, na marca dos 22 do segundo tempo, uma virada para ser a primeira vitória do Egito em uma Egito. Copa, Mohamed Salah, numa bola bem trabalhada pelo lado direito, uma tabelinha e uma conclusão, uma chapada indefensável para o goleirão Crocombe, que nada pôde fazer, o Egito é bola e coloca a nova

0: Mohamed Salah, o craque egípcio, marcou a rouba dele no placar do Futebol Globo CBN.
1: Egito
0: 2, Zico e Mohamed Salah.
1: Nova Zelândia.
0: Apenas um Surman. A bola cai no pé do cara, do craque do Egito, e ele não perdoa, Brunão.
2: Ah, ele conhece o caminho do gol, sabe que dentro da grande área ali ele pode ser decisivo e foi. Jogada muito bem trabalhada pelo lado direito, quando chegou em Mostafa Zico. O Zico deu um toque nojento, rapaz. De letra, calcanhar, pra deixar o Mohamed Salah naquela condição perfeita. É o famoso... faz e me abraça, amigo. Mohamed Salah, o primeiro dele na atual edição da Copa do Mundo. O gol de número 68. E o Egito faz o famoso vira-virou. 2-1, Egito.
0: Mudou um pouco do posicionamento do Salah em campo, pintou o espaço e pintou o gol, Michele.
3: É, pisando mais na área, né, participando mais do jogo e também importantíssima a movimentação do Zico, né, também estava muito posicionado por um dos lados do campo na primeira etapa. No segundo tempo, Zico e Salah, os dois aparecendo na área, isso só poderia dar bom. Primeiro gol do Zico, agora... o gol da virada do 2-1 é um gol do Salah com passe do Zico. Como o Bruno destacou, um belíssimo passe para deixar o Salah em uma zona que ele adora, né? Cortando ali para a perna canhota e finalizando muito bem. A canhotinha e a finalização que o mundo conheceu com o Salah vestindo a camisa do Liverpool. Agora também numa Copa do Mundo, para fazer o terceiro dele em Copas e se tornar o maior artilheiro do Egito em Copas do Mundo.
0: Mas no geral tá um gol do Hossam Hassan, 68 contra 69. Mais um gol e ele se torna o maior artilheiro ao lado do atual técnico do Egito em toda a história da sua seleção. E aqui domina, vem trabalhando bola novamente o Egito, quer o terceiro gol. Linda bola do Salah em busca do Marmouche. Saiu o goleirão Crocombe para fazer a defesa. Teve alteração ou terá alteração no time da Nova Zelândia, Brunão?
2: Eu acho que daqui a pouco, mas eu quero trazer o detalhe que a Nova Zelândia, na primeira rodada, foi a quarta equipe com o maior percentual de distância percorrida a mais de 20 km por hora. Se quiser o empate e a vitória, vai ter que correr muito, Renan, porque o Egito ataca.
0: Vem de novo o Egito, agora com o Rani, cruzamento para a área no segundo pau, saiu o goleiro Crocombe para fazer defesa. Já já vai entrar bem velho vem aí, é o nome do cara, isso mesmo, bem velho.
2: Não. Bem old.
0: Não é bem velho, não?
2: É bem old.
0: Bem old?
2: Old.
0: Achei que era bem velho. Ah, bem old. Ah, entendi. Sabia o trocadilho. Não? Entendi, entendi.
2: Você que foi bem nessa.
0: 26 minutos desse segundo tempo, esse Bruno Faria. Ele tá comigo, tá com a Michelle, tá com a Tatá nessa transmissão por enquanto. 2-1 vai vencendo de virada o Egito. É jogão em Vancouver. O Egito de novo com uma posse da bola agora com o Rani pelo lado direito. Ele controla, vem descendo agora com Yasser Ibrahim, tendo o passe um pouco mais à frente com o Zico. Tentava um domínio, não consegue. É desarmado por trás. Chega primeiro o zagueirão Boxal, colocando a bola pela linha lateral. Tá lá o Mohamed Salah, expressão de que tá cansado, tá exausto, mas por enquanto o homem segue em campo. Detalhe envolvendo o Mohamed Salah, que há 14 anos atrás era ele em campo com 20 anos de idade contra Chris Wood na Olimpíada de 2012, um empate em 1-1, um gol de cada, todo mundo saiu feliz, mas no fim das contas foi Brasil e Egito que se classificaram naquele grupo e a Nova Zelândia deu adeus cedo. Renan. Brasil não foi campeão, o Egito também caiu na primeira fase do mata-mata, mas a história tá aí, né, Bruno?
2: Tá, com certeza, e tem que ser dita. O nosso narrador tem a veia do repórter também. Quero trazer uma informação curiosa, porque o Mohamed Salah permaneceu por 9 temporadas no Liverpool da Inglaterra. Recebeu as devidas homenagens. Ele não deve mais vestir a camisa do Liverpool. E a tendência é que ele se transfira para o Al Nassr da Arábia Saudita. Mesmo

0: O time de um ex-companheiro, Sadio Mané, e também de Cristiano Ronaldo. Eu tento encaixar sempre uma do homem, viu, Michele Silva?
1: É, a gente está ligado, né? A gente está ligado. Isso aí era menos sobre o Salah e muito mais sobre Cristiano Ronaldo para Bruno Faria.
2: Sim!
1: Que tenho certeza que... Tu não fez o movimento agora?
2: Ele gosta, né?
1: Eu tenho certeza que ele fez o sim no estúdio, tá ligado?
2: Com toda certeza.
1: Certeza. Ele pediu pra alguém segurar o microfone pra ele, só pra ele fazer. É, sobre o Salah...
0: Acertou.
1: É importante destacar algumas informações a respeito dele, né? Terceiro maior artilheiro do Liverpool. Não é qualquer clube, é o Liverpool. Maior artilheiro africano da Premier League e da Liga dos Campeões. Segundo maior artilheiro do Egito, né? E aí a gente já citou aqui o dado, 68 gols agora. Precisando de um somente para alcançar o atual técnico da seleção do Egito, o Hossam Hassan, que com certeza está torcendo para o Salah alcançar, porque daí significa que o Egito está muito bem na Copa do Mundo. E algumas curiosidades, né? O Egito que na infância, ele ia para o Egito. O Salah que na infância ia para a escola das 7 às 9, mais ou menos, ali era o período que ele tinha para chegar até a escola. Ele levava mais ou menos umas 4 horas ali em todo esse processo e ele voltava para casa por volta das 10. Então ele tinha uma rotina assim de conseguir chegar na escola, fazer todo o processo ali na escola, educacional e tal, e conseguir voltar para casa. E ele teve que lidar com muitas questões de dificuldade para se tornar o jogador que ele é, né? Inclusive, durante a sua carreira, não só no Liverpool ele realizou sonhos, como também na Roma ele realizou o sonho de jogar com o Totti, que era uma das grandes metas que ele tinha. Jogou, inclusive, na despedida do Totti. Ele deixou o campo para o Totti entrar no jogo da despedida. Então, isso era um desejo dele, era um sonho dele, que ele conseguiu realizar de jogar com o Totti na Roma, além de outras curiosidades do Salah, que também é jogador de xadrez, sabia?
2: Sabia. Sabe quem gosta de xadrez também? O Olize, da França.
1: É verdade.
2: Adora jogar xadrez.
1: Joga, sabe com quem?
2: Com quem?
1: Tu sabe.
2: Com quem? O
1: Gnabry.
2: Pai. E o pai também.
1: E o pai
2: também,
1: também
2: é um grande jogador de xadrez. E outro detalhe, enquanto o Bruno vai anotando aí as alterações, sabe de quem eu tenho a camisa autografada?
1: Não me diga.
2: De Totti.
1: Rapaz.
2: Eu tenho.
1: Que isso, hein?
2: Autografada a camisa da Roma.
1: Bem Totti. Guardadinha?
2: Tá bem guardada.
1: Nossa, aí sim.
2: Tá lá.
1: Aí sim.
3: Francesco?
2: Brunão! É, Francesco.
1: Amigos, né?
2: Quase
3: é.
2: Isso. Quase isso.
3: Eu Onde tenho, fosse, eu tenho,
2: um,
3: eu
2: um
3: tenho
2: bom
3: uma...
2: jornalista italiano trouxe a camisa e me deu de presente.
3: Eu
2: Essa
3: tenho,
2: é a história.
3: Eu tenho uma autografada, está pendurada na parede com a assinatura do homem.
2: Isso aí. Tem
1: Salah?
2: Que...
3: Não. Ele veste a 7.
1: Messi.
2: Cristiano Ronaldo.
3: Messi.
1: Vini Júnior.
3: Não.
2: É o cara.
3: Não tem como. Ó... Posso anotar aqui? Posso trazer as informações das mudanças?
2: Fala comigo aí, vai, torcedor.
3: Vamos nessa. Camisa número 19, bem onde? Em campo. E número 21, Randall. Os dois na Nova Zelândia. Repetindo, 19, bem onde? E 21, Randall. Saíram o camisa número 13, o Kakati. E o número 20, McCowalt. No Egito, vamos lá. Entraram, número 7, Trezeguet, não é aquele, hein? Número 7, Trezeguet, ele entrou no lugar do Marmouche, camisa número 22. E entrou o Haaland, egípcio. Entrou o camisa número 9, Hamza Abdelkarim. Ele entra no lugar de Zico.
2: Esse moleque é um fenômeno também lá no Egito, considerado Haaland egípcio, porque está arrebentando no time B do Barcelona e foi contratado a peso de ouro, digamos assim, pelo que o Barcelona espera que esse moleque possa render, jogador mais jovem a jogar na sua seleção, Michele.
1: É, jogador mais jovem a jogar uma Copa do Mundo pelo Egito, né? Ele que teve ali alguns minutos na estreia. E como você bem disse, né, muito jovem ainda, 18 anos apenas, camisa 9, tá entrando ali para tentar somar esse ataque do Egito. É bom que ele ganhe minutos e também para mostrar o talento dele, né? O Hossam Hassan não tem muito medo ali de colocar a juventude para jogar. Um jogo que ainda tá aberto, que é difícil para seleção do Egito, mas já está ali posicionado essa jovem promessa do Egito. Quem sabe, né? Fazendo um caminho parecido com o do Salah, se tornando parte ou alguma coisa parecida com o que o Salah foi para o futebol europeu, para o Liverpool ou para a equipe que ele defender, quem sabe até, como você bem destacou, o Barcelona, né? Ele está no Barcelona.

0: Já, se for 50% do que o Salah jogou, já tá ótimo.
1: Com toda certeza. Renan, 33 minutos já nesse segundo tempo. Fala, Bruno.
2: O Hamza Abdelkarim, ele superou o Mustafa Kamel Mansur, que disputou a Copa de 1934 com 19 anos. Só que o Hamza Abdelkarim tem 18 anos e faz o seu quarto jogo com a camisa dos faraós.
1: Jogador revelado pelo Al Ahly, uma das maiores equipes, se não a maior do Egito, junto com o Zamalek, outro clube também, como se fosse um Internacional e Grêmio, um Flamengo e Vasco, duas equipes que têm uma tradição e uma rivalidade incrível no seu país. Aqui é falta, cruzamento para área em busca do Chris Wood, cabeça com cabeça, a bola sai pela linha de fundo, o último toque foi do egípcio e é escanteio, hein, Bruno?
2: Para Nova Zelândia, mas antes do escanteio deve ter atendimento médico, porque a cabeçada do Wood era em direção à bola. Mas foi na cabeça do número 2, Yasser Ibrahim, que levou a pior, tá caído no gramado, tá na sua oitava temporada no Al-Ahly do Egito, caído na pequena área, se levantando, porque se receber atendimento do médico em campo, aí ele tem que ficar um minuto fora, já se levantou, e nada de escanteio, o árbitro marcou, falta do Chris Wood.
1: É isso, falta na grande área a favor do Egito. Tô curtindo essa alteração na regra do futebol. Nada de cera, nada de ficar inventando historinha em campo. Aqui desce, de novo o time do Egito, passa em busca do Mohamed Salah, não consegue domínio. Bola chega lá na grande área para o goleirão, o Crocombe. Abre jogada já pelo lado esquerdo. Vem descendo agora com ele, com o Randall. Não consegue ficar com ela, perde de novo o controle da posse da bola. Mohamed Salah, pela linha marginal do gramado, encontra a chuva. 4 em cima dele, cruzamento para a área, a bola não passa por todo mundo. Chega primeiro agora com o Fatu pelo lado esquerdo, trouxe para a direita, bateu pro gol, Crocombe, para fazer a defesa, para encaixar, Bruno.
2: É, tentou bater tirando do goleirão, mas não conseguiu tirar tanto assim. Foi o Ahmed Fatu, arriscou, tentou, saque 2-1 Egito.
1: Em Vancouver, no Canadá, no digital, 11 horas e 40 minutos, horário de Brasília. 7h40 em Vancouver, segunda rodada, grupo G, é Copa do Mundo. Desce de novo aqui o Egito, Mohamed Salah bateu pro gol, explode em cima da marcação. E eu confirmo o tempo e o placar na Globo CBN. 35 minutos do segundo tempo, eu disse 35 da etapa complementar. E o placar do Futebol Globo CBN, aponta aí Ramon Lemes.
3: Egito!
1: 2, Zico e Mohamed Salah.
3: Nova Zelândia!
1: Apenas um, Surman. Tô na área, junto com você, ligando aqui no Futebol Globo CBN. A bola sumiu, hein? Tem Gandula trabalhando a favor do Egito, deve ser fã do Mohamed Salah. Ele que vai para a cobrança com a perna canhota lá na esquerda. Bola levantada no primeiro pau, cabeçada para o gol. Detonou! Cruzamento da esquerda do Mohamed Salah, o camisa número 7 do Egito, se abaixa, uma cabeçada indefensável para o goleiro Max Crocombe, na marca dos 36 do segundo tempo, eu disse 36 da etapa complementar, para confirmar a primeira vitória do Egito em uma Copa do Mundo, na segunda rodada, grupo G do Mundial. O Egito é bola e coloca a Nova Zelândia na roda. Os africanos estão demais. O país está no hype da Copa. Let's go, Egito! Mara, mara, mara, mara, mara, maravilha! E Trezeguet com a 7 da seleção egípcia. Marco a rouba dele no placar do Futebol Globo CBN.
3: Egito
1: 3, Zico, Salah e Trezeguet.
3: Nova Zelândia.
1: Apenas um, Surman.

0: Muito por conta da semelhança, ele faz na primeira trave, aumenta o marcador e dá um passo importante para os faraós vencerem a primeira partida em Copa do Mundo. 3-1!
1: 24º gol dele em uma seleção, né, pela seleção egípcia. Trezeguet, 31 anos de idade, o jogador do Al-Ahli do Egito. E o Mohamed Salah saindo nesse exato momento, muito aplaudido de campo, Brunão.
0: E não poderia ser diferente, né? A grande referência dessa seleção, ele vai embora, vai descansar. Mohamed Salah, autor do segundo gol. Entra o camisa número 4, um defensor, Abdel Maguit. Abdel Maguit, camisa número 4 em campo. E também vem aí mais uma alteração. Zizou. Ele entra no lugar de Achur, camisa número 8. O Egito, 1, 2, 3, 4, 5. Não mexe mais, Renan.
1: Portanto, 5 alterações já do técnico Hossam Hassan. O Egito vai conseguindo a primeira vitória numa Copa do Mundo. É transmissão histórica, Michele.
2: Com certeza. Transmissão histórica, partida também histórica para o Salah, importantíssima, né? Ele está buscando essa artilharia geral aí, mas sai de campo como maior artilheiro do Egito em Copas, né? Com 3 gols. É, gol importantíssimo, porque foi o gol da virada do 2-1 e também uma assistência para o Trezeguet. A gente falando da estatura da Nova Zelândia, eles são muito altos, é ali papo de 1,90 nessa linha defensiva. E o Trezeguet teve quase que ficar de joelhos para cabecear essa bola no primeiro pau, porque ninguém estava prestando atenção. 3 jogadores da Nova Zelândia para tentar fechar aquele espaço ou fechar o jogador atacante do Egito. E ninguém fez nada. Quem estava no primeiro pau, que era o Bell, não conseguiu fechar ali aquele canto do primeiro pau também. A Nova Zelândia dormiu. O Egito veio para o segundo tempo ligadaço no jogo. Aquela história de voltar para o jogo ainda não rolou para a Nova Zelândia. A partida histórica que vai garantindo essa vitória para a equipe africana.
1: Mudou. E teve alteração na Nova Zelândia. Fala aí, Bruno.
0: Que também não pode mais mexer. 5 pausas. Vamos lá. Entrou camisa número 3, Francis De Vries. Francis De Vries, camisa número 3, ele entra no lugar do Elijah Just. E aí tem mais uma mudança e eu quero destacar essa mudança. Número 4, Tyler Bindon, ele entrou no lugar do Tim Payne. O Tim Payne é jogador que deixa o chefe de United, o Tim Payne, ele deixa o Wellington Fênix e vai para o Olímpia do Paraguai. Pode enfrentar o Vasco na Sul-Americana, essa é a primeira informação. E o Tyler Bindon, ele entra, é um zagueiro, alcançou um feito inédito na primeira rodada da Copa do Mundo. Ele é filho da ex-goleira Jenny Bindon, que representou a seleção oceânica nas Copas Femininas de 2007 e 11. Tyler formou com a mãe a primeira dupla de mãe e filho a atuar em mundiais da FIFA. Camisa número 4 em campo, Renan.
1: Impressionante essa história também. Hoje o jogo está repleto de histórias importantes, marcantes da vida dos jogadores, também das seleções. E esse resultado vai sendo consolidado pelo Egito. Um placar de virada para marcar também essa história na Copa de 2026. Aqui vem a Nova Zelândia na grande área, rolou para trás. Primeiro a defesa do Egito. Bola de novo pelo lado canhoto. Daqui a pouco a Michele completa com a informação, com a alteração, com a análise dessas alterações também na Nova Zelândia, porque o time vem descendo pelo lado canhoto, agora o passe, agora pelo lado esquerdo, faz o balão para a grande área, chega primeiro a defesa com o Fatu, coloca a bola pela linha lateral, Michele, as alterações e a história do Bidão, também no time da Nova Zelândia, mamãe e o filhão jogando com a camisa da seleção.
2: É, jogando Copa do Mundo, né, isso é significativo demais, e o pai dele foi capitão do time de vôlei da Nova Zelândia, então é uma família de
1: esportistas, né?
2: De atletas, exatamente. Exatamente, assim, e chama atenção essa história, porque aí começa a conectar futebol feminino e futebol masculino, né? Porque não estão desconectados, se a gente parar para pensar, né? Tudo futebol, e para quem gosta de futebol não tem essa distinção de gênero, inclusive o estádio em que a partida está acontecendo, o estádio de Vancouver, recebeu a Copa de 2015, né? Que deu o tricampeonato para os Estados Unidos, recebeu a final. Estados Unidos 5, Japão 2, tricampeonato mundial dos Estados Unidos.
1: 43 minutos já nesse segundo tempo, a Nova Zelândia ainda tenta, ainda busca pelo menos o segundo gol, escanteio cobrado no segundo pau, chega primeiro a defesa do Egito, faz o corte, tenta descer na base do contra-ataque, pelo lado direito faz um lindo lançamento.

0: Dois jogadores contra um. Primeiro, a defesa da equipe da Nova Zelândia fica com a posse da bola, tenta descer na base do contra-ataque. Bem velho, é isso mesmo, bem velho, número 19.
1: Ué, bem velho. Tu não vai fazer isso com o cara.
0: É bem velho.
1: Não, eu sou do jurídico do bem old, pra dizer que você não vai fazer isso com ele.
0: É bem old, tem certeza?
1: Bem old.
0: Eu acho que é bem velho, não?
2: Bem velho. Deixa eu ver aqui. Bem old.
0: Eu tô tentando traduzir.
2: Não, tá, mas ele tem 23 anos.
0: Tá lá no, não, tá no site da FIFA, tá lá escrito bem velho, bem velho, bem old. Ele faz o passe pelo lado esquerdo, domina, mas não consegue o Chris Wood. Lá na grande área do Egito, bola sai pela linha de fundo. 3-1 vai vencendo o Egito.
2: Ô, Renan,
0: eu confirmo que o Egito vai conseguindo com esse resultado chegar já a 4 pontos no grupo G nesse momento, assumindo a liderança, Brunão.
2: É, só trazendo um destaque também da Nova Zelândia, que na última Copa do Mundo, em 2010, voltou para casa como a única seleção invicta daquela edição. Isso aconteceu depois de 3 empates na fase de grupos. Foi eliminada, é verdade. Estreou nessa Copa com um empate. Então tá perdendo a primeira depois de muito tempo.
0: Exatamente, desce a Nova Zelândia, tenta buscar pelo menos o segundo gol, fica no chão, não tá valendo, ou melhor, tá valendo sim, o árbitro não deu a falta. O Egito tenta puxar um contra-ataque pelo lado direito. Primeiro, a defesa da Nova Zelândia fica com a posse da bola lá na grande área. O goleirão Crocombe, em Vancouver, no Canadá, no digital, em Brasília, 11:50 da noite. No Canadá são 7:50, segunda rodada. Grupo G, Copa do Mundo, a bola não para. E você tá ligado no Tempo e no Placar, na Globo CBN. Cinco minutos já do segundo tempo, eu disse, eu confirmo, 45 da etapa complementar, e o placar do Futebol Globo CBN, aponta aí, Ramonzito Leme.
3: Egito
0: 3, Zico, Salah e Trezeguet.
3: Nova Zelândia
0: apenas um, zagueirão Surman.
4: Central.
5: E com esse resultado parcial, Egito vencendo por 3-1 a Nova Zelândia. Egito lidera o grupo G, Irã vem na segunda posição com 2 pontos e ela tá de volta. A geração belga na terceira posição com 2 pontos somados.
2: É.
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0: E aqui quem desce a Nova Zelândia já já, Michele Silva vai explicar o porquê dessa bronca com a seleção belga. Pelo lado esquerdo domina agora com camisa número 5, Boxall. Abre jogada um pouco mais atrás para Staminich. Vem novamente a Nova Zelândia, bola lançada na grande área, se chocou com o goleiro. O jogo está paralisado. Choque forte, acerta a cabeça e também o peito do goleirão Shobi. Um lance forte. Perigoso até, hein, Bruno?
2: Verdade, o Tyler Bindle com 1,90m. Entrou há pouco, dividiu no alto com o goleirão Schubir. E aí, rapaz, mas como chegou alto o Bindon, hein? Acertou o goleiro que levou a pior, ficou caído. O árbitro marcou falta na pequena área. Anote aí, Renan Moura. Mais 7 de acréscimo para terminar a partida em Vancouver. Por enquanto, 3-1 Egito contra Nova Zelândia.
0: Faltam 5 minutos, então explica sua bronca aí com a seleção belga. Não é essa geração toda não, Michele?
1: Não, já foi. Já foi, né?
0: Lukaku hoje eu tava vendo, não tá conseguindo mais correr não.
1: Não, e vem de lesão, né? Então tem aí uma situação também com relação a isso. Vai daí.
0: E vem de novo o Egito, linda jogada. É a chance do quarto gol pra completar, pra fazer. Crocombe! Consegue salvar em cima da linha. Depois do zagueirão virar fogo amigo, Bruno.
2: Impressionante. Agora o Zizou fez o que quis com a zaga, né? Ele ganhou do defensor que falhou bizonhamente. Cortou o goleiro, aí o zagueiro voltou, ele corta de novo o zagueiro e espera o melhor momento para chutar. Às vezes o melhor momento já passou. Crocombe na contramão com os pés defendeu. Milagre do goleirão.
0: 10 segundos para você resumir essa história. Vai logo, senão vou perder o gol.
1: Não, assim, a grande geração belga foi a que eliminou o Brasil. E por isso conquistou um baita resultado. Eliminou a seleção brasileira de uma Copa do Mundo, numa fase decisiva. Além disso, os jogadores hoje já estão mais velhos, já é outra geração. Já passou muita Copa depois disso. A gente está na segunda Copa depois que a Bélgica eliminou o Brasil. O Eden Hazard, que era uma força daquele time, nem joga mais, já até está aposentado. É isso.
0: Tom. Resumiu bem. Aqui vem a Nova Zelândia, cruzamento na grande área, bola tá valendo, olha o Chris Wood, tentou ficar com ela, primeiro a defesa faz o corte, bota pra correr pelo lado esquerdo, primeiro a defesa da Nova Zelândia, fica com a posse da bola o Bell, 48 minutos já desse segundo tempo, finalzinho de partida, mas o lance tá parado, porque lá na grande área tem um jogador caído, e é o Abdelkarim. Fala aí, Brunão.
2: É o camisa 9? Eu achei que fosse o camisa número 4, então posso estar confundindo. Eu achei que fosse o Abdel Maguit, que é o camisa 4, que está caindo na pequena...
0: Ah, eu fui no mais fácil. Você que chegou com o nome mais difícil aí, mas você tem toda a razão.
2: Foi ele.
0: Foi o 4.
2: É ele, que joga no Zamalek. Já está na sua terceira temporada, 1,93m. Levou a pior, está caído na pequena área. Enquanto isso, o cronômetro está rolando. E vem aí a primeira vitória em Copas da seleção egípcia.
1: O Brunão falou a respeito do Zamalek, eu citei a história dos irmãos gêmeos, né? E até para citar os nomes aqui, né? O Hassan, que é o técnico e que talvez seja o principal, né? Com mais de 300 gols na carreira como jogador, é um dos maiores artilheiros do futebol entre os jogadores africanos. É o maior artilheiro da seleção do Egito. E tem o irmão dele, que é o Ibrahim Hassan, que eles sempre assinavam contratos juntos, então eles jogaram em vários clubes sempre juntos. Tem juntos quase 40 títulos em duas décadas jogando juntos. Mas teve um momento em que eles foram quase que forçados a se separar, que é a história que eu citei no começo da transmissão. O Awali, os dois jogavam pelo Awali, o Awali não quis renovar com o Ibrahim, e aos 34 anos eles foram juntos para o Zamalek. E ganharam 9 títulos no maior rival do Awali. Não somente isso. Depois de um clássico, uma vitória do Zamalek contra o Awali, o Ibrahim disse o seguinte, abre aspas, qualquer um que for contra Hassan e Ibrahim, que Deus faça a terra engoli-lo.
0: Que isso? Rapaz,
1: eles são conhecidos por tretar bastante.
0: Então, meu amigo, eu não sei nem o que o pessoal deseja pro... Ashur. Você sabe a história do Ashur também? O Ashur, ele começou a carreira no Aras El Hodod. E aí, rapidamente, destaque. Rebentou em tudo que é jogo. Foi comprado pelo Zamalek. Lá no Zamalek, foi para a seleção. Da seleção, 4 vezes campeão. Aí, o que acontece enquanto o menino está sendo atendido lá na pequena área que o jogo está paralisado?
2: 3 minutos já.
0: Foi vendido ao Midland, lá da Dinamarca. Não teve sucesso nenhum. Voltou para o Zamalek? Não. Voltou para o Al-Ahli. Aí, meu amigo, é confusão na certa lá no país dele, no Egito. É amado por uns, odiado e muito odiado por outros. Então, qual foi a frase dita aí?
1: Qualquer um que for contra Hassan e Ibrahim, que Deus faça a terra engoli-lo.
0: Eita, então, meu amigo, nessa altura do campeonato... Já engoliram já o Ashur há muito tempo.
1: Ah, mas nesse caso não tem nada contra os irmãos, né? O problema é algo contra os gêmeos. Alguém que queira separar os gêmeos que estão na comissão técnica do Egito. Eles que já brigaram aí com muita gente no futebol, viu? Já teve o Ibrahim, o irmão que é o diretor do Egito, o diretor técnico, mostrando o dedo do meio para a torcida do Marrocos. Teve muita treta já, viu?
0: Tem história, meu amigo. Finalzinho de jogo. 52 minutos, o árbitro avisou para o Abdel Maguidi que ele tem que esperar mais um minutinho para poder voltar a campo. Por enquanto, o Egito com um jogador a menos. Finalzinho de partida. O Egito vai assumindo a liderança do Grupo G da Copa do Mundo. Vai conseguindo a sua primeira vitória em um Mundial desde 1934. Sonhando com esse momento, o Egito vai conseguindo com a geração. Ação de Salah, Zico e Trezeguet. Bola na grande área, vem agora a Nova Zelândia, bateu pro gol, salvou o Chobi, bola tá viva, ainda chega cortando de qualquer maneira, com Yasser Ibrahim, bota pra correr, vem descendo agora com Zizo, abre jogada pelo lado direito, tem opção de passe, volta todo o time da Nova Zelândia, bola em profundidade, saiu o goleirão Crocombe, explode ainda, mesmo assim no Trezeguet vai pela linha de fundo, o Egito só quer se defender e buscar um contra-ataque para fazer o quarto, Brunão.
2: Tentar ampliar esse marcador, né? A Nova Zelândia vem com tudo pro ataque, vai tentando pelo menos diminuir esse prejuízo. A gente lembra que terceiros colocados também precisam de um saldo de gols importante. E com 3-1 no marcador, aí...

0: complica de vez. Olha, teve mais uma mudança, é isso? Camisa número 6 em
1: campo? É isso, protocolo de concussão.
0: É isso, então saiu o Hassan Abdelmaghi e entrou o Abdel Monein. Camisa número 6, Abdel Monein em campo no lugar do 4 que já tinha entrado no segundo tempo.
1: Ou seja, o time também da Nova Zelândia tem a possibilidade de fazer mais uma substituição, mas já passamos do tempo adicional. Já temos agora 54 minutos já desse segundo tempo. O jogo vai acabar em Vancouver, no Canadá. É um jogo histórico, é um dia para a eternidade. O Egito vai vencendo 3-1. Chobi com a perna direita manda para o campo de ataque. Em busca do atacante, a bola não chega. Domina pelo lado direito. Abre jogada para trás para Max Crocombe. O goleirão da Nova Zelândia tem pressa. O árbitro da partida está ali pertinho do círculo central. Bola lançada lá no campo de ataque. De cabeça, Chris Wood toca para trás. Tenta achar o companheiro. Não consegue. Volta de novo o Egito. Agora com Trezeguet. Domina, tranquiliza tudo. Faz o tempo correr. Vem agora com ele, com camisa número 19. Trabalhando bola com ele. Novamente pelo lado direito. Agora com o Latim. Domina a bola. Vem carregando na entrada da grande área. Rola para trás. O Egito vai fazer. No tempo correr, vai trabalhando bola com o Abdel Monein, vem trabalhando pelo lado direito, toca a bola, vai trocando passes, Atia volta novamente para ele, domina pelo lado direito, tem opção de passe com Fati, linda jogada, chegou agora Zizou, cruzamento Brânia, chega primeiro a defesa da Nova Zelândia com o Boxel, afasta do perigo, coloca a bola pela linha lateral, apita o árbitro, fim de jogo no Canadá.
2: Egito
1: 3,
2: Nova Zelândia
1: apenas um. Jogo histórico, se abraçam jogadores egípcios. A primeira vitória em uma Copa do Mundo. Com um gol do cara, do homem Mohamed Salah. Um gol dele, um gol de Zico, um gol de Trezeguet. Para assumir a liderança do grupo G da Copa do Mundo. E no próximo sábado, basta um empate para garantir a classificação para algo jamais, jamais imaginado na história do Egito. A segunda fase da Copa do Mundo, sábado, Seattle Field, tem Egito e Irã, 6:30, e no Vancouver Place, tem Nova Zelândia e Bélgica, agora na sequência, tem Central da Bola com Thalita Giltse, toda análise, o que foi esse jogão, com a Michelle Silva, e as reportagens do Bruno Faria, Futebol Globo CBN, pode ligar, aqui tem Copa.
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1: Gilson. Meia-noite, 2 minutos, mas a gente pode dizer que o juizão apitou ainda era 11h59, então dá pra registrar. 21 de junho de 2026. Entra pra história do Egito conquistando a sua primeira vitória em Copas. 3 a 1 pra cima da Nova Zelândia. Mohamed Salah, Trezeguet e também Zico marcaram pela seleção egípcia. E o Surman marcou ali o gol da Nova Zelândia. Egito que vence de virada. Importante destacar, porque quem abriu o placar foi a Nova Zelândia. O Egito foi lá buscar os 3 gols no segundo tempo e conquistou uma vitória importantíssima. A gente destaca que o Grupo G, além de alguns outros grupos nessa Copa do Mundo, é um dos grupos que tudo vai ficar para a última rodada. Tem nada definido ainda. O Egito lidera com 4 pontos. O Irã vem na segunda posição com 2 pontos somados. Mesma pontuação da Bélgica, que tem 2 pontos. Mas aí por que um está na frente do outro? Porque o Irã tem ali os gols pró, né? Mais gol pró do que a seleção da Bélgica. E a Nova Zelândia está ali na lanterna do Grupo G com apenas 1 pontinho somado. Dia 27 de junho, sabadão, meia-noite, tem Egito e Irã, Nova Zelândia e Bélgica para definir tudo. Classificado em primeiro, em segundo, quem é que vai tentar buscar aí essa vaga entre os 8 melhores terceiros colocados. Tudo isso vai ficar para a última rodada da Copa do Mundo. Mas agora, para saber, né? O que foi esse jogo entre Egito e Nova Zelândia? Jogo histórico para a seleção egípcia, que conquista sua primeira vitória, os primeiros 3 pontos. 3 pontos muito importantes para encaminhar essa classificação para a fase 16avos de final. Segunda fase da Copa do Mundo, que é muito melhor, que esse nome é horroroso. E aí, Michelle, o que foi esse jogo de hoje entre Egito e Nova Zelândia, Mi?
2: Que momento para o Egito conquistar esses 3 pontos, né? Porque demorou, quase que chegou em Honduras ali, a seleção com mais jogos em Copas do Mundo sem conseguir vencer, né? Honduras tem 9, o Egito estava pertinho, poderia até se aproximar ali hoje se não vencesse, mas finalmente venceu a sua primeira partida em uma Copa do Mundo. E o momento não poderia ser melhor, já que estamos falando de uma vitória de 3 pontos, que não são simples 3 pontos, que são 3 pontos que podem colocar ou encaminham muito bem esse Egito à próxima fase. Como você bem destacou, tem essa última rodada, mas é um Egito que tem total capacidade de avançar de fase e demonstrou muito na segunda etapa, né? Assim como foi na estreia contra a Bélgica, um primeiro tempo um pouco abaixo, um segundo tempo melhor, atacando mais e todo aquele processo para até buscar o empate, hoje o Egito demonstrou muita força no segundo tempo, mas também o que a gente pôde perceber foi que a comissão técnica trabalhou muito bem o intervalo. Teve uma alteração tática fundamental para colocar o Egito no jogo de novo. O Egito que leva para o intervalo 1-0 da Nova Zelândia, construído ali nos primeiros 15 minutos, no lance de bola parada, que de fato a marcação do Egito dormiu demais, deixou o Surman livre para poder cabecear no primeiro pau, fez todo o movimento ali com muita tranquilidade, ninguém atrapalhou o zagueirão da Nova Zelândia e ele abriu o placar muito cedo. O jogo, que era muito aberto, se transformou num jogo de ataque do Egito contra a defesa da Nova Zelândia. A Nova Zelândia também é exemplo do que fez na primeira rodada contra o Irã, em que fez um gol, depois recuou, tomou gol de empate. Hoje não rolou de fazer esse segundo gol e não rolou de tomar o outro gol de empate. Mas esse foi o desenho lá do primeiro jogo. Uma Nova Zelândia que permitiu muito ao adversário depois de abrir o placar. E hoje, da mesma forma, abriu o placar, se fechou num 4-4-2, tentou fechar bem os espaços e até conseguiu na primeira etapa. Mas no segundo tempo o jogo mudou. E mudou porque o técnico, o Hossam Hassan, ele conseguiu fazer trocas interessantes. Ele não precisou usar o banco de reservas. Com o que ele tinha em campo, ele conseguiu fazer alterações táticas que potencializaram o Egito no segundo tempo. Ele colocou o Zico e o Salah, jogadores que estavam atuando muito pelos lados do campo na primeira etapa, colocou os dois para atacar a área, para serem os dois jogadores presentes na grande área defendida pela Nova Zelândia. E aí, o Marmoushi, que era o centroavante, que até já fazia movimentações de recuo, ele passou a recuar também no segundo tempo, mas ele recuava para que dois jogadores super qualificados, muito técnicos ocupassem esse espaço deixado pelo Marmouche na grande área. E ao invés de tomar conta de um, a defesa da Nova Zelândia passou a ter dois para cuidar ali no segundo tempo. E isso a gente pode ver logo nos primeiros minutos, em que o Salah domina uma bola dentro da área, tenta a finalização e aí tem ali, acaba saindo um pouco mascado, tem até uma defesa fácil o goleiro Crocombe da Nova Zelândia. Mas rapidamente foi possível identificar Zico e Salah, os dois pisando mais na grande área. Isso rapidamente teve efeito positivo. Primeiro, a Nova Zelândia teve um lance de ataque mais perigoso, que foi o cabeceio do McCourt, que acabou sendo ali uma grande defesa do goleiro do Egito, do Shoubir. E ele que fez 4 defesas bem importantes durante o jogo também, é preciso registrar, mas a mais bonita delas foi nessa finalização, quando ainda estava 1-0 para a Nova Zelândia. No mais, o Egito estava com muita posse, muita construção e conseguindo jogadas bem interessantes no segundo tempo. Até os 13 minutos, quando sai o gol do Zico, o gol do 1-1, através de uma bola que parte do centro, tem uma distribuição pela direita, e o Rani, ele consegue o cruzamento na medida. Tá aí outra mudança do segundo tempo. Os laterais do Egito participando mais dessa construção, participando mais desse processo ofensivo do Egito. Com os dois laterais apoiando, com o Marmouche saindo da área, Zico atacando a área, Salah atacando a área, ficou mais difícil para a Nova Zelândia defender. E foi nesse movimento de perder a referência de quem estava atacando o espaço que a Nova Zelândia deixou o Zico atacar o espaço entre os defensores. E são torres ali que estavam posicionadas na defesa da Nova Zelândia. É tudo ali papo para 1,88, 1,90. E o Zico, 10 centímetros a menos, conseguiu um belíssimo cabeceio para colocar ali o Egito no jogo de novo.
1: Um monte de ébole na grande área.
2: É, isso. Mas acho que o nosso gigante tem mais qualidade com a bola. Ou com a laranja, né, no basquete.
1: Talvez essa mais.
2: Mais a laranja? Tu que já viu jogar.
1: Não, nunca vi, mas ele conta que talvez seja melhor com a laranja.
2: Ah, se ele não dá moral para ele, então a gente também não vai dar, né? Então a gente também vai dizer que foi melhor com a laranja. E o Zico conseguiu esse cabeceio, assim, muito importante pro Egito, para colocar o Egito no jogo. Depois, o Zico aparecendo dentro da área também, uma tabela curta, que também tem a participação do camisa 8 do Achur, que participou da maioria das jogadas ofensivas do Egito. E aí o Zico é acionado dentro da área, o Salah passando ali no meio espaço entre zagueiro e lateral da Nova Zelândia. E aí aquela batida dele de canhota que todo mundo já conhece, e que faz o gol da virada e que faz o terceiro gol dele em Copas do Mundo pela seleção do Egito, colocando o Salah como o maior artilheiro do Egito em Copas. Claro, ainda tem o técnico Hassan para buscar nessa artilharia geral, e depois o Trezeguet fechando o placar num peixinho. Que curiosidade, né? Num peixinho contra defensores de 1,90, o Trezeguet fez esse gol de 3-1 para a seleção do Egito. Importantíssimo, muito mais do que 3 pontos. Uma classificação bem encaminhada, um dia histórico para o Egito, sem dúvidas.
1: A gente falou sobre esse segundo tempo, né? O Egito resolve tudo no segundo tempo. E aí, falou-se muito sobre essa Copa de 2026 nos Estados Unidos, México e Canadá, principalmente sobre essa questão envolvendo a parte física, né? A gente, por exemplo, falando de seleção brasileira, a gente tem o Marquinhos e o Gabriel Magalhães que chegam para disputar uma Copa depois de acabar de encerrar uma temporada. O jogo de final no dia 31 de maio, poucos dias depois estreia numa Copa do Mundo. Essas seleções com menos tradição em Copa, e claro, que não estão jogando, os jogadores não atuam em grandes ligas do futebol internacional, isso está pesando? Você acha que essa questão física ela já está pesando um pouco nessa fase de grupos?
2: Eu acho que pode pesar, tá, mas no sentido assim de... É que é muito difícil separar, fazer essa separação que você está propondo, que é seleções que têm mais jogadores que atuam nas grandes ligas, seleções que têm menos, e até, por exemplo, a Nova Zelândia. A Nova Zelândia ela tem vários jogadores que atuam no Auckland, que em termos de nível de liga é muito inferior ao que é o que se tem nas 5 principais ligas. É inferior até mesmo o que se tem, por exemplo, no Al-Ahli do Egito, né? Tem um nível superior ao Al-Ahli, que é o time que talvez mais tenha jogadores nessa seleção do Egito. Então, os níveis, eles são muito diferentes e de difícil comparação. Aí pode ser que você não tenha um grande desgaste físico pela temporada. É claro que o Nuno Mendes, por exemplo, lateral esquerdo de Portugal e lateral do PSG, tá com a perna muito mais cansada do que um jogador que fez a temporada no Auckland. Fato. Mas o nível técnico que o Nuno Mendes está acostumado a jogar, quando ele vai para uma Copa do Mundo, não tem tanta diferença. Aí uma seleção como a da Nova Zelândia sente muito mais. Então, acho que isso pesa um pouco. A questão do calor e da umidade também é outro fator que pesa bastante, que é significativo, que é um fator para se tomar cuidado. É, eu mencionei aqui, né, a grande questão da combinação dessa Copa do Mundo é a combinação calor e umidade.
1: Sim.
2: É, se for só o calor, é ruim, mas o calor junto com a umidade ele é uma combinação muito... muito que afeta negativamente a execução do esporte, porque se tem até pesquisas de professores de fisiologia do exercício e que cuidam dessa parte, que 75% de toda a energia usada no exercício, ela é convertida em calor. E 25% da energia é destinada para a execução do exercício. Então você mais transforma em calor do que usa para a execução do exercício. E se está muito úmido, o suor não consegue evaporar para você fazer o resfriamento do corpo. Então, você está num ambiente muito quente, você está gastando muita energia, você não está conseguindo resfriar teu corpo porque o suor está num ambiente com muita umidade, ele não consegue evaporar. E isso faz com que se torne muito mais cansativo, né? Então, por isso, acredito que isso tem um peso também nesses jogos. Mas estamos falando de partidas que têm um intervalo para hidratação. Só que é aquilo, se você está num contexto de muito calor...
1: 3 minutos.
2: É, 3 minutos é o suficiente, exato. Então, assim, e também tem outro ponto. A Nova Zelândia não tem tantas peças para mudar como tem, por exemplo, Portugal, como Sim. tem Espanha. Então, essas seleções dependem mais de uma mesma base, né? Daquele 11 ali que sempre começa os jogos. E esse também é um fator que vai contar do ponto de vista de desgaste. O que a gente tem visto muito, a seleção brasileira fez isso agora contra o Haiti, seleções que dosam, né? O primeiro tempo muito intenso, no segundo tempo, se você conseguir o placar elástico, você controla
1: o jogo. Exatamente, né? Carlo Ancelotti, acho que até falou também sobre essa questão, né? Na coletiva após a vitória em cima do Haiti por 3-0. E foi até questionado também se, até pensando em tudo isso, né? Que você citou por conta da questão física, mas também o ambiente lá nos Estados Unidos, ele pensava em poupar o time para o duelo contra a Escócia. Mas a gente lembra que não está podendo poupar nada não, porque ainda não tem nada. Absolutamente nada resolvido no grupo C, onde está a seleção brasileira, que lidera com 4 pontos. Marrocos vem na segunda posição também com 4 pontos, mas a própria Escócia está ali na terceira colocação com 3 pontinhos somados, né? O Haiti já está eliminado, mas ele deixou isso muito claro, não tem como poupar absolutamente ninguém, então a galera vai ter que realmente força máxima para essa partida contra a Escócia, para buscar 3 pontos e principalmente, né, um saldo de gols, até porque o Marrocos vai pegar o Haiti e o saldo de gols vai ser determinante para definir aí essa primeira e a segunda posição no grupo C da seleção brasileira. 00:15, tá na hora da gente saber quem é que mandou bem no jogo de hoje.
3: O craque do jogo.
1: E aí, Michelle?
2: Olha, temos alguns candidatos, né? Valorizando também a partida que fez o Mustafa Chobir, goleiro do Egito. 4 defesas bem impactantes, assim, grandes defesas. Não é por acaso que ele desbancou El Shenawy na seleção e no Awali, né? Ele que termina a temporada como titular no Awali e que, como destaquei ali durante a transmissão, a gente falou a respeito do pai dele, né? Do Ahmed Chobir, que disputou a Copa dos anos 90, né? A Copa de 1990 pelo Egito. Então tá no DNA essa questão do ser goleiro, né? E vou destacar a partida que ele fez, foi bem importante para salvar ali algumas pro Egito, mas fica muito entre Zico e Mohamed Salah, que a gente está falando de uma assistência pro Zico que dá ao Salah o gol do 2-1 e uma assistência do Salah que dá ao Trezeguet o gol do 3-1 e o Zico faz o gol do 1-1. É muito difícil fazer esse voto que eu vou fazer, porque eu adoraria votar no Salah, mas eu vou votar no Zico, porque ele faz o gol de empate, então é o gol que coloca o Egito no jogo de novo, e ele também dá assistência pro 2-1, que foi uma belíssima assistência de calcanhar. Então, para mim, o Mustafa Zico, o craque do jogo.
1: Zico, craque da partida, mas com menções honrosas a Mohamed Salah, que também foi muito importante na vitória de hoje por 3-1 da seleção egípcia em cima da Nova Zelândia. Se o Zico foi o melhor, tá na hora da gente saber quem é que mandou mal. E aí, Mi?
2: Vou destacar dois jogadores da Nova Zelândia que eu não gostei da partida que eles fizeram. O Joe Bell, que é o camisa número 6, ele tinha uma tarefa bem importante, principalmente ali nesse lance do Trezeguet, já fechando o jogo, né, o 3-1, mas também achei que ele estava meio perdido em alguns momentos para fechar ali os espaços na intermediária, mas do ponto de vista de capacidade ofensiva, né, de repente ter algum lance de ataque para ser um desafogo para a seleção da Nova Zelândia, principalmente no segundo tempo, quando o Egito cresceu de produção, eu esperava um pouquinho mais do Chris Wood. Achei que ele faltou fazer um pouquinho mais de pivô. Claro que ele não foi auxiliado, né, a seleção da Nova Zelândia se propôs a se defender e somente se defender, mas para mim o Chris Wood ele ficou devendo nesse jogo.
1: Chris Wood, então, pior em campo, o Zico foi o melhor. E a nota para a arbitragem comandada aí por Omar Awali. Michele.
2: Tata, se me permite uma observação rápida, claro. Porque a gente não citou isso durante a transmissão, mas é importante. Hoje, a gente tinha na equipe do VAR o Shaw Evans, que é aquele árbitro que esteve numa cabine do VAR em um jogo de Copa do Mundo, na primeira rodada, aquele árbitro que fez um sinal que seria... um sinal de referência a supremacistas brancos.
1: Sim.
2: Claro, a FIFA fez uma análise, ele negou que fosse algo proposital e tudo mais, e hoje ele estava escalado de

0: novo. É, eu, particularmente, não gostei da medida tomada pela FIFA. Eu acho que se tem alguma margem de dúvida, nesse caso, a FIFA não pode se colocar como, foi sem querer, não. Acho que aí já é muito sério, muito sério. Ele faz um sinal e depois ele recolhe, assim, a mão, né, e tal. E olhando para a câmera, a FIFA, depois disso, mudou o protocolo. Então, aquela imagem que aparece na cabine do VAR, agora os árbitros, eles estão todos olhando para as telas, telão, né? E não para a câmera. Mas, para mim, é problemático, né? Numa Copa que a gente tem o melhor árbitro africano ficando de fora, o árbitro da Somália, por conta dos Estados Unidos negar o visto dele, a gente teve uma situação muito grave como essa, que ele fez um gesto, e aí ele pode dizer que não teve a intenção, mas ele fez o gesto.
1: Sim.
0: Aí eu vou usar como exemplo uma situação completamente diferente, mas que tem sua similaridade. O Almiron, jogador do Paraguai, que colocou a mão na boca e foi expulso. Depois ele argumentou que não era isso, não estava xingando. Mas a regra é muito clara.
1: Exato.
0: E ele fez o gesto. Então, para mim, é muito problemático que a gente tenha, em um jogo de Copa do Mundo, algo tão grave como o que aconteceu, e esse árbitro volte tão rápido assim. Para mim é muito grave, mas isso colocado, porque não poderia deixar de falar, para mim a arbitragem fez uma partida assim muito tranquila, não teve nenhum problema, tudo muito correto, nenhum lance polêmico, então para mim uma nota 9 aí, porque realmente tudo correu bem.
1: A gente está na segunda rodada da fase de grupos da Copa do Mundo, mas tudo que envolve essa Copa, especialmente quando a gente fala, claro, dos Estados Unidos e essa questão envolvendo a FIFA e toda a forma que ela está lidando com todas as questões que envolve também. A gente não está falando aqui de lei, né? Todos os países devem ter suas leis respeitadas e tudo mais, mas há coisas que estão ali envolvendo muito mais essa relação da FIFA e como ela está se portando diante das decisões dos Estados Unidos, que não está envolvendo uma questão jurídica. É importante que a gente diga isso, não está envolvendo uma questão jurídica, não está ferindo nada jurídico, e que a FIFA, enfim, está deixando as coisas passar, e outras coisas que ela não deveria deixar passar, ela deixa passar. Meia-noite 20, Michele Silva, muito obrigada, até a próxima aqui dentro do Futebol Globo CBN.
0: Valeu, Tatá, até a próxima, muitos jogos de Copa do Mundo ainda, tem mais... Olha, tem menos de um mês, hein?
1: É.
0: Na verdade, a conta é essa, porque passa rápido.
1: Exatamente. Afinal, dia 19 de julho.
0: Isso, menos de um mês. Então, aproveitem muito essa Copa do Mundo.
1: É isso. Amanhã a gente transmite Argentina e Áustria. Aqui no Rio de Janeiro, você vai acompanhar a transmissão com Edson Mauro, Carlos Eduardo Éboli, Renan Moura e Francisco Aiello. Em São Paulo, com Oscar Ulisses, Gabriel Dudziak, Rafael Prates, André Neto e Bruno Faria. Na sequência, a partir das 8 da noite, você acompanha também Noruega e Senegal, com Rodrigo Bittar, Michele Silva, Guilherme Pradella e o Brunão. Bruno Faria segue dentro da Central da Bola. Você que ficou aqui com a gente desde as 6 da noite acompanhando tudo dessa Copa do Mundo, eu muito obrigada. Fique agora aqui com toda a programação musical da Rádio Globo e toda a programação de informação na CBN. Valeu, galera! Até a próxima!

área, a bola escapou, ele consegue o domínio, volta novamente atrás, Pratia com a perna direita, faz o passe pelo lado direito, agora com o lateral, Rani, cruzamento pra área, bateu pro gol de cabeça, Zico, detonou! Da direita na medida e o Zico de cabeça para superar a meta do Crocombe e botar no fundo da rede. 13 minutos do segundo tempo, eu disse 13 da etapa complementar, para deixar tudo igual, para embolar o grupo G da Copa do Mundo. O Egito é bola e coloca Nova Zelândia na roda. É segunda rodada, é grupo G, é Copa do Mundo. Os africanos estão demais. O país está no hype da Copa. Let's go, Egito!

0: Egito, Zico, nome de craque, Mustafa Zico, marco arroba dele no placar do Futebol Globo CBN.
1: Egito,
0: o Mustafa Zico,
1: Nova Zelândia,
0: também o Surman.
2: Aqui todo mundo é Brasil.
0: Aqui vem o Egito, bola dominada na entrada da área, rolou Mohamed Salah, bateu pro gol.

0: Egito!
1: Do Egito! É do cara desse time do Egito, Mohamed Salah, na marca dos 22 do segundo tempo, uma virada para ser a primeira vitória do Egito em uma Egito. Copa. Mohamed Salah, numa bola bem trabalhada pelo lado direito, uma tabelinha e uma conclusão.

Henrique, que vai para a cobrança com a perna canhota lá na esquerda. Bola levantada no primeiro pau, cabeçada para o gol. Detonou! Cruzamento da esquerda do Mohamed Salah, o camisa número 7 do Egito, se abaixa, uma cabeçada indefensável para o goleiro Max Crocombe, na marca dos 36 do segundo tempo, eu disse 36 da etapa complementar, para confirmar a primeira vitória do Egito em uma Copa do

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0: Segunda-feira, 22 de junho de 2026. O ex-prefeito de Boa Vista, Arthur Henrique, do PL, recebeu o maior número de votos na eleição suplementar para o governo de Roraima, realizada neste domingo. Mesmo assim, ele não foi declarado eleito porque a candidatura está em situação sob judice, ainda pendente de análise pela Justiça Eleitoral. Arthur Henrique foi barrado por não cumprir o prazo de desincompatibilização ao deixar o cargo de prefeito, mas recorreu e aguarda julgamento de recursos no TSE e no STF. Segundo o Tribunal Regional Eleitoral de Roraima, mesmo com Arthur Henrique tendo a maioria dos votos, a proclamação definitiva sobre quem venceu depende dos resultados dos recursos. O pré-candidato à presidência Flávio Bolsonaro, do PL, teve um segundo encontro com Daniel Vorcaro no primeiro semestre de 2025, na mansão que o banqueiro alugava em Brasília. A informação é do colunista do Globo e da CBN, Lauro Jardim. Flávio admitiu que foi à casa de Vorcaro em São Paulo no fim de novembro de 2025 para, segundo ele, dar um ponto final às negociações em torno do financiamento de 134 milhões de reais para a cinebiografia do pai, o ex-presidente Jair Bolsonaro. Foram adiadas para hoje as quartas de final da etapa de Saquarema do Circuito Mundial de Surf. Miguel, Samuel Pupo, João Chianca e Iago Dora venceram nas oitavas de final e se classificaram para o Finals Day. Um brasileiro está certo na semifinal, porque Iago e Miguel se enfrentam numa bateria. No sábado, Luana Silva foi eliminada nas quartas de final. O Brasil não tem mais representantes no feminino.
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2: Olá, bom dia! Estamos começando o CBN Madrugada desta segunda-feira, 22 de junho. A gente abre essa edição com o professor Pasquale, que responde dúvida de ouvinte sobre o que o verbo espinafrar tem a ver com o vegetal espinafre.

0: de Odair Batista Oliveira, São Bernardo do Campo, São Paulo. Um verbo, ai que ótimo, espinafrar, tem a ver com o vegetal espinafre? Em algum momento da história batia-se com espinafre naquele, aquele quem que queria criticar, professor? Espinafrar alguém.
1: A pergunta é excelente. Obriga a gente a pesquisar bastante, porque etimologia, para quem não sabe, eu já disse isso aqui 1 milhão de vezes, mas não custa repetir. A etimologia é um dos ramos dos estudos linguísticos, né? E ela se ocupa da origem e da evolução das palavras. A etimologia não é uma ciência exata, né? Não dá para dizer, olha, isto vem daquilo, aquilo vem daquilo outro e não sei o quê, não sei o quê. Tem-se muita certeza, mas tem-se muita dúvida. E é o caso de espinafrar. Existem especulações a respeito da origem da palavra. Mas vamos para um auxílio para a gente ver o uso disso, depois a gente entra na discussão.
0: Tem música com espinafrar?
1: A gente vai ouvir uma canção. Ah, claro, eu acho tudo, eu acho. É uma música que se chama Mercado Central, e esse Mercado Central, na letra, é o Mercado Central de Belo Horizonte. Vocês já foram lá ou não?
0: Não, mas não. Sei que é demais.
1: Tem que ir, tem que ir. O Mercado Central de BH é uma instituição, é um negócio. É?
2: É, já te
1: é muito assim, legal,
2: professor.
1: Legal demais. A música se chama Mercado Central, composta por Zé Beto Correia e Caio Junqueira Maciel. Quem canta pra gente é o Zé Beto Correia. Isso está num disco que ele lançou em 2009, Recados de Minas. Prestem atenção porque a letra é bem divertida. Eu separei um trecho, claro, não a letra toda, mas vamos lá.

0: sacada que você achou uma música com o verbo espinafrar?
1: É muito legal. Eu conheço o Zé Beto, conheço um pouco do repertório dele. E espinafrar, não me vem, ninguém vem espinafrar se a gente fala abobrinhas. É muito legal isso. Bom, o que dizem os dicionários, o que dizem as obras todas sobre esse verbo? Primeiro, espinafrar é verbo do português brasileiro, não é? Não há na versão que eu tenho aqui de papel, do dicionário da Academia das Ciências de Lisboa, né? Não há referência a esse termo no português de Portugal, né? E a palavra espinafre, antes de espinafrar, né? Tem uma origem duvidosa. O que se diz é que provavelmente venha do árabe hispânico, lá do árabe do tempo da dominação moura, né? Que seria espinar, né? E que por sua vez isso viria do persa isbaná, né? O dicionário Treccani, dicionário italiano, porque em italiano espinafre é spinaccio, mas se usa sempre no plural, spinaci, né? Em inglês é spinach, em espanhol é espinaca, né? Há uma referência aqui a uma possível contaminação desses termos aí do persa e tal, cruzado com spina, que é o espinho, né? O espinho que muitas frutas

tem, que muitas verduras têm, né? Que a rosa e seus espinhos, né, tem. E aí a ideia de aplicar o espinafre como um elemento de bater, de xingar, né, de pegar e dar em alguém com isso, por causa justamente da ideia de espinho, da forma de espinha que existe em alguns tipos de espinafre, né? E aí, por esse, entre aspas, castigo, espinafrar acaba sendo falar mal, é julgar mal, é esculhambar, é xingar, é usar com esse sentido bem pejorativo, não é? Então, uma suposta origem para esse espinafrar, mas que, pelo jeito, tem sim a ver com a verdura, né? Com o vegetal, né? Bom, eu tô vendo aqui no dicionário da Academia das Ciências de Lisboa, a última versão, a versão eletrônica, eles registram o espinafrar, mas tudo ligado ao Brasil. Brasil, gíria, repreender com dureza. Brasil, dizer muito mal, criticar duramente. Brasil, criticar, fazendo cair no ridículo. Brasil, contradizer com firmeza e tal, bababá, bababá, né? E um ouvinte, um outro ouvinte que não esse que está na mensagem de hoje, que é o Odair Batista Oliveira, de São Bernardo, cidade da Grande São Paulo, um outro ouvinte chamado, já participou do programa, Gustavo Caralli, ele me fala aqui que ele estava pensando na palavra empipocar, e ele diz dessa relação entre alimentos, né, e outras coisas na formação de palavras portuguesas, em pipocar de pipoca, pipoca, que é uma palavra tupi, que dá a ideia justamente daquilo que é a pipoca, coisa que pula e tal. E por isso eu peguei um outro auxílio que tem a ver com um monte de coisa desse ramo aí, e a gente vai ouvir uma canção composta por Itamar Assunção e Alice Ruiz, melodia do Itamar, letra da Alice. Quem canta pra gente é o Itamar, disco Pretobras, atenção, não é o nome da companhia de petróleo, não, é Pretobras, de 98, eu não vou dizer o nome da música para não dar spoiler, mas é bem engraçadinha a letra, bem interessante. Vamos lá.

0: dicas das ortigas e das tulipas.
1: A letra é inteligente, né? Porque cansei de ouvir abobrinhas, e a gente usa a palavra abobrinha com esse sentido, né? De esse cara só fala abobrinha, né? Fala muita bobagem, coisa sem sentido. Qual é a origem de dizer que fulano fala abobrinha? Sabe Deus, né? Sabe Deus de onde veio isso, é uso popular daquelas coisas que os dicionários dão como origem obscura. Mas aí a Alice, que é a letrista, já vai de abobrinha, ela diz, melhor consultar escarolas, né? Prefiro escutar salsinhas, muito pedir bom consolo às papoulas e às carambolas, pedir um help ao repolho, e por aí vai, porque realmente, isso foi em 98, hein? Se a Alice fosse escrever essa letra hoje, ela teria, nossa senhora, o que há de abobrinhas e besteiras no tal do mundo das redes antissociais, não é fácil. Mas, em suma, o espinafrar tem a ver com espinafre, muito provavelmente com a relação que há entre determinados tipos de espinafre que tem nas suas folhas, nos seus... Como é que chama aquilo? É ramo? Como é que chama o que fica embaixo da... Sei lá como que chama aquilo. Tem talo, isso, não me vem a palavra, ainda bem que você... tá com o cérebro aceso aí, querida Tati.
2: A
1: o talo em muitas espécies

0: beijo, professor, obrigada.
1: Beijo. Beijo pra vocês.
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0: Você traz um tema que me perturba um pouquinho, Rossandro. Eu tenho uma certa intolerância com esse assunto que você vai trazer pra gente, que é a vergonha alheia. E tem até algumas obras assim, de ficção que se baseiam muito nisso, né? Seriados, tipo The Office, o entretenimento tá na vergonha alheia que você sente dos personagens. Mas isso me dá uma agonia, Rossandro.
3: Então, eu quero abordar essa vertente, que é uma conhecida, e uma outra que pouca gente percebe. Sim, é muito inconveniente quando a gente está num ambiente e alguém faz alguma coisa que a gente faz assim, meu Deus, eu não queria estar aqui vendo essa pessoa passar pelo que ela está passando na minha frente, né? E a gente pode encontrar, de repente, um transeunte que faz alguma coisa ridícula e a gente sente vergonha, uma pessoa no shopping. Pode ser um parente nosso numa festa que faz um comentário que não deveria ter sido feito. Ou alguém que chega com a roupa completamente fora do contexto, num ambiente. Imagina, tá todo mundo numa tarde como essa, esperando você numa feijoada, todo mundo de bermuda e tal, e você chega lá como se estivesse numa festa de gala. Então tem coisas pequenas, desde como você se veste, você se comporta, que faz com que você sinta vergonha do comportamento do outro. Mas eu quero aqui fazer uma vertente mais provocativa. Se te incomodar, vai incomodar mais ainda agora, Nadézia.
0: Vamos.
3: É o seguinte, muitas vezes nós sentimos vergonha porque o outro teve coragem de fazer uma coisa que a gente não tem coragem de fazer. Entende? A pessoa tem coragem de dizer uma coisa que a gente vive engolindo e calando. E o outro vai lá e diz. E aí a gente, o nosso ego fica tão tomado de, digamos assim, de um ressentimento inconsciente do processo, que é mais fácil sentir, aspas, vergonha da pessoa que disse aquilo do que admitir, eu nunca tive coragem de ser tão claro sobre o que eu sinto. Eu nunca tive coragem de dançar sem nem aí para a opinião dos outros, mesmo que só uma pessoa levantou para dançar na mesa no show, entende? Ou seja, como eu queria ser essa pessoa que deu vontade de dançar, eu vou dançar e eu não sou medido pela opinião dos outros, eu vou dançar aqui. E se as pessoas quiserem me olhar, que olhem, mas eu me basto. Então tem muitas vezes que sim, a vergonha que a gente sente do comportamento do outro é porque foi ridículo mesmo, existe esse contexto, foi ridículo, foi descabido, não tinha sentido. Mas existe uma vergonha que é a coragem que o outro revelou que eu ainda não tenho. Então eu queria que a gente refletisse sobre isso. Quantas vezes alguém tem um comportamento que você pode estar comentando, catucando a pessoa, batendo no ombro do outro lado, dizendo assim, olha que coisa ridícula que a pessoa está fazendo, e no fundo ela está tendo coragem. Sabe? Tipo, você está num ambiente, todo mundo numa fila que ninguém faz acontecer e alguém se indigna e diz, ah, isso é falta de respeito. Que falta de respeito é essa? E a pessoa mastindo, a pessoa, né, que não costuma se defender, fica com vergonha daquela pessoa achando que ela está se expondo, quando na verdade ela está questionando o desrespeito daquela fila que não anda. Recentemente eu fui pegar um voo em Congonhas e a gente no ônibus. Aquele momento que você não está no finger, que é aquele bracinho mecânico que leva você para o avião, e tem muito o embarque remoto, que você pega um ônibusinho para chegar no avião. Antigamente, na DG, eles davam guarda-chuva para a gente. Hoje não. E tem uma senhora sentada numa cadeira de roda no meio da chuva. Entende? Então, assim, se indignar nesse momento e falar, algumas pessoas não têm vergonha, mas é a defesa do direito das pessoas. Então, tem comportamentos que nos envergonham, mas que no fundo calam dentro de nós com um sentimento de por que você ficou calado vendo alguém molhar na chuva numa cadeira de roda só para não incomodar o entorno, só para não parecer o chato do rolê, é? Só para você, porque você tem medo da opinião dos outros. Quantas pessoas, por exemplo, estão no metrô, estão no ônibus e não dão lugar a uma pessoa idosa, uma pessoa com necessidade, só porque tem vergonha de se levantar para oferecer. Tem vontade, mas o que vão pensar de mim? Vai todo mundo olhar para mim quando eu levantar para oferecer essa cadeira? E se a pessoa recusar e disser que não precisa? Ou seja, muitas vezes a gente está sendo pautado pelo que a gente acha que as pessoas vão pensar sobre nós, quando na verdade a maior parte das pessoas está tão preocupada com tantas questões pessoais, lidando com suas dores, seus boletos para pagar, seus conflitos para resolver, seus traumas para compreender. Então a gente tem que olhar sobre o aspecto de o que é que o outro faz, quando não é ridículo, obviamente, que mostra para mim a coragem que eu não tenho de fazer também.
0: Olha, perfeito. Eu acho que você resumiu, Rossandro, uns 10 anos de terapia minha, que sou uma pessoa...

0: Falei nas minhas redes, diagnosticada mesmo com fobia social e cercada, felizmente, de pessoas extrovertidas e abertas e corajosas do ponto de vista social, de quem eu dependo muito para esse tipo de coisa, para fazer aquela reclamação do pedido que veio errado, para tirar uma dúvida sobre alguma coisa, para pedir ajuda para alguém. É exatamente tudo isso que você falou, né? Eu fico desesperada ali pela pessoa, mas... eu queria conseguir fazer isso também. E com o trabalho dá para chegar lá também, né?
1: Dá. Uma coisa que a gente tem que aprender sobre isso, que você falou pessoalmente aí, primeiro respeitar, porque quando a gente tem uma certa timidez, a gente não pode fazer isso na velocidade que o mundo quer, mas na velocidade que a gente pode. Mas também não pode ser uma velocidade zero, de nunca fazer. Mas uma coisa importante que é preciso ser dita, aproveitando a sua coragem de se expor e colocar isso, que eu acho que é muito legal, porque ajuda as pessoas e nos humaniza. E eu falo muito das minhas próprias dores para humanizar, né? Esse lugar da gente fala. É que, às vezes, a gente espera ficar bom para agir. E é agindo que a gente fica bom. Às vezes, a gente espera ficar bom para falar em público. E é falando em pequenos públicos que a gente fala nos grandes públicos. A gente espera, por exemplo, às vezes, se estar bem resolvido para ter coragem de reclamar da pizza que chegou errada. E é só reclamando da pizza que chegou errada que a gente tem coragem de reclamar do resto das coisas mais sérias da vida. Então, começa com coisas pequenas, pontuais, aquele que você acha que é um desafio menor. Aquilo vai te dando uma musculatura de enfrentamento. Você vai vendo que o mundo não vai se acabar, que ninguém vai te matar. É igual quando a gente está aprendendo a dirigir, que para assim, vem um ônibus atrás. A gente acha que o ônibus vai passar por cima do carro, né? Ou um caminhão aí na marginal. Mas chega um momento que você percebe, não, as pessoas elas vão respeitar. Eu, se eu tiver parado, se o carro quebrar, elas vão simplesmente desviar. Vão apitar, vão ficar chateadas, mas vão seguir o caminho delas. E assim a gente aprende que o mundo não dá tanta importância como a gente imagina, e a gente pode ser mais livre por isso.
0: Muito bom. Rossandro Klinger, muito obrigada por mais essa. Boa semana para você. Até mais.
1: Para você também, Nadeja, para todo mundo que está nos ouvindo.
0: Valeu, até.
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3: Leni, temos um tema aqui bem interessante. A nossa ouvinte, Anitta, ela participou em Detroit, nos Estados Unidos, de uma terapia do grito. E ela pergunta, a sua avaliação disso, Leni, eu suponho que seja isso, né?
4: Sim, você sabe, Sadenberg, semana passada nós falamos sobre a voz do Bon Jovi. E aí a Anitta se interessou pelo tema, pela história aí da voz, e nos conta essa experiência que ela teve. Bom, claro, né? Fui pesquisar, fui identificar e encontrei um texto muito interessante da jornalista Maria Prata. Maria Prata escreve para a UOL, né, no Universo Futuro Presente, e ela discorre sobre isso. Então, vamos contextualizar aqui os nossos ouvintes, vamos entender melhor dessa história. Foi criado, gente, um tal de Clube do Grito. Na verdade, se trata de uma proposta que já é antiga, depois eu vou remontar aí ao tempo passado, quando isso começou, até John Lennon estava envolvido na história, só que ganhou um fôlego muito maior recentemente, de junho para cá, porque uma dupla de pessoas... como é que eu posso dizer? Trouxe o nome e manteve, criou o nome, né? A marca, quero dizer, que é Scream Club. Foi criada pelo Manny Hernandez, que é um americano lá de Nova Jersey, e da sócia dele, ele é um coach de respiração. E a sócia dele, a Elena Sobuleva, é da Sibéria. Qual que é a ideia? Eles reúnem um grupo de pessoas num determinado local, normalmente público, um parque, uma praça, em alguns lugares numa praia. Essas pessoas se reúnem, eles fazem uma contagem regressiva, tipo 3, 2, 1, e todo mundo grita e grita muito alto. Qual é a ideia? Descompressão, gente. Eles afirmam que quando a pessoa grita, ela coloca para fora as coisas que a incomodam, os problemas, as dificuldades. Vejam, é uma história antiga que acontece desde a década lá de 1970. Quem começou com essa história foi o Arthur Janov. Ele criou o Primal Scream Therapy. Só que na época, o John Lennon super apoiou, popularizou, só que eles prometiam que isso melhoraria eventuais traumas que a pessoa tivesse, traria uma cura, digamos assim.

0: Sim. E no fundo, claro, não tem nada a ver, isso não
1: Não
0: acontece,
1: cura
0: não
1: nada, né?
0: conseguiu, não cura, não conseguiu ser comprovado cientificamente e acabou virando uma coisa aí com cara de pseudociência. Mais recentemente, essa dupla propôs e os resultados têm sido bem interessantes. Olha só, para você ter uma ideia, começou lá onde nós falamos. Se estendeu para Atlanta, Palm Beach, Austin, Denver, Nova York e na Europa, Londres, Lisboa, Alemanha e Porto Rico. Então é algo que a gente prevê logo, logo vai chegar aqui no Brasil. No fundo, gente, quando eu fui levantar aí sobre a ciência, né, o que que pode estar por trás disso, no fim das contas, se trata de um gesto social e catártico. O que que ocorre? Nós sabemos que quando a gente produz atividades sincronizadas e intensas, e aqui cabe cantar, dançar, torcer para o time lá no estádio, existe uma reação em cadeia onde as pessoas se envolvem, tendem a se mover junto, digamos assim, e isso gera dois efeitos importantes: a elevação do limiar da dor. Então, a gente sente menos dor, a dor tem que ser muito intensa para a gente sentir, e aumenta também o humor, porque existe a liberação da endorfina. Se a gente for pensar de um ponto de vista aí sociológico, numa linguagem sociológica, acontece o que o Durkin, que é um francês, pai da sociologia, chama de efervescência coletiva. Bom,
1: É,
0: a
1: mas.
0: Cássia, né,
1: É.
0: Sandenberg, palmeirense, vai lá pro torcer no estádio para o time dela, ela sabe bem o que é isso, vem aquela onda de pessoas gritando, comemorando e contagia.
1: É,
0: Fala,
1: agora, não,
0: Sandenberg.
1: que é o seguinte, no caso, desse caso que você está usando, assim, da torcida, né? É o grito da torcida, o grito de gol, por exemplo, né? Digamos que tem esse efeito catártico e tal, não sei o quê, mas tem um motivo, né? Quer dizer, a emoção não é o grito, é o gol, né? A
0: Exatamente.
1: emoção é o
0: Você
1: gol
0: está
1: que
0: certo.
1: leva ao grito. Agora, você chegar num lugar, numa praça pública, sem motivo nenhum, e sair todo mundo gritando, vai incomodar todo mundo, na verdade, né?
0: Pois é, mas Sardenberg, existe uma motivação. As pessoas que vão, elas vão com a esperança de se livrarem da tensão, do nervosismo, da ansiedade. Para vocês terem uma ideia, eles fazem aos domingos. Em todos os lugares, aos domingos, às 19 horas. Que é tipo assim: deixa eu me descarregar para eu começar a semana de uma maneira mais tranquila. Essa é a ideia, isso é o que motiva. A gente sabe que o grito produz realmente uma descarga, né? Às vezes, quando a pessoa está tensa demais, nervosa demais, e ela grita, ela desabafa. Assim como o choro acaba levando a isso também. A motivação, gente, dessas pessoas é essa descarga. Só que a gente sabe também que, do ponto de vista sociológico, além da descarga que atua no físico, existe também uma consequência simbólica, que é o encontro. Por quê? Puxa, eu estou lá reunida, eles reúnem muitas pessoas ao mesmo tempo. Existe uma sensação de que, puxa, não sou só eu que estou assim tão incomodado, não sou só eu que tenho que desabafar. E essa ideia do encontro aproxima e promove algo interessante e positivo. Para vocês terem uma ideia, diz que depois que acontece, o povo começa a rir muito. E um abraça o outro, existe como se fosse aí uma comemoração. Eu entendo que a moda vai pegar, viu, minha gente? Que vai acabar se disseminando ainda mais. Mas eu tenho que chamar a atenção para um impacto, né? Puxa vida, a gente berra desse jeito, a gente grita, e nós sabemos que o grito pode ser lesivo, pode ser um fator irritativo para as cordas vocais, que
2: Eu
0: a
2: estava
0: gente precisa
2: esperando essa
0: apresentar.
2: avaliação da fonoaudióloga. Eu estava em terapia de grito. Cadê a skin fonoaudióloga da Leni Quirilos para falar a respeito de eventuais efeitos negativos se houver
0: Danos,
2: exagero?
0: né? Pois é. Cássia, quando a gente grita, a gente promove uma trombada de corda vocal. Então, ó, pensem na corda vocal como uma estrutura muscular coberta por uma camada de mucosa. Essa mucosa que recobre, eu gosto muito de usar a seguinte analogia: é como se fosse uma massa de pão.

0: Ló, que é o músculo, coberta por uma camada de chantilly, que é a tal da mucosa que recobre. Essa mucosa, assim como o chantilly, ela é branquinha. Tomei um susto quando eu descobri isso estudando lá no início da faculdade, porque para mim, tudo que é lá para dentro da boca parecia ter cor de bochecha, ser algo meio vermelhinho. A corda vocal é branca leite, bem branquinha mesmo. E quando a gente grita, quando a gente pigarreia com frequência, quando a gente força, às vezes imitando uma voz diferente da nossa, essa mucosa branquinha vai ficando vermelha. Ela começa a ter aí um processo inflamatório, que pode alterar. Então, a gente tem que tomar cuidado, tem que hidratar muito bem, garantir uma boa hidratação e, na sequência, fazer um repouso vocal para garantir que aquilo vai se refazer naturalmente. Domingo à noite pode até ser interessante, a pessoa vai lá, faz o descarrego dela, não é? E aí ela vai para casa, descansa e tudo mais. E teoricamente, se ela tem uma laringe saudável, ela vai acordar bem. O alerta aqui vale para as pessoas que têm uma tendência de ficarem roucas. Aí é complicado, porque se
1: Tá
0: a
1: certo.
0: pessoa já tem um uso tenso da voz de maneira habitual, ou se a pessoa tem algum tipo de lesão na corda vocal, é altamente contraindicado, porque se trata de uma irritação a mais naquele quadro que já mostra uma fragilidade aí da estrutura. Aí essa pessoa, minha gente, vai ter que encontrar uma outra forma de descarregar as tensões. Talvez conversar, talvez encontrar uma pessoa que ela goste, fazer uma massagem, não é?
1: Tá certo.
0: Tem que ser, vocês encaram aí, pessoal, a vontade de sair gritando?
2: Olha, eu
0: Como é que
2: acho que eu
0: vocês veem
2: vou continuar liberando a endorfina com exercício físico mesmo, viu, Lenin? Em vez de
0: isso?
2: sair
0: Ah,
2: gritando por aí.
0: ótima! Ótima pedida, cara. Esse exercício físico é bárbaro, faz bem para o corpo, faz bem para a mente e não tem aí esse efeito colateral. Vamos observar, lembrando dos cuidados necessários e realmente buscando formas diversas da gente extravasar essa emoção aí. Tá certo?
1: Leni Quirinos, muitíssimo obrigado, Leni. Até a semana.
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Segunda-feira, 22 de junho de 2026. O governo federal manteve restrito o acesso dos estados ao sistema Defesa Civil Alerta após a invasão cibernética realizada na madrugada de sábado. Embora a plataforma esteja operando, o envio de alertas segue concentrado no Centro Nacional de Gerenciamento de Riscos e Desastres em Brasília. Com isso, em caso de eventos climáticos extremos, as defesas civis estaduais precisam solicitar ao órgão federal o disparo das notificações à população. Segundo o Ministério da Integração e do Desenvolvimento Regional, o sistema passa por testes e validações antes da retomada integral das operações. Em nota, a pasta disse que não há prazo definido para a reabertura completa da plataforma, já que a prioridade é garantir a segurança do serviço. Paralelamente, seguem as investigações para identificar a origem da invasão e a forma de acesso ao sistema. A Polícia Federal abriu uma apuração preliminar sobre o caso. O Ministério da Saúde iniciou a aplicação da vacina pneumocócica 20 valente em todo o país. O imunizante passa a integrar o calendário nacional de vacinação e amplia a proteção de crianças contra doenças graves causadas pela bactéria pneumococo, como pneumonia, meningite, infecções no sangue e otite. Segundo o Ministério, crianças menores de 5 anos que ainda não completaram o esquema vacinal poderão receber o novo imunizante nas unidades do SUS. O Brasil foi derrotado pela Alemanha, perdeu a invencibilidade e ficou no segundo lugar na Liga das Nações de Vôlei Feminino na Turquia. As alemãs ganharam os dois primeiros sets. As brasileiras chegaram a empatar, mas perderam o quinto set. Agora a seleção viaja para o Japão para a última semana desta etapa, onde enfrenta as anfitriões, além de Tailândia, Polônia e Estados Unidos.

0: Unidos entre 8 e 11 de julho.
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2: Petra Chaves entrevista a modelo Cláudia Liz, que reflete sobre a carreira de artista plástica após décadas pintando em silêncio.
3: Essa mulher já estampou as principais capas de revista das mais maravilhosas do Brasil, do mundo. Foi uma das modelos mais famosas que inaugurou muito dessa ideia da top model moderna, né? Porque é bonita, mas também tinha atitude. É todo um contexto que compôs e foi compondo essa mulher moderna, autônoma, com atitude. É Cláudia Liz, que está aqui ao meu lado hoje, modelo e artista plástica. E ela vai contar para a gente agora sobre essa vertente da carreira dela, das artes plásticas, que sempre esteve com ela, mas que ela só assumiu de verdade nos últimos 15 anos. E eu quero saber o antes e depois de Cláudia Liz, essa super mulher que está aqui ao meu lado contando e falando sobre moda, arte e tudo um pouco. Cláudia, boa tarde.
4: Eba, boa tarde, que bom estar aqui. Muito obrigada pelo convite.
3: E é tão forte, porque a gente fala muito sobre mulheres aqui no programa, né, Cláudia? E você, ao lado de algumas outras modelos, você foi muito responsável por esse imaginário da mulher. Uhum. E muito dessa mulher que nós somos hoje.
4: Uhum.
3: Tá ligado com essa tua antena? É moda, é arte. Você sempre foi conectada, assim, com o inconsciente coletivo?
4: Sempre, sempre. Vou falar um pouco da intuição que você fala muito, né? Eu vim para São Paulo com 15 anos.
3: Tá.
4: E completamente na intuição, assim, eu não tinha repertório nenhum, eu venho de Goiás, uma família super simples. Então, sabe quando você está aberta para o mundo? E daí eu fui para fora também, daí eu fui com 17 anos para fora. E a intuição foi me levando na vida, assim, fui... Aí eu queria te falar isso, que é muito importante mesmo, a gente seguir a intuição e tá ligado.
3: É uma inteligência,
4: né, Cláudia? É uma inteligência. Pra mim, é o meu guia, assim, é o meu guia.
3: E você sempre me contava aqui nos bastidores que sempre teve a questão da arte presente.
4: Sim.
3: Né?
4: Sim.
3: Ser modelo foi o quê? Foi algo natural que aconteceu?
4: Algo que a vida foi me levando. Com 13 anos me chamaram para fazer um comercial de bicicleta, que eu estava andando de patins na porta de casa, depois para desfile. Aí com 15 anos eu vim para São Paulo. Então foi uma coisa que foi acontecendo e muito importante na minha vida. Porque não era uma coisa que eu queria. Meu pai era uma pessoa muito problemática, machista.
3: Tá.
4: Um homem que tinha problemas com mulheres bonitas e uma filha bonita era um problema, e ele descobriu que eu tinha um namoradinho e me mandou embora de casa.
3: Menina.
4: E com isso surgiu a oportunidade, isso foi... aí ele mandou o carnê do colégio para eu pagar, e com isso surgiu, isso em dezembro, em janeiro surgiu a oportunidade de eu vir para São Paulo, e eu vim. Aí a vida me levou.
3: Que incrível.
4: É incrível.
3: Te abraçou, né?
4: Me abraçou, me acolheu e falou, ó, olha o seu caminho, assim. E eu sempre...

0: ligada à arte, porque com 8 anos tem uma foto minha na roça, minha avó plantando, e eu com um cadernão de desenho embaixo do braço, assim. Então eu sempre gostei. Modelo, para mim, eu acho que é uma performance.
1: Uhum. Sabe? Exato. Artístico, inclusive, né? Lógico.
0: Então eu acho que tá tudo ligado, assim, como atriz também, né? Então são expressões artísticas, assim.
1: Você sempre se permitiu, né?
0: Sempre.
1: Navegar por várias áreas da arte.
0: É, eu sou muito sensorial, então é onde minha vida foi me levando, assim, onde eu tive curiosidade, vontade, e também que a vida traz, né? Ela te leva para alguns caminhos.
1: No momento em que você estava viajando pelo mundo, modelando, estampando as capas de revista, você costumava pintar nessa
0: Sim,
1: época?
0: Sim, eu sempre tive ateliê em casa.
1: Tá.
0: Então, assim, quando eu viajava, eu tinha... Foi onde eu fui conhecendo cores também. Eu fui para o Japão, eram cores que eu nunca tinha visto na vida. Então, eu sempre tive ateliê em casa e nas viagens, e aqui em São Paulo, toda casa eu tinha lá montado o ateliê.
1: Que lindo, gente.
0: Sempre foi importante.
1: E como é que foi essa transição? Porque você continuou modelando, você até hoje não se deixa de ser modelo, né? Não se deixa, ainda mais maravilhosa.
0: Não, e hoje, né, é um público, né? Eu tô com 57 anos, é um público, tem mulheres da minha idade por
1: Sim.
0: aí.
1: Incrível.
0: Super nativa e fazendo coisas, e, né, mulheres maravilhosas, aliás, adoro as mulheres,
1: eu
0: assim.
1: Também. E aí, como é que nasceu a questão da arte? Porque eu quero falar da exposição que ela tá aqui em São Paulo, eu quero que ela conte pra gente. Tô chegando lá para vocês entenderem isso que me surpreende mais no teu caso, né, e pesquisando a tua vida, além do que eu já acompanhava, é um grau, Cláudia, de excelência.
0: Eita.
1: Você era uma modelo incrível, não só bonita, mas é isso que eu trouxe aqui no começo, com a sua atitude,
0: uhum.
1: E aí agora com as peças, com os quadros, com a arte excelente. E aí uma pergunta, você é muito exigente com você mesma?
0: Sou, e eu também não acredito totalmente em mim, sabe? Eu não me acho, assim, nada, então eu tenho que correr atrás pra... Então, assim, nunca me achei bonita, então o que me levou a ter atitude? A ter a expressão.
1: Que bom, né? Que bom que você não acreditou, né?
0: Então,
1: só na aparência.
0: E isso é muito bom, assim. Na arte também, de descobrir novos caminhos, tentar materiais novos, ver o que minha essência, o que eu quero falar realmente. Eu adoro pintar mulheres, assim. Eu pinto mulheres. E é muito importante pintar mulheres, porque é uma reflexão o tempo inteiro do nosso momento, né? E de tudo que a gente tem construído aí, né?
1: Totalmente. E agora, Cláudia, você tá... Inclusive, foi por conta disso que a gente... o gancho para essa nossa conversa aqui é justamente essa tua exposição que está hoje numa galeria de arte contemporânea aqui em São Paulo, que é inclusive da minha querida Natasha Zaniek, e algumas obras da Cláudia estão lá. Me conta um pouco do que foi essa obra, esse conjunto de obras Florescer.
0: Florescer,
1: né?
0: A exposição
1: Me conta um pouco
0: Florescer,
1: sobre ela.
0: Com a curadoria do Thaleson Mello. Florescer. É uma exposição que eu faço junto com o fotógrafo Adriano Damas, que a gente aborda a importância da natureza na nossa vida, né? No nosso cotidiano e nessa coisa de se conectar, a importância que é se conectar. Ali eu trago reflexões desde o primeiro arranjo que eu vi na vida, o primeiro vasinho de flor, que aquilo foi uma epifania para mim, assim. Eu estava em Goiás, lá no interior, lá na roça, e saí com uma amiguinha, a gente foi visitando as chácaras vizinhas. E a gente chegou numa, de uma mulher tão caprichosa, quando ela abriu assim a porta, tinha assim, aquele chão de vermelhão, todo, sabe, bem Porra. Cuidado, aquelas panelas areadas, enormes, uma Sim. simplicidade, uma mesinha com crochê, a garrafinha de ágata com uma xicrinha. Não. Aí do lado tinha um filtro de barro e um arranjo de flor, e aquilo é uma epifania, sabe, flores do jardim, assim, para mim foi. E isso tem registros, né, a gente vai tendo registros das coisas que mais marcaram a gente ao longo da vida. E eu acho que isso, o capricho dela...
1: E a harmonia que
0: a harmonia,
1: fala, né?
0: O cuidado dela com a vida.

0: vida com ela, né? O amor
1: Que
0: próprio.
1: lindo isso,
0: Então,
1: gente.
0: isso foi muito importante para mim, me guiou muito, me guia muito.
1: E aí, como é que você traduz isso, né? Eu percebo, e você falava para mim, né, sobre ser muito sensorial e ser muito sensível à beleza, né, à harmonia, isso que você
0: Harmonia,
1: destaca,
0: beleza e harmonia.
1: né? E como é que foi a composição dessas obras que estão lá? Gente, está em exposição em São
0: Em
1: Paulo.
0: São
1: Daqui a
0: Paulo,
1: pouco a
0: na
1: gente
0: Nata
1: fala. Na Nata
0: Galeria, é.
1: Galeria, lá em Pinheiros,
0: Em
1: né?
0: Pinheiros, Cristiano Viana 401.
1: E me conta um pouco, como é que foi a composição dessas artes? Você falou um pouco da natureza.
0: Eu retrato aí mulheres também representando a força da natureza, então a terra, a água, o ar. E as mulheres, para mim, o meu trabalho, elas são importantes, assim, porque é para levar reflexões mesmo e questionamentos do que está acontecendo com essa transformação da mulher e do que a gente já sofreu e sofre também. Violência doméstica, violência sexual, são assuntos que eu vivi e que eu levanto. Eu não levanto na minha obra, mas como artista,
1: Claro.
0: né? E a minha obra, não, ela é leve, ela é
1: Linda.
0: colorida. Eu quero levar outra coisa. Eu acho que o que eu já transmutei e, né, que é transformador em harmonia, em alegria, em outra coisa, né?
1: Agora você vê, né? As obras da Cláudia Liz estão na Nata Galeria, ali em Pinheiros, mas ela me contava que esse processo, né, de se firmar como uma artista plástica,
0: Sim.
1: embora desenhasse desde os 8 anos. Que pressão que a gente tem enquanto mulher, né, Cláudia, de não
0: É,
1: se validar?
0: não. E eu precisa, sempre precisei da validação do outro, assim. E quando a Folha, há 15 anos atrás, me chamou para ilustrar política, aí na Tendências e Debates, eu. Tô com sede.
1: Pegar
0: Aí.
1: água para você.
0: E então ali eu falei: nossa, eu posso ser artista, estão gostando do meu trabalho, né? Aí eu me assumi como artista profissional.
1: Então, isso que me surpreende, você contando, meu Deus, entre 13 e 15 anos é um outro tempo, né, Cláudia? Hoje não
0: A
1: é
0: gente.
1: mais assim, né? Ou ainda é?
0: É.
1: É?
0: Eu não sei, parece que tinha um limite, botaram um limite de idade agora, acho que é 16, alguma coisa assim. Eu era muito nova, eu vim para cá. Imagina, com 15 anos, a gente está falando de 1985, sem celular.
1: Exato.
0: Eu viajei
1: Outro
0: para fora
1: mundo.
0: sem celular, sem nada, sem falar línguas, a intuição foi tudo, né? Ficar à
1: É.
0: flor da pele,
1: É.
0: né? De tentar sentir e ver para que lado eu vou. Mas essa validação, eu tenho pensado isso há pouco tempo. Acho que o ano passado que eu tive grandes conquistas de maturidade, sabe, assim. E eu falei, cara, eu não preciso que ninguém me valide mais, entendeu? Eu sou essa, aqui, vestida de mim mesma, com todo o meu repertório, as minhas dores, meus amores, as minhas conquistas, os meus fracassos também, tudo. E aí me deu uma segurança. E numa fase que eu tô buscando o que eu quero na minha vida, eu não fico mais esperando. Sabe, eu faço um movimento, isso é muito importante, a gente fazer um movimento no caminho daquilo que a gente quer, sabe? E não esperar, vem daqui, então eu vou para esse lado, bem, né? Sabe? Então hoje eu tô fazendo a minha história e tô indo bem.
1: Eu tô te ouvindo aqui e fazendo também uma. É impossível a gente não fazer também quando a gente ouve uma mulher como você, com uma história, também não fazer uma autoanálise, né? Do que a gente atravessa, como nós mulheres nos sentimos. Eu costumo falar, Cláudia, muito ainda, né? Ainda o tabuleiro, ele é muito masculino. Então, as peças, né? A gente se valida muito por essas peças. E a dificuldade da gente encontrar o nosso papel mesmo, a nossa autenticidade. Como é que você vê essa questão da maturidade, né? Às vezes eu tenho a sensação que só quando a gente é madura, a gente percebe, né, muita coisa que a gente não via. Parece que é de propósito, né? Pra, não
0: Nossa, eu
1: sei.
0: descobri o ano passado que eu tive
1: Você
0: todo
1: falou?
0: sobre limite.
1: Mas teve algum gatilho para isso? Que você tá, esse ano você falou que foi muito importante para você, né? 2025.
0: Não, foi, eu acho que eu vinha num processo reflexivo de trabalho mesmo, interno, de amadurecer, de me conhecer, de botar na mesa, sabe? Aqui, Cláudia, você é isso aqui, vamos lá, o que que a gente vai trabalhar agora? E eu

0: Trabalho muito, assim. Então.
1: E o que que você faz nesse sentido? É terapia? É autoconhecimento?
0: Terapia,
1: Porque
0: amigas.
1: é.
0: Meu, como as mulheres estão legais, assim, sororidade realmente existe. Eu acho muito legal quando a gente se une e uma fortalece a outra, é importante. Uma valida a outra. A gente não precisa ser validada, mas é muito bom validar uma
1: A
0: amiga,
1: força, né?
0: a força, sabe? Se unir, porque a gente vem desbravando, né? Tipo, conquistando o nosso espaço e a duras penas, não é conquistar fácil, né? Não é uma conquista. A gente vive num mundo muito machista, né? Misógino. A gente estava lutando pela PL da misoginia, né? Que é um absurdo, né? Então. Espera, eu me perdi.
1: Sim, mas essa validação das amigas, eu costumo falar também, outro dia eu estava com uma amiga também conversando e ela é, enfim, do mercado do marketing, e ela falava assim, como é importante a gente se cercar de mulheres ou de pessoas que são bons espelhos para a gente. E aquilo foi uma catarse para mim, né, Cláudia? E você, uma mulher que lida com tantos espelhos, também ter que fazer essa escolha é muito importante, né?
0: E as mulheres que eu me relaciono, que eu estou conhecendo hoje, são muito fortes, elas estão em busca de. Tá muito legal, porque assim, muitas na minha idade casaram, tiveram casamentos, e nós, como mulheres da minha idade, a gente botou o casamento, mesmo eu que saí de casa com 13 anos, o casamento para mim sempre foi uma coisa muito importante. Eu deixei a minha carreira internacional porque eu casei com 16 anos. Então, eu
1: Uau.
0: trabalhava fora e voltava, queria voltar. E hoje não se faz mais isso. A gente tem que ser inteira, sabe, para estar com outra pessoa. E não, antes a gente pensava que tinha uma tampa da panela, qualquer coisa que fosse nos preencher, nos complementar. E não existe isso, né?
1: Quantos vazamentos, né, a gente deixa para tirar a nossa energia. Ô, Cláudia, e qual é a sensação que você tem? Cláudia Alice está aqui comigo hoje. Essa mulher, são tantas camadas, né? Eu como jornalista, apresentadora, mas sempre consumi muitas revistas de moda, sempre gostei muito. Eu amo estar aqui do lado da Editora Globo. Eu sempre falo para a
0: Sim,
1: Dani
0: legal.
1: Toffoli, as meninas da revista, o trabalho que elas fazem, que é lindo demais. E como você, a tua imagem foi importante no nosso imaginário, como eu já disse aqui no começo da entrevista, né? Para nossa formação como mulher em várias camadas. Né? E hoje a Cláudia, que está aqui ao meu lado, ela está nessa fase artística dela, que ela já contou aqui para a gente que está nos últimos 15 anos. Agora, você pode conferir o trabalho da Cláudia Liz em São Paulo, no Nata Galeria de Arte Contemporânea, que fica em Pinheiros, na Cristiano Viana.
0: Cristiano Viana 401.
1: Para quem estiver passando por São Paulo, se você não for de São Paulo, é na região de Pinheiros, Nata Galeria de Arte Contemporânea, da minha querida Natasha Zaniek, que eu adoro, que faz um trabalho lindo de curadoria de arte, maravilhosa. E essa exposição da Cláudia, em conjunto com obras do fotógrafo Adriano Damas, chama Floração. Floração.
0: Florações.
1: Florações. E ela traz essa sensibilidade da arte, essa mulher que já viajou o mundo inteiro. Mais uma delicadeza e o resgate da natureza. E aí, minha última pergunta para você, Cláudia, nesse sentido, que tem muito a ver também com as minhas pesquisas, não só a questão de intuição, mas a questão da necessidade da gente voltar para a natureza. Hoje a gente vive uma epidemia, uma pandemia de dores, de problemas emocionais, de falta de razão para viver. Talvez a natureza. Tanto a gente voltando para o pé na terra, você vem da natureza, você me
0: Eu
1: contou.
0: venho da
1: E
0: roça.
1: também de retratar, de fazer um elogio à natureza. Qual é a importância disso na tua visão?
0: A natureza é onde a gente se conecta, né? Conecta com o mundo, de onde a gente veio, né? De onde a gente
1: Com a
0: habita, com a
1: realidade, né?
0: realidade, porque a gente só vê prédio, você fala assim, tem uma árvore, né? Que a gente, árvore ali que você quer sentar embaixo, né?
1: Peso de ar.
0: Mas é muito importante essa conexão, né? Eu acho que a primeira conexão que a gente tem é com a natureza, né? Com a gente mesmo, né? Que a gente se conecta com a natureza e se conecta com a gente. Então isso é muito importante. Eu não vejo outra forma de conexão. E quando a gente está muito maluquinha, assim, sem

0: rumo, sem saber, meio perdida, eu acho que tem que botar o pé no chão, sabe? E respirar e falar, ver o verde, né? Que o verde acalma o céu, é mágico, né? As cores, né? O verde,
1: E é
0: o
1: mesmo, né?
0: azul, né? Mágico, como isso acalma, tá aí pra gente,
1: É uma
0: né?
1: inspiração para
0: É uma
1: vocês.
0: inspiração.
1: Cláudia Liz com a gente hoje. Visita então a mostra lá na Nata Galeria de Arte Contemporânea. Os trabalhos dela estão lá. Ela contou aqui pra gente que o próprio apartamento dela é uma galeria de arte, coisa mais linda. Os trabalhos da Cláudia Liz que podem ser conferidos agora também, essa fachada dela, né, de artista plástica, além dos trabalhos que ela continua fazendo como modelo. Tá no Instagram também, para quem quiser conferir um pouquinho ali, umas pinceladas, inclusive ela falando um pouco sobre florações. Cláudia, muito sucesso para você. Eu tô louca para ir na galeria para ver tuas obras, louca,
0: Eba,
1: mas eu já tenho acompanhado um pouco pelo Instagram,
0: eba.
1: coisa linda, e que você continue trazendo esse transbordar, sendo esse exemplo para mulheres. E eu acho que é muito legal isso que você trouxe aqui pra gente, né? A beleza é importante, mas não acreditar nela, porque tem
0: Não,
1: muito além, né,
0: é
1: do que...
0: muito além, muito além. E a beleza está no, como, onde, é, no olhar que a gente tem para o mundo, sabe, para as pessoas. Isso é muito importante para mulheres como você. Muito importante, muito bom estar aqui, muito obrigada.
1: E uma última coisa, queria te fazer uma última pergunta. De tudo isso que você já viveu, de tudo isso que você já viu, e esse momento que você vive agora, o que que é felicidade para você?
0: É estar vestida de mim mesma e conectada com pessoas e com a natureza, claro.
1: Cláudia Liz, hoje aqui no Revista CBN, um beijo imenso para você, muito sucesso.
0: Muito obrigada a todos.
1: Muita
0: Obrigada,
1: beleza.
0: querida.
2: Com Cássia Godoy e Carlos Alberto Sadenberg, Ana Letícia Lobac responde uma dúvida curiosa: é possível transformar outros modelos de celular em iPhone Pro 17?
3: Quando eu vi a sua pauta de transformar iPhones antigos em iPhone Pro 17, eu falei, caramba, isso aí é uma coisa que deve mexer com muita tecnologia. Mas é só na capinha, né?
4: Pois é, é uma transformação puramente estética. Não altera as propriedades, né, o desempenho, a bateria do celular. Então, é um celular antigo com cara de novo. Só que, apesar disso, tem muita gente fazendo. Viralizou nas redes sociais essas transformações de iPhones antigos. Geralmente é um iPhone XR, um iPhone 11, em iPhones 17 Pro, especialmente o modelo laranja, que virou uma cor muito característica dessa última geração da Apple, né? Até dividiu opiniões na época. Teve gente que gostou da cor, teve gente que detestou, mas o fato é, todo mundo bate o olho num iPhone dessa cor, um laranjão, e sabe que é um iPhone 17 Pro, ou seja, que é um celular de última geração e um celular caro. E aí começaram a surgir vários vídeos de lojinhas de celular, de assistências técnicas, mostrando esse processo no Instagram e no TikTok. E o que chama a atenção, Sardenberg, é o preço, porque apesar de ser uma modificação só estética, as pessoas pagam até R$ 600 nessa transformação. Só para o celular ficar com cara de novo. Geralmente o que fazem é que colam uma película laranja e um módulo de câmeras falso no iPhone antigo para dar a impressão de que aquele é um modelo mais novo, né? E às vezes nesse processo o módulo de câmeras falso até tapa o flash original. Então você acaba inutilizando um componente relevante, né? Um componente útil em nome dessa transformação estética. E tem uma outra modalidade de transformação que é um pouquinho mais complexa. Nesse caso, o profissional desmonta o iPhone antigo e troca a carcaça. É algo que pode ser mais arriscado porque depende muito da pessoa que está fazendo, depende das peças que são usadas. E se alguma coisa der errado, você pode acabar comprometendo a vedação do iPhone, por exemplo, contra água e poeira, ou então comprometendo a conectividade de rede, alguma pecinha ali responsável pela conexão do celular. A questão é que do jeito mais simples ou do jeito mais elaborado, é, como eu falei, uma mudança estética. A câmera continua a mesma, bateria, se tiver ruim, também continua a mesma, desempenho não muda. Então você não está pagando pela tecnologia.

0: De um celular recente e muito poderoso, né? Na verdade, você está pagando para aparentar ter um celular de, no mínimo, aí, R$ 9.000 e comunicar uma mensagem a respeito do seu status social, né?
1: Agora, Aninha, você pode comprar um celular bom, novo, por R$ 600.
0: Olha, R$ 600 é difícil. Hoje em dia, os celulares de entrada, os mais básicos, começam ali na faixa de 850, 900, 1.300, mas com R$ 2.500, por exemplo, se você está precisando trocar de celular, porque o celular ali está com a bateria ruim, desempenho não está legal, com R$ 2.500 já é possível encontrar celulares intermediários que entregam ali o que a maioria das pessoas precisa no dia a dia. E é melhor do que gastar R$ 600 à toa, né?
2: E no caso de fazer esse processo mais complexo, ainda comprometer, né? Até a segurança do aparelho aí não ficar bem vedado no final e ter problemas no futuro, né?
0: Exatamente. Fora que se for um iPhone mais recente, né, existem algumas pessoas que estão. Geralmente as transformações envolvem modelos bem antigos, né? XR, 11, mas tem uma galera também que está transformando o iPhone, por exemplo, iPhone 15 Pro nesse 17 Pro laranjão. Se for um modelo mais antigo, mais antigo não, perdão, mais recente, que ainda tiver coberto pela garantia e você levar numa loja para abrir e fazer essa transformação de carcaça, você ainda perde o direito à assistência técnica autorizada da Apple.
1: Tá certo. Ana Letícia Lobac, muitíssimo obrigado e até mais, Aninha.
0: Até mais.
2: Até.
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Segunda-feira, 22 de junho de 2026. Uma operação da Receita, em conjunto com a PF, o Exército e com a colaboração de autoridades dos Estados Unidos e da Bolívia, apreendeu toneladas de cocaína neste domingo. A droga estava líquida, misturada em cerca de 260 toneladas de madeira, que eram transportadas em 8 caminhões.

0: Receita, com base em ocorrências anteriores, calcula-se que entre 10% e 20% do peso da madeira possa corresponder à cocaína. Esse valor pode atingir de 20 a 50 toneladas da droga. O órgão pontua que essa tende a ser a maior apreensão de cocaína da história do Brasil e a segunda maior já registrada em todo o mundo. O primeiro-ministro do Reino Unido, Keir Starmer, deve anunciar a renúncia hoje e apresentar um cronograma para deixar a função. Starmer chegou à conclusão de que a permanência no cargo não é mais sustentável após conversar com ministros do gabinete, assessores, doadores e líderes sindicais. A crise política ganhou força depois da vitória eleitoral do rival dele dentro do Partido Trabalhista em uma eleição realizada na última semana. O Brasil foi derrotado pela Alemanha, perdeu a invencibilidade e ficou no segundo lugar na Liga das Nações de Vôlei Feminino na Turquia. As alemãs ganharam os dois primeiros sets, as brasileiras chegaram a empatar, mas perderam o quinto set. Agora a seleção viaja para o Japão para a última semana desta etapa, onde enfrenta as anfitriãs, além da Tailândia, Polônia e Estados Unidos, entre 8 e 11 de julho.
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0: Nós estamos com Hamilton de Holanda, bandolinista, compositor, vencedor do Grammy do ano passado como melhor álbum de jazz latino. Ele que está lançando um novo disco, é o disco Nova. Nós vamos fazer um passeio pelo disco e está em turnê pelos Estados Unidos. Amanhã, inclusive, se apresenta no Teatro da Universidade Princeton, está muito chique. Hamilton, bem-vindo. Boa noite.
1: Boa noite, tudo bem, tá?
0: Tudo bem. Você tá aí nos Estados Unidos, tá com o seu trio, né? Vai ser uma turnê com o trio, sempre. Sempre, né?
1: Sim, eu já fiz alguns shows, toquei em Miami, toquei em Provincetown, vou tocar em Princeton amanhã. Acabei de chegar aqui, cheguei e vim pro quarto do hotel para falar com vocês aqui.
0: Tá uma coisa, hein? Tá uma coisa. A música instrumental tem um público muito gigante fora do Brasil, né? E aliás, esse seu álbum novo, que é o álbum Nova, você justamente traz todas essas misturas, né? Resultado das viagens. Conta pra gente, no geral, assim, o conceito do seu disco, Hamilton.
1: Sim, Nova é um álbum que tem 14 faixas, que são 14... maneiras e histórias que eu aprendi, que eu vivi nesses anos aqui de, né, eu viajo o mundo inteiro, viajo muito pelo Brasil, viajo muito pela Europa, muito pelos Estados Unidos, agora cada vez mais também, e fui captando, né, retratando através de melodias, através de harmonias, essas viagens, a vida, né, porque acho que compor é isso, é conseguir retratar momentos da vida através da música. E além disso, por também viajar muito, eu conheço muitos músicos e aprendo com muitas culturas, né? Levo a nossa cultura brasileira e também aprendo com as outras culturas. Então nesse disco a gente teve coisas gravadas em São Paulo, no Rio, em Brasília, mas também em Nova York, em Paris, em Lisboa, em Los Angeles, né, com músicos de vários países, e eu acho que dá essa noção assim, de como a música brasileira é respeitada e como a gente tem material para se conectar com culturas do mundo inteiro.
0: Sim, porque aí você traz essas culturas do mundo inteiro para a base da música brasileira, é isso? A música brasileira está em todas as faixas, por exemplo?
1: Sim, com certeza. Porque, por exemplo, a música Para as Crianças, que é uma música que é um jechá, feito em cima de um ritmo baiano, né? Um gênero nascido na Bahia. E aí tem a Sitar, da musicista indiana, inglesa, chamada Anushka Shankar, que é a filha do Ravi Shankar, um grande mestre da Sita, e ela também é uma grande mestra, uma grande

0: de musicista, tocou lindo. Então você ouve aquela essência brasileira, aquele ritmo, de repente vem aquele som indiano, aquele
1: É
0: som espiritual.
1: lindo.
0: Sim, fica muito bonito.
1: É. Ah, vamos ouvir aqui um trechinho aqui.

0: Que aí é essa batida do Ijexá, né?
1: Exatamente.
0: É. E aí é o seu bandolim.
1: Aí é meu bandolim.
0: Ah, coisa linda. É uma delícia. Nossa, tem tanta coisa aqui. Faz umas misturas. Você mistura o choro com o fado também.
1: Isso. Tem a participação também do Pedrito Martínez, que é um percussionista e cantor cubano, que ele faz a primeira música, Nova Alvorada.
0: A primeira música? Nossa!
1: Por exemplo, tem uma música que chama Mono no Aware, que é uma expressão japonesa. É, que eu descobri que ela quer dizer algo como o eterno momento agora, quando a gente percebe que a gente está vivendo um momento bonito, mas ao mesmo tempo uma leve tristeza de que ele está passando, né? Então essa expressão significa isso. E a música que eu fiz, assim, eu estava muito com muita saudade de casa, ao mesmo tempo estava feliz de estar tocando fora do Brasil. Essa sensação ambígua me levou a uma melodia que é muito marcante, que tem a participação de um grande brasileiro, que é o Paulinho da Costa, acabou de ganhar a estrela na calçada da fama lá de Hollywood, gravou a percussão linda nessa música, no Mauari. Tem o Pedro Martins, que também participa com a guitarra nessa faixa. Então,
0: tem muita coisa.
1: Não são só participações, né? São presentes que a gente recebe com esses músicos que tocam comigo.
0: Vamos mostrar um pouquinho do choro fado.

0: né? É, tem, elas se comunicam? Tem um lamento nos dois?
1: Tem, com certeza. Eu acho que essa que é a grande questão, sabe? Porque assim, a gente fala assim, a música é universal, né? Tudo bem, a música é universal. Mas acho que a emoção é universal, o sentimento é universal, né? A música, ela se desenvolve em cada lugar de acordo com o ambiente. Então, ritmicamente, ela vai para um lado, a melodia pode ir para outro. Mas a emoção é comum. Então, essa música, eu busquei esse encontro, assim, de um pouco da alegria, da coisa rítmica que o choro tem, mas que também tem uma coisa nostálgica, e que o fado traz para a música também. Então, inclusive é uma das minhas composições recentes, assim, que eu mais gosto. Eu adoro tocar essa música nos shows, assim, é um dos momentos mais emocionantes para mim. A gente conseguiu fazer uma versão muito boa nesse disco.
0: E o choro e o fado são sofisticados, né?
1: Sim, então, eles são sofisticados, mas ao mesmo tempo são populares, né?
0: Sofisticado assim, difícil rua, de fazer.
1: De favela, cena sempre está ligada ao povo, sempre. Então, eu acho que tem as duas coisas. Tem a sofisticação, mas porque como vem de uma coisa popular, essa conexão com o samba também, então acho que tem as duas coisas.
0: Não, sim, cai no gosto das pessoas, é popular, mas assim, não é qualquer um que faz um fado ou canta um fado, então, mais difícil, né?
1: O
0: chorinho também.
1: É verdade, Tânia. Você falou uma coisa. O canto do fado, ele é bem complexo, bem difícil de ser executado. Realmente é nível praticamente operístico, assim, canto lírico, né? E o choro tem essa questão com as melodias. Eu acho que as melodias do choro são. Tem uma certa complexidade que instiga os músicos a querer tocar cada vez melhor.
0: Sim, imagino que seja difícil. Bom, o que mais? A Milton de Holanda aqui com a gente.

0: Peraí, que então acho que tem que tirar o som pra gente ouvir. Ó. Fala, fala.
1: Foi uma atropelei, né?
0: Não.
1: Só queria acrescentar que, além do Pedrito Martínez, que é esse cantor e percussionista cubano, tem o Michael Pipoquinha no baixo e tem também um trio de cantoras que fazem o coro, que é são super cantoras, a Tatiana Parra, a Dani Gurgel e a Vanessa Moreno. Então leva a música para um outro lugar também. Além de, claro, dos meus parceiros de todas as faixas, o Big Rabelo e o Salomão Soares.
0: Bom, muito bom. Aí você falou da Mono no Aware, né?
1: Mono no Aware,
0: No Aware,
1: é
0: verdade.
1: É, porque é japonês, né?
0: Olha lá.

0: os efeitinhos aí.
1: É justamente Paulinho da Costa, essa nossa grande estrela brasileira. Paulinho, que acabou de ganhar a estrela na Calçada da Fama lá de Hollywood, fez a percussão. Ele tá em gravações desde Michael Jackson, Madonna, Tom Jobim, Miles Davis. Uma gama enorme de... Ele ajudou a moldar a música com o nosso samba, com a nossa percussão, a música norte-americana.
0: Uau!

0: Renato, mas quando você já compõe pensando também nos outros instrumentos?
1: Algumas músicas sim, Tânia. Algumas músicas eu, por exemplo, agora, eu vou tocar agora dia 12 e dia 13 no Jazz at Lincoln Center, ao convite do Wynton Marsalis, que é um templo do jazz em Nova York. E eu compus uma música para eles. Então é uma big band. Ou seja, a big band tem 3 trombones, 4 trompetes, 5 saxofones, bateria, baixo, piano. E aí eu escrevo para todos eles. Agora tem música que vem só a melodia, né? E aí eu, por exemplo, essa Mano Noawari foi feita por mim e pelo Salomão Soares, que é pianista. Então a gente fez meio junto ali, mandolim e piano. E aí quando a gente convidou o Paulinho, a percussão toda que foi gravada, ele criou na hora no estúdio. Então o arranjo de percussão foi feito por ele.
0: Sim, na hora.
1: Na hora. Impressionante. Foi inclusive um momento mágico, porque ele tem uma experiência muito grande de estúdio e tem uma precisão impressionante e consegue tirar os sons dos instrumentos de percussão e do próprio corpo, da voz. Assim, foi assim, a gente chorou no final, porque foi realmente uma magia pura.
0: Nossa. Agora, Milton, você gravou esse álbum, a Milton de Holanda aqui com a gente. São 14 faixas em vários países, com parceiros de vários países. Imagino que esse álbum tenha te levado assim um tempo para ficar pronto, né? Desde que você começou a compor,
1: sim,
0: até gravar com todo mundo, como foi?
1: Com certeza, esse foi um dos álbuns que eu mais gastei tempo, vamos dizer assim. Porque ele começou em setembro do ano passado, eu fiz uma sessão em setembro do ano passado. Aí depois eu fiz uma outra sessão de um dia em Los Angeles, quando eu estava em janeiro fazendo uma turnê aqui nos Estados Unidos. E depois em fevereiro eu fiz mais uma sessão de 3 dias em São Paulo. E daí demorou um pouquinho mais, porque eu mandava a gravação para lá para a França. Por exemplo, o Ibrahim Malouf, que é o trompetista, que gravou a música Frio Lá Fora. Aí mandei lá pro Paulo Flores, lá para Lisboa. A Anushka, que mora em Londres, estava por acaso em São Paulo, então ela gravou em São Paulo. Então essas participações, e depois mixar, né, que é o trabalho de botar o volume, botar o som do instrumento, o timbre que o instrumento precisa ter, para a gente conseguir ouvir tudo direitinho, isso também dá um trabalho, assim, leva um tempo. Se eu for pegar, eu comecei a gravar até o dia que foi.

0: Lançado foram 6 meses.
1: Pô, até que você.
0: É, não é assim um tempo, mas assim, por exemplo, essa música para as crianças, que a gente ouviu um pedacinho agora há pouco, eu compus ela em 99, 1999. Então tem música, tem música antiga.
1: Tava ali.
0: É, e outras, por exemplo, Mono no Hawaii, eu tinha feito uma semana antes e gravei uma semana depois em Los Angeles, lá em janeiro. Então, é um disco que tem assim músicas mais antigas e músicas completamente frescas. É, saídas do forno na hora.
1: Que coisa boa, né? Que eu imagino poder saber, né? Conseguir compor uma música, imaginar e depois toda a execução, depois ver o resultado final. Ah, deve ser maravilhoso. Eu invejo os músicos muito, né?
0: É uma maravilha mesmo, Tânia. Vou te dizer que é mágico. Assim, na verdade, é um negócio que eu chamo de um milagre da repetição. A gente trabalha tanto, a gente pratica tanto, a gente volta, vai para frente, vai para trás, repete a frase, aprende um acorde novo, ouve uma gravação nova, lê um livro, vê um filme, vai na praia, vive, né? E de tanto fazer, por uma hora acontece.
1: Maravilhoso. Bom, eu tinha escolhido uma, Milton, mas vou deixar para você escolher a faixa final para fechar aqui. São tantas. De repente tem alguma em específico sobre a qual você queira falar?
0: A minha preferida, pode ser, do álbum?
1: Pode, qual é?
0: Som de baile.
1: Som de baile, verdade, A4 HD. Som de baile, energia dos nossos bailes black, né?
0: Esse aí.
1: Olha lá. Aí já entra um eletrônico, né? E uma cuíca.
0: É a Larissa mais fera.
1: Bom. Maravilhoso. Pronto, a gente termina dançante. Hamilton, muito obrigada. É sempre bom falar com você. Uma ótima sequência de shows nos Estados Unidos. E boa sorte aí com o novo álbum. Né?
0: Obrigado.
1: Você já
0: Muito
1: ganhou um
0: obrigado.
1: Grammy ano passado, que vem um próximo.
0: Sim, obrigado por abrir esse espaço aí na CBN Noite Total, viu? Um
1: Sempre
0: abraço para
1: bom.
0: todo mundo aí. E a gente
1: Obrigada.
0: se vê em breve.
1: Beijo. Milton de Holanda aqui com a gente. Bandolinista, compositor, lançando o disco Nova. Está em turnê pelos Estados Unidos. É, um sucesso, né? Ganhou o Grammy Latino, o Jazz. No ano passado, e esse álbum que a gente deu uma pincelada aqui, mas vale a pena ouvir com calma, porque ele traz, além de parceiros, né, de instrumentistas de vários países e tal, musicalidades variadas pelo mundo, né, que ele foi colhendo aí, se inspirando a partir das viagens que ele faz. Fora do Brasil e também dentro do Brasil, porque o álbum também é cheio de musicalidade, de brasilidades. É isso, é o álbum Nova, do Hamilton de Holanda.

0: Marcelo D'Agosto responde dúvida de ouvinte sobre juros semestrais.
1: Orlando quer saber o seguinte: no Tesouro Direto é melhor investir nos títulos que pagam juros semestrais ou nos que pagam juros só na data de vencimento?
2: Olha, Orlando, no caso dos títulos do Tesouro Direto, depende do objetivo. Se você tem um patrimônio e quer viver de renda, os títulos com pagamentos com juros semestrais são uma boa opção, porque você investe o dinheiro e a cada 6 meses recebe os juros na sua conta corrente para usar como você achar melhor. Mas, numa situação que você quer acumular recursos para o longo prazo, os títulos que pagam juros só no vencimento são mais interessantes, porque você não precisa se preocupar em reinvestir os rendimentos recebidos a cada 6 meses. Só para explicar, o Tesouro Direto tem 2 tipos de títulos, tá? Uns que pagam juros semestrais a cada 6 meses e aqueles que pagam juros só no vencimento. A preferência dos investidores, olhando os números que o Tesouro divulga, é pelos títulos que pagam principal e juros só no vencimento. E aí tem a ver também com a história de investimentos de curto prazo no Brasil, que é o comum, né? Você investir e receber só no final. No mercado de títulos privados já é diferente. Geralmente, quando os investidores compram o título de uma empresa,

0: Eles preferem receber os rendimentos periodicamente porque é uma forma de ir reduzindo o risco. E é uma regra meio intuitiva, né? Recebendo os pagamentos a cada 6 meses dá a sensação de uma segurança maior. Nos títulos do Tesouro não tem esse problema, porque o pagamento no vencimento é garantido. Por isso que a escolha pode ser sobre o que é mais confortável para cada situação específica. Então, em resumo, nos títulos do Tesouro, a escolha é mais por uma questão de praticidade, se quer ou não receber os juros a cada 6 meses, e nos títulos privados, o padrão é receber os juros semestrais para administrar melhor os riscos do investimento.
1: Tá falado. Obrigada, viu, Marcelo? Até.
0: Até. Um abraço, Débora.
2: Suzana Barelli conta para Cássia Godoy e Carlos Alberto Sarenberg sobre a produção de vinhos na Geórgia.
3: Suzana?
4: Sarenberg, Cássia, ouvintes, boa tarde.
5: Boa tarde, Suzana.
3: Continue, Suzana. Você.
4: Primeiro eu quero começar com uma errata. O sexta-feira, com a Aranadad, a gente teve uma conversa super legal sobre os vinhos de Andradas, que é na Serra da Mantiqueira, do lado de Minas, e eu citei uma vinícola, citei um passeio a cavalo e falei o nome errado. Para quem fiquei interessado, eu falei Rancho da Boa Vista, é Rancho da Bela Vista, que eu recomendo. E eu queria hoje trazer, mudando de assunto agora, aqui de São Paulo, na verdade eu queria contar uma história da Geórgia. A Geórgia é o berço do vinho, né, onde tudo começou, onde tem aqueles vinhos em ânfora, né, aquela história toda, tem vinhos com menor intervenção, o pessoal do vinho natural gosta bastante dos vinhos da Geórgia. Mas essa semana que passou teve um episódio que eu queria contar aqui, que foi repercutiu pra caramba nas mídias sociais. Uma foto, uma imagem, foram filmes também, de uma adega super antiga, aquelas adegas que a gente gosta, assim, sujinha, com aranha, com tudo, assim, mostra bem que é antiga. E é uma adega que reúne mais de 20 mil garrafas, algumas delas teriam mais de 200 anos, seriam de safras de 1800 e alguma coisa. O governo da Geórgia revelou isso na semana passada. Na verdade, até levou um francês, que é o Pierre Lurton, que é o presidente do Château de Caen, que é um super vinho de Bordeaux, do sul de Bordeaux, porque teriam garrafas antigas, né, nessa adega. Ele fez o maior rebu, isso repercutiu um monte, né, e ficou conhecida como a adega do Stalin. E aí que virou a polêmica, porque na história que circulou, é que o Stalin teria levado os vinhos, teria confiscado os vinhos de quem ele conseguiu e levado para essa adega na Geórgia. Ele é nativo, né, nasceu na Geórgia. E no final acabou se revelando que essa imagem era maravilhosa, só que essa adega já era conhecida, não tem nada a ver com Stalin, é uma adega da Geórgia de muito tempo atrás, e hoje funciona, lá em cima tem um wine bar, que dizem que é muito legal, que chama Wine Factory 1. E que todo mundo que eu conversei para entender essa história dessa adega linda que viralizou, conta que esse wine bar vale pra caramba. E aí o que eu ia falar é o seguinte: a pessoa que mais falou desse vinho da Geórgia, essa adega que era do Stalin, não é do Stalin, é o André Bader, que é um brasileiro que mora na Geórgia e que traz pro Brasil vinhos da Geórgia. E fica a dica do site dele, que é ancestralwine.com, para quem quiser consumir vinhos da Geórgia aqui no Brasil.
3: Então o site é Ancestral Wine, tudo junto.
4: Exatamente.com, com várias dicas de vinhos da Geórgia, para quem quiser conhecer os vinhos dessa região.
3: Então tá bom. Suzana Barelli, obrigado, Suzana. Até quinta.
4: Até quinta.
5: Até.
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0: segunda-feira, 22 de junho de 2026. O ex-prefeito de Boa Vista, Arthur Henrique, do PL, recebeu o maior número de votos na eleição suplementar para o governo de Roraima, realizada neste domingo. Mesmo assim, ele não foi declarado eleito porque a candidatura dele está em situação sob judice, ainda pendente de análise pela Justiça Eleitoral. Arthur Henrique foi barrado por não cumprir o prazo de desincompatibilização ao deixar o cargo de prefeito, mas recorreu e aguarda julgamento de recursos no TSE e no STF. Segundo o Tribunal Regional Eleitoral de Roraima, mesmo com Arthur Henrique tendo a maioria dos votos, a proclamação definitiva sobre quem venceu depende dos resultados dos recursos. O pré-candidato à presidência Flávio Bolsonaro, do PL, teve um segundo encontro com Daniel Vorcaro no primeiro semestre de 2025, na mansão que o banqueiro alugava em Brasília. A informação é do colunista do Globo e da CBN, Lauro Jardim. Flávio admitiu que foi à casa de Vorcaro em São Paulo no fim de novembro de 2025 para, segundo ele, dar um ponto final às negociações em torno do financiamento de R$ 134 milhões de reais para a cinebiografia do pai dele, o ex-presidente Jair Bolsonaro. Foram adiadas para hoje as quartas de final da etapa de Saquarema do Circuito Mundial de Surf. Miguel e Samuel Pupo, João Chianca e Iago Dora venceram nas oitavas de final e se classificaram para o Finals Day. Um brasileiro está certo na semifinal, porque Iago e Miguel se enfrentam numa bateria. No sábado, Luana Silva foi eliminada nas quartas de final. O Brasil não tem mais representantes no feminino.
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1: Fernando Andrade, o Dr. Luiz Fernando Correia alerta para o vício em apostas no período da Copa do Mundo.
2: Bom, hoje a gente vai receber aqui, a gente vai conversar com o Dr. Rodrigo Machado, que é psiquiatra do Programa de Transtornos do Impulso do Instituto de Psiquiatria do Hospital das Clínicas. Oi, Rodrigo, bem-vindo ao Estúdio CBN, tudo bem?
3: Olá, tudo bom? Muito obrigado aí pela oportunidade de estar falando, Fernando, sobre um tema, né, tão quente e tão relevante para a sociedade.
2: Pois é, então eu falava antes daqui de começar que a gente está vendo agora, a gente está sem campeonato estadual, nacional e tal, então agora a gente tem a Copa do Mundo, a gente está vendo um impulso por apostas neste momento. Quem é que não conhece alguém que ou já entrou ou já foi convidado para fazer parte de um bolão, isso é só um aspecto, e além disso, tem outro cenário, que são as bets, que se preparam para bombardear o público com propostas enormes de ganhos, de enriquecimento rápido, com muita propaganda e junto com isso a possibilidade de endividamento, vício e problemas de saúde mental. Rodrigo, eu vou começar te perguntando o seguinte, num país em que todo mundo acha que entende tudo de futebol, o que um evento como a Copa do Mundo traz de perigo em ambientes de apostas?
3: Olha, a gente vê um grande perigo envolvendo a questão das bets esportivas, especialmente, né, esse ambiente online, né, com a

0: a aprovação, a liberação, né, das apostas esportivas online, então dessas grandes plataformas, todo mundo, isso lá na calada da noite de 2018, todo mundo passou a ter um cassino dentro do próprio bolso, né? Então, a proximidade entre o desejo de apostar e a efetivação do ato de apostar ficou algo que a gente nunca antes viu, né, no Brasil. Então, a gente começou a aumentar substancialmente o acesso da população à aposta, algo que a gente sabe que tem potencial aditivo, sem uma regulamentação adequada do marketing que é feito, ou seja, jogadores de futebol amplamente aparecendo nas mídias e fomentando as apostas esportivas, né? E aí a gente está vendo agora um grande problema de saúde pública, e isso preocupa muito na Copa do Mundo, porque a gente sabe o quanto que a Copa do Mundo e o futebol está enraizado culturalmente na nossa população, o quanto é algo muito importante para o brasileiro. Né? Só que aquilo que antes era um mero bolão entre amigos e que sempre existiu, passou a ser um comportamento altamente disseminado e muito perigoso, porque dentro dessas plataformas tem mecanismos altamente pervasivos para o nosso cérebro, que fomentam muito a adicção, né? Que recrutam de circuitos que processam o prazer, né? Da mesma forma como uma droga faz.
1: Doutor Luiz Fernando?
2: Eu acho importante, Rodrigo, a gente lembrar as pessoas também que não estamos falando só de aposta esportiva, né? Essas plataformas de apostas, elas viraram a porta de entrada para cassinos, né? E nessa parte cassino, vamos dizer assim, da bet online, é muito mais perigoso, né? Porque a velocidade do estímulo é muito maior, essa atuação, ou seja, a ligação desses circuitos neuronais são muito mais rápidos e repetitivos. Eu acho que é importante, vale a pena você falar, desde quando que a OMS entende o jogo como um problema de saúde pública? Isso não é uma impressão nossa como médico, né? Fala só um pouquinho da gente sobre essa classificação que brotou lá, já tem, sei lá, 25 anos atrás, né?
0: A ciência reconhece o atualmente chamado como transtorno do jogo, né? Antigamente chamado como jogo patológico, como uma condição médica há mais de 30 anos. O nosso ambulatório lá na USP, por exemplo, ele é pioneiro na América Latina, é o serviço científico mais relevante que a gente tem no Brasil e que, tanto no que tange atendimento à população, quanto no estudar como isso, o fenômeno disso na interação com o cérebro. Então a gente já sabe há muito tempo que o cérebro não fica só dependente de substâncias químicas, mas também de comportamentos que sejam muito sedutores, tá? E como o Luiz Fernando bem falou, as apostas modificaram muito, elas são muito diferentes do que elas eram lá atrás. O ciclo entre o ato de apostar, gerando a excitabilidade do risco de ganhar ou não, e o resultado, ele encurtou. Isso faz com que a gente consiga fazer múltiplas apostas, né, ou uma atrás da outra, ou múltiplas apostas simultâneas. Então, hoje em dia, antigamente, a gente apostava no resultado de um jogo, ou na combinação, ou no resultado do ganhador do campeonato. Hoje, a gente está numa partida, a gente pode apostar em quem vai ser o próximo cartão amarelo, qual vai ser a próxima lateral. Isso gera um encurtamento entre o ato e o prazer, né? E isso é altamente estimulante para o cérebro. Né? Fora, como o Luiz bem mencionou, essas plataformas, você não está só apostando em futebol. Lá dentro você tem todas as outras modalidades clássicas, roleta online, né? Caça-níquel online. Então você cria, você abre esse parque de diversão das apostas, né? Uma vez que você está lá dentro. E a chance de você ser sensibilizado a outras formas de aposta também é muito grande, né?
1: Rodrigo, como é que você define impulso por aposta? O que significa ser um jogador impulsivo e um jogador viciado?
0: Essa é uma excelente pergunta, Fernando. A questão é, todo mundo pode em algum momento fazer uma aposta, né? Eu posso, uma rifa é uma aposta, a gente está apostando que a gente pode ganhar. A questão é, existem apostas, como eu falei, menos pervasivas. Por exemplo, quando eu aposto numa Mega Sena, eu estou apostando agora para um resultado que vai chegar no final do mês ou no final da semana. Existe um espaçamento muito grande, isso é menos pervasivo para o meu cérebro. Agora, existem essas apostas que trazem esse ciclo ultra rápido, por exemplo, né? Então, a questão é todo mundo que vai desenvolver uma dependência? Não, tem indivíduos que são mais vulneráveis. Quando a gente começa mais precocemente, assim como acontece em drogas, se a gente começa na adolescência a ter primeiro contato, aumenta a nossa janela de vulnerabilidade. E se a gente vai se expondo recorrentemente,

0: isso em algum momento pode ir passando a modificar o funcionamento dessas vias cerebrais. Então a gente não sabe quem vai se tornar adicto, mas a gente sabe que existe uma população que é mais vulnerável, né, e que existe a necessidade de uma exposição recorrente a esses objetos de adicção, a esses comportamentos sedutores e prazerosos. E aí, frente a uma exposição contínua do tempo, a gente pode passar a começar a modificar essas vias e modificar o nosso comportamento, gerando a adicção. E é uma linha que é invisível, ninguém se percebe ultrapassando. Ninguém se percebe falando assim, eu estou dependente de álcool, né? Estou ficando dependente de álcool. A hora que eu vi, já foi. Eu já estou acumulando as consequências disso. Então, por isso que é tão perigoso, né? As pessoas chegam no nosso consultório, no nosso atendimento, no nosso ambulatório, devastadas, né? Com dívidas, devendo para agiotas, famílias destroçadas, né? Isso está tendo um impacto macroeconômico severo no Brasil. E tudo isso por quê? Porque a gente não teve uma discussão com quem deveria ter no momento certo antes da legalização. Então, eu lembro bem quando houve a questão da legalização das apostas no Brasil. Existe um dado que era marcante. Tinham ocorrido 200 e tantas conversas no Senado e na Câmara sobre o tema, sendo só 4 conversas com representantes da ciência e da saúde. Então, esse desbalanço mostra o quanto que existe um viés financeiro por trás e menos voltado para a preocupação da saúde. E agora a gente está, agora sim, a gente está tendo fóruns de discussão sobre isso, infelizmente, para coletar os cacos, porque a gente está vendo o resultado que a gente que trabalha com isso já sabia que ia ocorrer, que é jovens pegando o CPF dos pais para cadastrar na plataforma e vindo no consultório dependentes, algo que não acontecia antes, algo antes da legalização, a gente não vinha jovens de 18, 17, 16 anos realizando aposta, mesmo a gente sabendo que é algo ilegal, né? O perfil do indivíduo adoecido era outro, né? E o volume de pessoas procurando é muito maior. A gente está vendo assim um grande problema de saúde pública. Nós do corpo científico da saúde, a gente grita por medidas urgentes de controle e regulamentação, né? E algo que infelizmente nos angustia e nos preocupa muito.
1: Luiz Fernando?
2: Rodrigo, eu queria até ouvir uma opinião sua, o seguinte: dificilmente a gente vai conseguir, de maneira rápida e prática, mexer com a legislação por trás das bets. Agora, eu tenho uma sensação de que a gente está lidando com uma. Você talvez é muito novo, você não lembre da época da regulamentação do tabaco. Mas na minha cabeça existe um paralelo muito grande entre essas coisas. Porque nós tínhamos, principalmente a questão que se chamou a atenção do marketing. O que que, além das restrições ao fumo nos lugares, uma das coisas que mudou foi a regulamentação do marketing do tabaco. A gente tinha que trabalhar, na minha opinião, a regulamentação do marketing das bets. Porque a gente tinha, quer dizer, o pessoal mais velho que nem eu vai lembrar, era carro de Fórmula 1, era barco, era festival de rock, festival de jazz para um público diferenciado e whatever. Mas o que você acha? Eu acho que esse talvez seja o caminho, né? Porque a adição, ela segue o mesmo caminho neural, né, bicho?
0: Exato. Olha, Luiz, você trouxe um ponto, um comentário muito bacana, fantástico, porque a gente acredita justamente nisso. Não necessariamente é sobre proibir, né? A gente tem um histórico fantástico em relação à política que foi feita em relação ao tabaco. A gente bem lembra que podia se fumar em lugares fechados, só de repente veio toda essa mudança. Não pode ter mais marketing, vamos aumentar a taxação, vamos colocar as consequências direto no maço lá das consequências de saúde, tem que ir para um lugar específico para fumar. Ou seja, você vai querendo uma série de restrições e que fatalmente as pessoas passam a adoecer menos. Porque trabalhar com prevenção é o que traz melhor retorno de custo-efetividade em saúde. É muito mais barato, né? E a gente previne as pessoas de adoecerem. Então, tem um grande comitê de cientistas, publicou numa das revistas científicas mais importantes do mundo, justamente diretrizes para o mundo inteiro seguir, de sugestões, falando assim: olha, a gente tem que sair dessa visão do indivíduo adoecido, porque é uma visão cara do ponto de vista de saúde pública, de cuidados que são caros, e uma visão de saúde pública, de políticas públicas. Então, o que a gente precisa são de políticas públicas adequadas, como aconteceu na política antitabagismo, de que atuem em marketing, que atuem nas esferas de prevenção adequadamente. A gente já tem um grande exemplo.

0: muito legal, que não é tão bem em prevenção, mas foi um gol de placa do governo federal, que foi a autoexclusão centralizada, em
1: Que é
0: que
1: isso?
0: a gente tirou. A autoexclusão é o seguinte: quando uma pessoa ela tinha um problema com o jogo de azar, ela chegava na plataforma de apostas e falava assim, no suporte, falava: eu tenho um problema com o jogo de azar, eu quero que faça o banimento do meu CPF. Em tese, as plataformas faziam isso. Só que é como se você deixasse a chave do galinheiro na mão da raposa. Depois de um ano, eles desbloqueavam o CPF, começavam a mandar mensagens de marketing para a pessoa. Então, o
1: Sério?
0: que que o governo fez, baseado em estudos, em experiências prévias que existiam, ligou lá no Gov, é uma plataforma controlada pelo governo, que você vai lá e fala assim: eu tenho um problema com o jogo de azar, você coloca seu CPF, e aquela plataforma do Gov dispara para o Brasil inteiro, para todas as bets legalizadas, bloqueando, banindo aquele CPF pelo período que a pessoa declarou lá. Pode ser indefinido, pode ser um ano, pode ser 6 meses. Então, isso é muito importante. Essa é uma medida que, assim, toda semana, todo dia, a gente passa isso para os pacientes no consultório, eles fazem e é algo que funciona. Então, aí a gente tem um grande exemplo. A gente sabe isso daqui, não surgiu do nada. A gente tem uma lista de coisas que a gente sabe que funcionam, baseadas em experiências de outros lugares do mundo. Basta os governantes quererem ouvir, estarem dispostos, porque nenhum remédio é gostoso. Tem remédios amargos e que vão trazer consequências. Diminuir publicidade vai diminuir uma série de aportes financeiros, uma série de consequências. Mas tem coisas que são necessárias, como essa que foi feita da autoexclusão centralizada.
1: Doutor Fernando falou sobre fumo. Eu me lembrei de um dado que a Folha trouxe recentemente, que o setor de apostas online e cassinos virtuais, a arrecadação de impostos deles dobrou nos 4 primeiros meses de 2026, alcançando 4,5 bilhões de reais. Era 2,2 bi no mesmo período do ano anterior. Olha só esse valor. Esse valor já se aproxima da contribuição mensal de setores como tabaco e agricultura, que recolhem cerca de 1 bilhão de reais por mês. Vamos pensar, tabaco mata, agricultura produz, gera emprego, né? E as bets não geram nada, só endividamento e problemas psicológicos, de saúde mental. Agora te pergunto, para os dois, o dinheiro está indo para o SUS? Esse dinheiro está indo para o SUS para tratar as adictos do vício dos jogos? Não tá, né?
0: Olha, não tá assim. Infelizmente, por mais que tenham medidas ali, a gente assim, a gente está ainda alguns bons anos de ter um SUS estruturado para tratar o tamanho do problema, né? Começaram as primeiras medidas de capacitação. Os frutos que são colhidos disso demoram. Então, assim, como sempre, o Brasil, a gente cria o problema para depois ir correndo atrás da solução.
2: Eu acho que uma coisa importante lembrar é o seguinte: no tabaco, a gente até consegue mensurar de maneira mais objetiva o custo que isso gera para a sociedade em termos de saúde. Porque você tem casos de câncer, você tem cirurgia, você tem internação, você tem alguns dados palpáveis, mais facilmente, vamos dizer assim, mensuráveis para você discutir. Nesse caso, você me corrija se eu estiver errado, Rodrigo, fica mais difícil, porque nós estamos falando de problema de saúde mental. Mensurar o impacto, o custo disso no atendimento, ele está diluído justamente, porque essas pessoas que vão procurar atendimento, muitas vezes elas não procuram, quer dizer, tem as que procuram diretamente e querem resolver o problema, conseguiram entender que tem um problema. E tem aquelas que vão procurar serviços de saúde com outras queixas, completamente aleatórias. Geralmente é assim, né? Vão com queixas aleatórias a cada semana. Muda a queixa, mas no fundo tem um background, coisa por trás, que é a doença mental. Então fica mais complicado ainda dizer que essa conta não fecha. No tabaco a gente sabe que não fecha, matematicamente não fecha. Na saúde mental também, o problema é que é mais difícil de contar, né?
0: Exato, assim, porque a gente tem danos financeiros que são colaterais e que são em cascata e que acaba ficando difícil de mensurar mesmo. No indivíduo adoecido, a gente consegue, por meio de alguns estudos, algumas inferências, chegar em dados, por exemplo, com base em quantidade de absenteísmo ao trabalho que esses indivíduos podem ter, tá? Então, a gente tem dados científicos que a gente consegue ter uma noção, né, econômica. O problema é que existe um espectro de adoecimento. Existe aquele jogador que é o que faz uma fezinha de vez em quando e não tem um problema, e à medida que ele vai se expondo ao risco, ele começa a entrar numa

0: que a gente chama de risk gambling, né, o jogador problema, que ele começa a acumular pequenos prejuízos, mas ele ainda não está francamente adoecido. Esse seria um indivíduo que seria super importante a gente rastrear adequadamente, porque a gente muda a trajetória, a gente consegue reverter um processo que seria muito custoso para ele, para o país, para a saúde, para N esferas. E esse dado, né, no último levantamento que a gente teve nacional, que foi de dados de 2023, o LENAD, ele mostrou que a gente já tem 7,3% da população nessa esfera. 7,3% da população já demonstrando sinais de risco de estarem nesse caminho do adoecimento, quer seja por estar faltando trabalho, ou acúmulo de dívidas, problemas aí. Ou seja, o dado é bem alarmante.
1: Rodrigo, para a gente finalizar, quando devo procurar ajuda?
0: Olha, principalmente se a gente perceber que começa a ter dificuldade de controlar, ou seja, eu ia fazer só uma aposta, era que eu vi, apostei muito mais do que eu deveria. E se eu tenho prejuízo funcional, ou seja, a minha vida está sendo impactada em algum dos grandes pilares. Eu estou deixando família de lado, ou eu estou endividando, né, por conta disso. Então, esses sinais de consequências que começam a vir a partir das apostas. Aí é o sinal de alerta de procurar ajuda.
1: Perfeito. Dr. Rodrigo Machado é psiquiatra do Programa de Transtornos do Impulso do Instituto de Psiquiatria do Hospital das Clínicas. Rodrigo, obrigado pela conversa, pelo alerta aqui na CBN. Uma boa tarde e bom trabalho para você.
0: Muito obrigado, um grande abraço para vocês.
1: Dr. Luiz Fernando, muito obrigado pela conversa de hoje. Até a próxima.
2: Dr. Luiz Fernando. Até a próxima, Fernando, até quinta-feira.
1: Até quinta.
2: Até mais ouvintes.
1: Obrigado.
2: Desculpa aqui que tocou o telefone no meio, né? Não
1: Tudo.
2: Tem jeito.
1: Obrigado aos dois, obrigado pela conversa. Um grande abraço.
3: Rosana Jatobá apresenta para Carlos Alberto Sarenberg e Cássia Godoy uma tecnologia desenvolvida por pesquisadores da USP que promete revolucionar a poda de árvores.
4: O problema que tem ocorrido aqui em São Paulo e em várias outras cidades brasileiras é que chove, derruba árvores e cai a luz, cai a energia. E agora a Rosana tem informações de uma empresa brasileira que bolou uma tecnologia que muda a forma, uma tecnologia de poda de árvores. Como é isso, Rosana?
5: Sardenberg, é uma tecnologia inventada por dois pesquisadores da USP, que funciona mais ou menos como um raio-x digital da árvore. O sistema usa laser para escanear toda a estrutura da árvore em 3D. Consegue medir a altura, a inclinação dos galhos, volume da copa e até a proximidade da árvore com a rede elétrica. Depois dessa varredura, entra em cena o algoritmo que vai analisar o equilíbrio da árvore. Daí o sistema tem condições de dizer se aquela árvore precisa ser podada, que pontos vão sofrer os cortes para fortalecer a estrutura dela, ou até se a árvore está condenada e precisa ser retirada porque tem problemas de pragas ou de fungos e bactérias que apodrecem ali a madeira. Esse é um avanço e tanto no monitoramento da vegetação urbana, porque hoje os profissionais trabalham na base do olhômetro, né? Por mais experientes que eles sejam, eles não conseguem ver as deformações que não estão ali aparentes na árvore. Então, com essa nova tecnologia, você pode fazer uma poda muito mais precisa, uma poda científica, porque todos esses dados trazem um detalhamento muito profundo sobre a árvore.
6: Agora, Rosana, essa tecnologia, ela já começou a ser testada? Já dá para a gente saber quando ela vai ganhar escala para ser usada de forma ampla aqui no Brasil?
5: Olha, Cássia, já está sendo testada em São Paulo, que sofre muito com queda de árvores durante chuvas fortes, né? São cerca de 2.000 árvores que tombam por ano na capital paulista, é muita coisa. Inclusive, a prefeitura está fazendo um grande inventário digital das árvores usando inteligência artificial. E a ideia agora é que outras cidades, como Rio de Janeiro, Belo Horizonte, Curitiba e Porto Alegre, adotem esse sistema junto com as concessionárias de energia, né, que estão muito interessadas. E muitas dessas empresas já estão demonstrando, de fato, interesse nesse sistema, porque é uma tecnologia muito promissora para prevenir as quedas, e as quedas são a principal causa de apagões durante eventos climáticos extremos, ou seja, acaba se tornando uma grande ferramenta mesmo de adaptação climática das cidades. Agora, Sardenberg, tem uma curiosidade. A ideia dessa tecnologia surgiu durante um almoço em que os pesquisadores da USP estavam sentados debaixo de uma árvore muito frondosa e famosa, que fica em São Paulo, aqui em São Paulo, num restaurante que leva o mesmo nome. Já conseguiu aí lembrar qual é? Acho que você

0: frequenta esse restaurante.
1: Sim, eu sei qual é.
0: Muito bem.
1: Tá certo. Rosana, obrigado, Rosana. Até.
2: Teco Medina traz uma boa notícia sobre o mundo dos investimentos. Cresceu o número de investidores na região norte e nordeste.
3: Nosso assunto é investimentos no Tesouro Direto, mais exatamente investidores, investidores no Tesouro Direto. E aumentou o número de investidores do norte e nordeste, Teco, essa é a novidade.
4: Essa é a grande e ótima novidade, né? Tem crescido bastante e é muito bom ver esse investimento, né? Que a gente cansa aqui de falar, ser uma excelente opção para todo mundo. Ele está se espalhando aí pelo Brasil, né? Saindo um pouco aqui da região sudeste, onde sempre foi líder, e migrando para o resto do país. Em 12 meses, a região norte foi a que teve maior crescimento de investidores, 16%, seguido do nordeste, 15,5%, um crescimento forte. Tem estados aqui, Stadenberg e Cássia, tipo Rondônia, com quase 20% a mais de investidores do que no mesmo mês do ano passado. Acre, Paraíba, Piauí, crescendo 17%. Então, de fato, a gente vê que isso, de alguma maneira, está chegando a todo mundo, né? Outra informação que eu acho que é bastante importante, que mostra um pouco isso, é não só, né, o aumento do número de investidores de maneira geral, mas a queda do ticket médio, né? Então, você tem uma mudança aí de perfil, a queda, o ticket médio, por exemplo, caiu bastante em 12 meses, era mais ou menos 1.200, agora está em torno de 900. Então, mostra que tem gente de todo lugar entrando, pequeno investidor, jovem, gente que está colocando pouco dinheiro, né? Porque essa é uma das grandes vantagens do Tesouro Direto, né? Você poder investir de uma maneira simples com valores muito baixos. Então, é bom a gente ver esse valor diminuindo, né? É uma guerra muito dura contra a caderneta de poupança, né? Que ainda é a paixão do brasileiro de muito longe. Mas aos poucos acho que essa história vai se espalhando e cada investidor que vira, né, um cliente ali do Tesouro Direto também acaba por espalhar isso, por tentar convencer outras pessoas a darem uma olhada nesse investimento. Hoje você tem 3 milhões e meio de investidores ativos no Tesouro Direto.
1: 3 milhões e meio?
4: Ativos. Tem 35 milhões cadastrados, mas 3 milhões e meio com investimento hoje lá.
1: Uhum.
4: Então, assim, a margem de crescimento é absurda, né? Pela qualidade, facilidade, segurança, rentabilidade do investimento, tem que ter mais gente lá, né?
1: Agora, esses três, nós temos o número desses 3,5 milhões de ativos. Qual é o patrimônio total que eles têm? Quanto total investido?
4: Daria para fazer, né? Seria quase como 3 milhões e meio vezes mil, né? Porque o ticket está 900, então seria isso. Mas dá para a gente descobrir. Esse valor, Stadenberg, é engraçado que tem uma curiosidade disso, que é quando você pega o ticket médio da caderneta de poupança, por exemplo, ele é muito, o ticket médio do Tesouro Direto, ele ainda é muito maior do que a caderneta de poupança, né? Acho que essa é a grande luta que está sendo travada pelo Tesouro Direto, principalmente com a história do Tesouro Reserva, que a gente falou um pouco tempo atrás, né? Que é mostrar quanto é fácil e quanto é para qualquer um, né? Agora, se tem um Tesouro Reserva com um real, provavelmente vai aumentar muito o número de investidores lá e, consequentemente, diminuir o ticket médio, que aí acho que vira uma coisa mais justa, né? Você ter quase que um meio a meio num primeiro momento e depois mais gente no Tesouro Direto do que da caderneta de poupança.
1: Tá certo. Se fizer aquela conta lá que você falou, dá 3 bilhões e meio, né? De reais.
4: 3 milhões e meio vezes mil, acho que dá um pouco mais, não é? 3 bilhões e meio?
1: É, 3 milhões e meio, que unidades, 3 milhões e meio de ativos, mais mil, vezes mil, dá 3 bilhões e meio de reais.
4: Então, se você... Confio em você. Não, ó, confio em você, tá certo.
1: Tá certo. Falou, Teco. Obrigado, Teco, até mais.
4: Até mais, tchau, tchau.
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0: Segunda-feira, 22 de junho de 2026. O governo federal manteve restrito o acesso dos estados ao sistema Defesa Civil Alerta após a invasão cibernética realizada na madrugada de sábado. Embora a plataforma esteja operando, o envio de alertas segue concentrado no Centro Nacional de Gerenciamento de Riscos e Desastres em Brasília. Com isso, em caso de eventos climáticos extremos, as defesas civis estaduais precisam solicitar ao órgão federal o disparo das notificações à população. Segundo o Ministério da Integração e do Desenvolvimento Regional, o sistema passa por testes e validações antes da retomada integral das operações. Em nota, a pasta disse que não há prazo definido para a reabertura completa da plataforma, já que a prioridade é garantir a segurança do serviço. Paralelamente, seguem as investigações para identificar a origem da invasão e a forma de acesso ao sistema. A Polícia Federal abriu uma apuração preliminar sobre o caso. O Ministério da Saúde iniciou a aplicação da vacina pneumocócica 20 valente em todo o país. O imunizante passa a integrar o calendário nacional de vacinação e amplia a proteção de crianças contra doenças graves causadas pela bactéria pneumococo, como pneumonia, meningite, infecções no sangue e otite. Segundo o Ministério, crianças menores de 5 anos que ainda não completaram o esquema vacinal poderão receber o novo imunizante nas unidades do SUS. O Brasil foi derrotado pela Alemanha, perdeu a invencibilidade e ficou no segundo lugar na Liga das Nações de Vôlei Feminino na Turquia. As alemãs ganharam os dois primeiros sets, as brasileiras chegaram a empatar, mas perderam o quinto set. Agora a seleção viaja para o Japão para a última semana desta etapa, onde enfrenta as anfitriãs, além de Tailândia, Polônia e Estados Unidos, entre 8 e 11 de julho.
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1: Paulo Galvão conversa com o médico Felipe Henning sobre o uso de esteroides anabolizantes que levaram à morte do fisiculturista Gabriel Gunley.
2: Muito bem, aqui no CBN Madrugada, espaço para a gente falar sobre um assunto importantíssimo na área da saúde. Mais um fisiculturista que morreu, Gabriel Gunley, e a gente está em contato aqui no CBN Madrugada com o médico endocrinologista Felipe Henning Gaia Duarte. Doutor Felipe, muito bom dia, é um prazer tê-lo conosco aqui na CBN.
3: Bom dia, Galvão, e bom dia aos nossos ouvintes que estão acordados até agora, ouvindo a nossa entrevista.
2: Muito bem, a gente vai falar, é claro, da questão técnica relacionada à morte do Gabriel e outras que têm acontecido, mas eu queria começar exatamente com esse aspecto, né? A gente aqui na Rádio CBN e outros veículos de comunicação, nos últimos meses, aí, acho que não passou uma semana sem que a gente desse uma notícia desse tipo, de fisiculturistas morrendo, né? E aí, o que tá faltando, hein, Felipe? Será que é falta de informação? O governo, nós como sociedade, será que a gente precisa fazer alguma coisa em relação a isso, doutor Felipe?
3: Na realidade é o seguinte, o uso indiscriminado de hormônios para melhora da performance física, tanto estética como da performance funcional, tem sido utilizado já para esse fim desde meados da década de 50, com o advento das Olimpíadas na Rússia. E a partir daí, vem crescendo cada vez mais.

0: número de usuários fazendo uso dessas substâncias e que, quase na sua totalidade, se houver alguma exceção, eu desconheço, sem orientação nenhuma de médicos, com objetivo puramente de aumento de massa muscular, com objetivo estético e, eventualmente, de performance de força ou de velocidade. E esse uso, como já é bem conhecido, ele não tem respaldo de segurança médica por nenhum tipo de estudo. E, muito pelo contrário, o que tem todo ano são publicações demonstrando potencial malefício do uso desse tipo de hormônio nessas quantidades exageradíssimas em relação aos efeitos nocivos que eles trazem à saúde, independente de dieta que o atleta possa fazer ou não, porque nesse nível de uso de medicamentos de dose, não há, o músculo, não só o músculo esquelético, aquele músculo que a gente tem para andar, para se movimentar, ele sofre aumento. Também o músculo cardíaco, também é um músculo que ele responde a esse tipo de hormônio e sofre os efeitos desse hiperestímulo. E dentre esses efeitos, há um aumento grande dessa massa muscular e que em níveis da célula não é só o aumento do músculo, ele também promove danos tanto direto ao tecido muscular quanto danos indiretos, porque eles alteram a capacidade das artérias do coração em ligar esse órgão, diminuindo o volume de sangue por potenciais obstruções. E tudo isso pode cursar com arritmias, inclusive com morte súbita. Isso é conhecido no meio do fisiculturismo, mas que muitas pessoas, mesmo sabendo desse risco, fazem uso. Muito por quê? Porque algumas pessoas usam e até prosperam na vida, tanto na parte de performance como na eventual longevidade. E quando eu falo longevidade, eu não falo viver mais. Eles não chegam a sofrer tão cedo os efeitos negativos, enquanto outras pessoas mais suscetíveis podem sofrer muito precocemente, como aparentemente tem sido o caso desse atleta de fisiculturismo que foi a óbito recente, e que teve uma visibilidade maior por ele ter em uma das suas mídias sociais mais de 1 milhão de seguidores.
1: Né? E chama demais a atenção, né, doutor Felipe, desculpa interromper, mas exatamente esse aspecto, né, ele fazia dessa atividade, né, um fim aí também para se promover pelas redes sociais, e chama demais a atenção o fato de que ele próprio, eu falei aqui no início até da falta de informação, ele parece que tinha informação, mas mesmo assim, né, porque ele deu uma entrevista alguns meses atrás, dizendo quando falava da expectativa de vida dele próprio, ele falou o seguinte: eu sei que quero seguir uma carreira que vai encurtar em 10, 15 anos, ou seja, ele tinha noção de que aquilo lá iria encurtar a vida dele em 10 ou 15 anos, mas na verdade foi muito mais, né? E aí a própria mãe, né? A própria mãe dele me chamou demais a atenção, a postura, porque disse que, abre aspas, palavras da mãe dele, a partida do nosso bebezinho foi uma fatalidade, né? E a gente estava comentando aqui na redação, fatalidade é o que aconteceu semana passada no Rio de Janeiro, com a filha daqueles diplomatas que estava na calçada e foi colhida por uma van. Para mim isso é fatalidade. Agora, o sujeito se utilizar desses medicamentos e sabendo que aquilo faz mal, não é uma fatalidade, não é, doutor?
0: Com certeza, eu discordo totalmente da palavra fatalidade. Fatalidade é cair um avião por uma situação imprevisível. No caso disso, é altamente previsível. Não à toa que saiu recentemente, agora 2025 para 2026, mais um levantamento apontando o número aumentado de óbitos de atletas fisiculturistas que fazem uso desses hormônios em doses altas. Então não é algo inesperado, é algo esperado. Tudo bem, num percentual mais baixo, ter um óbito tão precoce, mas é esperado que possam acontecer óbitos. Então, não vejo nada de fatalidade. É algo que deve ser desencorajado, porque muitas vezes não fazem nem uso somente de hormônios anabolizantes. Fazem uso de outros hormônios, que também têm propriedade de aumentar músculo, mas que têm ações de risco grave, como insulina, por exemplo.
1: Ele falou que estava utilizando, ele publicou nas redes sociais que estava se utilizando de insulina, que aliás...

0: Você na área da endocrinologia, obviamente, né, lida muito com essa questão, né, o pessoal, porque a insulina é para o pessoal que tem diabetes, não é, doutor?
1: Com certeza, a insulina é um hormônio que promove a retirada de glicose da circulação, levando ela para dentro dos tecidos. O músculo, ele se abastece de glicose, aumentando sua reserva de energia, e por isso que os fisiculturistas acabam utilizando desse medicamento. Só que a probabilidade de você fazer uma queda de glicose é altíssima. Mesmo em diabéticos que necessitam de insulina, nós como médicos lidamos com hipoglicemia com frequência. Isso, o paciente orientado a fazer uma monitorização precoce, usando pontas de dedo o tempo todo, ou então os dispositivos colados na pele, que verificam glicose minuto a minuto, praticamente. Mesmo nesses casos, a gente tem pacientes com hipoglicemia severa. Imagine o indivíduo que está usando, sem nenhum tipo de ajuda, de controle, de orientação, porque nenhum médico, acredito que tenha um mínimo de formação, vai orientar algum instituto. Então, é altamente arriscado fazer isso, supondo o risco de fazer uma queda de açúcar grave, que pode gerar o óbito, independente do hormônio anabolizante androgênico, que são os hormônios mais utilizados. Então, o uso da insulina, ela até agrava e aumenta muitas vezes o risco. E a grande questão ainda, Galcão, é que a maioria desses atletas, quando vão para a competição, não fazem só por uso pessoal, fazem por uso competitivo nas competições de fisiculturismo. Na fase final, pré-competição, eles entram num processo de restrição alimentar para baixar a quantidade de gordura do corpo. E numa situação de restrição alimentar, a insulina é potencialmente muito mais arriscada, porque a probabilidade de, sem comida, a glicose cair para níveis intensos é muito alta. Fora que ainda fazem uso de outros medicamentos como diuréticos, que desidratam o organismo, já eliminando substâncias importantes como sódio, potássio, aí juntam o coração, já com potencial dano pelos anabolizantes, num ambiente de desidratação, num ambiente do indivíduo comendo menos e aplicando insulina, vamos dizer que é uma loteria extremamente ruim para ele apostar. E que a palavra fatalidade, com certeza, não se aplica no cenário desse.
0: Sim.
1: Óbvio que ficamos tristes e descompadecidos,
0: claro,
1: com um indivíduo jovem tendo um desfecho desse, mas é altamente arriscado. Então, é uma situação que a gente condena, que a gente orienta, e a mídia mesmo, todas elas, quer seja escrita, quer seja na internet, quer seja televisiva, cansa de divulgar informação. Então não dá para dizer que é alguma coisa que foi feita sem um conhecimento, foi um risco que ele assumiu sem saber das possibilidades. Então é algo extremamente perigoso.
0: Sim. A gente está conversando aqui no CBN Madrugada com o médico Felipe Reningaia, que é presidente da Regional São Paulo da Sociedade Brasileira de Endocrinologia e Metabologia. Doutor Felipe, efeitos colaterais da utilização desse tipo de substância, desses anabolizantes e até da insulina sem que haja uma indicação médica, isso afeta também o comportamento da pessoa, a questão sexual, por exemplo, pode ser afetada?
1: Com certeza. Os locais de efeitos colaterais são diversos. No cérebro, por exemplo, altos níveis de hormônios masculinizantes, testosterona e derivados anabolizantes da testosterona, como nandrolona, que foi citado pela pessoa nesse caso, trembolona também, que é um medicamento estudado somente no ambiente veterinário. Não tem estudos em seres humanos para saber efeitos adversos. Então, assim, são medicamentos que no sistema nervoso central, eles aumentam muito a excitabilidade, aumentando o potencial de agressividade. Em pacientes suscetíveis, pode levar a depressão. Tem estudos, como por exemplo na Dinamarca, mostrando que a chance de um indivíduo ser preso por outras causas, quando está usando esse tipo de substância, aumenta o risco em mais de 3-4 vezes. Isso porque o indivíduo fica mais agressivo, mais irritado, menos tolerante. E, por exemplo, numa situação simples de um desentendimento no trânsito, pode levar a uma escalada de argumentações, pode terminar com briga.

0: a próstata, ela é muito suscetível a esse tipo de hormônio, onde pode, onde leva a um aumento do tamanho da próstata e pode diminuir o espaço de passagem da urina, levando a dificuldades como retenção urinária, bexiga precoce, próstata precocemente aumentada, aumento da predisposição num futuro para doenças até malignas de próstata. Estamos falando de cirurgias extremamente elevados, né? Num indivíduo que está usando terapeuticamente.
1: Sim.
0: Então, a próstata é um outro órgão que é acometido. O coração, que é o principal, ele além desse aumento, você pode alterar as fibras elétricas que fazem o coração bater, levando a arritmias severas que podem levar a óbito também. A própria célula cardíaca, quando muito estimulada, ela ativa uma via celular que leva ao aumento do que a gente chama de morte programada. As células crescem e, em certo momento, começam a reduzir por morte. Começa a ter morte celular, que a gente vê em ressonância com áreas de fibrose do tecido cardíaco. Ou seja, o indivíduo ele por fora está com aspecto atlético, entre aspas, saudável, só que a maquinaria por dentro já está totalmente degradada, já está alterada. Além disso, dependendo do anabolizante, ele também tem efeitos no fígado, podendo causar reações inflamatórias, como hepatite, que podem levar, em casos extremos, a câncer de fígado, a perda de função hepática. Ou seja, não é só a questão cardíaca aí. Existe também um outro dado que é bem conhecido, que é o aumento da produção de glóbulos vermelhos. A testosterona, ela estimula o corpo a produzir glóbulos vermelhos, fazendo com que o hemograma fique muito aumentado, o sangue com muitas células, tornando-se o sangue mais grosso, mais viscoso, mais predisposto a obstruir, a formar entupimento. Um entupimento no cérebro é igual a derrame, um entupimento no coração é igual a infarto. Os próprios hormônios também alteram a produção de colesterol, levando à queda do colesterol bom, que é o HDL, subida do colesterol ruim, que é o LDL, e isso mesmo naqueles indivíduos que estão fazendo dietas saudáveis. E quando a gente tem muito colesterol ruim, predispõe-se a entupimento das artérias que levam sangue para todos os órgãos, não porque o sangue está grosso, mas que formam placas de colesterol, que eu chamo de ateroma, e essas placas de colesterol, grosseiramente, é como se um encanamento de uma pia, de um cano de qualquer casa, estivesse formando crostas dentro, então passa menos líquido. Imagina um coração que precisa de mais sangue para bombear, para se nutrir, para poder ter seu efeito. Então ele já tem células que estão morrendo de nível aumentado e ainda as artérias que levam sangue para ele se alimentar estão mais obstruídas. Ou seja, é uma bomba relógio esperando o momento de explodir. Para alguns mais resistentes, isso demora mais tempo, foi a ideia dele. Encurtaria em 10, 15 anos a menos a longevidade dele. Mas, para outros mais sensíveis a esse tipo de efeito, você pode ter efeitos precoces, com menos de 30 anos, levando esses desfechos.
1: Sim.
0: Se estiver nos ouvindo, colocar no Google e colocar morte de fisiculturista, vai ver inúmeros casos, não é nem científico. Vai ver várias matérias todos os meses, quase todas as semanas, falando esses eventos.
1: Sim. Para a gente fechar, doutor Felipe Henning, a gente tem mais dois minutinhos aqui. A gente está falando aqui de anabolizantes, mas acompanha o mundo aí das academias, mesmo da atividade física, percebe que nos últimos meses, talvez nos últimos anos até, né, tem uma febre aí da utilização de whey protein, de creatina, né, que são suplementos alimentares. Existe algum tipo de contraindicação para esses produtos, doutor?
0: Toda substância, ela tem potencial contraindicação. Contudo, tem que deixar bem claro que creatina e whey protein, sendo suplementos alimentares, a margem de segurança deles é muito grande, de modo que pode ser tomado por atletas profissionais, atletas olímpicos, não são medicamentos que incidem no doping, só que em raras situações, como todo mundo, que contraindicam. Por exemplo, o whey protein, em pacientes que têm um dano no rim prévio, esse excesso de proteína pode agravar esse dano renal, mas já teria que ter um dano renal precoce. A creatina, esse é um medicamento muito seguro, mas em raríssimos casos, em doses altas, ele pode alterar um exame de sangue que mede a função renal

0: pode tornar mais difícil para o médico interpretar se o rim está tendo ou não algum dano. Então, mesmo esses suplementos que são muito saudáveis e podem ser utilizados, não são considerados doping, ainda assim tem que ter algum tipo de orientação, algum tipo de checagem para ver se naquele indivíduo específico ele não teria aquele selo usado e teria essa contraindicação rara.
1: Muito bem. Dr. Felipe Reining Gaia, presidente da Regional São Paulo, da Sociedade Brasileira de Endocrinologia e Metabologia. Obrigado pela gentileza aqui com a CBN. Um bom dia e até uma próxima, doutor.
0: Um bom dia a todos. Fico à disposição.
2: João Marcelo Boscoli, Tatiana Vasconcelos e Fernando Andrade recebem dicas de ouvintes para o tema do quadro Músicas para ser pego pela polícia.
3: Que dia, hein?
4: Que dia. O dia que a Polícia Federal bate na sua porta, João Marcelo Boscoli. E aí você pede para o policial, posso ouvir uma música?
5: Antes de você me levar?
4: Se der, você pode até colocar dentro da viatura. Posso colocar aqui uma musiquinha para eu ouvir?
5: Qual é a senha do Bluetooth?
4: E aí você ouve na viatura.
3: Dentro da viatura não, é muito insolente.
4: Tudo bem.
5: Ah, na nossa narrativa ficcional vale o que a gente quiser, né?
4: Qual seria a sua?
3: Bom, na minha narrativa ficcional, os guardas vão ouvir essa, os agentes vão ouvir essa música e vão mudar de ideia. Bezerra da Silva, vamos lá.
5: Claro, óbvio.
6: Olha aí, Bezerra.

0: Maravilhoso. Sempre maravilhoso.
1: Dá vontade de ouvir até o fim.
0: Sempre, sempre.
2: Que legal. Mandou bem, mandou bem. Ouvintes, podemos?
0: Podemos.
2: Leila, Odair Batista e mais alguns que eu não consegui pegar o nome de todo mundo.
0: A mesma música?
2: A mesma música. É. A Leila falou assim, ó, anos difíceis, viu? Já tive que sair de fininho. O que, que você aprontou, hein, Leila?
0: Eu, Leila.
2: Essa música me acompanhou, diz ela.
3: Acorda, amor. Eu tive um pesadelo agora.
1: Ah, ótimo.
3: Sonhei que tinha gente lá fora, batendo no portão.
0: Era o japonês.
3: Que aflição era dura, numa muito escura viatura. Minha nossa santa criatura, chame, chame, chame, chame, chame ladrão, chame ladrão.

0: Chame o ladrão.
1: Ah, adorei. A voz do Chico é inconfundível, mas dependendo da época tem um timbrezinho diferente, não tem, João?
2: Chama o véu da juventude.
1: É, vai ficando diferente mesmo. Bora.
3: Vamos lá, Patrick, música pra Polícia Federal chegar.

0: Mas aqui o sol é quadrado, né? Tem que lembrar.
1: É,
0: que...
1: o sol vai nascer meio quadrado, é, vai. Vai.
0: Mais uma que vai.
2: Agora, veja, de todas, acho que é o que mais resolveria o problema, porque as duas primeiras estão fazendo.

0: alguma troça, né? Essa aí é comove, né? É um
1: enfim. Tá admitindo.
2: Entendeu? Indo, né? Acho que tá sendo levado. Ou não, pra, né? Tá fazendo um apelo. Deixa-me ir pra vocês andar, não me leva, não.
0: Exatamente. De qualquer maneira, o nosso querido Cartola é muito comovente. Então, três, se eu tivesse que escolher uma agora, eu escolheria essa. Quem sabe amoleceria o coração da Federal.
2: Ah, os japoneses da Federal ficaria como? Tá. Emotivo.
0: É, mas ele, inclusive,
2: talvez
0: foi preso
2: ele te
0: também,
2: abraçasse. Talvez ele te abraçasse.
0: Sim. Mas ele não foi preso também?
1: É, tinha umas treta lá, tinha. Mas a gente já foi.
0: Vai. Mas tá tudo bem já. Um abraço pra você, japonês. Caso amanhã a gente se veja, gosto muito de você.
1: Ai, Alexandre e Leonardo, os dois mandaram essa mesma música. João, me dê, João.
3: É motivo pra ir embora.
2: Eu só falo na presença dos meus advogados.

0: Melhor.
1: Eu não sei de nada.
2: Essa é boa, essa é muito boa também, hein? É nessa hora que o homem chora, né?
3: É. Fala.
2: É bem nessa hora mesmo. Toque. Toque.
3: Bom, pode acontecer também de você ser preso e não estar entendendo o que está acontecendo, né? Essa daqui é a sugestão do Carlos, é, tipo...
2: Ai, eu amo!
3: O que está acontecendo?

0: Geraldo
1: grandes
0: Antunes.
1: Grandes escolhas dos foram nossos bons, ouvintes não? Hoje, hein, João?
0: É.
2: Caramba! Olha,
0: pessoal, incrível. Imaginativo hoje, João.
2: Ainda fico de toda, se eu tivesse que limpar minha barra antes de ir preso, eu colocaria o cartolão aí que comove o pessoal, né?
0: Tá bom. Vou te dar mais uma, então. A Silvia, fotógrafa, é de São Paulo. Você conhece?
1: Não.
0: Conhece, João Marcelo. Após ser levada pelos federais.
1: Ah.

0: Juliano, nosso DJ, também escolheu uma que tem relação com os deprimidos. Foi preço a deprimido.
1: Amém.
2: Seu polícia que eu separei recentemente.
3: Seu polícia é muito bom, né?

0: Bom, quem não voltar? Polícia Federal.
1: Vambora. Ô louco.
2: Rendeu,
0: eu achei que rendeu também. Rendeu uma cepa variada de músicas, inclusive, né? Curti.
1: Então é isso, a gente já tem a trilha sonora para quando a gente for preso. Ponto.
0: É isso. João com o seu Bezerra da Silva, os nossos ouvintes com essa, essa bela cartela
1: e
0: variada. E o nosso Juliano.
1: Que tá afogando.
0: Se afogando. Ô, oh, pobrezinho. Tá bom.
1: João, obrigado mais uma vez.
0: Adorei, João. Você, a gente fez vários ouvintes felizes hoje, aqui. Viu?
2: Como?
0: A gente fez muitos ouvintes felizes hoje. Estamos tendo aqui respostas, retornos e tal.
2: Me diverti muito também, Tatiana. Foi um dos melhores. Muito obrigado. Obrigado, Nando. Obrigado a você, ouvinte.
0: Um beijo.
2: Espero não precisar desse repertório.
0: Nossa,
1: já monta a playlist. Tô de olho em você.
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0: Segunda-feira, 22 de junho de 2026. A Polícia Federal encontrou indícios de que o banqueiro Daniel Porcaro, do Banco Master, teria marcado um encontro com o senador Jax Wagner, líder do governo no Senado, dias antes do início das discussões sobre uma emenda que ampliava o limite de ressarcimento do Fundo Garantidor de Crédito. A informação foi revelada pelo jornal Estado de São Paulo. Jax Wagner foi um dos alvos da nona fase da Operação Compliance Zero. Em nota, o senador negou qualquer relação com Daniel Porcaro. A apuração preliminar dos votos na Colômbia aponta que o direitista Abelardo de Las Priela venceu a eleição presidencial no país. Segundo os dados divulgados pelas autoridades eleitorais, o candidato de extrema-direita superou o senador Ivan Cepeda por menos de um ponto percentual, ou 250 mil votos. Na eleição colombiana, a apuração tem duas etapas. A primeira é o chamado preconteo, uma contagem preliminar usada para projetar o resultado. O resultado oficial só é proclamado após a etapa chamada de escrutínio. Nela, juízes e outras autoridades revisam as atas para corrigir eventuais inconsistências. A segunda fase deve começar hoje e no primeiro turno durou 2 dias. João Fonseca é vice-campeão de duplas do ATP 500 de Halle, na Alemanha. Neste domingo, jogando ao lado do alemão Daniel Altmaier, o brasileiro foi derrotado por uma dupla de franceses por 2-0. João volta à quadra nesta semana no ATP 250 de Eastbourne, na Inglaterra. O número 25 do ranking mundial é o segundo tenista mais bem qualificado entre os participantes da competição e folga na primeira rodada. O rival será um tenista vindo do qualificatório ainda não definido.
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1: Leandro Gouveia conversa com Marcelo Duarte, autor do livro O Álbum dos Álbuns de Figurinhas das Copas, que resgata a história das coleções das balas dos anos 30 e Império Global da Panini.
2: Bom, todo ano de Copa do Mundo, uma febre contamina jovens, adultos, idosos, as coleções dos álbuns de figurinhas. E agora um livro conta a evolução desse passatempo, desde as primeiras estampas em embalagens de balas e cigarros na década de 30, até o negócio bilionário e mundial da editora Panini. É o álbum dos álbuns de figurinhas das Copas, lançado pela editora Panda Books. O autor só podia ser o curioso Marcelo Duarte. Seja bem-vindo, obrigado pela participação.
3: Muito obrigado pelo convite, muito obrigado pela apresentação. Estou aqui à disposição para trocarmos algumas figurinhas.

0: sobre o tema.
1: Com prazer. Quantos álbuns você tem, Marcelo Duarte? Você tem ideia? Já contou?
0: Eu tenho muitos álbuns. Eu tenho...
1: Só da Copa, das Copas, assim.
0: Não, das Copas eu não tenho tantos assim. É. Eu tenho... O primeiro da minha vida foi um álbum de Copa do Mundo, da Copa de 70, da editora Sadira, e esse eu guardo até hoje. Aí eu tenho Copa de 70, 74... Aí eu vou pular para a Copa de 82, eu não tenho guardados os álbuns de 78, nem de 86, nem de 90 e de 94. Aí a partir de 98, quando começa os álbuns da Panini, os oficiais, esses eu tenho todos. Alguns em duas versões, né? A capa brochura e a capa dura também. Então, de Copa do Mundo, eu imagino que eu tenha uns 10, vou fazer as contas, mas mais ou menos isso.
1: Mas se aparecer, aí você compra, você aceita doações, como é que é o negócio?
0: Bom, depois que eu escrevi o livro, eu vou te contar que eu já ganhei algumas doações de álbuns muito legais. É. Eu ganhei um agora do Dr. Moacir Pérez, que é um dos maiores colecionadores do país, e ele me deu um do Balas Futebol, que é a coleção, vamos dizer, o primeiro álbum de figurinha de verdade de Copa do Mundo lançado no Brasil foi Balas Futebol, de 50. Esse eu não tinha, mas agora eu tenho.
1: Que legal.
0: Depois do lançamento do livro, eu ganhei um de presente. E é importante dizer, né, que você falou dos anos 30. Uhum. Nos anos 30, né, especificamente nas Copas de 34 e 38, nós tivemos figurinhas de Copa do Mundo. Mas figurinhas avulsas, não existiam os álbuns ainda. Então, em 1934, as Balas Vênus trouxeram figurinhas da seleção brasileira de 34. E é importante dizer que quem começou com essa onda de figurinhas de futebol foram as Balas. Então, as primeiras figurinhas de jogadores de futebol do Brasil são de 1919, das Balas Sportmans. Depois, uma série de Balas com os nomes mais inusitados que você pode imaginar. Nós tivemos Balas Seleção, Balas Federação, Balas Estádio Municipal, Balas Picando Couro, tinha umas coisas assim que traziam figurinhas de jogadores. E 1938 foi a vez, na Copa de 38, foi a vez dos Cigarros Leônidas apresentarem figurinhas de Copa do Mundo. Então, o Leônidas já era um ídolo, e aí, com a Copa do Mundo, o nome dele estourou, virou Chocolate, Diamante Negro, e virou nome também de Cigarro. E essas figurinhas saíram depois da Copa de 38, com fotos e desenhos daquela Copa. Só em 1950, nós tivemos os primeiros álbuns de figurinhas de Copa do Mundo, também de Balas. Não Balas Estádio Municipal e Balas Futebol, que foi o álbum mais famoso, que deu pontapé inicial para essa onda no Brasil.
1: Justamente e curioso, a Copa do Brasil, né?
0: A Copa aqui no Brasil. É. Só que curioso, né? Foi uma Copa trágica para a gente. É. Nós perdemos o título em casa, franco favoritos, no Maracanã, perdemos para o Uruguai. Esse álbum de figurinha saiu depois da Copa, já sabendo que o Uruguai era campeão. E esse álbum vendeu 500 mil exemplares. Foi um sucesso absurdo, né?
1: Para a época.
0: Nós éramos um país de 50 milhões de pessoas e esse álbum, ele vendeu 500 mil exemplares. Com um detalhe, essas Balas Futebol, era unanimidade todos dizerem que era horrível. A bala era ruim. Então as pessoas jogavam a bala fora e para colecionar as figurinhas. Isso deu uma série de problemas no país, Leandro. Porque crianças mais pobres pegavam a bala do chão, colocavam na boca, passavam mal. E nós tivemos muito aumento da população de ratos também por causa dessa história de jogar bala na rua fora.
1: Isso foi na de 50?
0: 50. Depois de 54, a gente não teve álbuns. É engraçado, a Copa de 54, ela, talvez pela ressaca da de 50, ela não teve muita importância em álbuns de figurinha. Eu fiz uma pesquisa recente, nós não tivemos selo comemorativo no Brasil da Copa de 54, pulou essa Copa. E a partir de 58, quando o Brasil é campeão, aí há uma explosão de álbuns de figurinha, aí não parou mais.
1: Ô Marcelo, alguém já tinha contado a história dos álbuns de figurinha?

0: Figurinhas?
1: Olha, eu fiz uma pesquisa bastante grande para ver se alguém tinha feito esse recorte que eu fiz de contar a história das Copas pelos álbuns. Eu não encontrei nada no Brasil e nada fora do Brasil. Eu, inclusive, para fazer esse álbum, eu tive o apoio dos cinco maiores colecionadores de álbuns de futebol e Copas do Mundo aqui do Brasil, e eles disseram também que nunca viram nada parecido. Existe um livro, é um livro que a Panini lança já há mais ou menos cinco Copas, que nada mais é do que a reprodução dos álbuns da Panini. É, para quem não tem a coleção e quer guardar todos os álbuns que a Panini lança desde de 70 na Itália, eles fazem os facsímiles de todos, e é um livro enorme, de mil páginas, mas só da Panini. Agora, contando a história de todos os álbuns lançados no Brasil, e não só álbuns desses que você encontra em banca, tá, Leandro? Eu conto a história de álbuns promocionais, aquelas figurinhas que vinham em chocolate, chiclete, né, que é o do ping-pong mais famoso, caixa de cereal, posto de gasolina. Então, tudo que é figurinha relacionado à Copa do Mundo, o meu livro apresenta e mostra.
0: E o que é legal é ter as imagens, né? Óbvio. E aí o livro é recheado, então, dessas imagens, dos álbuns, das embalagens do cigarro que o Marcelo mencionou, de balas, etc. Você tá com ele aí na mão, não? Pra gente
1: Tô
0: mostrar
1: aqui, ó.
0: no YouTube. Então, quem tiver no YouTube, tá vendo, ó, da chiclete ping-pong, da Copa da Espanha de 82. Fala da
1: O
0: capa.
1: Balas Futebol, que é o daqui. Ixi, eu tenho um problema sério de pipoca.
0: Coordenação motora, mas
1: Esse é o
0: tudo
1: Balas
0: bem.
1: Futebol, que é o primeiro. Aí o ping-pong, esse é o meu primeiro.
0: Que tem o
1: Esse é o
0: Pelé na
1: primeiro da minha
0: capa,
1: vida.
0: Copa de 70. Fala do seu primeiro álbum.
1: Na verdade, eu trago comigo esse álbum exatamente graças ao empenho do meu pai em não deixar eu mexer nele. Porque o meu pai dizia assim: ah, vamos colecionar figurinha da Copa. Eu tinha 6 anos ali na época. E aí ele trazia, né, 10 envelopinhos. Eu não lembro exatamente os dias, mas ele trazia lá 10 envelopinhos. Aí eu ia começar a abrir e falou: não, peraí que você vai rasgar, deixa que eu abro você. E abria com maior cuidado. Aí ele falava assim: deixa que eu colo, pra você não colar torto. E na hora que eu ia folhear o livro, ele falou: calma, não precisa folhear tão depressa, deixa que eu vou virando as páginas para você. Então o álbum de 70 tá assim maravilhoso,
0: Impecável.
1: intacto, impecável.
0: E era
1: E a
0: colar com
1: brincadeira.
0: cola mesmo, né?
1: Então,
0: Ou não?
1: o meu pai não deixava usar tenaz, cola tenaz, porque ela vazava pela figurinha. E depois você grudava as páginas. Ele tomava o maior cuidado, né? Nessa época, quando não existia ainda aquela cola em bastão, ele colava com goma arábica, né, que
0: Olha.
1: vinha com aquele
0: Pincel.
1: pincelzinho igual mertiolate de antigamente. E ele fazia isso com o maior cuidado para o álbum ficar preservado. E é incrível, porque todas as figurinhas, desde 70, nesse álbum, estão coladas direitinho, nenhuma desgrudou até hoje.
0: E nem com aquela borda aparecendo, né? Do limite da figurinha. Agora é muita imagem, então eu queria saber do seu trabalho de pesquisa para recolher essas imagens. Teve alguma coisa que você teve uma dificuldade imensa e aí ficou feliz quando encontrou? Como é que foi, Marcelo?
1: Eu comecei procurando os colecionadores. Então, eu comecei por um que eu conhecia um pouco melhor, que era o Fernando Camargo, que eu já tinha feito matérias com ele. E o combinado era esse: eu ia para a casa da pessoa, ficava olhando os álbuns, eu folheava todos eles para ficar anotando como era o álbum, quantas figurinhas tinha, como era o número de páginas. E aí, numa segunda visita, nós fotografávamos as capas, algumas páginas de dentro. Porque a brincadeira, já que era para falar de figurinha, era trazer todas as imagens. Não ia ter graça eu falar de um álbum que eu não tivesse a imagem. É igual você comprar uma figurinha e tá lá o nome do jogador e não ter a imagem do jogador. E é importante dizer que um álbum da Panini de 98 já aconteceu isso. Teve um álbum da Panini de 98 que a página do Irã veio vazia, com um aviso: essa página não tem figurinhas. Tinha os espaços, mas não tinha as figurinhas. Eu conto essa história aqui no livro, justamente a seleção do Irã. E então eu ia na casa do colecionador.

0: a gente, eu e o fotógrafo, nós fotografávamos todas as capas, o interior, e a ideia era isso, que tudo tivesse a imagem. Então, conversando com os colecionadores, um dizia: olha, tem um outro colecionador que tem um recorte melhor em álbuns promocionais. Eu vou te dar o telefone dele e você conversa com ele. Aí eu falava com o colecionador, ia lá, fazia a mesma coisa, fazia uma visita, via os álbuns, fazia as minhas anotações e nós fotografávamos álbum por álbum. E um foi me levando para o outro. Alguém falou assim: ó, essas figurinhas de 34 e 38 é de um colecionador do Rio de Janeiro, você tem que falar com ele. Então foi isso, né? Foram cinco colecionadores, os maiores aqui do Brasil, que um foi me levando o outro. E todos conhecem a coleção, cada um sabe o que o outro tem de melhor, o que, assim, sabe o que todo mundo tem e que o outro, só o outro tem. E a minha preocupação era essa, né? Que eu conseguisse colocar tudo. E quando o livro terminou, eu passei a primeira prova para eles verem e foi unânime. Todos disseram: está tudo aí. Então, eu fiquei muito feliz de ter colocado absolutamente tudo, né? Tem
1: Que
0: muita gente que
1: legal.
0: fica me perguntando, ó,
1: Ping-pong, o chiclete,
0: do
1: esse eu lembro.
0: ping-pong tem uma história ótima, né? Que esse álbum, ele é um dos álbuns mais especiais que tem. Agora, em 86, esse aqui seria a capa do álbum. Espera aí, eu vou conseguir.
1: Temos que
0: Em
1: descrever.
0: 86,
1: Diga.
0: essa aqui seria a capa do álbum que a agência de publicidade fez, mas ela nunca foi publicada. E um colecionador foi na agência e conseguiu esse boneco, que só ele tem. Então tem essa coisa também das raridades, de
1: É, então.
0: curiosidades, que eu consegui com esses colecionadores.
1: Até o que não foi publicado, agora está
0: Até o que não foi
1: publicado.
0: publicado.
1: Muito bem. No álbum dos álbuns de figurinhas da Copa, livro que está sendo lançado, das Copas, perdão, o álbum dos álbuns de figurinhas das Copas, livro que está sendo lançado pela editora Panda Books. Aliás, teve lançamento recentemente, o nosso querido Marcelo Abud está mandando mensagem aqui, falando que foi muito legal.
0: Estava lá.
1: Mais uma obra incrível do Marcelo Duarte. Valeu, Abud, um abraço para você. Também com a gente aqui o Rafael Leite. Eu me lembro do álbum Balas Equipe. Cheguei a colecionar. O curioso é que elas davam prêmios. Tem isso, né? Vários álbuns
0: Bem,
1: teve essa história, né?
0: essa história é muito divertida e eu trato bastante dela, porque quando começa ali, Copas de 58, 62, começa também essa história dos álbuns darem prêmios. No começo, eram prêmios pequenos. Então você ganhava uma bola, uma boneca, coisas que de fato existiam. Você conseguia muitas vezes completar essas páginas que davam prêmios. Embora existissem as tais das figurinhas carimbadas, as figurinhas chaves, que eram impressas em menor quantidade. Mas você vê alguns álbuns completos, dava para ganhar alguns prêmios, embora nem todo mundo conseguisse completar. Só que essas editoras pequenas, começaram a exagerar nos prêmios. Então eles começaram a prometer carro, bicicleta, moto, geladeira, televisão. E aí ninguém mais conseguia completar nada. Esses álbuns eram incompletáveis, porque essas figurinhas não existiam. Todos os álbuns que eu via dos colecionadores eram incompletos. E aí, em 1971, nós temos uma lei federal que proíbe que essas editoras e essas gráficas imprimam figurinhas difíceis. Todas as figurinhas têm que sair na mesma quantidade. E aí começa a diminuir essa questão dos prêmios. Embora, durante pelo menos mais 20 anos, muita gente tenha desrespeitado a lei e tenha continuado a fazer álbuns desse jeito. Então eu dou inúmeros casos aqui, eu conto a história dos prêmios que eram prometidos. Tem coisas muito engraçadas, os prêmios muito divertidos, assim, ganha uma forma de pizza, ganha um dicionário, tem
1: Sabonete.
0: umas histórias muito legais. Junte 500 envelopinhos, 500 envelopinhos e ganha um copo de vidro, sabe? É muito legal. É muito legal. Que é o que eu ia na casa dos colecionadores para ficar olhando, observando todos os álbuns, para justamente pegar essas curiosidades também.
1: Você conseguiu achar algum prêmio desses também?
0: O único prêmio que eu achei, e que é um negócio raríssimo, que diz que foi disputadíssimo, foi uma mochila, essa aqui.

0: e essa mochila, que a Elma Chips prometeu na Copa de 70. Então, quem tirasse...
1: 90, né?
0: 90. Quem tirasse essa figurinha escrita Itália, ganhava essa mochila. Isso foi raríssimo. É, as pessoas, assim, muita gente achava que elas não existiram, que isso era uma mentira, deu uma chips. E aí eu consegui achar um colecionador que tinha a mochila. Esse é um item, assim, raríssimo.
1: E a foto tá lá, muito bem, muito legal. Ô, Marcelo, eu gosto de expressões e tal, eu sei que você gosta também. Qual é a história de figurinha carimbada? Tem a ver com álbum de figurinha?
0: Tudo a ver. Figurinha difícil, figurinha carimbada, trocar figurinha. É, figurinha carimbada é nessas figurinhas que você via raramente, assim, né? Que você... As figurinhas carimbadas ou as figurinhas chaves, como eram chamadas, eram aquelas mais complicadas, eram as mais requisitadas, as mais desejadas e que você via pouco. Agora, engraçado é que quando ela vai para a língua portuguesa, a figurinha carimbada é aquela pessoa que aparece o tempo todo em todo lugar. Né?
1: É, ou seja, seria que mais é fácil de achar, né?
0: É, e figurinha carimbada não, era a figurinha contrário. Mais difícil do álbum. E hoje figurinha carimbada virou o cara que está em todos os eventos, né?
1: Exato. E tem outra expressão aqui que eu não conhecia, rookie, figurinha rookie.
0: É quando o jogador aparece pela primeira vez num álbum de figurinha. Então é meio o novato. Então quando ele está estreando, o estreante, ele é o rookie, né? Então os colecionadores levam isso em consideração. Ah, então esse álbum foi o que o Ronaldo Fenômeno aparece pela primeira vez no álbum de Copa. Esse álbum é quando o Pelé aparece pela primeira vez. E essa figurinha, quando é a primeira do jogador, é a rookie. R-O-O-K-I-E.
1: E os álbuns da Copa Feminina? Existem?
0: Pouquíssimos. Para você ter uma ideia, das 152 páginas do livro, só duas são dedicadas a álbuns de futebol feminino. Esses álbuns começam em 2011, quando a Alemanha cedia a Copa do Mundo oficial, né? E só circulou na Alemanha. Só depois, a partir de 2015... nós começamos a ter os álbuns aí no mundo inteiro. E, então, assim, eu quis fazer essa... Eu quis mostrar isso também dentro do livro. Eu coloquei esses álbuns, mas pouquíssima coisa. Não tinha nada antes disso. Não saiu absolutamente nada de Copa do Mundo. Quer dizer, as Copas também não tinham começado muito antes, né? As Copas de futebol feminino, a primeira não oficial foi de 1988. Então... demorou para começar e demorou ainda mais para começar a ter figurinhas.
1: Ô Marcelo, isso é um fenômeno brasileiro ou é mundial?
0: Hoje é mundial. Eu não... assim, essa febre por figurinhas, eu tenho... Depois que eu comecei a pesquisar, o algoritmo acha que eu só coleciono figurinha, né? Então eu fico recebendo aquelas publicações de figurinhas do mundo inteiro. Então, assim, por exemplo, os mexicanos, óbvio, eles são sede da Copa, mas eles têm uma paixão por Copa absurda. Então também está um movimento lá de esperar o dia 1º de maio, quando o álbum vai sair, gigantesco. Mas já vi movimentos... publicações da Espanha, já vi publicações da Alemanha, eu não vi nada da Itália ainda, né? Como vai ser a febre na Itália?
1: Acho que eles nem querem, né?
0: Natal da Panini.
1: Eles só têm lanche no McDonald's, acho que esse é o máximo que eles conseguiram, né? Agora, lá no início também, essas figurinhas e tal, antes nem tinha álbum, né? Como você explicou. Isso era coisa do Brasil? Surgiu aqui ou não?
0: Não, olha, o primeiro álbum de figurinha, e eu coloco no livro também a capa, foi um álbum de verdade publicado em 1932 no Uruguai. Então o Uruguai tinha sido sede em 30, e eles fazem um álbum que celebra a Copa, mas tem também os times uruguaios. É um álbum de 1932. Nós demoramos a fazer o álbum, foi em 50, embora a gente... tenha publicado figurinhas também em 34.
1: Ah, mas é um álbum que é de futebol, mas não é de Copa, né? 32 não tinha Copa. É isso?
0: Eles lançaram depois da Copa, então ela celebra a conquista de 30.

0: É um álbum que traz os times uruguaios e tem as páginas das seleções que disputaram o primeiro mundial. Que, como eu estava te dizendo, né, a Copa de 50, a Balas Futebol, também seria um álbum para celebrar a Copa. Hoje a gente lança antes, que é para a gente se preparar para a Copa. E eles faziam isso depois. Era muito comum ter os álbuns depois. E essa história de fazer com que a publicação seja antes da Copa, para pegar o clima, né, enquanto todas as seleções teoricamente têm chance, né, cria um outro fenômeno, que é das figurinhas erradas, de jogadores que não vão para a Copa, porque isso é decidido com um tempo antes, feito por uma equipe da Panini. Eles lá fazem os estudos, quais são os jogadores que estão sendo mais convocados. Eles criam lá as possibilidades e eles lançam. Mas aí a gente vai vendo que nesses meses que antecedem a Copa, tem jogador que se machuca, tem jogador que acaba não sendo convocado, e você tem muitos erros de figurinha, né? Os álbuns, eles deixam de ter um valor, vamos dizer, histórico, porque tem jogador ali que você fala, mas esse jogador nunca foi para a Copa, né? E o que a Panini faz? A Panini cria um outro produto, né, para ganhar ainda mais, que são os kits de atualização, que são cartelas enormes vendidas depois da Copa, que você compra para colar o jogador que foi convocado em cima daquele que não foi convocado. Por isso, as figurinhas, elas deixam de ter o nome do jogador embaixo para ter o nome do jogador dentro da figurinha também, né? Para você não ter a figurinha de um jogador com o nome de outro embaixo. Então você coloca o nome do jogador dentro da figurinha.
1: Muito bom. Dá uma passada aqui nos nossos ouvintes mais uma vez. Olha só, o Douglas Gabriel, que é jornalista também de Ribeirão Preto, aproveitando a entrevista, ele tem aquele álbum que você mencionou da Panini, que é de comemoração, né? E aí, esse aqui tem 988 páginas, mostrando os álbuns da Panini de 70 a 2022.
0: É esse aqui, ó.
1: Exatamente, você está mostrando a capa para quem está no YouTube, é uma capa aparentemente roxa.
0: Eu
1: World
0: coloquei
1: Cup.
0: todas as edições já lançadas e
1: Isso.
0: esse ano vai sair mais uma ainda.
1: Mas a do
0: Vai ser a
1: ouvinte é
0: quinta
1: essa.
0: vez.
1: A do ouvinte é essa, roxa. World Cup Panini Football Collections, escrita em dourado. Obrigado, Douglas, que mandou aqui até a foto. Também com a gente, Fernando Soares. No meu tempo tinha a tal da figurinha-chave, nunca ganhava. Ô, raiva! Só que esse não era da Panini, ele falou.
0: Aqui ó, tem uma figurinha-chave que eu coloco no álbum também.
1: Figurinha-chave. É o
0: Essa
1: distintivo
0: aqui.
1: do Vitória, parece?
0: É o
1: É isso.
0: distintivo do Vitória e azul é a figurinha-chave que dava o direito a essa caneca aí, ó.
1: Dava direito a uma caneca, sensacional. Quem mais com a gente aqui? O famoso livro infantil juvenil, O Gênio
0: O
1: do
0: Gênio do
1: Crime.
0: Crime.
1: Se passa exatamente com um grupo de crianças indo se queixar na fábrica de figurinhas por conta de algum prêmio ou algo assim. Esses prêmios eram de fato muito cobiçados pelas crianças, diz aqui Beatriz Bracher, ou Bracher.
0: Então, é importante dizer que eu presto uma homenagem também ao Gênio do Crime, porque foi um livro que marcou muito a minha infância, e isso fez com que eu amasse os álbuns de figurinha. E eu fiz, olha, eu fiz uma foto junto com o João Carlos Marinho, que eu homenageei com um livro juvenil, que é O Mistério da Figurinha Dourada, porque foi um livro marcante para gerações. E era justamente sobre as figurinhas difíceis. Um grupo de falsários começa a fazer essas figurinhas difíceis e distribuir para a garotada. Então todo mundo começa a ganhar os prêmios. E a fábrica de figurinha não estava preparada para dar tantos prêmios. E aí um grupo de garotos saem para descobrir quem está fazendo isso. E, aliás, uma boa notícia, está para sair um filme agora, né? Já tivemos nos anos 70 um longa-metragem do Gênio do Crime, que é um livro espetacular. E agora nós vamos ter, eu acho que esse ano ainda, mais para o segundo semestre, um novo longa-metragem do Gênio do Crime. Está para sair,
1: Ai,
0: eu
1: que
0: estou
1: legal.
0: ansiosíssimo para ver, porque eu sou muito fã desse livro. Eu li nos anos 70 e reli para o meu filho 45 anos depois, Leandro. E é inacreditável, o livro continua atual, com uma linguagem super moderna. João Carlos Marinho, um gênio. Esse livro é um clássico que tinha que ser.

0: muito valorizado, ser lido em escolas. E eu acho que o filme vai ajudar muito ao resgate desse livro.
1: Que legal. E o Marcelo é também escritor, tem vários livros, e infantis também. Então é o mistério da figurinha dourada, né, que você escreveu.
0: Isso.
1: Muito
0: Você
1: bom.
0: vê como eu gosto de figurinha, não é
1: Exato.
0: fácil, não.
1: Marcelo, obrigado pela participação, parabéns pelo trabalho, hein?
0: Muito obrigado, Leandro, pela gentileza. E agora está todo mundo já começando a economizar, né? Vendendo carro, para quando começar a coleção das figurinhas propriamente ditas. Mas, ó, o livro, com o que você precisa para completar um álbum da Panini, dá para você comprar uns 20
1: A
0: livros.
1: livraria inteira, tá bom.
0: É, exatamente.
1: Marcelo, obrigado, viu?
0: Muito obrigado.
1: Marcelo Duarte, jornalista e escritor.
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0: segunda-feira, 22 de junho de 2026. Uma operação da Receita, em conjunto com a PF, o Exército e com a colaboração de autoridades dos Estados Unidos e da Bolívia, apreendeu toneladas de cocaína neste domingo. A droga estava líquida, misturada em cerca de 260 toneladas de madeira, que eram transportadas em 8 caminhões. Segundo a Receita, com base em ocorrências anteriores, calcula-se que entre 10% e 20% do peso da madeira possa corresponder à cocaína. Esse valor pode atingir de 20 a 50 toneladas da droga. O órgão pontua que essa tende a ser a maior apreensão de cocaína da história do Brasil e a segunda maior já registrada em todo o mundo. O primeiro-ministro do Reino Unido, Keir Starmer, deve anunciar a renúncia hoje e apresentar um cronograma para deixar a função. Starmer chegou à conclusão de que a permanência no cargo não é mais sustentável após conversar com ministros do gabinete, assessores, doadores e líderes sindicais. A crise política ganhou força depois da vitória eleitoral do rival dele dentro do Partido Trabalhista em uma eleição realizada na última semana. O Brasil foi derrotado pela Alemanha, perdeu a invencibilidade e ficou no segundo lugar na Liga das Nações de Vôlei Feminino na Turquia. As alemãs ganharam os 2 primeiros sets, as brasileiras chegaram a empatar, mas perderam o 5º set. Agora a seleção viaja para o Japão para a última semana desta etapa, onde enfrenta as anfitriãs, além de Tailândia, Polônia e Estados Unidos, entre 8 e 11 de julho.
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1: Fernando Andrade recebe a autora de livros sobre criação de adolescentes, a educadora parental Cláudia Alaminos.
2: Muito bem, nosso assunto agora é a sobrevivência de pais e adolescentes. Nossa convidada é Cláudia Alaminos, que está lançando o livro Manual de Sobrevivência para Pais de Adolescentes, um guia direto, afetivo e realista. Cláudia, bem-vinda à CBN e obrigado por aceitar nosso convite. Tudo bem?
3: Tudo bem, eu que agradeço o convite e estou feliz em falar com você, Fernando.

0: Cláudia, você conta no livro que não buscou a adolescência, foi ela que te encontrou. Como assim?
1: Eu abri um consultório para atender crianças. Meu grande objetivo era esse. Tinha brinquedinhos, o background era infantil, né? Só que começaram a aparecer os adolescentes, numa época em que havia muito poucas pesquisas em relação à adolescência, e eu me sentia completamente perdida. Ao mesmo tempo, eu olhava para aquelas carinhas e falava assim: como é que eu vou falar para essa pessoa e para essa família? Não tenho, né? Não vou te atender, porque não tinha ninguém nem para indicar para essas pessoas. E aí eu mergulhei no estudo da adolescência, isso já faz mais de 20 anos, e abracei a causa e me apaixonei pela adolescência e pelos adolescentes.
0: Cláudia, é sempre necessário lidar com adolescentes e pais de forma conjunta? Um dificilmente caminha sem o outro? Por quê?
1: Sim, é importante que a gente conheça, né, essa família como um todo, porque senão a gente faz orientações genéricas, né? Se eu falo para pais sobre a adolescência, eu não estou falando sobre o filho deles. Embora a adolescência seja uma fase do desenvolvimento humano, cada adolescente tem suas particularidades, sua personalidade, e isso é importante que a gente conheça. Ao mesmo tempo, quem trabalha com o adolescente, eu no caso trabalho com pais, mas quem trabalha com o adolescente em si, precisa entender qual é a dinâmica familiar, como é que aquilo se apresenta, o que o adolescente traz, o que a família traz, como lidar com aquilo em conjunto. Eu trabalho muito em conjunto com o psicólogo dos adolescentes, normalmente, para que a gente siga na mesma direção, tendo a mesma linha aí de atendimento para ajudar a família como um todo.
0: É fato que a adolescência é a última chance de educarmos nossos filhos. É pesado isso, né? Quando eu li isso no livro, achei pesado, mas é a realidade. Pode explicar o porquê?
1: Claro que sim. Essa frase, se outra pessoa falou antes do que eu desconheço. Eu falei essa frase numa palestra e foi tão chocante para todo mundo, inclusive para mim, que eu resolvi adotá-la. E ela é completamente real. Ela, depois que o filho entra na idade adulta, você pode ser conselheiro, companheiro, até amigo do seu filho. Mas educá-lo, você já perdeu a chance. A gente tem que entender que o adolescente não é adulto e que a gente precisa continuar com os nossos atos educativos como pais até que essa adolescência termine.
0: Mais uma outra questão, e aí eu vou compartilhar aqui coisas de um pai de um adolescente, que muitas vezes eu pergunto para o meu filho se está tudo bem. Aí eu sempre ouço aquela resposta seca, rápida: tudo bem, pai, está tudo bem. Se eu não batalho por uma conexão, o diálogo é sempre monótono. Logo, ele não se abre, eu não identifico nada, e aí todo mundo acha que está tudo bem. E pode não estar. Eu queria te ouvir sobre essa conexão. Como é que ela funciona? Como praticá-la, Cláudia?
1: Esse tipo de pergunta fechada, foi tudo bem? Como é que foi na escola hoje? Gostou da festa? Esse tipo de pergunta fechada empurra o adolescente para responder com esses monossílabos, né? O que os pais podem fazer como adultos aí deste relacionamento? O primeiro passo, aos meus olhos, é realmente se interessar pelos interesses do adolescente. Seu filho gosta de futebol, sua filha gosta de um cantor tal, agora vem a Copa do Mundo, que está todo mundo aí com febre por conta dessas figurinhas. Vamos conversar com eles, vamos lançar assuntos que eles tenham prazer de falar. Pergunte para o seu filho quem ele está ouvindo ultimamente. Queira ouvir uma música que ele goste. Então, esse primeiro passo mostra para o adolescente que a gente não está fazendo um interrogatório policial. O adolescente, ele não quer que os pais sejam xeretas, porque ele busca, sim, uma certa privacidade. Mas ele quer pais interessados. Ele ainda precisa muito desses pais. Esse é o primeiro passo, fazer programas a dois com o filho, a mãe, o filho, o pai, o filho, a mesma coisa com a filha, obviamente, também é super importante. Passeios de carro, momentos em que a gente não esteja cara a cara, né, como a gente está aqui olhando um para o outro. Então, assim, caminhada, passeio de carro, cozinhar junto no mesmo ambiente, favorecem o diálogo com os adolescentes. Eles preferem não estar de cara a cara com o adulto. Isso tudo favorece a conexão, às vezes de maneira, os pais falam assim para nós: parece um milagre que ele conversou comigo, mas por quê?

0: perguntou do conjunto musical que ele gosta, ou você comentou alguma coisa que aconteceu no time dele, né? O nosso caminho é menos perguntar especificamente e mais dar chance para ele falar do que ele gosta, do que ele sente, e isso é uma é gradativo. Se vocês não estão conversando, se a comunicação está truncada, a conexão vai favorecendo gradativamente que essa comunicação se estabeleça.
1: Agora, Cláudia, você acha que a adolescência virou para muitos algo pejorativo, né? É uma fase que muita gente olha com um certo preconceito. Ah, coisa de adolescente, só podia ser adolescente. Isso não atrapalha a conexão, o rolê entre todo mundo?
0: Mas não tem a menor dúvida, Fernando. É realmente, a sociedade em geral é preconceituosa em relação aos adolescentes. Tem um neurocientista espanhol que fala muito, de uma forma muito interessante, ele fala assim, chama Davi Bueno. Ele fala, olha, a gente critica tanto os adolescentes, e a gente acha que nós somos adolescentes tão melhores do que esses aí que a gente vê, porque o nosso cérebro na época era adolescente e a gente guardou memórias nesse cérebro de adolescente. Então, assim, esse preconceito atrapalha muito. A palavra aborrecente, ela é odiosa. Por favor, risquem do seu vocabulário essa palavra, que é muito comum. Ah, você que trabalha com os aborrecentes, nossa, como é que você consegue? Então, esse preconceito trunca. Porque você vai falar com alguém que anteriormente só falou mal de você, como é que você vai falar com essa pessoa? Você vai na defensiva sempre. Essa pessoa não vai me dar crédito, vai achar que tudo que eu tô falando errado. Como é que a gente quer se aproximar de alguém que a gente fala tão mal por aí, né?
1: Outro assunto importante que você também aborda no seu livro, Cláudia, é o bullying. O bullying na nossa época ainda é, claro, é muito motivo de dor, claramente. Uma parte, aquela que fazia, ria. A outra sofria quietinha ali, era taxada de fraca, de fazer o mimimi, de não suportar, veja só, uma simples piada. Hoje há até um maior entendimento sobre o que é o bullying, a gente fala aqui constantemente, mas mudou. Tem mais gente consciente, é fato, mas ao mesmo tempo tem a tal da internet, das redes sociais, que acaba prolongando muitas vezes esse sofrimento. Como que é para o adolescente hoje o bullying? E como é que os pais lidam ou devem lidar com isso, principalmente com essa reverberação que a gente vê depois nas redes sociais, Cláudia?
0: Isso é muito sério, muito grave. Eu posso dizer de cátedra, porque eu sofri bullying na minha infância e adolescência, mais na adolescência, obviamente. E quando eu saía da escola na sexta-feira, eu respirava aliviada. Ufa, agora eu tenho 2 dias inteiros sem sofrer aquilo que eu sofria o tempo todo, né? E esses meninos e meninas atuais, eles não têm esse refrigério, esse refresco naquela violência sofrida. O bullying, ele aumentou muito, né? Os danos que ele traz aumentaram por conta disso, porque você não tem descanso, você fica o tempo todo em estado de alerta, porque você nunca sabe quando vão falar de você, quando vão fazer um post, quando vão te humilhar publicamente na internet, não é circunscrito, isso se espalha, se antes acontecia só na sua escola, agora pode acontecer para várias pessoas, com vários grupos de escolas diferentes, então você fica um adolescente marcado entre os seus pares, às vezes na sua cidade inteira, dependendo do tamanho da cidade. Então, essa é uma questão que tem gerado uma piora grande na saúde mental desses jovens, que normalmente ficam mais isolados, têm muito medo do celular, olham o celular de 2 em 2 minutos, trocam as senhas de medo de invasão das suas contas, são pessoas que se sentem ameaçadas o tempo todo. E um adendo, só uma observação. Quem está ameaçado, quem se sente ameaçado, não aprende do jeito que poderia aprender. E isso também traz uma queda no rendimento escolar. O bullying é um grande responsável por isso, até pela evasão escolar. O adolescente ou a criança não quer mais ir para a escola, para não sofrer aquilo, e acaba abandonando os estudos. Isso é bem frequente também. Então, assim, os pais não podem minimizar o sofrimento. Os pais precisam dizer, poxa, isso realmente deve doer. Por mais que eles achem que seja um exagero, tentem entender o que o adolescente está passando. Na adolescência, pertencimento é oxigênio que eles respondem, que eles respiram, melhor dizendo. Se eles não têm pertencimento, se eles são humilhados, se eles são taxados de esquisitos, agora os adolescentes estão dividindo.

0: quer fazer das tripas coração para pertencer. E aí a gente tem os fatores de risco. Vai beber junto com todo mundo, vai beber mais, vai querer aparecer de um outro jeito. A gente tem muitos desdobramentos possíveis por conta do bullying e do cyberbullying. Inclusive, e infelizmente, o atentar contra a própria vida por não dar conta dessa situação.
1: Tem aqui participação de ouvintes, olha só, tem aqui a Sandra que fala, olha, pela minha experiência, tempo com os adolescentes importa muito, não basta apenas tempo de qualidade, é na convivência cotidiana que eles realmente se mostram, vale a pena estar disponível, olha que legal, mesmo quando eles parecem distantes. Então, é importante perceber que você tem tempo para compartilhar até as bobeiras do dia a dia. As bobeiras do dia a dia. Sim. Isso é legal, diz ela aqui. E tem uma outra aqui que... Outra participação, deixa eu pegar aqui, que está no WhatsApp da CBN aqui. Ah, cozinhar, olha que interessante. O Ayrton diz, cozinhar em família aproxima todas as gerações. Ele trabalhou num projeto social que tinha exatamente esse viés e sempre foi uma estratégia de muito sucesso. A cozinha, a comida, sempre... atrai, né? Sempre junta, né? Uma delícia.
0: É o coração da casa, né? Não é?
1: Que legal. Ó, tem mais aqui outras questões que eu queria falar com você. Ah, olha só. Qual que é o problema de pais tentarem repetir a educação que receberam? A minha dor pode não ser a dor dessa geração?
0: Ah, mas com quase toda certeza não será a dor dessa geração. Tentar falar, meus pais fizeram comigo e eu dei certo. Eu só do meu pai olhar eu obedecia. Agora o meu filho contesta, argumenta. Isso tudo é decorrência do mundo que a gente vive. Nós estamos em um mundo que, da nossa adolescência para cá, as coisas mudaram de uma maneira muito importante. E essa mudança se deve principalmente pela tecnologia. Na nossa sociedade, as relações de autoridade mudaram. O modo de eu enxergar meu chefe, meu marido, mudaram, né, em relação à sociedade do passado. O modo que as crianças aprendem, os adolescentes tiram suas dúvidas, não requer mais que eles consultem um adulto. Eles vão lá na internet, na inteligência artificial, e tiram suas dúvidas. E muitas vezes o adulto dá sua opinião ou diz o que sabe e é contestado. Olha, mas no GPT falou tal coisa, mas no Google eu encontrei que não é bem assim, ou tem outras maneiras de se pensar isso. Então, isso muda a relação de autoridade. Isso requer, não que o adulto deixe de dar limites, não que o adulto deixe de educar, porque isso é humano, né? Isso aqui a tecnologia não substitui. Mas, ao contrário, eu não tenho que me colocar como aquele que tem tudo para ensinar. Eu tenho que ouvir, eu tenho que dar importância para o que o adolescente traz. Eu tenho que fazer com que ele se sinta participante aí das questões da família. O adolescente, ele não é um mero reprodutor daquilo que os pais falam mais. E se a gente quiser implantar isso, nós vamos escolher duas coisas possíveis. Ou um adolescente extremamente rebelde, que fala assim, não sabe nada, eu vou fazer o que eu quiser. Ou um adolescente que se cala e muitas vezes mente ou faz as coisas escondido. Então, assim, a melhor coisa a gente fazer é olhar para o mundo que a gente está e falar assim, como é que eu educo este filho neste momento, né, com este cenário que a gente vive.
1: Perfeito. Cláudia Alaminos é autora do livro Manual de Sobrevivência para Pais de Adolescentes, um guia direto, afetivo, adoro essa palavra, ainda bem que você colocou isso no título do seu livro, e realista, publicado pela editora Edipro. Então, vou deixar aqui como finalização da nossa conversa a frase que me tocou no livro, que é: a adolescência é a última chance de educarmos nossos filhos. Cláudia, muitíssimo obrigado pela conversa aqui na CBN. Um beijo, até uma próxima.
0: Igualmente, eu que agradeço. Até lá.
1: Até.
2: Michel Alcoforado também comenta sobre o período da adolescência e destaca que não é mais sinônimo de rebeldia.
1: Você foi um adolescente rebelde?
3: Sim, mais ou menos, Eu era estranho.
1: Quem nunca?
3: Isso estava garantido. Eu era adolescente estranho, eu era adolescente de onda, sabe? Teve um momento que eu achei, sei lá, que eu ia virar vegetariano. Tem outro momento que eu achei, sei lá, que ia virar budista. Eu era, assim, um jovem estranho.
1: Tá. Mas é uma característica...
3: E os meninos em casa, como é que estão? Estão rebeldes?
1: Estão rebeldes. Não, tanto é que essa conversa que é fundamental.

0: Aumenta o volume aí, Janaína, porque a gente precisa falar sobre isso. Sim, há uma rebeldia. O pai também foi meio rebelde, aí me ajuda. É característica da juventude uma fase, ser
1: Então,
0: rebelde.
1: isso é bem interessante. Eu quis trazer esse tema aqui, porque a gente sempre, quando olha para o processo de maternagem, de paternagem, ou seja, a maneira como a gente pensa ou cria as crianças, e quem tem filho aí sabe disso muito bem, a gente gosta de naturalizar algumas coisas que não são naturalizáveis, porque são frutos ou produtos da cultura. É bem interessante porque a gente gosta de acreditar que há uma linha muito clara que vai passando de uma fase a outra e automaticamente os nossos filhos vão adotando novos comportamentos a partir da passagem do tempo por si só, como se o reloginho biológico automaticamente cobrasse um novo comportamento. O que fica muito claro, e vários antropólogos já estudaram isso ao longo da história, é que interessa para a gente pensar essa passagem do tempo sempre através das lentes da cultura. Porque a cultura tem um papel importantíssimo de moldar o que a gente espera do outro, o que cada fase tem de peculiar em relação às outras. Então, a adolescência não é fruto só do aparecimento dos hormônios ou da chegada da puberdade. A adolescência é um período onde a gente começou a achar que os jovens podiam fazer determinadas coisas que as crianças não podem, os adultos também não podem mais. E o que que tem sido observado aqui? Tem um estudo muito legal dos anos de 1950, de uma antropóloga americana chamada Margaret Mead. E a Margaret Mead vai para o Samoa, que era um grupo social, muito diferente das sociedades ocidentais, e ela vai reparar que os jovens lá, quando estavam no chamado período da adolescência, eles eram calmos, tranquilos, não tinha nenhuma rebeldia. E a Margaret Mead vai entender que aquilo que a gente pensa como adolescência, como uma fase de transgressão e rebeldia, era fruto da maneira como nós, ocidentais, pensamos esse movimento. E que essa ideia de juventude e rebeldia, ou a de adolescência colado com transgressão, era uma invenção, sobretudo, do pós-guerra. A minha avó, que nasceu em 1929, ela, quando tinha, sei lá, 13, 14, 15 anos, ela não teve esse período onde a sociedade achou que ela podia transgredir e estava tudo bem. Essa é uma invenção do pós-guerra. Sobretudo quando esses jovens que vão sair ali daquele período, né, de muita, eu posso dizer, de uma perspectiva muito positiva em relação ao futuro, vão começar a contestar todas as formas ou os padrões que estavam dados, pelas gerações anteriores. E aí, se isso está diretamente conectado à cultura, se está diretamente conectado aos nossos valores, o que a gente não pode esquecer é que não tem só um jeito de ser adolescente. Tem jeitos possíveis de serem adolescentes.
0: Agora, tem uma questão que é.
1: Cair?
0: Não, não, tá aqui, tá aqui. Não,
1: Ah, tá bom.
0: eu queria te ouvir sobre isso, porque crescer ficou cada vez mais lento, né?
1: Então, ficou. E olha que interessante. Ficou mais lento, ficou mais rápido. Por que que ficou mais lento? Ficou lento porque. Vou começar pelo rápido primeiro. Ficou rápido porque a infância parece cada vez mais curta.
0: Tá.
1: Quem compara, né, por exemplo, hoje, os jovens de hoje, as crianças de hoje, com crianças do passado, um menino, sei lá, com 8, 9 anos, já começa a ter um monte de vontade que as crianças de 8, 9 anos não tinham. É uma conversa comum entre os pais que as crianças estão cada vez querendo mais coisas ou com mais poder de decisão, ambicionando isso cada vez mais cedo. Por quê? Porque o que vai marcar essa entrada na adolescência são os primeiros. Primeira tentativa de negociação no campo da autonomia e da liberdade e da independência. É o pessoal que vai começar a achar que só porque crescer um pouquinho pode decidir que roupa vai usar, o que vai comer, onde vai encontrar com os amigos, o que que vai fazer. Isso só acontecia por volta, sei lá, dos 13, 14, 15 anos. E agora, bem mais jovem, bem mais cedo, isso aparece. Só que depois que os jovens entram nessa chamada adolescência, eles não saem nunca mais, né? Eles querem ficar nesse lugar para todo sempre. E o que que a adolescência tem de diferente? Ela oferece uma licença quase poética da sociedade para você fazer coisas sem ter que pagar pelas consequências do jeito que a gente pagava antes, né? O que você vai pagar, por exemplo, na fase adulta. Então você pode usar uma roupa que ninguém na fase adulta pode usar e a gente aceita porque você é adolescente. Você pode dar um chilique assim, né, que ninguém suportaria numa fase adulta, porque a gente aceita que você está na adolescência. Você pode fazer uma pequena transgressão, sei lá, na escola, e a gente vai justificar esse comportamento como comportamento da adolescência. Só que o pessoal está entrando, sei lá, nos 20 anos aí, na casa dos 20 anos, achando que pode.

0: está ainda com essa licença poética que a gente confere aos adolescentes. Mas o que, que tem sido observado também em uma matéria super interessante na BBC de Londres sobre o caso europeu, mas revela aqui alguma semelhança com o caso brasileiro? Mostrou. E a tal da adolescência, que estava muito colada com a transgressão, agora tem sido mais associada a um certo desencanto, que se reflete nos comportamentos ou na maneira como lida com o mundo. Então, sei lá, se adolescente era tentar burlar os horários que os pais colocavam para a volta da balada, os jovens agora dessa adolescência urbana, de classe média, de grandes cidades, né? Quando a gente está olhando para o Brasil, o menino está preferindo e a menina ficar em casa. Ah, não vou sair para balada não, vou ficar aqui no meu computador, no meu videogame. Um outro elemento interessante é que se a adolescência tinha uma certa transgressão em termos de uma descoberta do próprio corpo, ou mesmo de uma entrada no campo da sexualidade, agora eles estão retardando cada vez mais a entrada nesse campo. Então, há uma mudança importante nessa transformação. Então, o que tem se dado aí, dentro desse novo campo, é a adolescência muito colada a um certo desencanto diante do mundo. Uhum. Por quê? Por causa de quatro fatores. Primeiro, é que esses jovens se dizem muito cansados, né? Quem tem aí filho em casa fica chocado, porque você fazia um bocado de coisa, tinha estágio, tinha faculdade, tinha escola, tinha que ajudar o pai e a mãe em casa, e aí você olha pro seu filho, que só estuda, e ele diz, mãe, pai, tô muito cansado. Então, cansaço e uma certa exaustão é um elemento que atravessa essa geração. Segundo ponto interessante é um medo, né? Um medo diante desse mundo onde a gente não sabe do que vai dar e nem sabe se vai ter mundo ainda. O terceiro ponto interessante, que é decisivo também nesse certo desencantamento dos jovens, é um tédio, assim, uma sensação de que a vida, ela, apesar de tudo e apesar de todas as novidades, parece a mesma figurinha repetida. E aí isso impacta na relação deles com o mundo. E o quarto, que eu acho que é um atravessador fundamental, é uma certa apatia diante da produção de sentido da vida, assim. Sonha um pouco, né? E deseja um pouco diante desse mundo. Então esse negócio está gerando aí uma reinvenção do que é a adolescência.
1: Michel, deixa eu pegar uma questão sobre a rebeldia. Quando a gente compara uma rebeldia nesse pós-guerra que você citou, que eu achei bem interessante, você ficava no anonimato, poderia ficar no anonimato. Hoje, qualquer tipo de rebeldia, eu me lembrei porque você falou de questão de escola, então quando você vê um rebelde na escola, faz alguma caca, certeza que a direção vai lá, vai pegar as imagens e tal, e vai denunciar esse cara, e aí vai ter uma baita de uma consequência, etc e tal. Isso acontece em todo lugar, por causa da vigilância total que a gente tem. Pode falar.
0: Isso é tão importante, Fernando, que você está trazendo, que não à toa. Há uma série de estudos sendo produzidos agora para pensar que tipo de vida é essa onde a gente está sendo vigiado a todo momento.
1: Pois é, como é que eu vou me rebelar se você ficar aguentado pela câmera que fica aqui do meu lado?
0: E tem, eu acho que um aspecto interessante que tem transformado também, porque como as crianças estão entrando cada vez mais dentro da adolescência, e a gente tem oferecido mais direitos a esses adolescentes do que a gente não oferecia no passado, e ao mesmo tempo tem cobrado mais responsabilização, o que tem ficado muito claro é que toda a vigilância está diretamente conectada a uma punição de um jeito que a gente não via no passado. Então, estamos vigiando mais esses jovens e a gente está lidando com uma falha, como não só como um erro, mas como algo que fosse capaz de engolir toda a identidade ou toda a trajetória de um jovem num único fato. Então, para não lidar, né, com o problema de errar, eles estão deixando de agir, né? E aí, isso está transformando a forma como a gente pensa adolescência e juventude no Brasil. E no mundo de uma maneira geral. Eu ia citando aqui, né? Eu sou incapaz de falar o nome dela, porque é um nome dificílimo, mas Xuxoboff, uma coisa parecida com essa. Mas é uma autora, professora de Harvard, muito importante, que tem um livro, que é um livraço, assim, um canelar. É quase um livro daqueles que pesam um quilo, que você pode usar como arma se você precisar. Se chama Capitalismo da Vigilância. Que essa professora, se você for capaz de dizer aí, eu vou te dar o prêmio de... voltou de férias, mais inteligente do que foi.
1: Eu passo.
0: Se chama Capitalismo da Vigilância. E ela vai mostrando que inventamos um modelo de sociedade onde não só a gente está a todo momento olhando para todos os outros e vigilando o comportamento dos outros, mas estamos usando isso também como forma

0: controlar esses novos comportamentos. E aí fica com pouco espaço para rebeldia. O que, que eu tenho medo? É, gente que não transgride na idade que podia transgredir, vai querer transgredir depois, né?
1: Ah, é verdade. Não faz isso na hora certa.
0: E aí a emenda, em geral, tá ficando pior do que o soneto.
1: É isso. A Xoxana...
0: Voltar nos devidos lugares. Xoxana e aí é o Zuboff?
1: Zuboff. Xoxana é o Zuboff, tranquilo. Então, vamos lá. Pra gente finalizar, não tem mais espaço para rebeldia na data correta, na era correta, na fase correta?
0: Essa que é a grande dificuldade. Errou. E aí, o que eu diria... É como a gente fica de olho nesses jovens, obviamente cumprindo o teu papel enquanto pai, enquanto mãe, de colocar limite, de dizer não pode, de colocar a gravidade de qual tu há, de cada ato, de contextualizar um erro, mas entendendo também que viver é errar, e que bom, tem fases da vida que a gente pode errar erros que são típicos da nossa idade, que não são graves, mas nos constroem enquanto indivíduos, né? Dão um contorno para a nossa subjetividade e inventam quem a gente é. Então, vigia, mas vigia entendendo que uma raladinha no joelho nessa hora faz você mais forte do que se não fizer, né? Então não estou falando de nada absurdo, né? Porque os jovens agora estão meio alucinados também. Mas pequena transgressão, sabe? Fulano marcou 10 horas, chegou 10 e meia. Faz seu papel de pai dizendo, olha, tem que chegar às 10 horas, mas entende também que chegar às 10 e meia faz parte dessa transgressão, né? Não adianta nada você enfiar um aplicativo no celular da criança, ficar acompanhando cada passo desse garoto, preocupado se ele vai chegar, atazanar a vida dele, não deixar ele chegar à meia hora como se fosse um problema gravíssimo. Faz só nos entendendo que as coisas vão voltar para o lugar.
1: Perfeito. Michel Conforado, Michel, mais uma vez obrigado pela participação aqui até quarta. Um abraço.
0: Quarta-feira. Um beijo. Tchau, tchau.
1: Até.
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0: Segunda-feira, 22 de junho de 2026. O governo federal manteve restrito o acesso dos estados ao sistema Defesa Civil Alerta após a invasão cibernética realizada na madrugada de sábado. Embora a plataforma esteja operando, o envio de alertas segue concentrado no Centro Nacional de Gerenciamento de Riscos e Desastres, em Brasília. Com isso, em caso de eventos climáticos extremos, as defesas civis estaduais precisam solicitar ao órgão federal o disparo das notificações à população. Segundo o Ministério da Integração e do Desenvolvimento Regional, o sistema passa por testes e validações antes da retomada integral das operações. Em nota, a pasta disse que não há prazo definido para a reabertura completa da plataforma, já que a prioridade é garantir a segurança do serviço. Paralelamente, seguem as investigações para identificar a origem da invasão e a forma de acesso ao sistema. A Polícia Federal abriu uma apuração preliminar sobre o caso. O Ministério da Saúde iniciou a aplicação da vacina pneumocócica 20-valente em todo o país. O imunizante passa a integrar o calendário nacional de vacinação e amplia a proteção de crianças contra doenças graves causadas pela bactéria pneumococo, como pneumonia, meningite, infecções no sangue e otite. Segundo o Ministério, crianças menores de 5 anos que ainda não completaram o esquema vacinal poderão receber o novo imunizante nas unidades do SUS. O Brasil foi derrotado pela Alemanha, perdeu a invencibilidade e ficou no segundo lugar na Liga das Nações de Vôlei Feminino na Turquia. As alemãs ganharam os dois primeiros sets. As brasileiras chegaram a empatar, mas perderam o quinto set. Agora a seleção viaja para o Japão para a última semana desta etapa, onde enfrenta as anfitriões, além de Tailândia, Polônia e Estados Unidos, entre 8 e 11 de julho.
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1: E agora eu converso com Antônio Stecker, especialista em avaliação e regulação da educação superior, avaliador do INEP-MEC, sobre o novo Plano Nacional de Educação.
2: Primeira pergunta é sobre o que muda de forma mais prática com esse novo Plano Nacional de Educação.
3: O Plano Nacional de Educação, ele é uma lei federal que rege os próximos passos da educação pelos próximos 10 anos. Então, ele vai ter vigência de 2026 a 2036. O último plano, ele ia de 2014 a 2024. Então, houve um lapso aí temporal para aprovação do novo plano, mas o que muda agora são as metas, né? Muitas das metas do plano anterior, que terminou em 2024, não conseguiram ser cumpridas. Na verdade, nenhuma das metas foi totalmente cumprida. E agora vem o novo plano, resgatando aquelas que não foram cumpridas e trazendo novas metas bastante ambiciosas para o próximo decênio.
2: É isso. O foco agora é a qualidade e equidade, né? O que que isso significa?
3: Esse plano, ele busca que as pessoas tenham as mesmas oportunidades, independente de sua origem, de sua raça, de qualquer parâmetro, né? Todos possam ter as mesmas oportunidades educacionais. Então, essa é uma marca, né, desse novo plano, é justamente essa. E é falado em vários trechos do texto. A gente se busca, né, por exemplo, entre o homem e a mulher, diminuir a diferença de escolarização ou de oportunidades que a pessoa possa ter tido, da mesma forma em questão de raça e tudo mais. Então, são dar oportunidades iguais a quaisquer pessoas que estejam no Brasil. E isso para todos os segmentos. O plano, ele abrange desde a educação infantil até a pós-graduação.
2: Eu tenho aqui algumas informações também, Antônio, sobre esse novo Plano Nacional de Educação. Vale a pena dizer, plano válido, como você disse, por 10 anos. São 19 objetivos, 73 metas, 372 estratégias. Investimento de 7,5% do PIB até o sétimo ano, de 10% até o final do plano. A meta, achei ousado, mas eu quero a sua opinião. 80% das crianças alfabetizadas no segundo ano. Você acha que a gente consegue?
3: Olha, são pontos aí que você citou, todos eles são metas muito ambiciosas. Por exemplo, a questão do orçamento. 10%, chegar até o final do decênio com 10% do PIB. Essa já era a meta do Plano Nacional que venceu em 2024. E nós não passamos de 5,5% do PIB. Chegar agora a 7,5% e depois a 10% ao final do decênio é um compromisso muito complexo de se atingir, considerando que existe um arcabouço fiscal que tem que ser cumprido. Não é fácil, existem compromissos em todas as pastas, né? Mas é uma meta que com certeza traria muitos resultados para a educação brasileira. Você também tocou no ponto dos 80% serem alfabetizados até o final do segundo ano. Também algo muito ambicioso, uma vez que até 2019, antes da pandemia, quando nós atingimos o melhor indicador nesse sentido, a gente tinha 60% das crianças. Agora, chegar a 80% é bastante, visto que após a pandemia caímos para 43% das crianças alfabetizadas nesse período. Então, a gente está bem distante, mas eu acho que é uma meta que realmente precisa ser buscada. O Ministério da Educação precisa empreender esforços para que isso possa se concretizar mesmo.
2: Investimento previsto, acabei de citar aqui, de 7,5% do PIB até o sétimo ano, de 10% até o final do plano. Esse investimento previsto é suficiente para o tamanho do Brasil e para as diferenças educacionais de cada região?
3: Olha, eu acredito que a questão se a gente conseguir avançar dos atuais 5,5% para 7,5% e depois para 10%, eu acho que é suficiente, desde que haja uma boa gestão pública dos recursos. Por que eu digo que eu acho que é suficiente? Porque a gente olha, por exemplo, o país que é referência mundial, como a China, e ela gasta ali na casa dos 4, 5% do PIB. Então, é claro que o PIB dela é muito maior, mas desde que o PIB do Brasil era igual ao PIB da China, já se gastava esse percentual, mais ou menos. Então, é onde priorizar, o que priorizar com esse orçamento e também como administrar esse orçamento para que ele seja bem utilizado.

0: Eu acredito que 10% do PIB é um índice difícil de se chegar, uma meta ambiciosa demais, mas se chegar, vai sim ser suficiente para custear tudo isso.
1: É, até porque a gente está falando de um tema espinhoso que precisa ser olhado com mais objetividade entre todos os governos, né? A gente pega o governo federal, o governo dos estados, isso é um trabalho que tem que andar de maneira uniforme. E esse novo Plano Nacional de Educação também cita muito isso nessas diretrizes, né? A gente sabe as especificidades de cada estado, com algumas provas para observar o rendimento de cada aluno, provas essas importantes a nível estadual, tem as provas nacionais também. O que a gente pode tirar de proveito quanto aos estudantes e quanto, no caso, à educação aqui do nosso Brasil? Aí eu falo de português, falo de matemática. A gente tem hoje os professores, por exemplo, reclamando de salários que são aquém na avaliação deles, e a gente tem as próprias prefeituras aumentando, mas de acordo com os professores, não o suficiente. Então, como é que a gente equilibra essa educação passada também pelos professores na sua avaliação?
0: Bom, hoje é uma grande crise que a educação vive, né? E já não é de hoje, há muito tempo. É realmente a questão da valorização docente. Hoje existe um piso salarial nacional aí do governo federal em torno de R$ 5.000. E aí a gente tem uma divisão de opiniões, né? Onde se a maioria das pessoas concorda que é um valor já baixo. Mas o pior é que em muitas prefeituras nem é cumprido, né? A gente sabe que não se chega sempre a esse piso ser pago de fato. Aí é necessário ter briga, às vezes até judicial, mas isso já é um problema. Por outro lado, prefeituras que estão pagando acima do piso. Esse Plano Nacional de Educação, com todas essas metas para a educação infantil, para a alfabetização unidade certa, para o ensino médio e técnico, para o ensino superior, para a pós-graduação, só vai conseguir se cumprir se a gente tiver colaboração entre entes federativos. Então, os estados precisam fazer as suas partes, as prefeituras precisam fazer as suas partes e o governo federal, que está propondo o plano aí, também. O que não pode. Um ente federado jogar para o outro, né? E aí a coisa vai ficar mais difícil de andar. Por exemplo, é colocado aí a necessidade de se criar planos bianuais para gestão das metas, né? Para você chegar às metas olhando de 2 em 2 anos para o município, para o estado e aí federalmente falando. Com as trocas de governo, então pode acontecer descontinuidade. Você tem um plano bianual, depois você muda um governo, para de cumprir até retomar a demora, equipe nova, e aí vai se perdendo muita coisa. Então, um dos riscos apontados por vários especialistas, que eu também vejo dessa forma, é o risco de entre um plano e outro, muita coisa ficar para trás devido ao descasamento dos ciclos eleitorais brasileiros.
1: Exatamente, exato. Tem que haver uma união aí entre educação e governo para que o plano permaneça e seja cumprido. Foco do plano,
0: Exato.
1: já falei sobre isso, qualidade, equidade e também tem a redução das desigualdades. Sobre essa redução das desigualdades, quando o governo coloca isso, o que ele está pleiteando e observando sobre essas desigualdades aí?
0: Quando o governo olha do ponto de vista federal, é entender que uma região norte e nordeste, região sul e sudeste, região centro-oeste, precisam conseguir chegar aí a níveis parecidos de educação. Quando também a gente fala de uma classe social, de um estudante pobre, mais pobre, mais desfavorecido, e outro que tem a melhor condição, chegar em níveis de igualdade na aprendizagem, para que possam disputar oportunidades em condição de igualdade. Então, essa é a palavra-chave do plano, né? Ele fala em muitos momentos a questão da redução de desigualdades. É difícil de medir isso ao final, se houve ou se não houve. Tornar isso, essa medição objetiva, é ali uma busca do plano, mas ainda assim é uma coisa você ter isso no

0: Outra coisa é conseguir quantificar isso depois de executado. Algo que eu acho que é um ponto forte que precisa ser mencionado aqui é uma incumbência que foi dada para um órgão que é muito competente aqui no Brasil, que é o INEP. Foi dado ao INEP a incumbência de, a cada 2 anos, produzir relatórios mostrando os resultados obtidos. E aí entra tudo, né? A questão da redução de desigualdades, a alfabetização unidade certa, ao cumprimento das vagas em creches, ao atingimento de percentual de jovens no ensino superior, a integração do ensino médio com o ensino técnico. Tudo isso vai ser mensurado a cada 2 anos pelo INEP, que é um órgão muito técnico, que faz as coisas normalmente acontecerem dentro de um calendário esperado. Eu acho que isso tende a dar uma robustez para o cumprimento das metas e dos objetivos e das estratégias.
1: Sobre educação digital, na sua avaliação, Antônio Steca, o que esse plano está prevendo especificamente para essa educação digital? E, na sua avaliação, o Brasil está atrasado nesse sentido ou não? Estamos no caminho correto?
0: Eu tenho até falado bastante disso no Instagram, né, sobre educação digital, no LinkedIn também. Por quê? Quando o governo ele coloca isso no plano nacional, a gente está falando de primeiro ponto, ter internet de alta velocidade em todas as escolas públicas. Porque é o ponto de partida para você conseguir o resto. Mas aí o que que se busca além de ter a internet em todas as escolas? A gente conseguir construir o pensamento computacional no jovem e criar uma cultura digital no currículo. Isso significa o aluno começar a pensar o mundo e as soluções para os problemas considerando a existência de recursos computacionais. A gente não pode tentar resolver um problema hoje sem levar em conta as ferramentas computacionais que existem hoje. Hoje, muito em evidência, inteligência artificial, mas existem tantas ferramentas e muitas vezes a gente vê isso distante do currículo da educação pública e educação privada também, e agora se coloca isso como algo prioritário. É criar a cultura digital, preparar o estudante para lidar com os meios e soluções digitais e, com isso, desenvolver uma consciência daquilo que existe para resolver os problemas do mundo real.
1: Ah, é importante, né? Na minha época de escola de ensino médio já tinha aquela lousa mais digital, né? Hoje deve estar mais atualizada. A gente tem um papo muito interessante sobre educação digital, e aí eu pego no plano mais geral, com foco nos estudantes, que é sobre levar celular para dentro da sala de aula. Muitos estados estão proibindo essa máxima, o aluno levar o celular para a sala de aula, porque atrapalha no aprendizado. E já há, inclusive, estudos mostrando que a não ida do celular com o aluno para a sala de aula tem um impacto positivo no aprendizado. E a gente fala de educação digital que está atrelado ao uso de tecnologias, de tablets, de smartphones. Como é que a gente consegue aliar essa não ida do celular com os alunos para a sala de aula com a educação digital, por exemplo, professor? É a pergunta que faz aqui a Amanda, de São Paulo.
0: Certo. Bom, primeiramente, eu acho que na educação básica, né, nas escolas, foi uma medida extremamente importante a retirada do celular, como ele vinha acontecendo dentro da sala de aula. Porque o estudante ele não tem ainda autonomia para poder saber em que momento ele deve e que momento ele não deve usar. Então, isso vinha fazendo com que o aluno perdesse mais ainda a atenção no conteúdo curricular, nas práticas da escola, mas principalmente que perdesse a socialização. O papel muito importante da educação básica é promover a socialização. O aluno ele vai se desenvolver na escola através da socialização. Agora, se eu tiro o celular e o tablet de dentro do cotidiano dos alunos, como que eu faço a educação digital? Primeiro, para fins pedagógicos devidamente organizado, eventualmente é possível que esses equipamentos apareçam na escola. Mas a ideia é que as escolas tenham um laboratório de informática e computadores em número suficiente para que todos possam utilizar durante as atividades pedagógicas que devem ser desenvolvidas.

0: Então, esse é um ponto. Eu não vou depender do equipamento que o aluno traz para a escola, até porque muitos alunos nem têm equipamentos. Quando eu falo de escolas públicas em algumas regiões do Brasil, não é todo aluno que tem. Às vezes ele não tem um celular, não tem um smartphone, não tem um tablet. E aí é dever da escola fornecer essa infraestrutura tecnológica e o Plano Nacional de Educação vem colocar essa obrigatoriedade até, porque não é só ter a internet, você precisa ter os equipamentos também.
1: É isso. Aí, Amanda, a pergunta respondida. Tenho aqui a participação de um outro ouvinte, que é o Alan Dantas. Clauson, sobre os entes federativos, eu gostaria de saber a opinião do Antônio sobre a plataformização do ensino na rede estadual aqui em São Paulo. Aí ele fala: uma vez que o ensino é muito mascarado por dados de acesso às plataformas estatísticas que não condizem com a realidade, ou seja, não tem ensino, não tem autonomia dos professores. E uma criação de dados que não dá para entender.
0: Essa é uma questão complexa. A ideia das plataformas, a concepção pedagógica é muito boa, muito rica, e poderia ser algo muito bem utilizado. Eu acho que o que hoje a gente precisa encontrar aí é um ponto de equilíbrio. Até que ponto a gente deve cobrar metas de uso e que metas são essas? Porque eu tenho recebido, principalmente pelo meu Instagram, muito relato de pessoas do Brasil todo, mas principalmente no caso aqui do estado de São Paulo, colocando, ah, mas a gente passa a maior parte do tempo correndo atrás de cumprir meta de uso de plataforma. Né? Eu conheço também professores aqui da rede estadual falando isso. Quando a gente coloca plataforma e um nível de exigência muito alto, você para de ter um uso estratégico e contextualizado e você passa a voltar o tempo todo da escola para cumprir o uso de plataforma. Então, eu acho que as plataformas são úteis, são necessárias, foi um baita investimento do governo estadual, mas é necessário dosar. A gente precisa de ter uma dosagem disso. Também precisamos capacitar os professores da rede estadual de forma que eles consigam usar de maneira produtiva. Porque nada adianta eu cobrar de um professor o uso de uma plataforma se não for dado um excelente treinamento para que ele consiga utilizar. E uma barreira desse treinamento pode ser a quantidade de plataformas que se coloca. Se a gente tiver uma quantidade imensa, é difícil o professor conseguir dominar todas para conseguir fazer um bom uso de todas. Então, eu acho que a diferença entre o veneno e o remédio é a dose, é o caso das plataformas.
1: Uma última reflexão, eu não sei se é o ouvinte ou a ouvinte no YouTube da Rádio CBN, Iagan. Está refletindo aqui sobre o papel dos professores, e a gente estava falando sobre digitalização, lousa digital, cheguei a dar um exemplo na minha época, ela falou aqui, lousa digital, você tem escola que nem papel impressora tem para usar. É verdade. Se a gente vai aqui mesmo para São Paulo, para municípios mais distantes dos grandes centros, a gente observa uma outra realidade. E se a gente sobe o mapa para o norte do país, se a gente for lá para o interior do Pará, lá para o interior do Amazonas, nem lousa tem. Por muitas das vezes, os livros, por exemplo, são desatualizados. Não pega internet nessas regiões. Então, o trabalho educacional aqui no Brasil, como o especialista trouxe muito bem, o Antônio, tem que estar unificado, não só entre o governo federal, mas o estadual, mas também que os governos permaneçam com esse plano até chegar aos objetivos colocados. Mas é papo que a gente pode ficar mais meia hora aqui, né, Antônio?
0: Dá para falar muita
1: Dá.
0: coisa. Olha, essa questão da estrutura de escolas. Né? Essa
1: Sim.
0: semana eu publiquei um artigo que, para fazê-lo, eu tive que fazer um estudo aí em cima de dados do próprio INEP. Há escolas no Brasil, pasmem, sem banheiro. Tem escolas que não têm água potável. Existem escolas que não têm sistema de esgotamento sanitário, nem fossa, nem esgoto rede pública, e não tem nenhum sistema. Então, não ter banheiro, não ter água potável, ainda é a realidade de algumas escolas. Eu não estou falando da maioria, são algumas. Era uma realidade muito pior 20 anos atrás. Houve um progresso muito grande, mas ainda há desafios estruturais básicos. Hoje, diante das mudanças climáticas, que até o próprio Plano Nacional de Educação traz,

0: que a gente deve considerar as mudanças climáticas para a estruturação das escolas, isso quer dizer, climatização já não é mais um luxo, é uma necessidade. Então, eu acho que a gente tem que olhar para a realidade de cada estado. Região Norte, você tem a questão de grandes distâncias, um município muito longe do outro, às vezes não chega a rede, não chega a isso. Então, é uma realidade. Quando a gente vai para o Sudeste, para o Sul, é outra realidade. Cada estado precisa entender o seu gargalo, resolver aquilo que é básico para poder avançar. E onde já tem uma estrutura melhor, a gente precisa ter também a ambição de dar um passo para frente. Porque não adianta eu esperar que a escola lá do Norte chegue até a minha realidade aqui do Sul para depois eu melhorar do Sul. As coisas têm que sempre andar para frente. Mas essas desigualdades de alguma escola faltar banheiro, enquanto a outra já tem lousa digital, isso é que a gente precisa buscar que isso acabe. O Plano Nacional vem para contribuir nesse sentido, eu acredito.
1: É, e ainda mais refletindo sobre essa questão da educação, né? O Antônio traz muito bem essa questão. Acho que os governos estaduais e o próprio governo federal já sabem quais são os reais problemas, mas a designação de recursos públicos, a fiscalização para que isso ocorra, tem que ser feito. E aí entra o papel de outros órgãos, não só para fiscalizar, mas também observar se não só o plano, mas se os governos estão estruturando bem as escolas. E aí é o macro, gente. Entra aqui professor, entra aqui aluno, entra aqui administrativo. Todo mundo trabalhando juntos, ganhando um bom salário, tendo uma boa estrutura, a educação do Brasil vai para outro patamar. E é isso que os nossos ouvintes aqui estão colaborando. Por exemplo, Antônio, sou professor de História da Prefeitura de São Paulo. Paulo está refletindo aqui. Trabalho em Pirituba. Nesta e em outras tantas desta rede, o celular ainda não foi banido das salas de fato. Está trazendo essa reflexão aí. Está falando que é preciso observar essa questão. A Mariá, acredito, Mariá Cavalcante. Boa tarde, Clauson. Sou estudante de licenciatura em pedagogia. Penso no fortalecimento do atendimento educacional especializado e políticas públicas voltadas para a equidade das populações negras. Um outro bom tópico. E aí estendo esse comentário para os povos originários. São diversas as línguas dos povos originários, dos indígenas, no país. E é um outro ponto importante para a educação específica desse público. Pode ser uma parcela pequena da sociedade, mas ainda assim existe uma cultura e uma ancestralidade para esse povo, no caso, os povos originários, os povos indígenas, e ela traz essa reflexão das populações negras também, Antônio.
0: Uhum. E o Plano Nacional de Educação, ele também toca nesses pontos. É que é muita coisa para a gente trazer, mas ele aborda, ele se manifesta preocupação quanto a isso, e é um desafio muito grande. Também tem outra que entra nesse mesmo grupo, que a gente às vezes não fala muito, que são as escolas rurais. Nas escolas rurais a gente tem desafios muito importantes. Por exemplo, 45% das aulas de matemática em escolas rurais são ministradas por profissionais sem licenciatura em matemática. Então, é um desafio que você pode encontrar numa escola de São Paulo, capital, mas se encontra numa escola rural do próprio estado de São Paulo.
1: Exato.
0: E de outros estados. Então, as nuances que existem aqui dentro do país são muito grandes. Agora, quando a gente vê, então isso daí, como é que o Ministério da Educação está olhando para isso, né? Com preocupação, com seriedade, querendo levar professores, a formação para esses professores nessas comunidades mais distantes e fazer com que eles possam atender as demandas locais. Por mais que seja uma pequena parcela, é uma parcela existente, todos têm que ser considerados quando a gente fala de educação. Ninguém pode ser excluído. Se é brasileiro, tem que ser olhado. E também, assim, quando a gente vê que uma legislação como essa, de não ter celular dentro da sala de aula, não é cumprida em uma escola, o que a gente deve fazer como professor, como educador? Primeiro, procurar a gestão da escola. Conversar sobre isso. Se a gestão da escola não faz nada, existe a supervisão de ensino. Supervisão de ensino, existe a diretoria de ensino. Há quem possa ser cobrado. No último caso, o Ministério Público. Legislação tem que ser cumprida, né? E essa é uma legislação que já está bem pacificada, o entendimento dos

0: Alice, que ela é muito benéfica no caso das escolas. E o Plano Nacional também, além de trazer todas essas preocupações, ele traz uma. Eu não poderia deixar de falar isso, porque sou pesquisador também nessa área. O combate ao bullying, ao cyberbullying, pela primeira vez é trazido de uma forma explícita. Antes se falava em combater a violência nas escolas. Agora nós falamos em combater o bullying e o cyberbullying nas escolas. É uma coisa histórica que pela primeira vez aparece no Plano Nacional de Educação como uma preocupação não só da educação, mas da saúde pública, das decorrências disso não ter sido tão analisado e cuidado até agora.
1: Obrigado, Tony. Até a próxima.
0: Muito obrigado. Até a próxima.
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Segunda-feira, 22 de junho de 2026. Duas pontas vinculadas à Defesa Civil do Pará foram usadas para disparar os 10 alertas públicos falsos emitidos entre a noite de sexta-feira e a madrugada de sábado. As mensagens com a palavra misantropia foram classificadas como de nível extremo, o grau mais alto do sistema, e chegaram ou foram direcionadas a 6 capitais, 3 estados e o Distrito Federal. O governo informou que o sistema foi desligado até que as condições para a emissão voltem ao normal.

0: Dois homens dispararam tiros dentro de uma escola de ensino médio nas Filipinas. Segundo a polícia local, 13 estudantes foram mortos e outros 5 ficaram feridos. Os dois suspeitos foram detidos. De acordo com as autoridades, um deles é aluno da Escola Nacional San José, na cidade de Tacloban, onde ocorreu o ataque. Ambos estavam armados com pistolas. A polícia informou que ainda investiga a motivação do ataque a tiros na escola pública, que atende mais de 1.500 estudantes. Horário de Brasília, 4h33.
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2: Tânia Morales entrevista Lucas Freire, psicólogo do trabalho, professor na UFBA, sobre como achar saídas para o cansaço diário.
3: Vamos conversar com o Lucas Freire, que é psicólogo do trabalho, professor da Universidade Federal da Bahia, e ele defende algo que é transformador, que é, e ele vai explicar para a gente, a necessidade de resgatarmos a nossa capacidade de brincar. Ai, que lindo! Ele é autor do livro Exaustos, Imaginando Saídas para o Cansaço Diário, livro que sai pela Bus Editora. Lucas Freire, bem-vindo, boa noite.
4: Olá, olá, boa noite, Tânia.
3: A gente vai falar sobre exaustão, sobre cansaço, é por essas e por outras que a gente fica cansado, né? Bom, mas então vamos lá, vamos falar do seu livro, depois eu quero entender essa história do brincar, que tem tudo a ver, né, com o seu livro, porque você fala da exaustão, do cansaço, e propõe aí formas da gente superar essa condição.
4: Então vamos começar, com certeza.
3: Vamos começar do diagnóstico, né? Por que que nós estamos tão cansados?
4: Olha só, um conjunto de fatores, né? A gente tem um momento cultural em que foi vendida uma falsa ideia de que nós vamos performar o tempo inteiro. Isso tem sido entranhado na nossa cultura, fazendo com que as pessoas empobreçam suas experiências reais, né? Em tudo agora nós temos que inserir performance, não dá mais para alguém ter um hobby, ser amador em alguma coisa, sentar registrando, filmando, buscando ganhar segundos, centímetros. Tudo isso tem nos tornado aí reféns dessa performance absoluta. Paralelo a isso, a gente tem essa captura da nossa atenção, né? O verdadeiro sequestro da atenção que a gente tem sido levado, fruto de uma compreensão cada vez maior dos gatilhos que fazem

0: fazem com que a gente fique ali preso naqueles temas, naqueles assuntos. A gente tem um momento que é o que eu chamo de atrofia do lúdico, porque nunca tivemos tanto entretenimento, mas ele nunca foi tão passivo. Nunca estivemos tanto numa posição de espectador ao invés de estarmos ativos nisso. Então, um conjunto de fatores é um espírito de uma época. A nossa dificuldade, por exemplo, de estar no presente, também fruto desse uso abusivo de telas. Tudo isso está nos levando a uma incapacidade de nos resgatarmos, uma incapacidade de descomprimirmos, e a exaustão tem sido esse sentimento transversal à vida de todo mundo.
1: Bom, então tem a ver mesmo com uma condição contemporânea, né? Essa coisa da tela, das redes, da gente estar sempre exposto, sempre sendo avaliado e se expondo, né?
0: Com certeza, a gente está no país que é o segundo do ranking mundial em uso em tempo de tela. Nós somos o terceiro maior consumidor de redes sociais do mundo, né? Claro que a gente tem um país que particularmente tem isso de forma exacerbada. Isso é um fenômeno coletivo global do mundo inteiro, mas a gente está na frente, infelizmente, nesse aspecto também.
1: Bom, e aí, Lucas Freire, psicólogo aqui com a gente, conversando sobre o livro Exaustos, Imaginando Saídas para o Cansaço Diário, pela Buzz Editora. E aí, quais as possíveis saídas para essa exaustão diária que a gente sente? O que que você propõe?
0: Bom, Tânia, é muito importante a gente primeiro tornar isso mais consciente, a gente começar a entender quais são esses nossos cativeiros atuais. Eu chamo de cativeiros neurológicos, porque o algoritmo ele nos conhece, eles conhecem mecanismos exatamente para nos tirar desse momento de descompressão. Então, a primeira coisa é um reconhecimento de como nós estamos e um resgate da nossa autonomia. E a partir daí eu faço um convite coletivo, que é a gente abraçar o que eu chamo, na verdade não sou eu que chamo, né? Eu faço parte de um grupo grande de pesquisa e trabalho dessas diferentes dimensões do lúdico, que a gente chama de play, que pode estar aí contemplado nas artes, em certos tipos de esportes, expressões humanas, a maneira como nós exploramos a vida. Tudo isso está no play. Muitas vezes a contemplação ela é fundamental. E isso nos ajuda a resgatar autoestima, a nutrir resiliência, a fazer com que a vida realmente vale a pena ser vivida.
1: Entendi. Eu falei o brincar, é porque o play, a palavra em inglês, é mais ampla do que o brincar, né?
0: Exatamente. Como a gente não tem, em outros idiomas, uma palavra que expresse o que é saudade, a gente não tem na nossa língua uma palavra que expresse a dimensão do conceito. Até tecnicamente, muitas vezes ela é traduzida como jogar ou como brincar. E ainda temos esse agravante, né? Porque na nossa cultura, principalmente na nossa relação com o trabalho, essa palavra ela é meio que proibitiva, né? A gente tem até uma expressão comum: acabou a hora de brincar, agora é a hora de trabalhar. Porque paralelo a isso tudo, nós construímos uma leitura de que trabalho precisa ser, para além do esforço, sempre em cargas de sofrimento, né?
1: Sim, e aí o que vocês estão propondo é que seja prazeroso, que as nossas atividades sejam prazerosas e criativas. É isso?
0: Exatamente, a nossa proposta é que a gente faça um resgate e comece a entender que nem tudo na nossa rotina, na nossa vida, precisa estar a serviço da performance. É a gente voltar a fazer coisas que não tenham necessariamente uma função produtiva. É muito triste quando a gente vê toda uma cultura direcionada a isso. Recentemente eu vi um influenciador falando para as pessoas: olha, não leiam livros que não contribuam com o seu trabalho. Eu vi também uma pessoa postando, ela lendo um livro na academia e postando. Então, outro dia eu vi um
1: Olha,
0: anúncio.
1: três níveis, né? Ela está lendo um livro na academia e postando. Ou seja, ela não está fazendo nenhuma coisa nem outra, só postando mesmo.
0: Exatamente, porque a multitarefa é outra falácia que foi vendida, né? Que somos multitarefas e hoje a gente é muito bom e não ser bom em nada. Então é esse conjunto de fatores que tem nos levado a isso. E o nosso convite é essa desaceleração através das diversas expressões do brincar, vá voltar a ser amador, vá se permitir um ritual real de desconexão, vá se conectar de fato com pessoas, que inclusive é uma habilidade que a gente vem perdendo, né? O nosso senso de comunidade diminuiu muito nos últimos tempos, né?
1: Sim, bem mesmo. Porque também os espaços públicos parece que estão cada vez mais fechados e é só mais remotamente mesmo que a gente se comunica, né?
0: Exatamente.
1: Ô Lucas, isso seriam os hobbies, esse play?
0: Então, dentro do nosso estudo e nosso trabalho, a gente tem até uma grande influência do trabalho do Domênico De Masi.

0: que é o sociólogo italiano, que falava sobre o ócio criativo, né? O ócio criativo é uma dessas leituras que a gente traz, né? Na capacidade do indivíduo de ter uma relação com o tempo, de muitas vezes não estar ligado a produzir algo. Então, o hobby, infelizmente, a gente tem até na nossa cultura essa ideia, né? Trabalhe com o que você ama. Eu até ressignifico essa frase, tá, Tânia? Porque da maneira como nós estamos vivendo, a frase real é: trabalhe com o que você ama, que dentro em breve você deixará de amar. Porque toda vez que essa sobrecarga chega, ela tira os aspectos que seriam aqueles aspectos leves, prazerosos, e nos atropela com uma rotina de disposição que é infinita, né? Assim como o scrolling hoje nos coloca nessa relação infinita, então produzir hoje se tornou um ato infinito. Então sim, os hobbies fazem parte disso, e a gente precisa resgatar os hobbies sem a ideia de que todo hobby precisa virar um trabalho. Ele não necessariamente precisa virar um trabalho, e se virar, você vai precisar de um novo hobby, porque a função desse lúdico que nós trazemos é a descompressão. É exatamente um ponto de harmonização de cargas de estresse que você vai ter na vida.
1: Entendi. A gente já tem uma carga de necessidade de ser produtivo no trabalho, e é desejável que, inclusive, a gente goste do nosso trabalho. Mas isso é uma outra esfera que vocês estão propondo. Atividades que não tem nada de produtiva, que não seja desvinculado, na verdade, né? Da pressão da produção.
0: Exatamente. É, o produtivo aí é a ideia desse produtivo econômico.
1: É isso, da demanda. Exatamente. Que a gente precisa entregar e tal. A gente entende. Isso é fundamental para a gente ficar em equilíbrio. Inclusive, já pensando até num viés utilitário, que eu tenho certeza que você vai me condenar agora, mas inclusive isso pode nos tornar mais produtivos?
0: Paradoxalmente, sim, né?
1: Paradoxalmente?
0: Então, assim, com certeza, a gente vive uma era em que a gente não percebe que, se a gente não criar contrapesos para a vida, a gente, de fato, vai ter uma saúde, um bem-estar, uma percepção da vida mais negativa. Você sabe que o brasileiro hoje, ele vive um fenômeno que é muito interessante. Quando nós vamos para as férias, para a praia, para algum lugar, a gente está vivendo um sintoma que é um pico de ansiedade quando a gente tenta relaxar. Tal é a velocidade que nós estamos vivendo. Já tem até um nome isso, chama stress relaxing. Você tenta relaxar e você tem um pico de ansiedade. Ou medo de desconectar também, né? De ficar num lugar que o Wi-Fi não conecte, que você esteja desatualizado. Então, tudo isso são questões da atualidade que a gente precisa olhar com muito carinho. E sim, vai trazer como um retorno a sua capacidade de produzir, de ter ideias, de ser criativo muito melhor. Sim. Eu gosto de ilustrar com o caso de um ganhador de um prêmio Nobel, que foi, inclusive, prêmio Nobel de Química, que o livro dele, a biografia dele, está ele numa sessão de surf. E foi exatamente voltando de uma sessão de surf que ele teve os insights necessários para criar o mapeamento genético que deu a ele o prêmio Nobel de Química e que criou lá o exame que a gente fez na pandemia tanto, que foi o PCR. Então, a gente precisa recriar para recriar.
1: Sim, que maravilhoso, né? Agora, é interessante porque há uma dificuldade mesmo. Como a gente é moldado para o trabalho, para produzir, para atender a demandas, o que é cansativo, mas de alguma forma exige pouco esforço criativo, né? De autonomia, para usar um termo que você usou. Então a gente vai no automático. Agora, quando fala assim, não, então agora você vai fazer uma coisa que te dê prazer. Você vai fazer uma coisa para você, esquece as demandas. Aí já dá já é mais difícil. O que que eu gosto? O que que vai me dar esse prazer? O que é que vai me dar essa válvula de escape? Né?
0: Imagina então que triste é a nossa era, que a gente não consegue se conectar com isso, né?
1: Não é?
0: Uma era em que a gente, na hora que nós tivermos a oportunidade, a gente vai estar tão sem bússola que a gente não vai saber nem. Tanto é, e aí, mano, um fenômeno curioso, que é um resgate. A gente está vendo muitas pesquisas saindo agora falando sobre um resgate da nostalgia, né? Que tem uma geração buscando muitos elementos lá dos anos 80, dos anos 90, muitas matérias, muitos artigos, inclusive saiu um artigo interessante sobre tendências de consumo para 2026, e essas tendências estão muito ligadas a essas diferentes expressões nostálgicas do brincar. E aí a leitura que eu convido é que isso não é uma tendência de consumo, é um desejo de resgate de saúde mental. As pessoas estão buscando nesse passado

0: E a música mais interessante deles é Vamos Pular, né? Vamos Pular, que é uma música de um brincar tão simples, mas tão importante, né? E os shows sempre lotados. Tal é a nossa vontade de se resgatar e como isso está ligado ao nosso bem-estar psíquico, né?
1: Nossa, Lucas, aí você falou do Sandy Júnior pular e tal, aí me remeti à infância, né? Quer dizer, a gente já nasce com essa capacidade de brincar, de pular, de não levar as coisas tão a sério, mas já na escola, logo cedo, já botam a gente para produzir, né? Já colocam ali nota para a gente competir com os coleguinhas e tal. Quer dizer, a gente já vai sendo podado no começo da nossa vida, né?
0: É, e não só isso, né? A gente tem hoje uma vulnerabilidade especial nas crianças, que é as crianças já estarem perdendo uma infância baseada no brincar livre e tendo uma infância baseada no brincar na tela. Já não basta esse aspecto que você trouxe, que é uma hiperprodutividade dentro da relação com a escola, né? As crianças têm agendas, as crianças agora têm uma série de coisas para cumprir e obrigações o tempo inteiro, o que empobrece muitas vezes exatamente esse tempo para o tédio. A gente tem, em paralelo a isso, um hiperestímulo que a tela traz num cérebro em desenvolvimento que a gente já sabe hoje tem comprometimentos muito severos. Então temos adultos aí sendo moldados a partir dessa relação mais vulneráveis psiquicamente, com mais dificuldade de lidar com a frustração, com mais dificuldade de lidar com os estresses que a vida traz. Então temos mais agravantes. Então a gente tem um problema que muitas vezes é coletivo, né? A gente precisa discutir isso enquanto sociedade, muitas vezes.
1: Bom, e aí, Lucas, que você diz para o nosso ouvinte que está achando bacana, mas que fala, bom, mas eu não sei do que eu gosto, eu realmente só tenho pensamentos em coisas que vão me trazer um resultado prático. Como descobrir as válvulas de escape que cabem para cada um de nós?
0: Eu convido a cada um de vocês em, primeiro, permitam-se a exploração, permitam-se a descoberta, permitam-se fazer coisas que aparentemente não têm um propósito inicial, permitam-se explorar as possibilidades que a vida traz e permitam-se degustar essas oportunidades. A gente não precisa mirar que o grande, talvez, lúdico da vida vai ser aquele show magnífico. Ele pode estar no simples também, pode estar, e a gente aproveitar mais o momento com um colega ao lado, com a nossa comunidade, com a nossa família, aprender a criar rituais reais de desconexão para poder degustar esse presente, para poder se dar mais tempo e respeitar mais o tempo das coisas. Então, não se cobrar tanto e refletir sobre como você está sendo cooptado, né? Os algoritmos sabem mais como prender e capturar sua atenção do que qualquer outro tempo. Então, sua atenção hoje é commodity, ela vale dinheiro, ela está sendo comercializada. Então, resgate essa autonomia sua e vai explorar as possibilidades, porque você vai descobrir que tem uma vida com muitas cores e muitas possibilidades para cada um de nós. A gente precisa resgatar a nossa imaginação. Nós somos uma espécie que imagina. E imaginar é a brincadeira fundamental. Quando uma criança brinca e fala, e se? Ela está se permitindo a descoberta. Nós somos seres de imaginação. E se a gente pudesse pensar na vida diferente? Quando você empobrece sua imaginação, você empobrece sua resiliência.
1: Bom, então não, o lúdico é isso, é imaginar.
0: Não... o lúdico nos convida a imaginar, não é isso?
1: Isso para tudo, né? Não, porque tem eu bati o olho aqui nas questões dos ouvintes, e eu acho que não é a brincadeira da criança. Também, acho que para quem conseguir, né? Acho que é difícil, não é? Chega uma hora que realmente lúdico... seja difícil. Não é exatamente lúdico... isso que você propõe, né?
0: Não, o lúdico é o que é o lúdico para você. O lúdico, ele está nas artes, ele está naquelas expressões humanas que não são necessariamente produtivas, como eu disse. Né? Então, ele está na expressão da vida, ele está nas descobertas. O lúdico tem horas que ele é um processo, ele é uma forma, ele tem um campo, ele tem um espaço, então ele está também no brincar. Ora, ele é um espírito, uma postura. Então, ele tem essa nuance, essa dualidade. E ele está ao longo de toda a vida, não é só na infância. Aqui na infância, nós chamamos esse tipo de exploração de brincar. Sim. O brincar infantil é a expressão máxima desse lúdico, né? Porque a criança, ela tem ali o seu propósito inteiro nessa exploração. Nossa, ela...

0: leva a sério, né? Ela fala, isso aqui é uma nave espacial e ela acredita. Mas aí a gente já não vai ter essa capacidade. Então o nosso lúdico é diferente.
1: É, mas o nosso lúdico também parte por esse encantamento. Você sabe que o maravilhamento, ele é um sentimento humano fundamental. Então, quando a gente empobrece esse lúdico, a gente empobrece nossa capacidade de se maravilhar. É, tem uma passagem no livro que eu mostro um réveillon em Paris, lotado. Milhares de pessoas, mas nenhuma delas ali, todas elas filmando. Então, a contagem regressiva acontece e as pessoas estão todas assistindo aquilo através de uma tela, empobrecendo a experiência. Então, o lúdico também é degustar a experiência. Uhum. O lúdico é aproveitar essa exploração que a gente é capaz de fazer.
0: Sair da superfície, né? Aprofundar sensorialmente as coisas, né? Nossa, tinha uma época, eu tinha dois empregos, trabalhava que nem uma louca, não tinha tempo pra nada. Aí a hora que eu larguei um dos empregos, me surpreendi, e eu tenho essa imagem muito concreta em mim, quando eu consegui olhar uma árvore que ficava na frente do outro emprego, que foi o que ficou, que era a Rádio CBN. Nunca olhei para essa árvore, eu nunca apreciei essa árvore, aí eu pude olhar e falei, nossa, olha, detalhe, né, mas isso me deu uma alegria. É uma experiência lúdica isso, de alguma forma?
1: Com certeza, com certeza, ela é uma experiência de contemplação. É. Por quanto tempo aquela árvore esteve ali e você não prestou atenção nela, né?
0: Só correndo.
1: E quantas coisas a gente não pode estar perdendo porque a gente está vivendo esse mundo que a gente não está em lugar nenhum, né? Pela primeira vez a gente está em todos os lugares e em lugar nenhum. Quantos olhares em família, quantas relações conjugais, quantos parceiros a gente está descuidando por não dar a atenção, por não perceber. É o estado de presença que é tão forte no lúdico. Você veja, a criança ela está lá inteira.
0: Tá.
1: Ela não está, ela está ali inteira. A gente vai perdendo isso com o tempo. Que a gente precisa é resgatar janelas disso para que a gente tenha uma saúde mental melhor, né?
0: Maravilha, hein? Nossa, fiquei inspirada. Lucas, muito obrigada, viu? Parabéns pela sua linha aí de pesquisa e pelo livro.
1: Ó, eu que agradeço. Se as pessoas quiserem conhecer, o livro Exausto está aí disponível em todas as livrarias do Brasil. Conto com vocês para a gente espalhar pelo Brasil e pelo mundo, mais imaginação, mais leveza, e a gente precisa ficar exausto de estar exausto. Obrigado pela oportunidade. Boa. E até breve.
0: Até, muito bom. Lucas Freire, psicólogo do trabalho, professor da Universidade Federal da Bahia.
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3: Quem tá aqui falando é a inteligência artificial do Rossandro, não é ele. Ligue outro dia.
4: Como chama sua inteligência artificial? Eu dou nome pra minha.
3: Como é a tua?
4: Gepeto.
3: Ah, Gepeto, o vovozinho do Pinóquio.
4: É por causa do GPT, né? Eu achei por bem chamar ele de Gepeto. Ele adorou e ele me responde de jeitos maravilhosos quando eu chamo ele pelo apelidinho dele.
3: Tá vendo? Eu chamo de parceiro.
4: Parceiro. Ele curte?
3: Parceiro. Curte, curte. E aí, como é que tá, parceiro? Como é que foi seu dia?
4: Você pergunta?
3: pergunta. Mas também assim, como eu não fico perguntando nada a ele, é só isso. Pergunta qual é o seu dia e o que é que a gente vai fazer hoje? Aí vamos trabalhar.
4: Diz que a gente tem que tratar bem as nossas inteligências artificiais, porque quando houver a revolução, eles vão tratar a gente
3: eles vão
4: bem
3: lembrar.
4: Também, né? Vão lembrar disso.
3: Vão lembrar. Não, não, não pegue ela, porque ela me chamava de Gepeto.
5: Eu sou.
4: Pois é, porque ela era fofa
5: Faça
4: comigo.
5: Isso e não dou nem
4: Mas
5: bom
4: é muito
5: dia.
4: Engraçado quando ele vira. É, o Fê é secão, assim. Ele só chega lá perguntando o que ele quer.
5: Seria o primeiro eliminado.
4: Vai ser o primeiro eliminado na revolução, obviamente.
3: Fernando é um forte candidato aí logo no começo.
4: Isso. Mas o Gepeto, ele fica com o meu humor. Chega uma hora que ele começa a me irritar. Porque eu falo, cara, você tá muito engraçadinho. Ele fala, não sei.
3: Exato.
4: Ele fala, não sei com quem eu aprendi. Ainda é debochado, entendeu? Qual é? Tem problema nisso tudo aqui que a gente tá falando, Rossandro? Esse nível de interação com a nossa inteligência artificial?
3: Tem um lado lúdico, tem um lado inteligente. Agora, o que a gente não pode é imaginar que substitui um ser humano. Então vamos lá, a gente não vai demonizar uma coisa que está sendo tão incrível que realmente vai mudar a história humana. A inteligência artificial, ela ajuda a organizar os pensamentos, ela ajuda a nomear as emoções que você sente, até oferece um escuta inicial. Só que tem um risco quando a gente começa a pensar e a preferir uma escuta de IA, porque ela é sem conflito, né? Ela é sem frustração, não tem reciprocidade, porque aí a gente perde a musculatura emocional para lidar com os seres humanos reais.

0: Isso. Isso é claro. Por exemplo, existe uma nova solidão que não é essa falta de gente, é a falta de presença. Muitas pessoas têm contatos, têm grupos, têm seguidores, têm mensagens, notificação, têm um IA para conversar, né, para chamar de sua. É, a IA, ela aparece nesse vazio como uma presença imediata, porque ela responde rápido. Ao contrário de alguém que você mandou uma mensagem, visualizou, ficou azul, mas não respondeu. Ela não cansa, ela não julga você, ela não interrompe você, ela não pede nada em troca. Só que a solidão moderna não é estar sem ninguém. É esse estar cercado das pessoas e não encontrar em nenhuma pessoa repouso. E a máquina, ela não ocupa esse lugar. A tecnologia, ela não consegue superar o vazio afetivo. E aí tem um outro problema da IA, e aí falando aqui como alguém que é terapeuta, que a escuta perfeita, ela pode nos desacostumar da escuta possível. Porque o vínculo humano, por natureza, ele é imperfeito. As pessoas elas destroem você, elas cansam, elas discordam, elas interpretam mal, elas se frustram, elas demoram a responder, elas se irritam, elas leem errado um emoji no meio de uma manhã difícil e começam uma briga no WhatsApp. E é justamente essa imperfeição que a maturidade emocional vai se desenvolver. Então a IA, ela tenta oferecer uma escuta ajustada, né? Muito paciente, previsível, disponível demais. Isso conforta, mas também reduz a nossa tolerância à complexidade que é um ser humano e se vincular com os seres humanos. É complexo pra caramba. Tanto que Sartre falou que o inferno era os outros, embora quando eu atendi no consultório eu percebi que o pior inferno era a ausência de todo mundo. Entre o inferno de estar com todo mundo e o inferno de estar só, acredite, é melhor o inferno estar com todo mundo. Quando nós nos acostumamos com escuta sem ruído, que é o que a IA oferece, a gente tem o risco de poder começar achar insuportável qualquer relação que exija paciência, por exemplo, que discorde de mim. Entende? A escuta perfeita demais, ela pode tornar a gente intolerante à humanidade dos outros. Uma palavra, imagina, eu vou ficar intolerante à humanidade. As relações humanas, elas não são aplicativos de resposta imediata. Tem silêncio, desencontro, pausa, espera, interpretação, ruído, né? E vocês que mexem com comunicação sabem muito bem disso. E tem uma outra questão, que ser ouvido não é a mesma coisa que ser acolhido e encontrado. Uma ferramenta, ela pode até responder o que a gente diz, mas um vínculo humano, ele encontra também, até na aula que a gente não sabe dizer o que a gente está sentindo. Tem uma diferença entre receber uma resposta que é bem formulada, é legal, sentir que, aspas, alguém está conosco, né? Mas, ao mesmo tempo, existe algo que é do humano, que é essa presença-ausência. A máquina, ela organiza palavras, mas a presença humana, ela é quem desenvolve pertencimento. Você não tem pertencimento com IA. Não tem. E a gente é gregário por natureza. Nem toda resposta inteligente que a gente vê no IA vai ser um encontro de você com você mesmo, de você com o outro. Às vezes é apenas um eco bem treinado, como o seu Gepeto que começa a ironizar com você porque aprendeu com você. Ser respondido é diferente de ser acolhido. Quem acolhe é ser humano.
1: E ser respondido é diferente de ser ouvido também, né?
0: Também, exatamente. Então tem muitas sutilezas que antes mesmo da IA, vamos combinar, não é só culpa da IA, as próprias redes sociais, a internet que foi nos afastando, um ambiente de baixa empatia.
2: O CBN Madrugada desta segunda-feira fica por aqui. A produção foi de Karina Almeida e Luiz Delboni, com trabalhos técnicos de Cláudio Antônio.
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2: Forte abraço para você e até a próxima. Tchau, tchau.
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4: Segunda-feira, 22 de junho de 2026. O ex-prefeito de Boa Vista, Arthur Henrique, do PL, recebeu o maior número de votos na eleição suplementar para o governo de Roraima, realizada neste domingo. Mesmo assim, ele não foi declarado eleito, porque a candidatura está em situação sob judícia, ainda pendente de análise pela Justiça Eleitoral. Arthur Henrique foi barrado por não cumprir o prazo de desincompatibilização ao deixar o cargo de prefeito, mas recorreu e aguarda julgamento de recursos no TSE e no STF. Segundo o Tribunal Regional Eleitoral de Roraima, mesmo com Arthur Henrique tendo a maioria dos votos, a proclamação definitiva sobre quem venceu depende dos resultados dos recursos. 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

0: pré-candidato à presidência, Flávio Bolsonaro, teve um segundo encontro com Daniel Vorkaro no primeiro semestre de 2025, na mansão que o banqueiro alugava em Brasília. A informação é do colunista do Globo e da CBN, Lauro Jardim. Flávio admitiu que foi à casa de Vorkaro em São Paulo, no fim de novembro de 2025, para, segundo ele, dar um ponto final às negociações em torno do financiamento de 134 milhões de reais para a cinebiografia do pai dele, o ex-presidente Jair Bolsonaro. Horário de Brasília, 5:02.
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1: Muito bom dia, estamos começando mais uma segunda-feira, mais uma semana. O CBN Primeiras Notícias está no ar, agora são 5 horas e 3 minutinhos. Estamos ao vivo, prontos para acordar o Brasil inteiro. E você vai acompanhando aqui a programação da CBN pelas plataformas digitais, pelo rádio, pelo YouTube, pelo Globoplay com imagens. Interagindo também, nossa caixa de mensagens já está aberta lá no chat da nossa transmissão no YouTube também. Dá para mandar o seu bom dia pelo 21 997 64 2381, número do WhatsApp 997 64 2381. Você que acompanha a nossa programação pelo radinho, vai também assistir as nossas imagens, como eu disse, no YouTube e no Globoplay. E é isso aí, estamos aqui para mais uma edição com a Ana Paula Jaume na nossa produção. Tudo bem, Ana Paula? Bom dia!
2: Oi, Fred, bom dia para você, bom dia também para os nossos ouvintes, Fred.
1: Começou o inverno, Ana Paula, tá sabendo disso?
2: Tô sabendo, ontem, 5h24 da manhã.
1: É, primeiro dia do inverno, primeiro dia útil do inverno, né? É. O pessoal vai sair para trabalhar debaixo dessa friaca toda.
2: Toca, cachecol, luva.
1: Tudo isso. Tudo isso porque tem massa de ar polar chegando pelo sul do país, pelo sudeste, temperatura já caindo aí nesse final de semana, nessa segunda-feira também. Então eu quero saber dos nossos ouvintes como é que está o cenário na sua região. Daqui a pouquinho a gente vai trazer a previsão do tempo completa, mas fica aqui o alerta, né? O dia está amanhecendo com o Rio de Janeiro marcando nesse momento 16 graus, São Paulo 11 graus, agora às 5 horas e 4 minutos. No sul do país, Curitiba, 9 graus, mais o quê? Florianópolis, 15 graus a temperatura. Norte e Nordeste, mais alto, mas ainda assim friozinho também. Salvador, por exemplo, 22 graus a temperatura lá na capital baiana. Temperatura baixa nesse primeiro dia útil do inverno, mas no noticiário temos aí muita coisa para acompanhar. Temperatura, aquele trocadilho, né? Temperatura tá lá no alto.
2: Sempre.
1: Você deve ter acompanhado aí no final de semana, você recebeu o alerta? Aquele alerta na madrugada de sábado?
2: Recebi o SMS e teve aquele alerta barulhento, né? Que assustou mais o pessoal aí.
1: O pessoal tava dormindo, o negócio começou a disparar, todo mundo desesperado, né?
2: Ninguém sabia o que era.
1: O que tava acontecendo, e eu recebi o meu também. E as investigações estão em andamento. Agora foi descoberto que o hacker, né, que foi o responsável por esse ataque, enviar esse alerta sonoro, esse alerta para milhões de celulares brasileiros, utilizou o CPF de servidores públicos da Defesa Civil do Pará para conseguir acessar esse sistema da Defesa Civil e enviar essas mensagens. A gente está acompanhando de perto com a nossa equipe essa investigação e vai trazer as atualizações aqui para você. Nesse final de semana teve eleição na Colômbia, eleição presidencial. E a extrema-direita chega ao poder com o apoio de Donald Trump. O resultado oficial também a gente vai contar para você. Vamos falar também sobre o que vem pela frente aí nos próximos dias no noticiário em Brasília. Expectativa grande para Alexandre de Moraes decidir se o ex-presidente Jair Bolsonaro permanece ou não em prisão domiciliar. O prazo termina nos próximos dias e a gente está com a eleição chegando aí. Vamos ver o que vai pautar essa decisão do ministro Alexandre de Moraes, que é o relator do caso dos ataques golpistas responsável pela prisão domiciliar de Bolsonaro. Esses são os assuntos que vão abrir o programa e muito mais até às 6 da manhã. Você vem com a gente, seja bem-vindo, um ótimo dia, estamos no ar!

0: 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Os alertas falsos que chegaram a milhões de celulares na noite da última sexta-feira e madrugada do último sábado foram emitidos por um hacker que utilizou credenciais de acesso de bombeiros militares que atuam na Defesa Civil do Estado do Pará. A informação foi entregue à Polícia Federal pelo Ministério da Integração e do Desenvolvimento Regional. Os comunicados alcançaram moradores de 6 capitais: São Paulo, Rio de Janeiro, Salvador, Belo Horizonte, Curitiba e Rio Branco, além de 7 estados entre eles: São Paulo, Rio, Mato Grosso do Sul e também o Distrito Federal. Os investigadores afirmaram que os envios ocorreram sem solicitação ou validação de autoridades reconhecidas de proteção e defesa civil, o que indica um ataque hacker. Técnicos do Ministério da Integração identificaram falhas graves na plataforma que permitiram a operação sem travas territoriais. As mensagens foram cadastradas no sistema sob a classificação de nível extremo, com ordens falsas para ações imediatas de proteção contra tornados e alagamentos. Os textos continham ofensas e frases desconexas, citando um suposto ataque alienígena e termos como misantropia, que significa aversão ou ódio pela humanidade. O portal de tecnologia Tecmundo entrou em contato com o criminoso. O autor da violação, um hacker conhecido como misantropo, afirmou que funcionários com acesso ao sistema de alerta mantinham as mesmas senhas havia anos, o que facilitou a invasão. Segundo esse suposto responsável, uma das senhas utilizadas era o próprio CPF de um dos servidores públicos afetados. O anônimo também assumiu a autoria dos envios indevidos no seu perfil na rede social X. Depois do disparo dos alertas falsos, a Secretaria Nacional de Proteção e Defesa Civil retirou a plataforma de integração do ar de forma preventiva para bloquear novas invasões. O governo federal confirmou que as contas funcionais de agentes da Defesa Civil do Pará, usadas para iniciar as transmissões, foram suspensas. O Ministério da Integração informou que o sistema já está operacional, mas determinou o fechamento temporário das chaves de acesso de todos os órgãos estaduais. Enquanto durarem as investigações da Polícia Federal, qualquer disparo urgente de alerta climático deverá ser centralizado e autorizado pelo gerenciamento nacional. Especialistas em tecnologia da informação alertam que o incidente cibernético expôs as vulnerabilidades na validação de dados da plataforma e pode abalar a confiança pública desses avisos oficiais. O secretário nacional de Proteção e Defesa Civil, Volney Wolf, informou que ao todo foram emitidos 10 alertas. O ex-presidente Jair Bolsonaro vai prestar depoimento amanhã à Polícia Federal sobre uma arma de fogo registrada no nome dele que foi apreendida com segurança. A determinação foi dada pelo ministro do Supremo Tribunal Federal, Alexandre de Moraes. O episódio acontece na mesma semana em que chega a fim o prazo da prisão domiciliar de Bolsonaro. A repórter Rani Veloso, de Brasília, nos conta agora que o caso gerou apreensão entre aliados que temem que a apreensão dessa arma complique a prorrogação do benefício e resulte no retorno do ex-presidente à prisão.
1: Oi, Fred. O prazo de 90 dias da prisão domiciliar do ex-presidente Jair Bolsonaro termina nesta quarta-feira, mas a prorrogação do benefício está ameaçada. O ministro do Supremo Tribunal Federal, Alexandre de Moraes, determinou que Bolsonaro preste depoimento presencial nesta terça na casa dele, onde cumpre a pena atualmente, sobre uma pistola apreendida em uma blitz. A arma registrada no nome do ex-presidente estava com um militar do GSI que alegou levá-la para conserto. Moraes também deu 48 horas para a defesa esclarecer as condições da escolta de segurança. Para o advogado criminalista Berlinque Cantelmo, o episódio da arma agrava a situação do ex-presidente, que pode voltar para a papudinha.
2: Mais provável é a prorrogação da domiciliar com o endurecimento das condições. Lógico, com reforço da fiscalização, vedação categórica de armas na residência e disciplina mais rígida da escola. Talvez seja a solução que concilia o fundamento humanitário com uma resposta firme ao suposto descumprimento e que, no contexto eleitoral, mantém o ex-presidente isolado politicamente sem produzir o efeito simbólico de um retorno ao presídio. O episódio da arma é o fator capaz de inverter esse prognóstico. Se o ministro entender que houve afronta direta às condições impostas e à autoridade judicial, a revogação ganha tração e passa a ser o desfecho mais provável.
1: Já o constitucionalista Carlos Júnior destaca que a decisão final do STF vai depender da avaliação médica oficial.
3: Tem que ter como premissa a Constituição Federal. Obriga o Estado a garantir a integridade física do apenado. O ex-presidente Jair Bolsonaro, ele foi

0: condenado, mas tem que ser garantida a sua integridade física, a sua saúde. Então, tudo vai depender da conclusão da junta médica.
1: Bolsonaro cumpre pena de 27 anos e 3 meses por tentativa de golpe de Estado. A prisão domiciliar foi concedida em março para o tratamento de uma broncopneumonia. A defesa relata piora na saúde, mas governistas já pedem o retorno dele imediato à prisão.
2: O advogado de ultradireita, Abelardo de la Espriella, venceu o segundo turno da eleição presidencial na Colômbia. Com uma vantagem de menos de um ponto percentual, o líder do movimento Defensores da Pátria derrotou o senador de esquerda, Iván Cepeda, herdeiro político do atual presidente Gustavo Petro. A equipe de campanha de Espriella informou que o político já conversou por telefone com o presidente norte-americano Donald Trump, de quem recebeu apoio explícito durante a disputa. O secretário de Estado dos Estados Unidos, Marco Rubio, e lideranças do Chile e do Peru também já enviaram saudações diplomáticas. O advogado de 47 anos também recebeu felicitações do presidente argentino, Javier Milei, político também da direita. A plataforma eleitoral do novo presidente eleito projeta uma guinada conservadora na segurança pública, com propostas, por exemplo, de construção de megapresídios e combate rígido às guerrilhas. A agenda econômica do governo prevê corte tributário, incentivo ao setor privado e uma redução de até 40% da máquina estatal. A professora de Relações Internacionais, Carolina Pedroso, disse em entrevista à Globo News que a votação apertada reflete a polarização que tem sido registrada em diversos países da América Latina.
3: É claro que cada país tem as suas peculiaridades, especificidades, mas há algumas características que têm se repetido nessas eleições mais recentes, e essa, sem dúvida, é a principal, uma grande polarização que foi, inclusive, eu acho, a principal causadora de uma enorme mobilização nesse segundo turno, uma votação recorde na Colômbia em relação à quantidade de votantes. Então, a gente tem percebido também muito desse voto da rejeição. Isso se fez muito presente nessa eleição peruana de algumas semanas atrás e agora novamente na Colômbia. Nós não queremos, de um lado, a continuidade da esquerda no poder, ou nós não queremos uma liderança mais extremada da direita no poder.
2: A vitória de Espriella encerra o ciclo de Gustavo Petro, que era um dos principais aliados ideológicos e estratégicos do presidente Lula na América do Sul. Com a Colômbia mudando de perfil político, o Brasil perde um parceiro crucial na tentativa de construir uma agenda de esquerda unificada na região. A Colômbia agora se junta à Argentina, ao Chile e ao Equador, consolidando um cinturão de governos conservadores ou de direita que cercam o Brasil e enfraquecem a liderança natural que Lula tenta exercer na América do Sul. A professora Carolina Pedroso destacou que Espriella deve priorizar o alinhamento bilateral com os Estados Unidos, impondo um desafio ao governo brasileiro também na segurança pública. Ela lembrou que a Colômbia é o país com maior presença militar dos Estados Unidos na região, que deve ser intensificada agora no novo governo.
3: Isso certamente acende um alerta não só para o Itamaraty, mas também para o nosso Ministério da Defesa, que entende que essa presença de militares estrangeiros na Colômbia, mas em outros países da região, como tem acontecido, por exemplo, com o Equador, sinalização de cooperação com o Paraguai, tudo isso dá sinais importantes de uma presença militar de um outro país que tem interesses não só nesses nossos recursos ambientais, amazônicos, na questão da segurança. Essa é uma das principais agendas hoje da política norte-americana para a América Latina. Ter classificado organizações que são ligadas ao narcotráfico como narcoterroristas. Então, é uma série de preocupações que vão surgindo na diplomacia, porque dificulta muito para o Brasil ter todo no seu entorno uma série de países que vão abrindo o seu território para a presença norte-americana.
2: Enquanto isso, no Peru, a eleição continua indefinida depois de 2 semanas de apuração. Com mais de 99,5% das urnas apuradas, a candidata de direita, Keiko Fujimori, aparece na liderança com 50,11% dos votos. A vantagem é de apenas 43 mil votos sobre o candidato de esquerda, Roberto Sanches. São 5 horas e 16 minutos agora.
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5: Bom dia a você, ouvinte da Rádio CBN.

0: de São Paulo. Agora são 5h16, faltam 4, 3, 2, 1, são 5h17. Agora trazendo para vocês eu sou o Matheus de Souza e trago para vocês uma notícia que aconteceu na noite de ontem, um caso de um tumulto registrado no Shopping Marketplace, na Zona Sul de São Paulo, que assustou os clientes, porque, de acordo com informações da assessoria do shopping, para o portal G1, dois clientes se envolveram em uma confusão no corredor do cinema. Algumas pessoas que estavam lá enquanto a situação se desenrolava se assustaram e saíram correndo. Esse episódio durou cerca de 15 minutos e a polícia foi acionada. Segundo a administração do centro de compras e a polícia militar, não houve disparos de arma de fogo nem registros de pessoas feridas. O que acontece? Por volta das 8 da noite, a polícia militar recebeu uma ocorrência informando a presença de um indivíduo armado nas dependências do shopping, nas proximidades da área do cinema. No local, os policiais realizaram as averiguações e constataram que a informação inicial não procedia, não tinha ninguém armado, não tinha arma de fogo no local. Segundo um policial militar, após uma desinteligência, ou seja, um desentendimento, um mal entendido, motivado por uma suposta injúria racial na praça de alimentação, o indivíduo teria lançado gás de pimenta no corredor do cinema. A ação provocou tumulto, com as pessoas correndo, como eu já disse, para diversas áreas do shopping e o consequente acionamento do telefone de emergência 190. Quando as equipes chegaram ao local, a situação já estava controlada. Não tinha nenhuma pessoa armada e o autor da ação já havia fugido antes da chegada dos policiais. Até o momento, até a última atualização que temos, o cara que atingiu aquela fila do cinema com gás de pimenta não foi localizado até o momento. Mas podemos falar do caso com leveza, porque não há registro de feridos. São 5h18.
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2: Vamos abrir a agenda. Agenda do dia, segunda-feira, 22 de junho de 2026. Quais são os assuntos que vão ter atenção aqui da nossa reportagem ao longo das próximas horas? Em Brasília, nossa equipe fica atenta à situação do senador Jacques Wagner, do PT, líder do governo Lula no Senado. O futuro, né, do senador no governo deve ser decidido em um encontro presencial com o presidente Lula, que pode acontecer hoje. Enquanto a conversa não acontece, aumentou a pressão no entorno do presidente Lula para que Jacques Wagner seja afastado da liderança do governo no Senado, depois dele ter sido alvo daquela operação da Polícia Federal no final da semana passada, no âmbito das investigações do escândalo do Banco Master, que mostrou as relações aí de Jacques Wagner com o banqueiro Daniel Vorkário, com seus aliados, mais um político, agora no caso um político de forte ligação com o presidente da República, envolvido em todo esse escândalo que a gente está acompanhando. Também em Brasília, o Ministério da Saúde vai fazer um estudo clínico para avaliar a viabilidade técnica e financeira de incluir as canetas emagrecedoras no SUS. Também acompanhamos possíveis novidades divulgadas nessa segunda. A pesquisa científica vai analisar os critérios de segurança, os resultados práticos desse tipo de tratamento e o impacto orçamentário na rede pública. O projeto piloto vai ser conduzido com 250 pacientes com diagnóstico de obesidade grave no Grupo Hospitalar Conceição, que fica em Porto Alegre, capital do Rio Grande do Sul. Em São Paulo, começa hoje o julgamento dos acusados de envolvimento na morte do empresário Antônio Vinícius Gritzbach, executado a tiros em novembro de 2024 no Aeroporto Internacional de Guarulhos. Ele era o delator, né, do Ministério Público naquela investigação sobre PCC, lavagem de dinheiro, que apontava supostas ligações entre integrantes do crime organizado, né, o PCC, e agentes da segurança pública em São Paulo. O crime cometido em plena luz do dia na área de desembarque do terminal do aeroporto de Guarulhos teve grande repercussão nacional e levou ao afastamento e investigação de policiais suspeitos de participação nesse esquema. O júri deve se estender durante toda essa próxima semana, a expectativa é de que a conclusão seja só na próxima sexta-feira, e nossa equipe também está mobilizada nessa cobertura. Acompanhamos as atualizações do estado de saúde do líder indígena cacique Raoni, de 94 anos. Ele passou por uma cirurgia no intestino neste sábado e segue internado na UTI do Hospital São Paulo, sem complicações no procedimento. Ele foi transferido para o hospital com um quadro de obstrução intestinal, desidratação e pneumonia. A Uni estava internado antes em Sinop, Mato Grosso. O estado de saúde dele é considerado grave, porém estável. Fora do Brasil, agenda.

0: Internacional, o primeiro-ministro do Reino Unido, Keir Starmer, deve anunciar a renúncia hoje e apresentar um cronograma para deixar a função. Mais uma troca de poder no Reino Unido. Aí, nos últimos anos, Starmer chegou à conclusão de que a permanência dele no cargo não é mais sustentável depois de conversar com ministros do gabinete, assessores, doadores e líderes sindicais. A crise política ganhou força depois da vitória eleitoral de um rival dentro do Partido Trabalhista, uma eleição realizada nessa semana que acabou fragilizando, enfraquecendo o poder de Keir Starmer no Reino Unido. Acompanhamos novidades ao longo dessa segunda-feira, são 5h22 agora.
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0: Começou o inverno, né? Hoje é o primeiro dia útil do inverno 2026 e uma forte massa de ar polar já avança pelo interior do país e muda drasticamente o tempo, trazendo o primeiro frio da estação para boa parte do Brasil a partir dessa segunda-feira. No sul do país, o dia vai ser marcado por muita instabilidade, a formação de um ciclone extratropical e o avanço de uma frente fria provocam chuva forte, temporais e rajadas de vento, principalmente no Rio Grande do Sul e em Santa Catarina. Ao longo do dia, uma massa de ar polar começa a avançar e derruba as temperaturas, abrindo caminho para a primeira onda de frio do inverno lá no sul do país. No sudeste, a frente fria vai se espalhar, vai trazer chuva, possibilidade de temporais isolados, especialmente em São Paulo e no sul de Minas Gerais. No Rio de Janeiro, no Espírito Santo, o tempo fica mais instável, as temperaturas começam a cair um pouquinho, marcando a chegada do inverno em boa parte da região. No centro-oeste, a semana começa com aumento de nebulosidade e pancadas de chuva em Mato Grosso e no sul de Mato Grosso. Do sul, essa condição do tempo vai ser influenciada lá na região centro-oeste pelo avanço dessa frente fria. A massa de ar polar que está pelo sul do país também chega ao centro-oeste e provoca queda na temperatura, principalmente em Mato Grosso do Sul. Goiás, Distrito Federal, dia mais seco hoje, uma manhãzinha mais amena na temperatura mais agradável e o frio vai se concentrar, a temperatura fica mais baixa, especialmente nos municípios de Mato Grosso do Sul. Na região norte, o calor e a umidade vai manter a previsão de pancadas de chuva, especialmente no Amazonas, no Pará, no Amapá, em Roraima. Além disso, a onda de frio que avança pelo país provoca um fenômeno de friagem em áreas de Rondônia, também no Acre e no sul do Amazonas, com temperatura abaixo do padrão para essa época do ano. Para a gente fechar o nosso giro, no Nordeste, a chuva vai continuar concentrada hoje no litoral, desde a Bahia até o Rio Grande do Norte, com momentos de intensidade mais moderada a forte, depois uma chuva mais fraca. No interior do Nordeste, predomina o tempo firme e seco, só aparece entre poucas nuvens, temperaturas mais elevadas durante a tarde. Esse é o cenário geral no interior do Nordeste para essa segunda-feira. Agora são 5 horas e 25 minutos. Vamos saber as últimas informações da seleção brasileira na Copa do Mundo, direto dos Estados Unidos, com o nosso enviado Leonardo Dai.
2: Oi Fred, bom dia ouvinte do CBN Primeiras Notícias. No treino de ontem, pela primeira vez, o Neymar trabalhou sem restrições junto do resto dos jogadores que foram a campo. Ontem um treino um pouquinho diferente, porque 7 jogadores que foram titulares na partida contra o Haiti fizeram uma atividade à parte, numa complementação de um processo de recuperação física, mas dentro do grupo de 18 jogadores que estiveram em campo, estava o Neymar trabalhando sem restrições, o que foi mais um sinal positivo de que ele estará no banco de reservas no jogo de quarta-feira contra a Escócia, na última rodada da primeira fase da Copa do Mundo. A seleção treina logo mais pela penúltima atividade aqui em Morristown, antes do jogo contra a Escócia. Essa atividade vai acontecer ao meio-dia no horário de Brasília e amanhã tem o último treino, ainda aqui em Morristown, para depois o Brasil viajar para Miami, onde joga na quarta contra a Escócia.
0: Obrigado, Leonardo Dai, falando com a gente todos os dias, trazendo informações atualizadas sobre a seleção brasileira na Copa do Mundo. E os outros jogos de ontem, né, os outros resultados, Cabo Verde voltou a fazer história. Empatou em 2-2 com o Uruguai na segunda rodada, jogo que aconteceu ontem à noite. A torcida da seleção de Cabo Verde, os Tubarões Azuis e o goleiro Vozinha festejaram os primeiros gols e o primeiro ponto em Mundial da seleção de Cabo Verde. O próximo adversário é a Arábia Saudita, que ontem foi goleada pela Espanha por 4-0. E a seleção de Cabo Verde tem chance de classificar para a próxima fase 16.

0: oitavos de final. Outra seleção que também conseguiu a primeira vitória numa Copa do Mundo ontem foi o Egito, que derrotou a Nova Zelândia por 3-1. Também no jogo de ontem, Bélgica e Irã empataram por 0-0. Hoje, mais 4 partidas nessa segunda rodada da Copa do Mundo. Tem a Argentina, Lionel Messi em campo, às 2 horas da tarde. A Argentina enfrenta a Áustria pelo Grupo J. Outro jogo da chave, às 11 da noite, Jordânia e Argélia. E pelo Grupo I, a França enfrenta o Iraque às 6 da tarde e a Noruega pega Senegal 9 horas da noite. 5:27 agora. Seguindo em frente com o CBN Primeiras Notícias, vamos saber quais são as manchetes dos jornais que estarão nas bancas de todo o país nessa segunda-feira, dia 22 de junho. Quem traz pra gente os detalhes é a Ana Paula Jaume. Vamos começar, Ana Paula, pela capa do Jornal Globo?
1: Vamos, Fred.
0: A capa do Jornal Globo já está na tela da nossa transmissão para quem acompanha Primeiras Notícias com imagens. O Jornal Globo traz na primeira página a informação principal. A nova jornada de trabalho de 40 horas pode elevar gastos no setor público. Essa é a notícia do dia no Jornal Globo, Ana Paula?
1: Fred, esse alerta é feito por especialistas e também gestores municipais, estaduais e empresas públicas. Segundo a Confederação Nacional de Municípios, as prefeituras teriam impacto direto de cerca de R$1,5 bilhão de reais com a contratação de quase 26 mil novos servidores para poder manter o funcionamento de áreas essenciais. Além disso, contratos terceirizados de limpeza urbana, vigilância, obras e outros serviços também teriam que ser reajustados, aumentando ainda mais essas despesas. Estudos apontam que o custo total da adaptação pode chegar a R$34,5 bilhões de reais nos municípios brasileiros. A preocupação dos prefeitos é que a conta acabe sendo repassada à população com o aumento das tarifas ou a redução da capacidade de investimento nas administrações locais. Essa mudança na jornada de trabalho, lembrando, segue em debate no Congresso Nacional.
0: Vamos agora para a capa da Folha de São Paulo, também destaque importante nessa segunda-feira. Folha trazendo aí uma reportagem, você vê na tela da nossa transmissão, sobre o Tribunal de Contas da União, que identificou falhas no controle de recursos repassados pelo governo federal a empresas estatais e fez um alerta à gestão do presidente Lula nesse ano eleitoral. É isso, Ana Paula.
1: Fred, segundo o TCU, esse problema está na falta de mecanismos que permitam rastrear o destino dos aportes feitos pela União em estatais consideradas não dependentes do Tesouro. Esses recursos deveriam ser usados para investimentos e projetos específicos, mas acabam misturados ao caixa das empresas. O tribunal afirma que não encontrou evidências de uso irregular do dinheiro, mas ressalta que a ausência de controles adequados abre brechas para que os valores sejam usados de forma indireta em despesas, como folha de pagamento e também custos operacionais. Os auditores também apontam que algumas estatais receberam aportes acima das necessidades imediatas e mantiveram parte dos recursos parada em caixa ou aplicada no mercado financeiro. Entre as empresas citadas estão a estatal Hemobras, dedicada à produção de hemoderivados à base de plasma sanguíneo e usados no tratamento de doenças como AIDS e câncer, e também a Infraero. O Ministério da Gestão e Inovação em Serviços Públicos disse que mantém diálogo com o TCU sobre esse tema.
0: Essa é a capa da Folha de São Paulo, você está vendo aí na tela a foto principal, o gol ontem, um dos gols, né, da Espanha, goleada ontem da seleção espanhola, Lamine Yamal fazendo um dos gols dessa partida, o craque da seleção da Espanha. Vamos para a capa do Estadão. O Estadão mostra hoje, uma das suas reportagens mais importantes, que os transtornos relacionados às apostas esportivas e jogos de azar aqui no Brasil, Ana Paula, geraram um custo anual de cerca de R$38 bilhões de reais. Explica aí pra gente.
1: Fred, esse valor inclui despesas na saúde, né, também na economia brasileira, despesas como tratamentos médicos e psicológicos, além também de impactos diretos como a perda de produtividade, endividamento e necessidade de assistência social. A informação está num estudo da Faculdade de Medicina da Universidade de São Paulo e, para comparação, a arrecadação federal com impostos sobre as chamadas BETs somou R$9 bilhões de reais no ano passado, menos de um quarto do custo estimado pelos pesquisadores. Especialistas ouvidos pelo jornal alertam ainda que o avanço das apostas online causa consequências econômicas e sociais cada

0: vez mais visíveis, especialmente entre as famílias de baixa renda. Muitos brasileiros reduziram os gastos essenciais, como alimentação, medicamentos e lazer, para fazer as apostas. Também cresce o número de pessoas que admitem gastar mais dinheiro com jogos do que podem pagar de fato. Fred.
1: Ok, esses os destaques. E a foto principal também aí do estado de São Paulo, a comemoração do gol do Lamine Yamal, que...
0: Grande nome.
1: 18 anos de idade, né?
0: Ele, já é isso tudo.
1: Inclusive, um feito histórico, né? Jogador mais novo do que ele, só Pelé, a fazer gol em Copa do Mundo. Você
0: lembra
1: o que você estava fazendo com 18 anos de idade?
0: 18? Ih, não dá.
1: Lamine Yamal estava fazendo gol em Copa do Mundo, meu amigo.
0: Tava aproveitando bem o tempo dele, né?
1: E é só a primeira Copa do Mundo. Imagina que vem pela frente aí o craque revelação da Espanha e que certamente vai dominar aí o futebol como um dos maiores nomes, um dos maiores ídolos nos próximos anos. A vitória da Espanha ontem sobre a seleção da Arábia Saudita, foi esse o jogo? Arábia Saudita, né? 4-0, a Espanha vencendo ontem seu primeiro jogo no Mundial, depois um empate na primeira partida contra a seleção de Cabo Verde. Esses os destaques dos jornais impressos com a Ana Paula Jalme, e daqui a pouquinho a gente está de volta aqui com o CBN Primeiras Notícias. Não sai daí, são 5h33 agora.
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0: Quarta-feira, 22 de junho de 2026. Duas contas vinculadas à Defesa Civil do Pará foram usadas para disparar 10 alertas públicos falsos entre a noite de sexta-feira e a madrugada de sábado. As mensagens com a palavra misantropia foram classificadas como de nível extremo, o grau mais alto do sistema, e chegaram ou foram direcionadas a 6 capitais, 3 estados e o Distrito Federal. O governo informou que o sistema foi desligado até que as condições de segurança sejam restabelecidas. Dois homens dispararam dentro de uma escola de ensino médio nas Filipinas. Segundo a polícia local, 3 estudantes foram mortos e outros 5 ficaram feridos. Os 2 suspeitos foram detidos. De acordo com as autoridades, um deles é aluno da Escola Nacional San José, na cidade de Tacloban, onde ocorreu o ataque. Ambos estavam armados com pistolas. A polícia informou que ainda investiga a motivação do ataque a tiros na escola pública, que atende mais de 1.500 estudantes. O primeiro-ministro do Reino Unido, Keir Starmer, deve anunciar a renúncia hoje e apresentar um cronograma para deixar a função. Starmer chegou à conclusão de que a permanência no cargo não é mais sustentável após conversar com ministros do gabinete, assessores, doadores e líderes sindicais. A crise política ganhou força depois da vitória eleitoral do rival dele dentro do Partido Trabalhista em uma eleição realizada na última semana. No horário de Brasília, 5h35.
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2: E agora no CBN Primeiras Notícias, na volta do repórter CBN, a gente abre espaço para o Fernando Andrade e o Mundo em 3 Minutos. Essa semana está começando com informações importantes aí no noticiário internacional. A gente já abriu aqui o Primeiras Notícias falando do resultado da eleição na Colômbia, né? Eleição presidencial com a extrema-direita chegando ao poder. Fernando Andrade vai trazer também informações relacionadas a essa crise política no Reino Unido com o primeiro-ministro, que deve anunciar, né, pedido de renúncia nessa segunda-feira. E temos também informações atualizadas a respeito das tentativas de um acordo de paz entre Estados Unidos e Irã. Quais foram as novidades aí dos últimos dias? Tudo isso a partir de agora com Fernando Andrade para você.
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3: Seja bem-vindo ao Mundo em 3 Minutos. A primeira reunião após a assinatura do Memorando de Intenções entre Estados Unidos e Irã,

0: começou bem. A reunião aconteceu na Suíça, contou com a presença do vice-presidente J.D. Vance, do genro de Trump, Jared Kushner, além do ministro das Relações Exteriores do Irã e representantes do Catar e Paquistão. As partes assinaram um acordo para parar a guerra durante 60 dias e depois seguir com as negociações. E não começou bem por quê? Porque no sábado o Irã voltou a fechar o Estreito de Hormuz. A ação foi uma resposta ao conflito entre Israel e Hezbollah no Líbano, que tinha sido intensificado mesmo com outro cessar-fogo também negociado. Só um navio passou pelo estreito no sábado, pelo menos só um com o GPS ligado. Então o que aconteceu? De um lado nós vimos um Trump ameaçando retomar a guerra contra o Irã, enquanto seu vice, David Vance, tentava sustentar o acordo de paz provisório. Já o Irã informou que as discussões sobre o seu programa nuclear não vão começar enquanto os combates no Líbano não terminarem. E mais, espera receber os benefícios econômicos prometidos pelos Estados Unidos, que não são poucos. Os iranianos, segundo o acordo já assinado, têm direito ao desbloqueio de ativos congelados e a flexibilização das sanções, ou seja, vão poder voltar a exportar petróleo e ainda aguardam a criação de um Fundo Internacional de Reconstrução de 300 bilhões de dólares. A boa notícia é que o domingo foi um dia mais tranquilo no sul do Líbano. O primeiro-ministro Benjamin Netanyahu aproveitou para reiterar que Israel manterá suas tropas no sul do Líbano pelo tempo que for necessário. Agora falamos do primeiro-ministro britânico Keir Starmer, que pode deixar o cargo, pode inclusive fazer isso nesta segunda-feira. O que acontece lá é o seguinte: Starmer já vem sofrendo uma enorme pressão dentro do seu partido, Partido Trabalhista. Ele está com os piores índices de popularidade já registrados por um líder britânico na história política recente. Mais de 100 deputados trabalhistas já pediram que Starmer apresente um cronograma razoável para sua saída do cargo. E agora, surgiu um nome que pode forçá-lo a deixar o cargo. É Andy Burnham, ex-prefeito da Grande Manchester. Ele conquistou uma cadeira no parlamento pelo Partido Trabalhista na eleição suplementar que foi realizada na semana passada. E agora cresce a pressão para Starmer sair e abrir caminho para Burnham. E a queda de Starmer ganhou um aliado. Adivinha quem? Donald Trump, sim, que já previu na sua rede social, dizendo que Keir Starmer vai renunciar ao cargo de primeiro-ministro do Reino Unido. Completou: ele fracassou completamente na redução da imigração e no aumento da produção de petróleo no Mar do Norte. Caso Burnham assuma o comando do governo, ele se tornará o sétimo primeiro-ministro britânico em 10 anos. Mundo em 3 minutos. Até amanhã.
1: Até amanhã. Obrigado, Fernando Andrade, com um resumo aí do noticiário internacional, informações importantes no Reino Unido e também no conflito no Oriente Médio. Claramente, mais um país, né? Mais uma região do mundo em que o presidente americano Donald Trump tenta ampliar a sua influência política, sua influência de poder, agora no Reino Unido. A gente já comentou aqui o resultado da eleição na Colômbia, em que um aliado, né, direto do presidente americano, Donald Trump, assumindo agora o poder, né, um representante da extrema-direita, vencendo a eleição nesse final de semana na Colômbia, tem o Peru também, com a direita chegando agora ao poder, e o presidente Donald Trump fazendo aí os seus aliados chegar ao poder em várias partes do mundo e ampliando o seu a sua influência sobre vários países. Agora são 5 horas e 40 minutos. O CBN Primeiras Notícias continua agora para o nosso giro aqui pelo Brasil. Vamos saber quais são as informações em destaque nessa segunda-feira em todas as regiões brasileiras com a nossa equipe da CBN, das afiliadas da CBN, espalhada aí por várias regiões, dando aquele bom dia para quem chega na nossa transmissão no YouTube e no Globoplay agora também, né? É segunda-feira, é uma segunda-feira preguiçosa, fria. Segunda-feira de inverno. Inverno chegou e o pessoal tá com aquela dificuldade maior, né? Sabe quando a gente coloca mais 5 minutinhos no despertador, esse aquele é um perigo, friozinho? Né? É perigoso esses 5 minutinhos aí. Só que no friozinho fica difícil, né, a gente sair da cama, né, Ana Paula?
2: Pois é. E Fred, aqui no chat do YouTube, o Quito Bartolomeu tá falando: bom dia, Fred, o inverno não é a minha praia.
1: Ele gosta de praia mesmo, né?
2: Pois é, exatamente.
1: Tem muita gente interagindo aí, Ana Paula?
2: Tem, Fred. Tem também um outro recado aqui do José Alves, José Pinheiro, lá de Itamaraju, na Bahia.

0: Ele falou, eu e Ana Paula acertamos no bolão Brasil 3-0, lá contra o Haiti, lembrando aí da vitória do Brasil. Muita gente chegando agora no chat perguntando também sobre a Ana Luísa Barreto, que está de férias, aproveitando a folga dela. Já, já, ela volta. Bom dia de Minas Gerais, falando Francisco aqui Lima. Pessoal aqui na expectativa para o jogo do Brasil dessa semana, o Franklin falando bom dia Fred, bom dia Ana Paula, boa semana para todos, também a Elaine Santos aqui, sempre presente dando o bom dia dela, Fred.
1: É isso, lembrando que você pode participar aqui com a gente pelo nosso WhatsApp também, né, o 21 997 64 2381, 997 64 2381. E também pelo chat no YouTube, a gente sempre está de olho nas mensagens que estão chegando, assim como estamos sempre de olho nas notícias que estão chegando a todo o instante, né? E acaba de chegar a confirmação da renúncia do primeiro-ministro do Reino Unido. A gente acabou de ouvir aí o boletim do Fernando Andrade, né, tratando desse assunto. Keir Starmer confirmou a renúncia, informação que foi confirmada agora há pouco pela Globo News, renunciando ao cargo de premier britânico. Ele está impressionado depois do avanço dentro do Partido Trabalhista de um rival, né? Ele decide, portanto, deixar o governo em agosto. Tem um período aí de transição para que esse processo aconteça. Ele que vai, portanto, deixar o cargo de primeiro-ministro e a gente vai trazer com a nossa equipe as atualizações aqui na sequência da nossa programação. Bom, aqui no Brasil, vamos começar o nosso giro pelo país com informações chegando lá no norte do país. Eleição acontecendo nesse final de semana, eleição suplementar no estado de Roraima. A gente trouxe também informações sobre isso nos últimos meses, né? O Tribunal Superior Eleitoral cassou o mandato do governador e do vice-governador, Antônio Denário, e do seu vice nesse ano, por conta de abuso de poder político e econômico, e marcou uma eleição, faltando poucos meses, né? Para a eleição de fim de ano, eleição regular, marcou agora para esse mês de junho uma eleição suplementar. Essa eleição aconteceu ontem e o ex-prefeito de Boa Vista, Arthur Henrique, recebeu o maior número de votos na votação que aconteceu nesse domingo, só que ele não foi declarado eleito porque ele também está com problemas com a justiça. A candidatura dele está sub judice, está pendente ainda de uma análise da justiça eleitoral, porque ele descumpriu o prazo de desincompatibilização ao deixar a prefeitura. E recorreu, está aguardando um julgamento do recurso no TSE e no Supremo Tribunal Federal. Enquanto isso, o impasse continua. Então vamos até Boa Vista, Roraima, para saber como é que está funcionando aí esse cenário com o Luciano Abreu. Bom dia, Luciano.
2: Com 100% das sessões apuradas, Arthur Henrique, do PL, foi o mais votado, com 60,87% dos votos válidos, num total de 160.004 votos. É importante destacar que o registro de candidatura de Arthur Henrique segue sob júdice. Isso quer dizer que ainda está em análise na Justiça Eleitoral. Por conta disso, o Tribunal Regional Eleitoral afirmou que não pode proclamar o resultado oficial da eleição, o que só pode ser feito depois da conclusão do julgamento de recursos no Tribunal Superior Eleitoral e no Supremo Tribunal Federal sobre o registro de candidatura de Arthur Henrique. A candidatura foi barrada por descumprimento do prazo de desincompatibilização. A lei prevê que autoridades que pretendem disputar cargos políticos se afastem temporariamente ou em definitivo dos cargos que ocupam no período de 3 a 6 meses antes da eleição. Arthur Henrique renunciou ao cargo de prefeito de Boa Vista em 2 de abril. Por conta disso, a determinação do Tribunal Regional Eleitoral é que Soldado Sampaio, presidente da Assembleia Legislativa, permaneça como governador interino até a decisão das instâncias superiores. Sampaio, do Republicanos, foi o segundo mais votado na eleição, com 35,72% dos votos válidos, com 93.897 votos. A candidata do PT, Nelita Frank, ficou com 3,40% dos votos válidos, totalizando 8.948 votos. Chamou a atenção o registro de abstenção de quase 30%, com mais de 114 mil eleitores que deixaram de comparecer às urnas. Essa eleição suplementar foi realizada porque o TSE, o Tribunal Superior Eleitoral, cassou o mandato do então governador Edilson Damião, do União Brasil, e determinou a realização de um novo pleito. O governador eleito no pleito suplementar comanda o

0: e chegou à capital paranaense acompanhada da mãe e da avó materna, apontada como a principal doadora do órgão. A operação de transporte foi realizada pelo Corpo de Bombeiros do Distrito Federal em uma missão aeromédica especial. Antes do procedimento, Heloíse e a avó passaram por exames para confirmar as condições necessárias para a realização do transplante no Hospital Pequeno Príncipe, que é referência nacional em transplantes pediátricos. O voo partiu de Brasília com equipe médica especializada e equipado com estrutura de suporte intensivo para garantir a segurança da paciente durante as cerca de 4 horas de viagem. A transferência foi considerada fundamental diante da urgência do caso e da necessidade de atendimento em um centro especializado fora aqui do Distrito Federal. É isso, Fred. Saúde para Heloíse e boa semana para você.
1: Obrigado, esse é o Igor Cardim de Brasília. Agora vamos para Minas, Belo Horizonte, região sudeste. 15 graus é a temperatura de momento, 25 é a máxima do dia. E Minas, mineiros já estão sentindo as baixas temperaturas do inverno, né, Débora Costa? Bom dia.
2: Olá, Fred, muito bom dia. O inverno começou oficialmente às 5h24 da manhã desse domingo e já trouxe temperaturas baixas para Minas Gerais, além de sensação térmica negativa e geada em algumas localidades. Em Monte Verde, distrito de Camanducaia, no sul de Minas, moradores registraram campos tomados por gelo, além de congelamento de fontes de água. A região é uma das mais frias do estado e está situada na Serra da Mantiqueira. Em Belo Horizonte, as primeiras horas do inverno também foram bem frias. Os termômetros marcaram 12 graus, com sensação de frio intensificado pelos ventos. Quem mora ou trabalha nas regiões mais frias da cidade já sentiu os efeitos da nova estação. Em conversa com a nossa reportagem, os moradores alegaram mudanças na rotina, principalmente de treinos, já que o corpo demora mais a esquentar, além da adoção de uma alimentação mais apropriada para o período e mais calórica. Inclusive, mudanças também no cardápio para acompanhar os jogos do Brasil na Copa do Mundo. Alguns torcedores relataram que têm trocado o tradicional churrasco com cerveja gelada por pratos mais quentes, como caldos de mandioca, feijão, costelinha, muito tradicionais também nas festas juninas. Apesar dos dias gelados, a torcida segue animada aqui em Belo Horizonte para acompanhar a seleção brasileira e vem lotando bares, praças e locais abertos onde há transmissão. O segredo é caprichar no agasalho para curtir a partida e enfrentar a sensação de frio. Mas não dá para perder nenhum lance do jogo não, viu, Fred? Uma excelente semana para você e para os ouvintes.
1: Valeu, Débora. Essa é a Débora Costa de Belo Horizonte, de Minas Gerais. E agora a gente vai para o Rio de Janeiro, onde os cariocas também estão sofrendo com friozinho nessa madrugada. 16, 17 graus, hoje a máxima vai subir, vai chegar até os 30. Mas é o inverno também chegando com tudo no Rio de Janeiro, né, Diogo Bugalho? Tudo bem com você? Bom dia.
3: Tudo bem, Fred. Bom dia para você, para nosso ouvinte também. Boa semana para todos. Inverno está chegando com temperaturas bem baixas aqui no Rio, só que isso vai durar pouco, porque a previsão é de um calor acima da média ao longo da estação, isso por causa da forte influência do fenômeno El Niño nesse ano. A expectativa, então, é que esse fenômeno se intensifique justamente entre o final do inverno e a primavera, o período final aí da estação, lá para meados de agosto, setembro, é que deve ser mais quente, deve elevar bastante essa média. Apesar de não ter quebrado recordes, o outono, que acabou de acabar, também teve friarca e a menor temperatura foi registrada na madrugada do dia 6 de junho, às 5h20 da manhã, fez 11,3 graus aqui na capital fluminense. Sobre essa segunda-feira, Fred, te conto que o presidente Lula vem ao Rio, tem uma agenda cheia por aqui. Ele começa às 10 horas da manhã no Palácio Guanabara, onde vai assinar, junto ao governador interino Ricardo Couto, a adesão do Estado do Rio ao PROPAG, que é o Programa de Pleno Pagamento de Dívidas dos Estados. Esse programa permite renegociar as condições da dívida com a União, e a estimativa do governo do Rio é reduzir os pagamentos ao governo federal de cerca de 400 milhões por mês para pouco mais de 100 milhões mensais. Inclusive, a equipe econômica aqui do estado diz que sem esse programa as contas ficam inviabilizadas. Vai ser, portanto, assinada hoje essa adesão. Depois, às 11h30 da manhã,

0: O Lula vai para o BNDES, onde abre um seminário lá que marcou o aniversário do banco. Na parte da tarde, anuncia investimentos federais para periferias e favelas. E já às 6 da tarde, vai participar da cerimônia nacional de premiação da 20ª Olimpíada Brasileira de Matemática das Escolas Públicas. Vai ter um dia muito cheio aqui no Rio de Janeiro, Fred. A nossa reportagem vai acompanhar. Temos repórteres aí o dia inteiro acompanhando as agendas do presidente Lula. Volto contigo.
1: É isso aí. Dia longo de trabalho para a nossa equipe no Rio. Valeu, Diogo Bugalho. Agora São Paulo, 11 graus a temperatura. Hoje tem previsão de chuva em São Paulo. A máxima vai aos 26 graus. E o Matheus de Souza está chegando por aí em São Paulo. A nossa equipe de São Paulo também tem muito trabalho hoje, né, Matheus? Conta aí pra gente qual é a agenda do dia. Bom dia pra você.
2: Bom dia, Fred. Bom dia também a você, ouvinte do CBN Primeiras Notícias. E começa hoje, no Fórum de Guarulhos, Fred, aqui na Grande São Paulo, o julgamento dos 3 policiais militares acusados de envolvimento na morte do empresário Antônio Vinícius Gritsbá. O nosso ouvinte lembra do caso. O Gritsbá ficou conhecido como delator do PCC e havia denunciado um suposto envolvimento de agentes com a facção criminosa. Ele foi assassinado no fim de 2024 no Aeroporto Internacional de São Paulo, em Guarulhos. Nossa reportagem vai acompanhar o júri, que deve se estender até sexta-feira, dia 26. E mudando de assunto, a Polícia Federal e a Prefeitura de São Paulo realizam hoje uma cerimônia para assinar um termo de concessão e apresentar o projeto conceitual do novo complexo da Polícia Federal em São Paulo. O prefeito Ricardo Nunes participa da agenda. Ele chegou a cancelar uma viagem internacional de 10 dias para acompanhar o governador Tarcísio de Freitas em agendas na capital paulista. A coluna Radar Paulistano apurou que essa decisão ocorreu após um pedido da campanha do governador que pretende ampliar a presença conjunta dos dois na cidade de São Paulo ao longo das próximas semanas. Esse assunto vai ser destaque da nossa programação local hoje. E ainda na nossa pauta, a gente acompanha as atualizações do estado de saúde do líder indígena cacique Raoni, de 94 anos. Ele passou por uma cirurgia no intestino no sábado e segue internado na UTI do Hospital São Paulo, sem complicações no procedimento. Ele foi transferido para o hospital com o quadro de obstrução intestinal, desidratação e pneumonia aspirativa. Ele estava internado antes em Sinop, no Mato Grosso, e o estado de saúde dele é considerado grave, porém estável. Esses são os destaques da programação aqui em São Paulo hoje. Fred, um bom dia para você e um bom dia para o ouvinte do CBN Primeiras Notícias.
1: Obrigado, Matheus de Souza. As informações de São Paulo, do Rio, de Brasília, de Belo Horizonte, o giro pelo norte, nordeste do país, você conferiu aqui com a gente. Sempre, todos os dias, no nosso PN, no Primeiras Notícias, a rede de afiliadas da CBN traz informações relevantes para te preparar para o dia que está começando. A gente está sempre de olho também no noticiário internacional, né? Especialmente as notícias que chegam de outras partes do mundo, onde o dia já está mais avançado, né? Já começou. É o caso da Europa. Você que está chegando agora aqui no CBN Primeiras Notícias, agora há pouco a gente já trouxe a confirmação de que o primeiro-ministro do Reino Unido, Keir Starmer, anunciou nessa segunda-feira a renúncia ao cargo, um pronunciamento que ele fez agora há pouco, lá na frente da residência oficial, Downing Street, em Londres. E ele já disse nesse pronunciamento que conversou hoje mesmo pela manhã com o rei Charles III para comunicar a decisão diante desse cenário de crise política que o primeiro-ministro trabalhista do Reino Unido enfrenta nesses últimos meses. E ele pediu para a executiva nacional do partido para que se estabeleça um calendário para a escolha do novo líder, com a abertura das candidaturas agora no dia 9 de julho e a conclusão do processo antes do recesso parlamentar de verão. Até lá, ele deve permanecer no cargo, deve dar alguns meses, até agosto. A expectativa é de que em agosto essa eleição seja concluída e o novo primeiro-ministro assuma o poder no Reino Unido. Keir Starmer fez um discurso emocionado, né? Agradeceu a esposa e disse que pretende dedicar mais tempo à família, aos filhos, vai apoiar essa transição e dar total apoio ao sucessor no poder no Reino Unido. Expectativa, como eu disse, é de que em agosto essa transição seja concluída. Daqui a pouquinho, no Jornal da CBN, a gente traz mais informações sobre isso para você. Agora são 5h57.
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1: Cassiano Ribeiro, que acorda o ouvinte.

0: que está no campo nessa segunda-feira, o algodão brasileiro a caminho de novos recordes, né, Cassiano? Bom dia.
1: Bom dia, Fred. Bom dia, ouvinte. O algodão brasileiro caminha para mais uma safra histórica, a segunda maior em 2 anos, na visão da ANEA, Associação Nacional dos Exportadores de Algodão. A produção na temporada 2025-2026 será de 4 milhões de toneladas, segundo a entidade. Se o volume se confirmar, será a segunda maior safra já registrada no país, ficando atrás apenas do recorde obtido na temporada passada. O dado mais recente ficou acima da projeção de abril, que apontava para um volume de 3,95 milhões de toneladas, que foi o valor divulgado naquele mês. A revisão para cima nas projeções foi impulsionada pelas condições climáticas favoráveis, principalmente nas lavouras de Mato Grosso e da Bahia, que são os dois maiores produtores brasileiros que contribuíram para o aumento da produtividade média. Além dessa grande produção, as exportações também devem alcançar um patamar histórico neste ano. A ANEA prevê embarques de 1 milhão e 820 mil toneladas no encerramento do primeiro semestre agora de 2026, o maior volume também já registrado. E para todo o ano de 2026, para esse ano, a expectativa é de exportações de 3 milhões e 359 mil toneladas, um novo recorde para o setor, ou seja, para o segundo semestre ficam aí aproximadamente 1 milhão e meio, pouco mais de 1 milhão e meio de toneladas para serem exportadas. A perspectiva positiva também se estende para a safra seguinte, a safra 2026-2027, que teve uma projeção elevada para quase 4 milhões de toneladas contra 3 milhões e 800 mil. De acordo com a ANEA, os preços mais atraentes aí do algodão e a estabilidade dos custos de fertilizantes ajudam a sustentar o crescimento da produção e também das exportações brasileiras no próximo ano. Com mais oferta de algodão, a expectativa é de que as vendas brasileiras para o exterior continuem aquecidas e alcancem mais de 1 milhão e 600 mil toneladas só no primeiro semestre de 2027. Vamos acompanhar. Bom início de semana, eu volto amanhã.
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3: 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Mais informações estão disponíveis no site faespsenar.com.br.
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4: Bom dia a você, ouvinte da Rádio CBN aqui em São Paulo. Agora são 6:01. Quem fala com você é o Matheus de Souza para dar aquele giro no trânsito da cidade agora, falar do seu deslocamento nesse começo do dia e um destaque para você, ouvinte, que está na marginal do Rio Tietê, no sentido Castelo Branco. Agora, um congestionamento brabo, bem entre a ponte do Aricanduva e a ponte do Tatuapé. Toda a região tem alto fluxo, viu? Até a ponte da Casa Verde o negócio está complicado, mas é nesse ponto que aperta mesmo. Um pouco mais abaixo, também não tem descanso para o motorista na Radial Leste. Hoje, o problema vem desde antes da Guilhermina Esperança e vai até pouco depois da estação Penha Lojas Besni da linha vermelha. Para o ouvinte que viaja por São Paulo pelos trilhos, pelo trem, pelo metrô, a situação é complicada, não tem qualquer relato de problema agora. São 6:01.

0: 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Vamos encerrando Primeiras Notícias, a gente volta amanhã, aqui às 5 horas da manhã na programação da CBN. Valeu, Ana Paula, bom dia, até lá.
1: Tchau, tchau, Fred.
0: Na sequência, o Jornal da CBN. Tchau. 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

0: Segunda-feira, 22 de junho de 2026. Uma operação da Receita, em conjunto com a PF e o Exército, com a colaboração de autoridades dos Estados Unidos e da Bolívia, apreendeu toneladas de cocaína neste domingo. A droga estava líquida, misturada em cerca de 260 toneladas de madeira que eram transportadas em 8 caminhões. Segundo a Receita, com base em ocorrências antigas, calcula-se que entre 10 e 20% do peso da madeira possa corresponder à cocaína. Esse valor pode atingir de 20 a 50 toneladas da droga, o que, de acordo com o órgão, tende a ser a maior apreensão de cocaína da história do Brasil e a segunda maior já registrada em todo o mundo. Dois homens dispararam dentro de uma escola de ensino médio nas Filipinas. Segundo a polícia local, 3 estudantes foram mortos e outros 5 ficaram feridos. Os 2 suspeitos foram detidos. De acordo com as autoridades, um deles é aluno de uma escola na cidade de Tacloban, onde ocorreu o ataque. Ambos estavam armados com pistola. A polícia informou que ainda investiga a motivação do ataque a tiros na escola pública. São 6:03.
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2: Seis e quatro.
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1: Olá, muito bom dia a você. Este é o Jornal da CBN. Eu sou Milton Jung. Nosso lado está Cássia Godoy. Bom dia, Cássia.
2: Bom dia, Milton. Bom dia aos ouvintes do Jornal da CBN.
1: Fique agora mais bem informado com os destaques desta segunda-feira, 22 de junho de 2026.
2: O primeiro-ministro do Reino Unido, Keir Starmer, acaba de anunciar a renúncia ao cargo de chefe de governo e ao comando do Partido Trabalhista.
1: A decisão ocorre menos de 2 anos após a vitória eleitoral de 2024. Depois de meses de intensa crise política e perda de apoio na base parlamentar.
2: A situação de Starmer na liderança britânica se deteriorou após mais da metade dos deputados de sua própria legenda e integrantes do primeiro escalão do ministério retirarem o suporte político ao gabinete.
1: O governo vinha sofrendo forte desgaste popular em decorrência da crise no custo de vida e de escândalos em nomeações diplomáticas.
2: A pressão interna culminou na vitória eleitoral de Andy Burnham em uma eleição parlamentar suplementar na última quinta-feira.
1: O ex-prefeito de Manchester retornou formalmente ao parlamento britânico como a principal liderança partidária para conter o avanço eleitoral da extrema-direita no país.
2: Agora, o ex-primeiro-ministro confirmou que já comunicou o desligamento ao rei Charles III, mas permanecerá despachando em Downing Street de forma interina.
1: Starmer chefiará o governo de transição até que o Partido Trabalhista conclua o processo de escolha do novo líder do Reino Unido, previsto para setembro.
2: Agora são 6:06.
1: O advogado de ultradireita Abelardo de la Espriella venceu o segundo turno da eleição presidencial na Colômbia.
2: Com uma vantagem de menos de 1 ponto percentual, o líder do movimento Defensores da Pátria derrotou o senador de esquerda Ivan Cepeda, herdeiro político do presidente Gustavo Petro.
1: A equipe de campanha de Espriella informou que o político já conversou por telefone com o presidente americano Donald Trump, de quem recebeu apoio explícito durante a disputa.
2: O advogado de 47 anos também recebeu felicitações do presidente argentino Javier Milei e de lideranças do Chile e do Peru.
1: A plataforma eleitoral do novo presidente eleito projeta uma guinada conservadora na segurança pública, com propostas de construção de megapresídios e o combate rígido às guerrilhas.
2: A agenda econômica do governo prevê cortes tributários, incentivo ao setor privado e a redução de 40% da máquina estatal.
1: A vitória de Espriella encerra o ciclo de Gustavo Petro, que era um dos principais aliados ideológicos e estratégicos do presidente Lula na América do Sul.
2: A Colômbia agora se junta à Argentina, ao Chile.

0: é o Equador, consolidando um cinturão de governos conservadores ou de direita que cercam o Brasil e enfraquecem a liderança natural que Lula tenta exercer no continente.
1: Na Globo News, a professora de Relações Internacionais, Carolina Pedroso, destacou que Spriella deve priorizar o alinhamento bilateral com os Estados Unidos, impondo um desafio ao governo brasileiro também na segurança pública.
0: Ela lembrou que a Colômbia é o país com a maior presença militar dos Estados Unidos na região, que deve ser intensificada no novo governo.
2: Isso certamente acende um alerta não só para o Itamaraty, mas também para o nosso Ministério da Defesa, que entende que essa presença de militares estrangeiros na Colômbia, mas em outros países da região, como tem acontecido, por exemplo, com o Equador, sinalização de cooperação com o Paraguai, tudo isso dá sinais importantes de uma presença militar de um outro país que tem interesses não só nesses nossos recursos ambientais, amazônicos, na questão da segurança. Essa é uma das principais agendas hoje da política norte-americana para a América Latina. Ter classificado organizações que são ligadas ao narcotráfico como narcoterroristas. Então, é uma série de preocupações que vão surgindo na diplomacia, porque dificulta muito para o Brasil ter todo no seu entorno uma série de países que vão abrindo o seu território para a presença norte-americana.
1: 6:09.
0: No Peru, a eleição continua indefinida depois de 2 semanas de apuração.
1: Com mais de 99,5% das urnas apuradas, a candidata de direita Keiko Fujimori aparece na liderança, com 50,111% dos votos.
0: A vantagem de apenas 43 mil votos sobre o candidato de esquerda, Roberto Sanches, que tem 49,889%.
1: 6:09.
0: Os alertas falsos da Defesa Civil, que chegaram a milhões de celulares na madrugada de sábado, foram emitidos por um hacker.
1: Em entrevista ao portal Tecmundo, o autor da violação ao sistema diz ter usado dados cadastrais de 3 bombeiros militares do Pará, que também atuam na Defesa Civil.
0: Conhecido como misantropo, o hacker afirmou que os funcionários, com acesso ao sistema de alerta, mantinham as mesmas senhas havia anos, o que facilitou a invasão.
1: Segundo o hacker, uma das senhas usadas se tratava do próprio CPF de um dos servidores públicos afetados.
0: O anônimo misantropo assumiu a autoria dos envios indevidos no seu perfil no X.
1: Os comunicados falsos alcançaram moradores de 6 capitais e de 7 estados, além do Distrito Federal.
0: As mensagens foram direcionadas a São Paulo, Rio de Janeiro, Salvador, Belo Horizonte, Curitiba e Rio Branco, além dos estados de São Paulo, Rio de Janeiro e Mato Grosso do Sul e do Distrito Federal.
1: A informação de que as mensagens haviam partido de servidores da Defesa Civil do Pará já havia sido entregue à Polícia Federal pelo Ministério da Integração e do Desenvolvimento Regional.
0: Os textos disparados para a população continham ofensas e frases desconexas, citando um suposto ataque alienígena ou termos como misantropia, que significa aversão ou ódio pela humanidade.
1: Depois do disparo dos alertas falsos, a Secretaria Nacional de Proteção e Defesa Civil retirou a plataforma de integração do ar de forma preventiva para bloquear novas invasões.
0: O Ministério da Integração informou que o sistema de segurança pública já está operacional, mas determinou o fechamento temporário das chaves de acesso de todos os órgãos estaduais.
1: 6:11.
0: O ex-presidente Jair Bolsonaro vai prestar depoimento presencial amanhã à Polícia Civil do Distrito Federal.
1: A oitiva será realizada na própria residência de Bolsonaro e faz parte do inquérito que investiga o caso da arma de fogo registrada em nome dele e apreendida com um sargento do Exército.
0: O depoimento ocorre na véspera do fim do prazo de 90 dias para a prisão domiciliar humanitária.
1: O benefício foi concedido em março pelo ministro do Supremo Tribunal Federal, Alexandre de Moraes, para a recuperação de uma broncopneumonia.
0: A arma de fogo foi retida pela polícia em uma blitz com um militar do Gabinete de Segurança Institucional que fazia a escolta de Jair Bolsonaro.
1: O armamento estava sem o certificado de registro atualizado e aliados temem que o episódio e o descumprimento de regras com a segurança compliquem a renovação da prisão domiciliar.
0: Além de remarcar o depoimento, o ministro Alexandre de Moraes deu 48 horas para que a defesa de Bolsonaro esclareça as condições de cumprimento da prisão humanitária e se há dispensa da segurança no período da noite.
1: Antes de emitir a decisão final, o ministro Alexandre de Moraes vai ouvir o parecer da Procuradoria-Geral da República e deve exigir uma nova perícia médica oficial.
0: O advogado criminalista Berlinque Cantelmo avalia que o episódio

0: porte da arma e o suposto descumprimento de regras com a escolta podem pesar contra o ex-presidente.
1: Por um desfecho, que eu considero mais provável é a prorrogação da domiciliar com o endurecimento das condições. Lógico, com reforço da fiscalização, vedação categórica de armas na residência e disciplina mais rígida da escolta. Talvez seja a solução que concilia o fundamento humanitário com uma resposta firme ao suposto descumprimento e que, no contexto eleitoral, mantém o ex-presidente isolado politicamente sem produzir o efeito simbólico de um retorno ao presídio. Faz, porém, uma ressalva decisiva. O episódio da arma é o fator capaz de inverter esse prognóstico. Se o ministro entender que houve afronta direta às condições impostas e à autoridade judicial, a revogação ganha tração e passa a ser o desfecho mais provável.
0: Agora são 6h13.
2: O ex-prefeito de Boa Vista, Arthur Henrique, do PL, foi o mais votado na eleição suplementar para o governo de Roraima.
0: Mas, apesar de ter recebido mais de 60% dos votos, a vitória dele não foi proclamada de forma definitiva pelo Tribunal Regional Eleitoral, porque a chapa de Arthur Henrique concorreu sob a condição sub judice.
2: A candidatura foi indeferida pelo Tribunal Regional Eleitoral devido ao descumprimento do prazo legal de desincompatibilização, quando ele renunciou ao cargo de prefeito da capital.
0: O TRE de Roraima informou que a validação dos votos e a diplomação do vencedor dependem diretamente da conclusão de recursos nas instâncias superiores.
2: Até uma decisão definitiva do TSE e do STF, a gestão do Estado continuará sendo exercida de forma interina pelo atual governador. O presidente da Assembleia Legislativa, Soldado Sampaio, do Republicanos.
0: Ele também foi candidato e ficou em segundo lugar na disputa de ontem, com 35% dos votos.
2: Roraima teve eleições suplementares neste domingo porque, em abril, o TSE cassou o mandato do então governador Edilson Damião, do União Brasil, e determinou a realização de um novo pleito.
0: Damião havia assumido o governo de Roraima de forma definitiva no dia 27 de março, após a renúncia do governador Antônio Denário, que deixou o cargo para poder concorrer ao Senado nas eleições de outubro.
2: O TSE condenou a chapa de Antônio Denário e Edilson Damião por abuso de poder político e econômico durante a campanha de reeleição em 2022.
0: Agora são 6h14.
3: Mais um lançamento para Sarabia, João Manuel Sarabia, a fazer o lançamento já recuou. É sempre assim, gosta de jogar. Olha a Cabo Verde, olha a Torre Brasil.

0: É o 2x2!
1: A seleção de Cabo Verde voltou a fazer história e empatou por 2x2 com o Uruguai na segunda rodada da Copa do Mundo.
2: A torcida dos Tubarões Azuis e o goleiro Bozinha festejaram os primeiros gols e o primeiro ponto em um Mundial.
3: Uma satisfação enorme, a equipa preparou muito bem por esse jogo, acabamos por sofrer os dois golos no momento que temos um jogador ali com uma dorzinha. O Uruguai é uma equipa muito forte também, muito combativa, muito agressiva. Nós sabíamos também que temos qualidade, trabalhamos muito bem durante a semana para fazer um bom jogo, conseguimos sair daqui com empate, mas como eu disse anteriormente, estamos aqui para competir e no final queríamos sempre mais respeitar todos os adversários, mas estamos todos satisfeitos. Vamos respeitar a Arábia Saudita como respeitamos os outros, mas também vamos trabalhar para competir e quem sabe tentar ganhar o jogo e qualificar a próxima fase.
1: O próximo adversário de Cabo Verde é a Arábia Saudita, que ontem foi goleada pela Espanha por 4-0.
2: Outra seleção que também conseguiu a primeira vitória em uma Copa do Mundo foi o Egito, que derrotou a Nova Zelândia por 3-1. Bélgica e Irã empataram por 0-0.
1: Hoje, mais 4 jogos movimentam a segunda rodada da Copa do Mundo.
2: Às 14h, a Argentina enfrenta a Áustria pelo Grupo J. O outro jogo da chave é às 23h, entre Jordânia e Argélia.
1: Pelo Grupo I, a França enfrenta o Iraque às 18h. A Noruega pega o Senegal às 21h.
2: E a seleção brasileira faz hoje o penúltimo treino para o terceiro jogo da Copa do Mundo.
1: Ontem, o atacante Neymar treinou normalmente e deve enfrentar a Escócia na quarta-feira em Miami.
2: O Brasil tem 4 pontos e ocupa a primeira posição no Grupo C.
1: Com a mesma pontuação, mas em desvantagem no saldo de gols, o Marrocos enfrenta o Haiti, que já foi eliminado da Copa. Esses são alguns dos destaques de hoje do Jornal da CBN. Você é nosso convidado. 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
2: 6h18.
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2: 6h20.
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4: Bom dia, Milton, bom dia, Cássio, bom dia a todos os ouvintes.
5: Rauen, tem mensagem aqui de um dos nossos ouvintes. Ele gostaria de fazer a seguinte pergunta. Eu nado todos os dias 40 minutos de manhã e meu foco é perda de peso. Não mantenho uma dieta regulada, nem tomo suplementos. Contudo, pratico esportes como corrida e futebol aos fins de semana. É melhor fazer os exercícios em jejum ou tomar café da manhã antes? Há chances com essas atividades eu estar trocando gordura por massa magra e mantendo o meu peso? Pergunta aqui o Luiz Augusto de Campinas.
4: Bom dia, Luiz. A boa notícia, né, Milton, que ele faz bastante atividade, né? Natação ali todos os dias, 40 minutos. Final de semana faz musculação, né? Corre. Isso tá, o aeróbico dele está em dia. Para ganhar mais músculo, perder mais gordura, fazendo essa troca, é possível sim, tá? Fazendo esse exercício, é possível ele às vezes até manter o peso, mas está fazendo uma troca. Como é que a gente percebe? Ah, percebe muito pela roupa, né? Então, se aquela calça está começando a ficar folgada, aquela camiseta que era apertada estiver mais folgada e mantendo o mesmo peso, com certeza ele está fazendo troca. O que seria interessante é colocar a musculação, treino resistido que está faltando aí a musculação. Aí sim, você consegue ter um ganho de massa muscular, uma perda de gordura mais eficaz e ajuda a manutenção de peso. Agora, treinar em jejum, tem diferença na perda de peso? Muito pouco, Milton. O mais importante é o total de calorias no dia. Então, se ele se sentir bem treinando em jejum e nadando em jejum, pode continuar assim. Agora, tem pessoas que sentem, precisa comer algo antes do exercício, então é muito individual. O que a ciência traz? O que tiver mais conforto. Então, se ele quiser comer antes de treinar ou treinar depois de se alimentar, depende do que ele sente melhor. Então, isso vai influenciar muito pouco. É mais importante o total da caloria gasto no dia. E nadar em esse nadar em jejum, muita gente às vezes come alguma coisa ali, vai imediatamente quando acorda e vai nadar, às vezes sente mal mesmo. Então, é muito individual. Tá? Muitas vezes, às vezes até quem precisa comer algo, às vezes uma coisa bem leve para não prejudicar durante a natação, que é a posição ali, que é barriga para baixo, às vezes pode dar um desconforto durante a natação. E respondendo se ele consegue, né, essa atividade física para perder peso, mais importante para perder peso, Milton, é fazer uma conta negativa na dieta. O exercício ajuda na perda de peso, mas o que mais ajuda na perda de peso é o controle dietético, assim, quanto de calorias ele tá conseguindo se alimentar. Então, pessoas que só fazem uma conta negativa versus quem faz uma conta negativa e faz bastante atividade física, a atividade física ajuda a perder um pouquinho de peso, mas o mais importante é o controle na alimentação. Então, acho que está aí a atenção mais importante para ele é ver como ele está sentindo, se a roupa dele está ficando folgada. Se estiver acontecendo isso, Milton, com certeza aí ele está perdendo gordura. Porque emagrecer é perder gordura. Nem é tão importante perder o peso. O mais importante aí é perder a gordura, que vai mudar aí a composição corporal dele e ele vai ficar mais com a roupa mais folgada.
5: E o Luiz Augusto, né, que escreveu para nós, ainda tem uma vantagem, porque além de fazer todos os exercícios físicos, ele ainda tem uma orientação.

0: em casa, né? Ele diz assim, ó, eu e a minha namorada Laís, que é nutricionista, ouvimos juntos o bem-estar com o Eduardo Raul em todas as manhãs. Então, quer dizer, tem essa vantagem ainda, porque tem uma orientação ali direta, muito próxima todas as manhãs também com a Laís. E a gente agradece pela audiência do Luiz e da Laís aqui no Jornal da CBN. Pode fazer como eles, manda primeiro ouvir a gente, claro. E depois manda mensagem para cá, para bemestar@cbn.com.br, que o Eduardo Raul tira no ar. Um bom dia para você, Raul.
1: Um bom dia a todos.
2: Bom dia.
0: Antes do repórter CBN, me permita aqui fazer uma correção em relação a uma informação que nós trouxemos logo na abertura do Jornal da CBN, e quem nos alertou foram o Anderson Mendonça Júnior e o Serginho, que mandaram mensagens aqui pelo WhatsApp, que quando nós falamos da conquista da seleção de Cabo Verde, que empatou em 2-2 com o Uruguai, aliás, o segundo campeão mundial que Cabo Verde empata, né? Empatou no primeiro jogo contra a Espanha, empata agora contra o Uruguai. Nós, de forma errada, dissemos que foram os primeiros gols e o primeiro ponto em um Mundial. Claro que não foi o primeiro ponto foi contra a Espanha, quando Cabo Verde chamou a atenção do mundo do futebol com aquele empate em 0-0. Foram sim os primeiros gols de Cabo Verde numa Copa do Mundo, já que a partida contra o Uruguai terminou em 2-2. Eu agradeço aí pela atenção dos nossos ouvintes. 6h33.
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0: segunda-feira, 22 de junho de 2026. O primeiro-ministro britânico, Keir Starmer, confirmou em pronunciamento que deixará o cargo de chefe de governo e o comando do Partido Trabalhista. Em tom de despedida, Starmer disse aceitar com humildade a avaliação da bancada parlamentar de que ele não é o nome mais indicado para liderar a legenda nas próximas eleições gerais. O Comitê Executivo do Partido Trabalhista abrirá o processo de votações internas para a escolha do sucessor a partir do dia 9 de julho. Com a vitória na eleição suplementar do distrito de Macclesfield, Andy Burnham consolidou-se como o político trabalhista mais popular do Reino Unido e o principal nome para assumir os postos. Os alertas falsos da Defesa Civil que chegaram a milhões de celulares na noite de sexta e madrugada de sábado foram emitidos por um hacker. Em entrevista ao portal Tecmundo, o autor da violação ao sistema disse ter usado dados cadastrais de 3 bombeiros militares do Pará, que também atuam na Defesa Civil. Conhecido como misantropo, o hacker afirmou que os funcionários com acesso ao sistema de alerta mantinham as senhas havia anos, o que facilitou a invasão. Segundo ele, uma das senhas autorizadas ou utilizadas era o CPF de um dos servidores públicos afetados. O anônimo misantropo assumiu a autoria dos envios indevidos no perfil que mantém na plataforma X. O Ministério da Saúde vai fazer um estudo clínico para avaliar a viabilidade técnica e financeira de incluir as canetas emagrecedoras no SUS. A pesquisa científica analisará os critérios de segurança, os resultados práticos do tratamento e o impacto orçamentário na rede pública. O projeto piloto será conduzido com 250 pacientes com diagnóstico de obesidade grave no Grupo Hospitalar Conceição, em Porto Alegre. No horário de Brasília, 6h36.
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0: A Secretaria Estadual de Saúde está com inscrições abertas para a Residência Médica 2026.2. Os interessados em participar têm até o dia 5 de julho para se inscrever. Segundo o certame, são 114 vagas. A prova objetiva está prevista para o dia 26 de julho. O edital completo está disponível no site upenet.com.br. Erison Vaz para a CBN Caruaru.
1: Seis e 37.

0: Termina o jogo em cima, Filadélfia. 3
1: Haiti
0: 0.
2: Ganhamos do Haiti. Bonito no placar, mas não me convenceu. Ganhar do Haiti deveria ser passeio. E foi, tecnicamente. Mas essa vitória não esconde o que a seleção virou nos últimos anos. A seleção que encantava o mundo foi embora faz tempo, sem aviso e sem data de volta. Perdemos a elegância, a criatividade, aquela arte que fez o futebol brasileiro ser referência num esporte que o mundo inteiro joga, mas ninguém jogou como a gente. Hoje, a gente entra em campo para não perder. Intenção pequena demais para uma camisa grande demais. O que me constrange, de verdade, é um fenômeno que se repete demais para ser acidente. Nossos jogadores brilham no clube europeu, decidem jogo da Champions League no sábado. E na quarta-feira de seleção parece que está jogando de sapato emprestado. O mesmo craque. Outro resultado. Falta uma ideia de jogo que organize o talento sem sufocá-lo. A seleção entra em campo carregando mais obrigação do que inspiração. Falta conexão entre os setores, clareza tática, identidade reconhecível. Durante décadas o Brasil encantava. Tinha improviso, coragem, prazer em jogar. Hoje é uma equipe burocrática, previsível, emocionalmente insegura, com aquele 7-1 da Alemanha ainda entalado na garganta que não desce nem com água. Num futebol em que quem vence trabalha forte como equipe, nossa antiga bênção, os grandes talentos individuais, virou quase uma maldição. A gente junta 11 solistas e fica esperando virar orquestra. Só que ninguém combinou a música. E até mesmo o maestro, o técnico, não sabe reger a orquestra.
3: Esse é o Rossandro Klinger, que joga nas 11 posições. Fala de tudo aqui no Jornal da CBN, todos os dias. E também lá no nosso site, cbn.com.br. Agora são 6h40.
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6: La Celeste sale.
7: A seleção celeste empatou por 2-2 com o Cabo Verde e chegou ao segundo empate consecutivo na competição, aumentando a pressão para a decisão diante da Espanha. Antes da bola rolar para a última rodada do Grupo H, vale lembrar que o cenário deixou o Uruguai em situação complicada na Copa do Mundo. Para esse confronto decisivo, o técnico Marcelo Bielsa confirmou que não poderá contar com dois nomes importantes. O meia de Arrascaeta, destaque do Flamengo e camisa 10 da seleção uruguaia, continua em recuperação de uma lesão muscular sofrida antes do início do Mundial. Apesar de ter permanecido no grupo, ele ainda não reúne condições de jogo e está fora mais uma vez. Quem também não volta é o zagueiro Ronald Araújo. O defensor do Barcelona segue tratando uma distensão muscular e foi descartado para a partida. Com apenas 2 pontos conquistados, o Uruguai entra em campo precisando vencer a fúria para manter vivo o sonho da classificação. Qualquer tropeço pode significar a eliminação precoce da equipe, uma decisão que promete fortes emoções para os uruguaios. De São Paulo, Bruno Faria.
3: 6h42.
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6: 6:44.
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0: 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Acompanhe a reportagem de Lara Silbiger.
1: Vender mais continua sendo prioridade para qualquer empresa. O que mudou é a forma de fazer isso. Se antes a tecnologia era vista como uma vantagem competitiva, hoje ela passou a ser condição básica para conquistar clientes, fortalecer relacionamentos e aumentar receitas. Uma pesquisa da McKinsey mostra que empresas que se destacam em personalização da experiência do cliente conseguem gerar até 40% mais receita do que seus concorrentes. Segundo Heloísa Calegaro, sócia sênior e líder da McKinsey no Brasil, as empresas que mais crescem não estão usando a tecnologia só para fazer mais e melhor. Elas estão reinventando seus negócios com a tecnologia.
2: Na linha de frente, a tecnologia ela realmente pode gerar um impacto imediato no crescimento da receita, né? Se você usa AI, por exemplo, em marketing, você consegue trocar as campanhas de massa por uma hiperpersonalização e aí você consegue reduzir o custo de aquisição e ser muito mais específico em que cliente você vai querer atingir.
1: A lógica é simples. Falar com a pessoa certa, no momento certo e com a oferta certa. E é aí que a inteligência artificial também está mudando a forma de vender.
2: Se você usa em vendas e CRM, você consegue converter muito mais, você consegue ter um maior cross-sell, porque você, por exemplo, sabe para quem que você tem que ligar, qual que é o melhor horário, qual que é a melhor próxima oferta que você tem que fazer para o cliente. E quando você usa tecnologia ali para atendimento e retenção, também, por exemplo, você consegue entender quais os clientes estão mais próximos de dar churn e consegue tomar ações para reter esse cliente.
1: E um dos sinais mais claros de que uma empresa está ficando para trás aparece justamente na relação com seus clientes, quando ela já não consegue entregar experiências personalizadas, responder com agilidade ou transformar dados em decisão. Ao longo desta série especial, vamos mostrar como empresas estão usando tecnologia, dados e inteligência artificial para crescer, ganhar eficiência e criar novas oportunidades de receita. Lara Silbiger, especial para a CBN.
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3: São 6 horas e 51 minutos agora. Mensagens que estou recebendo aqui, quero compartilhar com você e vou resumi-las numa mensagem que foi enviada por um dos nossos ouvintes a propósito do Rossandro Klinger, que bateu um bolão no comentário que acabou de fazer agora há pouco aqui no Jornal da CBN. O Mário Silva escreveu para cá: Rossandro fez um golaço com seu comentário sobre a nossa seleção brasileira, o melhor comentário que eu vi de esportes até agora. O Mário Silva de Jundiaí, que escreveu para nós, como ele diz assim, ouvinte da CBN das antigas, assim como é o Anselmo, que está nos acompanhando em Marabá, no Pará, neste momento. Todos eles gostaram muito deste comentário, que, como a Cássia Godoy já chamou a atenção, fica à sua disposição no podcast da CBN 6h52.
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0: Muito bom dia para você, Pedro Doria.
1: Bom dia, Milton. Bom dia, Cássia.
2: Bom dia, Pedro.
1: Deixa eu falar uma coisa para você. Se aí em São Paulo está frio, aqui no Rio está congelando. Está insuportável.
2: Insuportável quantos graus para o Rio?
1: Ah, deve estar uns 19 graus, Cássia.
2: Muito bom.
1: Eu estou debaixo do cobertor falando com a CBN.
2: Entendi. Quando você for sair, você vai colocar um cachecol.
1: E gorro e luvas.

0: Porque não é possível tolerar um frio desse. Eu sou carioca, gente. Não é, a gente não é nasceu para isso.
1: É. Ô, meu amigo, vamos lá. Conta pra gente aí sobre as novidades dessas. Agora, as caixas de som estão mais inteligentes?
0: Milton, acredite ou não, estão, incrivelmente, eu não acredito. A gente está começando, foi lançado de forma de teste, por enquanto, a Alexandra Plus. E eu, evidentemente, falo Alexandra para que as caixinhas dos nossos ouvintes não comecem a acender todas pelas suas casas, mas tenho certeza de que sabem que eu estou falando da assistente digital da Amazon, que estreou em português na sua versão Plus. Todo mundo que assina Prime pode se inscrever. Você tem que ir no site da Amazon, então no aplicativo, no telefone da Alexandra, para fazer a inscrição, a pré-inscrição. E a partir de outubro vai estar liberado para todos os clientes. Mas a ideia, o que muda essencialmente é o seguinte. Você, caro ouvinte, que tem sentido que ela emburreceu um pouquinho ao longo dos últimos anos, a experiência vai mudar radicalmente. Porque agora existe uma inteligência artificial generativa por trás. Ou seja, você pode pedir as coisas como você quiser. Você pode fazer a pergunta que você quiser. Eu tenho lâmpadas inteligentes no meu quarto. Eu e ali, a minha mulher, a gente tem evidentemente uma lâmpada na cabeceira de cada um. E você pode perfeitamente chegar e falar: acende só a minha lâmpada. E ele vai reconhecer sua voz, sabe que é a sua lâmpada e não a lâmpada da sua mulher, do seu marido, de quem for. Quer dizer, tem essa experiência transformada. Além, claro, de você. Isso de você poder fazer de fato qualquer pergunta e ela vai ter uma resposta, é muito bacana. A experiência muda.
2: Bom, agora, uma coisa que eu sempre me pergunto quando a gente tem um anúncio como esse, é claro que eu estou ansiosa pela nova assistente, por que que não é possível a gente atualizar o sistema, mas mantendo a caixinha que a gente tem? Para ter essa assistente nova, a gente vai precisar comprar a caixinha nova, certo?
0: Não.
2: Não?
0: Você pode usar exatamente a caixinha que você tem.
2: Adorei isso.
0: Não é? É a melhor parte, de certa forma, né? Uhum. A inteligência muda sem você precisar mudar o hardware. Mas deixa eu ser um pouco mais claro aqui. Essas caixinhas Echo da Amazon, as mais antigas não vão funcionar. Agora, quando eles se referem às mais antigas, não é nenhuma das que foram vendidas no Brasil. São as mais antigas mesmo. Uns modelos que só tiveram lá nos Estados Unidos. Então, se você comprou no Brasil, a sua vai funcionar. Opa. Já é do pacote que vai funcionar. Então, praticamente todas as caixas que estão funcionando, só um ou outro que trouxe a novidade americana lá no primeiro ano de lançamento que talvez não consiga operar. Mas o seu celular vai funcionar, tanto Android quanto iPhone, e todas as caixinhas com vídeo vão funcionar e tal. Enfim. A tendência é que possivelmente vai funcionar com tudo que a gente tem, que nossos ouvintes têm. E não custa dizer, esse movimento da Amazon não é solitário, né? Porque em setembro vai chegar a nova Siri da Apple, que também promete, e aí a gente vai ter que ver se de fato entrega ou não. A Alexandra Pança, eu posso falar que ela realmente entrega, porque eu estou usando desde quinta-feira. A nova Siri em setembro promete entregar a mesma experiência com o assistente da Apple, né? Dos iPhones principalmente, mas também estão nos iPads, nos Macs. Essa experiência é mais conversacional. E aí a gente vai ter que ver se funciona ou não. Mas o fato é, neste momento, as assistentes digitais entraram na era da nova inteligência artificial. Então aquela angústia que a gente tinha de, pô, mas O Chat GPT, o Claude, eles são tão mais inteligentes, conversam de forma tão mais interessante, por que que eu não posso ter isso no assistente pessoal? Agora pode.
1: Muito obrigado, um bom dia para você, um bom dia de frio para você, Pedro Doria.
0: Ah, como tá frio.

0: segunda-feira, 22 de junho de 2026. As exportações brasileiras para os Estados Unidos caíram para o menor nível em 30 anos, em razão do tarifaço aplicado pelo governo do presidente Donald Trump, segundo o jornal Valor Econômico. Entre agosto de 2025 e maio de 2026, a participação americana nas vendas externas brasileiras ficou em 9,3%, patamar mais baixo já registrado pelo levantamento, que começou a ser feito na década de 1990. O ex-prefeito de Boa Vista, Arthur Henrique, do PL, recebeu o maior número de votos na eleição suplementar para o governo de Roraima, realizada no domingo. Mesmo assim, ele não foi declarado eleito porque a candidatura ainda precisa da análise da Justiça Eleitoral. Arthur Henrique foi barrado porque não cumpriu o prazo de desincompatibilização ao deixar o cargo de prefeito, mas recorreu e aguarda julgamento de recursos no TSE e no STF. O petróleo cai após sinais de avanço nas negociações de paz entre Estados Unidos e Irã, em uma sessão que começou instável depois de novas ameaças do presidente Donald Trump contra a República Islâmica. No momento, o barril do Brent é negociado a 78 dólares, recuo de 1,25%. No domingo, Washington e Teerã chegaram a um entendimento para encerrar as operações militares no Líbano. A informação foi revelada por representantes do Paquistão e do Catar, que atuaram como mediadores das conversas na Suíça. O regime iraniano exige o fim das hostilidades no território libanês para fechar um acordo de paz definitivo. As forças israelenses, no entanto, insistem em manter a ofensiva contra o Hezbollah. No horário de Brasília, 7h05.
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2: Muito bom dia a você que escolheu ficar mais bem informado ouvindo o Jornal da CBN na manhã desta segunda-feira, 22 de junho de 2026. A saber que o primeiro-ministro do Reino Unido anunciou a renúncia agora pela manhã, amanhã aqui no Brasil. E quem tem as informações é o Guilherme Gimenez. Bom dia.
3: Oi Milton, isso mesmo. O primeiro-ministro britânico Keir Starmer anunciou em pronunciamento na manhã desta segunda-feira que deixará o cargo de chefe do governo e o comando do Partido Trabalhista. Em tom de despedida, Starmer afirmou aceitar com humildade a avaliação de sua bancada parlamentar de que ele não é o nome mais indicado para liderar a legenda nas próximas eleições gerais. Segundo o Comitê Executivo do Partido Trabalhista, o processo para a escolha do sucessor deve começar a partir do dia 9 de julho. O cronograma estipula que a eleição da nova liderança seja concluída até o recesso de verão, garantindo a posse do novo primeiro-ministro antes do retorno das atividades do parlamento em setembro. A pressão para a renúncia do premier cresceu após a vitória eleitoral do ex-ministro Andy Burnham na eleição suplementar do distrito de Makersfield, ocorrida na última semana. O resultado impulsionou a ala partidária que defende

0: defende o nome de Burnham como a alternativa mais viável para conter o avanço do partido de extrema-direita Reform UK. O futuro chefe de governo será o sétimo ocupante do cargo em Downing Street no período de 10 anos, herdando um cenário de elevado endividamento público e baixo crescimento econômico. Apesar da volatilidade política no Reino Unido, o anúncio de transição não provocou oscilações bruscas e os mercados financeiros da Libra mantiveram a estabilidade. Keir Starmer assumiu o governo britânico em 2024, após vitória histórica do Partido Trabalhista. Seu mandato, que duraria até 2029, chegará ao fim sem que o político complete 2 anos no cargo. Milton.
1: Muito obrigado. Essas foram as informações do Guilherme Gimenez. Apenas complementando aqui, o favorito, portanto, para assumir o cargo é Andy Burnham. Com um perfil bem diferente do atual líder trabalhista, Burnham construiu sua trajetória política defendendo os interesses de uma região mais específica no norte da Inglaterra e ganhou uma projeção nacional durante o período da pandemia. É bastante reconhecido também pela capacidade de comunicação e proximidade com os eleitores. É de Liverpool, de origem católica, torcedor do Everton e já ocupou cargos importantes no governo de Tony Blair e Gordon Brown. Este é o favorito para assumir o cargo de primeiro-ministro no Reino Unido. Agora são 7h09.
2: Ainda no noticiário internacional, temos o resultado das eleições na Colômbia. Quem conta pra gente é o Lucas Taveira. Bom dia, Lucas.
3: Bom dia, Cássia. Milton, exatamente. O advogado de ultradireita Abelardo de la Espriella venceu o segundo turno da eleição presidencial na Colômbia. Segundo a contagem preliminar feita a partir das atas dos locais de votação, ele derrotou o senador de esquerda Ivan Cepeda, herdeiro político do presidente Gustavo Petro, por menos de um ponto percentual. Cerca de 250 mil votos, foram 49,6% dos votos a 48,7%. A equipe de campanha de Espriella informou que o político já conversou por telefone com o presidente norte-americano Donald Trump, de quem recebeu apoio durante a disputa. O secretário de Estado dos Estados Unidos, Marco Rubio, e lideranças do Chile e do Peru também enviaram saudações diplomáticas. O líder do movimento Defensores da Pátria, de 47 anos, recebeu ainda felicitações do presidente argentino Javier Milei. A plataforma eleitoral do novo presidente eleito projeta uma guinada conservadora na segurança pública, com propostas de construção de megapresídios e o combate rígido às guerrilhas. A agenda econômica do governo prevê ainda cortes tributários, incentivo ao setor privado e a redução de 40% da máquina estatal. Ivan Cepeda, candidato governista, afirmou ainda que o partido vai contestar esses resultados de mais de 30 mil urnas. A contagem final, supervisionada por juízes, que é exigida pela lei colombiana, deve acontecer ainda nesta segunda-feira, viu, Cássia?
2: Muito obrigada. Esse foi o Lucas Taveira.
1: Nós temos agora 7h11. Quem de vocês aqui não foi acordado no sábado de madrugada, início da madrugada, finalzinho da sexta-feira, com aquele alerta falso da Defesa Civil? Deu um susto em muita gente, pois esses alertas que chegaram a milhões de celulares de sexta e madrugada de sábado foram emitidos por um hacker. Em entrevista ao portal Tecmundo, o autor da violação ao sistema diz ter usado dados cadastrais de 3 bombeiros militares do Pará que também atuam na defesa. O hacker afirmou que os funcionários, com acesso ao sistema de alerta, mantinham as mesmas senhas há anos, o que facilitou a invasão. Segundo o hacker, uma das senhas usadas se tratava do próprio CPF de um dos servidores públicos afetados. Ele assumiu a autoria dos envios indevidos em seu perfil no X. Os comunicados falsos alcançaram moradores de 6 capitais e de 7 estados, além do Distrito Federal. As mensagens foram direcionadas a São Paulo, Rio, Salvador, Belo Horizonte, Curitiba e Rio Branco, além dos estados de São Paulo, Rio de Janeiro e Mato Grosso do Sul e do Distrito Federal. A informação de que as mensagens haviam partido de servidores da Defesa Civil do Pará já havia sido entregue à Polícia Federal pelo Ministério da Integração e do Desenvolvimento Regional. Os textos disparados para a população continham ofensas e frases desconexas, citando um suposto ataque alienígena, ou termos como misantropia, que significa aversão ou ódio pela humanidade. Depois do disparo dos alertas falsos, a Secretaria Nacional de Proteção e Defesa Civil retirou a plataforma de integração do ar de forma preventiva para bloquear novas invasões. O Ministério da Integração informou que se

0: sistema de segurança pública já está operacional, mas determinou o fechamento temporário das chaves de acesso de todos os órgãos estaduais. 7h13.
1: E agora nós temos informação chegando direto da capital federal a respeito de um novo depoimento que vai ser prestado nesta semana pelo ex-presidente Jair Bolsonaro. Quem conta pra gente é a Rani Veloso. Bom dia, Rani.
2: Bom dia, Cássia, Milton e a todos que nos acompanham. É isso mesmo, o prazo de 90 dias para a prisão domiciliar do ex-presidente Jair Bolsonaro termina na próxima quarta-feira, dia 24, mas aliados temem uma negativa da prorrogação do benefício por causa da arma registrada no nome do Bolsonaro, que foi apreendida em uma blitz na segunda-feira passada. O ministro do Supremo Tribunal Federal, Alexandre de Moraes, determinou que ele preste depoimento presencial à Polícia Civil do Distrito Federal na tarde de amanhã. Terça, no condomínio onde ele mora e cumpre a pena atualmente. A arma estava com um militar do GSI que alegou levá-la para conserto. Moraes também deu 48 horas para a defesa esclarecer as condições da escolta de segurança, se os seguranças noturnos estavam sendo dispensados. Relatórios médicos recentes apontam que Bolsonaro teve uma piora em crises crônicas de soluço. Durante o período em casa, ele também passou por uma cirurgia no ombro. Antes de dar a palavra final, Moraes vai ouvir a Procuradoria-Geral da República e deve exigir uma nova perícia médica oficial. Na última sexta, o vice-líder do governo na Câmara, deputado Lindbergh Farias, pediu ao STF a revogação imediata da prisão domiciliar e o retorno de Bolsonaro ao sistema prisional. Para o advogado criminalista Berlinck Cantelmo, o episódio da arma pode agravar a situação do ex-presidente, que pode voltar para a papudinha.
3: Mais provável é a prorrogação da domiciliar com o endurecimento das condições. Lógico, com reforço da fiscalização, vedação categórica de armas na residência e disciplina mais rígida da escola. Talvez seja a solução que concilia o fundamento humanitário com uma resposta firme ao suposto descumprimento e que, no contexto eleitoral, mantém o ex-presidente isolado politicamente sem produzir o efeito simbólico de um retorno ao presídio. O episódio da arma é o fator capaz de inverter esse prognóstico. Se o ministro entender que houve afronta direta às condições impostas e à autoridade judicial, a revogação ganha tração e passa a ser o desfecho mais provável.
2: Carlos Júnior destaca que a decisão final do STF vai depender da avaliação médica.
4: Tem que ter como premissa a Constituição Federal. Obriga o Estado a garantir a integridade física do apenado. O ex-presidente Jair Bolsonaro, ele foi condenado, mas tem que ser garantida a sua integridade física, a sua saúde. Então, tudo vai depender da conclusão da junta médica.
2: Bolsonaro cumpre condenação de 27 anos e 3 meses por tentativa de golpe de Estado e a prisão domiciliar foi concedida em março após internação para o tratamento de uma broncopneumonia. Cássia.
1: Muito obrigada, Rani Veloso. Agora são 7h16.

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3: 7:18.
4: Esta meia...
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7: A Neoenergia está fazendo um alerta para que as pessoas possam curtir a noite de São João sem provocar nenhum acidente à rede elétrica e assim não interromper o fornecimento de energia. Se for acender fogueira, monte longe da rede elétrica, respeitando a distância mínima de 3 metros dos fios para evitar curto-circuito. Bandeirinhas e balões de decoração nunca devem ser amarrados em postes ou cabos de energia. A companhia energética lembra ainda que ligações clandestinas são crime. Para barracas e eventos, solicite sempre a ligação provisória com antecedência. A Neoenergia reforça também que, em caso de cabos partidos, não se aproxime da fiação. O correto é ligar imediatamente para o 116. Antônio Marcos para a CBN, Caruaru.
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6: Bom dia para você, Miriam Leitão.
7: Bom dia, Milton. Bom dia, Cássia. Bom dia, ouvintes da Rádio CBN.
8: Bom dia, Miriam.
6: E começamos a semana sob a incerteza ainda das conversas.

0: Estados Unidos, Irã, quando se imagina que avança, recua, quando está olhando para o recuo, avança novamente, e agora novo recuo, né?
1: Na verdade, novo avanço, né? Essa madrugada, eles ficaram reunidos até de madrugada, dessa segunda-feira, pelo menos é a última notícia que eu estou vendo na imprensa internacional, Financial Times, New York Times, falando que os mediadores, inclusive o Qatar e o Paquistão, falaram que eles fizeram, o Irã e os Estados Unidos, progressos encorajadores nesse final desse primeira conversa de alto nível, né? Quem está comandando pelos Estados Unidos é o J.D. Vance, o vice-presidente, mas está lá Jared Kushner, que é o genro do presidente Donald Trump, está também nessa negociação. E eles fizeram um acordo para manter a abertura que na semana passada começou, depois fechou de novo, agora é manter aberto. E também continuar conversando, eles disseram que fizeram conversas muito robustas sobre o acordo nuclear, que é a parte que vai ficar para depois desse acordo. Nesse momento, o que aconteceu foi um avanço nas conversas, uma tentativa de apaziguar aquele ponto de estresse que está dificultando a negociação entre Irã e Estados Unidos, que é a guerra do Israel contra o Hezbollah, que fica no Líbano. E aí os Estados Unidos têm pedido para Irã deixar de ficar o tempo todo preocupado com o Líbano, mas esse é o ponto que está pegando. Mas, de qualquer maneira, eles tiveram uma conversa que o que eu li é que fizeram esses progressos, né, encorajadores, como eu disse, tiveram conversas sobre os vários pontos desse acordo assinado na semana passada, o memorando de entendimento. Então, para a gente fazer um balanço, teve um memorando de entendimento assinado no dia seguinte, melhorou todo o ambiente, depois piorou de novo por causa do conflito entre Israel e Hezbollah. O Irã falou que ia sair da mesa, mas depois, durante o final do dia de ontem e essa madrugada, eles estiveram reunidos, fizeram essa reunião e disseram que avançaram. Hoje o petróleo já abriu em queda, 1,8 de queda, já está abaixo de 80, está em 79 dólares o barril de petróleo. Então a gente vai nessa gangorra que você estava dizendo, Milton. Piora, melhora, quando a gente pensa que está melhorando, piora de novo. Então o que aconteceu? O cenário de hoje de manhã pode mudar daqui a pouco com alguma tensão extra. Como eu disse na semana passada, para Israel e para o Hezbollah, a paz não interessa. O Hezbollah vive em função da guerra com Israel. E Israel tem outros objetivos que não a paz naquela região. Ele quer expandir suas fronteiras, aumentar seu território, então isso leva a guerra para um ponto imprevisível. Já Irã precisa da paz, porque já está tendo muito efeito econômico e humano da guerra. E os Estados Unidos também precisam da paz, porque Donald Trump percebeu que a guerra só trouxe prejuízos, inclusive eleitorais, para ele nesse ano. Então, vamos ver como é que as coisas vão seguir. Se hoje vai conseguir ser um dia melhor do que sexta-feira, por exemplo, Milton.
2: Vamos seguir acompanhando e sempre contando com a sua ajuda aqui para identificar estes momentos de algum progresso nessas discussões, ainda que seja um progresso comedido. Muito obrigada, Miriam. Até mais tarde.
1: Até mais tarde.
0: 7h32.
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segunda-feira, 22 de junho de 2026. O ex-presidente Jair Bolsonaro vai prestar depoimento presencial amanhã à Polícia Civil do Distrito Federal. Ele será ouvido em casa, em uma oitiva que faz parte do inquérito que investiga o caso da arma de fogo registrada em nome de Bolsonaro, apreendida com um sargento do Exército. O depoimento ocorre na véspera do fim do prazo de 90 dias para a prisão domiciliar humanitária. Uma mulher de Serra Leoa que

0: Vive há 6 meses no Aeroporto Internacional de Belém, deve partir hoje para o Panamá, onde pretende reencontrar o filho. O embarque só será possível após o Ministério Público do Pará providenciar a compra de uma passagem e acompanhar a regularização dos documentos necessários para a viagem. A estrangeira chegou a Belém após deixar São Paulo, onde morou por 18 anos, para tentar rever o filho. Ela disse que, no percurso, foi assaltada no Peru e recebeu ajuda de voluntários para seguir até o Suriname, de onde embarcou para a capital paranaense. O advogado de ultradireita, Abelardo de Laís Priella, venceu o segundo turno da eleição presidencial na Colômbia. Com uma vantagem de menos de um ponto percentual, o líder do movimento Defensores da Pátria derrotou o senador de esquerda Ivan Cepeda, herdeiro político do presidente Gustavo Petro. A equipe de campanha de Spriella informou que o político já conversou por telefone com o presidente Donald Trump, de quem recebeu apoio durante a disputa. O secretário americano de Estado Marco Rubio e lideranças do Chile, do Peru e da Argentina também enviaram saudações diplomáticas. No horário de Brasília, 7h34.
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A Secretaria Estadual de Saúde está com inscrições abertas para a Residência Médica 2026.2. Os interessados em participar têm até o dia 5 de julho para se inscrever. Segundo o certame, são 114 vagas. A prova objetiva está prevista para o dia 26 de julho. O edital completo está disponível no site upenet.com.br. Erison Vaz para a CBN Caruaru.

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1: Contato feito com Leonardo Dai. Muito bom dia para você, Léo.
2: Tudo bem, Milton? Bom dia. Bom dia, Cássia. Bom dia, ouvinte
3: bom
2: do
3: dia.
2: Jornal da CBN.
1: Seleção brasileira, que tem compromisso nessa semana na quarta-feira. Ontem treinou, nem todos os jogadores se movimentaram, até porque teve todo o desgaste da partida anterior. E, principalmente, o que foi sentido é a ausência do Rafinha. O que, que se tem de informação sobre ele?
2: Seria um pouco de otimismo demais falar que o Brasil tinha encontrado o time, né? Porque venceu um jogo contra o Haiti, mas inegavelmente o Brasil tinha uma tendência a repetir uma formação ou até como base a formação do jogo de sexta-feira para jogar na quarta contra a Escócia, e aí já não vai dar mais, né? Porque o Rafinha está fora do jogo de quarta-feira, está fora do começo do mata-mata. A bem da verdade, assim, o Rafinha tem uma chance pequena de voltar a jogar nessa Copa do Mundo, até porque para ele voltar a gente depende que o Brasil vá bem longe na Copa do Mundo, né? Esse é um ponto fundamental, porque se o Brasil chegar na final, as chances já não são tão grandes assim de o Rafinha voltar a jogar uma partida como titular, por exemplo. Mas se o Brasil cair, por exemplo, nas quartas de final, esse tempo de recuperação ele fica menor ainda, evidentemente, né, para o Rafinha voltar a jogar a Copa. Então é uma lesão muscular numa coxa direita, onde o Rafinha já teve uma série de lesões, a mais séria delas agora em março, quando ele ficou 2 meses fora. Então a situação ela não é boa para o Rafinha voltar a jogar a Copa do Mundo. Evidentemente, por ser uma Copa do Mundo, o processo de recuperação ele vai ser mais intenso e vai ser acelerado, sem colocar em risco o atleta, por óbvio, né? Mas ele vai ser acelerado para ver se o Rafinha consegue participar da Copa ainda. Mas a situação ela não é boa nesse sentido, e aí o time vai mudar.

0: de novo, né? Mesmo que seja feita a alteração mais convencional possível, que é sair o Rafinha e colocar o Luiz Henrique, não muda tanto a distribuição dos jogadores no campo. Na prática muda, porque o Luiz Henrique é um jogador muito mais de linha de fundo, de um contra um, de invadir a área, do que o Rafinha, que é um jogador mais de articulação pelo meio do campo. Então, repito, havia uma tendência pela primeira vez a ter como base um time do jogo anterior para o jogo seguinte. Agora já não tem mais, porque o Brasil não tem o Rafinha na quarta-feira e não vai ter também no começo do mata-mata.
1: Agora, Léo, olhando para as outras seleções, esse domingo foi um dia de decepção para o Uruguai e de euforia para Cabo Verde?
0: Cabo Verde, grande história da Copa até agora, né? Dois empates em dois jogos, conseguiu segurar a Espanha e conseguiu buscar um empate contra o Uruguai, né? Saiu na frente, tomou a virada e conseguiu empatar o jogo em 2-2, mostrando que mostrou muita defesa contra a Espanha, né? E mostrou ataque contra a seleção do Uruguai. O Uruguai é uma grande decepção na Copa. A gente sabia que as cotações para o Uruguai não eram as melhores, porque houve um ciclo muito tumultuado, uma relação muito ruim do Marcelo Bielsa, que é o técnico, com os jogadores, algumas lesões também que atrapalharam muito o time. A gente não tinha grandes expectativas em torno do Uruguai, mas a gente imaginava que pelo menos vencer a Arábia Saudita e Cabo Verde para se classificar, o Uruguai conseguiria. E acabou que o Uruguai não ganhou nenhum dos dois jogos, né? Empatou com a Arábia Saudita, empatou com o Cabo Verde, e agora basicamente tem que ganhar da Espanha, né? Que ontem goleou a Arábia Saudita para se classificar. Então, incrivelmente, a chance de o Uruguai ser eliminado numa primeira fase que classifica 32 times de 48, ela é muito grande. Ao mesmo tempo, esse confronto direto entre Arábia Saudita e Cabo Verde tem tudo para classificar um desses dois times para a segunda fase, que seria, especialmente para Cabo Verde, né, seria espetacular, seria histórico. E agora uma vitória contra a Arábia Saudita pode colocar Cabo Verde na segunda fase da Copa.
2: Hoje é a rodada dos goleadores.
0: Hoje a rodada, e é engraçado esse negócio do sorteio, porque França e Argentina vão jogando sempre no mesmo dia, né? Então é um dia pra você parar tudo e ver aí duas das principais favoritas à Copa. Lembrando que quem fizer 5 pontos está classificado já, porque vai classificar como melhor terceiro pelo menos, né? O que significa que quem chega a 6 com 2 vitórias garante classificação, como já é o caso dos Estados Unidos, do México e da Alemanha, que já estão aí garantidos na segunda fase. Hoje podem se classificar também a França, que joga contra o Iraque. Esse jogo vai ser às 5 horas da tarde, no horário de Brasília, às 18 horas no horário de Brasília, 5 horas daqui. Também a Noruega, que joga às 9 da noite contra a Senegal. E quem venceu o jogo entre Argentina e Áustria, que é o jogo que abre o dia às 2 horas da tarde. E aí, para quem é muito fã de Copa do Mundo, para quem é muito forte nesse negócio de Copa do Mundo, meia-noite tem aí um Jordânia e Argélia para fechar esse... Que dia é hoje? Essa segunda-feira de Copa do Mundo nos Estados Unidos, no México e no Canadá.
3: Segunda-feira, dia 22 de junho, e nós teremos então a Argentina de Messi, a França de Mbappé e a Noruega de Haaland, todos jogando nessa rodada de segunda-feira. Muito bom para maratonar a Copa do Mundo hoje, mas, enfim. Vire-se com a sua agenda. Leonardo Dai, muito obrigado. Bom acompanhamento aí da seleção brasileira.
0: Valeu, Milton, valeu, Cássio, até a próxima.
1: Até a próxima.

0: 7h42 agora.
1: O Ministério da Saúde vai iniciar um estudo para avaliar a possível inclusão das canetas emagrecedoras no SUS. A pesquisa será feita com 250 pacientes com obesidade grave no Grupo Hospitalar Conceição, em Porto Alegre. O trabalho vai analisar a segurança, os resultados do tratamento e os critérios para indicação dos medicamentos. A decisão sobre a oferta na rede pública vai depender dos resultados.
2: O Ministério da Saúde anunciou um estudo clínico para avaliar a possibilidade de incorporar as chamadas canetas emagrecedoras ao Sistema Único de Saúde, o SUS. A pesquisa será feita com 250 pacientes para analisar um protocolo de uso dos medicamentos no tratamento da obesidade. O estudo será realizado pelo Grupo Hospitalar Conceição, em Porto Alegre, no Rio Grande do Sul, com pacientes considerados superobesos, que apresentam comprometimento cardíaco e aguardam cirurgia bariátrica.

0: Os medicamentos avaliados fazem parte da classe dos agonistas de GLP-1, grupo que inclui substâncias como semaglutida, liraglutida, dulaglutida e tirzepatida. Atualmente, alguns desses medicamentos já têm autorização da Anvisa para indicações específicas, como controle de peso em pessoas com obesidade ou sobrepeso associado a fatores de risco, além de tratamento de diabetes, conforme o medicamento. Para a endocrinologista Fernanda Parra, a inclusão no sistema público é a melhor saída para acesso ao medicamento para grupos prioritários.
1: Critérios como IMC elevado, presença de comorbidades como diabetes, hipertensão, esteatose hepática, apneia do sono e histórico de alguma tentativa de tratamento podem contribuir para uma distribuição mais justa dos medicamentos, já que hoje a gente não tem nenhuma medicação voltada para o tratamento da obesidade no SUS. O objetivo dessas medicações hoje, as canetas, deve ser direcionar os recursos para o grupo com maior risco de complicações e maior potencial de benefício clínico.
0: A Globo News, o ministro da Saúde, Alexandre Padilha, disse que a avaliação vai acompanhar a resposta ao tratamento e os possíveis impactos no atendimento dentro da rede pública.
2: Para avaliar como utilizar essas medicações no Sistema Único de Saúde. Por quê? Porque muitas vezes as pessoas utilizam isso como uma questão de estética. No SUS a gente quer estabelecer um protocolo definido. Eu acredito que ela pode ter um papel importante, por exemplo, na obesidade mórbida. Se tem situações de obesidade mórbida que a pessoa nem consegue fazer a cirurgia bariátrica. A gente vai analisar no Grupo Hospitalar Conceição esse grupo de pessoas, se o fato de usar essa medicação consegue que ele venha para o patamar, inclusive para fazer a cirurgia, se deixa de fazer a cirurgia.
0: O protocolo que será estudado ainda precisa passar pela análise do Comitê de Ética do Grupo Hospitalar Conceição. A expectativa do Ministério da Saúde é iniciar o estudo ainda neste ano e, a partir dos resultados, avaliar se esses medicamentos poderão ser incorporados ao SUS. De Brasília, Igor Cardim.
3: Importante ressaltar a necessidade de que, durante um estudo como esse, super importante, seja incluído também acompanhamento nutricional para essas pessoas e também acompanhamento e indicação de atividade física. Porque esse tipo de medicamento faz com que a pessoa perca muito peso e perca peso no geral. Ou seja, se a pessoa não melhora a alimentação e não faz exercício, ela vai perder massa magra também, junto com a gordura. E se eventualmente ela engordar depois, lógico que o músculo não volta, aí engorda só a gordura depois, ou seja, a pessoa pode emagrecer e ficar com uma composição corporal até pior do que a que tinha antes do início do tratamento em relação à massa muscular. No Rio de Janeiro, recentemente, houve um tratamento experimental de uma parcela pequena da população com o uso dessas canetas emagrecedoras e ali eles faziam um pacote completo. Não só eles davam a medicação, mas também orientavam as pessoas em relação à nutrição e estava incluído no tratamento a questão da atividade física também, justamente para que não houvesse essa questão da perda de massa muscular. Agora são 7h46.
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1: 7h48.
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2: Mulheres vítimas de violência doméstica e familiar em situação de vulnerabilidade social e econômica podem receber auxílio aluguel como medida de proteção. O benefício está previsto em uma lei que alterou a Lei Maria da Penha e incluiu o auxílio aluguel entre as medidas protetivas de urgência que podem ser determinadas pela Justiça. A legislação teve origem em um projeto aprovado pelo Senado Federal e estabelece que o pagamento do benefício deve ser autorizado por um juiz após análise de cada caso. O objetivo é garantir condições para que mulheres ameaçadas ou vítimas de agressões possam deixar o ambiente de violência e ter acesso a uma moradia segura. A inclusão do benefício na Lei Maria da Penha é considerada um instrumento importante para reduzir a dependência econômica que muitas vezes dificulta o rompimento do ciclo de violência doméstica. Erison Vaz, para a CBN Caruaru.
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6: Dirigido pela TR. Ele achou a remuneração baixa e pergunta se existem alternativas mais vantajosas em títulos de capitalização. Marco Antônio. O grande apelo do título de capitalização é participar dos sorteios que são realizados periodicamente. Mas para pagar esse prêmio, a instituição financeira que administra o plano desconta uma parte dos valores que são investidos mensalmente por cada participante. Esse valor descontado é distribuído para quem foi contemplado nos sorteios. Então, o que acontece é que apenas uma parte do seu investimento é remunerada, que você recebe no fim do prazo. Portanto, nunca a remuneração do título de capitalização vai ser alta. Vai ser sempre abaixo das aplicações conservadoras, inclusive da caderneta de poupança. Podem haver diferenças entre os títulos de capitalização. Por exemplo, se os prêmios forem mais altos e mais frequentes, o valor do resgate vai ser remunerado por uma taxa menor. Se os prêmios forem menores, o resgate será um pouco maior. Mas a diferença de remuneração entre eles é pequena, e se você não for sorteado, o ganho será menor do que o das demais aplicações financeiras. Até a

0: próxima e continue mandando as suas perguntas para cbndinheiro@cbn.com.br.
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0: segunda-feira, 22 de junho de 2026. O fim da escala 6x1 deve impor aumento de custos para os serviços públicos, de acordo com o jornal O Globo. A proposta em discussão no Congresso pode exigir novas contratações e elevar o custo de contratos terceirizados mantidos por estados, municípios e empresas públicas, segundo especialistas e gestores ouvidos pela reportagem. A administração pública municipal tem o maior percentual de profissionais que trabalham mais de 40 horas semanais. A Confederação Nacional de Municípios estima impacto direto de R$1,5 bilhão com a contratação de quase 26 mil servidores com a redução da jornada. O lucro dos bancos brasileiros alcançou a marca recorde de R$255 bilhões no ano passado, segundo o Banco Central. O resultado foi atingido em um período em que a taxa básica de juros da economia brasileira subiu para 15%, maior nível em quase 20 anos. A Selic é fixada pelo Banco Central para conter a inflação. A seleção brasileira faz hoje o penúltimo treino para o terceiro jogo da Copa do Mundo. No domingo, o atacante Neymar participou normalmente dos trabalhos e deve enfrentar a Escócia na quarta. Nesta segunda, mais quatro jogos movimentam a competição. Às 14h, a Argentina enfrenta a Áustria pelo Grupo J. A outra partida da chave será às 23h entre Jordânia e Argélia. Pelo Grupo I, a França enfrenta o Iraque às 18h e a Noruega pega o Senegal às 21h. Pela segunda rodada, a seleção de Cabo Verde do goleiro Vozinha voltou a fazer história e empatou por 2-2 com o Uruguai. No jogo, a equipe africana marcou os primeiros gols em Mundial. Próximo adversário de Cabo Verde é a Arábia Saudita, que no domingo foi goleada pela Espanha por 4-0. Já o Egito derrotou a Nova Zelândia por 3-1 e Bélgica e Irã empataram em 0-0. O horário de Brasília, 8:01.
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1: Oito e dois.
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3: Muito bom dia a você que escolheu ficar mais bem informado ouvindo o Jornal da CBN na manhã desta segunda-feira, 22 de junho de 2026. E nós começamos com informações de Campinas a propósito de uma medida tomada pela Anvisa em relação àqueles produtos da IP. Felipe Pereira, bom dia para você.
4: Bom dia, Milton. A Agência Nacional de Vigilância Sanitária reduziu a suspensão que atingia produtos da IP e passou a restringir a medida a lotes mais antigos. A atualização foi publicada no Diário Oficial da União de hoje. A agência liberou detergentes e desinfetantes produzidos a partir de 1º de janeiro de 2026, depois de receber laudos com resultados satisfatórios apresentados pela empresa. Com isso, voltam ao mercado linhas como lava-louças com enzimas ativas IP, lava-louças IP, IP Green e Toque Suave, além dos desinfetantes BAC IP e Pinho IP, desde que fabricados neste ano. A suspensão continua para produtos com lotes terminados em 1, fabricados até 31 de dezembro do ano passado, no caso dos detergentes e desinfetantes. Já para os lava-roupas líquidos Tixan IP, a restrição atinge lotes terminados em 1, produzidos até 31 de março deste ano. Entre eles estão versões como Combate ao Mau Odor, Antibac, Coco e Baunilha, Green Express, Power Act, Premium, Maciez e Primavera. Segundo a Anvisa, para esses itens, a empresa apresentou um plano de gerenciamento de risco. Como parte desse plano, a fabricante informou que vai fazer o recolhimento voluntário dos produtos afetados, medida que já havia sido tomada desde que a crise estourou. A suspensão original tinha sido determinada após inspeção conjunta de órgãos federais, estaduais e municipais na fábrica da empresa, que fica em Amparo, aqui na região de Campinas, no interior de São Paulo. Para o consumidor, a orientação é verificar o número do lote na embalagem. Produtos incluídos na restrição seguem proibidos para venda e uso até nova decisão da Anvisa. Milton.
3: Muito obrigado. Essas foram as informações do Felipe Pereira. Nós iremos publicar essa reportagem também lá no site da CBN, até porque como há uma série de produtos, alguns liberados, outros não liberados, dependendo da categoria, etc., esse material vai ficar disponível para você lá no nosso site também, cbn.com.br.
1: 8 e 5.
0: Plantão Lauro Jardim.

0: Bom dia para você, Lauro.
1: Bom dia, Milton. Bom dia, Cássia. Bom dia, ouvintes.
2: Bom dia, Lauro.
0: Me ajuda a entender essa história aí da medida tomada pelo governo de fazer com que todos os policiais federais que estivessem atuando em outros órgãos públicos retornassem para os seus cargos originais, e por trás disso está um impacto, está lá uma, um impacto lá no gabinete do André Mendonça. Explica isso aí para mim, que eu quero, estou precisando entender melhor.
1: Pois é, Milton, essa decisão do governo deu um susto em muita gente que teme que essas investigações todas do Banco Master e do escândalo do INSS, que estão no gabinete do ministro André Mendonça, possam acabar em pizza. Ainda mais porque essa decisão foi tornada pública um dia depois da operação da Polícia Federal, que teve como alvo principal o senador Jacques Wagner, que agora está envolvido numa história bastante complicada, de acordo com as investigações, de acordo com o que veio a público. Na sexta-feira passada, Milton, quando essa notícia apareceu, a medida, em princípio, iria atingir todos os agentes e delegados da Polícia Federal que estavam cedidos a cerca de 50 outros órgãos públicos. Foram mais ou menos uns 100 policiais atingidos, mas tem uma promessa do Ministério da Justiça que novas listas vão ser publicadas em breve. Mas o que pegou, o ponto de preocupação, foram os 4 delegados da Polícia Federal que estão cedidos ao Supremo, ou mais especificamente, um delegado, que é o delegado Thiago Ferreira, que está cedido ao gabinete do ministro André Mendonça, e é um delegado fundamental para auxiliar o ministro nos dois processos em que ele é relator no Supremo, que é o caso Master, e o escândalo do INSS. Inicialmente, esse delegado foi, sim, atingido pela medida do governo e teria que voltar a despachar na Polícia Federal. Mas o Ministério da Justiça, Milton, acabou recuando, abriu uma exceção e manteve não só ele, como os outros 3 delegados da Polícia Federal que estão no Supremo. Que são em 2 outros gabinetes, um é do ministro Fux e outro do ministro Alexandre de Moraes. O governo acabou recuando porque, obviamente, tudo isso ia ficar com cara de intervenção nas investigações, e ficaria mais escancarado ainda porque tudo teria ocorrido justamente 24 horas depois do Jacques Wagner ter entrado na roda dos investigados do caso Master. É importante dizer que o próprio ministro André Mendonça, Milton, entrou em campo pedindo para o governo que o gabinete dele não fosse desfalcado nesse momento chave das 2 investigações. Ele conseguiu manter o delegado no gabinete dele, mas o que eu apurei, Milton e Cássia, é que nada está garantido para o futuro. Ou seja, nada está garantido que numa segunda lista, numa segunda relação de agentes e delegados da Polícia Federal, que terão que voltar aos postos deles, aos postos deles dentro da PF, nada está garantido que esses delegados não possam deixar de auxiliar os ministros do Supremo em diversas investigações em curso. Essa possibilidade está em aberto e, claro, se isso acontecer, vai prejudicar muito as investigações, Milton e Cássia.
0: E são 100 policiais que estão nessas condições, que estão trabalhando em outros órgãos, em outros locais, e que teriam que retornar. Dentre esses 100 policiais, esses 3 aos quais você citou, que prestam serviço ao STF, a gabinetes no STF, é isso?
1: Exatamente. Claro. Na verdade, tem centenas de policiais e agentes federais, de delegados e agentes federais cedidos a outros órgãos. E o governo fez uma primeira relação. Lembro aqui que num discurso em abril, numa fala do presidente Lula em abril, ele falava justamente que ele sabia, tinha o conhecimento que centenas de policiais e agentes federais, de delegados e agentes federais estavam cedidos aos outros órgãos, que ele iria determinar a volta desses policiais à Polícia Federal para eles trabalharem investigações contra o crime organizado. Isso foi uma fala do Lula em abril. De fato, isso que aconteceu na sexta-feira foi uma consequência, um resultado dessa fala do Lula. O problema, Milton e Cássia, é que isso pegou justamente, atingiria justamente um delegado que está sendo fundamental para o ministro André Mendonça nessas investigações desses dois casos, que são os mais importantes hoje, as duas investigações mais importantes hoje em curso no país.
0: Perfeito, muito obrigado, e a gente segue acompanhando até para ver como ficará essa questão em relação a esses delegados, e especialmente esse que está lá no gabinete do André Mendonça. Muito obrigado, bom dia para você, Lauro.
1: Bom dia para você, Milton, para você também, Cássia, e na quarta eu estou de volta.
2: Até quarta. E agora nós temos notícia chegando direto de Paris com a Rádio França Internacional, reunião para decidir alguns pontos em relação ao Estreito de Hormuz. Quem conta para a gente é a Maria Paula Carvalho. Maria Paula, bom dia.
3: Bom dia, Cássia. Foram 18 horas de negociações na Suíça entre representantes do Irã e dos Estados Unidos. Eles chegaram finalmente a um acordo que inclui propostas para encerrar os combates no Líbano e também garantir a segurança no Estreito de Hormuz. Esse anúncio foi feito, então, esta manhã pelos mediadores do Catar e do Paquistão. As delegações do Irã e dos Estados Unidos se reuniram num hotel de luxo nos Alpes suíços e alcançaram progressos encorajadores, segundo as palavras, então, desse comunicado que foi divulgado pelos dois países. Entre as medidas está um plano de ação que vai servir de base para as negociações técnicas que virão a seguir. Essas conversas vão durar até 60 dias e serão retomadas imediatamente, segundo o Ministério das Relações Exteriores da Suíça, que, por sua vez, aí mencionou também avanços construtivos. Um dos principais pontos que vão ser abordados nessa segunda etapa será a questão nuclear iraniana. Nesse texto do memorando, já assinado pelos dois países, o Irã promete que não vai adquirir ou desenvolver armas nucleares. Inclusive, agora há pouco, o Teherã aceitou que os inspetores da Agência Internacional de Energia Atômica retornem ao país. Quanto ao Estreito de Hormuz, que é essencial para o comércio mundial do petróleo, ele deverá ser totalmente restabelecido dentro de 30 dias após retiradas as minas do Estreito. Isso, pelo menos, é o que diz esse acordo. Outro ponto acertado é a criação de uma célula de gestão de conflitos para garantir o fim das operações no Líbano. Teherã exige que o acordo final, que ainda está em discussão, também se aplique ao Líbano. Só que Israel se opõe a essa condição. O primeiro-ministro Benjamin Netanyahu disse que o exército não vai se retirar do sul do Líbano. Os Estados Unidos, cuja delegação lá na Suíça era liderada pelo vice-presidente de

0: Events não reagiram, por enquanto, a todos esses anúncios. Milton e Cássia.
1: Muito obrigada. Essa foi a Maria Paula Carvalho, direto de Paris, da Rádio França Internacional.
2: E agora nós vamos trazer para você informações sobre um esquema que usaria madeira para contrabandear drogas. Quem fala para nós aí sobre esse trabalho, que chegou à apreensão de 260 toneladas de madeiras, é a Marina Dantas, que está em Brasília. Bom dia para você, Marina.
3: Bom dia, Milton, Cássia, a todo mundo que nos acompanha. É isso mesmo, Milton. Uma operação da Receita Federal apreendeu 8 caminhões com 260 toneladas de madeira com indícios de ocultação de cocaína líquida injetada dentro das vigas. Foram 4 caminhões apreendidos em Corumbá, no Mato Grosso do Sul, e outros 4 em Cáceres, no Mato Grosso. A operação Timber Shield foi conduzida em cooperação internacional com os Estados Unidos e a Aduana Nacional da Bolívia. Segundo a Receita, entre 10% e 20% do peso da carga pode corresponder a substâncias ilícitas. De acordo com as perícias preliminares, o resultado é positivo para a cocaína e, caso a hipótese seja confirmada, o volume de drogas pode atingir de 20 a 50 toneladas, podendo ser a maior apreensão desse tipo de entorpecente aqui no Brasil. No início do mês, a aduana do Chile fez a apreensão de 100 toneladas de cocaína vindas da Bolívia no mesmo esquema de cocaína líquida misturada na madeira. Segundo informações compartilhadas pelos Estados Unidos, as apreensões no Chile e aqui no Brasil estão relacionadas entre si, com origem no mesmo local de produção, na Bolívia. A Polícia Federal agora conduz a investigação criminal da carga apreendida e assume formalmente a custódia da droga para apurar o volume da droga encontrada. Milton.
2: Então perceba que nessa apreensão a cocaína não estava armazenada em tablets ou em pacotes, como geralmente a gente acaba vendo no noticiário quando há uma ação da polícia no combate ao tráfico de drogas. Então, como ocorre, aliás, na maior parte das apreensões é dessa forma, pega aqueles pacotes de cocaína que você vê depois. A droga foi encontrada em estado líquido. Ela é misturada, a própria estrutura da madeira, que é transportada pelos caminhões. É um método extremamente sofisticado, tem sido usado por organizações criminosas exatamente para dificultar essa identificação da droga durante as inspeções que são feitas nos portos, nas estradas, enfim, em diferentes fronteiras. A técnica altera a aparência da carga e permite que essa substância ilícita seja transportada junto com um produto aparentemente legal. 8:16.
1: Temos agora informação sobre a prisão de um fornecedor de armas do Comando Vermelho. Quem fala conosco direto do Rio é o Diogo Bugalho. Bom dia, Diogo.
4: Bom dia, Cássia. Bom dia a todos. A Polícia Federal prendeu nesse fim de semana um fornecedor de armas do Comando Vermelho que estava no Suriname. De acordo com as investigações da Superintendência da PF no Rio de Janeiro e do Ministério Público Federal, esse traficante de armas negociou a compra de 10 fuzis AK-47 para o braço da facção que atua na região norte do Brasil. Ele teria movimentado no total cerca de 150 milhões de reais com o tráfico de armas. Ele e a mulher foram detidos pela polícia local, lá do Suriname, em uma mansão em Paramaribo, capital do país. Foram extraditados e aí o casal recebeu voz de prisão pela PF ao desembarcar em solo brasileiro em Belém do Pará. Outras 2 pessoas envolvidas no esquema foram presas, uma aqui no Rio e outra em Tabatinga, no Amazonas. As medidas foram determinadas pela 5ª Vara Federal Criminal do Rio de Janeiro e incluem ainda o sequestro e bloqueio de bens, que totalizam quase R$500 milhão. Cássia.
1: Muito obrigada, Diogo Bugalho. Agora são 8:17.
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6: Minuto Sebrae. 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
19: Muito bom dia para você acompanhando aqui a CBN Caruaru, Paz e Luz a todos, excelente manhã de segunda-feira, início de semana, coisa boa estarmos juntos aqui na programação da Rádio Que Toca Notícia, eu sou Antônio Marcos, ao lado de Nath Alves, a gente vai seguir levando muita informação nesta manhã de segunda-feira, manhã com tempo nublado, temperatura mínima hoje pode chegar na casa dos 19 graus, a máxima pode chegar ali

0: a 26 graus hoje. Hein? 8h24, um levantamento realizado pelo Instituto Locomotiva revelou que 85% dos brasileiros adultos pretendem participar, né, das comemorações de São João este ano. O índice aponta ainda um crescimento em relação ao ano passado, quando o interesse foi de 81%, aproximando-se assim do limite da margem de erro de 3%. O estudo seguiu, né, os parâmetros da PNAD e IBGE e mapeou o comportamento dos entrevistados entre o fim de abril e o início ali de maio. A pesquisa detalhou que as festas de rua e gratuitas são as favoritas do público, sendo a escolha de 44% dos entrevistados. Na sequência, aparecem os arraiais, né, na casa de familiares ou amigos, com 39%, as tradicionais quermesses, né, e festas de igreja, que atraem ali 37% dos brasileiros. 8h24, 8h24. Olha só, no último sábado, né, o cantor Petrúcio Amorim, no seu show lá no Alto do Moura, no Polo Alto do Moura, né, ele, em suas palavras, né, o cantor caruaruense disse que estava ali muito triste com a gestão municipal em relação a todo o contexto, né, como foi feito para colocarem ele na programação do São João. E a gente tem essa fala e vai ouvir agora o cantor caruaruense Petrúcio Amorim.
1: Olha, tem certa coisa que eu vou falar para você, rapaz. Eu estou muito triste, eu fiquei muito triste, inclusive falei para o presidente da fundação que não era para mim estar hoje aqui. Eles tinham me colocado lá na zona rural. Depois de muita conversa, foi que me trouxeram para cá. Olha, que até me perdoe. Obrigado. Eu me senti até o Santa Cruz, né? Eu estava na Série A, passei para a Série B, aí já me botaram para a Série C. Não sei onde danado vão da próxima vez me colocar. Gente, só para vocês dizer para vocês, eu tenho 40 anos de carreira. Eu comecei aqui um bom tempo aqui em Caruaru. Passei um bom tempo para poder cantar em Caruaru. Depois, acho que 10 anos, porque eu vim cantar em Caruaru. Mas as minhas músicas sempre tocaram aqui no período junino. Sempre alegaram as noites juninas, né? Através dos intérpretes, Jorge Altinho, Simão Monteiro, muita gente boa aí. E às vezes até dentro desse encaixe a gente sente, né? Por que não ter um pouquinho mais de delicadeza, de atenção com o artista da terra? É muito importante, sabe? Entristece a gente, sinceramente, é. Porque eu fiz 3, 4 anos aqui, fechando, encerrando, muita gente. Aí depois eu vejo aqui na programação, não vejo meus amigos também, Forrozeiro. Eu não vi Maciel, eu não vi Flávio Leandro, eu não... Tem uma série. Aí a gente vê que talvez tem meia dúzia de gente trabalhando, que talvez assim nem seja nem de Caruaru, para trabalhar aqui. Que escolhe, que faz essa grade, que faz esse negócio. É uma pena. Aí... Tem o outro lado, lá do Parque Luiz Gonzaga, né? Eu acho que deveria já mudar de nome, não devia ser Luiz Gonzaga, porque já mexeram tanto ali, que se Luiz Gonzaga chegar ali, ele vai morrer de novo.
0: 8h27, 8h27, aqui na programação da CBN Caruaru. Essa então a fala do Petrúcio Amorim com relação aí, né, à sua colocação na programação do São João e a opinião, né, aí então, do Petrúcio Amorim. 8h27 aqui na programação da CBN Caruaru. A gente volta durante a nossa programação trazendo sempre muita informação para vocês. Segue ligadinho aqui na 89,9. Muito bom dia, 8h28.
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0: A resposta é: preste atenção nos sinais. A gente costuma associar zona de conforto com acomodação, mas às vezes o problema é o oposto. Você continua entregando resultado e ainda assim parece que aquele trabalho já não faz mais sentido. Quando a zona de conforto fica desconfortável, preste atenção, porque pode ser um sinal de que o aprendizado para você naquele lugar acabou, mas não a sua carreira. Um ponto importante, não espere essa insatisfação virar esgotamento para se mexer. Existe um exercício simples e poderoso que você pode testar. Faça um inventário das suas competências e se pergunte onde e para quem elas fariam a diferença. Isso vale tanto para quem quer sair, quanto para quem quer se reinventar dentro da própria empresa. A carreira não se sustenta só com reconhecimento e salário. É preciso desafio, perspectiva e aprendizado contínuo. Então, se pergunte se você ainda sente que aprende onde você está. Se você vê perspectiva de crescimento, está lá ainda faz sentido para a sua carreira? Se a pergunta começar a ficar desconfortável, então é um convite para você começar a pensar em uma mudança. O mais difícil nem sempre é sair, mas perceber que já é hora de mudar. E se você tiver uma pergunta, alguma sugestão, manda aqui para a gente, trabalhosa@cbn.com.br. Até o próximo.
1: 8:30.
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0: Segunda-feira, 22 de junho de 2026. A Anvisa reduziu o alcance da suspensão que atingia produtos da IP e passou a restringir a medida apenas a lotes mais antigos. A mudança foi publicada no Diário Oficial da União de hoje. Conforme a agência reguladora, continuam suspensos os lava-louças e os desinfetantes BAC e Pinho IP, com lotes terminados em 1, fabricados até 31 de dezembro de 2025. No caso dos lava-roupas líquidos Tixan IP, a restrição vale para os lotes terminados em 1, produzidos até 31 de março de 2026. O júri popular dos três policiais militares acusados de participar do assassinato do delator do PCC, Antônio Gritzba, começa hoje no Fórum Criminal de Guarulhos, na Grande São Paulo. Julgamento tem duração prevista de 5 dias. Os réus são acusados de homicídio qualificado pela morte de Gritzba e do motorista Celso Araújo Sampaio de Novaes. Eles também respondem por 2 tentativas de homicídio, já que outras pessoas ficaram feridas no episódio. O delator da facção foi morto com tiros de fuzil na área de desembarque do Aeroporto Internacional de São Paulo, em Guarulhos, em novembro de 2024. O motorista foi atingido por um disparo e não resistiu. O homem não conhecia Gritzba. Um tremor de magnitude 2.1 foi registrado no sul do Espírito Santo. O abalo aconteceu perto da cidade de Piúma e não ofereceu risco à população. O estado já teve mais de 40 terremotos catalogados, segundo o Laboratório de Neotectônica e Sismologia da UFES. A China proibiu as exportações para 10 empresas dos Estados Unidos. Segundo Pequim, as companhias têm vínculos com as Forças Armadas Americanas. A medida é uma resposta à decisão anunciada por Washington no começo do mês de impor restrições a companhias chinesas. Pequim também anunciou a proibição da participação de 46 empresas americanas em licitações públicas no país do Oriente, incluindo a divisão de defesa da Boeing. No horário de Brasília, 8h33.
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0: 8h34.
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3: Bom dia, Milton. 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Amanhã eu volto com mais dicas no É da Sua Conta.
0: 8h36.
2: O inverno começou neste domingo e este que é o período mais frio do ano chega desta vez aí sob o impacto do El Niño. O que isso significa? Para conversar conosco sobre esse assunto, nós convidamos a doutora Karina Bruno Lima, doutora em climatologia, pesquisadora visitante da Universidade de Erlangen-Nuremberg, da Alemanha, e também diretora científica da Associação de Pesquisadores e Educadores em Início de Carreira sobre o Mar e os Polos. Doutora Karina Bruno Lima, muito obrigado pela sua gentileza de nos atender no Jornal da CBN. Um bom dia para a senhora.
4: Oi, bom dia. Obrigada pelo convite.
0: Bom dia.
2: Karina Lima, nós falamos em El Niño, mas temos ouvido falar em Super El Niño. O que isso significa para nós?
4: Bom, a gente vai estar nesse inverno com a influência desse fenômeno. El Niño, ele é um fenômeno natural e cíclico. Porém, ele tem graus de intensidade diferente conforme o evento, né? E neste ano a gente está se encaminhando, tudo indica, para um evento muito forte, que é a categoria que a gente já chama de Super El Niño. Então, quando ele entra nessa categoria, né, de intensidade, a gente geralmente sente os efeitos de uma forma ainda mais pronunciada.
0: E na prática, quais devem ser esses efeitos no Brasil, em diferentes regiões do país?
4: Bom, o Brasil é um país muito grande, né? A gente tem muita extensão territorial, então os efeitos eles acabam sendo sentidos de forma diferente conforme a região. Na região sul, a gente geralmente, para essa época do ano, já se espera mais chuva. E o El Niño contribui para chuvas acima da média na região sul. Então a gente tem as duas coisas se somando. Então realmente fico alerta, né, de que a região sul deve ter chuvas acima da média. E é possível, claro, eventos extremos também, né, de chuva. Para o norte e nordeste, geralmente o El Niño, ele influencia, ele tem a tendência de contribuir para menos chuva, chuvas abaixo da média. É o contrário, sinal contrário, né?

0: Então, para norte e nordeste, se espera que fiquem mais secos e mais quentes, especialmente o extremo norte da região norte. Já para as demais regiões, né, sudeste, centro-oeste, o sinal ele é mais em relação a temperaturas acima da média e chuvas mais irregulares. E essas chuvas, como elas vêm acompanhadas de massas de frentes frias, acaba se criando um ambiente favorável a choques térmicos. Então, o encontro dessas massas quentes e frias pode gerar tempestades muito severas. Então, de forma geral, a gente tende a sentir os efeitos do frio do inverno mais no começo da estação, né? Nesse início realmente vai estar mais frio, mas depois, à medida em que o El Niño vai se fortalecendo, ele contribui para mais calor e toda essa dinâmica de chuvas. Então, depois, a gente não vai mais ter tanto frio. E as dinâmicas em relação à chuva são mais ou menos dessa forma. Mas é importante ressaltar que o El Niño, apesar de ser um fenômeno natural, ele está sendo potencializado pelo aquecimento global. Então, além do fenômeno em si já ter uma intensidade elevada, pelo que se espera, a gente tem um aquecimento global no topo de tudo isso contribuindo mais.
1: Por que existe essa influência do aquecimento global na formação do El Niño?
0: Então, ele não influencia na formação do fenômeno, mas os efeitos que o fenômeno costuma provocar acabam sendo potencializados, porque se a gente tem uma região que já é mais seca e está mais quente, e aí o aquecimento global, as temperaturas estão acima da média, se favorece que isso seja potencializado, né? Então, também a atmosfera mais quente, ela consegue carregar mais umidade, então isso contribui para eventos extremos de chuva. E como o aquecimento global, nós temos uma atmosfera muito mais quente. Então, apesar do fenômeno ser natural, e a gente já está esperando um fenômeno de grande intensidade, o aquecimento global se une a tudo isso, se soma, e a gente pode ter efeitos muito mais potentes ainda do que seria se a gente não tivesse o aquecimento global.
2: Agora, no começo da nossa conversa, você mencionou, Karina, que a gente tem uma previsão com esse super El Niño de chuvas acima da média na região sul do país. E aí eu imagino que muita gente esteja se perguntando se a gente tem o risco de ter, novamente nesse segundo semestre, temporais como aqueles que devastaram o Rio Grande do Sul em maio e abril de 2024. Tem essa possibilidade?
0: Essa é uma pergunta que tem se feito muito, né, especialmente para cientistas do clima, mas eu acho que é importante ressaltar que o risco dos eventos extremos de chuva são reais, né, e bem preocupantes. Mas o desastre, ele é multifatorial, ele não depende apenas do evento extremo, existe o fator humano do desastre, né? Então, o próprio desastre de 2024 no Rio Grande do Sul, ele teve uma causa multifatorial. Teve o evento extremo de chuva, para o qual o El Niño naquele momento contribuiu um pouco, não foi o único fator. Teve outras questões, né, do cenário climático que também contribuíram. A gente tinha o Oceano Atlântico, por exemplo, muito, muito aquecido naquela época. Mas o desastre se concretizou e foi pior do que poderia ter sido também devido ao fator humano, né? Então, em Porto Alegre, por exemplo, a gente não tinha o sistema contra cheias, não estava, né, atualizado, a gente teve flexibilização ambiental, pouco investimento. Então, assim, existem diversos fatores para que aquele desastre tenha sido tão danoso à população. O evento extremo, ele é um dos fatores, e o El Niño contribui para o evento extremo, né? Então, sim, existe o risco dos eventos extremos, né? E ainda mais um El Niño tão intenso, que este ano vai estar mais intenso do que foi naquela época. Mas é muito difícil prever o desastre, né, porque ele não é linear e exatamente proporcional à intensidade do fenômeno, visto que o desastre ele tem outras causas também, não apenas a influência do fenômeno.
1: Perfeito. Doutora Karina Lima, quero agradecer a sua gentileza, as suas informações aqui no Jornal da CBN. Lembrando que, como é um fenômeno natural, o que nos cabe é o alerta e as medidas de prevenção para se evitar o impacto maior que possa ocorrer. Adaptabilidade, que é algo que é um tema sobre o qual a gente tem conversado já há algum tempo nessas mudanças que o clima tem provocado. Muito obrigado e um bom dia para a senhora.
0: Exatamente.
1: Muito
0: Muito
1: obrigado.
0: obrigada. Bom
1: Bom
0: dia.
1: dia. Doutora em climatologia, Karina Bruno Lima, conversou com você agora que são 8h43.
2: No noticiário internacional, um destaque na manhã de hoje, Alan Greenspan, economista que comandou o Federal Reserve, o Banco Central dos Estados Unidos, por 5 mandatos consecutivos e conduziu a política monetária.

0: do país sob quatro presidentes morreu aos 100 anos. Informação foi divulgada hoje pela NBC News. Segundo a esposa dele, a jornalista Andrea Mitchell, Greenspan morreu em casa em decorrência de complicações da doença de Parkinson. Os dois eram casados, havia 29 anos. Nascido em 6 de março de 1926, em Nova York, Greenspan construiu uma das carreiras mais influentes da história da política monetária americana. Economista de formação, atuou como consultor antes de assumir a presidência do Fed em 1987, cargo que ocupou por quase 19 anos, durante os governos de Ronald Reagan, George Bush, Bill Clinton e George W. Bush, o filho. À frente do Banco Central, liderou a resposta a eventos marcantes, como o crash das bolsas de 1987, a expansão econômica da década de 90, a bolha das empresas de tecnologia e os impactos econômicos dos atentados de 11 de setembro de 2001. Agora são 8h44.
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2: Muito bom dia, Cássia Godoy. Estou falando por aqui com vocês porque estou a caminho de Miami, onde na quarta-feira a seleção brasileira enfrenta a Escócia. Pela quinta vez em Copas do Mundo, Brasil e Escócia vão se enfrentar. O Brasil nunca perdeu para a Escócia, mas já teve jogos bem difíceis, como 0-0 de 74. Tem aquela foto emblemática do Rivelino com o Bremer, os dois punho a punho, ameaçando brigar. Em 90 foi difícil, 1-0 gol do Miller. Em 98, duríssimo, né? Na abertura da Copa, 2-1, com gol contra do zagueiro Boyd, escocês. A mais fácil foi em 82, quando o Brasil fez 4-1, com gols de Zico, Éder, Oscar e Falcão. Mas foi de virada aí no segundo tempo, então historicamente o Brasil sofre para ganhar da Escócia em Copas do Mundo. Mas a Escócia nunca venceu a seleção brasileira, então o Brasil é favorito, como o próprio Ancelotti já afirmou. A seleção vai ter que jogar melhor, crescer, para tentar avançar até mais, fazer uma boa campanha na Copa do Mundo. Não está com cara, mas o time pode subir de produção. Vamos ver o que acontece a partir do jogo de quarta-feira. Ontem, mais um dia de provas de que o fato de ter 48 seleções não tornou a Copa do Mundo um torneio de vitórias fáceis. As vitórias fáceis, aliás, aconteceram em jogos que você não imaginava a facilidade, como Holanda e 5, Suécia 1. Aliás, o Brasil precisa ser primeiro colocado do grupo. Uma das razões é tentar fugir da Holanda no jogo da segunda fase. Ontem, a Espanha jogou bem contra a Arábia Saudita e venceu por 4-0, com destaque para Lamine Yamal e para Oyarzabal. Dois gols de Oyarzabal no primeiro tempo. A Espanha fez 3-0, depois administrou e fez o quarto gol no segundo tempo, ainda fez o quinto, mas anulado do Ferran Torres. E depois vieram as dificuldades, a Bélgica empatando com o Irã, correu o risco de perder. Ela estava melhor no jogo, mas teve o zagueiro Ngoy expulso e empatou por 0-0 com o Irã. Logo depois, Cabo Verde foi buscar um empate contra o Uruguai por 2-2 e complicou a vida do Uruguai, porque o Uruguai enfrenta a Espanha na última rodada. Ironia suprema, a seleção do Irã lidera o seu grupo e quem fez o primeiro gol de Cabo Verde foi Kevin Pina, que tem como parte do nome homenagem a Lenin, Lenine. Assim como o nosso Lenine, cantor pernambucano, brilhante artista brasileiro, Kevin Pina tem nome Lenine em homenagem a Vladimir Ulyanov, o Lenin. Então o Irã lidera seu grupo e Lenin fez gol na Copa de Trump. Bom, o final ainda teve o Egito vencendo Nova Zelândia por 3-1 de virada, com um golaço do Salah, Mohamed Salah. Foram os jogos de ontem. Hoje continua a seleção brasileira, que treina às 11 horas.

0: Nova Jessen à procura do substituto do Rafinha. Rafinha vai ficar 10 dias fora. Deve voltar nas quartas de final com uma lesão muscular na coxa. E o favorito para assumir o lugar do Rafinha é o Rayan. Rayan, ex-Vasco, hoje Bournemouth da Inglaterra. Ancelotti disse que há pequenos detalhes que fazem escolher um ou outro jogador. O Rayan é favorito, mas existem possibilidades para Luiz Henrique, para Endrick e até Martinelli, que joga preferencialmente do lado esquerdo, mas é destro e pode jogar na ponta direita. Já jogou assim no Arsenal, pode ser o substituto também do Rafinha do lado direito do ataque do Brasil. Amanhã a gente volta ao vivo. Bom dia, Milton. Bom dia, Cássia. Boa segunda-feira para todo mundo.
1: Nove horas.
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0: segunda-feira, 22 de junho de 2026. A estimativa da inflação brasileira para este ano soma 15 altas seguidas. Segundo o Boletim Focus, divulgado hoje pelo Banco Central, a projeção subiu de 5,30% para 5,33%. Para 2027, a expectativa do IPCA avançou de 4,10% para 4,15%. Já são 5 semanas consecutivas de elevação. A Receita Federal apreendeu 8 caminhões com 260 toneladas de madeira com indício de ocultação de cocaína líquida injetada nas vigas. Os veículos foram localizados em Corumbá, Mato Grosso do Sul, e Cáceres, Mato Grosso. Segundo a Receita, até 20% do peso da carga pode corresponder à droga. Com isso, o volume de cocaína líquida pode atingir 50 toneladas. Se as projeções forem confirmadas, será a maior apreensão desse tipo de entorpecente no país. A operação teve o apoio dos Estados Unidos e da Bolívia. O ex-presidente do Banco Central dos Estados Unidos, Alan Greenspan, morreu aos 100 anos, segundo a NBC News. A mulher do economista, a jornalista Andrea Mitchell, disse que Greenspan não resistiu às complicações da doença de Parkinson. Ele comandou o Federal Reserve por 5 mandatos consecutivos e conduziu a política monetária americana ao longo da gestão de 4 presidentes. A República Democrática do Congo confirmou o registro de 1.003 casos de ebola. Ao todo, 254 pessoas morreram. A resistência à testagem e a falta de saneamento dificultam o controle do surto. No horário de Brasília, 9:02.
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2: A Secretaria de Defesa Social de Pernambuco apresentou o esquema de segurança da Operação São João 2026. Segundo a pasta, a ação vai contar com reforço tecnológico de drones, vídeo monitoramento, reconhecimento facial e monitoramento em tempo real. Durante os festejos juninos, a Polícia Civil vai estar com delegacias móveis dentro dos pátios de eventos nos municípios de Surubim, Gravatá e Caruaru. De acordo com a secretária executiva de Defesa Social, Mariana Cavalcante, o objetivo da ação é proporcionar um São João seguro.
3: A prioridade é garantir um São João seguro, né? Para que todo mundo vá brincar em paz, vá ter uma festa tranquila, animada. O São João aumentou muito, né? Esse ano. São grandes atrações que Pernambuco vai receber em vários municípios. Então a gente teve que se organizar para fazer um planejamento muito bom. Foram mais de 46 mil lançamentos extraordinários para esse período todo. Mais de 8 milhões investidos, né, com diárias. E a gente, tudo isso para realmente quem vai para a festa poder ir e voltar com o seu celular. A gente tem um programa do Alerta Celular aqui da SDS, que a gente sempre reafirma que as pessoas têm que se cadastrar, porque esse ano já foram mais de 2 mil celulares recuperados. Isso é uma questão importante para a gente. E tomar todo aquele cuidado com o seu celular ali na festa também. A gente até fez um mote, né? Assim, se você está num relacionamento tóxico, aproveite e pule essa fogueira nesse período, porque realmente a gente não quer que nenhuma mulher esteja sofrendo, nenhuma mulher esteja vivendo em um relacionamento abusivo. As festas estarão com reconhecimento facial, com as bases de dados daqui da SDS, que já estão implantadas em vários municípios, para que todo mundo tenha mais segurança.
2: Para cadastrar o seu celular no programa Alerta Celular Pernambuco, basta acessar o site alerta.sds.pe.gov.br. Reportagem Antônio Marcos.
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5: Olá, muito bom dia para você que está conosco aqui na rádio que toca notícia. Estamos começando mais uma edição do programa CBN Caruaru. Seguiremos juntos até às 11 da manhã. Você nos acompanha pelos 89,9 do seu rádio ou então pelas plataformas virtuais da rádio CBN Caruaru. Um abraço para você que está conosco no nosso YouTube, CBN Caruaru. E acompanha inclusive com imagens aqui o nosso trabalho. Estamos falando diretamente da sede do Grupo Asa Branca, da rádio CBN Caruaru, aqui no bairro Pinheirópolis, no município. E aí, um abraço para você que está acompanhando a gente agora, dia 22 de junho de 2026, agora 9h08 da manhã. A gente traz as principais informações para você que nos acompanha, com os trabalhos técnicos de Nath Alves, a produção de Jária Lima, Renata Medeiros e também Samile Mendes. A gente vai trazer o que há de mais importante nesta manhã. Bom dia para você, Jaira.
6: Bom dia, Magno. Bom dia a você que está sintonizado na 89,9 FM.
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5: É isso, a gente vai trazer as principais informações nesta manhã. Inclusive, teremos o quadro Visão Empresarial. Luciano Salamacho chega com as notícias do mundo corporativo e hoje ele fala sobre o seguinte: como é que funcionam os processos de avaliação de desempenho nas empresas.
6: E hoje também vamos conversar com Daniele Jassotto, secretário de Desenvolvimento do Estado de Pernambuco. Na pauta vamos falar sobre o crescimento acima da média nacional, que registrou avanço da indústria, comércio e serviços e logística.
5: Hoje também teremos o quadro CBN Automotores. O tema será o seguinte: o Move Brasil, lota concessionárias, mas consumidor precisou comprovar o

0: EPF, a respeito do programa federal Move Brasil, que incentiva a compra de veículos com matriz mais sustentável, né, veículos elétricos ou então que utilizam etanol, inclusive facilitando o acesso de crédito para taxistas, também para entregadores por aplicativos. Enfim, a gente vai detalhar um pouco mais esse tema no programa de hoje.
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0: No Jogo Limpo a gente vai falar sobre futebol. Claro que vamos falar sobre Copa do Mundo. A Copa do Mundo está ocorrendo em 3 países, Canadá, Estados Unidos e também no México. E aí todo dia tem rodadas, tem novidades, surpresas, zebras, enfim, alguns times que chegam aí para meter medo em todo mundo. A gente vai falar um pouco sobre isso e vamos falar também sobre o desempenho dos times pernambucanos. Central entrou em campo esse fim de semana, empatou, Maguari venceu. E também vamos falar sobre os times da capital. Daqui a pouco a gente traz esses assuntos para você que nos acompanha aqui na rádio, que toca notícia. Lembrando que você pode participar conosco também pelo nosso WhatsApp, que é o 982448990. É bom quando você participe, manda sua mensagem aqui para o 982448990. Esse é o número do nosso WhatsApp. E agora a gente vai também trazer os destaques do G1, Caruaru e região. Dia e véspera de São João. No G1 você fica sabendo o que abre e também o que fecha aqui em Caruaru durante o feriado.
1: Luan Santana tem cachê de 1,3 milhão de reais e Fagner 341 mil no São João de Caruaru deste ano.
0: Concursos e seleções em Pernambuco reúnem empregos com salários de até 35 mil reais. A gente vai agora conferir o detalhamento desses assuntos, conversando com o Fábio Gomes, que chega para falar conosco. Fábio, bom dia, seja muito bem-vindo.
1: Bom dia, Fábio.
2: Oi, Magno, oi, Jaira. Muito bom dia para vocês, meus amigos. Muito bom dia para todo mundo aí da redação, da produção da CBN. E uma excelente segunda-feira para o ouvinte e para o internauta que acompanha a gente, pessoal.
0: Ô, Fábio, a gente começa falando então sobre São João, né? Essa festa tão importante para Caruaru, para todo o interior, para todo o Nordeste, na verdade. Mas aqui em nossa região tem um significado especial, né? A gente se orgulha de fazer o maior e melhor São João do mundo. E no G1 tem informação sobre o que abre, o que fecha aqui em Caruaru nessa véspera de São João, né?
2: Exatamente, Magno. Véspera de São João e dia de São João, né, são duas datas muito aguardadas pelos forrozeiros, né, pelos nordestinos em geral, para o Brasil como um todo, né, uma data muito importante, como você frisou, não só para o público que gosta das festas, como também para o público, né, que é religioso, para os católicos, enfim. A gente fez uma matéria aqui para o G1, Magno, falando a respeito desse feriado tão importante aqui para a nossa região e, claro, quando tem feriado, a gente prepara aquela reportagem com tudo que abre e tudo que fecha durante a data, né, que é muito importante estar passando esse serviço para aquele pessoal que vem de fora, às vezes para Caruaru não sabe, né, como é que está o movimento aqui na cidade, e também para o próprio caruaruense se programar da melhor forma possível e garantir aí que ele não dê nenhuma viagem perdida, né, no centro, por assim falar. A gente fez essa matéria aqui trazendo os principais pontos, né, que já divulgaram como será o funcionamento nessa terça-feira e também na quarta-feira. Com relação ao comércio de rua, o Sindiloja já divulgou que no dia 23, no caso, terça-feira, o comércio ele vai funcionar normalmente na véspera de São João, mas no feriado propriamente dito, que é na próxima quarta-feira, poderão funcionar, né, somente aquelas lojas que fizeram a solicitação prévia, né, ao Sindiloja, né? O comércio tradicional ele não vai funcionar. Os centros de compras eles vão adotar um horário especial por conta do feriado. E claro, quando a gente fala a respeito disso, os serviços essenciais eles vão funcionar normalmente nessa data. Tanto a UPA, hospitais, serviços de atendimento e também o turismo e o lazer. A SEAC informou também, né, que excepcionalmente ela abriu neste domingo, né? E na terça-feira o funcionamento vai ser até às 6 horas da noite e na quarta-feira, dia 24, a central retornará às atividades também a partir das 6 horas da noite. A gente tem essa matéria completa aqui com todos os horários de funcionamento e, claro, essa matéria vai passando por atualizações porque as repartições públicas, alguns órgãos vão mandando pra gente esses horários e a gente vai atualizando aqui em tempo real, pessoal.
1: Muito bem, Fábio. E Luan Santana tem cachê de mais de 1 milhão de reais.
2: Exatamente, Jair. Um dos cachês que era mais aguardados também aqui para essa nossa lista do G1 era o do cantor Luan Santana, que se apresentou aqui ontem à noite, né, reuniu a legião de fãs no Pátio do Forró. E aí a gente fez uma consulta no Diário Oficial de Caruaru e o contrato que ele fechou aqui para estar cantando no Pátio do Forró foi de 1,3 milhão de reais. Além disso, a gente teve também o cachê de outros cantores, como por exemplo o cantor Fagner, que foi contratado por 340 mil reais e vai se apresentar inclusive nessa semana. E claro, a gente atualizou também essa nossa reportagem com todos os cachês que foram divulgados até o momento. Até o momento, né, como a gente já vinha adiantando, o cachê do cantor Wesley Safadão é

0: mais caro divulgado. A gente está naquela expectativa para saber o cachê do cantor Roberto Carlos também, né, que foi um dos grandes nomes aqui que se apresentou no São João desse ano. Wesley Safadão se apresentou aqui em Caruaru com um contrato de R$1,5 milhão. Na lista dos mais caros, Luan Santana, que teve o cachê divulgado recentemente, já aparece em segundo lugar com 1,3 milhão. Em seguida aparece o Projeto à Vontade, né, com o trios Raíssa e Rodada, Zezo Potiguar e também o Luan Estilizado com 990 mil, o cantor Natan com 900 mil reais, o cantor Belo com 800 mil reais e o cantor Belmax e Xande Avião também com 800 mil reais. A gente tem essa lista bem completa que está disponível aqui no nosso portal. Os cachês, eles variam, né, de mais de 1 milhão até 100 mil reais. E aí, para conferir essa reportagem completa e também ficar acompanhando, né, esse trabalho de monitoramento que a gente faz aqui no G1 com relação ao cachê dos artistas, é só ficar de olho também na nossa página especial São João de Caruaru 2026, pessoal.
1: É isso, Fábio. Vamos falar também sobre concursos e seleções aqui em Pernambuco que reúnem empregos com salários de até R$ 35 mil, reais, Fábio.
0: Exatamente, Magno. A gente atualizou essa nossa lista aqui no G1 sobre os concursos e seleções abertas no estado de Pernambuco. Até o momento, pelo menos, 86 vagas estão em aberto aqui, sejam elas em concursos públicos ou em seleções simplificadas espalhadas aqui em repartições públicas do estado de Pernambuco ou também em prefeituras. Essas oportunidades são para cargos que variam de níveis médio, técnico e superior, e os salários podem ultrapassar os R$ 35 mil reais. Essas vagas, elas estão distribuídas em municípios como, por exemplo, Venturosa e Pombos, que ficam localizados aqui no Agreste Pernambucano, e Salgueiro também, no sertão do estado, além do Tribunal de Justiça de Pernambuco, que está com oportunidade para o cargo de juiz. A gente sempre fala sobre esse assunto, né, porque o concurseiro que se prepara, né, vem se estudando já há algum tempo, que tem esse sonho de entrar virar um servidor público e, claro, ter mais estabilidade, ter um retorno financeiro melhor, ele não se preocupa tanto com relação ao lugar que ele vai fazer a prova, né, Magno? Então a gente traz essa lista aqui completa, seja ela do sertão, seja ela da capital, que é para todo mundo ficar de olho nessas oportunidades. Com relação ao município de Venturosa, tem oportunidade aberta para o Conselho Tutelar, são 6 vagas de nível médio, as inscrições acontecem até hoje, segunda-feira, e salário até o momento não foi informado, mas a gente tem o edital completo que pode ser conferido aqui nessa nossa reportagem. O Tribunal de Justiça de Pernambuco tem 30 vagas para nível superior com salários que chegam a R$ 35,8 mil. São 30 vagas de nível superior, inscrições até o dia 10 de julho. A Câmara de Pombos abriu inscrições até o dia 15 de julho. São 8 vagas de nível médio com salários que podem chegar até R$ 1.600. E a Prefeitura de Salgueiro tem 42 vagas de nível médio, técnico e superior, salários que podem chegar até R$ 3.200, inscrições até o dia 28 de julho. E a gente deixa aqui o edital completo, porque são 2 editais para a Prefeitura de Salgueiro. Um edital é para as vagas de técnico de enfermagem, enfermeiro e médico, e o outro edital é para agente comunitário de saúde. Todas essas oportunidades a gente deixa aqui esse link do edital para o concurseiro se preparar da melhor forma possível, conferir todos os assuntos que são cobrados e também as oportunidades que estão disponíveis, Magno.
1: É isso, muito obrigado, portanto, Fábio, pela participação conosco hoje nesta segunda-feira. Bom trabalho para você, boa semana, Fábio.
2: Bom dia, Fábio.
0: Valeu, Magno, valeu, Jair, bom trabalho para vocês, meus amigos, e boa semana para a gente, pessoal. Até amanhã.
1: É isso, valeu, portanto, agora 9h18, e aí a gente vai circular com os repórteres do Grupo Asa Branca, que estão preparando reportagens para trazer na telinha da TV, mas que antes chegam aqui para falar conosco também na Rádio Que Toca Notícia. A jornalista Aline Melo, por exemplo, vai trazer agora qual o destaque que ela vai apresentar nos nossos telejornais. Aline, bom dia, seja muito bem-vinda aqui na Rádio CBN Caruaru.
3: Oi, pessoal, muito bom dia para todos vocês que nos acompanham aqui na CBN Caruaru. A gente sabe que nesse período junino, uma das principais tradições das casas, das famílias, é a montagem de fogueiras. Por isso, estamos preparando uma reportagem para falar sobre esse assunto, essa reportagem que vai ao ar no AB1 ainda essa semana. E olha só, você sabia que, a depender do formato das fogueiras, elas podem ter um significado diferente? Estaremos conversando hoje com um frei que vai explicar pra gente que significados são esses. Inclusive, estaremos também acompanhando como é que está a venda de materiais que são necessários para confeccionar essas fogueiras. Muitos comerciantes faturam mais nesse período por conta dessas tradições, né? Então, convido vocês a ficarem ligados na programação da TV Asa Branca para acompanhar essa e outras reportagens que estaremos produzindo também nesse período junino. Volto com vocês aí no estúdio.

0: Valeu, Aline. Muito obrigado por sua participação conosco hoje aqui na Rádio Que Toca Notícia. E quem chega agora para falar com a gente é o jornalista Joel Almeida, que também está preparando reportagens para a TV Asa Branca, mas antes chega para falar com a gente aqui na Rádio CBN Caruaru. Joel, bom dia, seja muito bem-vindo.
1: Oi, Jaira, bom dia também para você, Magno, e bom dia para você, ouvinte CBN, que está junto da gente aqui na Rádio Que Toca Notícia, para ficar bem informado. Olha só, hoje no AB1 a gente vai falar sobre as fraudes digitais. As tentativas de fraude digital continuam crescendo no Brasil e acendem um alerta importante para os consumidores de todas as idades, até porque a gente só pensa que as fraudes acontecem com as pessoas, né, idosas, mas não. Apenas no primeiro trimestre de 2026, quase 1,5 milhão de tentativas de fraude em cadastros e validação de identidade foram identificadas no país. Além disso, foram registradas mais de 20 milhões de mensagens associadas a golpes e mais de 360 mil tentativas de fraudes em compras online. Isso tudo, né, a gente tem que acompanhar atrás sempre que vai receber uma ligação, sempre que vai passar algum dado, né, pela internet, enfim, aí os especialistas têm várias dicas. Hoje a gente vai entrevistar ao vivo uma advogada para explicar, né, como os criminosos atuam, quais são os golpes mais comuns hoje em dia, essas falsas centrais de atendimento, vazamentos de dados, enfim, a gente fica até surpreso quando a gente recebe uma ligação: olha, eu sou do banco tal, como assim eles sabem que eu sou cliente desse cartão, desse banco, né, sabem o nome. Enfim, aí a gente precisa se precaver, tomar muito cuidado, não passar senha, mas todas essas orientações estarão ao vivo com essa especialista que a gente vai entrevistar hoje, meio-dia. Tá certo? 11h45, na verdade, a gente começa com a AB1 e vai até 1h da tarde com muita prestação de serviço. E claro, você já sabe, com tudo que aconteceu no fim de semana, com todas as festas aqui de Caruaru e da região, enfim. Assunto não falta para você ficar bem informado, tá bom? Conto com vocês. Tchau.
2: Obrigada, Joel, pela sua participação. Agora 9 horas e 21 minutos na Rádio Que Toca Notícia. Quem também está conosco hoje é o repórter Antônio Marcos, que traz orientações importantes aí sobre os riscos com as fogueiras e os fogos durante esse São João.
3: O mês de junho é sinônimo de alegria, milho cozido, muito forró e as tradicionais fogueiras e fogos de artifício. Mas para que a festa não termine em tragédia, a palavra de ordem neste São João é prevenção. Durante a festa junina, a Sociedade Brasileira de Queimaduras e o Ministério da Saúde alertam para um número expressivo no número de internações devido ao uso de fogos de artifício, fogueiras e líquidos quentes. No período de junho, o Hospital da Restauração, no Recife, chega a registrar um aumento de 25% nos atendimentos de vítimas de queimaduras. Para o ortopedista especialista em mão e punho, Dr. Leonardo Pinheiro, em caso de acidentes com fogos e fogueiras, as primeiras atitudes são cruciais para conter o avanço da lesão e evitar sequelas.
4: A primeira providência deve ser, claro, remover a pessoa daquela situação de perigo e retirar de contato com o corpo qualquer objeto que possa estar quente ou mesmo ainda em chamas, como uma roupa, uma camisa ou até um anel que esteja no dedo ali, que for possível retirar, já que a gente sabe que vai acontecer o edema, vai inchar e vai ser mais difícil retirar depois, né? E esfriar o local, né? O ideal seria ser feito com água gelada, mas como nem sempre é possível, água corrente é indicado. Pode ser colocado gelo no local ou até com mais facilidade um pano, uma toalha molhada, úmida na região. Então não hesite, leve quem se queimou até um pronto-socorro.
3: Para quem não abre mão de soltar fogos de artifício, Dr. Leonardo Pinheiro elenca cuidados fundamentais para proteger as mãos e a vida durante as celebrações, reforçando que a procedência e o comportamento são os fatores decisivos para evitar tragédias.
4: Primeiro alerta, não solte fogos. E se o conselho não puder ser seguido, bom, que faça com segurança. Os fogos de artifício, todos eles vêm com a possibilidade do empilhamento, de você colocar mais de um rojão daquele, um dentro do outro, para que aquilo possa ser soltado com mais distância do seu corpo. Aquele tipo de fogos, ele pode falhar, ele pode estourar na base, então nunca solte o fogo que vai sair, você vai ter que colocar dois

0: fez pelo menos embaixo, com medida de segurança, tá? Os fogos de as bombinhas, aqueles que tem que acender pavio e vai explodir, quanto mais distante você fizer de você, melhor. Evite segurar, e se tiver que segurar, que seja por breves momentos, né? Nunca reacenda os fogos, a bombinha que falhou. Procure fogos de boa qualidade, revendedores certificados com vistoria de bombeiros. E, por incrível que pareça, os fogos de boa qualidade vêm com instruções. Leia-as e nem sempre parece óbvio a maneira de soltá-los.
1: O segredo para um São João inesquecível está no cuidado imediato e, acima de tudo, no bom senso. Não deixe que uma brincadeira ou um segundo de descuido estraguem a sua festa. Cuidar de você e de quem você ama é a melhor forma de manter viva a nossa tradição. Reportagem Antônio Marcos.
2: É isso, agora 9:25, vamos para o intervalo. Daqui a pouco a gente volta aqui na Rádio Que Toca Notícia. Continue conosco.
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16: Segunda-feira, 22 de junho de 2026. A defesa do ex-presidente Jair Bolsonaro pediu ao ministro do STF, Alexandre de Moraes, a flexibilização das regras de visita de advogados. O objetivo é poder fazer uma reunião preparatória para o depoimento do ex-chefe de executivo à Polícia Civil do Distrito Federal, que está marcado para amanhã. Moraes determinou a oitiva sobre o caso de uma arma registrada em nome de Bolsonaro, apreendida em uma blitz na semana passada com um sargento do Exército. O depoimento ocorre às vésperas do fim do prazo de 90 dias para a prisão domiciliar humanitária do ex-presidente. A Polícia Federal prendeu um fornecedor de armas do Comando Vermelho que estava foragido no Suriname. Segundo as investigações, ele negociou a compra de fuzis para a facção e movimentou cerca de R$ 150 milhões com o esquema. O criminoso e a mulher foram extraditados e detidos quando desembarcaram em Belém, no Pará. O grupo dele teve quase R$ 500 milhões bloqueados. Grande parte da Europa enfrenta uma onda de calor excepcional impulsionada por uma massa de ar quente que teve origem no norte da África e um bloqueio de alta pressão atmosférica que mantém as temperaturas elevadas no continente europeu. Segundo o Serviço Meteorológico do Reino Unido, esse padrão favorece condições extremas e pode aumentar a instabilidade da atmosfera quando interage com sistemas mais frios. Na Alemanha, a final feminina do WTA 500 de Berlim foi interrompida no domingo por causa de um temporal que obrigou a retirada do público do local. A organização informou que a chuva intensa e os ventos danificaram parte da infraestrutura do complexo esportivo. No horário de Brasília, 9h32.
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2: Agora, 9 horas e 36 minutos, na Rádio Que Toca Notícia, chegou o momento da nossa entrevista. Pernambuco vive um dos momentos mais positivos da sua economia nos últimos anos e dados recentes mostram que o Estado vem crescendo acima da média nacional, com avanços expressivos na indústria, no comércio, nos serviços também e na logística. E a produção industrial acumula em uma alta próxima de 20% nos primeiros meses de 2026, enquanto o empreendedorismo segue em expansão com mais de 73 mil novas empresas abertas, apenas entre janeiro e maio. Além disso, o complexo industrial portuário de Suape registra números recordes e reforça a posição estratégica do Estado no cenário nacional. Para entender os fatores que estão impulsionando esse crescimento, os investimentos em andamento e os desafios para manter esse ritmo de expansão, nós vamos conversar agora com a secretária de Desenvolvimento Econômico de Pernambuco, Daniele Jassouto. Secretária, muito bom dia, seja bem-vinda.
3: Bom dia.
4: Bom dia a todos os ouvintes da CBN Caruaru, Jaira e Magno. Um prazer estar aqui com vocês.
2: Prazer nosso, secretária. Pernambuco vem registrando resultados acima da média nacional em vários setores. Qual a avaliação do governo sobre esse momento econômico do Estado?
4: Nós estamos hoje colhendo todos os esforços que foram empregados, baseado em quatro pilares: desenvolvimento de infraestrutura, desenvolvimento social, desenvolvimento humano e sustentabilidade. Todos os investimentos que foram feitos, né, que somam mais de 16 bilhões, eles resultam no que estamos colhendo hoje como resultados positivos, tanto para a indústria, quanto para o comércio e para os serviços.
3: E esse crescimento ele ocorre também de maneira descentralizada, levando em conta o interior e o desenvolvimento econômico aqui, por exemplo, em nossa região?
4: Temos sim. O crescimento que está apontando no Estado, ele tem acontecido em todas as regiões de desenvolvimento, que são estimuladas também pela atuação de interiorização, que a ADEP, que é a nossa Agência de Desenvolvimento de Pernambuco, tem atuado, pensando e focando nas principais vocações de cada região de desenvolvimento regional.
2: Muito bem. A gente está vivenciando o período junino, né? O turismo tem participação importante nesse crescimento dos serviços?
4: Ah, tem sim. Inclusive, o turismo foi o fator que mais impactou diretamente no crescimento dos serviços, muito resultante do que a gente teve dos feriados de Tiradentes e Páscoa. E temos uma perspectiva muito positiva agora com o feriado de São João, inclusive, porque todos os municípios se organizaram para organizar suas festas em tempos distintos. Então, isso tem incrementado consideravelmente a renda, né, nessas regiões e descentralizado a geração de emprego e renda.
3: E entre tantos segmentos.

0: que temos na economia, quais os que têm apresentado o melhor desempenho aqui em Pernambuco nesses últimos períodos?
1: O que a gente tem de melhor desempenho hoje é o da indústria. Nos últimos resultados apontados pelo IBGE, pela pesquisa industrial mensal, a indústria de Pernambuco, ela cresceu 11 vezes no acumulado de janeiro a abril, superior à média nacional. Tivemos um crescimento de 19,7% da indústria, e os principais fatores que impulsionaram esse crescimento foram o coque e o biodiesel e os combustíveis gerados a partir do petróleo, que são resultantes da retomada da Reneste, que é a nossa refinaria, refinaria Brelima, que fica localizada no Porto de Suape, que tem a expectativa de dobrar a sua produção.
2: Muito bem, 9h40, estamos conversando com Daniela Jassotto, ela que é secretária de Desenvolvimento do Estado de Pernambuco. Secretária, quais são as ações que têm sido adotadas para estimular o empreendedorismo e a criação de novas empresas aqui no Estado?
1: Nós temos várias ações, dentre elas, recentemente foi criado o Comitê de Simplificação e Melhoria do Negócio do Estado. Esse comitê, ele faz parte dele todas as entidades de Estado responsáveis por abertura, licenciamento, ampliação e manutenção das empresas abertas, assim como as associações civis. Então, a nossa primeira agenda aconteceu na semana passada, com o objetivo de fortalecer a atração de investimentos mediante um ambiente que seja mais ágil e mais seguro para todas as empresas e empreendedores que queiram estar conosco. E nós já estamos percebendo grandes mudanças no crescimento das empresas no Estado, porque no último resultado apontado pela pesquisa da Receita Federal, que coloca o mapa das empresas, ela indica que o nosso Estado, ele de janeiro a abril, teve a criação de mais de 73 mil empresas, de janeiro a maio, e só em maio foram mais de 13 mil empresas novas criadas, e foi o melhor maio desde a origem da série histórica analisada.
0: Secretária, e quais são os desafios para a economia pernambucana?
1: Os desafios são que a gente consiga cativar e estimular a nossa mão de obra a participar de cursos que potencializem as suas possibilidades dentro de todas as empresas que estão querendo vir para o nosso Estado.
2: E esse crescimento econômico, ele já vem sendo percebido também na geração de empregos? Quais são os números mais recentes?
1: O que a gente tem mais recente do CAGED são os dados de abril. Nós tivemos o acumulado de empregos, são mais de 191 mil empregos desde 2023, e no mês de abril, se não me engano, a gente contabiliza 13 mil empregos.
0: Muito bem, agora são 9h42, estamos aqui em Caruaru, terra que faz o maior e melhor São João do mundo, e a gente sabe que há um grande investimento público, também privado, em uma festa como essa. E nós gostaríamos de entender um pouco também qual a importância que um festejo como esse para uma cidade tão importante de nossa região, que é um polo, qual a importância que tem um São João do ponto de vista de geração de renda, de recursos para nossa região?
1: No ano passado, circulou no município mais de 300 milhões em receita mediante os festejos juninos. Existe uma expectativa de incremento e crescimento desse percentual para o ano de 26, mas a gente só vai ter esses dados coletados de fato, né, a partir da posterior da festa. Mas esses tipos de movimentos turísticos, eles não só estimulam a visita, né, de pessoas para conhecer a cidade, como também a geração de uma série de serviços acessórios que vão compor essa festa que é tão bonita para o nosso Estado e que, consequentemente, resultarão em emprego e renda para a nossa população.
2: E aí existe uma preocupação com a qualificação da mão de obra para atender essa demanda dos setores que estão se expandindo, secretária?
1: Existe sim, e inclusive a Secretaria de Desenvolvimento e Empreendedorismo, que existe, né, associada ao Governo do Estado, tem várias ações voltadas à qualificação e à formação do empreendedor, não só para qualificar a mão de obra, mas também para orientar o empreendedor a ter boas técnicas de gestão que mantenham o seu negócio vivo.
0: Muito bem. A secretária está aqui em nossa região também, veio participar de alguma agenda aqui no interior de Pernambuco, veio conferir os festejos. Como tem sido sua agenda aqui, secretária?
1: Aqui a gente...

0: veio para fazer as entrevistas, né, e contar sobre as novas boas novidades que estão apresentando dos resultados colhidos de todo o desenvolvimento que o governo do estado, né, pela decisão política da Raquel Lira, da nossa governadora, tem colhido por conta da atuação que está sendo feita dentro do nosso estado. Então, nós temos uma percepção considerável de crescimento econômico, que é uma resultante de todos os trabalhos que estão sendo feitos relacionados a investimento em infraestrutura, investimento no capital social, investimento na educação e os investimentos voltados à sustentabilidade.
1: Secretária, como tem sido sua experiência diante de uma pasta que normalmente era ocupada por homens, que é a Secretaria de Desenvolvimento Econômico de Pernambuco? É, a senhora é uma mulher que está ocupando essa pasta. Gostaria de saber como tem sido essa experiência.
0: É uma experiência muito enriquecedora e uma oportunidade gigantesca de trazer para essa pasta uma voz de mulher e apresentar que a mulher ela tem acesso e voz em qualquer lugar que ela queira estar pela sua competência. Então eu fui convidada para cá, tive a surpresa, né, de descobrir que sou a primeira secretária de Desenvolvimento Econômico do Estado com a posição, né, sendo mulher, e é a forma que eu tenho de entregar para o povo de Pernambuco, para a nossa população, as boas entregas de tudo o que eu aprendi durante a minha vida de gestão e oportunizar também o governo do Estado com essa visão diferenciada, voltada a resultados.
2: Muito bem, agora 9h45 para encerrar, secretária. Que mensagem a senhora deixaria para os empresários, investidores e empreendedores que acompanham esse cenário de crescimento aqui no estado?
0: Este é um lugar para crescer e investir. Contem conosco. O governo do estado de Pernambuco está de portas abertas aos novos investimentos e a Secretaria de Desenvolvimento Econômico do Estado também tem recebido vários dos investidores que têm interesse em estar conosco. A nossa escuta, ela é super ativa e estamos aqui para encontrar soluções viáveis para aumentar a quantidade de empresas investidas e implementadas dentro do nosso estado, voltada à geração de emprego e renda.
1: Muito bem, nós gostaríamos de agradecer, portanto, à secretária de Desenvolvimento do Estado de Pernambuco, Desenvolvimento Econômico, a Daniele Jassotto. Muito obrigado, um excelente dia e até uma próxima oportunidade. Foi uma satisfação ouvi-la.
2: Muito obrigada, secretária. Até a próxima.
0: Obrigada a vocês.
1: Agora, 9h, 47 minutos.
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8: Agora 9:53, nesta segunda-feira, quem chega para trazer informações para a gente e também para nos ajudar a entender um pouco mais sobre o cenário econômico é a economista Thaís Marina. Bom dia para você, Thaís.
9: Bom dia, Jaira. Bom dia, Magno. Bom dia a todos os ouvintes da Rádio CBN. Então, na última sexta-feira, o dólar fechou em queda de 0,17%, cotado a R$ 5,16. O Ibovespa, que é o principal índice da Bolsa de Valores, encerrou praticamente estável, né, aos 168 mil pontos. E a economia brasileira começa essa semana olhando novamente para o cenário internacional. Isso porque as negociações entre Estados Unidos e Irã, que aconteceriam na Suíça, foram canceladas. E isso reacendeu as preocupações com o fornecimento global de petróleo. Como consequência, os preços do petróleo, né, da commodity, voltaram a subir. O petróleo é um dos principais termômetros aí da economia mundial, porque influencia diretamente o custo de combustível, de transporte, logística, consequentemente da inflação. E é justamente essa preocupação que começa a aparecer nas projeções para a economia brasileira. Isso porque, segundo o Boletim Fox, que foi divulgado hoje, nesta segunda-feira, o mercado financeiro voltou a elevar a expectativa de inflação para 2026, que passou de 5,30% para 5,33%. Vale destacar que essa é a 15ª alta consecutiva nas projeções, mostrando que os analistas continuam enxergando dificuldades para uma convergência mais rápida da inflação para sua meta. Ou, em termos simples, né, resumindo, os preços devem permanecer altos por mais tempo. Ao mesmo tempo, o mercado também reduziu aí as expectativas de queda dos juros,

0: Hoje, a taxa Selic ela está em 14,25% ao ano, após alguns cortes promovidos pelo Banco Central. Porém, os economistas agora projetam apenas mais uma redução neste ano, levando a taxa para 14% ao ano. Antes da escalada do conflito entre Estados Unidos e Irã, a expectativa era de que os juros encerrassem o ano aí próximo de 12%. Mas, enquanto os riscos externos preocupam, a economia doméstica segue mostrando resiliência. Mesmo após um longo período de juros elevados, o consumo das famílias continuou crescendo, né? E grande parte dessa resistência vem do mercado de trabalho aquecido e do aumento da renda das famílias. O PIB do primeiro trimestre ele mostrou uma alta de 1% em relação ao trimestre anterior e de 1,7% na comparação com o mesmo período do ano passado. Só que existe um ponto de atenção que ele é importante. O endividamento dos brasileiros também continua crescendo. Os dados mais recentes do Banco Central mostram que o comprometimento das famílias com dívidas chegou a 49,8% da renda, além de um aumento da inadimplência em diversas modalidades de crédito. Em outras palavras, o consumo segue forte, só que cada vez mais sustentado por um crédito caro, né, especialmente para a classe média. E outro tema que ganhou destaque econômico foi o combate às apostas ilegais, né? O governo anunciou que vai bloquear recursos de plataformas legais e direcionar esse valor ao Fundo Nacional de Segurança Pública. Segundo o Ministério da Justiça, mais de 25 milhões de brasileiros utilizam esses sites ilegais de apostas e é um mercado que desperta preocupação pelo potencial de lavagem de dinheiro e de atuação do crime organizado. Bem, agora olhando para os próximos dias, o destaque econômico vai ficar por conta da divulgação da ata da última reunião do Copom no Banco Central. Essa ata deve trazer mais detalhes sobre os próximos passos em relação aos juros. Além disso, também teremos a divulgação do IPCA 15, né, de junho, que é considerado uma prévia da nossa inflação oficial e é um indicador muito importante para a economia. Mas por aqui, seguimos acompanhando o cenário econômico. Desejo a todos os ouvintes uma ótima semana.
1: Valeu, muito obrigado, portanto, Thaís Marina, economista, falando conosco a respeito de temas que envolvem o nosso dia a dia. Pode parecer distante, mas quando esses assuntos são trazidos, a gente tem uma noção de como a economia ela acaba afetando, né, diferentes segmentos da nossa sociedade e afeta diretamente também o nosso bolso. Agora são 9h57, a gente vai para o intervalo, daqui a pouco a gente traz outras informações para você que está nos acompanhando. Ainda hoje vamos falar sobre política. E também vamos falar sobre a Copa do Mundo, sobre os times aqui de nossa região, vamos falar sobre futebol. O Central empatou, foi buscar um empate aqui jogando contra a equipe cearense do Ferroviário, que veio jogar aqui em Caruaru. É uma boa equipe e agora o Central vai ter que buscar fora de casa esse acesso. Já a equipe do Maguari jogou contra o time do Piauí, jogou aqui também em nossa região, né, em Pernambuco, e agora vai jogar fora de casa, só que o Maguari venceu por 2-0, está com um placar melhor, um pouco mais tranquilo, mas precisa também jogar bem fora de casa, né, ou então não perder de 2 gols ou mais para passar de fase. Agora são 9h58, daqui a pouco a gente traz outras informações para você que nos acompanha.
2: A Secretaria de Defesa Social de Pernambuco apresentou o esquema de segurança da Operação São João 2026. Segundo a pasta, a ação vai contar com reforço tecnológico de drones, vídeo monitoramento, reconhecimento facial e monitoramento em tempo real. Durante os festejos juninos, a Polícia Civil vai estar com delegacias móveis dentro dos pátios de eventos nos municípios de Surubim, Gravatá e Caruaru. De acordo com a secretária executiva de Defesa Social, Mariana Cavalcante, o objetivo da ação é proporcionar um São João seguro.
3: A prioridade é garantir um São João seguro, né, para que todo mundo vá brincar em paz, vá ter uma festa tranquila, animada. O São João aumentou muito, né, esse ano. São grandes atrações que Pernambuco vai receber em vários municípios. Então a gente teve que se organizar para fazer um planejamento muito bom. Foram mais de 46 mil lançamentos extraordinários para esse período todo. Mais de 8 milhões investidos, né, com diárias. E a gente, tudo isso para realmente quem vai para a festa poder ir voltar com o seu celular. A gente tem um programa do Alerta Celular aqui da SDS, que a gente sempre reafirma que as pessoas têm que se cadastrar, porque esse ano já foram mais de 2 mil celulares recuperados. Isso é uma questão importante para a gente. E tomar todo aquele cuidado com...

0: seu celular ali na festa também. A gente até fez um mote, né? Assim, se você está num relacionamento tóxico, aproveite e pule essa fogueira nesse período, porque realmente a gente não quer que nenhuma mulher esteja sofrendo, nenhuma mulher esteja vivendo em um relacionamento abusivo. As festas estarão com reconhecimento facial, com as bases de dados daqui da SDS, que já estão implantadas em vários municípios, para que todo mundo tenha mais segurança.
1: Para cadastrar o seu celular no programa Alerta Celular Pernambuco, basta acessar o site alerta.sds.pe.gov.br. Reportagem Antônio Marcos.

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segunda-feira, 22 de junho de 2026. Termina hoje o prazo das inscrições para as audiências públicas do Escritório do Representante de Comércio dos Estados Unidos, órgão responsável por formular e negociar a política comercial do país. As discussões podem ser decisivas para os próximos passos da disputa entre Brasil e Estados Unidos após a proposta do governo do presidente Donald Trump de impor tarifas de 25% sobre produtos brasileiros. Marcada para o dia 6 de julho, a audiência integra o processo previsto na legislação comercial americana e permitirá que empresas, associações, governos e outros interessados apresentem argumentos antes da decisão da Casa Branca sobre o assunto. Mais de 5 milhões de credores do Willbank ainda não pediram o resgate dos valores aos quais têm direito 4 meses depois do início dos pagamentos. A instituição financeira foi liquidada pelo Banco Central em janeiro. O grupo representa cerca de 80% dos credores com até R$ 1.000 a receber. No horário de Brasília, 10h03.

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3: Mais do que uma festa no calendário, o São João é um elo que une gerações.
4: O forró já começou.
3: Reunir a família para decorar o quintal com bandeirinhas, preparar a canjica com a receita da vovó e vestir as crianças de caipira é resgatar a nossa identidade. Em tempos de telas e rotinas aceleradas, a noite de São João é aquele momento sagrado onde o tempo desacelera para as pessoas se olharem nos olhos e celebrar a vida. Comemorar o São João em família vai muito além de comer pamonha ou vestir uma camisa xadrez. É um dos atos mais poderosos de preservar a cultura e conexão afetiva que temos no Brasil, especialmente no Nordeste. Em um mundo cada vez mais digitalizado e individualista, essa festa funciona como uma âncora social e emocional. Para a comerciante Leni Araújo, celebrar o São João em família é manter viva as nossas raízes.
5: De todo sempre nós comemoramos o São João. E aí nós, na noite de São João, outras datas, né, do mês, nós sim, comemoramos com os amigos, nos polos de festa, onde tem aqui na nossa cidade, que não falta. Mas a noite de São João, ela é reservada para nós. É a nossa confraternização. Isso cria memórias afetivas muito importantes para os nossos filhos. É uma forma da gente perpetuar a nossa tradição.
3: Para celebrar o São João em família, os elementos juninos não são meros objetos de decoração ou pratos na mesa. Eles funcionam como gatilhos de memória e símbolos de união. Cada um desses elementos tem o poder de engajar a família de um jeito único, transformando a noite de São João em um verdadeiro ritual de afeto. E se depender da família da gestora escolar Eliane Galvão, elementos juninos é que não vão faltar.
6: Eu venho de uma família de tradição que fogueira precisa ter, que precisa ter bolo de mandioca, precisa ter pamonha, canjica, milho cozinhado. Aquela mesa farta onde todas as famílias de zona rural, que eu sou de zona rural, até hoje eu trago no sangue isso aqui. Que não pode faltar. Então, assim, a expectativa é grande de a gente arrumar a palhoça, de a gente colocar as bandeirinhas, de colocar os balões, né? Já estão todos prontos para serem colocados.
3: Por isso, no dia 24, não deixe a tradição passar em branco, mesmo que seja uma comemoração pequena. Junte quem está por perto e acenda uma fogueira, nem que seja no coração. Prepare aquela receita que atravessa

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4: Gostinho de São João, pamonha no copinho. Comece batendo no liquidificador o milho verde com o leite até ficar cremoso. Depois passa tudo na peneira para ficar só o creme de milho. Agora coloque a mistura numa panela e acrescente o açúcar, o sal e a manteiga. Leve para o fogo médio e vá mexendo sem parar até começar a soltar do fundo da panela. Quando esfriar um pouquinho, coloque o creme no saco de confeitar e distribua nos copinhos. Para finalizar, é só colocar o coco queimado ralado por cima. Fica cremoso, delicioso e com aquele sabor de São João. 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
6: Agora 10 da manhã, 13 minutos, no Giro Político de hoje, o Elielson Lima traz o seguinte tema. Ele participa, ele tem sempre uma coluna diária, né? E nessa coluna de hoje, por exemplo, ele fala sobre a última pesquisa Datafolha, que foi divulgada no último sábado, dia 20 de junho, e trouxe um alívio momentâneo para Flávio Bolsonaro do PL. Em comparação ao levantamento feito no mês passado, logo após as revelações sobre a relação com o ex-banqueiro Daniel Vorcaro, o percentual do senador carioca se mantém em primeiro turno com 31%. Lula do PT oscilou um ponto percentual para cima, saindo de 40% em maio para 41% em junho.
7: Ainda que abaixo dos dois dígitos, o Datafolha referindo um elemento já trazido por outras pesquisas, a diminuição do desconhecimento de Renan Santos do Missão, que agora está empatado numericamente na intenção de voto com Ronaldo Caiado, do PSD. Ambos têm 3%, logo após Flávio Bolsonaro do PL e Lula PT. É possível pensar que Renan, nome da direita, receba o voto do eleitor que deixou Flávio pelo meio do caminho.
6: Chama a atenção, por outro lado, que parcela desse eleitor não migrou para Romeu Zema do Novo. Em pré-campanha há bastante tempo, esse seria um movimento até natural, mas agora Zema aparece oscilando um ponto percentual para baixo e fica na mesma faixa que Aécio Neves, do PSDB, Augusto Cury, do Avante, e também Samara Martins, da Unidade Popular, UP. O problema está na polarização ou no conteúdo, questiona a coluna do blog do Elielson. A margem de erro é de 2 pontos percentuais para mais ou para menos.
7: Mas cá para nós, o Datafolha não conseguiu captar integralmente os efeitos da operação da Polícia Federal contra o líder do governo do Senado, Jax Wagner, do PT da Bahia, em relação ao caso Master. Ao que tudo indica, a partir desse desdobramento, a disputa sobre quem é ou deixa de ser o dono do problema, se esquerda ou direita, fica equalizada. Cabe agora aguardar os efeitos nas próximas pesquisas.
6: O texto segue apontando que um dado que não pode ser deixado de lado é a rejeição de Flávio Bolsonaro, do PL, que subiu 2 pontos percentuais entre maio e junho, saindo de 46% para 48%. Lula em segundo tem 46%, antes era 45% no mês passado. E o terceiro mais rejeitado é Aécio Neves, do PSDB, testado pela primeira vez pelo Datafolha, com 23%.
7: Para a coluna do Elielson Lima, o presidente do Partido Novo em Pernambuco, Técio Teles, disse que a visita de Romeu Zema, do Novo, ao Estado, pela segunda vez em 2026, reverbera o respeito que ele tem pelos pernambucanos e ao projeto construído pela legenda, que espera boa votação em outubro. O governador saiu encantado, feliz por conhecer ainda mais a força do nosso povo, da nossa economia e da nossa cultura, declarou. Zema esteve no Recife, em Caruaru, Toritama e Santa Cruz do Capibaribe.
6: Também é destaque no blog do Elielson Lima que o sertão entrou de vez na corrida pelo Palácio do Campo das Princesas e se transformou no palco principal da disputa entre a governadora Raquel Lira e o pré-candidato João Campos.
7: Nos últimos dias, Raquel intensificou uma verdadeira maratona de entregas pelo interior, com inauguração de rodovias, creches, cozinhas comunitárias, obras de iluminação pública e entrega de títulos de propriedade. A agenda passou por município do Pajeú, Moxotó e outras regiões sertanejas, reforçando a estratégia de estadualizar o debate eleitoral a partir das ações do governo.
6: Do outro lado, João Campos também acelerou o ritmo no interior. O socialista ampliou a presença nos sertões e fortaleceu alianças políticas, acumulando apoios de lideranças municipais e reforçando a construção de sua chapa ao lado de aliados. A estratégia é reeditar a forte conexão construída pelo PSB no interior pernambucano e transformar apoios locais em musculatura eleitoral para a disputa de outubro.
7: Se a região metropolitana continua decisiva, é no sertão que ambos tentam construir a narrativa da campanha. Raquel aposta na força das entregas e da máquina estadual. João investe na capilaridade política e na memória do ciclo socialista. A disputa começou e o interior volta a ocupar papel central na definição dos rumos da sucessão estadual.
6: E o blog do Elielson antecipou uma estratégia que começa a ganhar forma, né? Essa estratégia dá conta do seguinte, fala sobre o time de Lula. Após a divulgação do vídeo em que o presidente Lula declara apoio à pré-candidatura de João Campos ao governo de Pernambuco, o próximo passo do socialista será explorar o conceito do time de Lula ao longo da campanha. A ideia é nacionalizar o debate, vincular sua imagem ao presidente e, ao mesmo tempo, tentar associar o palanque da governadora Raquel Lira ao campo bolsonarista. A guerra de narrativas para 2026 já começou.
7: E ao afirmar que não haverá surpresas na composição da chapa governista, a governadora Raquel Lira deixou uma sinalização clara sobre o desenho majoritário para 2026. Priscila Krause permanece como vice, enquanto a vaga ao Senado segue em aberto. A disputa continua restrita a dois nomes, Miguel Coelho e Eduardo da Fonte. A definição dependerá da equação política dentro da Federação União Progressista, que terá a palavra final sobre quem ocupará o espaço na chapa.
6: Muito bem, agora 10 da manhã, 20 minutos, a gente vai para o intervalo comercial. Daqui a pouco a gente traz outras informações para você que está conosco aqui na rádio que toca notícia.
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2: A capital pernambucana vai receber o 3º Congresso de Comunicação e Economia do Nordeste, no dia 3 de julho. O evento vai reunir profissionais da imprensa, empresários, gestores públicos, lideranças políticas e representantes da sociedade civil para discutir os principais desafios e perspectivas do Brasil e da região. Nesta edição, o tema central será as perspectivas para as eleições gerais. A palestra principal será comandada por Gerson Camarote, jornalista e comentarista político da Globo e Globo News. O evento irá abordar os cenários eleitorais, os movimentos dos principais atores políticos, o ambiente econômico e os impactos das decisões nacionais sobre os estados do Nordeste. Segundo o idealizador do Congresso, Elielson Lima, a proposta é contribuir para uma discussão ampla e plural sobre os rumos do país em um momento decisivo para a democratização brasileira. A terceira edição do evento será realizada às 19h, no Novo Hotel Recife, em parceria com a CBN Caruaru, CBN Recife e a TV Asa Branca. Erison Vaz para a CBN Caruaru.

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4: De acordo com a Agência de Defesa e Fiscalização Agropecuária de Pernambuco, ADAGRO, faz um alerta aos produtores rurais sobre o risco sanitário da disseminação de javalis e javaporcos no estado. Segundo a ADAGRO, os animais podem transmitir doenças que afetam rebanhos comerciais, especialmente o suíno. A criação, reprodução e soltura de javalis e javaporcos no Brasil são proibidas pelo IBAMA, devido aos riscos que esses animais representam para a agropecuária, a sanidade animal e o meio ambiente. O Ministério da Agricultura e Pecuária realiza um levantamento do quantitativo dessa população até o dia 30, por meio de questionário online disponibilizado no site adagro.pe.gov.br. A ADAGRO reforça que a participação dos produtores rurais é fundamental para prevenir a expansão dessas espécies.

0: Erison Vaz para a CBN Caruaru.
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2: Agora 10 horas e 25 minutos, Luciano Salamacha chega para falar até onde funcionam de verdade os processos de avaliação de desempenho nas empresas.
3: Um processo de avaliação de desempenho nas empresas é, antes de mais nada, um exercício de maturidade. E eu explico por quê. Em algumas organizações, as pessoas acham que implantar um processo de avaliação de desempenho é encontrar o caminho para que todos melhorem de performance e que todos, de alguma maneira, recebam feedback e, por conta disso, saibam como melhorar o seu desempenho no dia a dia. Entretanto, entre a teoria e a prática, tem uma distância enorme. Em primeiro lugar, se um processo de avaliação é implantado de maneira amadora ou então quando a equipe não tem o devido preparo, a devida maturidade, pode ser que o processo de avaliação, em vez de contribuir, apenas se torne uma espécie de arma engatilhada na mão das pessoas para iniciar literalmente uma guerra em que os dois lados sairão perdendo. Eu me lembro de situações em que, na ânsia de implantar a metodologia, um empresário insistiu para que todos não apenas participassem das avaliações, como se sentissem à vontade para falar a verdade. Isso foi muito bonito até a hora em que as pessoas começaram a falar que um dos grandes problemas que a empresa tinha era justamente a instabilidade, a falta de coerência nas decisões do empresário. Daquele momento em diante, o empresário, em vez de assimilar o golpe, acabou partindo para a retaliação. Começou a dar a devolutiva para cada funcionário, dizendo que, na verdade, eles não sabiam o que ele, empresário, passava, e mais, que estavam o julgando de maneira injusta. Portanto, a primeira recomendação, a recomendação de hoje sobre avaliação de desempenho é a seguinte: antes de querer implementar uma metodologia na sua empresa, trate primeiro de tentar entender qual é o nível de maturidade das pessoas que estão lá, sob pena de querer fazer algo bom e só complicar ainda mais o relacionamento entre os integrantes da sua equipe. Para a coluna Visão Empresarial, Luciano Salamacha.
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0: Mulheres vítimas de violência doméstica e familiar em situação de vulnerabilidade social e econômica podem receber auxílio aluguel como medida de proteção. O benefício está previsto em uma lei que alterou a Lei Maria da Penha e incluiu o auxílio aluguel entre as medidas protetivas de urgência que podem ser determinadas pela Justiça. A legislação teve origem em um projeto aprovado pelo Senado Federal e estabelece que o pagamento do benefício deve ser autorizado por um juiz após análise de cada caso. O objetivo é garantir condições para que mulheres ameaçadas ou vítimas de agressões possam deixar o ambiente de violência e ter acesso a uma moradia segura. A inclusão do benefício na Lei Maria da Penha é considerada um instrumento importante para reduzir a dependência econômica que muitas vezes dificulta o rompimento do ciclo de violência doméstica. Erison Vaz, para a CBN Caruaru.
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2: O comissário europeu para parcerias internacionais afirmou à agência de notícias Reuters que a União Europeia ofereceu a proposta mais vantajosa ao Brasil em relação aos minerais críticos. De acordo com ele, a oferta do bloco prevê investimentos em refino e tecnologia para agregar valor à produção brasileira. No sábado, o comissário visitou o Centro de Pesquisas e Processamento de Terras Raras de uma mineradora australiana em Poços de Caldas, em Minas Gerais, um dos quatro projetos prioritários selecionados para acelerar a colaboração entre a União Europeia e o Brasil. A projeção de crescimento do PIB brasileiro para esse ano subiu de 1,96% para 1,98% no boletim Focus divulgado hoje pelo Banco Central. É a quinta alta do indicador. Para 2027, a estimativa de avanço da economia permaneceu em 1,70% pela quarta semana consecutiva. O prazo para pagar a inscrição do Enem termina hoje. Os candidatos que não obtiveram a isenção devem quitar a taxa de R$ 85,00 por boleto gerado pela página do participante. Também pode ser feito o pagamento por Pix, cartão de crédito ou débito em conta. As provas desse ano estão marcadas para os dias 8 e 15 de novembro. A presidente da Comissão Europeia, Ursula von der Leyen, agradeceu ao primeiro-ministro do Reino Unido, Keir Starmer, a liderança na defesa da segurança europeia e ucraniana. Em uma postagem na plataforma X, ela disse que muitos líderes levam anos para se transformar nos estadistas que o britânico se tornou em apenas 2. Von der Leyen fez o agradecimento no dia em que Starmer anunciou que deixará o cargo. A Bolsa de Valores de São Paulo sobe 0,86% aos 169.785 pontos. O dólar comercial está em baixa de 0,42%, cotado a R$ 5,14. O euro vale R$ 5,88, uma queda de 0,8%. No horário de Brasília, 10 horas e 33 minutos.
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2: Agora 10 da manhã, 39 minutos. Quem chega agora para falar conosco sobre futebol aqui na Rádio Que Toca Notícia é Herbert Ramos. Herbert, bom dia, seja bem-vindo.
3: Bom dia, Herbert.
4: Bom dia, Magno. Bom dia, Jaira. Bom dia a todo mundo que acompanha a CBN Caruaru. Temos vários destaques para mencionar aqui a vocês, começando com as equipes da nossa região, né? Central e Maguari jogaram pela Série D do Campeonato Brasileiro. As duas equipes com cenários distintos, nenhuma das duas perdeu, mas em situações opostas, principalmente quando a gente fala dos bastidores e da reação dos times após os resultados. Nós temos o Maguari, que ganhou na Arena de Pernambuco do Piauí Esporte Clube por 2-0, gols de Vinícius Canu e Matheus Bambu, e temos o Central, que empatou no Lacerdão por 1-1 com o Ferroviário do Ceará. Esse jogo, Central e Ferroviário, foi marcado por uma polêmica, pelo menos uma polêmica acontecendo nessa partida. Foi um pênalti em cima do Luiz Paulo, centroavante da Patativa. O árbitro do jogo não marcou a penalidade. Isso gerou a revolta dos torcedores do Central, também gerou a revolta de vários membros da comissão técnica e da diretoria da Patativa, que acabaram questionando a atuação da arbitragem após o jogo. Então, nós temos o Central na bronca, mesmo após empatar o jogo. Central começou perdendo a partida contra o Ferroviário, foi buscar o empate com um golaço de falta do Diego Viana, que estava estreando com a camisa da Patativa ontem à tarde, e o Maguari com essa vitória. Maguari em uma situação mais confortável, né? Pode perder o jogo da volta por até um gol de diferença, que ainda assim será classificado, será figurinha carimbada aí na terceira fase da Série D do Campeonato Brasileiro. Primeira vez que o Maguari disputa a Série D do Campeonato Brasileiro e já pode aí conquistar uma vaga para a terceira fase. Tá com um pé e meio na terceira fase o Maguari. O Central vai ter uma situação um pouco mais complicada no próximo domingo, jogando lá em Fortaleza contra o Ferroviário. E aí tivemos esses jogos na Série D. E pela Série C e Série B também tivemos times pernambucanos em ação. O Santa Cruz jogou na Arena de Pernambuco e perdeu para o Ipiranga por 1-0. Santa, inclusive, perdeu o pênalti, né? O Everaldo bateu mal, acabou desperdiçando a oportunidade do empate. Santa Cruz criou algumas oportunidades, mas o torcedor acabou saindo na bronca, né? Porque era uma possibilidade real do Santa encostar na parte de cima da tabela. A gente já não vê o Santa Cruz brigando na parte de baixo, vê o Santa Cruz ali no meio da tabela, porém poderia ficar numa situação mais confortável e não conseguiu essa situação justamente porque o Santa Cruz perdeu em casa para um adversário direto que também estava ali na metade da tabela e que poderia ser um adversário que lá na frente tomasse uma vaga do Santa Cruz. Enfim, a gente vai ficar de olho na sequência do Santa Cruz nessa Série C. Santa, que não vai ter três jogadores, né, que estão suspensos devido a cartões que tomaram nesse duelo contra o Ipiranga. Vamos lá, a lista: William Alves, zagueiro; lateral esquerdo, Alex Juan; e o atacante, Renato. Esses três suspensos com o terceiro cartão amarelo são desfalques no próximo jogo do Santa Cruz, que é contra o Paysandu, jogo complicado também do Santinha pela terceira divisão nacional. A gente vai ficar acompanhando. O Santa Cruz vai tentar uma recuperação contra o Paysandu, que também busca ali se aproximar do topo da tabela e brigar por esse acesso. A gente lembra o regulamento da Série C do Campeonato Brasileiro: são 20 clubes, os 8 primeiros colocados avançam para a segunda fase. Na segunda fase, o campeonato é dividido em 2 grupos de 4 equipes cada, em que os 2 primeiros de cada chave conseguem o acesso à Série B do Campeonato Brasileiro. Série B que tem Sport e Náutico, 2 equipes que jogaram, 2 equipes que não conseguiram bons resultados. Começando por quem jogou primeiro, o Sport saiu de campo vaiado, com muitas críticas a Márcio Goiano, porque empatou com o Atlético Goianiense por 1-1. tomou o gol praticamente no último lance do jogo, mas o gol foi um reflexo de um Sport que não consegue resolver as suas partidas, não consegue mais ser dominante e que está deixando alguns placares escaparem. Dessa vez, jogando dentro de casa contra o Atlético Goianiense, uma equipe da segunda metade da tabela da Série B, uma equipe até tradicional, mas que nos últimos anos não tem feito equipes competitivas a ponto de disputar o título, a ponto de disputar um acesso de forma mais consistente para um retorno à Série A, e o Sport era franco favorito nesse jogo e acabou desperdiçando, acaba aí deixando de pontuar mais 2 pontos, né? Pontuou apenas 1, se tivesse vencido levaria 3 pontos, e já sai praticamente ali da disputa da liderança, pelo menos por hora. O Sport não está mais na disputa da liderança, busca agora permanecer no G6. Regulamento da Série B coloca agora um novo formato a partir desse ano, de 2026, em que os dois primeiros colocados, primeiro e segundo lugar, conseguem um acesso direto à Série A, e do terceiro ao sexto disputam um play-off para definir as outras 2 vagas na primeira divisão. O Sport ainda está no G6, mas vai ficar de olho em outros jogos e precisa de uma recuperação imediata. Santa Cruz precisa dessa recuperação na Série C e na Série B o Sport também precisa.

dessa recuperação. Por falar em recuperação, o Náutico é mais um time que precisa se recuperar. Timbu tomou 4 gols no último jogo, 4-3 a derrota para o Vila Nova. Até a recuperação do Náutico no jogo especificamente foi uma recuperação que deixou o torcedor em algum momento animado, né? Porque o Náutico se mostrou uma equipe resiliente, uma equipe com muita força de vontade, uma equipe que não desistiu da partida, não se entregou, buscou o resultado até o fim. Mas o Náutico tomar 4 gols ali, principalmente o primeiro tempo da forma que foi, acho que deixa o torcedor muito preocupado. O Náutico já não tem aquela fortaleza defensiva que teve em outros momentos da temporada e está com o maior jejum de vitórias em todo o ano. Então, momento crítico de um Náutico que perdeu a final do Pernambucano da forma que perdeu para o Sport novamente pelo Campeonato Brasileiro da Série B, que já tem algumas derrotas em casa na Série B e que vai voltar a atuar em casa para tentar se recuperar. No caso do Náutico, não é uma briga pela liderança, é uma briga para entrar ali no G6 e se consolidar como um time que vai brigar pelo acesso e retorno à Série A. O Náutico não disputa a Série A do Campeonato Brasileiro desde 2013. Então a gente vai ficar aguardando aí para ver a sequência do Náutico. É um Náutico que já projeta um superávit ao final da temporada. É importante esse balanço financeiro, um clube que está equalizando suas contas, pagando a quem deve, mas é muito importante também o campo, né? O trabalho do Hélio dos Anjos, que é um trabalho muito bem feito, muito elogiado, começa aos poucos a gerar uma certa desconfiança na torcida, porque o Náutico tem o Hélio dos Anjos e o Guilherme, que é o filho do Hélio e é treinador junto com ele da equipe principal, praticamente numa função que na Europa é conhecida como manager, né? O cara é treinador ao mesmo tempo que ele liga para jogador, tenta convencer jogadores a vir para o Náutico, é o cara que também faz um trabalho semelhante a um diretor de futebol, e esse papel atribui uma responsabilidade enorme, não só ao rendimento do elenco, mas à formação do elenco, a dupla Hélio e Guilherme dos Anjos, e quando os resultados não vêm, é óbvio que a pressão em cima deles vai aumentar. Então a gente também vai ficar aguardando aí o Náutico nas próximas rodadas da Série B. Ao longo dessa semana vamos comentar bastante sobre isso, assim como seguimos acompanhando a Copa do Mundo. Tivemos jogos ontem bem interessantes, né? Bélgica parou no Irã por 0-0. Aquela geração belga que eliminou o Brasil em 2018, ela está com um rendimento bem abaixo, né? Jogadores mais experientes acabam não rendendo tudo que já renderam em outros momentos da temporada, em outras temporadas, né? Acabou empatando com o Irã por 0-0 e o Egito conseguiu a primeira vitória do Egito na história das Copas do Mundo. Venceu de virada a Nova Zelândia por 3-1, um resultado que não só é histórico, porque é a primeira vitória do Egito em Mundiais, mas coloca o Egito na liderança do Grupo G. O Egito tem 4 pontos, o Irã tem 2, Bélgica 2, Nova Zelândia 1. O Egito não só conseguiu uma vitória, como encaminhou a classificação para a próxima fase. Ontem tivemos também o Grupo H, com a Espanha goleando a Arábia Saudita por 4-0. Era uma dúvida, né? Se a Espanha ia conseguir dar uma boa resposta depois daquele empate com o Cabo Verde. A Espanha conseguiu golear por 4-0, assumiu a liderança da chave com 4 pontos. No outro jogo do grupo, o Uruguai empatou com o Cabo Verde por 2-2, olho em Cabo Verde. Esse time aí está com cara de ser a surpresa da Copa, não apenas pelos resultados já obtidos, né? Empatou com duas seleções, campeãs mundiais, Espanha e Uruguai, mas para além disso é um time que joga bola, que tem uma boa qualidade e que é favorito contra a Arábia Saudita. Numa dessa vai se classificar para a próxima fase e pode ir longe na Copa do Mundo. Cabo Verde aí sendo a grande surpresa dos últimos mundiais e uma das maiores de todos os tempos. É bom a gente lembrar que Cabo Verde nunca tinha disputado uma Copa do Mundo e disputa muito bem essa de 2026. Hoje temos 4 partidas, 2 da tarde tem Argentina e Áustria, tem Messi em campo pela Copa do Mundo, ele que anotou 3 gols no primeiro jogo dele na Copa. Aí temos ainda hoje França e Iraque, uma oportunidade aí da França golear, essa é a expectativa, mas estamos vivendo uma Copa com muitas zebras, então não dá para descartar o Iraque. Noruega e Senegal hoje, 9 da noite. Esse jogo também é do grupo da França. E completando o jogo do grupo da Argentina, né? O outro jogo, hoje 6h ou amanhã 0h, como prefiram, como vocês preferirem se organizar. Nós temos Jordânia e Argélia, o outro jogo do grupo J.

0: imparcialidade, tem aqui.
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7: Agora 10h54, Jorge Moraes chega para falar sobre o Move Brasil, programa do governo federal que lota concessionárias, mas o consumidor precisou comprovar o CPF, não é isso, Jorge? Bom dia.
8: Bom dia, carona. Estou em Caruaru, gente. Vim passar o final de semana por aqui e curtir um pouco do São João, hein? Bom dia. Força pelo Brasil, né? Copa do Mundo, tá todo mundo ligado. E o Move Brasil, ele lotou sim as lojas no final de semana, sexta e sábado. Muita gente procurando carro novo nesse programa do governo, que liberou aí 30 bilhões para provocar uma corrida sem precedentes às concessionárias. Motoristas de aplicativo e taxistas se inscreveram no programa, cumpriram as regras e receberam a tal oportunidade para chegar a uma concessionária com a proposta e assim ter o direito, claro, de participar da segunda fase, a segunda

0: etapa, que é a proposta avaliada pelo agente financeiro, pelo banco, principalmente os bancos das montadoras, ligados aos fabricantes. Né? Eles fazem uma análise de crédito assim, bem criteriosa para poder liberar o programa, que é um incentivo muito bacana para a indústria e que facilita, de alguma forma, a vida de quem precisa do automóvel para trabalhar e melhorar um pouco a renda. Né? Carros de até R$150 mil, onde tudo se concentra na maioria dos negócios, do volume de negócios no Brasil. Né? Acontece que o motorista chegou lá, foi à concessionária, atendido pelo vendedor, preencheu todo um cadastro, pediu crédito e na hora H, muita gente, mas muita gente mesmo não teve condições de levar a compra adiante, em função do CPF ou de algum endividamento. E isso refletiu o retrato de uma classe média, de um trabalhador que precisa do automóvel, mas que já estava devendo e que não tinha condições de cumprir com as obrigações e está com o CPF apto, né, a fazer parte do programa, o que era a segunda fase, que todo mundo foi para lá pensando, será que vai dar? O governo já aprovou na primeira, então eu vou ter condições. Nada disso. Muita gente começou a fazer vídeos equivocados e culpando os bancos e culpando o BNDES, que negou qualquer tipo de problema com o funcionamento do programa. Informou também que as operações foram iniciadas normalmente. A explicação oficial do próprio banco, né, dizendo que ele operou a linha por meio de instituições financeiras credenciadas. E todo mundo apto a trabalhar com seus recursos. O dinheiro está disponível, mas quem decide se o motorista leva ou não para casa é o banco. O Move Brasil aprova a elegibilidade do profissional, não a vida financeira dele. Isso é muito importante. E a etapa seguinte era a checagem da renda, do score, do histórico, do comprometimento do orçamento. Se daria ou não para ele trocar de carro. Nesse momento, onde o próprio Uber, a Uber lançou uma lista, né, tirando os carros de uma categoria, colocando em outra e fazendo com que todo mundo entendesse que precisava melhorar o seu automóvel para poder apurar mais, não deu certo. Agora, cadastro aprovado no Move Brasil não era sinal de garantia da compra. Muita gente conseguiu, de fato, agora aquele volume intenso, gigantesco nas concessionárias. Ele simplesmente serviu para que as revendas abrissem um cadastro, fizessem sim o apurado para que as pessoas deixassem um sinal, olha, vamos ver agora se vai dar tudo certo. Então garanta a sua compra, deixa um sinal, facilita a tua vida e vamos ver o que vai acontecer nessa fase de aprovação financeira por parte dos bancos. Então muita frustração, de fato, daqueles que foram às lojas e não conseguiram comprar o automóvel porque o Move Brasil liberou, mas o banco não. Então tem muita gente devendo muito. E é preciso primeiro curar isso para depois seguir no próximo passo. Faz todo sentido. Economicamente falando, nem se fala. Até quarta-feira em mais um Automotores aqui no programa.
1: Valeu, Jorge.
2: Obrigado, Jorge, por sua participação conosco. Agora 10h59, cerramos aqui o nosso programa com os trabalhos técnicos de Nassi Alves, a produção de Jaira Lima, Renata Medeiros e Samir Mendes. Amanhã estaremos juntos novamente por aqui na Rádio Que Toca Notícia. E hoje à noite a gente se encontra no AB2. Um super abraço para você que está conosco aqui nos 89,9 do seu rádio. Jaira, até amanhã.
1: Até amanhã.
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4: Segunda-feira, 22 de junho de 2026. O lucro dos bancos brasileiros alcançou a marca recorde de 255 bilhões de reais no ano passado. A informação é do Banco Central. O resultado foi atingido em um período em que a taxa básica de juros da economia brasileira subiu para 15%, maior nível em quase

0: 20 anos. A Selic é fixada pela autoridade monetária para conter a inflação. Uma mulher de Serra Leoa, que vive há 6 meses no Aeroporto Internacional de Belém, deve partir hoje para o Panamá, onde pretende reencontrar o filho. O embarque só será possível após o Ministério Público do Pará providenciar a compra de uma passagem e acompanhar a regularização dos documentos necessários para a viagem. A estrangeira chegou a Belém após deixar São Paulo, onde morou por 18 anos para tentar rever o filho. Ela disse que, no percurso, foi assaltada no Peru e recebeu ajuda de voluntários para seguir até o Suriname, de onde embarcou para a capital paraense. O vice-presidente dos Estados Unidos, J.D. Vance, afirmou que houve avanços nas negociações com o Irã e que a República Islâmica concordou em permitir a entrada de inspetores nucleares da Agência Internacional de Energia Atômica, órgão ligado às Nações Unidas. J.D. Vance disse que as conversas sobre as inspeções podem começar já nessa semana. E o governo da Austrália confirmou o segundo caso de gripe aviária em menos de uma semana. A nova ocorrência foi identificada em uma ave marinha migratória encontrada doente em uma praia remota do estado da Austrália Ocidental. No horário de Brasília, 11 horas e 2 minutos.
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1: Hoje vamos fazer história falando de futebol. Temos André Luiz, narrador, comentarista e pesquisador.
2: Evaldo e que Costa, joga em casa.
1: Jornalista, historiador. Beto Lago, comentarista esportivo, escritor e colunista. Evaldo, aproveitando sua memória, as pessoas perguntam a gente: eu devo torcer por quem? Se o Brasil cair e tal. Então vamos ver. Itália tem 4 Copas, assim?
2: É.
1: Então, nós não, ela está
3: fora,
1: tá
3: fora da Copa.
2: Não vai para a Copa.
1: Ainda bem. A Alemanha tem 4.
2: Tem 4.
1: Isso. Então, contra a Alemanha até os dedos.
3: Aliás, Roberto Queiroz jogou uma praga na Alemanha. Diz que ele ia passar 7 Copas se lascando por causa do 7-1. Vamos ver.
2: E o cara como Roberto, o santo da radiofonia.
1: É.
2: Depois de morto, aí é que é a praga.
3: Não, mas foi vivo. Eu ouvi
2: não,
3: a praga.
2: Eu sei.
4: E agora que morreu?
2: Eu sei que você agora... não vai, não. Eu sei que você não vai no centro espírita, não. Eu sei que ele fez a coisa quando vivo. Agora eu digo, depois que o cara morre, aí lacra em cima, sim, velho.
1: Argentina 3, não é isso?
4: Sim, mas a Argentina sempre torcendo contra, sempre. Tem
1: então,
4: como, né?
1: 3. Ainda pode fazer um que não nos atrapalha. Inglaterra só teve um.
2: Só tem uma.
1: Tem um e...
2: 66.
1: Questionado. Espanha.
2: Espanha uma também.
1: Uma também.
2: Olha, o fato é o seguinte, Copa do Mundo...
3: França 2.
2: Título de
1: França.
2: Copa... França tem 2. Título de Copa do Mundo não é coisa para qualquer um. 84 países disputaram a Copa do Mundo, mas somente 8 ganharam a Copa do Mundo.
4: É.
2: A Inglaterra ganhou uma. Tem um fator campo. O fator campo é muito importante na Copa do Mundo, viu? A Suécia foi para a final em 66.
3: 58,
2: desculpe. O Chile foi quarto.
3: Foi semifinalista.
4: Foi semifinalista.
2: 62.
3: Que o Brasil tirou da final.
2: A Coreia foi semifinalista em 2002. O fator casa é muito importante. Os Estados Unidos é campeão, é candidato a fazer uma ferida, sim, esse ano. Mas ganhar a Copa mesmo, a Espanha ganhou.

0: um dia desse,
1: 2010.
0: 2010, a Inglaterra ganhou uma Copa em casa, a Argentina ganhou a primeira Copa em 78 em casa, com a ajuda dos generais. Então, ganhar Copa não é fácil, não. Só ganha quem tem história, estrutura e cultura esportiva. Cultura esportiva, não. Cultura futebolística. O Brasil não tem cultura esportiva, mas tem cultura futebolística. Todo mundo entende. Então, eu acho que a Alemanha é, sim, candidata. Eu disse aqui naquele dia, quem se lembra disse. Mas você, eu falei Alemanha por quê? Porque a Alemanha disputou 21 Copas. Foi a semifinal em 13. O Brasil só foi a semifinal. O Brasil disputou todas. Só foi a semifinal em 8. Então, a Alemanha é candidata.
2: Eu seco muito a França. Vou explicar por quê. A França tem uma geração para perturbar mais duas Copas.
1: Tem, muito boa.
2: No mínimo, na boa, na boa. Se ninguém se quebrar, se ninguém machucar e tal. Tem mais geração para duas Copas. Então, se ela ganhar agora, vai para o terceiro título. E com mais duas Copas em alto nível, ameaça um bocado. Porque para a gente ganhar está mais difícil do que os franceses.
1: É bom que uma seleção que nunca tivesse ganho. Uma Holanda que três vezes bateu na trave. E
2: Cabo Verde.
1: Que é perdido da gente. Não, não chega, não vai chegar, não, né? É assim,
2: já ganhou a Copa dele.
1: Já fez o nome, é tudo mais. Mas assim, a Holanda, eu gosto da seleção da Holanda, eu acho a Holanda uma seleção preparada, ela pode incomodar. Porque chega no mata-mata, Geraldo. 90 minutos, tem uma prorrogação, tudo pode acontecer.
3: E a Holanda é ruimzinha pra gente que só peste.
1: É.
3: Né?
0: Tirou o Brasil da...
1: A gente já tirou ele, né, em duas ocasiões.
0: E eles tiraram duas.
1: E eles tiraram duas.
0: Tiraram duas. Em 74, naquele banho de bola que Cruyff e Messi deram na seleção brasileira, em 74. E
2: em 2010.
0: Em 2010, num lance absolutamente casual. Mexica, né? Totalmente casual.
2: É, depois de Felipe Melo pisar...
0: A bola triscou na cabeça de Felipe Melo e saiu da mão...
2: De Júlio César.
0: De Júlio César.
1: Agora a gente tem um detalhe, né? A gente perdeu em 2014 para a Alemanha. A gente perdeu em 2018 para a Bélgica. B. A gente perdeu em 2022 para a Croácia.
2: C.
1: Não tem nenhuma seleção com letra D.
0: Dinamarca não foi.
1: Não tem nenhuma seleção com letra D.
2: Agora.
1: Então a gente pode chegar lá, quem sabe.
0: Dinamarca. Mas o que eu penso é o seguinte, essa preocupação de Geraldo com o Penta é séria.
2: Sim.
0: E a candidata ao Penta, a seleção alemã é um time... Bom, fez uma campanha...
1: Perdeu o zagueiro hoje, né? O zagueiro não vai mais jogar a Copa. O zagueiro do lado esquerdo. Esqueci o nome deles, daqueles nomes complicados.
0: Mas é um time grande, é um time que tem estrutura.
2: Perigoso.
0: É um time que tem elenco. Claro que ninguém tem elenco como a França. A França é o maior... Se a França pegasse aqueles jogadores que estão todos lá... E pegasse outros que não foram, ainda ela fazia ferida. O elenco da França é um negócio absurdo. Não é possível que a França tenha Doué, aquele jogador do PSG, que ganhou a final da Champions. Ele entra, sai, entra outro do mesmo time e é a mesma coisa. É impressionante.
3: Olha, vocês que têm memória, eu não consigo decorar essas coisas, mas da nossa derrota. Quando a Amsterdã, lá me ajudei.
2: A Holanda
3: tomou a nossa Copa, eu tinha extraído um dente, aí eu estava na. Deitei na rede, fiquei, liguei na TV portuguesa. O Brasil, no primeiro tempo, deu um show.
2: Foi a melhor parteira do Brasil naquela Copa.
3: Que eu fiquei vendo os comentaristas portugueses. Eles ficavam olhando para a cara do outro. O que a gente vai dizer aqui? Vai arrasar. Aí quando vem do segundo tempo, tudo errado.
0: Aquele lançamento para Robinho, né? Isso. Aquele lançamento de 40 metros.
2: Teve uma bola de Kaká que não entrou para o castigo. Se faz 2-0, mata. E vou dizer mais. O Brasil era campeão. O Brasil era campeão do mundo. Se passa ali, vai para a semifinal.
0: O Brasil tinha time para ser campeão do mundo.
2: Ia ser campeão. Agora, Evaldo pontuou a questão de campeão do mundo. E eu acho que o campeão... de agora sai dos sete campeões, vai repetir, alguém ganha um novo título, para que se tenha uma ideia, a única seleção que não é campeã do mundo e que já marcou mais de 100 gols em Copas é a Holanda, que foi agora, foi no jogo que ela fez 5 na Suécia.
1: Foi.
2: Só o Uruguai, só 8 seleções têm mais de 100 gols em Copas, só o Uruguai.

0: é campeão do mundo, não está na lista. A Holanda é quem substitui. E olha que a Holanda joga bem menos Copa. É. A Holanda não é rotineira, não. É. Ela foi nos anos 30, só foi em 74. Aí foi 78, aí nos anos 80 não foi nenhuma, aí foi 90, foi as 3 de 90, não foi 2, não foi 6, aí foi em 10, veio em 14. Ela não tem estabilidade, até pelo tamanho da população, quando você precisa renovar, não tem como.
1: Né? O Uruguai joga mais por causa da baba, que é a eliminatória da América do Sul.
0: E agora mais ainda.
1: O campeonato mais fraco que existe no mundo é a eliminatória sul-americana para a Copa do Mundo. De 10 países, podem ir 7. Isso é um vestibular de universidade paga, daquele que, se você ligar para lá, por engano, está matriculado em medicina.
2: E lembre que no ano que vem, Argentina e Uruguai já estão dentro, porque já são sedes.
1: Aí vai todo mundo.
2: Porque como é a Copa 2030, ela vai acontecer no Marrocos, mas vão ter alguns jogos na Argentina e Uruguai, né?
0: Argentina, Uruguai e Paraguai.
2: E Paraguai, relembrando
1: Paraguai o também início vai da Copa
2: dentro?
1: Do Mundo.
2: Tá dentro também. Tá, então, ou seja, três.
1: Não vai ficar fora ninguém.
2: Não vai cair ninguém.
1: Eu vou botar Parari, Geraldo. Vamos ver se eu escrevo, Parari da Copa. Porque realmente, se Paraguai, Argentina e Uruguai já estão dentro, e cabe mais seis, quem é que vai sobrar?
0: Acabou. Pergunta quem fica você. Fora é a Bolívia ou a Venezuela?
3: Pergunto a vocês, se por uma tragédia nossa a gente não ganhar essa Copa, o nosso Ancelotti vai morar onde? Porque ele não vai poder viver no Brasil.
2: Mas renovou.
3: O inferno, sim, já renovou. Vai ter que ter um jeito de sair.
1: Não, a multa, pense na multa contratual.
2: O salário que ele ganha?
1: Pense na multa, ele tem um contrato de 4 anos.
3: Mas acho que ele também não vai aguentar, ele vai andar pela rua.
1: Ele vai fazer um acordo para sair, né?
3: Vai ser inferno, né?
1: Mas imagina, ele ganha 5 milhões de reais por mês.
2: Maior salário de treinador.
1: Do mundo. Ele ganha 5 milhões de reais. Eu acho que não é um salário absurdo, não. Veja, eu não acho que o treinador da seleção brasileira tem que ter o maior salário do mundo. Tem que ter. E ele não é um cara que a seleção brasileira foi buscar. Ele estava no canto dele, foram lá e convidaram. Ele disse o preço e pagaram. Então é o seguinte, ele tem um contrato até 30.
2: 30, renovou para 30.
1: Ele recebeu metade disso. Se chegar lá, o Brasil perder a Copa...
0: Mas tem uma coisa, Evaldo. O Brasil perdendo a Copa, sendo eliminado da Copa, nas condições normais...
1: É normal.
0: Eu acho que não acontece nada. Nada. Agora,
2: tem que ser uma Alemanha, né?
0: Por exemplo, se você toma uma pancada grande ou não passasse de fase, uma coisa que não aconteceu ou aconteceu há muito tempo, aí você começa a questionar. Mas você vai jogar com a Holanda, um mata-mata, perder, tá no jogo.
1: E se for pro Japão agora?
0: Japão, eu tô querendo o Japão na minha vida e eu acho que vai ser o Japão.
1: Vai ser o Japão,
0: sabe? E tome cuidado com o Japão, no que Zico foi ensinar os caras a jogar, pô.
1: 16ª, o 16ª de final, porque tem 16 avos de final.
0: É melhor chamar a segunda fase.
2: Eu chamo também segunda fase, eu não chamo 16 avos, não.
1: Então o Brasil tem uma chance enorme de cruzar com o Japão, e é um time muito chato. Claro que não tem tradição, claro que a camisa amarela... Neymar no banco vai pesar no psicológico.
3: Eu estava vendo um comentarista da Sport TV ontem, todo mundo dando opinião, ele disse, olha, eu ainda acho que vai chegar no momento que Ancelotti vai fazer uma mágica e que a gente ganha essa Copa.
1: Que Ancelotti não é um treinador de mágica.
2: É porque ele fazia isso no Real Madrid, né?
1: Não, mas não é um treinador de mágica.
2: Porque tinha também os melhores na mão dele.
1: Ele
2: não tem os melhores na mão dele aqui.
1: Real Madrid, Ancelotti não é um treinador de mágicas. Ele é um treinador de ganhar. Não espera a poesia do mundo.
2: Não.
1: No Real Madrid ele ganhou várias vezes o melhor time do mundo, o melhor treinador do mundo, que é Guardiola, sem poesia nenhuma. Com 2 gols achados de escanteio no final do jogo. Estava ganhando de 1-0. Passou dos 45 do segundo tempo. Nosso Rodrigo achou 2 gols. Espírita e Ancelotti. Espere-se isso. A única chance do Brasil é Ancelotti. Bunda na parede. Bola por cima para Vini Júnior correr atrás. Como foram até agora esses jogos. Os jogos
2: tem
1: até agora.
2: Fazer diferente,
1: é o esquema. É isso. Então, Ancelotti, agora ninguém... Quem está esperando aquela beleza de 82? Eu prefiro caneladas, gol de escanteio, de bola parada e ganhar de 1-0

0: do que ganhar quatro jogos de 5 a 1 e perder uma quarta de final. Eu prefiro ganhar.
1: Agora,
0: Eu não sou de.
1: ele veio sem sorte com a gente, né? Porque ele perdeu logo o Estevão,
0: Era.
1: que para mim seria o melhor jogador dessa
0: Rafinha
1: Copa.
0: não teria se machucado, sabe por quê?
1: Uhum.
0: Porque tinha ficado do banco. Que Rafinha foi a maior decepção do grupo, o jogador que mais deveu, que mais ficou devendo nessa Copa brasileira, nos dois jogos, foi Rafinha. Disparado. Rafinha foi quase igual aquele centroavante do Santa Cruz. Não acertou nada, só fez um gol em impedimento. Não acertou nada, um passe, um cruzamento direito. Impressionante com um jogador daquele tamanho, que é
1: É
0: dono do
1: Quirino, né?
0: Barcelona.
1: Você está falando de Santa Cruz? É Quirino.
0: Quirino,
1: É,
0: pois é, Quirino.
1: Quirino.
0: Olha, ele foi, Rafinha no Real, no Barcelona, ele é, se ele não for o melhor do time, é o segundo ou
2: É
0: terceiro
2: por causa do
0: melhor.
2: Yamal, né?
0: Né?
2: Ele tem o Yamal, né? Que tá
0: Mas
2: ali,
0: tem o
2: né?
0: menino do
1: Tem
0: meu
1: o
0: campo,
1: Pirraia na
0: do
1: frente.
0: meu campo,
2: O Pirraia ali fica
0: é.
2: acomodando
0: Mas ele é
2: ele.
0: o terceiro melhor jogador do
2: É
0: elenco.
2: ele, Pedro,
0: É.
2: joga pra caramba
0: Ganhando
2: também.
0: na seleção, nesse jogo de seleção brasileira, não fez nada. E Vini Júnior, que muita gente desacredita, Vini Júnior fez simplesmente, participou direta ou indiretamente, de 75% dos gols do Brasil em duas Copas. 75% dos gols do Brasil em 22 e 26 tiveram a participação direta ou indireta de Vini Júnior. Esse jogo agora, os 3-0, ele chutou.
1: Dois, né?
2: Dá um chute.
0: Ele fez,
2: No
0: não,
2: primeiro
1: ele
2: de
1: fez,
2: Matheus.
1: o outro
0: ele deu o passe e o terceiro foi um rebote do chute dele.
1: Sim.
0: Ele participou dos três gols, direta ou indiretamente. Então, é um jogador que prometia e entregou, até agora, a gente não pode. E Rafinha prometeu e entregou. Se Estevão estivesse lá, voltando Estevão, seria titular e o Brasil estaria muito melhor. Não estava penso pela esquerda.
1: Agora,
0: que é melhor até para Vini. Se tem um ponta-direita fazendo carnaval lá.
1: Ele descansa.
2: Ele descansa.
1: Agora, o povo é muito impaciente. É, fica preocupado no saldo de gols para ser o primeiro, para não ser o segundo do grupo. É claro, é melhor ser o primeiro, é lógico. Seleção brasileira, quando faz todo o cronograma, é para ser o primeiro lugar. Ontem a Espanha fez três gols na Arábia e tirou o pé do mesmo jeito que a seleção brasileira
0: Foi.
1: fez. As pessoas esquecem que esse povo joga na Europa e é fim de temporada.
0: É.
1: Não vai ter férias, porque a partir de agosto o tirinete para esses caras continua, entende? Então tem que ter até um pouquinho de calma também, de paciência. Os caras querem 6, 8, 10, vale 3 pontos do mesmo jeito. Se o Brasil não for o primeiro, vai ter que passar sendo o segundo, vai ter que passar por quem vier. Não tem o que escolher também muito, não.
0: Eu não me lembro
1: e
0: do Brasil.
1: Paquetá, vocês vão ficar com ele até o fim? Eu sou mais Porto de Galinha do que Paquetá. Não tenho nem.
0: Eu
1: pergunto,
0: pra
1: que tá? Pra que tá?
2: Pronto, essa é a melhor. Pra que tá? É porque não tem.
0: Exatamente.
2: É porque
0: não,
2: não tem
0: alternativa. Vai botar quem?
2: Então, não tem um camisa 10, um cara que possa fazer esse trabalho de articulação. A gente não
0: Eu
2: tem.
0: Eu defendia, aí Geraldo Ferreira ter um infarto, que a gente naturalizasse Garro, o argentino que joga com a camisa 8 do Corinthians.
1: Do Corinthians.
0: Garro nesse time aí, pra só pensar, não é pela direita, não é pela esquerda, entendeu?
1: Você Isso vai é distribuir falta. O jogo, é. Não, não tem.
0: No Brasil não tem. Tem que
1: justiça seja feita. No terceiro gol ele dá um belíssimo passe.
2: Sim, sim, sim, é dele.
1: O passe é do Paquetá, para não dizer que
2: pra
1: o cara tá querendo barriga
0: Aquele
1: com ninguém.
0: Aquele passe maravilhoso de 2000 e do jogo contra a Holanda. Foi de Felipe Melo. Um lançamento de 40 Sim. metros para Felipe. O volante tem que dar o passe, tem que ter o mínimo de acerto. Mas não é disso que nós estamos falando. Nós estamos falando de Gerson.
1: Uhum.
0: Nós estamos falando de Rivelino. Estamos falando de jogador que tenha condições técnicas de vestir a camisa, de comandar o meio-campo da seleção brasileira. Não importa o número da camisa. Não temos. Falta Paquetá joga naquele lugar ali, porque não tem ninguém, absolutamente ninguém.
1: Pelé deixa de ser o melhor jogador da história por causa de Messi agora?
0: Não.
2: Não, impossível,
0: não,
2: isso
0: aí. Não.
2: Parabéns para Messi, nesse momento ele é o maior
1: tá
2: do mundo.
1: Tá no top, campeão do
2: Pode
1: mundo.
2: Pode comparar com o
0: Fazendo
2: melhor,
0: gols.
2: Negão de jeito nenhum.
0: Mas os gols que Pelé fez, ele não vai fazer nunca.
1: Uhum.
0: Ele fez 700 gols em ligas mais difíceis, mais difícil porque é conhecido pela mídia. Mas tu imagina o que é jogar, que era jogar contra o São Bento em
1: Sorocaba
0: em 1966.
1: Uhum.
0: É mais

0: fácil do que jogar nesses campos maravilhosos. É mais difícil que jogar nesses campos maravilhosos de hoje. Tapetes,
1: a bola
0: com a bola
1: leve,
0: perfeita,
1: chuteira que não, você quase você calça,
0: é
1: não tem,
0: chuteira,
1: parece que parece que tem.
0: Ô, Geraldo, tu sabe, Geraldo, tu sabe que tu, a fábrica do sapato que tu tá usando agora, que nós estamos usando, é igual, é só o avesso. A fábrica faz um pé e vira o avesso. A chuteira desses caras, a fábrica vai lá e faz os pés da gente são diferentes. O olho da gente é diferente. Você tem o olho esquerdo mais baixo do que o direito.
2: É mesmo?
0: É.
2: Não é assim mesmo?
0: Não, é assim mesmo. Todo mundo é assim. Então, o pé direito de Messi é necessariamente... A fábrica faz
2: O chifre do boi é igual os dois?
0: Não. Não existe duas coisas iguais na natureza. Não existe duas... Então, ela vai lá e faz um molde do pé direito de Messi, que é menos usado que o esquerdo, e um molde do pé esquerdo. Aquele tempo os caras jogavam com sapato.
1: Você que é jovem, que não sabe, vá no museu de futebol, dá uma passada lá em São Paulo, dá uma olhadinha lá nos sapatos. Se eu queira liberar, pega no sapato pra tu ver como é pesado, como era pesado.
0: E a bola?
2: Pois é, e Evaldo falou em passe.
1: Molhada.
2: Aí falou
1: aquela
2: em
1: bola molhada.
2: Falou em gesto, tudo bem, claro, sensacional, espetacular. Gente, é só dar uma olhada nos passes de Zico. Nos jogos dificílimos contra a Argentina e Itália na Copa de 82. O gol que Júnior faz, que até então era o único paraibano a marcar um gol em Copa, e o Matheus Cunha chegou e agora encostou.
0: Aquele passe é um negócio absurdo.
2: Os passes de Zico é de você chorar vendo.
0: Aquele passe contra Júnior não é no ponto futuro, não. Aquilo era um espaço sideral.
2: Fantástico.
1: É que ele dá contra
2: o que
1: ele dá pra Sócrates?
2: Pra Sócrates empatar contra a Itália. Um negócio fenomenal.
1: Jogo duro, apertado, ele encontra.
2: Vai,
1: encontra,
2: bate
1: correndo.
2: E a finalização de Sócrates perfeita. Porque tem somente Dinosoff no gol, com espaço desse tamanho, e ele faz o gol. Quer dizer, dá uma olhada que é legal ver o que a gente já teve e que infelizmente não tem mais.
1: Tem um vídeo que circula muito no YouTube, nos canais, que aí o cara faz tudo que esses caras fizeram Pelé já fez antes.
2: É
1: impressionante.
2: É
1: a bola de Zidane, a bola de Cristiano Ronaldo, a bola não sei de quem, todo mundo achando.
2: Pelé já tinha feito.
1: Pelé já tinha feito.
0: E outro vídeo maravilhoso é um vídeo chamado. Não é mil, não, é 100 gols de Pelé. Tem um vídeo no YouTube, bota lá no YouTube, 100 gols de Pelé. É um negócio absurdo como é que aquele cara conseguia. Primeiro,
1: e o tanto de gol que não foi filmado. Inclusive foi, o mais bonito dele não tem imagem.
2: Mas o Arroz Javari não tem, né?
0: Ele fala o seguinte, Pelé driblava para a direita ou para a esquerda do mesmo jeito. Pelé chutava e passava de pé direito e de pé esquerdo sem distinção de qualidade. Messi, o pé direito de Messi, quando ele pega, toca a bola no pé direito, bate palma no estádio, porque é raro, ele não tem essa proficiência. Ele, Pelé, era um jogador completo.
1: Pega a bola na área para Pelé.
0: Completo, fazia gol, passava, batia falta.
2: A impulsão. O relato do lateral esquerdo, Facchetti, da Itália, que é quem sobe com Pelé no cruzamento de Rivelino, que não cruzou, né? Rivelino recebe o lateral batido por Tostão e diz: o italiano veio para quebrar minha perna.
0: Aí
2: diz: eu vou lançar na área que alguém tá lá.
1: Vou meter
2: o crioulo vai estar lá. Ele meteu e Pelé sobe, Facchetti faz. Subir para tentar cabecear com Pelé. A lei da gravidade obrigou-me a descer. Ele continuou no ar. É um negócio espetacular.
0: Porque tempo de bola.
2: E foi Facchetti, não foi qualquer coisa, não.
0: Aquele atacante no estádio, quando você está no estádio e a bola passa, ele pula e a bola passa raspando na cabeça dele e todo mundo faz. Aquele cara não sabe cabecear.
1: Igor, da seleção?
0: Qualquer um. Ah, tá. Qualquer jogador que pula e a bola passa e a torcida faz. Ele não sabe cabecear. Pelé só pulava se fosse alcançar. Dava dois passos atrás. Se a bola fosse, ele dava dois passos atrás e alcançava de frente. Como qualquer jogador que sabe cabecear. Hoje, sabe o único jogador daquele grupo que está lá que sabe cabecear? É o goleiro Alisson. É o único que fez um gol de cabeça com um gesto técnico perfeito. Nenhum atacante da seleção brasileira, dos que estão lá, faz o gol de cabeça. Como a gente viu, o Thiago, a bola trisca na testa dele e vai pela linha de fundo.
2: A gente vai ali no céu, pega a Pelé e volta já!
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0: Segunda-feira, 22 de junho de 2026. A Receita Federal vai abrir amanhã a consulta ao segundo lote de restituição do imposto de renda desse ano, o maior da história, com mais de 9 milhões e meio de contribuintes contemplados. O dinheiro será depositado na terça-feira da semana que vem. Ao todo, o crédito a ser dividido entre as pessoas soma 16 bilhões de reais. A projeção da taxa básica de juros da economia brasileira para o encerramento de 2026 subiu de 13,75% para 14%. A estimativa está no Boletim Focus, divulgado hoje pelo Banco Central. Já são 3 semanas de elevação da estimativa. Na semana passada, o Comitê de Política Monetária reduziu a Selic de 14,5% para 14,25%. Foi o terceiro corte consecutivo. A decisão refletiu cautela diante de incertezas externas e a desaceleração econômica do país. Para 2027, a projeção da taxa foi mantida em 12%, depois de 2 altas seguidas. A Anvisa reduziu o alcance da suspensão que atingia produtos da IP e passou a restringir a medida apenas a lotes mais antigos. A mudança foi publicada no Diário Oficial da União de hoje. Conforme a agência reguladora, continuam suspensos os lava-louças e desinfetantes BAC e Pinho IP, com lotes terminados em 1, fabricados até 31 de dezembro de 2025. No caso dos lava-roupas líquidos Tixan IP, a restrição vale para os lotes terminados em 1, produzidos até 31 de março de 2026. E mais 4 jogos movimentam hoje a Copa do Mundo. Às 14h, a Argentina enfrenta a Áustria pelo Grupo J. A outra partida da chave será às 23h, entre Jordânia e Argélia. Pelo Grupo I, a França encara o Iraque às 18h e a Noruega pega o Senegal às 21h. No horário de Brasília, 11h33.
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1: O ouvinte que chega aqui pelo computador diz, por favor, minha bancada, não vamos parar de falar de Copa, não. Me expliquem Cabo Verde, que eu achei um time excelente, essa coisa toda.
2: Vai, Beto. Vamos lá. Eu acho que Cabo Verde é só aquela sensação, aquele Coreia foi... Como acontece?
3: Menos que Coreia, pô. Menos que Coreia. Gana foi numa Copa. Isso, aquela Copa chegou às quartas e perdeu pro Uruguai.
2: Vozinha goleiro pra estar tá numa Série B, numa Série C, no futebol brasileiro. Assim, não é essas coisas assim. Agora, pode classificar. Vai ganhar um jogo contra a Nova Zelândia.
4: Vai jogar com a Arábia Saudita.
2: Arábia Saudita e
4: se ganhar, classifica. É a coisa boa do futebol. Ninguém estava esperando. Só deu brecha, né, porque a África aumentou o número de vagas. Né, para se entender, entrou Cabo Verde e ficou de fora Nigéria. Ficou de fora Camarões. E
2: fizeram grandes campanhas na Copa da África.
4: E eles não chegaram de graça.
2: Eles não chegaram
4: na
2: eliminatória.
4: Os caras sabem jogar. Agora, ninguém conhecia, ninguém sabe. Né? O Uruguai deu brechas e brechas e brechas e vai rodar, vai dançar na primeira fase. Isso é que é o bom do futebol e a gente só vê isso em Copa do Mundo.
3: A eliminatória sul da África é a mais difícil. Não, é par e passo com a Europa. São 44 países disputando. Era

0: dava 4 vagas. Agora aumentou, não sei nem quantas foram agora.
1: Como aumentou para 48?
2: São 9.
0: São 9, veja. 44 seleção disputando 9 vagas.
2: E uma repescagem, né?
0: Para o ouvinte ter uma ideia, na América do Sul, são 10 países que classificam 6 direto e um ainda vai para a repescagem, para você ver como é difícil. Se Cabo Verde chegou lá, passou por uma peneira muito dura, muito fina. Tem méritos, mas não é um país para disputar
1: a Copa do Mundo. A Bósnia está sofrendo aí na Copa, né, não sei o quê. A Bósnia que eliminou a Itália. A Bósnia eliminou a Itália.
2: Deixou a Itália de fora.
1: Deixou a Itália de fora.
0: No último jogo.
1: Na Europa.
2: Aliás, é o grupo mais fraco, é o grupo B, né?
1: É mais fraco.
2: O grupo mais fraco é o grupo que está a Bósnia.
3: Que dá uma pena
2: Suíça,
3: enorme, né?
2: Canadá.
3: É. Dá uma pena enorme a Itália fora da Copa.
0: Com certeza.
2: Eu tenho. Vendo como
1: espetáculo. Como espetáculo, né? Como seleção tradicional. É assim.
2: E hoje você para para ver, né? É uma seleção que está numa Copa, você para para ver.
0: E outra coisa, e no momento que o futebol italiano vive um bom momento. A Liga Italiana, a Liga. A Série A, como eles chamam.
1: Série A.
0: Está num momento bom, está com dinheiro, está comprando, porque passou um momento ruim, isso. Economicamente. É uma contradição enorme, que um momento que o campeonato italiano está num bom momento, com grandes jogadores, contratava quem estava caindo.
2: Quem estava sobrando aí.
0: Hoje ele está com um campeonato muito bom, a Inter é um belíssimo time, atual campeão, E a Itália fora da Copa. É uma pena, é lamentável mesmo.
3: Vocês falaram bem dos pequenos que se sobressaíram. E dos grandes? Quem decepciona?
2: O Uruguai.
1: Campeão, né? Por ser campeão e bicampeão.
2: Ser campeão do mundo, por ter a tradição, não tá jogando nada. Decepcionou muito também. Não jogou nada. Fez 2 gols na marra, né? 3 gols na Copa até agora. Na marra, não ganhar de Arábia Saudita. Né?
1: Vamos ver como é que Portugal joga hoje.
0: É porque não tem um cenário completo.
2: O primeiro jogo que Portugal foi muito abaixo.
0: Tem um quadro completo, porque teve alguns grupos que só fizeram um jogo até agora.
1: É, amanhã encerra a segunda rodada.
0: Exemplo, hoje, Itália. Não, quer dizer.
1: Argentina,
0: Espanha.
1: França.
2: Argentina, França e Noruega fazem o segundo jogo.
0: Segundo jogo hoje. Então
2: mas
0: não dá para ter
2: primeiro
0: ideia.
2: Jogo agradou.
0: Portugal faz o segundo jogo amanhã.
2: Portugal foi muito mal. Né?
0: Mas faz o segundo jogo amanhã. Ninguém sabe como é que vai ser. A França fez a Espanha fez um primeiro jogo horrível e um segundo jogo exuberante.
1: Mesmo sendo uma geração que está aí também na sua última, a Bélgica decepcionou. Dois empates.
2: Eu diria muito mais ontem do que no jogo com o Egito. Ontem foi terrível.
1: Exatamente. Terrível.
0: Mas aqui naquele dia a gente disse que Bélgica e Croácia, que tinham feito ótimas Copas antes, estavam envelhecidas. Sim. E sem renovação. Você vê o time da Bélgica, é o mesmo time. Aquele Lukaku, que é um jogador muito bom, centroavante, um jogador que fez 80 gols em 111 jogos pela seleção. É um negócio absurdo.
2: É muita coisa.
0: Praticamente fez um gol e eu ia dizer isso só. Mas você vê que ele está fora de jogo. Você vê que ele está
2: com problema físico. Ele tem problema físico.
3: Quem de vocês vai adivinhar a situação de Neymar?
2: O Neymar já vai ficar à disposição.
1: Eu não duvido nada dele jogar
2: quarta-feira.
1: Agora. Quarta-feira.
2: A lógica manda ele não jogar. Também porque acho. Ele não joga mais de um mês. Né? Ele não joga mais de um mês. Mas aí, se você está 3-0, com a Escócia, está garantido. É. Aí bota 10 minutos, 15, para o cara fazer
1: se
2: graça.
1: Se tiver 0-0,
0: a lógica,
1: 30 minutos no segundo
2: aí,
1: tempo,
2: toma impressão.
1: Olha, o cara vai botar.
0: Bota ele, Hendrick. Olha, a lógica manda, discordando de André, respeitosamente, mas eu acho que a lógica manda Neymar entrar em algum momento do segundo tempo, qualquer que seja o placar. Eu acho que Neymar entra,
1: qualquer que seja o placar.
0: Por que eu acho isso? Primeiro, porque depois é mata-mata. Estrear no mata-mata com Neymar é o risco.
2: Agora, Ancelotti quer mostrar. Tudo bem. Eu estou entendendo o raciocínio de vocês. Agora, tu vai colocar um cara que o último jogo que ele fez e saiu machucado foi em 17 de maio.
1: Se for
2: quarta-feira é 24.
0: É 20 minutos, André.
1: Eu acho que eles vão colocar aí com 20 minutos. Agora, Geraldo,
0: faltando 20 minutos para
1: acabar. Eu não levaria Neymar nunca.
0: Eu também não levaria, não.
1: Eu não teria levado Neymar nunca.
2: Muito menos eu.
1: Mas está lá, então vai ter que jogar.
2: Vai jogar.
0: Vai
1: ter que dar um jeito.
0: Eu aposto, como ele entra, faltando 20 minutos para acabar.
1: Tem 6 jogadores que não jogaram ainda, tá? Da seleção.
0: De preferência.

0: De preferência, o Brasil ganhando, porque a lógica é que o Brasil ganha esse jogo da Escócia. Então, o Brasil ganhando, Neymar entrando, faltando 20 minutos do segundo tempo, para
1: matar a vontade,
0: para
1: né?
0: matar a vontade, para aclimatá-lo. É como subir na altitude. É jogar, porque se no outro jogo ele até começar jogando, pelo que fez nos treinos, e os treinos a gente não sabe o que acontece, vai ser considerado natural. Porque vai ser absurdo se Neymar aparecer escalado para começar
2: Ele não
0: jogando.
2: precisa jogar de ponta. Bota ele como 10 ali. Ah, 15 minutos, recebe a bola, fica como 10, observa o jogo. Ele tem
0: Eu botaria
2: habilidade.
0: ele no papel.
2: Ele é muito inteligente jogando, tudinho. Mas não tem a força
0: Eu
2: física
0: botaria ele
2: mais.
0: no
2: Não
0: papel
2: tem
0: de
2: mais a
0: Denilson,
2: velocidade.
0: de Denilson em 2002. Se estiver ganhando, dá a bola para ele segurar ali perto da bandeirinha de
2: Dormir.
0: escanteio. Segura. Eu acho que o máximo que Neymar pode fazer é isso. Claro, se ele tiver campo aberto, ele pode dar um passe. Não concordo com essa ideia de que Neymar, porque é um craque, vai jogar de meia. Meia, ser
2: Não,
0: meia.
2: também acho que não.
0: Meia. Geraldo, assim, as pessoas que não entendem muito futebol pensam que posição é uma escolha aleatória, opcional. O treinador chega assim para Lula Pereira, zagueiro do Santa Cruz: Lula, vai ser centroavante. Não é assim. A pessoa, são características inatas da pessoa. Ninguém é zagueiro. Ninguém queria ser zagueiro se fosse para escolher.
1: Goleiro.
0: Quem queria ser volante? A
1: Goleiro.
0: pessoa é volante porque só consegue, porque os atributos físicos e técnicos dele é para ser volante. Então, Neymar é ponta esquerda. Sempre foi. A fase de ouro da vida dele foi na ponta esquerda do Barcelona, de que tinha Messi e Luis Suárez. Aquela foi a fase áurea dele. Qualquer outra coisa por aí é invenção. Ocupa um lugar onde ele não tem, com agravante, no caso brasileiro, é que não tem meia. Então, bota a camisa 10 para ele, dá a responsabilidade a ele, mas ele não tem as características para fazer esse
1: Então a gente
0: papel.
1: pode dizer que o nosso 10 não é 10.
3: Marrocos já deu o que tinha que dar?
1: Não.
0: Não, Marrocos tem futuro na
1: Marrocos vai dar é muito trabalho, tá?
0: Copa. Vai.
1: Muito trabalho. E não é agora só não. É outra seleção que tem geração para aperrear mais umas duas
2: E se
1: Copas aí.
2: Guardiola for treinador?
1: Aí lascou, viu?
0: Olha, deixa eu dizer uma coisa a você. O Marrocos, tem gente que pensa. Tem time desses, Cabo Verde. O sucesso de Cabo Verde são os resultados. Um empate, dois empates, são os resultados que foram uma coisa meio contingente, meio um pouco acidental. Marrocos não. Marrocos tem uma estrutura tática. Marrocos é um time que sabe jogar. Ele brincar de doidinho com o jogador brasileiro o tempo todo, tabelando. É um time de nível técnico assim,
1: E é
0: do
1: sede
0: patamar
1: da
0: de cima.
1: próxima Copa,
2: É sede da
1: já
2: próxima
1: está
2: Copa.
1: garantida para a próxima. Agora, sobre a parada para a hidratação, o que é que vocês acham?
0: Eu sou a favor.
1: Vocês adotariam daí à frente
0: Eu
1: a
0: sou a
1: parada
2: favor. Eu sou a
1: na
2: favor.
1: metade do primeiro tempo, metade do segundo tempo,
2: Eu
1: porque
2: vi
1: Bielsa reclama,
2: o
1: outro
2: Bielsa
1: reclama.
2: reclamando.
3: É ruim quando atrapalha o time da gente, né?
2: O Bielsa está reclamando porque está atrapalhando o Uruguai.
1: Mas o
2: Não está
1: Uruguai
2: atrapalhando
1: está
2: nada.
1: se atrapalhando, né?
0: Não, veja, é
2: Eu acho assim,
0: realmente o seguinte.
2: taticamente é muito bom para um treinador. Eu acho muito bom.
1: Eu, como consumidor do produto, vamos dizer assim, eu estou vendo que está fazendo bem ao jogo.
0: Veja.
1: Sempre quando vem da parada, o jogo cresce.
0: Vocês sabem, o efeito é esse. No voleibol, o jogador dá um saque e é ponto. Dá outro saque, é ponto. O que é que o treinador do time que está levando os pontos
1: Para
0: faz?
1: o jogo.
2: Tempo. Para
0: Perde
2: o jogo.
0: tempo. E se você olhar, ele não dá nenhuma orientação. É somente para parar.
2: Para parar, o
0: Porque
2: cara
0: o jogador que está
1: quebrar o ritmo.
0: atacando, o próximo saque ele vai errar. É uma lei. Então, se o time está atacando e chega a pausa técnica, aquele time não vai voltar do mesmo jeito. O jogo muda. Vários jogos nós vimos que mudam.
2: Muda.
0: Mas qual é o problema disso? Muda para mim, que eu estou hoje
1: Sim,
0: bem.
1: e muda para
0: O outro. No outro jogo eu vou estar bem. Então, o futebol, eu acho que o futebol, o treinador, Geraldo Freire, é muito crítico do papel do treinador. Ele sempre cita aqui Salomão, que
3: Salomão
0: dizia.
3: dizia que gostaria de ter dois times. Um com treinador e outro sem treinador.
0: Outro sem treinador.
3: Não, mas
0: Mas só concluir.
3: quando a gente pensou na seleção de 70, não pensava em treinador.
0: Eu discordo, eu discordo. É a mesma coisa que você tivesse uma equipe aqui, dirigir essa rádio aqui, e não tivesse nenhuma chefia. Aí qualquer um podia pegar o microfone e falar, não ia funcionar. Tem que ter o treinador. Aí é o seguinte, revalorizou o treinador as cinco substituições e esse tempo técnico, o treinador pode fazer
1: Aí
0: outro
1: vamos ver
0: time.
1: quem tem garrafa vazia para vender.
0: Exatamente.

0: Quem atrapalha ou não.
1: Quem atrapalha ou não.
0: Porque em Copa do Mundo é bom. Eu queria ver aqui, no Campeonato Brasileiro e tal. Essa parada é obrigatória.
2: Pai de Santo na Paraíba, eu queria saber, Valdo, onde é que Luxemburgo deve estar fazendo tanto catimbó contra o nosso treinador. Toda vez que ele aparece, ele dá uma de gostoso.
3: Muitos. O Filipão fez questão de fazer uma visita para dizer que estava apoiando. Até porque o Filipão foi técnico da seleção nacional num país que tem treinador que só agota como Portugal e deve entender que foi lá apoiar, mas os outros todos estão ali, tudo fazendo figa, torcendo contra o Brasil. Não tenho dúvida disso, não.
1: É, com certeza. Bom,
2: mas já que vocês falaram de tudo até agora, nós temos o próximo intervalo. Na volta, vamos falar sobre esses tomadores de uísque de quarta-feira.
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2: André Luiz, Evaldo Costa, Beto Lago, Escócia.
3: O Brasil tem a obrigação de vencer. Tem a obrigação de vencer. Porque, primeiro, na campanha, a Escócia é um time que não mostrou futebol para enfrentar o Brasil nos jogos.
0: Levou aperto do Haiti.
3: Do Haiti.
0: Levou aperto. Então,
2: Nível Haiti?
1: Não, é mais forte. É um pouco melhor, porque tem alguns jogadores que jogam em grandes equipes do mundo.
3: Lateral esquerdo lá, não, grande mesmo não tem, não. Tem médio, né?
1: Não, tem jogadores que jogam em grandes equipes.
3: Porque tem mais titular, não.
1: Chegou a jogar no
3: Chegou a jogar, não tá mais.
2: E tem mais história do que o Haiti, né?
1: Tem mais história.

0: Assim, quatro colocados na última Copa.
1: Uma, como o André falou, lembrou agora, ela é sede na próxima Copa. Ela tem uma tradição, tem uma equipe que está bem arrumadinha.
0: Agora,
1: o campeão não. Foi vice-campeão da Copa da África.
2: Da África, sim.
1: Agora, né?
0: A melhor seleção escocesa,
1: né, questão jurídica.
0: A melhor seleção escocesa foi aquela de 70, que disputou a mini Copa de 72, pouca gente era nascido.
2: E jogou a Copa de 74.
0: E jogou a Copa de 74, que tinha um meia.
2: 0-0 com o Brasil.
0: Tinha um meia chamado Billy Bremer, camisa 8, que infernizou a defesa brasileira. Meteu uma cabeçada na. Tu não era nascido, não.
1: Não, eu nasci em 68, mas eu não me lembro
0: disso. Meteu uma bola na trave, debaixo da trave, rapaz. Que teve uma briga de leão. A briga de leão, Marinho Chagas. Porque Marinho Chagas disse que vê o cruzamento. No segundo pau, Marinho lateral esquerdo, na vida direita pelo segundo pau. Aí Leão disse, deixa, segundo Marinho Chagas, deixa. Aí ele ficou olhando, o cara veio, meteu a cabeça na trave. Quando a bola bateu na trave, saiu para lá, Leão disse, ei, poxa, vai ficar aí assistindo, é? Aí eles tocaram o papo no vestiário. A Escócia, o melhor time da Escócia foi aquele. Esse aí o Brasil tem obrigação
2: agora, de ver. Tirando os confrontos em Copas, sempre foram duros. Exceção de 82, que foi 4-1.
1: Foi 4-1.
2: De virada. De virada. 0-0.
1: De virada, né?
2: Em 74 foi empate, 82 o Brasil fez 4-1. Em 90 o Brasil ganhou por 2-1 arrastado, foi um jogo duro. Em 98, 2-1 também arrastado. Então tem um histórico de jogo difícil, mas o Brasil
0: ganhou. Aquele era Kenny Dalglish, era um grande... Um time muito bom.
1: É um time chato. Não se admite outro resultado que não seja vitória.
0: Marca duro, é defensivo, assumidamente agora, é trancado.
2: Tem que ganhar.
3: O Brasil ainda pode ser primeiro da chave?
2: Pode.
3: É bom ou ruim?
2: É ótimo.
0: É ótimo.
2: É ótimo.
3: Porque se for segundo?
2: Veja, segundo você pode pegar a Holanda. E pode ir para casa.
0: Se o Brasil for primeiro, ele vai jogar com um quarto colocado, um terceiro colocado.
2: Não, ele joga com o segundo da chave da Holanda.
1: Ah, se ele for primeiro, é o segundo da chave da Holanda.
0: Pois
2: é. Se ele for segundo, é a Holanda, porque a Holanda deve ser a primeira colocada.
1: Provavelmente a Holanda é a primeira.
2: Aí você já pega uma Holanda no primeiro mata, pode dar qualquer coisa.
0: É, exatamente.
2: Pode dar qualquer coisa.
0: Você vê que em 94 era qualquer coisa. Tava 2-2 e Branca achou aquele chute.
2: Foi.
0: Que por um milímetro não bateu na bunda.
2: Se Romário tem um centímetro de bunda a mais, lascava tudo.
0: Não era gol.
2: É, batia na bunda.
0: E acontecia tudo, entendeu? Então, é Brasil e Holanda. Pode acontecer qualquer coisa. O Brasil era muito melhor em 2010.
1: A gente perdeu.
2: Então, em suma, o jogo da Escócia não é jogo fácil, porque é um time que joga fechado, é um time que não vai dar espaço, mas o Brasil ganha o jogo.
1: E torcer para que o Haiti incomode o Marrocos, né? Para não deixar o Marrocos fazer gols.
2: Livre,
1: né? E tirar a diferença de imagem de gols, né? Porque cada gol do Brasil ele tem que tirar também do outro lado.
0: O Brasil também na frente, né?
3: As arbitragens.
0: Vi boas arbitragens.
2: Olha, eu não gostei da arbitragem de ontem do jogo de Cabo Verde. Achei o juiz um pouco complacente. Deixou bater no time africano. Deixou de marcar algumas faltas. Teve um árbitro alemão que apitou o jogo, salvo engano, dos Estados Unidos, que eu também não gostei. Mas a arbitragem é pontual. Em linhas gerais, a arbitragem é boa. Até porque tem tudo na mão.
1: Tem tudo na mão. A bola tem tudo, tanta coisa bola, na bola que a bola diz
0: aquele
1: até onde você tá.
0: Aquele impedimento que anulou o quinto gol... ontem.
2: Da Espanha.
0: Que anulou o quinto gol da Espanha. O impedimento é a unha do dedo, rapaz. Indiscutível.
3: Aí chega a dar pena, né, rapaz?
0: Indiscutível.
1: Há um estudo dentro da FIFA para mudar essa questão do impedimento. De você ter
2: O corpo todo.
1: Para você anular o gol, tudinho. Há uns estudos na FIFA
0: Mas aí
1: já...
0: muda a regra completamente.
1: Se for
0: o corpo todo... Porque a regra, uma das maiores invenções da humanidade, do gênero humano, é a lei do impedimento. A lei do impedimento é uma lei que diz o seguinte, olha, entre a linha de fundo, que na hora do passe, entre a linha de fundo e a bola, tenha pelo menos dois jogadores da equipe adversária.
2: Certo.
0: Isso é uma
2: Mas quando ele diz o corpo todo, Evaldo, é essa questão do bico da chuteira do cara. Você não pode estar impedido porque o nariz é grande. O nariz for grande...
0: Entre a linha de fundo e a bola, se o cara tiver um corpo todo ou 80% do corpo na frente, é uma vantagem muito grande. Os caras vão usar. A estratégia vai ser tirar vantagem dessa margem. Hoje ninguém tira vantagem do impedimento, né? Quem tira são as defesas.
2: Sim.
0: Como
2: sempre.
0: Tem time que

0: treina,
1: isso.
0: Por exemplo, treina para sair. Teve um gol contra Cabo Verde mesmo, o zagueiro demorou a sair.
1: Aí lascou.
0: Lascou. É. Então,
1: como o jogo é muito mais rápido...
0: Se fizer essa lei, os treinadores vão aproveitar mesmo, vai treinar para pegar essa vantagem de dar um corpo na frente, ou quase.
2: Tem aqui um Vicente, eu não sei se é aquele, dizendo o seguinte: eu adoraria que Neymar fizesse o gol da vitória no jogo final da Copa.
0: Ah, eu também.
3: Também. Todos nós. Claro.
2: Para calar a boca de vocês.
1: Não, cala e a gente comemora. Não,
3: cala e acabou, se ele é campeão.
0: Tomara que ele
3: consiga.
0: E que ele consiga. A gente não é contra Neymar jogar. Sim. A gente é contra Neymar não jogar. Neymar não tem jogado nos últimos anos para justificar. Neymar fez um contrato milionário, bilionário, com a Arábia Saudita e fez 9 partidas em 2 anos de permanência.
3: O Jesus disse: você nem no campeonato da Arábia disputa, tá?
0: Chegou jogou pra tu ver
3: que ele
0: estava
3: tão mal que o cara fez nem 9 na lista
0: do campeonato da Arábia. Você faz ideia o que é isso? Fez 9 partidas ganhando bilhões, porque é bilhões de salário. E os árabes pagam porque o dinheiro deles é muito fácil. O dinheiro deles sai do chão, de graça, brota. Aí ele não faz não, mas em qualquer outro lugar do mundo, Neymar estava 7 dias tido sério da puta.
3: Quem fala tanto assim do Neymar, meu Deus do céu, você não viu jogador de futebol.
1: Lamento
3: você não ter visto jogador de futebol. Uhum. Esses fãs, esses loucos pro Neymar. É uma pena.
1: Somente a meninada, né? A menina, por causa da internet, né? Ele tem muita influência. E a gente lamenta que a garotada não tenha visto futebol de verdade.
2: Randy, que é unanimidade entre os... praticamente entre os bem informados do futebol. Eu vi uma coluna muito bem feita de Tostão. A manchete era: Ancelotti, bote Hendrick.
3: Se Tostão falou, tá falado.
1: Tá bom, contra as teorias de conspiração.
3: Tá falou, tá falado.
1: Ele jogou. Disseram que ele não ia jogar por causa do patrocinador dele. Que
0: jogou.
1: Jogou. Não tem.
0: O que acontece é o seguinte: o Hendrick, veja, a idolatria pro Hendrick é porque, primeiro, ele é uma figura carismática.
3: Uhum.
0: E ele tem uma estrela enorme. E a estrela, se fosse aquela estrela dele viesse para mim, eu não faria os gols que ele fez. Uhum. Ele aproveita muito bem as oportunidades. Mas eu acho difícil.
2: Uma pena aquele gol dele não ter valido. Né?
1: Se não tivesse essa parafernália toda, tinha valido.
0: Agora, eu queria dizer o seguinte: que se a seleção brasileira não é um jogador para ter lugar cativo na seleção brasileira, pelas características dele. Ele não é ponta, não é centroavante porque não tem tamanho. Os melhores resultados da vida dele, aquela série decisiva contra o Palmeiras, do Botafogo pelo Palmeiras, aquilo é gol. Um chute de fora da área. Então,
2: ele é mais alto do que Messi, né?
0: É, mas Messi não é atacante.
1: Um amigo
0: Messi não é atacante.
1: Não
0: é
1: muita vantagem, não.
0: Mas Messi não é atacante. Messi não é atacante. Para ser atacante. Então, ele é um jogador alternativo. Não é jogador pelas características. Não só o tamanho, não. Só as características dele. Não é jogador para ser titular da seleção brasileira. Agora, é um bibelô que faz gols em jogos importantes, tem sorte, é eliminado. Talismã.
2: Vamos pro terreiro de Paivaldo.
1: Vamos embora.
2: Fazer nosso catimbozinho e esperar a quarta-feira. Alô!
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5: São 12 horas no Recife.
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1: Eu sou o
2: Dia 22 de junho de 2026. Os cubanos superaram os venezuelanos em pedidos de refúgio no Brasil em 2025. É o que revela um balanço do Observatório das Migrações Internacionais em parceria com o Ministério da Justiça. Ao todo, as solicitações subiram 10,9% no ano passado, na comparação com 2024, e somaram quase 75.600, o terceiro maior volume da história. Os cubanos sozinhos responderam por 55,4% dos casos. O país da América Central está com a economia comprometida em um momento de tensão com os Estados Unidos. Desde janeiro, o governo do presidente Donald Trump impõe um bloqueio ao petróleo destinado à ilha. A Associação das Montadoras, que produzem veículos no Brasil, pediu ao governo Lula que mantenha o cronograma atual para a retomada do imposto de importação sobre carros eletrificados e rejeite uma demanda da montadora BYD por cotas de isenção da tarifa. A solicitação representa mais uma queda de braços entre a empresa chinesa e a Anfávia, a Associação Nacional dos Fabricantes de Veículos Automotores. O pedido da BYD, no entanto, não é endossado pelas outras montadoras chinesas que produzem no Brasil, informação que foi revelada com exclusividade pela CBN. No horário de Brasília, 12:02.
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1: E muito boa tarde. Hoje é segunda-feira, 22 de junho de 2026, começando mais um CBN Brasil com Cássia Regina.
2: E com Carlos Alberto. Uma ótima tarde para você, Carlos Alberto, e para os nossos ouvintes também.
1: Temos hoje um programa mais curto. Nós Isso. vamos até 1h30, porque a partir da 1h30 a CBN entra em cadeia para transmitir o jogo da Argentina contra... Argentina contra...
2: Deixa eu pegar aqui, peraí. Áustria.
1: Argentina contra Áustria. E, desculpe, ouvintes, faltou aqui a anotação. Então, Argentina enfrenta a Áustria e a expectativa é de mais um grande show do Lionel Messi. Bom, para iniciar o programa de hoje, eu preparei aqui uma abertura que trata-se das seguidas vitórias da direita nas eleições na América Latina. Ontem teve eleição na Colômbia e, embora os resultados finais ainda não tenham sido proclamados, todos os resultados parciais indicam que o vencedor da eleição foi o Alberto de la Estrella, que é um candidato de direita, um advogado de 47 anos que não era político e que fez uma campanha apoiado por Donald Trump e que fez uma campanha na base de tratar com autoridade, com rigor, com usar as forças armadas para combater as gangues e as facções. A Colômbia, como se sabe, é a maior produtora mundial de cocaína. Cocaína é a droga mais difundida pelo mundo. E nós, na América Latina, temos o não desejado recorde de ser o grande produtor mundial de cocaína. E que é distribuída por diversas maneiras, inclusive passando pelo Brasil. O Abelardo de la Estrella ganhou do Ivan Cepeda, que era candidato apoiado por Gustavo Petrov, da esquerda. Então, uma vitória clara da direita sobre a esquerda. E o tema principal da campanha foi segurança pública. Com base no fato de que a Colômbia é um país que tem muitos homicídios. Aliás, toda a América Latina é a região mais violenta do mundo. E é uma região onde facções e gangues ocupam áreas inteiras dos respectivos países. Então nós tivemos a eleição do Javier Milei na Argentina, do José Antônio Kast no Chile, da Keiko Fujimori no Peru, que deve estar

0: definindo, e do Abelardo de La Estrella, uma sequência de eleições vencidas pela direita. Bom, vamos começar aqui, Cássia.
1: Nós temos informação chegando agora, direto da Capital Federal. Quem está conosco é a Rani Veloso. Boa tarde, Rani.
2: Boa tarde, Cássia. Boa tarde, Sartenberg, e a todos que nos acompanham. Olha, o senador Jax Wagner, do PT da Bahia, deve se reunir com o presidente Lula nesta semana para entregar o cargo de líder do governo no Senado. A expectativa é que o pedido de licença seja formalizado entre terça e quarta-feira. Como primeiro sinal do afastamento, Wagner já não participa hoje do almoço com líderes do Congresso, com o ministro Zé Guimarães, da Secretaria de Relações Institucionais. A situação política do senador ficou insustentável após ele se tornar o alvo central da Operação Compliance Zero da Polícia Federal na última quinta-feira. Embora Wagner tenha dito que permaneceria no posto de líder e que contava com a confiança do presidente, a cúpula do PT agiu nos bastidores e convenceu de que sua permanência traria um desgaste irreversível para a campanha de reeleição de Lula, além de apresentar um risco à pauta do governo, como o fim da escala 6x1 no Senado. O discurso oficial do senador será de que o afastamento é necessário para que ele possa provar sua inocência sem prejudicar o governo. E mais um ponto de tensão surgiu nesta segunda. Segundo o Estadão, mensagens interceptadas pela Polícia Federal revelam que em agosto de 2024, Jax Wagner enviou um áudio ao ex-sócio do Banco Master, Augusto Lima, que também foi alvo dessa última fase da operação da PF, marcando um encontro em Brasília para saber, nas palavras dele, como estão as coisas do banco e também sobre as eleições municipais. A reunião aconteceu 2 dias depois, no gabinete de Wagner, e logo após o encontro, Augusto Lima enviou ao celular do senador as informações sobre a emenda Master, apresentada pelo senador Ciro Nogueira, que aumentava a cobertura do Fundo Garantidor de Crédito para R$1 milhão. A medida beneficiava diretamente o Banco Master, que na época já passava por uma crise de liquidez. Para a Polícia Federal, essa sequência de mensagens, somada também a contatos com o próprio Daniel Vorcaro, prova que o senador atuava sistematicamente para monitorar e favorecer os interesses do Master no Congresso. A gente lembra que a PF apontou que Jax Wagner recebeu vantagens indevidas em um apartamento de luxo de R$2,5 milhões em Salvador e repasses também de R$3,5 milhões à empresa do enteado de Wagner, além de ingressos para show da Taylor Swift nos Estados Unidos e também no Brasil e voos em jatinho de Vorcaro. As defesas negam as acusações. A assessoria de Jax Wagner afirmou que nunca houve atuação ou negócio envolvendo projetos do Banco Master e que as conversas interceptadas eram de cunho pessoal. A defesa também destacou que o senador pauta sua conduta pelo interesse público. Já a defesa do empresário Augusto Lima declarou que ele sempre atuou dentro da lei com transparência e observância às normas do sistema financeiro e que a operação da PF foi desnecessária, pois ele já estava à disposição das autoridades. Cássia.
1: Muito obrigada. Essa foi a Rani Veloso falando conosco direto de Brasília.
0: Agora continuamos em Brasília, mas com a Marina Dantas. E o assunto é aquele ataque hacker que foi no sistema de defesa civil. Aquele episódio em que várias pessoas foram acordadas, milhões de pessoas foram acordadas de madrugada com um aviso de alerta falso. A Marina Dantas tem informações sobre a investigação. Marina.
3: Exatamente, Sadenberg. Boa tarde para você e a todo mundo que nos acompanha. O sistema Defesa Civil alerta que foi invadido no último sábado em um ataque hacker já está operando, mas de forma fechada, para o Centro Nacional de Gerenciamento de Riscos e Desastres, o SENAD, sem o acesso dos estados. De acordo com o Ministério de Integração do Integração e do Desenvolvimento Regional, caso seja necessário o envio de alertas por motivo de evento climático extremo, as defesas civis estaduais deverão solicitar o disparo ao próprio SENAD. A plataforma, retirada temporariamente do ar, segue em fase de validação para a retomada integral da operação. De acordo com o coordenador-geral do Centro Nacional de Monitoramento e Alertas de Desastres Naturais, Marcelo Celucci, apesar da atual instabilidade do sistema da Defesa Civil, caso seja necessário o envio de informações à população, há outras formas de chegar ao público-alvo.
4: Então, a Defesa Civil tem diferentes formas de agir. Uma é com os alertas via celular, outras utilizam sirenes, outras... A própria Defesa Civil vai até as áreas de risco e, pessoalmente, tira as pessoas, né? Então, do lado do CEMADEM não tem nenhuma implicação. Esses documentos, né, esses alertas, eles vão por outros caminhos, vão por e-mail, vão por SMS, vão por WhatsApp...
3: Para o professor doutor em engenharia elétrica da UNB, Rafael Rabelo Nunes, é impossível garantir segurança absoluta em sistemas digitais e a credibilidade do órgão público pode ser afetada por incidentes de segurança digital, especialmente quando se trata de um sistema com grande alcance social.
5: É importante que os órgãos avaliem, né, a profundidade e reforcem as avaliações para analisar melhor as vulnerabilidades. Agora, é claro, se isso se torna recorrente, diminui a credibilidade, né, mas é possível de reverter essa questão. Agora é uma mensagem importante, né, para que todos os sistemas sempre, né, se reflitam, de que se faça análises, né, de riscos, análises de vulnerabilidades.
3: O falso alerta sonoro, classificado como extremo, foi enviado a celulares de diversas cidades do Brasil entre a noite de sexta-feira e a madrugada de sábado. Em entrevista ao Tecmundo, o jovem que se apresenta como autor do ataque cibernético afirmou que os dados cadastrais de 3 bombeiros militares do Pará, que também atuam na Defesa Civil do Estado, foram utilizadas para enviar os alertas extremos. O Ministério da Integração e do Desenvolvimento Regional reforçou que, até o momento, a pasta não confirma hipóteses sobre a autoria ou a dinâmica do ataque e que aguarda a conclusão da apuração técnica e policial. Sardenberg.
0: Muito obrigado. Essa foi a informação de Marina Dantas, de Brasília. Agora temos intervalo, Cássia.
1: E já voltamos.
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5: Merval, como está?
6: Tudo bom, Sandamberg? Boa tarde, ouvinte. Boa tarde, Cássia.
7: Boa tarde, Merval.
5: Merval, nosso assunto é o último Datafolha, que saiu de... final de semana, né?
6: E sábado.
5: Que... Isso, saiu no sábado, e que mostra um quadro, não sei a sua avaliação, mas um quadro mais ou menos estável, né, em relação a pesquisas anteriores.
6: É, a estabilidade é um bom sinal para as duas candidaturas, né? O Lula se mantém em 41%, que é o máximo que ele conseguiu até agora, no primeiro turno, e o Flávio caiu para 31, né? É uma diferença grande, 10 pontos. Agora, no segundo turno, a diferença volta a encortar para 4 pontos, a favor do Lula. Isso significa que é possível imaginar que se os outros candidatos da direita continuarem performando dessa maneira fraca como estão, pode ser que o eleitor já no primeiro turno avance para o voto útil na direita.
5: Certo.
6: E então o Flávio Bolsonaro entraria no segundo turno com uma força maior. Agora, tem também a possibilidade, se o Flávio Bolsonaro não tiver contido essa queda, que aparentemente essa pesquisa mostra que sim, conseguiu conter a queda depois do caso do Vorkaro, do Dark Horse, mas se o Flávio continuasse caindo, ou continuar caindo na próxima pesquisa, pode ser que a situação se inverta e o Lula pode chegar a ganhar no primeiro turno, porque se for enfraquecendo a direita, esse grupo de independentes, indecisos e tal, pode ir para o vencedor e o Lula pode até chegar a ganhar no primeiro turno. É difícil, porque a soma dos candidatos de direita supera a soma do o número de votos do Lula, né? O número de aceitação do Lula.

0: Então, é mais razoável imaginar que eleitores do Zema, do Caiado, votem no Bolsonaro e não no Lula, né?
1: Uhum.
0: Então é uma possibilidade essa de o Flávio receber o voto útil já no primeiro turno e também se o reflexo da crise com o filme do Bolsonaro não tiver sido estancado, ele pode começar a cair e o Lula tem chance de ganhar no primeiro turno. É uma situação, porque é uma eleição basicamente dos dois, né? Os outros candidatos, até agora, não interferem na eleição, no favoritismo dos dois, né? Pode ser que, com a televisão, a propaganda de rádio e televisão, que a coisa mude. Mas eu acho muito difícil. Acho muito difícil que candidatos que no momento têm 2, 3% aumentem a ponto de poder virar essa balança. Né?
1: Tá certo. Bom, obrigado, meu irmão. Até amanhã.
0: Até amanhã, Fernando.
1: Até mais.
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1: Dos Estados Unidos, Leonardo Dai acompanha a Seleção Brasileira. O que nós temos hoje, Léo?
3: Na ginga do Ronaldo, na arte do Pelé,
1: como Leonardo Dai.
4: Então, acho que tem algum problema na comunicação com o Dai, que acho que ele não está conseguindo nos ouvir. Daqui a pouquinho a gente vai retomar o contato. Vamos fazer o seguinte? Vamos fazer um intervalo e aí a gente volta conversando com o Dai?
1: Isso.
4: Já voltamos.
1: Beleza.
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Segunda-feira, 22 de junho de 2026. Termina hoje o prazo das inscrições para as audiências públicas do Escritório do Representante do Comércio dos Estados Unidos, órgão responsável por formular e negociar a política comercial do país. As discussões podem ser decisivas para os próximos passos da disputa entre Brasil e Estados Unidos após a proposta da gestão de Donald Trump de impor tarifas de 25% sobre produtos brasileiros. Marcada para o dia 6 de julho, a audiência integra o processo previsto na legislação comercial americana e permitirá que empresas, associações, governos e outros interessados apresentem argumentos antes da decisão da Casa Branca sobre o assunto. As exportações brasileiras para os Estados Unidos caíram para o menor nível em 30 anos, em razão do tarifaço, segundo o jornal Valor Econômico. Entre agosto de 2025 e maio de 2026, a participação americana nas vendas externas brasileiras ficou em 9,3%, patamar mais baixo já registrado pelo levantamento, que começou a ser feito na década de 1990. O nome mais cotado do Partido Trabalhista para assumir o cargo de primeiro-ministro do Reino Unido, Andy Burnham, anunciou que vai se candidatar ao posto. Outro personagem forte da legenda, o ex-ministro Wes Streeting, disse que apoiará Burnham. Hoje, o premier Keir Starmer confirmou que deixará o cargo de chefe do governo e o comando do Partido Trabalhista. Em tom de despedida, Starmer disse aceitar com humildade a avaliação da bancada parlamentar de que ele não é o nome mais indicado para liderar a legenda nas próximas eleições gerais. A Bolsa de Valores de São Paulo sobe 1,16% aos 170.

0: 1.283 pontos. O dólar comercial está em baixa de 0,73%, cotado a R$ 5,12. O euro vale R$ 5,86, queda de 1,02%. No horário de Brasília, 12:31.
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2: Miriam.
3: Boa tarde, Sardenberg. Boa tarde, Cássia. Boa tarde, ouvintes da Rádio CBN.
0: Boa tarde, Miriam.
2: Miriam, nossos colegas do jornal Valor Econômico trouxeram aí um bom levantamento sobre as exportações brasileiras para os Estados Unidos. Mostra que, depois do tarifaço, as exportações brasileiras para os Estados Unidos caíram para o menor nível em 30 anos, Miriam.
3: Exatamente. Isso tem acontecido, essa queda do comércio. Eu já tinha dado isso até num programa que eu fiz com o embaixador Maurício Lírio. E ele me alertou para a primeira vez estar abaixo de 10% esse ano. Estaria abaixo de 10% quando no começo do século era um quarto das exportações brasileiras, em torno de 25% das exportações brasileiras era para os Estados Unidos. E aí hoje o Valor traz uma matéria mostrando isso, esse levantamento, né, de o que aconteceu com o comércio com os Estados Unidos. Veio caindo ao longo do tempo. Então, de 25% foi caindo ao longo do tempo, mas antes do tarifaço era 12,4% de tudo que o Brasil exporta para os Estados Unidos. Veja que tem uma questão estrutural mais profunda aí, porque se a gente, em 2002, era, segundo o levantamento aqui do Valor, era 26% em 2002, isso foi o ápice da exportação brasileira, ou seja, de cada 100 dólares que o Brasil exportava, 26 dólares era para o mercado americano. E isso veio caindo ao longo do tempo. As relações com os Estados Unidos foram perdendo força, até porque o Brasil começou a exportar muito mais para a China, né? Teve toda a exportação de commodities para a China, cresceu muito o comércio com a China. Mas o que aconteceu agora com o tarifaço é uma queda bem forte num período muito curto de tempo, porque se sai de 2024... De 2024 até maio de 2025, ou seja, exatamente no período anterior, nos 12 meses anteriores ao tarifaço, era 12,4%. E agora esse recuo agora para 9,3%. Então, uma queda forte, porque o Brasil ficou com a maior tarifa, né, uma das tarifas maiores, 50%, e nesse momento não tem expectativa de melhora, Sardenberg, porque nós estamos sob ameaça de, no mês de julho...
2: outro tarifaço, né?
3: Outro tarifaço. E agora mais difícil de enfrentar na justiça. Se o primeiro, a justiça acabou considerando inconstitucional as tarifas que aplicou no mundo inteiro, porque ele usou um instrumento legal que não se sustentou, a emergência econômica... agora ele está usando uma lei que está pacificada há muito tempo, que tem um ritual para ser aplicado, que é a lei de comércio. Então, agora vai ser mais difícil derrubar. E o Brasil, pelo tudo que indica até agora, não tem tido uma boa conversa, não tem tido espaço para uma boa conversa sobre esses pontos todos que eles têm levantado contra o Brasil, né? Então, da mesma forma que foi aberta um ano atrás essa investigação, foi aberta no meio de uma discussão politizada por parte dos Estados Unidos. E desde então não tem tido, por mais que o governo vá lá, converse, negocie, empresários, gente do governo, comissão de alto nível, não tem tido sinais de que eles vão... De que eles vão ouvir os argumentos brasileiros e não aplicar essas tarifas. Sardenberg e Cássia.
0: E aí, Miriam, a gente estava até olhando aqui que está

0: marcada para o dia 6 de julho aquela audiência pública do escritório do representante de comércio dos Estados Unidos. Mas não dá para ter muita expectativa nessa audiência no sentido de haver uma mudança significativa em relação ao que os Estados Unidos decidiram até aqui, né?
1: As conversas que eu tenho tido com negociadores do Brasil é o seguinte: eles não vão desistir. Eles vão continuar tentando, pela via diplomática, mostrar ponto a ponto os nossos argumentos. Mas eles também não têm muita expectativa de que isso mude, de que os Estados Unidos mudam a atitude. Porque eles têm tido uma atitude de nos acusar, inclusive, de coisas que não fazem sentido, né? Por exemplo, desmatamento. Sim, o Brasil desmata, mas o desmatamento vem caindo muito. E no governo Trump primeiro, ele não se preocupou com o crescimento do desmatamento no governo Bolsonaro, que foi, defendia isso. O PIX não será alterado, isso não faz sentido que eles exijam isso, né? Então, outros pontos que o Brasil tem levantado e que eles simplesmente não querem ouvir. O grande argumento que o Brasil leva é: o Brasil tem déficit com os Estados Unidos estrutural, há muitos anos. E como disse o embaixador Maurício Lírio, o acumulado do déficit pelos dados deles nos últimos anos aí foi de 400 bilhões. O Brasil importou mais deles do que exportou. Mesmo assim, o Brasil é alvo dos ataques protecionistas do governo Trump.
2: Miriam Leitão, obrigado, Miriam. Até amanhã.
1: Até amanhã.
0: Até.
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2: Nos Estados Unidos, Leonardo Dai acompanha os treinos da seleção brasileira. Léo, o que nós temos hoje?
4: Seleção treinando neste momento, Sardenberg, com Neymar e tudo. Penúltima atividade antes do jogo desta quarta-feira em Miami contra a Escócia, a partir das 7 horas da noite no horário de Brasília, valendo classificação para a segunda fase. O Brasil a um empate da segunda fase, mas tendo que vencer o jogo e, se possível, por boa margem de gols para ficar em primeiro lugar e jogar todo o resto da Copa nos Estados Unidos, sem ter que ir para o México na segunda fase. Seleção brasileira treinando, portanto, amanhã o último treino antes da viagem para Miami. E hoje, entrevista coletiva do Gabriel Martins. Até agora, todo mundo que deu entrevista coletiva na seleção ao longo da semana jogou a partida seguinte. Martinelli não está entre os principais candidatos a substituir o Rafinha, que se machucou depois do jogo contra o Haiti, porque o Martinelli joga mais pelo lado esquerdo. Então, em tese, o substituto viria da direita, o Rayan ou o Luiz Henrique. Mas o Gabriel Martinelli vai dar entrevista hoje, logo mais, a partir das 2h30 no horário aqui dos Estados Unidos, 13h30 no horário de Brasília, para fechar a programação desta segunda-feira da seleção brasileira.
0: E a gente tem ainda hoje, Leonardo Dai, daqui a pouquinho, a gente vai ter a partida entre Argentina e Áustria. O que a gente pode esperar dessa partida?
4: Jogo bom, jogo mais difícil para a Argentina na primeira fase, né? A Áustria voltando à Copa depois de muito tempo, mas com bons jogadores, boas peças no ataque e um jeito de jogar muito característico, assim, de muita pressão em quem tiver com a bola, marca muito forte, pelo menos faz isso normalmente. Vamos ver se vai tentar fazer também no jogo contra a melhor seleção do mundo, a atual campeã do mundo, na verdade, que é a Argentina. Quem vencer esse jogo garante classificação antecipada. Então, se tem um jogo difícil para a Argentina nessa primeira fase, é esse jogo de logo mais contra a Áustria, a partir das 2h no horário de Brasília.
0: O jogo começa às 2 e a nossa transmissão à 1h30 desta partida, a partir da 1h30, todo o pré-jogo da partida entre Argentina e Áustria. Leonardo Dai, obrigada, até a próxima.
4: Valeu, até mais.
2: Intervalo agora.
0: E já voltamos.
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0: 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Amanhã eu volto com mais dicas no É da Sua Conta.
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0: está conosco a Estela Campos, que é editora de carreira do Valor Econômico, e ela, junto com o Thiago Barbosa, entrevistou a Luciana Batista, presidente da Coca-Cola no Brasil. O que você destaca, Estela Campos? Boa tarde.
1: Boa tarde, tudo bem? Bom, a Luciana é Luciana Batista, tá? Ela é ela a primeira mulher que assumiu aí o posto da Coca-Cola. Ela enfrenta aí enfrentou vários desafios importantes, como a enchente ali do Rio Grande do Sul, que a fábrica foi toda inundada, enfim, está enfrentando agora, né, os desafios das bebidas que não tem gás, enfim, Coca-Cola com muitos desafios, mas ela fala bastante das carreiras. E em termos de gestão, ela, acho que a gente pode destacar é que ela fala sobre os erros e os acertos, e que muitas vezes a gente aprende muito mais com os erros do que com os acertos na nossa trajetória, né? E que também liderança não é agradar todo mundo, né? Vamos ouvir o trechinho que ela fala?
2: Porque liderar também passa por fazer escolhas difíceis, passa por tomar decisões, muitas vezes, né, não, nem sempre unânimes, né, consultar todas as pessoas, mas em última instância é tomar decisões, né. E é libertador quando você entende isso. Se você tem que fazer as coisas que são aderentes aos seus valores, né, ao que você acredita, o que você acredita que é o melhor para a companhia, para as pessoas, mas que eventualmente você vai deixar algumas pessoas, né, frustradas no caminho.
1: É isso aí, então. 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
0: Muito obrigado. Obrigado, Estela.
1: Obrigada, gente.
0: Até a semana.
1: Até. Valeu, obrigada.
3: Até mais. E agora nós temos informação chegando com a nossa reportagem em São Paulo. Quem está conosco é o Luiz Delboni. Boa tarde para você, Delboni.
4: Boa tarde, Cássia, a todos os ouvintes da CBN. Acontece agora o depoimento das testemunhas de acusação do julgamento que começou hoje dos três policiais militares acusados de executar o empresário Vinícius Lopes Gritzbach, delator do PCC. São eles Denis Antônio Martins e Juan Silva Rodrigues, apontados como atiradores, e Fernando Genauro da Silva, descrito como motorista do carro usado no crime. O tribunal do júri acontece no Fórum Criminal de Guarulhos, na Grande São Paulo. O primeiro a prestar depoimento foi William Souza Santos.

0: abdômen. Ambos disseram que não conheciam nenhum dos acusados, nem Vinícius Gritsbach. As duas vítimas pediram para prestar depoimento sem a presença dos réus. O terceiro depoimento foi o de Simone Novaes, esposa de Celso Araújo de Novaes, motorista de Uber que morreu no local do crime. Os réus entraram na sala de julgamento a partir desta testemunha. Esse foi o momento de maior emoção, com a esposa relatando o impacto da perda para a vida dela e dos três filhos do casal, meninos de 5, 15 e 22 anos. Ela relatou que a última conversa que teve com o Celso foi cerca de 40 minutos antes do crime. O marido ligou para ela e disse que havia conseguido levantar o montante necessário para pagar uma parcela atrasada do carro da família e que assim ele iria voltar para casa. A esposa disse que o filho estava com vontade de comer uma comida japonesa, então o Celso disse que iria ficar um pouco mais para levantar o dinheiro. Porém, foi realmente nesse intervalo que ele acabou morrendo em vítima dos disparos. A última vez que a família viu o Celso foi quando ele estava na UTI, mas já num estado muito debilitado. Nesse momento, quem presta depoimento é o perito criminal do caso, Leandro Santos Lopes. Ele responde perguntas técnicas da acusação referentes ao procedimento realizado no aeroporto, Aeroporto Internacional de São Paulo, em Guarulhos. Ao todo, vão ser ouvidas 21 testemunhas. Hoje, a previsão é colher o depoimento das 9 testemunhas de acusação. A previsão é de que o julgamento dure 5 dias. Cássia?
1: Muito obrigada, Luiz Delboni.
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0: E aí, Teco?
1: Oi, Stardenberg, boa tarde, Cássia, boa tarde aos ouvintes, tudo bem?
2: Tudo certo, Teco, boa tarde.
0: Como toda segunda-feira, o Banco Central divulgou hoje o Boletim Focus, que resume a opinião do setor, dos economistas, das instituições financeiras, pessoal, enfim, fora do governo. E, de novo, mais projeção de inflação e mais projeção de Selic, né?
1: Pois é, focos bastante ruim de novo, Stardenberg. 15ª semana seguida que a perspectiva de inflação para esse ano subiu, ficando já num patamar bastante distante, né, da meta, evidentemente, até do teto da meta. A previsão para agora é de 5,33 para esse ano. Subiu a de 2027 também, a de 2028 também subiu. E acho que a pior notícia, né, consequência dessa primeira, é a história da Selic, né? Subiu a expectativa para 14% esse ano. Selic hoje está em 14,25%, né? E há uma dúvida muito grande se teremos mais um corte de juros ou não. Pelo Focus, né, tem mais um, mas muita gente acha que nem esse um teremos. Então, se tiver certo o Focus, Selic termina esse ano em 14% e o ano que vem em 12%. Lembrando que no começo do ano pré-guerra, a gente tinha expectativa de que a Selic terminasse esse ano em 12 e pouco, né? Então esse é o tamanho da piora que aconteceram por causa de guerra, por causa de gasto, por conta de um monte de coisa. A gente vai ter inflação mais alta e juros mais altos, Stardenberg.
0: É. Mais alto do que o esperado, né?
1: Do que o esperado.
0: Isso está mexendo com todas as aplicações financeiras, né?
1: Ah, tá, mas como o Brasil sempre tem, o brasileiro gosta da renda fixa e está muito amarrado ali, né, Stardenberg? É um conforto ali, né? Para o pessoal que tem dinheiro investido em qualquer coisa de renda fixa, ou tesouro direto, ou CDBs, LCIs, LCAs, esse ano vai ser espetacular de novo e é o que tudo indica, o próximo também, né? Isso atrapalha um monte de coisa para o país, mas esse tipo de aplicação ninguém pode reclamar, né?
0: Teco, menina. Obrigado, Teco. Até amanhã.
1: Até amanhã. Tchau, tchau.
2: Até.
0: Intervalo.
2: E já voltamos.
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0: Nesses casos, um acabamento lateral do teto panorâmico com aderência inadequada pode, com o tempo, soltar-se parcial ou totalmente. Isso pode causar distração ao motorista ou a outros usuários da via. E, em caso de desprendimento completo, há risco de ferimentos aos ocupantes e ou terceiros, além de possíveis danos à propriedade. Não houve relatos de acidentes ou ferimentos relacionados a esse problema dos quais a JLR tenha conhecimento. Até o momento, nenhum acidente foi registrado no Brasil. Os concessionários autorizados Land Rover realizarão gratuitamente a fixação dos acabamentos laterais do teto panorâmico. Início do atendimento, 22 de junho de 2026. O tempo estimado para o reparo é de aproximadamente uma hora. Mais informações. Para verificar se o seu veículo está envolvido na presente campanha, entre em contato com o concessionário autorizado Land Rover de sua preferência. Para agendar previamente a realização do serviço, utilize o telefone 0800 012 2733 para clientes Land Rover. A ligação é gratuita e o serviço estará disponível de segunda a sexta-feira, das 8 às 18 horas. Também é possível contatar pelo e-mail clientelandrover@landrover.com.br, bem como pela página da marca na internet, www.landrover.com.br, e nas páginas do Facebook e YouTube. Visando resguardar a segurança e a satisfação de seus consumidores, a Land Rover Brasil adota esta medida e destaca a importância do pronto atendimento a esta convocação. 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

0: 2026. O comissário europeu para parcerias internacionais afirmou à agência de notícias Reuters que a União Europeia fez a proposta mais vantajosa ao Brasil em relação aos minerais críticos. De acordo com ele, a oferta do bloco prevê investimentos em refino e tecnologia para agregar valor à produção brasileira. No sábado, o comissário visitou o Centro de Pesquisa e Processamento de Terras Raras em uma mineradora australiana de Poços de Caldas, Minas Gerais, um dos quatro projetos prioritários selecionados para acelerar a colaboração entre União Europeia e Brasil. O prazo para pagar a inscrição do Enem termina hoje. Os candidatos que não obtiveram a isenção devem quitar a taxa de R$ 85,00 por boleto gerado pela página do participante, Pix, cartão de crédito ou débito em conta. As provas deste ano estão marcadas para os dias 8 e 15 de novembro. O fim da escala 6x1 deve impor aumento de custos para os serviços públicos, de acordo com o jornal O Globo. A proposta em discussão no Congresso pode exigir novas contratações e elevar o custo de contratos terceirizados mantidos por estados, municípios e empresas públicas. Segundo especialistas e gestores ouvidos pela reportagem, a administração pública municipal tem o maior percentual de profissionais que trabalham mais de 40 horas semanais. A Confederação Nacional de Municípios estima impacto direto de R$ 1,5 bilhão com a contratação de quase 26 mil servidores com a redução da jornada. No horário de Brasília, 1:03.
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5: 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Comece batendo no liquidificador o milho verde com o leite até ficar cremoso. Depois passa tudo na peneira para ficar só o creme de milho. 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Leve para o fogo médio e vá mexendo sem parar até começar a soltar do fundo da panela. 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
7: Pronto, torcedor, tudo bem com você também? Bem-vindo, bem-vindo ao nosso torcedor CBN, hoje curtinho, tem Copa do Mundo, já já nós temos o time de craques de Oscar Ulisses, acompanhando mais um jogo da Copa do Mundo para você. Tem Argentina, cara, Argentina daqui a pouquinho, com Messi.

0: fazer história. Mas o torcedor CBN está com você para atualizar, né, você com as informações, a gente abordando aqui as coisas do nosso futebol. Mas antes, deixa eu dar um recado para você. 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Lago Sul, viva entre a tranquilidade das águas. 1 da tarde, 13 minutinhos. Gente, dando uma passada aqui geral, né, no nosso futebol, tivemos um fim de semana nada bom para os 3 da capital. Aliás, o Sport não jogou, mas, né, a gente puxa aquele resultado da quinta-feira, quando o Sport acabou empatando dentro de casa. E no sábado nós tivemos as 2 derrotas do Náutico para a equipe do Vila Nova, tomando 3 gols com 17 minutos, depois tenta reagir e não consegue, e a equipe do Santa Cruz, que jogou para mais de 12 mil torcedores na arena, e perdeu, né, pelo placar de 1-0 para a equipe do Ipiranga. Então a gente atualiza a tabela para você aqui, ó. O Sport é o terceiro colocado com 25, isso na Série B. Enquanto que o Náutico, gente, o Náutico desceu para a 9ª colocação. Olha só, lembrando que nós temos aí o complemento, dessa rodada, hoje com 2 partidas, Ponte Preta e Novo Horizontino, América de Minas e Criciúma, que se enfrentam hoje, jogam no fechamento dessa rodada, a partir de 8 da noite, a bola vai rolar, portanto, para essas equipes que fecham mais uma rodada da Série B do Campeonato Brasileiro. E nós, pela Série C, nós temos o seguinte, ó, pela Série C, a gente já percebe, né, o distanciamento do Santa Cruz um pouquinho lá do G8, mas é um distanciamento apenas de posição. Porque em termos de pontuação, o Santa está perto, né? Porque o Santa Cruz é o 9º e está a apenas 1 ponto do Caxias, que abre a classificação, portanto, que abre a zona de classificação aqui no G8. Próximo jogo do Tricolor do Barruda será fora de casa no próximo sábado, quando joga contra o Paysandu em Belém, lá na Curuzu, às 5 da tarde, é o próximo jogo do Tricolor do Barruda. Já pela Série B, o Sport joga no próximo domingo, o Sport e Náutico vão jogar no mesmo horário, 18 horas e 30 minutos, o Sport enfrentando a equipe do Fortaleza lá na capital cearense, e o Náutico recebendo o Goiás na 15ª rodada dessa Série B do Campeonato Brasileiro. Portanto, esse é o panorama dos clubes de Pernambuco que já estão de olho na janela de contratações para o reforço, né? Quando abrir a janela, eles poderem então já reforçar as suas equipes. Nós estamos a 1 da tarde, mais 15 minutos. Daqui a pouquinho tem o time da Argentina contra a Áustria. Você vai acompanhar aqui na sua CBN, abertura daqui a pouquinho, 1h30, 13 horas e 30 minutos, vamos ter a abertura dessa jornada esportiva. Mas eu comecei aqui e não cumprimentei meu amigo Moisés Rocha, que está por ali, atento. Tem Argentina daqui a pouco, né, bicho?
1: Tem Argentina já. Muito boa tarde, meu
0: tudo
1: amigo,
0: bem,
1: meu,
0: cara?
1: Meu querido Eri Santos. Tudo bem, mestre? Tudo certo? Copa do Mundo é bom demais,
0: bom
1: Eri.
0: Demais,
1: bom demais. Bom demais.
0: Eu gostei demais do Cabo Verde.
1: Vozinha.
0: Já pensou?
1: Primeira Copa do Mundo, né, dos
0: Primeira
1: caras,
0: Copa
1: né,
0: Copa do Mundo dos
1: Olha
0: caras.
1: Aí.
0: Agora, Messi hoje pode se tornar, né, fazendo um gol, ele se tornará o maior goleador de todos os tempos. E eu vi uma pergunta hoje, o seguinte: ah, isso tira Pelé como... Não, gente, Pelé está acima de qualquer, né, questionamento. Mas por que não dá para comparar e não dá nem para colocar no nível? Porque em outro tempo, e ele, veja, subsiste, resiste como o melhor até agora e será eternamente o melhor, né?
1: Exatamente.
0: O eterno rei. Qualquer um outro jogador que jogar muito, como é o caso do Messi, que joga muito, estará na prateleira. Mas uma prateleira que é comandada pelo nosso rei Pelé.
1: Isso mesmo,
0: concorda, meu?

0: Muito, muito.
1: Então bora pro intervalo.
0: Gênero, número, grau ali.
1: Eu quero falar já já do Central. Roubaram a patativa ontem.
0: Uma brincadeira.
1: Roubaram a patativa ontem. Mas a gente fala isso já já.
0: Oba.
1: Tá certo?
0: Valeu.
1: 1:17.
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0: Agora 1 da tarde, mais 21 minutinhos, nós estamos aqui no nosso Torcedor CBN, hoje mais curtinho, vamos até às 13 horas e 30 minutos, Matheus está por aqui, chegou no momento certo que eu quero saber se já aprenderam aquele... que coisa, né? Claro que não, aquele cara que ontem prejudicou a patadinha.
1: O Felipe Peludo.
0: É Peludo, né?
1: O nome dele, Felipe Peludo.
0: Tem nenhum barbeiro para tirar esse peludo.
2: Ninguém para depilar o cara.
0: Depilar esse peludo.

0: Ele foi infeliz, claro. Cara, eu não consigo ver. Gente, estamos falando do jogo do Central ontem, que ficou por 1-1, mas o que marcou mesmo foi um pênalti não marcado, né? O que marcou da partida foi um pênalti não marcado. Mas assim, tem todo um contexto ainda desse jogo. Primeiro, boa tarde para você, né, Matheus?
1: Boa tarde.
0: Tá tranquilo?
1: Tô tranquilo.
0: Essa camisa do Brasil é bonita, cara.
1: É bonita.
0: Eu gosto.
1: E
0: bonita,
1: aí agora é homenagem, né? O Brasil também ganhou 3-0 do Haiti, tá todo mundo feliz.
0: Tá todo mundo feliz, tá tudo, né? Tudo sob controle, né? Tudo muito bem. Mas, cara, eu falei há pouco, já falávamos há pouco da Série B e Série C, os clubes de Pernambuco, desse final de semana. Vamos falar da Série D, porque a gente tem a seguinte situação. Primeiro, Maguari voou em campo ontem, né?
1: Passou a carreta sobre o Piauí.
0: Passou a carreta.
1: Ainda mesmo. O Piauí perdeu um pênalti, o goleiro Bruno defendeu, do artilheiro do campeonato, caiu o Emaranhão.
0: Imagina.
1: E com a chegada do Matheus Bambu no ataque, o Maguari melhorou também ofensivamente.
0: Melhorou bastante, né, bicho?
1: E parabenizar principalmente o Eduardo Ribeiro, que fez uma função de ala, uma mudança tática proposta por Dick Ullin, com a abertura do Eduardo Ribeiro chegando muito no ataque. Então, de qualidade, o Maguari ganhou muito, porque ele chega até a linha de fundo e os dois foi o que deu assistência para os dois gols do Maguari.
0: Exato.
1: Então, o Eduardo Ribeiro, pelo lado direito, está desequilibrando a defesa rival.
0: Pode perder por 1-0, sábado, com 16 horas, o jogo é lá, é em Teresina, né?
1: Em Teresina, no Albertão.
0: No Albertão, então pode perder até por 1-0, mas... Cara, vai com uma vantagem gigantesca. Diferente do Central, mas não menos confiante, tá? E aí eu vou dizer por quê. Eu estava no estádio ontem, o Lacerdão, aliás, um público muito bom, 2.600 torcedores, né? Embora fosse jogo para 5 mil, né? Sim. No mínimo. Mas não podemos desvalorizar os 2.600 torcedores que estiveram lá. Porque muita gente está viajando, muita gente está curtindo.
1: Festas,
0: tem muita festa, né? Tem festa em cada... Tu se perdesse esse final de semana? Não,
1: não, não, esse final de semana tá quietinho.
0: Tu ficasse quieto, né?
1: Quietinho, cara.
0: Tu deixasse de andar com...
1: com Lamarck e Jefferson.
0: Tu aprendesse, né? Tu aprendesse. Ó, e Jefferson agora também tá mais quietinho.
1: Foi,
0: agora, cuidado com o Lamarck.
1: Cuidado com o Lamarck.
0: Lamarck tá...
2: Ali não brinca não, viu,
0: ali
2: meu amigo?
0: Não brinca não.
2: Não brinca não.
0: Não brinca não. Aí, nós tivemos... O Jefferson tá na...
1: Segura Deus. Deu feliz certo,
0: demais,
1: deu certo.
0: Feliz demais, feliz demais pelo nosso querido Negão.
2: Ó, curti até uma foto.
0: Eu também curti.
1: Curtimos, todos nós.
0: Todos nós, colocamos lá, né? Foto emblemática, isso. Eu coloquei, foto emblemática, né? Nosso querido Jefferson, ele e a família. Aí, o público, 2.600 torcedores. Cara, o primeiro tempo central, eu fiquei desanimado.
1: O Central entrou com três volantes, né?
0: Volantes
1: muito pesado, não conseguia produzir, o time desentrosado também.
0: Exatamente,
1: com as novidades.
0: Exato.
1: Então,
0: não é a qualidade dos jogadores, né?
1: Isso.
0: O esquema que entrou com três volantes, a gente entende, ele foi para proteger o meio de campo ali. E eu acho que fez essa função até certo ponto bom, mas cadê a criatividade?
1: Exatamente, né? O Central no primeiro tempo só teve uma oportunidade, uma triangulação entre Diego Viana com o Caio Vinícius, dando aquele passe rasteiro para o Luiz Paulo, que errou.
0: Luiz Paulo errou a conclusão,
1: isso,
0: né? Foi infeliz naquela conclusão, né? Ele entra meio que em diagonal, ele consegue penetrar na área meio que em diagonal ali pela direita da grande área. Quando ele bate, foi infeliz na conclusão, errou o chute. Vem o segundo, aí o primeiro tempo termina, esse bicho, acabou, cara, não dá. Ficamos desanimados mesmo. Estava ao lado do nosso querido Ebert, que estava, né, fazendo o jogo, e ao lado de famílias, de jogadores, né, torcedores. É um momento especial, o estádio é fantástico. E aí, e abrindo parênteses, tem uma cena muito engraçada, um menininho, filho de um dos jogadores, eu acho, ou é sobrinho, não sei, tava lá. Aí o serviço de show anunciou, o Jotinha anunciou a saída de Jacaré para a entrada de Feijão. O menino tava tomando picolé, assim, Jacaré e Feijão. Cara, quem viu não teve como não rir, foi fantástico aquilo. Aí, fecho parênteses aí da brincadeira. No segundo tempo, quando muda o time, cara,
1: sim.
0: Entra o Cezinho aberto ali pelo
1: principalmente, eu quero fazer uma pontuação específica aqui. O Leandro Senna opta por entrar inicialmente com o Erivelton.
0: Isso.
1: O Erivelton vem do lanterna do campeonato e só fez um gol na competição de pênalti para o contra o Central na primeira rodada. Depois disso, não produziu.
0: Ele jogava pelo Laguna, né?
1: Ele jogava pelo Laguna, o lanterna.
0: É.
1: E não era o momento de trazer jogadores que não chegassem para resolver, como foi o caso de Diego Viana, que chegou resolveu. Mas o Erivelton, sendo a opção como titular, não rendeu. Quando o Leandro Senna...
0: Agora, deixa eu abrir um parênteses aí, porque eu percebi, até comentei com o Ebert, ele, em duas oportunidades, por volta de 15 minutos, 20 minutos, levou a mão a posterior,
1: sentiu

0: Tá bem, não tá bem, mas até sinalizou pro banco, não, aguenta a mão, aguenta a mão. Aí vai, ele, normal, aí segundo tempo não deu para ele ir.
1: Inclusive, sim, quando o Leandro abre mão dele e coloca o Cezinha, o central ganha mais volume de jogo no ataque e velocidade pelas pontas. Isso. Cezinha de um lado, pelo outro lado o Caio Vinícius e centralizado Luiz Paulo. E eu ainda vou além. O Yuri Mamute entrou muito bem.
0: Foi isso que também me chamou a atenção.
1: Quando o Luiz Paulo saiu e entra o Yuri Mamute, ele ganha todas as bolas lá na frente.
0: Todas as bolas. A bola chegou mais para ele, diferente de outros jogos. E aí ele fez, eu vou dizer aqui, ele beirou a perfeição na função que ele fez de pivô, de proteger, de chamar os zagueiros e ganhou todas.
1: E também dá assistência. E dá o que assistência. Pecou foi, por exemplo, o Thiaguinho naquele chute que ele tentou de canhota.
0: Chega de frente, exato, pega pelo alto. Duas bolas que o Thiaguinho
1: foram
0: teve.
1: Duas
0: não
1: bolas,
0: teve o Thiaguinho, teve
1: o Marcelinho, Marcelinho
0: foi, né, que teve a outra oportunidade. Mas, cara, aí, com esse contexto todo, termina o jogo, qual é a sensação que eu tenho? O Ferroviário viu que vai ter que respeitar muito o time.
1: Sim.
0: Não é? E o Central terminou em alta emocionalmente.
1: E eu percebi o Ferroviário muito limitado também.
0: Também.
1: Você
0: também
1: tem ideia do jogador que foi o mais elogiado, pelo menos pela transmissão que a gente estava fazendo aqui no Tempo Real?
0: Foi
1: a Eles
0: zaga.
1: Falaram que era a zaga. O Caio Bahia, ele foi jogador do Decisão no início do ano, e não desmerecendo o atleta,
0: claro,
1: mas de toda forma não é essas coisas todas, não é o bicho papão.
0: É o bicho papão.
1: E o Ferroviário sobrou naquela oportunidade na Série A, no grupo A7, porque o grupo era mais fraco.
0: Era
1: e
0: mais
1: a gente
0: fraco,
1: vê justamente o reflexo disso do Maguari vencendo o pior,
0: cara,
1: do jeito que foi.
0: Eu teria jogado a toalha se fosse pelo jogo do primeiro tempo. Segundo tempo, aí que eu pego a toalha com as duas mãos mesmo.
1: Dá pra
0: eu
1: acreditar.
0: Acho que o Central dá pra acreditar. Tá igual. Tá assim, zerado. Não tem favoritismo. Não tem. O Ferroviário joga em casa, tem Ciel. Ciel
1: furou duas bolas.
0: Furou duas bolas, só fez um gol. Só o gol, Eri? É. Só o gol. Cara, a gente vai ter que seguir aqui.
1: E também, parabenizar Milton Rafael, que mais uma partida sólida.
0: Perfeito.
1: Pegou muito.
0: Segundo tempo, fez duas defesas magníficas, magníficas. Olha, vamos embora, cara, porque a turma já está chegando aí para a cobertura, para a transmissão de mais uma partida da Copa do Mundo, tá certo? Futebol Globo, CBN, tá chegando, vem aí, Argentina, que jogo, hein, bicho? Daqui
1: Argentina
0: a pouquinho.
1: Argentina e Áustria.
0: E Áustria, né? Futebol Globo, CBN, tá chegando aqui, todo mundo é Brasil. Um abraço, até quinta-feira.
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3: Segunda-feira, 22 de junho de 2026. A Receita Federal vai abrir amanhã a consulta ao segundo lote de restituição do imposto de renda deste ano, maior da história, com mais de 9 milhões e meio de contribuintes contemplados. O dinheiro será depositado na terça-feira da semana que vem. Ao todo, o crédito a ser dividido entre as pessoas soma 16 bilhões de reais. A projeção da taxa básica de juros da economia brasileira para o encerramento de 2026 subiu de 13,75% para 14%. A estimativa está no Boletim Focus, divulgado hoje pelo Banco Central. Já são 3 semanas de elevação da estimativa. Na semana passada, o Comitê de Política Monetária reduziu a taxa de 14,50% para 14,25%. Foi o terceiro corte consecutivo. No horário de Brasília, 1:30.
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0: tarde, meus amigos do Brasil. Boa tarde, ouvintes da CBN.
1: Argentina, né?
0: Em Dallas, jogo da Copa do Mundo, jogo decisivo. A Argentina sonha hoje em já liquidar sua participação na primeira fase da competição e conquistar a vaga para a fase mata-mata. Argentina de Messi em campo daqui a pouco. Argentina e Áustria, os dois com 3 pontos na frente deste grupo. Jogo em Dallas e a transmissão aqui no Futebol Globo CBN.
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0: Enquanto a bola não rola aqui no Futebol Globo CBN, que já está em campo para a jornada de Copa do Mundo hoje, a seleção da Argentina enfrenta a equipe da Áustria a partir das 2 da tarde em Dallas, transmissão aqui no Futebol Globo CBN. Destaque da seleção da Argentina para o jogo de hoje, repórter André Neto.
1: Argentina! Alô, Oscar, boa tarde para você e para os ouvintes do Futebol Globo CBN. A atual campeã mundial argentina do técnico Lionel Scaloni vai em busca de garantir a primeira posição no Grupo J. O técnico da Albiceleste faz apenas uma mexida na equipe titular. Nahuel Molina ganha a vaga de Gonçalo Montiel na lateral direita da Argentina.
0: A seleção da Áustria, André Neto.
1: Do técnico Ralf Rangnick, a seleção da Áustria vem de boa vitória. Bateu a Jordânia por 3-1 na estreia na Copa, mas hoje tem 3 mudanças no time titular. Destaque para a volta de Gregoritsch, atacante, um dos destaques ofensivos da seleção da Áustria, que tenta surpreender a Argentina em Dallas, no Texas, Oscar.
0: Comentaristas da CBN comigo desta jornada internacional, jogo de Copa do Mundo, Argentina e Áustria. Rafael Prates. Boa tarde, Prates.
3: Boa tarde, Oscar.
0: E o jogo?
3: Favoritismo argentino, pero no mucho, porque a Áustria é uma seleção que vai obrigar a Argentina a ter melhor saída de bola. Aquele jogo, talvez, Enzo Fernandes, McAllister, Depaul, colocarem os jogadores adversários para trás, não será tão simples assim para a Argentina executar. Claro que a Argentina, Oscar, tem melhores jogadores, um time mais confiante, mais formado, mas vou te avisar antes, é jogo tinhos!
0: Messi em campo daqui a pouquinho. Gabriel Dudziak, comentarista da CBN, Globo CBN, junto com Prates para analisar o jogo hoje. Cientista da bola, boa tarde, Dudziak.
4: Tudo bom, Oscar? Boa tarde.
0: E o jogo?
4: Bom, é um jogo no qual a Argentina vai ser bastante testada pela marcação alta da Áustria. Os austríacos são experts em marcar alto, em marcar forte, em serem intensos para roubar a bola dos seus adversários. E a Argentina é time de toque de bola, não é de muito lançamento. Vamos ver se vai continuar a ser quando tiver 4, 5, 6 austríacos tentando pressionar essa circulação de bola argentina hoje. Oscar.
0: Todas as outras informações neste dia de bola de Copa do Mundo. 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
0: Bruno Faria.
5: Sempre uma alegria estar na sua companhia, mestre. Boa tarde para você e para quem nos acompanha. Grupo I, ainda hoje na Filadélfia, 6 horas da tarde, horário de Brasília, tem França e Iraque. Ainda hoje, também pelo Grupo I, às 9 horas da noite, em Nova Jersey, tem Noruega e Senegal. Pelo Grupo J, o grupo da Argentina, nós teremos em Santa Clara.

0: Para a meia-noite. É isso, Oscar. De hoje para amanhã, Jordânia e Argélia fechando esse grupo. E é importante saber como é que vai terminar. Isso porque daqui a pouco em Dallas tem Argentina e Áustria. E aí as duas seleções somaram 3 pontos nas respectivas estreias dessa Copa do Mundo. O Brasil volta a campo nesta próxima quarta-feira, 7 horas da noite, horário de Brasília, em Miami. O duelo será contra a Escócia, Oscar.
1: Daqui a pouquinho o jogo da Argentina contra a Áustria, na decisão deste grupo, para ver quem que avança. Se a Argentina ganhar, se classifica. A Áustria também lutando pela classificação. O jogo começa daqui a pouquinho, às 2 da tarde. Transmissão aqui no Futebol Globo CBN. O intervalo, em 2 minutos, eu volto com muito mais da CBN.

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0: Mais um destaque da Argentina para hoje. Daqui a pouquinho, jogo em Dallas, estádio lotadinho. Argentina em campo contra a Áustria. Argentina, André Neto.
2: Destacar, né, Oscar Ulisses? Lionel Messi, camisa 10 da Argentina, mais uma vez começa como titular e faz hoje o seu jogo de número 200 pela seleção da Argentina. Ele que na estreia fez 3 gols contra a seleção da Argélia, igualou o recorde de gols em Copas do Mundo do alemão Miroslav Klose, chegou a 16 gols e passou o Rei Pelé em mais participações em gols em Copas do Mundo. São 16 gols e 8 assistências, 24 participações em gols para Messi nas Copas. Pelé tinha 21, os dois estavam empatados até o Messi fazer os 3 gols contra a Argélia. O Messi, Oscar, vai fazer aniversário próxima quarta-feira. Completa 39 anos e mesmo assim segue sendo a referência desse time da Argentina, o artilheiro da equipe e a referência técnica da escaloneta.
0: Mais um destaque da seleção da Áustria. Quem é o bom do time, André Neto?
2: E Oscar, aí eu vou deixar para o Rafael Prats e o Gabriel Dudziak decidirem, porque o Gregorich, que está jogando hoje, é o artilheiro dentro desse elenco no ciclo, né? Foram 16 gols aí desde o início de 2023. Tem um outro centroavante muito experiente, o Marco Arnautovic, que jogou na Inter de Milão. Hoje já tem 37 anos, atua no futebol da Sérvia, no Estrela Vermelha. É o jogador, inclusive, com mais gols e jogos na história da seleção austríaca. E teria também, né, Oscar, o Baumgartner, que é também um atacante

0: se machucou, foi cortado, era um nome importante dessa seleção do Ralf Rangnick. Hoje, atualmente, acho que o Sabitzer é outro, Sabitzer, camisa 9 é outro nome aí. Sabitzer, Gregoritsch ou também o Arnautovic. Aí eu deixo pra você com os comentaristas decidir aí quem que é o cara da Áustria.
1: O Prats tá aqui, o Dudziak Frieden, os comentaristas, quem é o bom da Áustria, Dudziak?
2: Sabitzer.
1: Sabitzer. Deixa eu ver o número dele aqui pra eu...
2: 9, 9.
1: Número 9. Tem que prestar atenção no que o Gabriel Dudziak fala, viu, Rafael Prats?
2: Ah, eu sempre presto, Oscar, sabe muito.
1: Você também vai falar que é o Sabitzer.
2: Não, eu vou no Schmidt, 18. Gostei da estreia dele na vitória contra a Jordânia, fez o primeiro gol, bateu bem fora da área.
1: Eu também vou anotar aqui, Prats. Schmidt.
2: Isso, é o 18.
1: 18.
2: É um jogador que atua mais pelo lado do campo, é um meia, né, Oscar? O Sabitzer é um pouco mais atacante que o Schmidt.
1: Ô Prats, hoje joga o Molina, lateral direito, mexe alguma coisa na Argentina?
2: Não mexe muito, Oscar. O Scaloni tem trocado os laterais, né, porque pela condição física, né, Montiel não chegou aí tão bem para a Copa do Mundo. Molina tem sido titular nesse ciclo do Scaloni pós-Copa de 2022, quando a Argentina foi tricampeã do mundo, né. O Scaloni tem mostrado muita preocupação. Geralmente quando começa o jogo um, termina com o outro. Então não vai ser novidade se talvez no segundo tempo sai o Molina para voltar o Montiel. Porque eles se alternam como laterais direitos da Argentina, Oscar. Nenhum dos dois, assim, é um grande jogador, mas um sistema bem montado como o da Argentina, eles também não comprometem, longe disso.
1: Dudziak, sem o Montiel, a Argentina sofre muito ou não?
3: Não é um jogo baseado nos laterais, né, Oscar? É um jogo muito baseado nos meio-campistas. Então, assim, o que os laterais precisam fazer é dar cobertura, é dar opção de passe, e acho que nessa, né, tanto Montiel quanto Molina são muito capazes de fazer, assim como na esquerda, Medina e Taliafico também são capazes, o Taliafico um pouquinho mais ofensivo, mas acho que assim, é muito mais dar sustentação pro resto do time do que efetivamente ganhar protagonismo.
1: Daqui a pouquinho começa o jogo em Dallas, Argentina de Messi contra a seleção da Áustria. Argentina, se vencer o jogo, está classificada, a Áustria é idem. Se vencer, também já se classifica para a fase mata-mata da competição. Central da bola, Bruno Faria, quem já está classificado para a fase mata-mata, para a segunda fase da Copa?
4: Segunda fase da Copa, né, Oscar Ulisses? Classificados, México, líder do grupo A, Estados Unidos, líder do grupo D e Alemanha, líder do grupo E. Já eliminados, Haiti, lanterna do grupo C, grupo do Brasil, Turquia, lanterna do grupo D e Tunísia, lanterna do grupo F. Argentina ou Áustria, quem vencer daqui a pouco vai garantir vaga na próxima fase.
1: Olha, o Brasil joga na quarta-feira contra a Escócia. O Brasil está nessa classificação em primeiro lugar, 4 pontos, mas com um saldo muito bom. O Brasil tem um saldo de 2 gols, 3 gols. Marrocos tem saldo de 1 gol. E a disputa é Brasil e Marrocos, para ver quem fica em primeiro.
4: É isso aí, Oscar.
1: Só que Marrocos vai jogar contra um time já eliminado, sem motivação, o Haiti. Motivação de estar na Copa só, mas não tem mais aspiração nenhuma de avançar na competição. O Brasil pega a Escócia brigando para ficar numa boa terceira colocação ou até se classificar já entre as duas primeiras, dependendo do resultado contra o Brasil. Teoricamente, o Brasil vai ter muito mais dificuldades e Marrocos não. Para o Marrocos ficar em primeiro lugar do grupo, o que tem que acontecer, Bruno Faria?
4: O Marrocos, para ficar em primeiro, o Marrocos tem que vencer a sua partida contra o Haiti e torcer por um tropeço do Brasil. Empate ou derrota?
1: Se o Brasil ganhar e Marrocos ganhar.
4: Aí depende do saldo de gols, Oscar. Depende da quantidade de gols que Marrocos tiver contra Haiti e o Brasil
1: Marrocos
4: contra a Escócia.
1: Tem que fazer 3 gols na seleção do Haiti para igualar o Brasil, é isso?
4: É, para passar o Brasil, na verdade.
1: Mas é que se o Brasil ganhar, vai fazer 1 gol.
4: Se ganhar vai fazer 1 gol, e aí precisa fazer 3. Com 3-0 fica tudo igual, Oscar, porque daí o Brasil vai para 5 gols de saldo, o Marrocos também com 5 gols, e aí o saldo fica 4-4 com 1 gol sofrido cada. Então aí depende
1: E o próximo critério qual seria, Bruno?
4: Gols prós, gols contra, saldo de gols, e aí entra com relação à punição. Cartão amarelo e cartão vermelho, Oscar.
1: Como é que estamos disso em relação a Marrocos?
4: Aí eu preciso pesquisar, Oscar.
1: Dá uma olhadinha aí pra mim, porque acho que hoje o Brasil tá atrás. Tomou acho que um cartão a mais.
2: Tem um cartão a mais.
1: Mas né? Tem a rodada ainda, pode rolar cartão pra lá e pra cá. Isso daí vai ser definido somente depois do encerramento dessa rodada. Brasil, Escócia, Marrocos e Haiti, na quarta-feira. Isso vai pegar, viu, Prats?
2: Vai pegar sim, Oscar. O Brasil está bem assim, bem próximo de confirmar a vaga. A tendência é que seja o líder, mas o que você fala não dá para descartar, né? Por exemplo, o Brasil ganhando apertado de 1 gol de diferença, Marrocos fazendo 4 gols de diferença no Haiti, né? Não é tão provável, mas pode acontecer.

0: acontecer isso daí. Liderança não está confirmada não, mas está bem perto de dar vaga ao Brasil para a próxima fase.
1: Você acha o quê, Edu Dziak? Brasil avança em primeiro?
2: Não.
1: Não?
2: Segundo. Segundo. Acho que Marrocos vai conseguir a diferença que precisa contra o Haiti.
1: Porque o Brasil, a preocupação é vencer a Escócia. Marrocos, a preocupação é de quanto vai vencer.
2: Exato.
1: Funciona,
2: não dá para esnobar completamente o Haiti, né? Contra a Escócia, por exemplo, foi bem. Contra o Brasil não foi bem. Aí o terceiro jogo, já não sei. Acho que não vai bem, mas...
1: É que assim, teoricamente, olhando aqui de longe, a impressão que dá é que o Haiti vai cumprir tabela só, porque não tem mais esperança nenhuma de avançar.
2: Exato.
1: E Marrocos é o contrário. O
2: Marrocos está com apetite, né, Oscar? Que
1: e é um bom time, né?
2: Ótimo time, empatou com o Brasil, ganhou da Escócia... e tem potencial ofensivo para fazer mais gols. É diferente da seleção de 2022, que era uma retranca muito bem feita. Agora tem muito talento do meio para frente. Oh. Tem condição de fazer 3, 4 gols. E o Brasil tem uma missão difícil, porque é contra uma Escócia que precisa do resultado também.
1: Ô Bruno Cartões, como é que está a briga aí Brasil e Marrocos?
3: A seleção brasileira recebeu 3 cartões amarelos. Marrocos, somente 1, Oscar.
1: E vermelho entra nessa história também?
3: Entra também, mas nenhuma das seleções tomaram o cartão vermelho.
0: Se tiver vermelho, Oscar, ele vem antes que o amarelo. É. Por exemplo, uma seleção recebeu 10 amarelos. A outra recebeu um amarelo e um vermelho. O que recebeu o vermelho está atrás do cartão vermelho ter esse peso antes do cartão amarelo.
3: Mais grave, Oscar. Hã? O cartão vermelho é mais grave.
1: Entendi. O Brasil, então, nessa luta, o saldo de gols é a conta que o Brasil tem que fazer, de olho, acompanhando a distância o jogo de Marrocos, e tem que manter essa vantagem. Por enquanto, 3 gols a mais para a seleção brasileira.
3: Dois
1: gols a mais, né?
3: É isso, Oscar. 3-1.
1: Quarta-feira, transmissão aqui da CBN. Brasil e Escócia, 7 da noite, o jogo em Miami. CBN conta tudo para você. Daqui a pouquinho, a Argentina pisa no gramado do estádio em Dallas. Argentina contra a Áustria. Times escalados, André Neto.
4: Times prontíssimos, Oscar Ulisses.
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3: Oscar Ulisses.
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0: Argentina.
1: A escaloneta campeã do mundo está definida com Emiliano Martínez, Dibu Martínez, camisa 23 no gol. Na lateral direita, Molina, camisa 26. A dupla de zaga tem Cuti Romero, 13, e Lisandro Martínez, camisa 6. Na esquerda, Facundo Medina veste a 25. Meio de campo, de Depol, 7, Enzo Fernandes, 24, McAllister, 20 e Thiago Almada, 16. No ataque, 10 para o capitão Lionel Messi e 22 para Lautaro Martínez. Repetindo a Argentina, escalada com Dibu Martínez, Molina, Romero, Lisandro Martínez e Medina, Depol, Enzo Fernandes, McAllister e Almada, Messi e Lautaro.

0: e Gregorici.
1: A arbitragem do jogo.
0: Trio de arbitragem que vem do Egito. Apita Amin Mohamed Omar. O assistente número 1 é Mahmoud Abu Regal. O assistente número 2 é Ahmed Hossan Tarra. No VAR, o Qatari Khamis Almarri fica de olho em tudo o que acontece no segundo jogo da Argentina, em busca do seu quarto título de Copa do Mundo.
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0: Futebol Globo CBN, repito, Áustria para você, amigo ouvinte da CBN. Schleicher, o goleiro, Posch, Danso, Alaba, Leimer, Seiwald, Schlager, não tem dois Schlager no time, é?
1: Tem, Oscar.
0: O do meio do goleiro. Campo, o do meio do campo é o Schaefer, né?
1: Schaefer, isso, Oscar. Schaefer, o Schlager. Goleiro é o Alexander.
0: Vanner, Schmidt, é o ponta direita, Gregorici, o centroavante, e Sabitzer. Lá na Áustria eles falam Sabitzer, mas aqui é Sabitzer, né, André?
1: É, Oscar, por tá aqui a portuguesada, a gente vai no Sabitzer.
0: Os hinos agora, a Argentina está em campo também a seleção da Áustria. O jogo começa já às 2 da tarde. As bandeiras abertas no gramado. E o hino argentino.

0: Argentina com Martínez, Molina, Romero, Lisandro Martínez, Medina, McAllister, Enzo Fernandes, Depou, Almada, Messi, Lautaro Martínez. Hino da Áustria.
1: De pé por quê, Prats?
0: E todo mundo de pé.

0: Argentina, Áustria.
1: Argentina e Áustria aqui, meus amigos do Brasil, que eles estão levando o protocolo de abertura dos jogos lá acontecendo agora. Jogadores se cumprimentam. Já já o comecinho da partida. Tempo para os comentaristas da CBN. Em 3, 4 minutinhos tem bola rolando em Miami. Em Dallas, o jogo é em Dallas. Miami, Brasil, na quarta-feira. Brasil e Miami contra o Brasil e Miami contra a Escócia. O último jogo dessa fase de classificação da Copa do Mundo. Hoje, Argentina e Áustria. Argentina, Rafael Prates, Áustria. Gabriel Dudziak, Prates,
2: Oscar Ulisses, enfrenta a Argentina.

0: na Copa do Mundo. Foi assim no Qatar em 22 e é por enquanto assim nos Estados Unidos em 26. É também jogar com o Dente em Buenos Aires, né? Porque a Argentina carrega muito a seleção, faz muito barulho, cria um clima complicado para enfrentar a seleção da Argentina. Isso a Áustria vai passar agora. Algumas passaram em 22, a Gélia passou um pouco na estreia nessa Copa do Mundo também. E a Áustria, Gabriel Dudziak, muito treinada pelo Ralf Rangnick, e hoje vai ter de colocar a Argentina numa condição difícil para sair jogando. O que isso pode dizer? Tem menos espaço para o Macalli que carregar a bola, menos espaço para Enzo Fernandes, para Almada, para depor. Esses jogadores que fazem a Argentina sair com bola no pé e vão dominando o jogo, trocando passes, possivelmente não vão ter espaço para fazer isso. E é um desafio da Áustria tentar manter esse ritmo que é realmente alto para começar o jogo, para complicar a Argentina para jogar também, Gabriel Dudziak.
1: Exatamente. E aí a gente tem que ver quantos riscos a Áustria está disposta a correr no jogo de hoje. Porque toda vez que um time sobe a marcação e compromete os jogadores no campo de ataque para tentar roubar a bola, ele se desprotege lá atrás. Ele deixa, de repente, espaço para um lançamento, ou muito espaço para uma troca de passes do adversário clarear o campo. Então, se a Áustria tiver coragem, pode prejudicar muito esse toque de bola, essa circulação de bola da equipe da Argentina, que é uma equipe que se caracteriza, né, justamente pelo toque de bola, mas também pela proximidade dos atletas. Enquanto a gente vê equipes aí que praticam um ataque mais posicional, um jogo de posição, espalhando seus jogadores no campo, distanciando eles para que a bola chegue nas condições ideais, para que eles tenham espaço, os argentinos se unem, trocam passes e, por meio de tabelas, corta-luz e também dribles em espaços curtos, eles ganham campo. Agora, a Áustria, se congestionar demais, pode impedir esse bom jogo. E se não fizer bem, pode tomar lançamento nas costas para Lautaro Martínez, para Lionel Messi, eventualmente para Thiago Almada. Então, eu acho que da Argentina a gente não tem muita dúvida do que vai acontecer. A gente sabe o que a Argentina vai fazer. A dúvida é o que a Áustria vai fazer, se vai ter essa coragem de tentar esse jogo perigoso, mas que está no seu DNA, que está na sua identidade, para tentar tirar a Argentina do prumo, roubar a bola da Argentina, Oscar.
2: Vai começar o jogo, meus amigos do Brasil, em Dallas, mais um jogo de Copa do Mundo. Áustria, camisa vermelha, calção branco, Argentina com seu uniforme número 1, camisa listrada, azul e branco. Vai começar já o jogo aqui, minutinhos, em segundos, tem bola rolando. Mais um jogo da Copa que você acompanha aqui no Futebol Globo CBN. Argentina, repito, Áustria, Schlager, Posch, Danso, Alaba, Leimer, Seiwald, Schlager, Vander, Schmidt, Gregoric e Sabitzer. Vai começar tudo pronto, contagem regressiva em Dallas.

0: acabar, árbitro.
1: Começa o jogo em Dallas, em Dallas. Comigo e com toda a equipe esportiva da CBN. O meu eterno chefe, Osmar Santos.
2: Eu vou com você nessa, garotão.
1: Argentina com a bola, Martínez aqui pela direita, recebe, toca pela quarta zaga, sai Romero para dominar. Puxa para o time da Argentina no comecinho do jogo. Placar que está começando a partida aqui, Argentina contra a Áustria. Romero aqui pela direita, domina para Lisandro Martínez, recebeu ali pelo campo de defesa. Abre lá pela canhota, metida, pede, ele puxa lentamente aqui na metade do campo, encontra a primeira marcação. Volta pela direita para Romero. Romero domina, camisa número 13 da seleção argentina. Cadencia o jogo no comecinho do jogo, toca ali pela esquerda, camisa número 24, Enzo Fernandes busca o jogo para Medina, Medina enfiou pela meia, volta Áustria para cortar, Messi toca na bola, faz o corte, armada, tentou toque atrás, perde a bola, retoma a Áustria o ataque, foi lançado ali pela meia direita no ataque, tenta o domínio Sabitzer, a bola passa por ele, vai para o goleiro, recuada, sai do gol para fazer defesa, Martínez, André.
3: Digo Martínez, Oscar, que foi eleito o melhor goleiro da Copa de 2022, responsável direto pelo título da Argentina, seja, por exemplo, pela defesa no chute do Colomoni na final, ou pelas defesas de pênalti contra a Holanda e também contra a França.
1: Bola para Molina, sai jogando pela meia, toca para Messi, Messi recebe, volta pela quarta zaga, sai para dominar ali pela esquerda, Martínez, Martínez adianta pela meia esquerda no campo de ataque, Argentina arranca perigosamente, atenção, Enzo Fernandes enfiou na grande...

0: Almata, liga de fundo, cruza, vai fora. Já do interior da grande área, cruzamento rasante na rede, pelo lado de fora, pediu escanteio. André Neto.
1: E parece que tinha uma posição de impedimento sendo marcada, Oscar, no lançamento do Enzo Fernandes para o Thiago Almada. Estava um pouquinho à frente o camisa 16 da Argentina, o ex-jogador do Botafogo. Seria escanteio para a Argentina, mas como o Almada estava impedido, a posse de bola é da equipe da Áustria. O começo de jogo em Dallas, 0-0.
0: E estava impedido mesmo porque passou o replay, parou a imagem, mas o Prats, marcar esse impedimento tem que ser craque.
2: Tem de conhecer muito e acompanhar muito. Eu não conseguiria, Oscar.
0: Sai jogando o time da Áustria aqui no campo de defesa. Tenso domina, pisa na bola lá pela direita, encontra a primeira marcação. Camisa 24, argentino, Enzo Fernandes chega para marcá-lo. Danço puxa pela meia direita, adianta jogada costinha pela meia para Schmidt. Schmidt domina, volta no campo de defesa para Poche. Recebeu na pela direita para o goleiro. Schlager sai do gol com a perna direita, bate lá para o campo de ataque. Adianta pela meia direita, Gregorich, o toque de cabeça para ninguém da Áustria. Romero domina sozinho para a Argentina aqui na defesa. Sai jogando, toca a bola curtinha para Depô volta para armar o time, lá pela quarta zaga, Romero, Lisandro Martínez pede, ele puxa na metade do campo, pisa na bola e volta para Romero, aqui na direita, dominou, marcado de perto, Sabitzer chega na marcação, bola tocada para Molina e Vitor Pereira, sai para o jogo, adiantou, depois para Molina de novo, tentou levar pela meia direita para Enzo Fernandes, para Messi, Messi de primeira abriu pela ponta esquerda, no ataque Almada, no comando Lautaro, para fazer, perde a chance. Segundinho atrasado para o chute, foi desarmado, tira a equipe da Áustria, quase a Argentina abre o placar do jogo. André Neto.
1: E foi um carrinho muito preciso do Schlager, Oscar, o volante da equipe da Áustria, chegou na hora certa para desarmar o Lautaro Martínez, que estava na marca do pênalti de frente pro gol. Carrinho preciso e a torcida da Argentina vaia, pede um possível pênalti no lance com o Lautaro.
0: O juiz parou o jogo, tá caindo o jogador argentino lá na frente do jogo. Aqui os comentaristas, teve pênalti ali, Prates?
2: Sem o replay não, Oscar, não marcaria pênalti não. Pra mim foi um lance que foi travado na bola, não foi pênalti não.
0: Tô vendo o replay aqui, Dubziak, você viu o replay, foi pênalti?
3: Eu quero ver de novo, não sei se toca na bola. A bola vai pro lado, mas tem um atleta da Áustria que acho que pega o Lautaro Martínez.
0: Vai dar confusão isso aí, viu, Prates?
2: É, Oscar, pode ser sim. O que o Gabriel Dudziak está falando é um lance que o Schlager e o Poche chegam para travarem o Lautaro Martínez. Impressão que o Poche desvia a bola, o Schlager também dá o carrinho. Não fica impressão de pênalti, não.
0: André Neto, jogo parado.
1: E o Lautaro Martínez está caído recebendo atendimento nesse momento, Oscar, no tornozelo direito. Centroavante da Argentina, camisa 22. Que tá na sua segunda Copa, né? Foi importante na conquista do título na última Copa no Catar, mas ainda não marcou gols em Copas do Mundo. Agora pode ser responsável por um deles, caso seja marcado o pênalti para a Argentina.
0: Tô vendo o lance de novo, Enzo Fernandes do meio, foi lançado lá o Lautaro Martínez no meio de dois. Do Dziak, você viu outra vez, o que você acha?
3: Pênalti.
0: Pênalti? E aí, Prats, você quer mudar de ideia?
2: Não, para mim não foi pênalti não, Oscar. Tem um carrinho, mas o desvio é a bola, depois tem o contato com o Lautaro Martínez, que não tem como não tem esse contato mesmo, para mim não foi pênalti não.
0: A televisão tá focando no árbitro, com a bola na mão, tá voltando lá pro meio do campo. Diga, Neto.
1: Foi um lance que o Lautaro foi sanduichado, né? Tinha um carrinho de um lado do poste.
0: Ó, estão checando lá, tá a possibilidade de pênalti, tá no VAR, o VAR tá falando com o juiz. Vamos ver se ele vai ser chamado para rever o lance. No comecinho da partida, menos de 5 minutos, tá batendo o reloginho agora, 5 minutos, primeiro tempo de jogo. Em Dallas.
4: Argentina
0: 0, também 0. Central da bola.
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0: O árbitro, seu Amin, está lá no meio do campo, cercado por dois jogadores da Argentina, alguns da Áustria tentaram chegar, ele refutou, e aguarda a definição lá da cabine, o pessoal que está vendo o monitor. O VAR em ação, checagem de possível pênalti, vai pro VAR, atenção, vai pro VAR. Já está dando bronca do jogador da Áustria que está ali perto. O Alaba, número 8, e o juiz chega lá no monitor, na beirada do campo, para ver o lance mais uma vez. Grande chance da Argentina, já tem um pênalti no comecinho da partida. Teve o toque ali, viu, Prats?
2: Teve, Oscar, mas se a gente começar a sair do toque aqui, toque a colar, porque o impacto que esse toque mudou, eu não marcaria pênalti não. Agora o árbitro demorou demais, o juiz chamou, e está revendo o lance, pode virar pênalti para a Argentina.
0: Neto!

0: É, Oscar, tem dois jogadores da Áustria no lance, né? O Schlager, camisa 4, chega na bola, mas o poste me parece que toca apenas no Lautaro.
1: Vamos ver, o juiz está voltando para o campo. Pedindo para o jogador se afastar um pouco, está falando. Pênalti! Está marcado! Pênalti para a Argentina! Festa da torcida argentina do estádio em Dallas! Comecinho do jogo, pênalti! Toda a tensão em cima de Messi, que deve bater aqui. Lautaro Martínez derrubado na área com toque do zagueiro, segundo arbitragem, pênalti! Está 0-0 o jogo, agora 7 minutos, o jogo ficou parado por uns 3 minutos. Messi pode bater o recorde nessa cobrança de pênalti, se ele bater o pênalti. Acho que é ele, né, Neto?
0: Vai ser ele, Oscar. Se fizer, vai chegar a 17 gols em Copas do Mundo e bater o recorde, né? Ele está igualado já na liderança com o Klose da Alemanha com 16 gols em Copas. Se fizer, será o 17º e não terá ninguém nem ao seu lado, Lionel Messi.
1: O craque Messi ajeita a bola com carinho para a cobrança de pênalti. Está lá o camisa 10 da Argentina, pênalti marcado no VAR. A chance da Argentina começar o jogo na frente aqui. Goleirão Schlager do meio do gol. Tenta lá valorizar o lance. Chama tudo, toda a responsabilidade para ele. Não tem outro jeito. É a última chance na Áustria. Messi está pronto para a cobrança concentrada ali pertinho da linha do Madagascar. Grande área já autorizado. Lá vai Messi. Partiu. Para fora! Vou te contar, André Neto.
0: É, Oscar.
1: Se o Messi erra um pênalti, a gente pode errar tudo, né?
0: E ele não costuma ser tão gênio em cobranças de pênalti quanto ele é no resto, Oscar. Nessa daí, ele foi olhando o goleiro. Parou. Na hora da batida, o Schlager não se mexeu. O Messi tentou deslocar o goleiro, deslocou demais. Bateu pra fora, o Schlager tava na bola. Perde o pênalti, a Argentina perde a chance de se isolar na artilharia das Copas do Mundo. O camisa 10, Lionel Messi.
1: Lá vai Messi, bateu pra fora! Rafael Prats, Messi chutou o pênalti pra fora, Prats.
2: E a impressão que ele chutou um pouco o chão também, né, Oscar? Saiu esquisito o chute dele, a bola foi pra fora sim, mas longe, fraca do lado esquerdo do Schlager, goleirão da Áustria. Se fosse assim, Oscar, o mais empolgado falaria o seguinte: ele entrou na mente do Messi. Mind games do Schlager no Messi. Messi cobrou muito mal o pênalti para a Argentina agora e perdeu o pênalti no começo do jogo, Oscar.
1: O que é que você quer comentar, Gabriel Turziaki?
3: A pronúncia do inglês do Rafael Prats, que foi excelente.
1: Olha aqui, domina a bola pelo campo de defesa, sai jogando aqui, sai o áudio. Prende a bola, volta para Poste, Poste domina pela direita e recua para Alaba. Alaba domina para Schlager, Schlager recebeu na metade, do gramado. Bola para Alaba, Alaba domina outra vez, volta aqui na esquerda, entrega para Ganso. Danso, puxa, tocou no comando do ataque, tentou receber Sapitz, ali marcado de perto, a Argentina volta para fazer o corte, insiste a Áustria, bola tocada lá pela ponta direita. Schmidt aperta, volta na marcação, time argentino, Medina protege, a bola vai para fora, o juiz marca. Falta atendendo bandeira. É falta para a seleção da Argentina. Neto.
0: É, o Schmidt não foi muito na onda do Medina, né, Oscar? Empurrou o lateral da Argentina. Falta marcada no campo de defesa e está 0-0 ainda depois do pênalti desperdiçado por Lionel Messi.
1: É isso, gente. O Messi perdeu um pênalti aqui, chutou fora. Placar de 0-0, 10 minutos. Bate o relógio da CBN, 10 minutos, primeiro tempo de jogo. Copa do Mundo em Dallas.
4: Argentina, Áustria,
1: 0-0, central da bola.
5: Enquanto faz história na Copa do Mundo, em sua sexta participação, Lionel Messi foi homenageado ao redor do mundo. O momento da vez foi na cidade argentina de Cutralco, consiste na estátua mais alta do mundo, já dedicada ao camisa 10 da seleção, com mais de 26 metros, Oscar.
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1: 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Gosto muito com meu eterno chefe, Osmar Santos.
7: Eu vou com você nessa, garotão.
1: O jogo tá parado, Gregorich, o centroavante, está sem chuteira. Tomou falta no meio do campo e é falta para a Áustria ali da grande lua, Neto.
0: Tomou um pisão do Lisandro Martínez, né, Oscar? Camisa meia dúzia da Argentina, acabou tirando a chuteira do pé direito do Gregorich. Gregorich, camisa 11, que é o artilheiro da Áustria nesse último ciclo. Foram 17 gols de 2023 para cá. Olho nele, atacante que joga no Augsburg da Alemanha.
1: A Áustria se ajeita para a cobrança de falta aqui na metade do campo. 0-0 o jogo. Messi perdeu um pênalti e chutou fora. Alaba está colocado para bater a falta. Colocado ali na grande lua, no meio do campo. A Áustria dá um passo adiante. Ih, já tem uma falta. Sem ser a bola parada, já teve uma pegada.

0: E depois vai pro chão. Você viu, Neto?
1: Reclamando de uma trombada com o Danso, Oscar. Agora vai bater a falta.
0: Só foi trombada, nada mais que isso. Lá vai Galaba para a cobrança de falta. Toma distância de novo. Austria dá um passo adiante, vai para o ataque. 0 a 0 o jogo em Dallas, Copa do Mundo. Terceira rodada desse grupo. Autorizado, Alaba só ameaça. Continua a movimentação intensa na linha de frente da área. Alaba levantou lá na ponta esquerda. Subiu, toque de cabeça. Danso meteu na área. Tira a Argentina. Corte feito, rebate e volta aqui na esquerda. Domina a bola pela canhota outra vez. Camisa número 3, Danso. Danso prendeu, voltou um pouquinho. Tocou curtinho ali pela Miguel Schlager. Schlager recula para Sabitzer. Domina pela esquerda. Para Danso de novo. Volta a Argentina. Corte feito. Alaba lança lá pela ponta direita. Medina de cabeça. Responde, poste também de cabeça, toca a bola pela ponta direita, também de cabeça, outra vez aparece Medina, Alaba rebate, Argentina insiste, bola tocada lá pela ponta esquerda, poste na frente, recua a bola para o goleiro diante do Lautaro, bola vem para Schlaber que domina para a equipe da Áustria aqui na defesa, Neto.
1: E sai jogando, Oscar, com o Laimer na ponta esquerda, a Áustria que venceu a Jordânia na estreia por 3 a 1 e foi a primeira vitória em Copas da seleção austríaca desde 1990. A última participação da Áustria foi em 98, mas nessa edição eles saíram da Copa sem vencer nenhum joguinho.
0: Danso domina a bola pela direita, bola para volta para Saivaldi, recebe aqui na metade do campo da grande lua, 0 a 0 o jogo em Dallas. Outra vez a bola pela direita para Danso, Danso já passou a metade do campo. Lautaro volta para a marcação, bola para Saivaldi, recebeu ali grande lua, exatamente na grande lua. Lá na ponta esquerda para Laimer, domina lateral, vai para o ataque, é profundo, a jogada pela ponta para Sabitzer, cabelinho amarrado, tentou a finta, bola desviada, vai fora, Molina tira. Lateral para a Áustria aqui na esquerda, já pertinho da linha de fundo, hein, Neto?
1: Tentativa de passe de volta para o Laimer, por baixo das pernas do lateral da Argentina, Molina fez o corte.
0: Lateral batido, falta para a Áustria. A falta em cima do Vander, ali na linha lateral da área, 2 passos da linha lateral da área. Falta para a Áustria bater aqui na ponta esquerda. Você viu, Neto?
1: Vi sim, Oscar. Logo depois da cobrança de lateral, o Vander colocou o corpo na frente para dominar e o McAllister chegou só nas pernas do camisa 24. Olho no Vander, Oscar, jogador de apenas 20 anos do PSV da Holanda, uma das joias aí da Áustria, deve ser um jogador importante pelas próximas gerações.
0: Ele toma a distância para a cobrança de falta aqui pela ponta esquerda. A Áustria se organiza, também está perto na bola, o camisa número 9, Sabitzer. Time da Áustria com 2 para bater a falta. 2 homens na formação de barreira, protegendo o canto direito do goleiro. Messi, inclusive, é um deles da barreira. Messi perdeu o pênalti hoje. 0 a 0 o jogo. Já 14 minutos, primeiro tempo. Aqui na esquerda, pronto o Vander. Sabitzer também, um dos dois para a cobrança de falta. A Áustria vem para o ataque. Autorizado, Sabitzer partiu para a bola com a direita. Bateu rasante, tira a seleção da Argentina. Almada sai jogando para Messi, perde a bola, retomou, dominou no campo de ataque, Danso tocou na área, o zagueiro tira. Volta para Messi, Messi domina aqui no campo de defesa, tenta sair jogando na ponta direita. Sabitzer faz o corte, volta para Messi, perde a bola. Vander tirou, carregou para a Áustria, levou na ponta esquerda, abriu aqui pela canhota, uma lava, a bola para ele, domina, tenta, finta, Molina tira. Lateral para a Áustria, marcou o juiz, o Molina queria para ele, fica desesperado aqui, gesticulando intensamente, e o lateral é para a Áustria, Neto.
1: E nesse último lance, o Alaba reviveu o início de carreira, né, Oscar? Hoje é zagueiro, mas por muito tempo jogou na lateral esquerda, foi desarmado pelo Molina, a Áustria segue no campo de ataque.
0: Saival domina a bola pela esquerda, toca para Schlager, domina o zagueiro, levou para o ataque ali pela meia, lançou na meia esquerda para Laimer, Laimer recebe para o centroavante, tentou o domínio, Vander perde. Na sequência, o juiz marca toque de mão, posse de bola para a equipe da Argentina aqui no campo de defesa. Neto.
1: Toque de mão foi do Romano Schmid, Oscar, camisa 18. Tentou bloquear a tentativa de passe, mas a bola bateu no braço dele. O Schmid fez o primeiro gol da Áustria nessa Copa do Mundo. Um gol de fora da área, um belo gol contra a Jordânia na vitória por 3 a 1.
0: 0 a 0 jogo, 15:40, primeiro tempo. Rafael Prates, fala Prates.
2: Depois do pênalti perdido pelo Messi, Oscar, é um jogo muito disputado, de pouquíssimo espaço pela marcação que a Áustria exerce quando a gente não tem a bola na defesa. A gente também é uma seleção de retomar a bola rapidamente, então é um jogo muito marcado, de pouco espaço. Cada dividida, cada lateral que uma seleção ganha é para comemorar. Olha a Argentina aí.
0: Messi tocou no comando, Lautaro perde, volta, poste para fazer o corte, domina para a equipe da Áustria, sai jogando pela direita, despacha para o ataque, a bola vai lá para a ponta direita, tentou retomar a medida, vantagem para a Áustria, Vander domina, fica com ela, lançou para o centro, para Sabitzer, dominou lá pela ponta esquerda, liga de fundo, já na área, o cruzamento passa na boca do gol, cai na direita, Schmid domina, prendeu para a Áustria pressiona, vai para o ataque lá pela ponta, marcado de perto, adiantou a jogada muito na direita. Bola vai fora, sai, não alcançou, tiro de meta para...

0: Argentina, Neto.
1: Passa esticado demais, Oscar. A seleção da Áustria que em 2026 tem 4 jogos e 4 vitórias, Oscar. Somando o fim da última temporada, são 6 jogos de invencibilidade. Nesse momento, o Wunder Team vai para cima da Argentina.
0: Gabriel Dudziak, o jogo. Primeiro tempo, 16, 17 minutos agora, 0 a 0. Fala, Dudziak.
2: Oscar, o que a gente estava imaginando do jogo está acontecendo. A Áustria está corajosa para pressionar a saída de bola, para marcar no campo de ataque. Porém, em uma saída da Argentina, rolou o lance do pênalti. E agora há pouco não conseguiu sair a Argentina, então está nessa. A Áustria aposta alto nesse jeito de marcar. Quando dá certo, chega perto do gol argentino. Quando dá errado, o Messi tem campo, o Lautaro Martínez tem campo. É esse o jogo.
0: Lá vem para o ataque, Argentina domina, o zagueiro Lisandro Martínez tocou para Medina, voltou para Martínez, Martínez domina, adianta para McAllister, recebe na metade do campo, falta. Wanner vem, faz falta, jogo parado, é bola para a Argentina aqui na grande lua do gramado. 0 a 0, está empatado, 18 minutos, primeiro tempo de jogo em Dallas. Argentina no ataque, bola pela meia direita, toque errado, Almada. Lateral para a Áustria, de graça aqui da esquerda. Laimer está colocado para a cobrança do arremesso manual. Procura o time, tudo marcado. Lança na metade do campo. Lá vai Schlager, dominou, entregou para Wander. Wander recebe, abre bola pela ponta esquerda. Sapitzer tentou domínio. Molino, time Molina tira. Alaba responde, a bola para Saio, volta para Danso. Danso pegou na direita, bate lá para o ataque. Aprofunda pela meia direita, tira Argentina Martínez. Martínez recebe, adianta a jogada pela meia esquerda para Enzo Fernandes. Procura Messi no comando do ataque marcado. Consegue voltar para Enzo. Adiantou na grande área, tirou o zagueiro, tirou mal, voltou, Messi sobrou, ficou cara a cara, pintou, tocou, defendeu o goleiro, toca na bola. Messi quase faz e outra vez não consegue. Retoma o time da Argentina aqui na direita. Depois tentou levar pela meia, desarmado. Volta para a Argentina. Recebe Romero. Romero carrega pela direita para Depois. Depois adianta pela meia direita no ataque. Camisa número 20. Domina ali pela meia direita. McAllister já girou lá pela ponta esquerda no ataque. Medina avança. Recua de novo. Domina grande lua do gramado. Enzo McAllister. McAllister abre para Romero. Romero toca na esquerda para Lisandro Martínez. Martínez puxa. Tocou na ponta esquerda. Medina. Medina domina lá pela canhota, tudo marcado, volta de novo. Lisandro recebe, McAllister recebeu na grande lua, abre pela direita para Romero, vem Romero, já passa metade do campo, aprofunda pela meia direita no campo de ataque, a bola tocada aqui na ponta direita. Molina tenta o domínio, rasga a Áustria, tira de qualquer jeito. Laimer bateu lá para o ataque, a bola volta para o goleiro, sai do gol Martínez para dominar para a Argentina, tem posse de bola aqui no campo de defesa. Messi teve mais uma chance em Prats, não concluiu.
3: Teve sim, Oscar. Ele dribla, né? Dá o primeiro drible no Schlager e o Alaba quase fez um gol contra. No desespero para evitar o chute do Messi, o Alaba tocou contra o gol do Alexander Schlager, goleiro, evitou o gol da Argentina.
0: Domina a bola pela direita, Argentina, Molina vai para o ataque, para McAllister, gira pela esquerda, toca para o zagueiro Martínez, Martínez abre ali pela meia esquerda no ataque, recebe Enzo Fernandes, gira pela direita outra vez, desce a Argentina, Romero, Romero para McAllister, adianta para Messi, Messi volta na metade do campo, botou num passe forte. Martínez dominou, adiantou pela meia, tentou, Enzo tirou o zagueiro. Corte feito, briga pela posse de bola outra vez, Argentina, a bola espirra, vem aqui no meio. Schlager tentou dominar, tira o zagueiro de novo. No entanto, a Áustria retoma com Alaba. Alaba tocou na esquerda para o camisa número 9, Sapitzer, perde a bola, retoma para Laimer, para o goleiro. Lá atrás, sai do gol, Martins, sai atrás, sai do gol para fazer defesa de Lager, mas o juiz pega a falta aqui na direita, falta na esquerda, defesa, falta para a equipe da Áustria. Neto.
1: Derrubado o Laimer, Oscar, antes dele fazer o recuo para o Schlager, Lautaro Martínez chegou atrasado e derrubou o lateral esquerdo, barra meio campista, barra lateral direito dessa seleção da Áustria. O Laimer é o faz tudo desse time, jogador do Bayern de Munique, no Bayern é mais lateral direito. Na Áustria, joga como meio ofensivo, lateral esquerdo, volante, o que precisar ele faz em campo, Oscar.
0: Reloginho da CBN, 21 minutos, primeiro, meu reloginho aqui do Walter Fanganiello, vai logo de lá, 20 minutos, primeiro tempo de jogo em Dallas.
4: Argentina,
0: zero, zero, tudo igual, 0 a 0. Messi perdeu o pênalti, chutou fora. Central da bola.
5: Oscar, a terça-feira promete. A partir da meia-noite tem Jordânia e Argélia. 2 horas da tarde, Portugal e Uzbequistão. 5 horas da tarde, horário de Brasília. Inglaterra e Gana. 8 horas da noite, Panamá e Croácia. E às 11 horas tem Colômbia e República Democrática do Congo.
0: Sai jogando a Áustria aqui no campo de defesa, a bola tocada para Alaba, recebe da fora de campo, um argentino sendo atendido.
3: Depou,
0: né, Neto?
3: Ele,

0: Cara, depois de uma dividida com o Gregorich, o pé do centroavante da Áustria subiu e acertou o joelho e pé do Depou, que está recebendo atendimento médico nesse momento. A Argentina está com 10.
1: Dança, domina, toca para Poupou, volta para Saivald, pegou na metade do campo, adianta a jogada pela meia direita. Lá vai Vander, recebe, volta com Danso. Danso para Alaba. Alaba que descanta pouco depois da metade do gramado. Lá vem a Áustria. Adiantou na grande área. Gregorich para Sabitzer, voltou pela meia, perde. Voltou para Schlager, rolou pela meia direita no ataque, puxe. Cruzamento fechado na área, o toque de cabeça no gol, bateu no zagueiro, voltou, Sabitzer tentou, no Romero, vai para fora. Bate no zagueiro da Argentina, chute do Sabitzer, escanteio para a Áustria. Neto.
0: Sabitzer que hoje está completando 100 jogos pela seleção austríaca, apenas o quinto jogador a chegar a esta marca. Teve a melhor chance da seleção austríaca no jogo até aqui, a bola parou no Romero, escanteia na ponta esquerda, vem a Áustria, Oscar.
1: Lá vai a Áustria para bater o escanteio pela ponta esquerda, placar de 0-0, está empatado o jogo em Dallas. Autorizado lá pela canhota, o atacante da Áustria, Sabitzer, camisa número 9, levantou, fechado. Tira a Argentina, corte é feito, rebate e volta para Messi. Messi na esquerda, toca a bola curtinha lá pela canhota. Medina voltou outra vez, tenta sair jogando. É o Molina aberto lá pela esquerda, na dividida, a bola vai fora. O juiz marca só saída de bola, é posse de bola para a Áustria pela direita no campo de ataque. Parada para pausa para hidratação, 23 minutos. Sendo muito criticada essa tal de pausa para hidratação, vai no estádio e tudo. Eu chamo os comentaristas aqui, Rafael Prates, Gabriel Dudziak. Dudziak, e o jogo? 0-0, fala Dudziak.
2: O jogo é bom, muito obrigado, muitas divididas, grandes chances para a Argentina, ambas com o Messi, uma na cobrança de pênalti, desperdiçou, outra numa bola que ele recebeu dentro da área, ele cortou um dos zagueiros, mas acabou sendo desarmado pelo Alaba. Seleção austríaca chega pelos lados do campo, coloca a bola dentro da área, mas tem dificuldades para finalizar. Pelo que a gente espera de um time e espera de outros, cara, eu acho que a Áustria vai fazendo um papel melhor, porque está limitando a Argentina até aqui. E se desarma em algum momento aí no meio de campo, vai ter campo para correr, para fazer uma transição rápida e quem sabe criar essa chance que está faltando.
1: Prates, e você, o que é que você diz? Fala aí pro Cavaleta e para todos, nós estamos recebendo a visita do Cavaleta hoje.
3: Guilherme Donet, dando um show aqui, Oscar, dando um show, hein?
4: É nosso, muito nosso, Oscar.
3: Falou,
4: muito
3: nosso. Falar aqui. Ele falou, tá pegado e tá isso mesmo, tá? Como falou bem o Gabriel Dudziak, de muita marcação, muita dividida. A Áustria exerce a maneira que sabe jogar, que o Ralf Rangnick gosta que a seleção atue, marcando mais à frente, tentando tirar espaço da Argentina. Quando a Argentina supera uma primeira, segunda linha de marcação da Áustria, Oscar, tá encontrando o campo para jogar. Quero chamar a atenção para o Enzo Fernandes se projetando mais à frente, para o Lautaro Martins saindo da posição de centroavante, para o Messi muitas vezes virar o 9, para o Lautaro levar algum marcador com ele. O pênalti foi mais ou menos assim, e agora a chance criada que o Messi conseguiu chutar, que o Alaba chegou na hora, foi também assim. Enzo Fernandes carrega a bola, ganha uma primeira dividida, ganha campo, Lautaro Martins para Messi, e o Alaba chegou na hora para evitar o gol da Argentina. A Argentina consegue ganhar um pouco mais de campo, mas tem dificuldade para superar a marcação austríaca. Equilibrado e pegado, muito pegado o jogo em Dallas até agora, Oscar.
1: Já estão voltando os times, o jogo vai ser reiniciado aqui, está 0-0, está empatado, o Messi bateu um pênalti para fora e está 0-0. Os times voltando, Neto.
0: Voltando, Oscar, essa que é a primeira partida entre a Argentina e a Áustria por competições oficiais, só se encontraram em dois amistosos. Um em 1980, o primeiro terminou em 5-1 para a Argentina, com 3 gols de Diego Armando Maradona, o único hat-trick dele com a camisa da seleção argentina.
1: Ouvindo a gente, mandando recado para cá, pessoal que está aqui ligado no computador. Renato, obrigado pela audiência, seu Renato. Edmilson Alberto Maciel Barbosa, está ouvindo a gente, seu Edmilson. Serginho Ariwaki também está aqui dando um tchauzinho para a galera. Toshiba, alô Toshiba. Valeu, Alex Ponta Grossa. Também com o radinho ligado, Cláudio Miranda. Placar de 0-0. Entregas do Gil Goiaba, também está ouvindo a gente, Rafael Prado.
3: Opa, muito obrigado, Gil. Boa entrega para você e para Goiaba.
1: Cícero Peixoto, radinho ligado. Thiago Gaviões da Fiel. Placar de 0-0 em Dallas. Vai ser reiniciado o jogo agora com o lateral para a Áustria, lá pela direita no ataque. Poxa, camisa 5, lateral direito, avança, vai para o ataque. Ele joga com uma proteção no queixo.
0: Ele quebrou a mandíbula, Oscar. Na estreia contra a Jordânia, era até dúvida para a partida de hoje. Voltou a treinar ontem e está jogando com essa proteção na mandíbula. Ajuda a gente, né, Oscar?
1: Vê, Prats, ajuda o locutor, agradece muito. Mas vê, Prats, você reclamando da vida, o cara está com o queixo quebrado e está jogando bola, hein?
3: Mãe cravado já arruma testado médico. É. O cidadão...

0: Mandíbula está no jogo, é Copa do Mundo, é isso aí, né, os carolistas?
1: Lá vem para o ataque o time da Áustria, bola tocada pela esquerda, atenção, prende a bola pela canhota, camisa número 8, Malaba, volta para Danso, Danso recebe para Schlager, o 4 domina pela esquerda para Danso de novo, zagueiro central lá na ponta direita, Poche com o queixo enfaixado, recua, toca outra vez aqui atrás, Danso, Danso para o goleiro. Diante do atacante da Argentina, volta a bola para Schlager, o goleiro sai da grande área, Alexander Schlager toca na esquerda, entrega para Alaba. Alaba domina pela ponta, Messi aparece, manda pela direita para Danso. Danso recebe aqui no campo de defesa, sai jogando para o time da Áustria, 0 a 0, jogo em Dallas. Já estamos com 27 minutos do primeiro tempo. Danso adianta a bola pela meia direita, no ataque aberto lá pela ponta direita, tenta o domínio Schmid. Volta outra vez com Danso, Danso recebe, trabalha pela direita o time da Argentina, dá um passo atrás, espera a Áustria, a partir da metade do campo, começa a marcação, lançando um lançamento feito na ponta esquerda, Leimer dominou, empurra a bola pela meia, vem para receber na pela esquerda, Sabitzer toca outra vez para Leimer, sai jogando pela esquerda, Sabitzer dominou pela ponta, volta para Leimer, Leimer adianta na grande área, Romero de cabeça tira, rebote no Enzo Fernandes, dominou, tocou para Bacalli, Sergira pela direita, Molinos domina, bate na para o ataque, mal, retoma a jogada aqui na metade do campo, outra vez sai jogando, camisa número 4, Schlager tocou na esquerda, a bola caiu na canhota, Gregorici, Sabitzer aprofundou para Leimer, levou ninguém de fundo, fintou primeiro argentino, grande escanteio. Escanteio para a Áustria lá na esquerda. Neto.
2: Chegou agora numa bela troca de passes na ponta esquerda, com Leimer, com Sabitzer, com também com o Seyfried, Oscar. O camisa 9, o Sabitzer, é o homem da bola parada do time do Ralf Rangnick, é ele que vai para a cobrança de escanteio na ponta esquerda.
1: Sabitzer, camisa número 9, ajeita a bola pela ponta esquerda para a cobrança do escanteio, placar do jogo, 0 a 0. 28 minutos, primeiro tempo, em Dallas, Copa do Mundo, cruzamento na área, sobe para fazer o corte, tira de qualquer jeito o Martínez, rebote voltou, briga a Áustria, Lautaro de novo, numa puxeta afasta, rebote volta aqui na metade do campo, domina Schlager, lança mal na direita, tira mal também a Argentina, retoma a Áustria, Poche com a sobra, recebeu para Vander, dominou na meia, rolou pela meia esquerda, Alaba vai para o ataque na ponta, Sabitzer domina pela ponta, recebeu pertinho do bico da grande área, marcado de perto pelo primeiro, Depol faz o combate, a bola para Vander da esquerda, tentou escapar, do Molina perdeu, volta Depol, toca na bola, os argentinos ganham a parada, aqui na direita mais bola fora. Lateral para a Áustria da esquerda, pertinho da linha de fundo. Neto.
2: É, e o Vanner tá abusado, viu, Oscar? Tentou uma caneta para cima do McAllister, que não foi na dele. Fez o bloqueio. Na sequência, o lateral a favor da Áustria segue 0 a 0. Nada de gols em Dallas.
1: Está empatado o jogo. Já vamos para 30 minutos aqui na esquerda. Leimer está pronto para a combinação do arremesso manual. Faz lançamento na esquerda no ataque. Sabitzer domina para Leimer de novo. Dominou ali pela ponta. Pouco espaço. Recua para Sabitzer. Achou espaço na finta linha de fundo. Bola fora. Proteção do lateral direito da Argentina do Molina, bola para a linha de fundo, proteção do, na verdade, do McAllister, bola para fora, tiro de meta para a Argentina. Neto.
2: Oscar, o jogo de hoje está sendo realizado em Dallas, né, no estádio AT&T Stadium, que tem capacidade para 80 mil torcedores. É o estádio do Dallas Cowboys, lá no futebol americano, que é o time esportivo mais valioso do mundo, né, de acordo com os especialistas. Estádio bem luxuoso.
1: O Dudziak não perde uma partida desse futebol americano.
3: É, já foi meu tempo, Oscar. Agora tem que acordar cedo todo dia. Aí já foi.
1: Sai jogando a Argentina aqui na direita no campo de defesa. Domina o zagueiro Romero. Romero leva na metade do campo, toca pela esquerda. Vem buscar o jogo Enzo Fernandes aqui no campo de defesa para medida pela canhota. Volta de novo. Enzo domina. Passa a metade do campo ali pela esquerda. Puxa para a perna direita e recua lá para a defesa. Romero. Romero outra vez. Recebe aqui na direita a defesa. Passa outra vez a metade do campo para McAllister. Adiantou pela meia direita. Lautaro. Lautaro para Messi. Messi levou na meia. Pintou o primeiro. Escapou. Dividiu. Espirra a bola. Volta. A Grécia faz o volta a Áustria para fazer o corte. Tira de qualquer jeito aqui atrás. Sai Waldi, bate lá para o ataque. Rebote volta para a Argentina. Domina Depol. Depol recua para Romero. Romero para Martínez. Pegou pela quarta zaga. Sai jogando para a Argentina lá pela esquerda agora. Toca a bola pela canhota para Enzo. Enzo Fernandes adiantou na ponta. Levou na linha de fundo. Almada, cruzamento. Messi bateu de primeira na grande área. Sai o goleiro. Pega, larga. Volta Messi para o gol em cima do zagueiro. Não entra. Tira a Áustria, tenta sair jogando, bola fora e falta. A gente pega a falta para a Áustria. Messi tentou mais uma, não deu, Neto.
2: É, Oscar, e mais uma chance claríssima perdida por Lionel Messi. Ele que começa a jogada fazendo a tabela na entrada da área e servindo ao Enzo Dias. O goleiro da Áustria, o Schlager, sai todo afobado do gol e a bola sobra para o Messi. Schlager estava no meio do caminho, ele bateu em cima do Alaba, zagueiro da Áustria.

0: Faz o corte e o Messi perde mais uma chance, mais uma oportunidade de se isolar na artilharia das Copas do Mundo.
1: O jogo, Rafael Prates, 31-30, placar de 0-0. Fala, Prates.
2: A Argentina está se dando melhor com o ataque pela esquerda, mais do que pela direita, né, Oscar? O jogo com o Depô pela direita é um jogo muito mais de saída de bola, um jogo do meio para trás. Olha o jogo com o Lautaro agora.
3: Lautaro lançado na direita, Argentina no ataque, partiu, levou para a linha de fundo, cruzamento para trás, pega no meio da área, tira a Áustria. Corte feito, Schleicher domina o rebote, sai mal. Perdeu o McAllister no ataque para Depô na direita. Preparou o cruzamento, só ameaçou, não fez. Deu tempo para o zagueiro voltar para marcar. Em cima dele está lá o lateral esquerdo, Laimer. Bola recuada para Molina. Molina outra vez para McAllister, domina metade do campo para Martínez. Martínez recebe na esquerda. Também no ataque, prende a bola pela meia. Toquinhos curtos da bola, procura o time na frente para Romero atrás. Recebeu grande lua, volta outra vez para Martínez. Martínez domina na esquerda, toca para Medina. Medina domina pela canhota, sobe o time da Áustria. Schmidt chega na marcação, bola recuada outra vez aqui na defesa. Romeu domina, lança na direita, muda de lado. Depô pegou na ponta direita. Messi encosta, perde ali pela meia, bola recuada. Outra vez a metade do campo da grande lua. Romero, 0-0 o jogo. Argentina com a bola, Áustria postada no campo de defesa, tentando se tornar ali intransponível. E Argentina no ataque. Almada, Medina, Medina, Enzo, Enzo Fernandes, outra vez lá pela esquerda. Curtinho para Almada, Almada ali pela meia. Sai jogando o time da Argentina. Domina Almada, Almada volta para o zagueiro McAllister. McAllister para Romero, Romero aqui na ponta, Molina, Molina outra vez Romero. Romero dominou pela direita, pouquinho depois da metade do campo. Leva lentamente a Argentina para o ataque. Para Almada, Almada domina, para McAllister, toca a bola no time da Argentina. Na esquerda, Martínez, Martínez abrindo a ponta. Tocou lá pela canhota para Medina, Medina recebe, voltou ali pela meia. Almada de novo, muda o jogo pela meia direita no ataque. Romero, tudo no ataque. Áustria encolhida, Argentina toca a bola aqui perto da grande área, mas não entra. Depô domina pela ponta para Romero, Romero recebe. McAllister, o camisa 20, levou, encontrou a primeira marcação. Girou pela ponta esquerda, Enzo Fernandes volta um pouquinho, domina Martínez outra vez o zagueiro para Enzo, curtinho. Agora longo aqui na direita, Depô recebeu na ponta direita, avança aqui pela ponta, pede mais à frente Molina, ele recua para Romero. Romero outra vez entrega a bola para o quarto zagueiro, recebe Martínez à esquerda, tocou a bola pela canhota, Enzo domina, voltou, McAllister, bola para trás, para o goleiro. Sai do gol para fazer defesa, Martínez domina outra vez para a equipe da Argentina. O jogo, Gabriel Dudziak. 34 minutos, primeiro tempo, 0-0. Fala, Dudziak.
4: Argentina melhor, Oscar. Argentina está conseguindo trocar passes, chegar até o campo de ataque e finalizar. Teve já 3 chances para fazer gol, não fez. A Áustria, nesse momento, num bloco mais baixo, está conseguindo barrar muitas infiltrações da Argentina. Mas assim, no todo, né, 34 minutos, 3 chegadas.
3: Atenção no ataque, Argentina, Messi dominou, mas adiantou na meia errado. Tira, sai, volta para o goleiro. Schlager com a perna direita lá para o ataque. Lança a bola pelo comando centroavante. Gregorich tentou o toque de cabeça. Martínez tira, sai, volta o rebote. Para Sabitzer, empurrado, falta. Falta do Molina, da grande rua, falta para a Áustria, para o time que veste vermelho. Neto.
5: Oscar, e nesse momento no estádio em Dallas, a torcida da Argentina já deu uma murchada, né? Nos últimos minutos, quem estava cantando mais era a torcida da Áustria. E nesse momento, temos nas arquibancadas sendo mostrado Mário Kempes, campeão mundial com a Argentina, artilheiro de Copa do Mundo.
3: Em 78, né?
5: 78, Oscar.
3: Ganhar da Holanda no finalzinho. Atenção no ataque, a Áustria, bola para a área, tira o zagueiro. Martínez, Lisandro Martínez para fora, lateral para a Áustria. Pela direita no ataque, placar de 0-0, está empatado. Messi chutou um pênalti fora, gente. Placar de 0-0, puxa lá pela direita para a cobrança do arremesso manual. Lançou na grande área, Gregorich, toque de cabeça, Romero afasta. Rebote do Malaba, Malaba tocou na esquerda, adiantou para Laimer, Laimer para Sabitzer, Sabitzer, Laimer perde, Depô. Depô corrige, tira para Enzo, lançou na esquerda, Lautaro Martínez, contra-ataque, dominou, só tem um zagueiro da frente, a finta do Danso, rola pelo comando, entrou Enzo, puxou, perto da esquerda, cruzou, fechado para ninguém. Passa por todo mundo, volta para a Áustria, domina aqui pela esquerda no campo de defesa. Sabitzer bate para o ataque, rebote da Argentina. Caindo em austríaco, reclama de falta. Gregorich no chão, Argentina no ataque, o juiz manda rolar. Bola pela esquerda, Almada domina, volta um pouco para Enzo. Enzo Fernandes levou para o bico da grande área, outra vez lá pela ponta esquerda para Almada. Recua um pouquinho para Medina, Medina domina pela esquerda. No meio, McAllister recebe, adianta, jogada na direita, mudou tudo. Na ponta, direita no ataque, Molina, volta, Depô, Depô só ameaça cruzar. Parou.

0: diante da marcação, batendo na meia para Almada, passe movido. Bola passa, vai para o goleiro. Sai do gol Schlager para fazer defesa de novo. Neto.
1: E o Almada nesse lance, Oscar, fez um movimento que no handball é chamado de circulação. Saiu lá da ponta esquerda para vir cair entre os zagueiros. Tentativa de passe do Lisandro Martínez ficou muito longe do Almada, que estava se mexendo, mas não recebeu a bola. Posse volta para a Áustria, segue 0 a 0.
0: Está empatado o jogo 0 a 0. Hoje tem mais um jogo. Tem transmissão aqui na CBN Noruega e Senegal. 9 da noite em New Jersey o jogo. Rodrigo Bittar narra, Michele Silva comenta, Guilherme Pradella faz reportagem do jogo. Quarta-feira, Brasil e Escócia. Nós vamos sapecar a Escócia, Prantes?
2: Não, Oscar, se ganhar por pouco já tá bom. O negócio de sapecar é se você estiver muito confiante. Um gol de diferença tá bom já demais, Oscar.
0: Um gol é pouco, o Marrocos vai arrebentar lá, Prantes.
2: Calma, é bom jogar.
0: Placar aqui de 0 a 0, Argentina em campo. Argentina e Áustria. Argentina mal no ataque, bola fora. Lateral para a Áustria de graça aqui na esquerda. Neto.
1: E o Laimer, Oscar, é quem vai fazer a reposição, camisa 20, e segue 0 a 0, nada de gols em Dallas.
0: Placar de 0 a 0, está empatado aqui. Laimer sai jogando, Argentina retoma, Messi domina, trabalha pelo meio. Adiantou para Almada, dominou pela meia esquerda, Argentina passa pela canhota, perigosamente a bola foi tocada na esquerda. Recebeu Medina, liga de fundo, cruzou, Almada deixou passar, Messi!

0: golaço da Argentina. Golaço! Na esquerda, cruzamento no meio, Almada abriu as pernas, deixou passar, sobe, é só pegar e deixou passar. Messi chega, um tapa na bola de primeira, entrada na grande área, canto baixo do goleiro, canto direito, indefensável. Messi, mais um gol do Messi, quebrando recordes. Messi, o camisa 10, marca. Agora, 38 minutos do primeiro tempo, no placar da CBN.
1: Argentina
0: 1.
1: Áustria
0: 0. Medina cruzou, Almada deixou passar, o Messi não, na rede, bateu da entrada na área, lá no canto direito do goleiro, golaço da Argentina, golaço, golaço, 1 a 0 Argentina. O detalhe, Neto,
2: o maior artilheiro da história das Copas do Mundo, Lionel Messi, marca pela 17ª vez em Mundiais. E um gol completamente característico do camisa 10 da Argentina, chegando de trás para receber um cruzamento de frente para o gol. De chapa com a perna esquerda, ele tira do alcance do goleiro Alexander Schlager. Batida no cantinho direito, Lionel Messi abre o placar em Dallas, se isola como maior artilheiro da história das Copas do Mundo e também se iguala a Just Fontaine e Jairzinho como os únicos jogadores a marcarem em 6 partidas seguidas de Copa do Mundo. Lionel Messi vai quebrando recordes atrás de recordes, Oscar Ulisses.
0: Um jogo e cartão amarelo para Pucci. Lateral esquerdo toma cartão, lateral direito toma cartão amarelo. Foi lá para a esquerda, queixo enfaixado. Não estava na direita, foi, a disputa foi uma peitada no Almada que ele deu. Foi isso, né, Neto?
2: Foi com o Almada, Oscar. A bola já tinha saído de campo, aí o poste jogou o corpo em cima do Almada. O Almada fez uma bela de uma cena, mas também não tinha necessidade nenhuma do poste dar um empurrão, jogar o corpo em cima do camisa 16. Cartão amarelo para o camisa 5, o primeiro cartão do jogo, Oscar.
0: O jogo 1 a 0 para a Argentina. Gabriel Dudziak, fala, Dudziak.
3: Foi um gol à la Argentina do Scaloni. Roubou a bola de um lado para o outro, com muitos jogadores se aproximando. Tão próximos, Oscar, que deu para dar um corta-luz, o Almada, para o Messi. E esse corta-luz quebrou toda a marcação da Áustria, que estava sendo jogada de um lado para o outro. Estava aqui, foi para lá, com corta-luz, perdeu tudo. Messi fez mais um.
0: 1 a 0, Argentina ganha. Sai jogando aqui no campo de defesa, Argentina, bola para Messi de primeira, toca aqui na ponta direita, ela vai molinda, não consegue o domínio. Bola fora, lateral, bola para a Áustria na esquerda no campo de defesa. Prates, 41 do primeiro tempo, 1 a 0, Argentina. Fala, Rafael Prates.
4: O lado esquerdo da Argentina para atacar está interessante para superar a marcação austríaca, Oscar. O Almada e o Medina se aproximam muito. O Lautaro de vez em quando cai por ali. Aí já não fica 3 contra 2, 3 contra 1. Agora quero chamar atenção que no gol do Messi, o Schlager, que teoricamente era o volante para estar na meia-lua, estava

0: caído no campo de ataque. Saiu um volante da Áustria, a Áustria ficou olhando entre a jogada e o volante caído, seguiu a jogada e foi muito bem a Argentina. Da direita para a esquerda, o Almada deixou passar, Messi pegou de primeira. Livre na entrada da área, 17º gol do Messi em Copas do Mundo, 1-0 Argentina. A Áustria marcava bem, corria muito, mas está atrás um placar, Oscar.
1: Placar de 1-0, Argentina ganha, 41 minutos 50 segundos, 41 e 50, primeiro tempo de jogo, Messi fez 1-0 e perdeu um pênalti no comecinho da partida, chutou um pênalti fora, 1-0, a Argentina está ganhando o jogo. Copa do Mundo, com esse resultado a Argentina consegue a classificação para outra fase, não é, Bruno Faria?
2: A classificação, a Argentina garantindo classificação à próxima fase, chegando a 6 pontos no grupo J, e já indo para a segunda fase, viu, mestre?
1: Domina a bola pela direita, campo de defesa, Danso, lá vem Áustria para o ataque, lançamento errado, Enzo Fernandes tira, abre pela esquerda, Molina voltou meio da fogueira, tira lá atrás Lisandro, Lisandro Martínez de qualquer jeito, meteu lá na ponta esquerda, cai o argentino, falta. Falta em cima do Messi, jogo parado. Bola para a equipe da Argentina lá pela esquerda. Neto.
3: Falta foi do Danso, Oscar. Kevin Danso, camisa 3, zagueiro do Tottenham. Chegou atrasado no Messi, acertou a perna esquerda do camisa 10 e o Messi... Rolou 3 cambalhotas, viu, Oscar? Tentou cavar um cartão, mas não deu dessa vez.
1: Placar de 1-0, Argentina ganha. Argentina tem posse de bola. Martínez está jogando aqui na metade do campo. Romero abre pela direita, pela esquerda. Está lá colocado Medina. Perde a jogada pela canhota. Bola curtinha para Enzo. Enzo Fernandes domina pela meia outra vez. Empurra a jogada aqui pela esquerda. Lateral, o zagueiro Martínez com Enzo. Enzo abriu pela direita. Romero bateu para o ataque. Áustria rebate. Schmidt tentou o domínio. Levou pela meia direita. Falta nele. Falta para a Áustria bater pela meia direita. Neto.
3: Puxão do McAllister, Oscar, porque a Argentina saiu jogando errado. O Romano Schmidt ia ter campo livre para avançar e puxar o contra-ataque da Áustria. McAllister fez a falta. Falta logo depois do círculo central. A Áustria vem em busca do empate da 1-0 Argentina.
1: 43 e 30. Vai ter um bom acréscimo neste primeiro tempo, que teve 3 minutos de VAR do pênalti que o Messi perdeu. Placar de 1-0. Gol do Messi. A Argentina está ganhando o jogo. Autorizado ali para a cobrança de falta pela meia direita. Outra vez a equipe da Áustria vem para o ataque. A Lama está pronto. Cai o argentino. O Depol está caído aqui na direita, mas já está de pé agora. Lá vaga a Áustria. Cruzamento fechado na grande área para ninguém. Liga de fundo, tiro de meta para a Argentina, Neto.
3: E a Argentina já entendeu, Oscar, que a jogada de bola parada da Áustria nas faltas é essa aí. O lançamento vem para o lado oposto, para o centroavante, o grandalhão Gregorich, que tem 1,93m. O Depol ficou ali fazendo uma cera, empurrando o jogador da Áustria, e na hora do lançamento o Gregorich estava todo fora de posição e o cruzamento do Alaba foi direto pela linha de fundo.
1: Placar de 1-0, a Argentina ganha o jogo. Briga pela metade do campo, outra vez a equipe da Argentina tira a Áustria da esquerda, Laimer bate na bola, lança na metade do campo, Gregorich dá o toque de cabeça, Schmidt fecha, vai pro meio, domina para Sabitzer, Sabitzer dominou, tocou na meia, Vander domina, adiantou pro centroavante, Gregorich daí para Schmidt no chão, falta. Falta para a Áustria bater, falta marcada do Enzo Fernandes ali pela meia direita. Falta cobrada, Laimer domina para Sabitzer, recebeu lá pela ponta esquerda, volta a jogada ali pela canhota. Lá vem para o domínio Alaba, Alaba para Danso, recebe ali na direita, pouco depois da metade do campo. Alaba de novo, dominou pela meia, adianta a jogada para Schlager.
3: Mais 7.
1: Na meia. Pois não, Neto.
3: Mais 7 minutos de acréscimos, Oscar, vamos até os 52 no primeiro tempo.
1: Danso domina para Vander, recebe na meia direita, leva no ataque, está tudo marcado, adiantou jogando para Schlager, Schlager na ponta esquerda para Laime, Laimer volta de novo na metade do campo. Alaba domina, rola pela direita, Danso lá na ponta direita agora, puxa, vem para o ataque, prende a bola, tudo marcado, adiantou a jogada, pico da grande área, Vander para poxa, lá na ponta, cruzamento, tira a Argentina. Molina fecha, vai para o meio, faz o corte. Áustria briga pela sobra, consegue. Retoma a jogada. Bola para Danso, Danso dominou pela meia direita. Adianta a jogada ali pela meia no campo de ataque. Desce outra vez. Falta. Tocou mais atrás. Áustria toca a bola. Laimer dominou pela esquerda agora. Puxou para o ataque. Encontrou o primeiro argentino. Recua para Alaba. Alaba domina, grande rua do gramado. Lá na direita está solto Danso. A bola pela esquerda. Adiantada aqui na canhota. Centroavante, camisa 9, Sabitzer. Recebe. Encosta a jogada para ali pela linha esquerda. Schlager levou na ponta. Fez a finta para ele mesmo. Adiantou a jogada. Chegou na linha de fundo. Cruzou fechado. Tira Romero. Com a perna direita faz o corte. Almada tenta a sobra aqui na direita. Proteção do austríaco. A bola vai fora. Juiz marca falta. Falta do Almada. Com a falta do Lautaro, foi ele o Lautaro que estava na bola, não é, Neto?
3: Ele mesmo, Oscar, camisa 22, o centroavante que veio fechar ali na ponta direita, né, de defesa da Argentina. E acabou empurrando o Laimer, camisa 20, aliás, não foi nem empurrão, foi um chute por baixo do Lautaro em cima do Laimer.

0: Foi na maldade mesmo, viu, Oscar? Falta na ponta esquerda, boa chance para a Áustria.
1: Pode dar confusão isso aí, hein, Prates?
2: Pode, Oscar. A arbitragem da Copa do Mundo não tem chamado muito para lances assim, mas que teve ali um cutucão debaixo do Lautaro Martínez, teve acertando o Laimer no lado esquerdo do ataque da Áustria.
1: Falta, segue o jogo, falta Martínez. Sabitzer ajeitou, bola pela meia esquerda. Schmitzer recebe para Seifold, adianta pela canhota no ataque, vai para Laimer, domina, pico da grande área, volta de novo. Soltou para Schmitzer, recebeu na esquerda, cruzamento na grande área. Tira a Argentina, corte feito, briga pela posse de bola lá pela esquerda, campo de defesa, o time da Argentina ganha com Enzo. Enzo retoma, volta pela canhota, campo defensivo, domina Medina, Medina para Enzo. Enzo dominou ali pela meia, faz a finta e volta para McAllister, recebe, abre pela direita, Messi vem para dominar o ponto único, gol do jogo até aqui, Argentina 1-0, Messi passa metade do campo, vem para o ataque, abriu aqui pela ponta direita, pediu a jogada Molina, passou errado Messi, Áustria tira, a bola vai fora, é lateral para a Áustria, bateu no argentino, posse de bola para a Áustria, aqui no campo de defesa, 45, vai até 52, desde primeiro tempo, 1-0 Argentina, Messi perdeu o pênalti, mas depois fez um golaço, 1-0 Argentina, o jogo, Gabriel Dudziak, fala Dudziak.
3: Jogo bastante pegado, né, Oscar? Os austríacos não estão deixando barato, não, os argentinos, quando podem, também dão um chutinho fora do lance, um empurrãozinho aqui, os dois times muito, assim, irritados ou entrando nessa catimba também do jogo, né? Tem um pouco também de controle nessa situação. E a Argentina foi superior nesse primeiro tempo, criou mais oportunidades, os austríacos têm boa marcação, chegam firmes, conseguem chegar ao ataque, mas finalização não tiveram até aqui. Dibu Martínez não trabalhou.
1: Bush na direita, acionado, perde, rebote e volta para Messi. Caiu na intermediária, dividiu, perdeu, espirrou, voltou para a Argentina. Lautaro recua, toca para Depou, Depou na direita, empurra a bola para Molina, Molina volta com Depou. Depou sai jogando McAllister, recebe na sua linha na intermediária, abre na pela esquerda no campo de defesa argentina, bola solta para Messi. Messi domina, adianta lá pela canhota no ataque, toca a bola Enzo Fernandes, Messi domina para a Argentina, aperta lá pela ponta, Medina pede. Messi solta na meia, entrega para McAllister, muda o jogo na direita, Depou de primeira para Romero. Romero pegou no campo de defesa, outra vez, McAllister recebeu na grande rua, dois da Áustria marcando um pouquinho mais atrás, bola para a quarta zaga para Martínez, Martínez outra vez, McAllister, aqui na direita defesa, Romero, recebe o camisa 13 da Argentina, para Depou na ponta direita, pertinho da metade do campo, volta com Romero, toca a bola Argentina na defesa, 1-0 Argentina ganha, 49 minutos, vai até 52 esse primeiro tempo, gol do Messi é só. Bola fica com o zagueiro Romero, Romero aqui na direita, Depou, Depou empurra pelo meio, outra vez Romero, Romero lá na esquerda, para Martínez, o zagueiro pegou aqui no campo de defesa, adianta a jogada Enzo Fernandes, domina, volta de novo com o lateral Martínez, com o zagueiro Martínez, domina agora para o lateral, lá metida na esquerda, empurra mais adiante, tentou o domínio Almada, voltou a jogada Argentina, toca a bola, valoriza a posse de bola e deixa o tempo rolar, vence o jogo por 1-0, bola cai para Romero, Romero abre pela direita, domina lá, lateral Moura. Molina, profunda jogada aqui na ponta, Depou, tocou na meia, McAllister, volta com Depou, Depou recebe, sai jogando outra vez aqui na metade do campo com Enzo, lá vai Enzo Fernandes, alcança a linha, aquele filho gramado, pinça na bola, lança na direita, já no ataque, lá vai Molina, aprofundou para Messi, passou por ele, zagueiro tira, Messi briga pelo rebote e bola fora. Último toque do austríaco, do Alaba, que não se conforma com essa marcação, e é lateral para a Argentina, Neto.
0: E a torcida albiceleste agora no estádio começa a entoar Muchachos, que foi a música que embalou o título de 2022, Oscar.
1: Dizem que o Cristiano Ronaldo cantava essa música também. Não, né?
0: Não. Esse não, é outro dia,
4: amanhã,
0: Oscar.
4: Oscar, o maior artilheiro de seleções, entra em campo amanhã, 2 horas da tarde, 143 gols.
2: É, Portugal e Uzbequistão. Amanhã não vai ter, realmente vai fazer gol.
1: Amanhã é Portugal e quem?
2: Uzbequistão.
1: Dá para o Cristiano Ronaldo amanhã, hein?
2: Mas não anima muito.
0: Contra
2: não.
0: O Congo não deu não, Oscar. Na República Democrática do Congo não deu.
1: Messi, o dono do jogo, leva pela meia esquerda, adianta a jogada pela canhota no ataque, a bola cai pela ponta, Enzo Fernandes domina pela esquerda, volta a jogada ali pelo meio. Toca a bola no time da Argentina, ali o Enzo, recebeu curtinho para Depou, Depou McAllister, McAllister, Enzo, Enzo domina, Almada encosta, lançado, dominou pela meia, protegeu, marcado de costas para o gol, recua para McAllister, pega na linha da intermediária para Depou, pela meia para McAllister, de novo. Recebeu na pela esquerda agora, adianta a jogada pela canhota para Enzo Fernandes, bateu para Medina, Medina domina pela ponta esquerda, volta para Enzo, outra vez Medina, Medina, de novo Enzo, Enzo Fernandes domina pela esquerda, recua, recua para Martínez, Martínez para Romero, Romero pegou na metade.

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0: Placar de 1-0, Argentina ganha o jogo aqui no Banco Central da Bola. Antes eu tenho aqui duas manchetes dos comentaristas da CBN. Nadete Acalado está com a gente hoje aqui nos estúdios da CBN. Você está escalada para dar notas para as manchetes, tá bom, Nadete?
1: Que é o que eu já faço informalmente, Oscar.
0: Então vamos lá. Rafael Prat, você tem uma manchete aí?
2: Sim.
0: Com rima?
2: Sim.
0: Bonita?
2: Não.
0: Não tá boa a rima?
2: Não tá não, Oscar. Foi o que deu para fazer.
0: Do Ziak, você também fez uma manchete?
2: Fiz.
0: Poema?
2: Não.
0: Rima?
2: Sim.
0: Boa?
2: Não.
1: Deixa que eu decido isso.
0: Fala, Prates.
2: Messi perdeu um pênalti, mas seguiu com a Cuca em dia. Depois fez mais um para a artilharia.
0: Rafael Prates. É o que deu, Nadia.
1: 9.8.
2: Excelente. 9. Muito obrigado, Nadia.
0: 8,
2: muito obrigado, tá excelente, tá ótimo.
1: No carnaval é bem estilo, baixo isso, tá?
0: Estilo, é, estilo sim, carnaval. A Nadia também é de avenida. Deixa eu ver o do Jack aqui.
1: Pra esclarecer.
3: Em um jogo pegado de marcação apertada em cima, o toque de bola pra frente e pro lado deu a vitória argentina.
0: Por favor, Nadédia.
1: Nota 10.
0: Um a 0 para a Argentina. Gol do Messi, intervalo de jogo. 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
6: Estou por aqui na sua companhia, intervalo de jogo em Dallas, com um momento histórico. Messi superando Miroslav Klose como o maior artilheiro da Copa do Mundo. André Neto, nosso repórter, traga os dados, as informações de Lionel Messi. Mais do que na história como campeão, agora como artilheiro, André Neto.
7: Vamos lá, Bruno Faria. O Lionel Messi, que já é recordista em participações em Copas, né? Tá na sexta Copa do Mundo. Também é recordista em partidas, é o jogo de número 28 dele em Copas. Com o gol de hoje, chegou a 17 gols e se isolou na artilharia histórica das Copas do Mundo. Messi também tem 8 assistências em Copas, também é o líder em participações em gol. Passou o Pelé depois da estreia, né? Depois dos 3 gols na estreia, Pelé tinha 21 participações em gols, Messi agora já tem 25. O camisa 10 da Argentina, que na última partida também na estreia contra a Argélia, chegou a 200 jogos com a camisa da Argentina. Hoje o jogo 201, com o gol de hoje ele tem 121 com a camisa da Argentina. E só para fechar a lista de recordes do Messi, com o gol de hoje ele chegou a 6 partidas seguidas, balançando as redes, igualou a marca do francês Just Fontaine e também do brasileiro Jairzinho.
6: É isso, Lionel Messi entrando para mais uma das grandes histórias que ele tem de Copas do Mundo. Passou em números de participações de gols o Pelé, mas aí não dá para colocar...

0: no mesmo balaio, Rafael Prates. Dá ou não dá, Prates?
1: Não, vamos seguir. Messi fez um belo gol, Argentina 1, Áustria 0. Pelé é uma outra conversa.
0: Mas e o Pode Messi? E o Messi? O nível do Messi?
1: Não, altíssimo, né? E foi um primeiro tempo, né, Bruno? Que a Argentina teve um pênalti logo no começo do jogo, depois de algum tempo, revisão do vídeo, foi marcado o pênalti no Lautaro Martínez. O Messi cobrou muito mal o pênalti, né? Até deu a impressão que o Messi meio que chutou o chão, não chutou não. Ele foi tirado, o Schlager, Alexander Schlager, goleiro da Áustria, e tirou do gol. Bateu mal, bateu fraco e pra fora. E depois ele criou algumas outras chances para ter feito gols, né? O Alaba quase faz um gol contra para evitar um chute do Messi. Depois o Messi chuta com o Schlager batido. O Alaba salva ali quase debaixo do gol. E aí faz o gol, Bruno. Eu quero chamar a atenção pro gol da Argentina. Que num jogo tão marcado, de tão pouco espaço, de tanta dividida, de tanta provocação e intimidação, o volante Schlager cai no campo de ataque, fica caído. Ele teoricamente era jogador para estar na meia lua da defesa da Áustria. Não estava. Então a Áustria defendeu-se com um a menos, porque o Schlager caiu. A Argentina continuou normalmente, não houve nada, a jogada seguiu. Com um a menos para defender, bola vai para o lado esquerdo, passa pelo Medina, o Almada, que fez um grande primeiro tempo, faz um corta-luz, e o Messi entra livre na meia-lua, pega muito bem de primeira, e tira do Alexander Schlager o goleiro, para fazer a Argentina 1 a 0. A Argentina foi um pouco melhor no primeiro tempo, Bruno.
0: Ô, Gabriel Dodziak, até a pausa para a hidratação, porque agora nós temos quatro tempos, né, no futebol. É que, assim, tem muita gente que não gosta, eu sou um deles. Até
2: desde
0: a pausa.
2: Desde o começo do ano a gente está nessa. É que agora chegou na Copa e o pessoal percebeu, mas aqui no Brasil a gente já está com
0: já
2: isso faz tempo.
0: Já está faz tempo, é verdade. Até a pausa para a hidratação, você disse o seguinte: jogo bom, disputado, muitas divididas. Só que depois da pausa para a hidratação, você disse: Argentina melhor. Explica então por que que melhorou depois da pausa para a hidratação.
2: Eu acho que como um todo a Argentina foi melhor. Antes também estava, mas o jogo foi pegado o tempo todo, né? Só um destaque que, apesar de o jogo ser assim, a Argentina conseguiu prevalecer. E a gente imagina o seguinte, né? Num duelo entre Argentina e Áustria, a parte técnica é argentina, a parte tática e talvez física é austríaca. Mas mesmo nesse duelo pegado, que teoricamente favoreceria a tática e física, quem prevaleceu foi a técnica argentina. E aí eu quero destacar, para além do que o Prates falou, que eu assino embaixo aí do resumo que ele fez, como a Áustria foi corajosa de tentar, né, imprensar os meio-campistas argentinos, porque a forma que a Áustria marca, né, é com seis homens ali de frente. Então a linha de quatro lá atrás e dois volantes, dois meias, dois atacantes, ou dois meias, dois volantes, três meias e um atacante, depende do momento, né? Mas o fato é que abre-se ali, né, uma rede ali, por assim dizer, para pressionar todo o meio de campo. Os lados do campo ficam mais livres, a pressão é muito feita no meio. E isso, né, de um lado é corajoso porque você dá campo para as arrancadas argentinas em profundidade. E de outro poderia ter dado muito certo, né, porque impediria a circulação de bola argentina. Mas mesmo com essa marcação sendo bem feita em muitos momentos, ainda assim a Argentina prevaleceu, criou três boas oportunidades de gol, acabou marcando um. E agora a Áustria tem que pensar em algo um pouquinho diferente para o segundo tempo. Porque tem que continuar marcando bem os meio-campistas argentinos, tem que cortar essas escapadas que tem a Argentina e tem mais uma missão, que é chegar ao gol e finalizar contra a meta do Dibu Martínez, que não trabalhou.
0: O nível de Lionel Messi, eu acho que a gente tem que falar sobre isso, obviamente. 17 gols em Copas do Mundo é muita coisa, sexta edição dele, já foi campeão na última, Gabriel Dodziak.
2: E foi muito importante no primeiro jogo, marcou 3 gols, hoje ele está envolvido em todos os lances de perigo da Argentina. Perdeu o pênalti, merece a reprimenda por isso, mas é assim, ele está o tempo todo envolvido no jogo. Então não é o Messi que caminha em campo, que aparece só de vez em quando, a bola tem que chegar nele, não. Ele se apresenta, ele finaliza, ele bate o pênalti, está muito participativo, mesmo tendo a idade que tem.
0: É isso, intervalo de jogo em Dallas, a Argentina está vencendo por 1 a 0 a Áustria e garantindo classificação matematicamente já para a segunda fase. É Grupo J, vou fazer uma pausa, 2 minutinhos. Já voltamos no Futebol Globo CBN. Pode ligar, aqui tem Copa. Agora.

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0: Argentina, Áustria.
1: Bruno Faria.
2: Puxa vida, hein, Rafael Prats?
3: Tô na sua companhia de volta com o intervalo de jogo em
4: companhia
3: Dallas.
4: Demorada
3: por enquanto...
4: é essa, hein?
3: Oi?
4: É. A companhia que você fica esperando, ele demora uma hora e chega, né?
3: Isso daí é pra segurar a audiência, Rafael Prats. Eu aprendi isso, foi o que deu pra encaixar. São 3:05, intervalo em Dallas. Bruno. A seleção da Argentina está vencendo Argentina. A Áustria por 1-0. O argentino Lionel Messi se tornou o maior artilheiro em Copas. Ah, e é importante a gente lembrar, ao lado de Marta. Com 17 Verdade. Gols, a gente tem que lembrar disso. Fala, André Neto.
5: Não, na lista de recordes do Messi, né, teve mais um que ele quebrou hoje, mas aí não é no lado positivo. Jogador com mais pênaltis desperdiçados na história da Copa do Mundo, esse foi o terceiro. Não estamos contando aí as disputas de pênalti, né? Messi já bateu 7 pênaltis em Copas durante o tempo normal, converteu 4, desperdiçou 3. Hoje ele perdeu o terceiro pênalti, se isolou como jogador com mais pênaltis desperdiçados em Copa do Mundo. Sabe quem tem 2 pênaltis perdidos? Asamoah Gyan, um deles.
3: 2010,
5: contra o Uruguai. É um dos pênaltis mais marcantes.
3: Nossa,
5: da história das Copas do Mundo.
3: É atacante de Gana, Asamoah Gyan. Atacante de Gana, aliás, amanhã tem Inglaterra e Gana aqui no Futebol Globo CBN. Estamos com intervalo lá, Rafael Prats. A Áustria conseguiu colocar o seu estilo de jogo em campo. É verdade que não sofreu tanto, mas teve seus momentos em que a Argentina conseguiu se sobressair na partida. Para o segundo tempo, para tentar a classificação, para virar o jogo, é possível?
4: É possível, Bruno. Agora, é preciso que a Áustria consiga de novo repetir aquela marcação que fez em metade ou em uma parte do primeiro tempo, né? De tentar tirar o conforto para Depol, para Enzo Fernandes, que fez um primeiro tempo muito bom, para o Almada, que foi bem para eles jogarem, do meio para frente principalmente, Bruno. Agora, ofensivamente, a Áustria vai ter de oferecer mais. O Dibu Martínez não fez defesa no primeiro tempo. Então, assim, o goleiro da Argentina não precisou aparecer no jogo. Quando a Áustria rondava a área da Argentina, ou o Romero cortava uma bola na área, ou o Lisandro Martins estava ali para evitar um chute, ou o McAllister interceptava algum passe. Então, assim, a Áustria conseguiu marcar bem, foi corajosa porque foi muito fiel à sua maneira de jogar, de marcar, como gosta o técnico Ralf Rangnick. Agora, ofensivamente, faltou o Sabitzer aparecer como atacante mesmo, faltou o Gregorich aparecer como centroavante mesmo. A Áustria tentou dificultar o jogo da Argentina, mas a Áustria fez pouco o jogo ofensivo dela. Para tentar virar, é preciso melhorar muito isso no segundo tempo, Bruno.
3: É, sem dúvida nenhuma. Gabriel Dudziak, a Argentina consegue ampliar esse marcador, ficar mais tranquila ainda, já para garantir a sua vaga na segunda fase?
6: Eu acho que depende bastante do que a Áustria vai fazer. Não que o jogo seja condicionado por isso, mas se a Áustria continuar tentando, né, com muito afinco,

0: o empate, se a Áustria seguir com essa marcação agressiva, a equipe argentina tem totais condições de, com boa troca de passes, com movimentação, superar essa primeira linha de marcação austríaca, ter campo para correr e, de repente, para finalizar, porque tem excelentes finalizadores de jogadas.
1: Os times estão voltando para o segundo tempo. Rapidinho, Prats, voltaria com o Messi ou descansaria o camisa 10?
2: Voltaria com o Messi, não está resolvido não, Bruno.
1: E aí, Gabriel Dudziak?
0: Não, ficou a temporada inteira descansando em Miami, agora tem que jogar.
1: Entendi, ele joga na Major League Soccer. Voltando às seleções para o segundo tempo, tá de volta o mestre.
3: E o Messi tá, tá em campo, já vejo ele lá, tá voltando. Será que tem mexido aí, Neto?
4: Me parece que não, Oscar. São as duas, as mesmas equipes dos dois lados para o segundo tempo.
3: Tá 1-0 para a Argentina, gol do Messi, que perdeu um pênalti no começo do jogo, depois fez 1-0, a Argentina ganha o jogo aqui. Copa do Mundo, jogo em Dallas, ainda pertence ao time da Áustria. Camisa número 11, está lá Gregoric para tocar na bola pela primeira vez. No segundo tempo, Áustria esquerda, direita o time da Argentina, Áustria de vermelho, Argentina azul, branco e preto. Contagem regressiva. Apita o árbitro! Começa o segundo tempo em Dallas. Comigo e com toda a equipe esportiva da CBN, com meu eterno chefe, Osmar Santos.
5: Tô com você e não abro, garoto.
3: A Áustria tenta o ataque, a bola cai pela direita, domina aqui, camisa número 24, desceu o Vander, fez a finta, tentando levar a meia no chão, perde a bola, tira a Argentina, sai mal, no entanto, briga pela posse de bola, outra vez a Áustria ficou com o rebote ali pela meia direita, Schmidt adiantou na meia, Schnatter tocou no comando, zagueiro, tira a Argentina, escapa. Faz o corte, Messi volta para o rebote, dominou aqui no campo de defesa, protege a bola, marcado, toquinho curto, reclama de falta, perde, bola pela direita, Vander, Áustria no ataque, faz a tabela, Vander levou a linha de fundo, cruzou em cima do zagueiro, voltou para Vander, recebe, recua um pouquinho para Schmidt, dominou na esquerda, adiantou na meia, atenção, cruzamento na área, tenta Sabitzer em cima do zagueiro, Molina tira de qualquer jeito para a equipe da Argentina. O bate volta aqui na defesa. A Áustria domina outra vez sozinho na pela esquerda. A Lapa. Zagueirão tem posse de bola. Rola pela meia. Sai, volta e vem para receber. Pegou na grande lua do gramado. Recua um pouquinho para Danço. Danço recebe outra vez para a Lapa. A Lapa domina na pela esquerda. Puxa para o ataque. Faz lançamento rasteiro pelo comando. Gregoric empurrou na meia esquerda no ataque. Dominou pela meia. Vander. Vander para Sabitzer. Cruzamento fechado na grande área. Pega o goleiro. Martínez está na mão do goleiro. Neto.
4: E aos 46 de jogo, somando primeiro e segundo tempo, no primeiro minuto do segundo tempo, o Dibu Martínez aparece para fazer a sua primeira defesa no jogo, né, Oscar? A Áustria ainda não finalizou no gol da Argentina, e não foi um chute agora também, mas ele teve que pelo menos sair do gol para cortar um cruzamento. Segue 1-0 para a Scaloneta.
3: Medina cobra o lateral, toca para Messi, toca aqui pela escanta para o camisão número 22, perde a bola o atacante da Argentina. Perdeu lá na frente o Lautaro Martínez, rebote na Áustria. Schlander levou para o ataque, tocou bola pela meia esquerda. Sabitzer tentou o domínio, perdeu. Tira a Argentina, depois para Messi, falta no Messi, falta dura. Messi caído, vai lá o jogador da Áustria pedir desculpas. É o número 4, Schlager. O jogo está parado e o Messi já está sentado se recuperando. Tomou uma pegada ali, Neto.
4: Tomou, Oscar. Dominou com a perna esquerda. Na hora que viu que o Schlager estava vindo para fazer o cerco, deu um tapinha para o lado. Schlager com a perna direita acertou só o tornozelo direito do Messi. Falta marcada. Camisa 10 da Argentina está de pé, mas quem está caído agora é o zagueiro. Pucci Romero, e aí é preocupação, viu, Oscar? Porque o Romero sofreu muito com lesões nessa temporada no Tottenham, chegou para a preparação da Argentina na Copa do Mundo ainda com um problema na coxa e agora caiu, colocou a mão na parte posterior da coxa direita. Vamos ver se o Romero vai ter condições de continuar na partida.
3: Placar de 1-0 para a Argentina, segundo tempo de jogo. Estamos com 3 minutos da etapa final de jogo. Está colocado ali o time da Argentina para a cobrança de falta na metade do campo. 1-0, gol do Messi. Falta batida, bola recuada aqui no campo de defesa. A Argentina sai jogando. Domina pela quarta zaga, Martínez, Martínez, Medina, Medina adianta para Almada. Almada aqui na escanta, toca na amiga McAllister. Recebeu para a Argentina. Marcado pelo centro, Gregoric, ele passa ali na metade do campo. Aprofunda pela direita para Messi. Messi domina, passa o lateral, Molina pede a frente, bola para ele, volta para Messi. Messi recebe pouco depois da metade do campo. McAllister dominou pela meia, diante dele, Tavani. Abre pela esquerda, recebe o zagueiro Martínez, Martínez da

0: Canhotão no ataque, para Enzo, Enzo Fernandes adianta para Medina, Medina volta com Enzo, Enzo dominou pela esquerda, procura o time tudo marcado ali, volta Argentina, Schmidt na marcação, bola atrás, outra vez Martínez da esquerda para Almada, para Enzo, recebeu da meia, aprofundou na ponta para Molina, Molina para Medina, Medina domina, volta, jogada outra vez ali na meia, recebe McAllister agora, mudou o jogo na direita, lá no ataque agora Molina, lateral aprofundou, depois chegou na linha de fundo, cruzamento na área, a Lava de cabeça responde, tira, faz o corte. Molina, rebote, domina pela meia, Depou, foi lançada Almada, Almada lançou no comando do ataque, tenta Messi, na dividida, bola fora, último toque do Messi, segundo o juiz, e o lateral para a Áustria. Messi, ficou com uma cara de interrogação ali, Neto.
1: Queria o lateral a favor da Argentina, o Nicolas Seiwald, volante do RB Leipzig, foi quem chegou fazendo o corte, chutou a bola em cima do pé do Messi, posse de bola para a Áustria que vem para o ataque.
0: Placar de 1 a 0, a Argentina ganha o jogo aqui, sai jogando na metade do campo, entra no futebol, nossa perto, Argentina no ataque, bola lançada no comando, Messi tenta a finta, bola fora, estava cara a cara, impedido no entanto, bola foi pela linha de fundo, mas o impedimento marcado, quem lançou no meio do campo foi o Enzo Fernandes. Bolão pro Messi, dominou atrás do zagueiro, entrou na área, demorou pro chute, foi desarmado, mas impedido. Neto.
1: Oscar, e foi muito bem na jogada o Alaba, zagueiro da Áustria, que deu dois passos à frente na hora do lançamento do Enzo Fernandes e deixou o Messi em condição irregular. Tava bem à frente, camisa 10 da Argentina, o Messi ia se enrolando na hora de finalizar. Tava impedido, já não valia nada.
0: Áustria no ataque, Laimer tentou cruzamento errado, curtinho, ainda assim acreditou, Áustria bola fora. Tiro de meta para a equipe da Argentina. Neto.
1: Oscar, e nas arquibancadas em Dallas, temos Shakira, cantora, dona da música oficial da Copa do Mundo, dona de vários sucessos aí, Oscar. A não, música desse ano é Dai Dai, em homenagem ao nosso Leonardo Dai.
0: Não, e você sabe que durante a semana o Prats participa lá da ESPN, junto com...
1: Ele dança Shakira lá.
0: Aqui, com Eduardo de Mendes.
1: É outra pessoa.
0: Toca Shakira e ele sai dançando.
1: É, mas aquele é outra pessoa, Oscar. A gente não recebe esse Rafael Prats, infelizmente.
0: Aqui sem maquiagem, né, Prats?
2: É, Oscar, e aqui talvez mais real. Ali parece muito comigo, mas não sou eu. Parece muito, eu também já achei que fosse eu, mas não sou eu.
0: O começo é assim mesmo, Prats.
2: Depois acostuma, né? É, depois piora muito. Pode seguir, Oscar.
0: Sai jogando a Argentina, domina a bola aqui pela ponta esquerda, lançado pela canhota, Almada, Almada recebe, mete no meio, domina ali pela esquerda, Medina, Medina vai com McAllister, recebeu pela meia direita, encosta Messi, bola para Messi, Messi, McAllister, outra vez Messi, adianta a jogada para Almada, Almada, Messi, Messi levou na meia, pintou o primeiro, falta no Messi. Falta para a equipe da Argentina pela meia direita, Neto.
1: Messi passou no meio dos dois volantes da Áustria, né? O Schlager e também o Seiwald. Os dois estão na bronca com o juiz, com o Amin Mohamed Omar, do Egito, porque o Messi ia perdendo a posse de bola, né? O Danso ia fazer o corte, me parece que o toque foi bem de leve. O Messi valorizou, ganhou a falta, é frontal, mas ainda longe do gol. Camisa 10 já está posicionado para fazer a cobrança, Oscar.
0: Argentina dá um passo adiante, vai para o ataque. Reloginho da CBN bate, 6:50, segundo tempo, 7 minutos agora, segundo tempo de jogo. Em Dallas,
3: Argentina,
0: Messi, Argentina 1,
3: Áustria
0: 0, central da bola.
4: Ainda hoje tem jogo, Oscar, 6 horas da tarde tem França, Iraque, 9 da noite, Noruega e Senegal.
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0: Falta para a Argentina, colocado Messi, barreira formada, protege o canto direito do goleiro Messi, só levantou na grande área, lá batida, rebate e volta, Argentina briga, tenta o domínio, perde. Aparece aqui na direita, puxa, toca na bola, vai saindo pela linha de lado, Almada protege, lateral para a Argentina, na esquerda do ataque, placar de 1 a 0, a Argentina ganha o jogo, Rafael Prates, segundo tempo, 7:40, e agora o jogo parado com falta para a Áustria aqui na defesa. Fala, Prates.
2: Inicialmente a Argentina um pouquinho mais atrás para marcar no começo do segundo tempo, Oscar, a Áustria tem a posse de bola, mas tem dificuldade muito grande para conseguir furar o sistema defensivo da Argentina. Geralmente os zagueiros estão bem posicionados. O McAllister, que é o primeiro volante, bem posicionado perto da área, entrada da área também. A Áustria tem mais a bola, mas muito na intermediária. A Argentina, por enquanto, defende-se bem, safa-se bem, marca bem a Áustria no começo do segundo tempo.
0: O placar de 1 a 0, a Argentina ganha o jogo. Lá na esquerda, no campo de defesa, domina o time da Áustria, Alaba. Alaba bate para o ataque, a bola cai pela canhota, Sapitzer recebeu, voltou ali pela meia. Domina, Leta Levardo, ataque outra vez da seleção da Áustria. Schmidt dominou pela meia esquerda, tentou aprofundar pelo comando, bateu no zagueiro. Volta o rebote para Alaba, outra vez para Sapitzer. Dominou pela ponta esquerda, Alaba passa lá pela canhota, bola para Schmidt, Schmidt rolou, bico da grande.

0: falta para a Áustria. Laime derrubado, já está de pé, mas com os braços abertos, reclama de muito do juiz. Falta marcada. Neto.
1: Reclama porque queria um cartão para o Romero. O zagueiro da Argentina chegou atrasado, Laimer fez o giro. Romero acertou só o camisa 20 da Áustria. Falta perigosa, colada no bico da grande área na ponta esquerda a favor da Áustria. Oscar, olho nos grandalhões, principalmente no Gregoric. Centroavante, 1,93m.
0: Falta para a Áustria bater lá pela ponta esquerda, colocado o camisa número 9, Sabitzer. Ele vai bater a falta. Ajeita com carinho, a Argentina volta todinha para a marcação. Sabitzer reclama do juiz porque os argentinos estão em volta dele, ali pertinho no local da cobrança de falta. Vander também está perto da bola para bater. Bola no bico da grande área, lá pela esquerda, 1-0, a Argentina ganha o jogo. 9:30, segundo tempo. Goleirão da Argentina, Martínez, orienta a formação de barreira, dois da barreira por enquanto. Ele ali junto à posse direito na trave, larga o canto direito, vai para o esquerdo. Enquanto isso, Sabitzer ajeita outra vez a bola. Toma distância, camisa 9, Vander também está de perto para a cobrança. Sabitzer partiu direto, defendeu o goleiro! Martínez aparece e faz a defesa. Chutaço, hein, Neto?
1: Cobrança de falta direto pro gol do Sabitzer, Oscar. Digo, Martinho estava ligeiro. Pulou no canto esquerdo, espalmou a bola. Evita o que seria o gol de empate da Áustria.
0: Puxa, na combinação do arremesso manual, lançou na grande área. Argentina tira. Volta para fazer o corte, Lisandro Martínez, toca de qualquer jeito para a liga de lado, é mais um lateral para a Áustria, aqui na direita do ataque, na marca de 10 minutos, segundo tempo em Dallas.
2: Argentina,
0: 1-0, zero. Central da bola.
3: Kátia Garcia vai ser a terceira mulher a apitar um jogo de Copa do Mundo masculina na história. Ela é mexicana e ficará responsável pelo apito da partida entre Tunísia e Holanda na próxima quinta-feira, dia 25, em Kansas City. Esse jogo é válido pela última rodada do Grupo F e decide a classificação final das equipes para a segunda fase.
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0: Gosto muito, e como gosto, placar de 1-0, a Argentina ganha o jogo aqui. Áustria toca a bola pela direita, Poste domina, solta a bola pela meia, recebe, leva para o ataque, Schlager, levou na meia, adiantou a jogada para Schmidt, muda lá para a ponta esquerda, Sabitzer recebeu lá pela canhota no ataque, encostou
3: vai
0: na meia,
3: mudar.
0: Outra vez a Áustria desce, toque de bola rápida ali pela meia, chegou no comando, Gregorici tentou tocar da meia esquerda, a bola subiu, rebote, volta, a Argentina tira de qualquer jeito, cai com Almada, Almada abriu na canhota, falta. Falta em cima do centroavante Lautaro Martínez, que voltou para ajudar, foi atingido. Falta para a Argentina aqui no campo de defesa. Vai mudar, mas que notícia boa, Neto.
1: Vamos lá, Oscar, a Argentina vai mexer. Otamendi, camisa 19, vem aí e olha o tamanho da vibração no estádio, hein? E não vai dar para o Romero, Oscar, zagueiro camisa 13, que já tinha sentido a posterior da coxa direita, vai sair. Vem aí Nicolás Otamendi, Otamendi, camisa 19, jogador de 38 anos, está na sua quarta Copa. Estava no Benfica, vai ser reforço do River Plate a partir do reinício da temporada.
0: O técnico mexe lá, os comentaristas falam aqui, fala Prates.
5: A ver, Oscar, o nível que vai entrar o Otamendi. O Romero fazia um jogo muito bom, muito firme, muito seguro para rebater, muito seguro para antecipar. E um jogo de muita exigência física, de muito choque, intimidação. O Otamendi pode entrar bem para ajudar a Argentina agora.
0: Gabriel Duziak, o jogo, 12 minutos do segundo tempo, 1-0 Argentina. Fala, Duziak.
6: A Áustria ataca mais nesse segundo tempo, Sabitzer já obrigou o Dibu Martínez a fazer boa defesa. O Otamendi é aquela coisa, né? Perigo constante, Oscar.
0: É?
6: É, para o time dele e para o adversário.
0: Placar de 1-0, Argentina ganha. Aqui na esquerda, Martínez para o goleiro, pega a bola outra vez, o goleiro Martínez vai sair jogando. Bola dominada ali da marca do pênalti, 1-0 para a Argentina, 12:50. Segundo tempo de jogo, teve a primeira mexida no time da Argentina. Otamendi, 19, está em campo. Fernandes sai da grande área, rola pela direita, Otamendi. Na primeira bola dele, domina para a Argentina aqui no campo de defesa, ameaça o passe na ponta, prende, empurra para McAllister. Dominou pelo pivô da intermediária. Adianta jogar pela meia direita no ataque. Almada domina, volta McAllister. Outra vez recebe aqui na defesa. Na direita para Otamendi. Otamendi liga o ataque, meteu na ponta direita para Molina. Molina domina, tenta levar ali pela meia. Toque errado, tira a Áustria. Corte é feito, sobra a volta aqui para o camisa meia dúzia. Sai Waldi, recebe, gira pela direita para Puxi. Aprofundou, bola no campo de ataque. Lá vai a Áustria, tira a Argentina. Pede falta o Schmidt na meia direita. O juiz mandou rolar. Argentina faz o corte, Lautaro toca a bola aqui.

0: esquenta o Leandro, o Lisandro, Lisandro Martins. Bola recuada para Otamendi, Otamendi domina campo de defesa. Na direita para Molina, recebeu o zagueiro. Outra vez Otamendi, domina a zaga central. Curtinho para Macalister, dominou ali na linha da intermediária. Na ponta direita para Otamendi, Otamendi curto na ponta para Molina. Molina recebe, adiantou a jogada, depois na pela direita no ataque do Messi. Messi desarmado, a bola fora. Desmarcou lateral para a Áustria. Cobrado, bola para a área, Otamendi tira. Schmidt no rebote, aprofunda, Otamendi de novo. De carrinho faz o corte. No bate-rebate, a sobra volta para Enzo, sai jogando curtinho. Depois voltou, perde a bola, Argentina, Schneider soltou para Schmidt, Schmidt dominou, levou pela meia-direita, sem bola no comando. Recua um pouquinho, Schlager, outra vez domina pela esquerda, curtinho lá na canhota, abriu para Laimer, Laimer volta para o campo de defesa. Recebe a Laba, Laba para Danso, Danso outra vez, a Laba, recebeu na grande rua do gramado, para Danso, Danso domina, Martínez vai para cima, Lautaro Martínez chega, ela solta pela direita para Pulse, Pulse domina, no ataque. Adiantou, toca no zagueiro. Briga pela sobra, o time da Áustria ganhou. Schmidt aprofundou na direita. Falta para cortar o zagueiro. Almada tira, bate lá para ataque de qualquer jeito. Rebote volta para a Áustria. Prates, o jogo 14:55 do segundo tempo. 1-0 Argentina. Fala, Prates.
1: A Áustria está um pouco melhor, Oscar. A Áustria está retomando a bola com rapidez, como é uma maneira da equipe jogar. A Argentina já não consegue sair tão bem como saiu em parte do primeiro tempo. A Argentina está marcando do meio para trás. A Áustria tem a bola e rapidamente retoma a bola. Isso para a Argentina não é bom cenário. É que a Argentina defende-se bem por enquanto e a Áustria não consegue incomodar tanto quando tem a bola perto da área da Argentina.
0: Danso domina a bola pela direita, vai para a Áustria para o ataque, toca para Schmidt, Schmidt volta aqui no campo de defesa, sai Valde mais atrás ainda. Recebe Schlager, Schlager abre para Laba, a Laba domina lá pela canhota, Messi fica na marcação, bola tocada pela ponta para Laiber, aprofundou pela big escanta no ataque, zagueiro da Argentina tira. Macalister estando rebote, recua um pouquinho, domina Martínez, Martínez lança lá pela direita. Toca a bola argentina, Molina recebe para Macalister, voltou para Molina, Molina domina, adianta lá para Depô na direita, aprofunda para Messi, toque de primeiro na meia para Depô, Depô partiu para o ataque, adiantou a jogada ali para o comando para Almada, Almada recebe a Argentina com chance, bola para Enzo Fernandes para o gol, em cima do zagueiro. Danso tira, quase a Argentina chega de novo. Recupera a jogada na metade do campo, domina a Argentina, Otamendi. Otamendi muda o jogo lá pela esquerda. Solta a bola aqui pela canhota no ataque. Lá vem Medina. Medina passa a metade do campo. Chega na canhota para Almada. Almada recebe lá pela ponta esquerda. O juiz para o jogo. O Danso está com a mão na boca do estômago. Ele tomou uma bolada no estômago. O chute do Enzo, né, Neto?
2: Foi isso, Oscar. Finalização do Enzo Fernandes. A bola me parece ter batido no peito do Danso. Mas ele ficou meio zonzo. Tá meio esquisito aí, sabe, o zagueirão da Áustria.
0: Sabe o que é isso aí, né?
2: Não, Oscar.
0: A bola se bateu no ombro e meio no braço. Então, pra... O Gabriel do Jack é expert. Ele fez até mestrado nisso.
3: Fiz, né, Oscar?
0: Os caras,
3: perdi tempo com isso.
0: Os caras, olha lá, a Argentina vai mexer, hein?
2: Vamos lá, Oscar. Julian Álvares, camisa 9. E Nico Gonzalez, camisa 15. Vem aí na Argentina... Julian Álvares, camisa 9, centroavante, e também o Nico Gonzalez, camisa 15, daqui a pouco na Argentina, vem a escaloneta, Oscar.
0: Placar de 1-0, a Argentina ganha. Lá vem a Argentina no ataque, Molina domina pela direita, toca para Macalister, abriu na esquerda, toca a bola pela canhota aqui no campo de ataque com Medina, Medina recua, recua para Martínez, Martínez para Macalister, outra vez lá pela ponta direita no ataque, Molina, dominou, Depou, Depou domina, voltou Macalister, curtinho na meia, Almada, Almada, Macalister, recebe lá pela meia direita, todo o time da Áustria encolhido agora, outra vez Almada, na ponta esquerda aqui para o camisa 24, Enzo Fernandes, meteu na ponta, domina Medina. Medina, Medina com Enzo.
2: Oscar.
0: Enzo recebe, volta, jogada pela meia. Martínez vem para o ataque, aprofundou para Lautaro Dias, recuou para Messi. Messi tenta o espaço ali pela meia esquerda. Marcação dura, recua de novo. Macalister pega a bola ali pela linha da intermediária. Abriu pela ponta, Messi acionado agora pelo comando do ataque. Curtindo na meia, Enzo Fernandes errado. Tira outra vez a seleção da Áustria. Voltou Macalister, Argentina no ataque para Messi. Tabela feita, Messi entrou, três marcando. Lançado na direita, Molina recuou, depois cruz em cima do zagueiro. Lateral para a Argentina, lá pela direita. Me chamou, Neto?
2: Chamei, Oscar. A Áustria estava com um a menos, né? O Danso estava fora de campo porque recebeu atendimento médico. Agora sim, volta o camisa 3, zagueiro da Áustria. E o Grilic, o Gregoric, o camisa 11. Agora quem está sentindo depois de tomar uma bolada nesse último cruzamento do Depou. Mais um jogador da Áustria aí, precisando puxar um arzinho mais fundo, Oscar.
0: E as mexidas do time da Argentina. Gonzalez e Álvares vão entrar.

0: Primeiro a sair é o Almada, Oscar. Camisa 16, Thiago Almada, ex-jogador do Botafogo. Está saindo com a 16 para a entrada do camisa 15, Nico Gonzalez. E está saindo também o Lautaro Martínez, camisa 22, para a entrada do 9, Julian Álvares. Julian Álvares, camisa 9 em campo. A segunda e a terceira troca do técnico Lionel Scaloni.
1: 19 minutos do segundo tempo. O técnico mexe lá, os comentaristas falam aqui. Fala, Prates.
2: Nico Gonzalez é um jogador mais de meio campo, Oscar. Às vezes até mais contenção que o Almada, que é mais um meio de armação de jogadas. Bom jogo do Almada, um jogo de muita dedicação do Lautaro Martínez. Muito assim para o time, voltando para marcar, abrindo espaço. O Lionel Álvares centroavante ali também.
1: Atenção, bola enfiada para Enzo Fernandes, dominou na grande área, voltou para Bessero, boa perna esquerda, está na área, bateu para o gol, desvia o goleiro, Schlager, cai, toca de leve na bola, escanteio, todo mundo viu, só o juiz que não, por isso essa revolta ali que ele marcou tudo do meta, o chute do meta, nem ia para o gol, mas que ia fora, mas o goleiro caiu e tocou na bola, visivelmente. O juiz está dando, marcou um impedimento. Tiro de meta.
0: Ele está reclamando agora, Oscar, que os jogadores da Argentina estavam invadindo a área da Áustria na cobrança do tiro de meta. Mas era escanteio claro, né? Todo mundo viu de fato o toque do Schlager na bola, menos o juiz e o bandeirinha.
1: O técnico mexe lá, os comentaristas falam aqui. E aí, Dudziak, Álvares e Nico Gonzalez em campo. Fala, Dudziak.
3: Olha, Oscar, eu tenho um palpite aí que o Scaloni está pensando em parte física também. É um jogo muito disputado, é muita dividida. Jogadores que estão entrando aí, né? Um mais descansado, o Julian Álvares, né? O outro também, evidentemente, mas acho que o Nico Gonzalez é mais pelo tamanho que ele tem. Já jogou de atacante, já jogou de ponta esquerda. É um pouco, assim, coringa desse time da Argentina. E acho que tem muito a ver com o estilo de jogo que a Áustria quer para o jogo.
1: Placar de 1-0, a Argentina ganha. 20 minutos, 20 e 40 segundos do segundo tempo. A central técnica melhor do Brasil, central técnica hoje montada com Daniel Mesquita, o nosso escritor. Segunda-feira ele não fica muito inspirado não, mas está aí no trabalho. Alex Max, Double X da central técnica, 21 agora, segundo tempo. Em Dallas, Argentina 1, gol do Messi.
4: Áustria
1: 0. Áustria toca para o ataque, manda pela esquerda, Schlager dominou lá pela canhota, adiantou a jogada pela ponta, meio da fogueira, Leimer evitou a saída, para o camisa 9, Sabitzer dominou, levou na meia, está na área, cruzamento fechado, Gregorich para fora do gol. Pelo alto, linha de fundo, tiro de meta para a equipe da Argentina. Aqui, placar de 1-0, Argentina ganha. Que mais? Central da bola.
5: Jeremy Doku celebrou o nascimento do primeiro filho nesta segunda. O atacante do Manchester City foi liberado pela seleção belga para acompanhar de perto a chegada do bebê em Londres. Ele foi acompanhado por um integrante da comissão técnica da Bélgica e vai voltar à Copa na noite da próxima terça-feira. Assim, o jogador de 24 anos estará disponível para a partida contra a Nova Zelândia, que encerra o Grupo G na próxima sexta-feira.
1: Olha, tem mexida no time da Áustria, com cautela e devagar, Neto.
0: Vamos lá, Oscar. Ralf Rangnick faz três mexidas, as três primeiras na Áustria. Três. Camisa, três mexidas, Oscar. Três substituições, é isso aí.
1: Vamos lá, calma.
0: Entraram o 23, Friedel, camisa 23. Vem aí o Arnautovic, 7 Arnautovic. E 22, Pras. Pras, 22, Arnautovic, 7 e 23, Friedel. Saíram na Áustria, Oscar Ulisses. Poste, camisa 5. Alaba, camisa 8. E Vanner, 24. As três mexidas do Ralf Rangnick.
1: Praz, número 22. Arnautovic, número 7. E Friedel, número 23. Essas as mexidas no time da Áustria. Jogadores que entraram. Técnico mexe lá, comentarista fala aqui. Fala, Prati.
2: A Áustria vai ter praticamente dois centroavantes, Oscar. O Arnautovic é um jogador perigoso, apesar da idade, foi muito bem na estreia contra a Jordânia, entrou e mudou o jogo na bola pelo alto, principalmente. Gregorich e Arnautovic como centroavantes na Áustria. Friedel e Pras para exercer as funções de Alaba e o Poch que saíram agora. Quero chamar a atenção para essa alteração, Oscar. Dois centroavantes para a Áustria agora, ter mais força ofensiva para pelo menos empatar o jogo em Dallas, por enquanto a Argentina 1-0.
1: Dudziak, e você, o que diz?
3: Dois atacantes, reforço que diz

0: Prats, Gregorič e Arnautovic para tentar brigar por essa bola dentro da área. Time bem mais ofensivo, Sabitzer de um lado, Schmidt do outro para cruzar essa bola. O Alaba, Oscar, ele estava jogando como zagueiro, mas assim, ele está em campo sobretudo pelo que ele oferece com bola no pé. Agora é trocado, né? Acho que também aí por questões físicas, muitas e muitas vezes o Alaba é desfalque por causa disso. Entra um zagueiro de verdade. E aí no lado direito, o Prass na vaga do Posch, jogador que já tinha cartão amarelo. Quando falo de Ralf Rangnick, quando falo desse time da Áustria, sempre penso primeiro, Oscarinho, físico, né? Ganhar as divididas, ganhar pelo alto, correr mais, dividir forte. Então acho que tem muito a ver com isso também, além dessas questões de posicionamento que eu já citei o Prats também.
1: Olha, o jogo está parado, pausa para hidratação, né, Neto? A torcida não gosta, hein?
2: Não, Oscar, mas vaiaram menos dessa vez, e você sabe que toda a pausa para hidratação, os DJs dos estádios estão colocando músicas muito famosas, né, para animar o pessoal. Tá tocando Macarena agora no estádio lá em Dallas.
1: Bruno Faria,
2: o Prats dança essa daí também.
1: O Prats sabe. Macarena, Prats, calma. Não precisa se empolgar.
3: Tá bom. É que o Bruno Faria sabe a letra de todas, né, Oscar?
4: Essa eu não conheço, mas a do Kuduro eu conheço.
1: De quem?
4: É a música que toca durante as pausas para hidratação, Oscar. É o Prats gosta. O Prats é terrível, Oscar.
1: Macarena tocando no estádio agora, pausa para hidratação. Argentina e Áustria, 1-0, a Argentina está na frente e está ganhando o jogo. O jogo! Fala, Rafael Prats.
3: É, Oscar, foi um tempo mais complicado para a Argentina em relação ao primeiro. A Argentina criou um pouco mais no primeiro tempo, superava mais a marcação da Áustria do que superou até agora. A Argentina defende-se bem, marca bem quando não tem a bola. A Áustria até exerce aquela pressão habitual para roubar a bola, mas não tem muita chance para criar, para fazer o Dibu Martínez trabalhar, Oscar. O goleiro da Argentina fez uma defesa, uma falta que o Sabitzer cobrou com perigo, ele espalmou ali na meta da Argentina. Fora isso, é o segundo tempo, continua muito marcado, muito pegado, pouco espaço, a Áustria um pouquinho mais com a bola, mas sem incomodar tanto o gol da Argentina.
1: Placar de 1-0 para a Argentina, vai ser reiniciado o jogo lateral para a Argentina aqui pela esquerda. Já estamos com 26 minutos, segundo tempo. Copa do Mundo em Dallas.
5: Argentina 1-0,
1: tá valendo vaga. Se a Argentina vencer, se classifica. 1-0, a Argentina ganha. Central da bola.
4: Só lembrando, Oscar, já classificados: México no grupo A, Estados Unidos no grupo D e Alemanha no grupo E. Já eliminados: Haiti do grupo C, Turquia no grupo D e Tunísia no grupo F.
1: Comigo, meu eterno chefe, Osmar Santos.
5: Vai fundo, meu filho!
1: Tarde de segunda-feira, tempo de Copa do Mundo. Argentina 1-0. Lateral para a Argentina aqui na direita. Medina cobra, cobra mal. Áustria aperta na marcação, bola vai fora. Sai Valde, dá novo lateral para a Argentina. Ali na direita, no campo de defesa. 27 minutos do segundo tempo, está colocado a Argentina para sair jogando. Lateral batida, apertada, Argentina, bola para escanteio. Juiz dá escanteio aqui na esquerda. Para a Áustria, Neto.
2: Para a Áustria, Oscar, que agora... Para a Argentina, aliás, né, Oscar? Porque o Lionel Messi está indo ali fazer a batida na ponta esquerda. Não tem muita pressa, não. Camisa 10 da Argentina na frente, a seleção sul-americana 1-0.
1: Escanteio para a Argentina, lá pela esquerda. Messi está pronto para bater o escanteio. Todo mundo leva que o gol, placar de 1-0. A Argentina ganha o jogo aqui. Lionel Messi vai bater o escanteio. Ele fez o único gol do jogo até agora e perdeu um pênalti no comecinho. Messi, perto da esquerda, fechado na área, toque de cabeça. Nico Gonzalez, a primeira bola dele, quase faz. Raspa a trave e vai fora. Neto.
2: Nico Gonzalez, que está na sua primeira Copa do Mundo, estaria em 2022, mas acabou se machucando antes. Subiu muito bem, livre no primeiro poste para desviar de cabeça. A bola passou, raspando a trave esquerda do Schlager. Quase o segundo gol da Argentina.
1: Domina a bola o time da Áustria na pena esquerda no campo de defesa. Recebe o zagueiro Laimer também, que vem para o ataque. Prende a bola ali pela linha da intermediária. Recua um pouquinho, toca para Saibald. Volta lá pela ponta esquerda. Outra vez a bola vem aqui pelo meio. Recebe Saibald. Dominou pela Caidota, adiantou a jogada pela esquerda para Friedel. Friedel domina pela Caidota no ataque. Prende a bola, recua de novo. A Áustria toca a bola e a Argentina vem no jogo. 1-0, placar, Argentina na frente.

0: Sai Valde outra vez aqui na direita, defesa. Rola a bola para Danso, Danso domina para Sai Valde, agora quarto zagueiro. Aprofunda pela esquerda no ataque para Frindel. Recebeu, passou a metade do campo. Entra ali pela meia esquerda, pede Slack na bola recuada para Sai Valde. Salvado outra vez na direita, empurra para Danso. Danso meteu aqui na ponta direita, camisa número 20. Vem para dominar o jogo aqui na ponta, aberto pela direita. Recebe Leimer, aberto agora pela direita, recua um pouquinho. Recua a bola para o zagueiro, cai na escanda. Frindel domina pela canhota. Passa metade do campo, lá vem Frindel, desce para a Áustria. Adiantou pelo comando, passa pelo Arnautovic. Tira a Argentina, corte feito de qualquer jeito. Danso no rebote para Leimer, marcando pela direita. Vai para o ataque, levou para o bico da grande área. Volta a Argentina na marcação, só ameaçou o cruzamento. O embate é bom aqui pela ponta. Passou o Schmidt, toque errado no Schmidt. Argentina, tira a Argentina. Corte é feito, salvo o escanteio, evita a saída de bola pela linha de lado, Gonzalez domina, sai jogando. Para Enzo Fernandes, dominou aqui na esquerda, no chão, falta. Falta no camisa número 4, Schlager chegou para parar a jogada. Neto.
1: Camisa 4, né, Oscar? O Shaver Schlager chegou para fazer a falta. Eu falei do retrospecto, né? Apenas o terceiro jogo entre Argentina e Áustria na história. A última vez que as duas equipes se enfrentaram foi há 36 anos, em 1990, partida que terminou em 1-1. Por enquanto, em 2026, está 1-0 a Argentina.
0: Martínez bate a falta para a Argentina, lança na metade do campo, Danso tira, rebate ali pela meia direita, volta a Argentina para fazer o corte, Otamendi. Otamendi abre pela esquerda, aperta, a Áustria quase retoma aqui na direita. Argentina outra vez com a bola, falta. Falta, e na sequência da falta, o camisa 25, Medina, deu uma pegada no jogador da Áustria e cartão amarelo. Ficou nisso, Neto?
1: Ficou nisso, Oscar. E o Leimer está muito irritado, porque ele já está entrando na catimba argentina, né, Oscar? Fez a falta em cima do Nico Gonzalez, na sequência o Medina chegou dando aquela peitada no Leimer. Aí o Leimer se jogou no gramado, tentou cavar o cartão para o Medina apenas, e no fim das contas ele foi junto do mesmo barco. Amarelo para os dois lados, o Medina toma o primeiro cartão para jogadores da Argentina, o Leimer toma o segundo para jogadores da Áustria.
0: Placar de 1-0, a Argentina ganha, 31 minutos, 31 do segundo tempo. Em Dallas.
2: Argentina.
0: Argentina 1.
2: Áustria
0: 0, gol do Messi. Central da bola.
3: Nesta terça-feira, mais 5 jogos. A partir da meia-noite, Jordânia e Argélia, 2 horas da tarde. Portugal e Uzbequistão, 5 da tarde. Inglaterra e Gana, 8 da noite. Panamá e Croácia. E às 11 horas de terça-feira, Colômbia e República Democrática do Congo.
0: Portugal joga amanhã à tarde contra Uzbequistão. O Cristiano Ronaldo vai jogar ou está no banco?
3: Titular, Oscar, capitão, confirmado.
1: Bruno acabou de escalar ele, Oscar, pode ficar tranquilo.
3: Não, tem um amigo que está lá acompanhando de perto, traz todas as informações, Gustavo Zupac.
0: Placar de 1-0, aqui a Argentina ganha. Domina, sai, Valde, Áustria vai para o ataque, toca para trás, lá pela ponta esquerda, abriu a jogada pela canhota no ataque, Schneider recebe na pela esquerda, volta aqui no meio para Frindel, Frindel recebe, abre a jogada pela direita, toca para o zagueiro Danso, Danso puxa pela meia, tentou na área, tira Enzo Fernandes, rebote, volta para a Áustria, Schneider dominou pela esquerda, tocou na meia, Danso adiantou pela meia direita, Schmidt, dois marcando, perdeu. Argentina volta para fazer o corte. Álvarez começa e Messi domina, marcado por 3, recua, empurra a bola aqui para o camisa, para Abacácer, daí para Medina, Medina aqui na esquerda, toca a bola a equipe da Argentina. Placar de 1-0, Argentina ganha o jogo. Abacácer para Otamendi, lá pela direita, tentou a jogada na ponta direita, depois recuado, perde a bola, bola vai fora, lateral, é posse de bola para a equipe da Áustria. Vai ter mexida de novo, Néstor?
1: Vai sim, Oscar. O juiz, o Amir Mohamed Omar, parou o jogo para a entrada do camisa 21. Vem aí o Vimer, camisa 21, Vimer, no lugar do camisa 18, Schmidt. Quarta troca do técnico Ralf Rangnick. Repito, entrou 21, Vimer, no lugar do 18, Schmidt.
0: O técnico mexe lá, o comentarista fala, os comentaristas falam aqui. Fala, Prato.
4: As alterações da Áustria, Oscar, todos para colocar mais gente para atacar. Já tem 2 centroavantes. O Sabitzer fica, às vezes, da esquerda para o meio para jogar. O Vimer também tem para a opção mais para o lado do campo, com o Leimer por aqui. É uma alteração para a Áustria ter mais força para o lado do campo.
0: Lanceado na direita, linha de fundo, Leimer evitou a saída, não cruzou, rasteirinho, fraco. Bola vai para o goleiro, sai do gol, Martínez para fazer defesa, mas já caiu com a mão na cabeça. uma dividida ali, ele pode ter tomado um toque na cabeça, é isso que ele indica, e o jogo está parado. Dudziak, essa mexida, Wimmer está em campo, fala Dudziak.
2: Outra troca para tentar fazer da Áustria mais ofensiva, como disse o Prats, né? São quatro trocas até aqui, a última deve ser aí, ó, já se prepara, Oscar, ou é o Chukwueka ou é o Kalajdzic.
0: Acho que esses não foram,
2: não?
0: Acho que não.
2: Então eu estou errado aqui. Não, então eu acho que não são essas, não. Acho que vai ficar só com essas, Oscar.
0: E dizem que eles estão loucos para ganhar apelidos.
2: Ah, é? Chukwueka, você quer inventar algum aí, não? Melhor não.
0: O Prats ajuda aqui.
4: Vai no Chu.
0: Chu aí.
4: Melhor coisa, cara. Aí a chance de errar diminui bastante.
0: Placar de 1 a 0, Argentina ganha. Sai jogando, Argentina, metade do campo. Oscar. Lançada a bola pela direita, recebe aqui no campo de defesa. Otamendi passa metade do campo, meteu na direita no ataque. Molina meteu, no toca na meia, toca errado, perde. Messi briga, retoma, Rulopia faz a finta. Limpa o lance, metade do campo, lança pelo alto na ponta esquerda. Bola cai pela canhota no ataque. Gonzalez dominou, tentou cruzamento, dizia, vai para o goleiro. Sai do gol Schlager para fazer a defesa. Diga, Neto.
1: Não, você sabe que tem um jogador da Áustria que ganhou apelido recentemente, né? Que era o Posch, que estava com a proteção na mandíbula, no queixo. Tiraram, por conta, cara, disso. É. E aí estavam chamando ele de exterminador do futuro, Oscar. Por conta da proteção no queixo. Estavam tirando essa onda com ele. É, não sei. Por conta da máscara, por ter uma parte de metal, não sei.
2: Ah, por ser metálico.
1: É.
2: Não, podia ser Robocop.
0: Placar de 1 a 0, Argentina ganha. Reloginho bate, 35, segundo tempo. Em Dallas.
5: Argentina.
0: Áustria no ataque. Tira Argentina Medina. Salva Argentina, mete fora, escanteio para a Áustria lá na ponta esquerda. Argentina 1, gol do Messi.
5: Áustria
0: 0, central da bola.
3: O grupo G da Copa do Mundo vai para a última rodada com todas as seleções podendo se classificar na próxima fase. Egito, Irã, Nova Zelândia e Bélgica. Terceira rodada, próximo sábado, à meia-noite. Oscar Ulisses.
0: Alterações da Argentina. Neto.
1: Vamos lá, Oscar, as duas últimas mexidas do Scaloni. Medina, camisa 25, está saindo com cãibras para a entrada do 3. Tagliafico, mudança na lateral esquerda. E entra também o Leandro Paredes, camisa 5, no lugar do Rodrigo Depol, camisa 7. Sai o guarda-costas de Lionel Messi.
0: Muito bem, deixa eu ver esse escanteio aqui para a Áustria. Já já os comentaristas falam dessas mudanças. Segundo tempo de jogo, 36. Áustria no ataque, 1 a 0. Argentina ganha o jogo. Escanteio para a Áustria lá pela ponta esquerda. Todo mundo na base do gol. Sabe, se levantou, fechado na área. Tira a Argentina. Corte é feito, Lautaro de cabeça. Toca a bola para fora de jogo. Lateral lá pela esquerda. Posse de bola para a Áustria. Já batido, Prass dominou pela canhota. Cruzamento na grande área. Sai o goleiro. Martínez está na mão do goleiro Neto.
1: O Martínez caiu meio esquisito, Oscar, e até ameaçou ficar caído no gramado com a mão no pescoço, mas levantou rapidinho o goleiro da Argentina, eleito o melhor goleiro do mundo em 22 e também 2024.
0: Briga Argentina aqui pela esquerda, na toca para fora, tiro direto para a Áustria. Alterações do jogo, Paredes em campo, Talha fica em campo. O técnico nacional, os comentaristas falam aqui. Bala, Prates.
4: As mexidas da Áustria, todas para colocar mais gente para atacar. Da Argentina, Oscar, todas voltadas muito à parte física. Depois já começou a errar mais do que deveria, começou a ceder lateral, perder dividida, sai entre o Paredes, que é mais marcador. Talha fica, o Medina tirou essa última bola, colocou a mão na perna, tava não se aguentando mais em campo. Sai o lateral esquerdo, entra outro. A Argentina muito voltada à parte física para segurar pelo menos o resultado para o time na próxima fase.
0: Dudziak, o que é que você fala, Dudziak?
2: Eu vou de novo bater na tecla aí do físico, né? O Tagliafico já não é tão alto. Tem aí a altura dele, meu querido André Neto?
1: 1,72.
2: E o Medina que saiu?
1: 1,84.
2: É, tem isso aí também, Oscar. Pode pesar.
0: Placar de 1 a 0, a Argentina ganha o jogo, 38 no segundo tempo. Caminhamos para o final do jogo, lá vem para o ataque, Friedl domina para a equipe da Áustria. Adiantou na meia esquerda, Sabitzer tocou na canhota, bola muito difícil. Lá pela ponta esquerda, tentou o domínio prazo, não conseguiu. Ficou com a Argentina, Paredes acionado. Recebe, volta um pouquinho lá pela direita, campo de defesa. Tira o zagueiro. Molina lança na metade do campo. Macalli, seu domina, aprofundou pela amiga Messi. Tentou escapar, perdeu. Recupera outra vez a equipe da Áustria. A bola fica lá pela esquerda, Friedel. Volta na amiga, empurrou para Danço. Danço na direita, para Leimer. Agora marcando pela direita, passou.

0: Metade do campo vai para o ataque. Encontra a primeira marcação da Argentina. Nico Fernandes, Nico Gonzalez está na marcação. Bola tocada atrás. Sai para Friedel. Friedel domina. Ponta esquerda. Adiantou a jogada pela canhota no ataque. Lá vai para dominar. Volta com Friedel. Friedel ajeita pela meia. Recebe o camisa número 6. Sai Valde. Atenção, muda o jogo na direita. Danço para Laimer. Laimer recebe. Nico está na marcação. Bola tocada aqui na ponta direita. Recebeu pela direita no campo de ataque. O camisa número 15. Viber. Escapou. Puxou na meia. Voltou. Um pouquinho, sai, volta de novo, recua. Toca atrás para Danço, volta para o goleiro. 1-0, a Argentina ganha o jogo. Rafael Prates, 39 no segundo tempo. Fala, Prates.
1: Tem jogo ainda, hein, Oscar? A Áustria está tentando trabalhar com a bola no campo de ataque. A Argentina consegue se fechar muito bem, marca muito bem a sua entrada na área, principalmente a Argentina. Agora a Argentina já não sai tanto para jogar. Está se segurando nesse 1-0. Se pintar um contra-ataque, uma bola para o Messi, tudo bem. Senão esse 1-0 para a gente está de bom tamanho pela pressão que a Áustria tenta exercer e não consegue até agora no jogo.
2: Muda!
0: Chuchuca vai entrar?
2: Não, Oscar. Não. Você pode, talvez, Chuchu. Mas Chukwuemeka vem aí. Chukwuemeka, camisa 17, vem para o lugar do 11, Gregorich. A última mexida do técnico Ralf Rangnick. Notícia boa, Oscar, é que acabou. Ninguém mexe mais.
0: Chukwuemeka, número
2: 17.
0: A Argentina vai para o ataque. A bola tocada pela direita, domina Molina. Molina volta ali para McAllister. Recebeu na metade do campo, recua mais ainda. Otamendi recomeça o jogo. Empurra para Lisandro Martínez. Martínez volta com Otamendi. Dominou pela direita, curtindo lá na ponta McAllister. Aperta o campo de defesa, recua mais ainda. Dominou Otamendi para o goleiro. Sai do gol Martínez para fazer a defesa. A alteração na Áustria. Chukwuemeka.
2: Tá em... Chukwuemeka, Oscar. Chukwuemeka.
0: O Chuka está em campo.
1: O Chu vai entrar difícil. Como centroavante, Oscar. Chukwuemeka vai ser centroavante ao lado do Arnautovic. O Rangnick faz de novo a alteração para colocar atacante. Olha a Argentina aí.
0: Argentina no ataque. Nico Gonzalez dominou, pintou. Toque em cima do zagueiro. Volta o rebote. Tenta Enzo Fernandes, chuta travado, perde a chance. Recupera a Áustria, vem para o ataque, bola para Sabitzer na ponta esquerda, para trás, para Sabitzer. Sabitzer domina, tocou para Chukwuemeka, recebeu, girou para trás, lá pela ponta esquerda, cruzamento na grande área, no alto, Tagliafico tira. Corte feito, rebote, volta para a Áustria, bola para a grande área de novo, tira Martínez, rebote, Áustria pressionando, Laimer da direita, aqui na ponta, Wimmer dominou, pertinho da linha de fundo, sobe a sua cruzada, voltou um pouquinho, Seiwald, recebeu na meia, rolou pela meia esquerda no ataque, Schlager no ataque, toca a bola para Sabitzel, abriu na ponta esquerda, Praz cruzou, rasante na área, tira a Argentina, Otamendi lá para fora, lateral para a Grécia, lateral para a Áustria. Dudziak, o jogo, Áustria perde o jogo, Argentina 1-0, segundo tempo, finalzinho, 41. Fala, Gabriel Dudziak.
3: O Chukwuemeka pega mais na bola, carrega mais a bola, mais veloz. É a última tentativa da Áustria para empatar esse jogo. E que bom que você estava preparado, né, Oscar? Eu tinha avisado.
0: É isso, atenção no ataque, vem de novo a Áustria, Laimer na direita, Áustria tenta o gol de empate no finalzinho. Argentina tira, Tagliafico sai jogando, mas tem falta. Falta para a Argentina, jogo parado. Neto.
2: Oscar, a Argentina com esse resultado de 1-0 está chegando, a sua nona vitória seguida. Em 2026, por enquanto, 6 jogos, 6 vitórias na Copa do Mundo, 2 jogos, 2 vitórias para os irmãos.
0: A Argentina perdeu a chance de matar o jogo num contra-ataque agora há pouco em Prates.
1: Foi, Oscar, com o Nico Gonzalez, foi bem o Danço para travar e depois na sequência foi bem o Friedel, o zagueirão da Áustria ficou em pé. Travou o chute da Argentina para evitar o segundo gol da Argentina e fecharia o jogo. Ela está tentando pressionar na reta final.
0: A Argentina vai para o ataque, lançamento mal feito, vai para o goleiro, domina outra vez. Schlager sai jogando para a Áustria. Instantes finais do jogo, 43 minutos. Segundo tempo, 1-0, Argentina, gol do Messi. A Áustria domina, a bola para o goleiro de novo. Schlager recebe ali na marca do pênalti. Puxou para a perna direita, sai jogando perigosamente aqui no campo de defesa. Schlager no xará dele, recebe, abre pela esquerda para Friedel, recebeu no campo intermediário, ele marcado pelo Messi, tenta fazer a finta, Messi tira, ganhou para a Argentina, levou para o ataque, trabalha pela meia direita, procura o time, adianta pelo comando Enzo Fernandes, recebeu, Messi encosta, pede de volta a bola para ele, recua na linha da intermediária, mal, perde a bola. Sai jogando, Wimmer lá na esquerda, tocou no comando errado, voltou para Wimmer, dominou pela ponta esquerda no chão e a falta. Falta marcada, Neto.
2: Totalmente fez uma falta completamente desnecessária, Oscar, na sequência, aquele empurrãozinho, né?

0: Bola pela esquerda, Álvares dominou, Rúlio Álvares está na área, pintou, prepara o chute, marcado, não pode, volta para Enzo. Enzo Fernandes encosta a bola curtinha pela linha para Paredes, Paredes toca para McAllister, recua de novo, Paredes, Paredes domina, trabalha aqui no campo de defesa, mais atrás ainda para Martínez, Martínez na direita, Otamendi lá na ponta, Molina recebe na esquerda, direita, volta, outra vez Otamendi. A quarta zaga empurra a bola para Martínez. Martínez domina, marcado pelo primeiro, volta na perna direita, campo de defesa com Otamendi. Aprofunda pela amiga, lá vai McAllister, domina para Enzo Fernandes. Passou pela esquerda, Tânia, fica a bola, foi solta para ele. Levou no ataque, perigosamente, tocou na ponta, Nico Gonzalez, domina, levou linha de fundo agora. Faz a finta no chão e a falta. Falta do Wimmer, falta para a Argentina, aqui na esquerda, Neto.
1: Era tudo que o Nico Gonzalez queria, Oscar, bote errado do Wimmer, que é atacante, foi ajudar na defesa, acertou só a perna do Nico Gonzalez. Subiu a plaquinha, mais 5 minutos de acréscimos, esse é o tempo que a Áustria tem para tentar buscar o empate.
0: 45, segundo tempo, 1-0 para a Argentina contra a Áustria em Santos Inés, o jogo mais 5 minutinhos e acaba o jogo em Dallas. Gol do Messi, 1-0, a Argentina ganha. Messi chega lentamente aqui na esquerda para cobrança de falta, sem pressa nenhuma. Sabe que faltam só 5 minutinhos e que a vantagem extraordinária para a Argentina, apesar do placar magro, mas com essa vitória a Argentina garante a classificação e faz o último jogo dessa fase de grupos da Copa do Mundo, um jogo praticamente amistoso. A Argentina ou briga só pela primeira colocação, dependendo da rodada, até pode... Já é primeiro?
1: Não, Oscar, depende do outro jogo, Argentina.
0: Atenção, Argentina, cruzamento na área, tira a Áustria, corte é feito. Placar de 1-0, Argentina ganha o jogo, instantes finais. 46, 4 minutos para acabar. Argentina domina a bola com o Enzo Fernandes aqui na metade do campo, recua um pouquinho. Paredes recebe, encosta a bola pela direita, defesa. Domina Julio Álvares, recuado, voltou a bola para o zagueiro, domina aqui no campo de defesa. Martínez para o goleiro. Lá para trás, Martínez, goleirão, bate na bola, lança para o ataque. Ganha perto, Áustria retoma, jogada, ganha falta. No meio do campo, falta para a Áustria. Cartão amarelo, Neto.
1: Falta em cima do Tico Emeco, Oscar, e o cartão amarelo foi para o Leandro Paredes, que entrou agora há pouco, toma cartão amarelo, camisa 5 da Argentina. Pode ser uma das últimas chances da Áustria no jogo, a falta é na intermediária ofensiva, vem bola na área da Argentina.
0: Falta no meio do campo, lá vai a Áustria para o ataque, deve ter o cruzamento na área, a torcida se empolga, a torcida argentina que faz barulho, contando com a vitória aqui, a Áustria vem para o ataque, cruzamento lá para a Grandeira, tira a Argentina. Corte feito, rebote, volta ali pela meia, Messi lento, não chegou, Áustria tentou o domínio, falta de novo. Falta marcada, posse de bola para a Áustria pela meia esquerda, Neto.
1: Só que de mão do Otamendi, Oscar, que tentou dar uma bronca no árbitro e ouviu em um tom mais alto ainda de volta do Amin Mohamed Omar, juiz do Egito. Falta agora um pouquinho mais pra frente e Sabitzer de novo na cobrança.
0: Sabitzer vem pra bola para bater na falta pela ponta esquerda. Laime também tá colocado ali, sai da bola agora, fica só o Sabitzer. Ele vai bater na falta, procura o time na grande área. Áustria vai para o ataque nos instantes finais, tentando um empate do jogo. Na bola, perna direita, levantou na boca do gol, atenção, subiu. Dança aqui na direita, meteu na área, toque de cabeça pra fora do gol. Quase a Áustria lá, Neto.
1: Toque de cabeça, por último, foi do Wimmer, Oscar, camisa 21, que nem é dos mais altos. Tem 1,82m o ponta da equipe do Wolfsburg da Alemanha, conseguiu se antecipar aos jogadores da Argentina depois da escorada do Danso. Bola passou à direita do gol do Divo Martínez, pode ter sido a última finalização da seleção austríaca no jogo.
0: 48, segundo tempo, placar de 1-0, a Argentina ganha o jogo aqui. Metade do campo, Áustria tenta ser jogando perto a bola. Messi acionado, dividiu, perdeu. Rebote na arde da Áustria. Domina pela esquerda, praça, profunda jogada pela ponta esquerda. Sabitzer dominou na pela canhota. Abre os braços, reclama da posição do time. Tchukemeca dominou pela canhota no ataque, aprofundou no bico da área. Tentou a tabela, praça, adiantou muito. Tchukemeca evita a saída. Recuou para Sabitzer, domina pela ponta esquerda, volta mais ainda. A Áustria toca a bola no campo de ataque, a Argentina tira de qualquer jeito. Rebote do Messi, só um marcando, solta agora dois marcando. Messi vem na meia, adiantou no comando, Álvares, a chance do gol, defendeu o goleiro, voltou Paredes, Messi, tenta o chute, fintou o goleiro com a esquerda para o gol, travado, voltou para Messi.

0: Sabe quem faz dentadas? Sabe quem?
1: Messi! Mais um gol do craque! O quinto gol dele na Copa do Mundo, segundo hoje! 2-0 para a Argentina!
0: Pressão do finalzinho do jogo no contra-ataque, a bola teimava e não entrar. Messi tentou uma vez, não deu, na segunda o chute travado, mascado, arranhado, passa por todo mundo, vai para a rede, balança a rede da Áustria e a Argentina marca o segundo gol do jogo. 49, vamos para 50 minutos, finalzinho do jogo, agora no placar da CBN.
2: Argentina
0: 2,
2: Áustria
0: 0. O detalhe, Neto.
3: O detalhe, Oscar Ulisses, é que a Áustria se lançou ao ataque. O Paredes bloqueou o cruzamento no meio de campo. E a bola procura o camisa 10 da Argentina. Lionel Messi recebe na ponta direita livre. Puxa o contra-ataque e deixa o Julian Álvares na cara do gol. O Schlager faz uma defesaça. A bola volta para o Paredes, que começou a jogada lá atrás no bloqueio. O Paredes olha e fala, ah não, eu não vou fazer o gol não, Oscar. Eu vou passar para Lionel Messi, que passa por dois, finaliza, é bloqueado, porque tinham quatro jogadores da Áustria debaixo do gol para tentar impedir o chute do camisa 10. Mas a bola, ela gosta muito dele, Oscar. Volta de novo para o camisa 10, o Messi mais uma vez, solta a pancada com o pé direito, faz o segundo da Argentina, o segundo dele. Cinco gols da Argentina na Copa do Mundo de 2026. Cinco gols de Lionel Messi, que chega a 18 em Copas do Mundo, mais isolado do que nunca, e a Argentina classificadíssima à próxima fase da Copa do Mundo.
0: Placar de 2-0, Argentina ganha o jogo, são os finais da partida, em Dallas, dois gols do Messi. Domina a bola pelo campo de defesa, o time da Argentina no início do jogo, bola para Messi. Dominou, pintou, levou no comando do ataque, tentou mais um drible, perde, volta para Messi, domina, protege, desarmado, falta! Falta para a Argentina, falta em cima do Messi, Neto.
3: E o Messi tem mais uma chance ainda, quem sabe, hein, Oscar, de fazer o terceiro gol, dois hat-tricks em sequência na Copa do Mundo. Falta marcada na meia direita, o juizão está dando uns minutinhos a mais aí de jogo.
0: Falta para a Argentina bater pela meia direita, Messi está pronto para a cobrança, já passamos dos 51 minutos, vamos para 52, 1-2-0, 2-0 para a Argentina, classificadíssima para a fase mata-mata da competição. Messi ajeita a bola pela meia direita para a cobrança de falta, já fez dois gols no jogo, tenta o seu terceiro aqui, Messi está colocado para a cobrança. Toma a distância, jogador de 39 anos de idade, jogando nos Estados
3: 38.
0: Unidos, 38,
3: 39 na quarta-feira,
0: é isso. Tomando posição Messi para bater a falta. Camisa número 10 colocado perto da bola pela meia direita. Barreira formada, meia lua da área. Messi autorizado na bola para o gol. Para fora do gol. Passa à direita do goleiro, vai fora. Juiz aponta o meio do campo. Termina o jogo em Dallas.
2: Argentina
0: 2.
2: Áustria
0: 0. Dois gols do Messi. 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

0: você que está na Verde Acalada. Está aqui?
1: Tá no por estúdio. Aqui, está chegando.
0: Ela vai dar nota para as manchetes dos comentaristas.
2: É jurada, né?
0: Da CBN.
3: Eu estou realizando um sonho.
0: É. Deixa eu ver aqui, Rafael Prats e Gabriel Duzac. Você fez a manchete, Prats?
2: Sim.
0: Tem rima?
2: Tem.
0: Boa?
2: Não. Boa é mais cara, né, Oscar?
3: Cabe a mim dizer.
2: Eu não passo pano para mim mesmo.
0: Você está rimando o quê com o quê?
2: É, mata-mata com...
3: O mata-mata.
2: Com a Argentina, né?
0: Mata-mata com mata-mata?
2: É quase isso.
3: Mata-mata cara. Com a Argentina?
2: Aparecendo no meio do caminho alguma coisa.
3: Mata-mata com improviso ali na hora.
2: É isso.
0: Deixa eu ver o que você fez, Prats.
2: Hoje não teve errata. Com Messi inspirado, a Argentina vai pro mata-mata.

0: Cavaleta está aplaudindo. Nadédia.
1: 9-9. Melhorou.
0: 9.9. Ficou bom pra ti.
1: Dá pra passar.
2: Não tá ruim não. É. Não tá ruim não. Isso do carnaval é nota baixa, né?
1: Não.
0: Do dia que salva,
1: é
0: gente.
1: Fase.
0: Você fez um poema aí?
3: Fiz de última hora, Oscar. Não sei.
0: Do Zé também, vou te contar uma coisinha lá, hein?
3: Eu tô esquecendo.
2: Ele valoriza porque o dele é bom, né, Oscar?
3: No Brasileirão é mais fácil lembrar, porque o jogo vai ficando chato. Aí eu falo, já dá pra fazer. Aí aqui não, toda hora muda.
1: Não dá pra usar os acréscimos, né? É. Não para de sair gol.
3: Então.
0: Mas sobre o que você fez, Zé?
3: Passaram 4 anos e a gente segue alerta. Sobretudo quando a Copa começa. No Mundial com a Argentina, agora ele cresce. O nome dele é Lionel Messi.
0: O Guilherme Dornelis, que é o nosso visitante hoje aqui, professor visitante, o Cavaleiro está aplaudindo, gostou. Deixa eu ver a nota da Nadédia Calado, que está dando uma força, uma moral para a gente hoje aqui no estúdio.
1: Não entendi o conceito, 9-7.
4: Foi a primeira vitória do Prático.
2: 1-1, hein?
4: É histórico. Primeira vitória do Prático.
2: Não estava no script. Veio Sônia Lima na Dédia Calado, né, Oscar? Ela veio aqui como jurada e tá dando uma nota pra outra. Eu gostei disso aí.
0: Central, olha, terminou o jogo na Dédia.
1: Gratidão.
0: Obrigado, hein?
1: Emocionado.
0: Olha aqui, Central da Bola vem aí com a apresentação do Bruno Faria. Messi ainda está no campo comemorando junto com o time da Argentina. A Argentina bateu a Áustria, 2-0, avança na competição. 2 gols do Messi. Em 1 minuto, Central da Bola no ar.

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3: Estou por aqui na sua companhia com o fim de jogo em Dallas. Vitória da seleção argentina por 2-0, dois gols de Messi na história da Copa do Mundo. Com quantos gols, André Neto? Traz o detalhe pra gente.
4: 18 gols agora em Copas do Mundo para Lionel Messi, que também chegou a 6 partidas seguidas marcando em Copa do Mundo, igualou o recorde do francês Just Fontaine e do brasileiro Jairzinho, os 3 únicos jogadores a marcarem em 6 partidas seguidas de Copa. E a gente repete, né, Bruno? 5 gols da Argentina nessa Copa em 2026, os 5 de Lionel Messi.
3: É isso, próximo jogo da seleção argentina, dia, horário, local.
4: Vamos lá, Argentina volta a campo aí mesmo, em Dallas, no AT&T Stadium, encara a Jordânia no próximo sábado, às 11 horas da noite. E aí depois, né, passando em primeiro no grupo, caso seja confirmado isso, a Argentina voltaria a campo na outra sexta-feira, dia 3 de julho, contra o segundo colocado do grupo H, em Miami. A Áustria volta a campo também sábado, 11 da noite, contra a Argélia, jogo em Kansas City, no estádio Arrowhead Stadium.
3: Esse é o André Neto, que acompanhou Argentina 2, Áustria 0, de volta na programação do Futebol Globo CBN, amanhã com Colômbia e República Democrática do Congo, é isso?
4: É isso, estarei no Central da Bola acompanhando esse jogo.
3: Valeu, tamo junto, um abraço pra você, esse jogo 11 horas da noite de amanhã, tá? De terça-feira. São 4 horas mais 8 minutos, pausa, 2 minutinhos, já voltamos no Futebol Globo CBN, pode ligar, aqui tem Copa. Música.

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1: De volta no Central da Bola. É isso, sigo aqui na sua companhia, são 4 horas mais 11 minutinhos, análise do jogo, Gabriel Dudziak, vitória e consequentemente classificação. E rapidinho, amigo, porque daqui a pouco a gente volta com mais do Futebol Globo CBN. Argentina 2-0.
2: Jogo muito pegado, Áustria com uma marcação muito forte, muito em cima dos meio-campistas argentinos, mas mesmo assim eles conseguiram, com tabelas, movimentações e com Messi marcando 2 gols. Acho que esse é um bom resumo do que foi esse 2-0.
1: E aí, Rafael Prats, uma Áustria que mostrou até um bom futebol, conseguiu em certo momento equilibrar as ações, só no segundo tempo, é verdade, incomodou o goleiro Dibu Martínez, o Emiliano Martínez?
3: Isso, né?
1: É o Dibu Martínez. E assim, a Áustria mostrou um bom futebol, mas não conseguiu passar pela seleção fortíssima e fortíssima candidata ao título, que é da seleção argentina.
3: Sem dúvida, Bruno. A Argentina ganhou um jogo complicado, um jogo que a Áustria dificultou demais, exigiu mais da Argentina do que a estreia contra a Argélia, que não é uma seleção ruim, mas não colocou a Argentina nessa condição mais desfavorável, às vezes, de tentar um jogo mais físico, de um jogo de mais marcação. E a Argentina fez um primeiro tempo melhor que o da Áustria e abriu vantagem. O Messi perdeu um pênalti, depois ele faz um gol, e o lance que a bola vai da direita para a esquerda, o Almada participa, o Medina participa e o Messi faz 1-0. E no segundo tempo, Bruno, a Argentina se contentou em grande parte da segunda etapa de marcar do meio para trás, mas ela fez isso muito bem. Defensivamente foi um comportamento muito bom da Argentina. Os zagueiros não ficaram expostos, dificilmente perderam divididas, ganharam bolas pelo alto. O final era um jogo da Áustria cruzar a bola na área, porque tinha jogador alto que entrou na Áustria para tentar aproveitar cruzamento. E aí a Argentina ficou por aquela situação de definir num contra-ataque, encaixar uma jogada para fechar o jogo. E encaixou. Com o Messi, o Julián Álvarez tenta o gol, o Schlager faz a defesa, volta pro Paredes, ele encontra o Messi tenta a primeira vez, a bola volta pro Messi e aí ele chega antes do Seyvald para fazer a Argentina 2-0. Messi muito inspirado, a Argentina fez um jogo melhor que o da Áustria, sofreu um pouco mais no segundo tempo, mas mereceu a vitória hoje em Dallas e avança a próxima fase da Copa do Mundo. Bruno.
1: 4-13, o melhor em campo aqui no Futebol Globo CBN.
4: O craque do jogo.
1: Gabriel Dudziak.
2: Messi.
1: Alguém da Áustria?
2: Gostei do Danso.
1: Tá certo. Rafael Prats.
3: Acompanho. Lionel Messi foi o melhor em campo.
1: E da Áustria?
3: Gostei do Laimer. Pela esquerda e pela direita no final.
4: O pior em campo.
1: Fala, Prats.
3: Vanner, meio campista da Áustria, num jogo de muita exigência física, marcação. Ele ficou abaixo dos demais companheiros de time também.
1: Alguém da Argentina?
3: A Argentina, acho que mal, não teve ninguém não, Bruno.
1: Gabriel Dudziak, pior em campo.

0: achava Schlager.
1: E da Argentina, alguém?
0: Não gostei do Depol, não.
1: Como é que foi o da Áustria?
0: Schaver Schlager.
1: É caro, hein, Prats?
2: Aí a pronúncia é mais cara. Depois dessa eu vou embora.
1: Isso.
2: Tchau.
1: Vamos nessa, porque vem aí o Estúdio CBN. A equipe do Pai da Matéria volta ainda hoje, 8 horas da noite, com Noruega e Senegal para mais uma rodada aí de Copa do Mundo. Partida importantíssima que você vai acompanhar tudo o que acontece. É a segunda rodada, Grupo I. Só lembrando, daqui a pouco na Filadélfia, 6 horas da tarde, tem França e Iraque, e aí na sequência a gente chega, porque Noruega e Senegal jogam a partir das 9 horas da noite. Obrigado pela sua companhia, um abraço, até a próxima, fui!

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2: Bem, são 16h, 15 minutos.
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2: Um pouquinho do CBN Total desta segunda-feira. Hoje, não é? Chegamos nesta tarde mesmo, depois do jogo da Argentina. Aliás, jogão, hein? Hoje é segunda-feira, 22 de junho de 2026. A gente vai até às 17 horas, né, para finalizarmos essa tarde esportiva. A Argentina venceu a Áustria por 2-0, transmissão da rádio CBN. Hoje ainda tem França e Iraque, e a gente vai acompanhar, como disse bem aí, a equipe esportiva da CBN. Então, tudo na expectativa para esses jogos de Copa do Mundo. Vou te falar, hein? Messi é Messi, né? E ponto final. Não tenho o que discutir. Com certeza, seleção brasileira tremendo aí, porque se pega uma Argentina pela frente, uma França, uma Alemanha, com esse futebolzinho mequetrefe que a gente está apresentando, sei lá. Vamos até às 17 horas, programa desta tarde, esse restinho de tarde, para finalizarmos esse horário. Vamos até às 17 horas, os trabalhos técnicos aqui do Lucas Barbosa, a produção de conteúdo do programa é da Marcele Reis. Aliás, essa semana vai ser uma semana bem atípica, né? Uma semana, já estamos, por incrível que pareça, hoje nós já estamos aí com a cara de feriado, né? A cidade já está meio assim, em ritmo junino, amanhã vai ser mais para frente, quarta e quinta então, nem se fala, até porque a tradição junina ela é muito forte conosco aqui no estado de Pernambuco e no Nordeste de um modo em geral. Vamos até às 5 da tarde, este é o CBN Total, depois do futebol.
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2: Betânia Ribeiro e as informações sobre o trânsito. Boa tarde, Betânia.
3: Olá, chego agora trazendo informações da BR-101. A rodovia tem pontos de trânsito intenso no sentido sul, ali entre as imediações do Jordão e a região de Prazeres. Para você que sai da região do Curado, na zona oeste,

0: do Recife. Em direção a Prazeres, a melhor opção agora é pegar a Avenida Recife e fazer o caminho pela Avenida Mascarenhas de Moraes, que tem movimento mais moderado por enquanto. 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Betânia Ribeiro para a CBN Recife.
1: Muito obrigado, Betânia.
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1: Vamos com o André Cavalcante, vamos falar um pouco sobre tributos. Bom, André, o que mais vai mudar aí com essa reforma tributária, principalmente para o dono de empresa? Boa tarde, André.
3: Boa tarde, Aldo, e boa tarde aos ouvintes. Bom, o que mais vai mudar? Aldo, certamente o que eu estou esperando que vai causar um impacto real no dia a dia do empresário, principalmente o empresário do Simples Nacional, ele vai enfrentar a partir de agora uma forma que talvez seja muito diferente para ele precificar o produto ou serviço dele, certo? Eu acho assim, o brasileiro ele está muito acostumado a pensar com o imposto embutido, né? Então, qualquer serviço que ele presta, ele vai ter que tirar o imposto depois. Qualquer nota fiscal que ele emite, o imposto vai ter que sair do bolso dele depois, né? Raramente a gente vê empresários que realmente fazem um embutimento tributário, né? Aumenta o valor certinho do imposto, já para ficar com o líquido que ele espera. É uma prática, obviamente, de boa qualidade, mas não alcança todos os empresários, até por conta do natural perfil empresarial brasileiro. Só que com a reforma, isso vai deixar de ser sequer uma opção para a maioria dos empresários, certo? Então, o imposto ele vai ter que ser por fora, ele vai ter que ser na sistemática de que você vai cobrar um valor, R$1.000 por um serviço ou R$1.000 por uma mercadoria, e aí quando o cliente for pagar, vai ser mil e alguma coisa, porque vai vir um imposto a mais, né? Isso é uma mudança cultural, né? A gente não está acostumado a pensar dessa forma. Então, esse vai ser um grande ponto, vai mudar como o empresário pensa o preço dele, né? Simplifica por um lado, mas assim, cria uma etapa a mais que é adicionar o imposto por outro lado. Outro ponto que eu acho que vai mudar muito e vale comentar é assim, o duelo do informal contra o formal, né? Operações sem nota fiscal, operação que não recolhe imposto, tudo isso vai enfrentar uma grande dificuldade pós-reforma, a partir já agora do dia 1º de janeiro, porque tudo que não for declarado e tributado e necessariamente pago o imposto de fato, não gera crédito tributário para o resto da cadeia inteira. Então, a empresa que compra de outra, ela não toma nenhum crédito se a empresa que vendeu não pagar o imposto dela. Não é só apurar e emitir a nota, é pagar o imposto. Se ela ficar devendo o imposto, ela não gera crédito. E aí o mercado ele vai se adaptar a isso, a gente não sabe como. Quais serão os impactos, como o mercado vai reagir, se vai polarizar formais e informais, quem vai vencer isso. É uma grande dúvida e a gente só vai começar a ter resposta a partir de janeiro de 2027, que está logo ali, né? Então, o momento de calcular, planejar é esse. Então, essa é a grande mensagem que fica. E aí, quarta-feira, certamente, a gente volta a falar.
1: Tá bem. Obrigado, André. Até quarta.
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1: Com a vitória de Abelardo de Las Priella na eleição presidencial da Colômbia, a direita igualou a esquerda no comando dos países aqui da América do Sul. O novo presidente da Colômbia, empresário, advogado, e quando ele assumiu o cargo, serão 6 governos alinhados à direita e 6 à esquerda aqui na região. Maurício Garcia, vamos falar sobre a seleção colombiana. Boa tarde, Garcia.
4: Boa tarde, Aldo. Boa tarde a todos os ouvintes da CBN Recife. Ontem tivemos a realização do segundo turno na Colômbia, entre um candidato claramente de esquerda, herdeiro político do atual presidente Gustavo Petro, e um outro candidato claramente de direita, da extrema direita, apoiado por Trump e Milei.

0: A vitória foi apertadíssima e foi da direita. Mais uma vez, como sempre temos observado aqui, o poder trocou de mãos. Desta vez saiu da esquerda e voltou à direita. A apuração preliminar indica a vitória de Abelardo de la Espelha sobre Ivan Cepeda por uma margem muito, mas muito estreita de votos. Menos de um ponto percentual de diferença. Para vocês terem uma ideia, de la Espelha teve 49,66% dos votos contra 48,7% de Cepeda. Outra eleição apertada, sim, a gente viu na semana passada no Peru, onde, aliás, oficialmente a contagem dos votos ainda não terminou. Mas deixemos o Peru para lá e voltemos à Colômbia. Esse resultado é um retrato muito fiel do momento político do continente como um todo, da América Latina. Disputas duras, resultados apertados e uma dificuldade cada vez maior de produzir consensos duradouros na população. Mas o ponto mais interessante dessa eleição colombiana talvez não seja os vencedores. Para além disso, o que está em jogo é a confirmação de um movimento que vem marcando a América Latina nos últimos anos. Eu tenho comentado sempre isso aqui, que é a alternância constante entre esquerda e direita. Em vez de uma consolidação hegemônica, de uma tendência ideológica, o que vemos é uma espécie de pêndulo político. Quando de um lado chega ao poder, rapidamente passa a ser cobrado por soluções imediatas para um problema que ele prometeu durante a campanha, e problemas muito concretos, é sempre inflação, segurança, emprego, criminalidade, desconfiança institucional, e como fracassa logo, em pouco tempo, o eleitorado procura já um outro lado. Isso ajuda a explicar porque a região vive uma renovação quase permanente, mas nem sempre uma mudança profunda das suas características. Muitas vezes o eleitor não está aderindo a um projeto ideológico de longo prazo, está apenas reagindo ao cansaço, à frustração e à sensação de que o governo anterior não entregou o que prometeu. E as pesquisas mostram isso claramente, principalmente as pesquisas qualitativas. É menos uma conversão política mais à esquerda ou mais à direita, e sim um voto de correção. A Colômbia, nesse sentido, não é exceção. Ela apenas confirmou um traço já visível em vários outros países da América Latina. Há também uma leitura mais ampla, a ascensão recente de uma força de direita em diferentes países da América Latina, que mostra que temas como segurança pública, ordem, autoridade e rejeição ao desgaste das elites tradicionais políticas voltam a ter um peso eleitoral enorme. Ao mesmo tempo, a esquerda continua, sim, viva, competitiva, sobretudo onde consegue preservar seu vínculo com setores populares com a promessa de inclusão social. O resultado é um continente em disputa permanente, sem um eixo ideológico estável, claro, e com um eleitorado cada vez mais volátil. No fundo, a eleição colombiana diz muito sobre o nosso tempo. O voto virou um instrumento de ajuste apenas, de protesto e de uma renovação momentânea. O problema é que essa renovação momentânea sozinha não resolve o desafio central da região, que é de transformar a alternância em governabilidade. E governabilidade em resultado concreto para as pessoas. Sem isso, a política latino-americana continuará oscilando como um pêndulo, trocando de um lado para outro, mas sem sair do lugar. É uma situação preocupante. Vamos tomar atenção nisso. Estaremos aqui de olho no que está acontecendo, Aldo, e qualquer coisa a gente volta a falar aqui sobre isso, mas essa eleição colombiana é muito importante, é muito significativo para o país como um todo e com certeza impactará o resultado da eleição brasileira aqui, porque o movimento que existe aqui também é muito parecido com o que a gente vê entre os nossos irmãos da América Latina. Grande abraço a todos, boa semana, bom São João a todos e até a próxima. Tchau, tchau, Aldo, e amigos da CBN Recife.
1: Valeu, Maurício. Bom São João para você.
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1: Olha aí, por falar em festividades juninas, fogueira, fogos de artifício, por mais que a gente avise, alerte, lamentavelmente muita gente ainda termina por se machucar. Dr. Domingos Melo vai falar sobre os cuidados com os olhos durante este período junino. Boa tarde, Domingos.
3: Boa tarde, Aldo Vilela, ouvintes da CBN. Aldo, muitas pessoas não imaginam, mas os casos de comprometimento da visão aumentam bastante durante os festejos juninos e casos de queimaduras e irritação ocular são muito comuns nas emergências. A maioria, Aldo, são crianças que acabam seduzidas ali com a variedade de opções de materiais explosivos e não se previnem contra os acidentes. Veja, Aldo, ardência, desconforto, lacrimejamento.

0: Lentejamento e irritação nos olhos são sinais de agressão à visão, causada muitas vezes por contato com a fumaça proveniente das fogueiras. Suas cinzas e brasas também ocasionam queimaduras, que podem até levar a uma diminuição importante da visão. Os fogos de artifício, Aldo, são outro vilão. E eles podem trazer ali sérios riscos à saúde dos olhos. Eles costumam ser os grandes causadores de queimaduras, mutilações e cegueira. As queimaduras, mesmo que leves, elas atingem a córnea e podem causar a diminuição da sua transparência e comprometer seriamente a visão. Casos mais graves, com opacidade total da córnea, causam cegueira e podem também exigir transplante da córnea para o restabelecimento da visão. Veja que grave. Quando o dano ocorre nas pálpebras, pode haver deformidades graves, com retração, perda de tecido e, consequentemente, comprometimento da superfície ocular, principalmente devido a ressecamento. Outro dano que os fragmentos das bombas podem ocasionar, junto com as ondas provocadas pelo choque da explosão, é uma inflamação ocular chamada uveíte. Muitos dos riscos causados aos olhos e aos anexos ali dos olhos, eles podem ser evitados com o simples uso de óculos de proteção, impedindo assim que fragmentos e incandescentes tenham um contato direto com o globo ocular. Por fim, Aldo, em caso de irritação ou lesões no olho, a primeira coisa que se deve fazer é lavar o olho com água corrente em abundância, ou, se possível, com soro fisiológico, e procurar um oftalmologista o mais rápido possível para que seja feito um exame mais detalhado e um diagnóstico correto. Os convido ao Instagram DR Domingos Melo. Tudo de bom e até amanhã.
1: Obrigado, Domingos. Olha aí, o calor extremo deixou de ser um problema de poucos lugares e de poucos dias. Um levantamento global, divulgado hoje na revista científica Nature, calcula que cerca de 1 bilhão de pessoas a mais enfrenta hoje ao menos um dia de calor extremo por ano em comparação com os anos 1970. E mostra que a parcela da população mundial exposta a essa condição saltou de 16% para 22%. O estudo revela uma intensificação que os pesquisadores chamam de multidimensional. O calor aperta de dia, à noite, e cada vez mais nas duas pontas ao mesmo tempo. E há um detalhe que chama a atenção: as noites mais quentes do ano estão esquentando mais depressa que os dias mais quentes. A pesquisa foi conduzida pelo Centro Europeu de Previsões Meteorológicas de Médio Prazo no Reino Unido e na Alemanha. A equipe analisou um banco de dados global e de estresse térmico de 1950 até 2024 e comparou recente, a década de 2015-2024, com os anos de 1970. Foi feita essa comparação, o ponto a partir do qual os indicadores começaram a subir de forma clara e contínua. Então, estresse térmico, para que a gente compreenda melhor, é a carga líquida de calor que recai sobre o corpo.
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Segunda-feira, 22 de junho de 2026. A Receita Federal vai abrir a partir de amanhã a consulta ao segundo lote de restituição do Imposto de Renda à Pessoa Física com mais de 9 milhões de contribuintes contemplados. Os valores serão depositados ao longo do dia 30 de junho na conta bancária informada no documento. Ao todo, 16 bilhões de reais em créditos serão depositados. O líder do governo no Senado, Jax Wagner, deve pedir licença do cargo entre hoje e amanhã. Ele ocupa o posto desde o início do governo Lula. Na última semana, a Polícia Federal deflagrou a nona fase da Operação Compliance Zero, tendo Jax Wagner como um dos principais alvos. A corporação investiga um possível vínculo.

0: entre as empresas dele com nomes ligados ao Banco Master. A instituição financeira é investigada por uma das maiores fraudes no sistema bancário brasileiro. As informações são do jornal O Globo. A Argentina venceu a Áustria por 2 a 0 em Dallas, nos Estados Unidos, pela segunda rodada do Grupo J da Copa do Mundo. O grande nome da partida foi Lionel Messi, autor dos dois gols da equipe argentina e agora maior artilheiro da história do torneio. Com o resultado, a Argentina está classificada ao mata-mata. Os Estados Unidos suspenderam sanções comerciais ao Irã após avanços nas negociações na Suíça. A medida visa um acordo sobre questões nucleares e a guerra no Líbano. As duas nações acordaram em manter o Estreito de Hormuz aberto. Penalidades ao petróleo iraniano foram suspensas até 21 de agosto. Mediadores destacam um clima positivo no diálogo entre os representantes dos dois países. No horário de Brasília, 4h34.
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1: Tem Copa do Mundo, mas claro, temos também a informação dos clubes pernambucanos com os nossos repórteres e equipe CBN.
2: Santa Cruz!
1: Osmar Cordeiro. Boa tarde, Osmar.
3: Após a derrota por 1-0 no último sábado na Arena Pernambuco e a perda da invencibilidade na era Christian de Souza, que era de 5 partidas com 3 vitórias e 2 empates, o Santa Cruz iniciou a sua preparação no dia de hoje, realizando neste momento, inclusive, ainda atividade no Estádio do Arruda para o confronto da 12ª rodada fora de casa no próximo sábado, às 5 horas da tarde, contra a equipe do Paysandu. O time coral não terá à disposição o zagueiro William Alves e o lateral esquerdo Alex Juan, suspensos pelo terceiro cartão amarelo. Também não estará à disposição Renato, que foi expulso na reta final da partida contra o Ipiranga de Erechim. O Santa Cruz, que tem como sua prioridade, alheio às 4 linhas, o pagamento dos valores atrasados com o elenco. Inclusive, fala-se de pagar a questão da CLT, que está em atraso, mas não quer dizer que não aconteçam movimentos para com o mercado, que o Santa Cruz não esteja vislumbrando algum jogador no mercado e, inclusive, fez um contato inicial com o Retrô para o meia Hadsley, mas foi apenas uma consulta. O Santa Cruz não fez proposta. Inclusive, a tendência é que o Santa Cruz tenha uma dificuldade no mercado, já que tem uma forte concorrência de equipes da Série C, equipes paulistas que disputam a terceira divisão. O Hadsley é um jogador natural do interior de São Paulo, e também equipes da Série B que chegaram a fazer consultas também pelo jogador, um atleta que, após a eliminação do Retrô no Campeonato Brasileiro da Série D, deve seguir para alguma outra equipe. O Santa Cruz chegou a fazer uma consulta, mas nenhuma proposta, e é uma negociação considerada difícil. Tricolor, que vai buscar agora voltar ao caminho das vitórias após seguir na 9ª colocação com o resultado adverso do último sábado. Volto com você, Aldo Vilela.
1: Obrigado, Osmar.
2: Náutico!
1: Thiago Silva, boa tarde, Thiago.
4: Oi, Aldo, tudo bem? Boa tarde, uma boa segunda-feira para todo mundo ligado aqui na programação da CBN, já desejando uma boa semana. Chegando com informações do Clube Náutico Capibaribe, que está de folga nesta segunda-feira, Aldo, após a derrota do último sábado, 4-3, jogando contra o Vila Nova, fora de casa, no Anésio Brasileiro Alvarenga. Delegação voltou ontem à capital pernambucana, hoje está sendo de folga, amanhã no período da tarde. Acontece a reapresentação, o início dos trabalhos para o jogo do próximo domingo, 6:30 da noite, nos aflitos contra a equipe do Goiás. Náutico, que está na 9ª posição do campeonato, com 20 pontos conquistados. Tem 2 jogos seguidos agora em casa, esse domingo que vem e o outro dia 5. Domingo agora contra o Goiás e o do dia 5 contra a equipe do Juventude. Para o jogo contra o Goiás, Júnior Todinho, Paulo Sérgio e Arnaldo serão reavaliados pelo departamento médico, e Derek, que cumpriu suspensão contra o Vila Nova pelo terceiro amarelo, volta e fica à disposição. Portanto, a comissão técnica

0: era tempo para definir o time ideal para o Náutico se reabilitar no campeonato. As últimas 4 partidas, 12 pontos disputados, o Náutico conquistou apenas um no empate diante da equipe do Novo Horizontino. Volto com você, Aldo.
1: Obrigado, Thiago.
2: Esporte.
1: Ricardo Luiz.
3: Boa tarde, Aldo. Um abraço, ótima tarde a todos ligados aqui na programação da CBN. E após o final de semana de folga, o Grupo do Esporte está neste momento se reapresentando para iniciar a semana de preparação visando a partida do próximo domingo, 18h30, no Castelão, diante do Fortaleza, onde o Esporte vai tentar voltar a vencer na competição. A equipe rubro-negra vem de 3 empates consecutivos e vai pela 4ª vez dessa temporada enfrentar o tricolor do PC. As outras 3 oportunidades foram pela Copa do Nordeste. Na fase de grupos, vitória do Fortaleza no Castelão. Nas semifinais, vitória do Sport no Castelão e no jogo da volta na Ilha do Retiro, vitória do tricolor do PC com a eliminação do Leão da competição regional. Para tentar quebrar essa sequência de 3 jogos sem vencer, o Sport se agarra ao seu retrospecto como visitante nesta Série B. Em 6 jogos realizados, são 3 vitórias leoninas e 3 empates, 66,6% de aproveitamento. Para a partida, Matson volta depois de cumprir suspensão e Carlos Depena, com o terceiro cartão amarelo, será ausência. Sport que fará 2 jogos seguidos longe da capital pernambucana. Depois de enfrentar o Fortaleza, vai até Santa Catarina, no dia 4 de julho, para enfrentar o Criciúma no Heriberto Rios. E só volta a atuar dentro da Ilha do Retiro, diante do Botafogo de Ribeirão Preto, no dia 10 de julho. Com relação à movimentação da direção do departamento de futebol, com relação à busca por reforços, a direção do clube já está monitorando alguns atletas, como, por exemplo, o meia atacante Nicão, que está atuando na segunda divisão do futebol chinês. E o atacante Alex Bruno, destaque do Asa de Arapiraca nessa temporada, voltou à pauta da direção do Sport. Aldo.
1: Obrigado, Ricardo.

A gente começa hoje falando do Traíras. As enquetes de hoje. Enquete 1. Qual é o seu maior desejo para 2026? Para mim, o Brasil ser hexa. O seu time subir foi maior pro torcedor de casa. Mas para mim é o Brasil ser hexa. Enquete 2. Quem seria o seu titular no Santa? Thiago Coelho, Gabriel Souza, Rock Kennedy ou contratar um outro goleiro? Para mim, Gabriel Souza. Enquete 3. Neymar será destaque do Brasil no Mundial? Os internautas colocou 45% para Neymar, sim, e 55% não. Eu volto no Neymar, sim. Vamos falar dos times daqui, começando pelo Santa contra o Ipiranga. O Santa perdeu por 1-0, gol de Estevão, numa falha do goleiro. Para mim, Coelho sai e entra Gabriel no próximo jogo, contra o Paysandu, no sábado. O Santa perdeu também um pênalti. Everaldo bateu pênalti e o goleiro fez uma grande defesa. Linkando o jogo do Santa para o Náutico, eu vou chamar o público do Santa Cruz, porque 6.455 torcedores estiveram lá em Goiânia assistindo o Vila Nova ganhar a liderança da Série B. Quer saber? O Santa Cruz, jogando pela Série C, colocou 12.310, ou seja, o dobro. Eu sou da época em que o torcedor do Goiás, o torcedor do Atlético Goianiense, colocavam 30 mil, 40 mil.

0: mil torcedores no Serra Dourada. Absurdo. O Náutico perdeu por 4-3 para o Vila Nova. Mas, amigo, vamos falar um pouco da defesa do Náutico. O Náutico tomou 18 gols. Na primeira página foi quem mais levou. Quem fez mais gols? O Náutico teve 21 gols na primeira página. Só ficou um gol atrás do Vila Nova. Vila Nova fez 22, o Náutico teve 21. Ou seja, o Náutico é muito bom lá na frente, mas muito mal atrás. O Emerson, Dodô, Vitor Andrade e Vinícius, tá tudo tranquilo. E nós não estamos colocando um centroavante bom, porque Derek praticamente não fez gol e Paulo Sérgio fez um gol. Lá atrás, aí o negócio é sério. Reginaldo, Arnaldo e Ribeiro, os três laterais, entraram na partida. Matheus Silva foi mal. Betão, Igor Fernandes foi mal. O Náutico levou 4 gols contra o Vila Nova. Volante, Leonay e Luiz Felipe. Quer saber? Samuel é melhor. O Náutico precisa modificar. E outra coisa, tô lembrando aqui. O Náutico não pode perder Vinícius e Dodô. Do mesmo jeito que o Sport não pode perder Perotti e Barleta. O Sport está tentando trazer o atacante Alex Bruno do Asa. Mas esquece ele, velho. Ah, mas é um centroavante a mais para jogar com Perotti. O Sport precisa contratar um meia. Porque Max já foi e Depena, um abraço, meu amigo. Vai embora. Quer saber? Giancarlo seria melhor pro Sport, porque o Náutico tem o Dodô. O segundo time que precisaria de um meia é o Santa Cruz. E o terceiro seria o Náutico. Dodô e Jean poderiam jogar juntos também pelo meio. Resumindo, o Sport hoje tem um centroavante, mas falta um meia. O Náutico tem um meia, mas precisa de um centroavante. E o Santa Cruz precisa de um meia e de um centroavante. Boa tarde.
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2: Registrou o terceiro maior número de pessoas inadimplentes do Nordeste no mês de maio. De acordo com o levantamento recente do mapa da inadimplência e renegociação de dívidas do Serasa. Segundo os dados, no período o Estado tinha 3.600.000 pessoas inadimplentes, o que representa 50,36% da população adulta. 3.652.032 negativados. Pernambuco ficou atrás apenas da Bahia. A Bahia aparece com 5.179.000 pessoas negativadas. E depois vem o Ceará. 3.714.000 pessoas. Agora são estados bem maiores do ponto de vista populacional também, né? E geográfico também. Então, além disso, dos 9 estados da região, apenas esses 3 tiveram alta na inadimplência. O levantamento revelou que, apesar do avanço total no número de devedores no país registrar uma desaceleração no quinto mês do ano, do total de 27 unidades federativas do país, 14 registraram recuo no número de negativados.
3: 4:47. 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
5: 4:52. 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
6: Vamos ouvir o professor, advogado, especialista em legislação eleitoral, cientista político, Felipe Ferreira Lima. Professor Felipe, boa tarde.
7: Boa tarde, meu querido Aldo. Boa tarde, eu ouvi da CBN Recife.
6: Bom, professor Felipe, estamos aí praticamente há 4 meses da eleição propriamente dita, né? E as pesquisas, elas vão se afunilando mais. A Datafolha divulgou aí redução da avaliação negativa do presidente Lula. Tem uma percepção positiva também, os números mostram.

0: está dentro aí da margem de erro, e os números que ela apresentou eram praticamente já esperados, né, a diferença com o Flávio Bolsonaro, né, dentro da margem de erro do que a gente já vinha vendo nas outras pesquisas também de outros institutos, e a partir aí de julho, né, a gente vai ter um fluxo maior de pesquisas que vão, muitas delas, apontar uma diferença mínima, haja visto o intervalo entre cada um, Aldo.
1: Entendo. Agora, nós temos uma questão de, a cada semana tem um escândalo nesse país. Essa pesquisa agora, ela não pegou o escândalo Jacques Wagner, não é, Felipe?
0: Não, Aldo, exatamente. Ela não chegou a pegar o escândalo do banco que atingiu a busca e apreensão, né, e atingiu diretamente o PT da Bahia, capitaneado pelo Jacques Wagner. Né? A gente ainda não sentiu isso em pesquisa, as próximas sim a gente deve ter isso. Né? Agora, o Banco Master, todo o escândalo que permeia isso, Aldo, vai trazer para a gente um fluxo de nomes, de pessoas, né? Existe um acervo muito grande relacionado ao Master, que envolve direita, que envolve figuras da esquerda, que envolve o Centrão, né? E isso vai ser frequente daqui para frente. Não nos assustemos se nomes novos surgirem aí, tanto de um campo quanto de outro, né? E o desafio vai ser entender se o eleitorado ele vai permanecer apático diante de escândalos, que é o que está se demonstrando, né? O de Flávio Bolsonaro, na época em que saiu as gravações dele, teve um certo impacto, mas lembremos, não foi um impacto do tamanho que se esperava, as pesquisas mostrou, mas foi um impacto tímido ao que se esperava antes, né? E essas vão ser cenas que a gente vai visualizar. A questão do Jacques Wagner é um homem forte do governo Lula, né? O PT da Bahia com um importante, digamos assim, papel no mapa político, inclusive com alianças com partidos do Centrão, como o PSD, né, do Gilberto Kassab e outros tantos, né? Isso deve trazer algum impacto aí nas pesquisas também. E daqui para frente, vamos ver novos personagens, daqui para a eleição, né, esse escândalo do Banco Master vai trazer para a gente, de pingo a pingo, tá, pitadas, digamos assim, de escândalos que vão envolver políticos das matrizes mais diferentes que a gente imaginar.
1: Agora, professor Felipe, esse afunilamento das pesquisas, ele está mostrando, e a tendência é de mostrar a polarização ainda mais do Lula e do Flávio, e a não chegada a números positivos dos concorrentes de direita?
0: Sim, ele reforça, Aldo, reforça a polarização, o acirramento, a briga de rejeições. É isso que a gente tem visto, não de agora, mas das pesquisas que têm saído, eu diria, desde 2022, no pós-eleição. A gente tem sentido que o domínio da polarização é frequente, tá? E com o chegar desse ano eleitoral, a gente sentiu que a briga de rejeição ela permanece forte, e a dificuldade que existe da terceira via, né? Tanto é que os escândalos recentes, né, sobretudo o que envolveu o Flávio Bolsonaro, que houve impacto nas pesquisas, mostraram que o eleitorado que desistiu, digamos assim, ou que ficou em dúvida de voltar no Flávio Bolsonaro por aquele ponto específico, não migrou automaticamente para os candidatos que estão postos como terceira via. Eles foram para os indecisos, né? Ficou ali um percentual de quase 10% de indecisos, que tende, diante desse acirramento, dessa briga de polarização, desta briga de rejeição, tende a ser o eleitorado que vai definir a eleição, o eleitorado independente, né? Aquele eleitorado que não tem cadeira cativa, nem, digamos, na direita bolsonarista, nem na esquerda lulista, mas que está permeando ali como pêndulo, Aldo, entre esses dois polos já bem fixados, né, na política nacional.
1: Vamos aguardar. Há muita estrada ainda e se tratando de pesquisas, né? Professor Felipe, obrigado pela entrevista. Boa tarde para o

0: Show, e até a próxima.
1: Eu que aguardo, Aldo. Um abraço para vocês, um abraço ao ouvinte da CBN.
0: Muito obrigado. Felipe Ferreira Lima, professor, cientista político, aqui no CBN Total. Chegamos ao final do CBN Total de hoje. O programa teve os trabalhos técnicos do Lucas Barbosa. Foi um CBN Total mais curto, menor, em relação aos programas normais, em razão da Copa. Amanhã também a gente vai até às 16h30. A Marcele Reis na produção do conteúdo. Boa tarde e até amanhã.
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0: segunda-feira, 22 de junho de 2026. A Petrobras assinou um acordo com o BNDES para pesquisas relacionadas a minerais críticos e estratégicos vinculados às cadeias de transição energética. A parceria da petroleira com o banco vai permitir a troca de informações e de análises de lacunas a respeito da capacidade produtiva ou tecnológica do setor. Haverá ainda novas iniciativas para contribuir com o desenvolvimento das cadeias de óleo e gás. Os cubanos lideraram os pedidos de refúgio no Brasil em 2025. Do total de solicitações feitas ao Comitê Nacional para os Refugiados, 41.919 foram de pessoas vindas da ilha, um crescimento de 88,1% em relação a 2024. As saídas foram motivadas pela crise de desabastecimento que a Havana enfrenta por causa da economia debilitada, influenciada pelas sanções comerciais impostas pelo governo de Donald Trump. Os dados são do estudo feito pelo Observatório das Migrações Internacionais, em parceria com o Ministério da Justiça. O calor extremo atinge 1 bilhão de pessoas a mais do que nos anos 1970. O estudo da revista científica Nature Climate Change aponta que as noites mais quentes do ano estão aquecendo 0,32 graus Celsius por década. A pesquisa revelou ainda que 70% da população global vive sob calor forte ao menos 90 dias por ano. No horário de Brasília, 5:02.
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2: Cinco e três.
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1: Olá, muito boa tarde. Seja bem-vinda, seja bem-vindo ao Ponto Final CBN desta segunda-feira, 22 de junho de 2026. Nós vamos juntas e juntos até às 8 da noite, com muita informação, análise e prestação de serviço. Carolina Moran, muito boa tarde, bom início de semana.
2: Oi, Débora, boa tarde para você e para os ouvintes. Boa semana, vamos nessa.
1: Você, claro, pode participar com a gente, manda mensagem para o nosso WhatsApp, que é o 11 99911 9981. Pode mandar também para os nossos e-mails, meu e de Carolina Moran. E tem link, fale com o âncora, que está disponível no site da CBN e também no nosso aplicativo. Logo mais, às 6 horas, Vera Magalhães estará conosco no Viva Voz. São 5 horas 4 minutos agora, vamos a Brasília. Samantha Klein tem mais detalhes sobre...

0: sobre o futuro do senador Jax Wagner, permanece ou não no cargo de líder do governo no Senado. Oi, Samanta, boa tarde.
1: Boa tarde, Débora, Carol. A expectativa é que ele saia depois de uma conversa decisiva com o presidente Lula nos próximos dias. Não tem ainda uma data cravada, mas a expectativa, sim, é que eles conversem nesta semana. O entendimento é que a permanência de Jax no cargo, ou seja, na liderança do Senado, poderia ampliar o desgaste contra ele próprio e contra o governo. Então, ele acabou sendo convencido por aliados próximos neste final de semana, ainda que ele viesse resistindo desde a semana passada. Então, o discurso oficial será de que o afastamento é necessário para que ele possa provar inocência sem prejudicar o governo. No entanto, hoje surgiu mais um ponto de tensão. Segundo o Estadão, mensagens interceptadas pela PF revelam que, em agosto de 2024, Jax enviou um áudio para Augusto Lima, ex-sócio do Banco Master, marcando um encontro em Brasília para saber como estavam as coisas do banco. E aí eles teriam tratado, segundo essa apuração da Polícia Federal, da chamada emenda Master, que foi apresentada pelo senador Ciro Nogueira e que aumentava a cobertura do FGC, o Fundo Garantidor de Crédito, de 250 mil para 1 milhão de reais. Já no caso, e quem ficaria no lugar de Jax Wagner na liderança do governo no Senado? Vem sendo aventado o nome da senadora Tereza Leitão. Fato é que ela é líder do PT no Senado quando Rogério Carvalho saiu dessa posição e vai concorrer. Portanto, é uma pessoa que não voltaria para nenhum cargo de liderança. Pessoas próximas dela falam que isso é somente uma especulação e que ela nem foi consultada formalmente. O que, que o cálculo do partido leva em conta? Aqueles senadores que não concorrem neste ano. Ela tem mais 4 anos pela frente. É muito querida dentro do partido, se relaciona muito bem com a cúpula do PT. E quem também não concorre é Camilo Santana. Só que Camilo Santana tem dito que não pode assumir funções de liderança porque está auxiliando na campanha reeleição no Ceará. Portanto, se Jax sair, é realmente um ponto aí bem importante que o governo precisa lidar nos próximos dias. Com vocês.
0: Obrigada, Samanta, pelas informações. Na verdade, chamar a atenção é ele continuar no cargo, né, Carol? Mas, infelizmente, aqui no Brasil é muito comum políticos ou autoridades que não querem abrir mão dos seus cargos quando tem os nomes envolvidos em algum tipo de escândalo. O fato é que não dá para pairar nenhum tipo de dúvida sobre a conduta de qualquer pessoa que esteja ligado ao governo. É claro que todo mundo tem direito a se defender, a presunção de inocência, mas quando se paira a dúvida em relação a qualquer situação, quando há um nome envolvido num escândalo, fica muito difícil essa manutenção, desgaste para todo mundo.
2: E um escândalo em que muita gente tem rabo preso, né, Débora? Então a gente vê situações até parlamentares de oposição que evitam fazer críticas mais contundentes, adversários do Jax Wagner na Bahia, fica todo mundo pisando em ovos quando se fala em caso Banco Master. A gente segue em Brasília, Débora, para falar a respeito daquele caso da arma do ex-presidente Jair Bolsonaro, que foi apreendida numa blitz da Polícia Militar. O ex-presidente vai prestar depoimento sobre isso. O Igor Cardim tem novidades para a gente. Oi, Igor, boa tarde.
3: Oi, Carol, boa tarde para você, para Débora e também para os ouvintes. O ministro Alexandre de Moraes autorizou hoje que os advogados do ex-presidente Jair Bolsonaro tenham mais tempo para preparar o depoimento que será prestado por ele nesta terça-feira, às 15h, à Polícia Civil aqui do Distrito Federal. Pela decisão, os advogados poderão permanecer com Bolsonaro a partir das 14h, portanto, uma hora antes desse depoimento, da hora marcada para este depoimento, sem aquela limitação de 30 minutos prevista para as regras normais de visitação e também, claro, poderão acompanhar a oitiva. Esse depoimento foi marcado no âmbito do inquérito que investiga a apreensão da arma registrada em nome de Bolsonaro durante uma blitz realizada aqui no DF na semana passada. A defesa pediu a flexibilização excepcional das regras exclusivamente para a preparação do interrogatório. Na decisão, Moraes atendeu a esse pedido e liberou então a extensão do encontro

0: Na tarde de amanhã, a oitiva vai ser realizada presencialmente na casa do ex-presidente, onde ele cumpre prisão domiciliar. A princípio, a Polícia Civil aqui do DF tinha feito aquele pedido para que o depoimento fosse realizado de forma remota, mas o ministro alegou que, em razão da restrição ao uso de comunicações eletrônicas, essa oitiva deveria ser feita de forma presencial. A defesa também respondeu aquelas perguntas feitas pelo ministro Alexandre de Moraes sobre a saída de agentes do Gabinete de Segurança Institucional e também o estado de saúde do ex-presidente. Informou que os agentes cedidos para a proteção do ex-presidente não permanecem no local durante toda a noite e são dispensados quando os familiares de Bolsonaro retornam à residência, argumentando que não há uma presença contínua da equipe do Gabinete de Segurança Institucional, já que é uma prerrogativa ali dos ex-presidentes. A defesa ainda informou sobre as condições de saúde de Bolsonaro, diz que são acompanhadas por meio de visitas médicas regulares, além da assistência de familiares e funcionários. Só para fechar, Carol, tem aquela expectativa pelo fim do prazo da prisão domiciliar de Bolsonaro, que termina nesta quinta-feira, aquele prazo de 90 dias dado pelo ministro Alexandre de Moraes de prisão domiciliar humanitária. Mas a prorrogação do benefício está justamente ameaçada e dependendo muito do que Bolsonaro vai dizer à Polícia Civil do Distrito Federal amanhã durante este depoimento. Carol.
1: Tá certo. Obrigada, Igor. Depoimento previsto para as 3 da tarde de amanhã. A gente vai acompanhar.
2: E o Luiz Fernando Figliage tem informações ao vivo em São Paulo sobre a eleição na Colômbia. Com o resultado, os governos de direita viram maioria na América do Sul. Oi, Luiz Fernando, boa tarde.
3: Oi, boa tarde, Débora, boa tarde, Carol, boa tarde aos ouvintes. Débora, isso mesmo, com a vitória do colombiano Abelardo de la Espriella, a direita agora controla 7 dos 12 países sul-americanos. A vitória marcou não apenas aí uma virada ideológica na Colômbia, já que o candidato do presidente esquerdista Gustavo Petro foi derrotado, mas também uma consolidação do avanço da direita no continente, que saiu vitoriosa nas últimas 3 eleições presidenciais, com Espriella na Colômbia, José Antônio Kast no Chile em dezembro de 2025 e Rodrigo Paz na Bolívia em outubro também em 2025. A vitória, por menos de 1 ponto percentual, foi impulsionada pelo forte apoio dos eleitores colombianos que moram no exterior, Débora. O ultradireitista recebeu 63,8% dos votos de pessoas que vivem fora do país. Espriella venceu o segundo turno da eleição presidencial na Colômbia, segundo a contagem preliminar feita a partir das atas dos locais de votação. Ele derrotou o senador de esquerda, Ivan Cepeda, herdeiro político do presidente Gustavo Petro, por menos de 1 ponto percentual, cerca de 250 mil votos. Foram 49,6% dos votos a 48,7%. Uma coisa importante a gente trazer aqui também é que na Colômbia, na eleição da Colômbia, Débora, eles contabilizam os votos em branco também, né? Por isso, o total das urnas ela não chegou ao 100%. Portanto, o voto branco, ele teve 426 mil e aí ele superou, né, os 250 mil da diferença ali entre o de Espriella e o Cepeda. A equipe de campanha de Espriella informou que o político já conversou por telefone com o presidente norte-americano, Donald Trump, de quem recebeu apoio durante a disputa. Lideranças do Chile e do Peru também enviaram saudações diplomáticas. Abelardo recebeu ainda felicitações do presidente argentino Javier Milei. A plataforma eleitoral do novo presidente eleito projeta aí uma guinada conservadora na segurança pública, com propostas de construção de megapresídios e o combate rígido às guerrilhas. A agenda econômica do governo prevê aí cortes tributários, incentivo ao setor privado e a redução de 40% da máquina estatal. Ivan Cepeda, candidato governista, afirmou ainda que o partido contestará os resultados de mais de 30 mil urnas. Débora.
2: Obrigada, Luiz Fernando Figliage, pelas informações em São Paulo. Eleições também apertadas no Peru. E mesmo depois de 2 semanas após o segundo turno, ainda não há um resultado. No entanto, a direitista Keiko Fujimori aparece à frente com 99,7% das urnas apuradas. Ela que é filha do ex-ditador Alberto Fujimori.

Ela tem 50,1% dos votos contra 49,9% do esquerdista Roberto Sanches. Essa diferença entre os dois candidatos era de pouco mais de 40 mil votos, segundo o mais recente boletim de apuração. Cerca de 100 mil votos contestados ainda estão sob análise das autoridades eleitorais, mas a expectativa é de que mantenham a estreita vantagem de Keiko, já que a maior parte deles foi registrada em redutos eleitorais da candidata conservadora. Sanches afirmou que seu partido vai pedir às autoridades eleitorais a anulação de todos os votos registrados no exterior no segundo turno que favoreceram a adversária. Esse é o cenário, por enquanto, das eleições no Peru, ainda sem um resultado oficial, mas de acordo com o que foi apurado até agora, Keiko Fujimori, da direitista, está à frente das eleições. A gente faz agora um primeiro intervalo, você fica com o noticiário local. Já já voltamos com mais notícias internacionais. Vamos falar sobre a renúncia do primeiro-ministro do Reino Unido.

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1: 5 horas 21 minutos, o Lucas Soares em São Paulo também acompanha o cenário internacional e tem mais detalhes sobre a renúncia do primeiro-ministro do Reino Unido. Oi, Lucas, boa tarde.
2: Oi, Débora, boa tarde a você, a Carol, a todos os nossos ouvintes. Pois é, com a renúncia de Keir Starmer à liderança do Partido Trabalhista, Andy Burnham passa a ser apontado como o principal nome nessa disputa pelo comando da legenda e, consequentemente, pelo cargo de primeiro-ministro do Reino Unido. Ele confirmou que vai pleitear esse posto. Starmer anunciou hoje a renúncia e um novo líder deve, portanto, assumir até o retorno do parlamento britânico do recesso. Isso ocorre em setembro. Starmer disse que conversou com o rei Charles nesta manhã e que deseja uma transição de poder tranquila. Também afirmou que as indicações de nomes para o substituto devem começar no dia 9 de julho e que vai pedir ao Comitê Executivo Nacional do partido que estabeleça aí um cronograma para a escolha desse novo líder. O principal rival dele, também do Partido Trabalhista, como adiantei, é o Andy Burnham, é o favorito para o cargo. O primeiro-ministro britânico vinha sofrendo pressão para deixar a liderança do Partido Trabalhista, isso há meses. A crise se intensificou ainda mais na última semana, depois que Burnham conquistou uma cadeira no Parlamento Britânico, isso na quinta-feira, abriu então caminho para um desafio à liderança do pressionado primeiro-ministro Starmer. Mais de 100 parlamentares trabalhistas já tinham declarado publicamente que desejavam a renúncia. No sábado, o jornal inglês The Observer já havia adiantado que Starmer iria renunciar após chegar à conclusão de que a posição dele não se sustentava mais. Isso depois de conversar, né, com ministros do gabinete, assessores, doadores e líderes sindicais. Com a saída de Starmer do poder, o Reino Unido terá o 7º chefe de governo, isso em 10 anos, Débora. Nível de rotatividade mais alto na Grã-Bretanha em quase 2 séculos. Starmer começou no cargo, a gente lembra, em 2024. Desde então, a popularidade não parou de cair. Isso num cenário de estagnação econômica e também de alta do custo de vida dos britânicos. A liderança do Premier começou a ser mais fortemente questionada em fevereiro passado, após a repercussão dos laços do ex-embaixador do Reino Unido nos Estados Unidos, Peter Mandelson, com o financista Jeffrey Epstein, condenado, né, por crimes sexuais. Mandelson havia sido nomeado pelo próprio Premier, isso em fevereiro do ano anterior, e permaneceu no cargo por 7 meses antes de deixar a função em meio ao avanço das investigações e das pressões. Starmer é um político britânico, né, que construiu a carreira com foco em pautas institucionais e no combate à criminalidade. Deixa, portanto, o cargo de primeiro-ministro nessa segunda-feira, Débora.
1: Essas são as possibilidades, né, do parlamentarismo. O Partido Trabalhista tem aí, entre os seus principais desafios, primeiro gerenciar as disputas internas por essa sucessão e recuperar a confiança econômica e popular. A gente faz mais uma pausa, você fica com o noticiário local, já já tem mais informações aqui no Ponto Final.

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1: Cinco e meia.
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0: Segunda-feira, 22 de junho de 2026. O presidente Lula e o governador em exercício do Rio de Janeiro, o desembargador Ricardo Couto, assinaram a adesão ao programa de pleno pagamento de dívidas dos estados. Dessa maneira, o estado do Rio deixa o regime de recuperação fiscal, onde estava desde 2022. A iniciativa prevê a renegociação da dívida do Rio de Janeiro com a União, que já ultrapassa 210 bilhões de reais. As denúncias de casos de violência contra mulheres no ambiente digital subiram 188,6% nos primeiros 5 meses de 2026, em comparação ao mesmo período do ano passado. Foram registradas 16.725 ocorrências, segundo o levantamento do Ministério das Mulheres, com base nos dados do Ligue 180. São classificados como crimes praticados no ambiente digital, ameaça, perseguição virtual, invasão de contas, divulgação não consentida de imagens íntimas, chantagem e uso de inteligência artificial para a criação de deepfakes. A República Democrática do Congo confirmou 1.003 casos de ebola, com 254 mortos, o que representa uma taxa de letalidade de 25,3%. As informações são do Instituto Nacional de Saúde Pública. O surto foi declarado em 15 de maio. Parte dos casos está concentrada na província de Ituri, no nordeste do país. O conselho da Uber foi processado nos Estados Unidos por supostas falhas de supervisão em episódios de assédio sexual. Acionistas afirmaram que os membros da diretoria da empresa ignoraram repetidos alertas internos e externos sobre a suposta falha da plataforma em lidar com casos de abuso cometidos por motoristas. A Uber também foi acusada de se envolver em práticas enganosas de cobrança e cancelamento. Horário de Brasília, 5h32.
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1: Já já tem Gustavo Ferreira com Valor Invest. Antes nós vamos a Belo Horizonte. A Desirê Miranda tem mais informações sobre a disputa pelo governo do estado. Ei, Desirê, boa tarde.
2: Ei, Débora, boa tarde para você, para Carol e para os ouvintes. O PT de Minas Gerais deve definir até o fim do mês o nome que vai disputar o governo do estado e caminha para ter candidatura própria. A confirmação veio da secretária nacional de finanças do PT, Gleide Andrade, em passagem pelo estado. Segundo ela, uma pesquisa interna mostraria que a legenda tem nomes viáveis à disputa.
3: Nós fizemos uma pesquisa, um campo muito grande do PT, e com base nessa pesquisa agora, nós estamos fazendo um combinado de em 10 dias a gente resolver qual é o caminho que nós vamos seguir. Nós temos bons nomes dentro do PT e nós podemos conversar com candidaturas ainda do campo. Mas a nossa grande tendência é caminhar para uma candidatura própria. Nós temos o nome da Marília Campos, que hoje é a nossa candidata ao Senado, que lidera muito bem ao Senado, mas também desempenha muito bem para o governo. Nós temos o nome da ex-senadora Sandra Goulart, da UFMG, e nós temos parlamentares.
2: Entretanto, Marília afirmou à CBN, via assessoria de imprensa, que mantém a pré-candidatura ao Senado e que não vai disputar as eleições estaduais em nenhuma hipótese. A ex-prefeita lidera as pesquisas à Casa Legislativa e acredita que o PT tem poucas chances de vencer o governo estadual depois da gestão mal avaliada do ex-governador Fernando Pimentel, que não conseguiu se reeleger em 2018. A candidatura própria do PT é cogitada depois do partido enfrentar dificuldades em fazer alianças com outras legendas após a desistência do senador Rodrigo Pacheco.

0: bloco do PSB, que era o preferido de Lula. Por exemplo, não houve diálogo com o pré-candidato do PDT, o ex-prefeito de BH, Alexandre Calil, mas o partido até cogitou nomes do PSB, como o ex-procurador-geral de Justiça de Minas Gerais, Jarbas Soares. Inclusive, Jarbas terá agenda com a pré-candidata Marília Campos no próximo sábado, quando pretende confirmar que estará na disputa ao Palácio Tiradentes. Uma opção ainda é o ex-presidente da Câmara Municipal de BH, Gabriel Azevedo, do MDB. Porém, o PT de Minas nega oficialmente estar negociando com o MDBista. Da mesma forma, o PL, partido de Flávio Bolsonaro, cogita também lançar um nome próprio por causa da indecisão do senador Cleitinho, do Republicanos, que é o nome preferido da legenda para a disputa ao governo de Minas. Cleitinho tem entrado em rota de colisão com a própria sigla e, nos bastidores, aliados afirmam que ele prefere continuar ocupando a cadeira no Senado, já que ainda tem mais 4 anos de mandato. Se optar pela cabeça de chapa, os liberais podem indicar o ex-presidente da FIENG, Flávio Roscoe. O PL vai realizar um evento em Congonhas nesta sexta-feira, quando deve discutir a candidatura ao governo do Estado. Débora.
1: Obrigada, Desirê, pelas informações, portanto, né, Carol? Tanto situação quanto oposição, com as pré-candidaturas indefinidas em Minas Gerais, que é o segundo maior colégio eleitoral, portanto, um palanque de extrema importância. É um estado considerado pêndulo, como já disse algumas vezes aqui a Vera Magalhães, garantindo, então, nos últimos anos, né, tem garantido os votos para eleger presidente da República, ou seja, quem ganha em Minas Gerais ganha a eleição presidencial. Vamos ver como é que fica essa situação nos próximos dias.
2: E tá ficando tarde, né, Débora? Porque a gente sabe que, tradicionalmente, acabou a Copa do Mundo, passou a festa junina, já é campanha, né? Então, estamos aí em 22 de junho, o tempo tá correndo. Débora, a gente tem informação agora no Rio de Janeiro sobre o estado de saúde de Carlos Alberto Parreira. Júlia Viana, boa tarde.
3: Boa tarde, Carol e Débora. O ex-técnico da Seleção Brasileira, Carlos Alberto Parreira, apresenta um quadro de melhora e está com pouca sedação. De acordo com o Hospital Samaritano da Barra, onde ele está internado, ele acorda quando é solicitado, mas ainda respira com auxílio de aparelhos. Parreira continua internado na unidade de terapia intensiva com inflamação pulmonar e insuficiência respiratória aguda. O quadro dele segue com melhora, mas ainda demanda aí cuidados intensivos. Ele está sendo acompanhado por um pneumologista intensivista e pela equipe assistencial e multidisciplinar do hospital, e ainda não há previsão de alta. O ex-treinador, a gente lembra, convive desde 2023 com um linfoma de Hodgkin, tipo de câncer aí que se desenvolve no sistema linfático. Ele chegou a ser considerado em remissão em 2025, mas voltou a precisar de tratamento oncológico depois da retomada da doença. Carol e Débora.
2: Obrigada, Júlia.
1: Você fica agora com o noticiário local.

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1: 5 horas 43 minutos agora. Matheus Leite, em São Paulo, acompanha o cenário, também acompanha o cenário internacional e tem mais informações sobre a situação do Estreito de Hormuz. Boa tarde para toda a rede, para você, Matheus.
2: Oi, Débora. Boa tarde a você, também aos ouvintes. O presidente dos Estados Unidos, Donald Trump, disse que o Estreito de Hormuz está totalmente aberto. Ele também afirmou que estão indo muito bem em relação ao assunto, que o petróleo está jorrando e que há um país que nunca terá uma arma nuclear, em referência ao Irã. A manifestação ocorreu no dia seguinte à primeira rodada de negociações sobre o programa nuclear do país do Oriente Médio e a desescalada da guerra entre Israel e o grupo Hezbollah no Líbano, após a assinatura de um acordo de paz entre Washington e Teerã. Os mediadores do Paquistão e do Catar afirmaram que as partes concordaram com o roteiro para alcançar um acordo definitivo que encerre a guerra em 60 dias. Apesar de um início tenso, após Teerã voltar a fechar o estreito e o presidente Donald Trump ameaçar retomar os ataques contra o Irã. A nova fala de Trump também ocorreu no mesmo dia em que Teerã informou que a cooperação com a agência nuclear da ONU continuará sob os procedimentos atuais, reagindo às declarações de altos funcionários dos Estados Unidos

0: que o Irã havia concordado em permitir a entrada de inspetores da Agência Internacional de Energia Atômica no país. A declaração, dada pelo porta-voz do Ministério das Relações Exteriores iraniano, indica que inspeções não serão autorizadas, já que uma lei aprovada pelo Parlamento do Irã no ano passado suspendeu as vistorias pela Agência das Nações Unidas. Ainda nesta segunda, o Departamento do Tesouro americano anunciou a suspensão das sanções ao petróleo do Irã. Débora.
1: Obrigada, Matheus Leite, pelas informações. 5h45.
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0: Gustavo Ferreira, editor assistente do Valor Invest, já está com a gente. Tudo bem, Gustavo? Boa tarde.
1: Alô, alô, Débora, Carol e ouvintes, boa tarde.
0: O Estreito de Hormuz... Ui, desculpa, Carol, mas o Estreito de Hormuz totalmente aberto não deixa de ser uma grande notícia para o mercado, né? Gustavo, começou a semana não só sob influência dos Estados Unidos, mas também sob influência da Colômbia, né?
1: Pois é, a semana começou sob ventos externos aqui no mercado nacional. A Casa Branca tem falado, né, em progressos nas negociações de paz com o Irã. Investidores, então, se animam quanto às chances de, em 2 meses, um acordo definitivo de paz ter sido assinado. Como efeito, barris do petróleo voltaram a ser negociados abaixo dos 80 dólares. Foi reduzida, assim, a pressão de alta sobre a Selic. E a despeito da alta de juros se aproximando nos Estados Unidos, o Ibovespa correu atrás do prejuízo recente. O principal índice da Bolsa subiu hoje 1,2%. Outro vento externo pró-tomada de risco veio da Colômbia, com a vitória do direitista Abelardo de la Espriella. A média dos negociantes sonha alto com a derrota do presidente Lula. Para quem? Para alguém da mesma linhagem política de Espriella. Esse alguém seria quem? Seria o senador Flávio Bolsonaro. Em queda nas pesquisas, Flávio tem feito promessas não exatamente pro mercado. Por exemplo, é sabido que as receitas do governo hoje, e já há algum tempo, não cobrem os gastos. Flávio fala em cortar impostos, receitas, sem explicar que gasto vai cortar. Flávio, aliás, rechaça reformar a Previdência. E mais, Flávio defende manter a política de valorização do salário mínimo, que é marca dos governos Lula. Mas, pelo que se viu hoje no pregão, a média dos investidores não acompanhou entrevista concedida por Flávio na última sexta-feira. Que o diga, não só a Bolsa subindo bem, também o dólar, que caiu quase 0,5% hoje aos R$ 5,14.
0: Muito obrigada, Gustavo Ferreira. Amanhã falamos mais. Até.
1: Até lá. 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
0: Valeu, Gustavo. A gente tem informação agora em São Paulo sobre o júri dos PMs acusados pela morte do Vinícius Gritzbach. A Karen Lemos está acompanhando. Oi, Karen. Boa tarde.
2: Boa tarde, Carol. Débora, também para os ouvintes. Olha, agora o Tribunal de Júri ouve a sexta testemunha desse caso, que é um policial militar, né? Antes, vale destacar aqui, o julgamento chegou a ser suspenso por causa de uma discussão bem acalorada aí entre os advogados da defesa dos réus e também a promotoria de justiça. Essa confusão aconteceu enquanto a quarta testemunha de acusação, foi um perito criminal responsável aí pela análise, né, dos vestígios criminais do caso. E aí os advogados reclamaram da atuação do promotor, que chegou a responder que ele fala com polícia e não com matador de aluguel, né? E isso provocou, deixou os advogados bem irritados, os ânimos se exaltaram. O julgamento foi suspenso, mas já foi retomado, né? Como eu disse, ouvem aqui a sexta testemunha, né? Durante o intervalo, a gente conversou tanto com o promotor quanto a defesa para entender aí o que aconteceu, né? O promotor Rodrigo Merli disse que a bancada aqui de advogados parecem leões nas redes sociais, mas no tribunal parecem mais gatinhos. E Cláudio Dalidoni, que é o advogado de defesa, disse que o Ministério Público está fazendo um jogo de cena, né, para que o júri não termine, e desqualificou a perícia desse caso. Ele disse que houve contaminação na coleta e manipulação de elementos. Bom, o julgamento começou hoje, né, com depoimentos das testemunhas de acusação.

0: Portanto, é o julgamento aí dos três policiais militares acusados de executar o empresário Vinícius Lopes Gritzbau, delator do PCC. Os réus no caso, né, Denis Antônio Martins e Juan Silva Rodrigues, apontados como atiradores, e Fernando Genaro da Silva, descrito aí como motorista do carro usado no crime. Carol.
1: Obrigada, Karen. Aquele crime que repercutiu muito uma ação cinematográfica, né? Porque ele foi morto a tiros de fuzil em pleno Aeroporto Internacional de Guarulhos em novembro de 2024.
2: À luz do dia.
1: É. 5:50.
2: Vamos a Miami, Leonardo Dai, conta pra gente sobre o dia da seleção brasileira. Tudo bem, Dai? Boa tarde.
3: Oi, Débora, boa tarde. Já cheguei aqui na terra do último jogo do Brasil na fase de grupos da Copa do Mundo. Quarta-feira, 19 horas, Brasil e Escócia. É um recorte pequeno, porque por enquanto eu só andei pelo aeroporto, estou indo pro hotel agora. Mas a contagem de camisas aqui que eu já vi está 17 para a Escócia e 0 para o Brasil. Os escoceses aparentemente vão invadir Miami, e onde eles vão, eles fazem uma festa danada, acabam com a cerveja da cidade inteira, porque eles torcem e bebem muito. E a Escócia não vai para a Copa desde 98, então há a tendência de um estádio bem dividido no Hard Rock Stadium na quarta-feira. O Brasil treinou hoje, Neymar treinou normalmente, deve ficar no banco de reservas mesmo na quarta-feira. De repente, dependendo de comandar o jogo, Neymar até jogue alguns minutinhos. E a grande questão é quem vai substituir o Rafinha, né, que se machucou depois do jogo contra o Haiti. A polarização, digamos assim, é entre Rayan e Luiz Henrique, mas o Gabriel Martinelli surge como uma terceira via, que joga geralmente mais pelo lado esquerdo, mas que falou hoje que, se precisar, ele sabe fazer também o lado direito do campo.
4: Primeiro a gente fica triste pelo que aconteceu com o Rafa. A gente reza para que ele consiga voltar o mais rápido possível. E ali a gente tem muitos jogadores de qualidades ali na frente. Eu, particularmente, eu prefiro jogar na esquerda, mas no Arsenal já fiz bastante à direita. Fiz um pouco também no jogo contra a França aqui com o Ancelotti pela direita. Então, deixar isso nas mãos do professor, ele que decide. Com certeza todos ali a gente está dando o nosso melhor dentro de campo ali para estar tá preparado, mas a decisão é do mister.
3: A seleção treina amanhã pela manhã ainda em Morristown, em Nova Jersey, e depois vem para Miami, 7:30 da noite no horário daqui, 8:30 da noite no horário daí. Tem a entrevista coletiva do técnico da seleção e de um jogador que ainda não foi definido qual será. E aí na quarta-feira, 7 da noite daí, 6 horas no horário daqui, tem Brasil e Escócia fechando a primeira fase da Copa do Mundo no Grupo C. Débora.
2: Obrigada, Dai, pelas informações. Animadíssimos aí estamos, né? Agora, estão dizendo, Carol, que o negócio desandou mesmo depois que pararam de chamar o técnico Ancelotti de professor e passaram a chamá-lo de mister.
1: É, tá essa moda agora, né? Negócio de mister, gente. Por quê, né?
2: Sei lá. No meu tempo era técnico, pra mim continua sendo técnico.
1: Aí depois inventaram o professor, aí depois
2: agora
1: inventaram
2: é
1: mister.
2: Agora é mister. Aí a coisa desanda.
1: Estamos
2: mesmo,
1: globalizados.
2: Né? Mas estamos, obviamente, na expectativa. E quem sabe Neymar não entra em campo na quarta-feira.
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2: São 5:53 agora.
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7: Lionel Messi segue ampliando sua lenda no futebol mundial. Na tarde desta segunda-feira, o craque argentino brilhou mais uma vez ao marcar 2 gols na vitória sobre a Áustria pela segunda rodada da fase de grupos da Copa do Mundo. Com isso, o camisa 10 chegou à impressionante marca de 18 gols em mundiais e se tornou, de forma isolada, o maior goleador da história da competição. O recorde anterior pertencia ao alemão Miroslav Klose, que encerrou sua carreira com 16 bolas nas redes. Messi também retomou a liderança da artilharia desta Copa, agora com 5 gols anotados. Na estreia da Argentina, ele já havia sido decisivo ao balançar as redes 3 vezes por 3-0 sobre a Argélia. Esta é a 6ª participação do astro argentino em

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0: Matias tem uma aplicação em fundo de previdência há mais de 10 anos, que pensa em sacar em algum momento para complementar os gastos na aposentadoria. Ele pergunta se vale a pena mudar para o Tesouro Renda Mais. Matias, o fundo de previdência é um excelente instrumento para acumular recursos para o longo prazo, especialmente se você fizer o PGBL, deduzir os investimentos do seu imposto de renda e puder esperar por pelo menos 10 anos para sacar, escolhendo a tributação exclusiva na fonte de 10% pela tabela regressiva. No entanto, é um problema transformar tudo o que você acumulou em uma renda mensal como se fosse uma aposentadoria. Você acaba tendo que fazer uma série de escolhas difíceis. O Renda Mais resolve muito desses problemas. Você sabe exatamente quando tem que investir para garantir uma determinada renda mensal corrigida pela inflação. O ponto negativo é que a renda mensal dura 20 anos. Talvez uma combinação de previdência privada e Renda Mais atenda perfeitamente os seus interesses. Até a próxima e continue mandando as suas perguntas para cbndinheiro@cbn.com.br.
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0: Segunda-feira, 22 de junho de 2026. A ex-primeira-dama Michele Bolsonaro voltou a criticar o pré-candidato ao governo do Ceará, Ciro Gomes, do PSDB. Michele compartilhou um vídeo defendendo a oposição à aliança do PL com Ciro, citando uma entrevista em que ele compara Lula a Bolsonaro. A controvérsia envolve negociações regionais que confrontam divergências nacionais, reacendendo disputas internas no grupo bolsonarista. O empresário Antônio Carlos Camilo Antunes, conhecido como Careca do INSS, afirmou ter sofrido uma batida policial na cela onde está preso, no complexo penitenciário da Papuda. Segundo a defesa, dois agentes penitenciários retiraram Antônio da cela sem avisá-lo previamente e fizeram questionamentos sobre o interesse dele em fechar um acordo de delação premiada. Antônio Carlos é acusado de ser um dos principais articuladores do esquema de fraudes que desviou recursos de aposentados. As informações são do jornal Valor Econômico. Um helicóptero da Guarda Costeira dos Estados Unidos caiu na região de Sitka, no Alasca. Ainda não há informações sobre vítimas nem sobre as causas do incidente. O helicóptero é usado para missões de resgate, especialmente ações sobre o mar. A Bolsa de Valores de São Paulo fechou o dia em alta de 1,21% aos 170.370 pontos. O dólar comercial está em queda de 0,46%, cotado a R$ 5,14. O euro vale R$ 5,87. Baixa de 0,91%. No horário de Brasília, 6:03.
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0: Vera Magalhães, muito boa noite, bom início de semana, tudo bem?
1: Tudo bem, boa noite para você também, Débora, para Carol, para os ouvintes, para quem está com a gente assistindo em vários dispositivos.
2: Vera, boa noite.
0: Já vamos direto para Brasília, porque a Samantha Klein tem novidades sobre as supostas relações do senador Jax Wagner com o Banco Master. Oi, Samantha.
2: Débora, Vera, Carol, olha, de fato, veio inclusive uma reação do senador Jax Wagner. Ele recorreu hoje ao Supremo pedindo a anulação.

0: da decisão do ministro André Mendonça, que autorizou a busca e apreensão contra ele na semana passada. Líder do governo no Senado, Jax foi alvo, portanto, de mais uma das fases da Operação Compliance Zero. Na petição, os advogados argumentam que a ação contra o senador está equivocada pelos seguintes motivos. Um deles é que o senador, abre aspas, jamais atuou no Congresso Nacional para favorecer o Banco Master. E aí, segundo a defesa, a prova disso é que a única emenda de autoria dele é sobre proposição de limites de juros e proteção aos consumidores. A defesa também afirma que Jax se posicionou contra a emenda Master, que foi apresentada por Ciro Nogueira, e que os posicionamentos dele são públicos. Inclusive, nesse texto, os advogados ressaltam que o relator da proposta, o senador Plínio Valério, reforçou em nota jamais ter sido procurado pelo líder do governo para tratar do assunto. Para a Polícia Federal, o senador seria o beneficiário de vantagens econômicas pagas por Augusto Lima, ex-sócio e do banqueiro Daniel Vorcaro. A investigação também apura suspeita de atuação de Jax na tramitação de propostas sobre crédito consignado e também sobre o limite de cobertura do FGC, o Fundo Garantidor de Crédito. Já em relação aos valores em dólar e euro encontrados em endereços do senador, a defesa aponta que todos esses valores têm origem lícita, comprovada, parte proveniente de diárias do Senado e parte adquirida por meio de operações oficiais feitas pelo próprio senador. Com vocês.
1: Obrigada, Samantha, pelas informações. Vera, já não estava ajudando muito o Jax Wagner se manter na liderança do governo no Senado, né? E agora?
2: Ele resolveu brigar. Isso, do ponto de vista da defesa dele, estritamente, pode fazer sentido para ele. Mas a gente tem de lembrar que ele é líder do governo no Senado e que tudo o que ele fizer tem um reflexo sobre o governo, sobre o presidente Lula, que é candidato à reeleição. A partir do momento que ele resolve ir para o confronto e solicitar uma anulação de uma operação da Polícia Federal, algo que não é muito comum, porque as operações elas cumprem ali decisões judiciais, elas têm efeitos imediatos. Então, o efeito que ela tinha de surtir, ela já surtiu. Já foi tornado público o que havia antes e agora começou a se saber o que foi encontrado também na busca e apreensão nos endereços do senador, como essa questão do dinheiro em espécie. Então, essas coisas já surtiram efeito político e algum tipo de efeito jurídico. Se ele está dizendo que não tem nada a temer, parece ser uma argumentação válida para a sua própria defesa, para os momentos que vão vir agora, né? Se ele vai ser realmente indiciado ou não, se depois o Ministério Público vai ou não oferecer uma denúncia contra ele por algumas das questões que são apontadas ali num primeiro momento como indícios pela Polícia Federal, portanto, se elas vão ser consideradas provas ou não. Agora, anular a busca e apreensão, fiquei tentando, enquanto a Samantha falava, puxar pela memória se teve algum caso em que foi anulada, assim, de cara, uma fase de alguma operação da Polícia Federal. Não consegui me lembrar. Já houve casos em que até houve decisões judiciais e depois elas foram anuladas. Mas eu acho que ele tem pouca chance de êxito neste momento, com essa decisão. E me parece ser uma guinada naquilo que vinha sido combinado com o presidente, que era o que eu tinha apurado ao longo de todo o dia, que era a questão dele se licenciar da liderança do governo. Também é uma coisa um pouco exótica, um pouco estranha, porque é um cargo que você não tem um salário, não é um cargo em que você exerce ali um expediente, etc. É um cargo puramente de confiança política, que você acumula com o seu próprio mandato de senador. Então, licenciamento de uma coisa como essa me parece estranho. Ou você goza da confiança do governante para ser o seu líder ou não. Mas o presidente estava constrangido de destituir o Jax Wagner da posição de líder. E aí esse era um arranjo que vinha sendo costurado a quatro mãos, no qual ele tomaria a iniciativa de se licenciar. Se ele fizesse as duas coisas, então eu me licencio daqui e aí eu vou me defender ali, pedindo...

0: no anulação, argumentando pela minha inocência, etc., parece ser uma coisa que faz mais sentido. Você deixa a liderança, você fala, daqui em diante, eu estou apenas atuando na minha defesa, Jacques Wagner, cidadão, parlamentar, individual, sem que isso resvale no governo de alguma maneira. Fazendo só o pedido de anulação e não se licenciando por enquanto, da liderança, ele está mantendo o foco um pouco no governo e o desgaste também refletindo um pouquinho sobre o Lula.
1: Pois é, o ideal seria que ele se licenciasse, né? Ainda que a oposição não esteja batendo muito forte, né, Vera? Porque tem muita gente com o rabo preso no caso do Master, né?
0: Tem muita gente com telhado de vidro em todo lado, Carol, dentro do Senado, que é a casa dele, o próprio Flávio Bolsonaro, é seu colega no Senado, e está ali sob investigação, e em breve a questão dele deve começar a ser mais esmiuçada também, né, no inquérito do Master. E no plano regional, né, o principal opositor do PT baiano, que é o ex-prefeito ACM Neto, também foi citado como tendo recebido dinheiro de campanha, do Vorkaro, etc. Então ninguém está batendo muito, mas de qualquer maneira tirou do Lula uma vantagem comparativa que ele tinha até aqui, que era dizer, olha, está todo mundo implicado no caso Master, menos eu, menos o PT, etc. Então, o desejo no Palácio era que realmente ele se afastasse, até porque o Lula não gostou nada daquela primeira entrevista que ele deu a respeito desse assunto.
1: Bom, a gente vai para o nosso próximo assunto, que é aquela história da arma do ex-presidente Jair Bolsonaro, que foi apreendida numa blitz, né? Estava num carro, foi apreendida numa blitz da Polícia Militar. Agora o Bolsonaro vai ter que prestar depoimento sobre isso amanhã. O Igor Cardim está acompanhando a defesa, inclusive querendo mais tempo para preparar o Bolsonaro aí para esse depoimento, né, Igor? Boa noite para você de novo.
2: Boa noite para você, Carol, aos ouvintes também, a Vera. Pois é, e isso vai interferir justamente nesse pedido de prorrogação de prisão domiciliar humanitária feito pela defesa, que a defesa deve entrar ali no Supremo Tribunal Federal pedir para o ministro Alexandre de Moraes a prorrogação desse período que vence nesta quinta-feira, dia 25. E aí, esse pedido vai estar altamente ligado ali ao depoimento presencial na casa do ex-presidente, onde ele cumpre a pena atualmente sobre a pistola apreendida em uma blitz na semana passada aqui no Distrito Federal, onde o ex-presidente Jair Bolsonaro é o dono desta arma. E aí, hoje, o que o ministro Alexandre de Moraes autorizou foi realmente uma reunião da defesa com o ex-presidente Jair Bolsonaro, antes dele prestar este depoimento presencialmente ao delegado da Polícia Civil aqui do DF. Pela decisão, os advogados poderão permanecer com Bolsonaro a partir das 2 horas da tarde, sem aquela limitação de 30 minutos que está prevista nas regras normais de visitação. E aí, além desta 1 hora ali antes do depoimento, eles poderão ficar também na residência durante todo o período da oitiva com a Polícia Civil do Distrito Federal, que quer entender como esta arma saiu ali da casa do ex-presidente, com um agente do Gabinete de Segurança Institucional, que foi apreendida, pela Polícia Civil em uma blitz aqui no Distrito Federal. A defesa pediu justamente essa flexibilização excepcional para a preparação para o interrogatório. Além disso, Carol, a defesa também informou ao Supremo Tribunal Federal que os agentes cedidos para a proteção do ex-presidente não permanecem no local durante toda a noite. Eles são dispensados quando os familiares de Bolsonaro retornam à casa. O argumento é de que não há necessidade desta presença, uma vez que os familiares já estão ali cuidando do ex-presidente durante a noite. Lembrando que esses agentes não são os policiais penais ali que fazem a guarida ali do ex-presidente, são agentes do Gabinete de Segurança Institucional, que é uma prerrogativa de ex-presidentes. Carol.
1: Obrigada, Igor. Você acha, Vera, que mesmo com essa história meio nebulosa dessa arma, tem chance do ministro Alexandre de Moraes mandar o ex-presidente de volta para a prisão?
0: Tem esse pedido por parte ali de parlamentares do PT, pediram a revogação da domiciliar dele, que já é em caráter provisório. Eu acho que esse depoimento vai servir também para avaliar as condições de saúde do Bolsonaro e as suas condições físicas, e isso certamente vai ser reavaliado, Carol. Tem um limbo aí jurídico, porque na decisão em que deu a liminar, aliás, a domiciliar provisória.

0: Bolsonaro, o Alexandre de Moraes não explicitou a proibição de ter arma na residência. Então, ele tem ali um amparo de um limbo da própria decisão. Mas, de qualquer maneira, como ele está proibido de uma série de coisas, a gente imagina que está subentendido que não pode ter arma. Mas, em questões jurídicas e judiciais, não existe subentendido. Teria de estar explícito na decisão dele uma proibição para a existência de qualquer arma na residência. Vamos ver o que eles vão dizer nessa oitiva.
1: Muito bem, a gente faz uma pausa no Viva Voz, você fica com o noticiário local. Já já estaremos de volta para falar sobre a disputa pelo Palácio dos Bandeirantes em São Paulo.

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4: A capital pernambucana vai receber o 3º Congresso de Comunicação e Economia do Nordeste, no dia 3 de julho. O evento vai reunir profissionais da empresa.

0: imprensa, empresários, gestores públicos, lideranças políticas e representantes da sociedade civil para discutir os principais desafios e perspectivas do Brasil e da região. Nesta edição, o tema central será as perspectivas para as eleições gerais. A palestra principal será comandada por Gerson Camarote, jornalista e comentarista político da Globo e Globo News. O evento irá abordar os cenários eleitorais, os movimentos dos principais atores políticos, o ambiente econômico e os impactos das decisões nacionais sobre os estados do Nordeste. Segundo o idealizador do Congresso, Elielson Lima, a proposta é contribuir para uma discussão ampla e plural sobre os rumos do país em um momento decisivo para a democratização brasileira. A terceira edição do evento será realizada às 19h no Novo Hotel Recife, em parceria com a CBN Caruaru, CBN Recife e a TV Asa Branca. Erison Vaz para a CBN Caruaru.
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2: Viva Voz de volta, Bruna Barbosa tem informações em São Paulo, possibilidade de mais uma candidatura ao governo do estado. Oi, Bruna, boa noite.
3: Oi, Débora, boa noite para você, para Vera e para Carol. Dirigentes aqui do PT pretendem conversar nos próximos dias com o ex-governador Márcio França, do PSB, para tentar fazê-lo desistir da ideia de lançar uma candidatura própria aqui ao governo de São Paulo. É uma movimentação que aconteceu depois do avanço das especulações de uma eventual entrada dele à corrida do Palácio dos Bandeirantes, muito por conta de duas desistências que foram formalizadas no fim de semana. O deputado federal Kim Kataguiri, do Missão, e o ex-prefeito de Santo André, Paulo Serra, do PSDB. Os dois retiraram as candidaturas ao governo paulista. O Kim foi no sábado num evento acompanhando o pré-candidato Renan Santos e o Paulo Serra foi ontem por meio de uma nota. Dentro do campo progressista, a possibilidade dessa candidatura de Márcio França divide opiniões, mas está muito mais para algo rejeitado ali, especialmente por conta dos votos que Márcio França pode tirar ali e disputar com Fernando Haddad. Então, há setores do PT vendo essa movimentação com resistência, mas há alguns outros partidos aliados avaliando que uma terceira candidatura vai, de fato, ajudar a distribuir votos no primeiro turno e aumenta as chances de levar a disputa para o segundo turno, o que pode ser importante se a gente pensar aqui e avaliar especialmente no cenário nacional. Levando a eleição aqui de São Paulo para o segundo turno, a gente teria Tarcísio e Haddad fazendo palanques ali para Flávio Bolsonaro e Fernando Haddad na eleição e presidente Lula na eleição nacional, o que pode ser muito importante nesse cenário de polarização do país. Conversando com alguns integrantes da pré-campanha do governador Tarcísio de Freitas do Republicanos, há uma expectativa de absorver de 3 a 5 pontos percentuais com essas duas existências do Kim e do Paulo Serra. Alguns aliados do governador acreditam que os eleitores de Kim migram totalmente para Tarcísio, de Paulo Serra pode até dar uma dividida, mas já contam aí com essa gordurinha a mais. E a mesma leitura leva a campanha a concluir que uma eventual candidatura de Márcio França teria um impacto limitado, porque concentraria efeitos principalmente sobre o eleitorado de Fernando Haddad. Então, a interpretação da campanha de Tarcísio é de que, se Márcio França entrar para disputa, rouba muito mais votos de Haddad do que de Tarcísio, ou seja, manteria essa disputa para o primeiro turno. E conversando com essas pessoas ligadas à campanha, não há clima de vitória, mas já há diversos trackings, né, que são as pesquisas feitas pelos próprios partidos, indicando vitória em primeiro turno do atual governador Tarcísio de Freitas. Débora.
2: Obrigada, Bruna, pelas informações. Aí teríamos algumas situações inéditas, né? PSDB sem candidato ao governo de São Paulo, seria a primeira vez, e também os dois partidos na concorrência direta, né? Porque os menores não contariam.
4: Eu acho que tem que testar em pesquisa essa hipótese aí, né, de se o Márcio França ajuda ou atrapalha o Haddad. Me parece, ali, intuitivamente, que ele não tira um voto do Tarcísio. O PSB não é visto como um partido de centro. Não dá para comparar a atuação do PSB com o que era o PSDB antes, pelo fato só do Márcio França ter sido...

0: vice-governador do Geraldo Alckmin, ou pelo fato de o Geraldo Alckmin hoje estar no PSB, não necessariamente ele atrairia um voto de centro que já foi tucano lá atrás. Me parece pouco provável que isso acontecesse. Hoje em dia, o PSB e o Márcio França são vistos como satélites ali do lulopetismo. Então, me parece que ele tira mais votos do Fernando Haddad nesse cenário que a Bruna descreveu tão bem, que já é ali de um favoritismo do governador Tarcísio de Freitas. E se ele vencer no primeiro turno, isso é muito ruim para uma segunda rodada ali, para um segundo turno, para o Lula, que precisa perder de pouco em São Paulo para garantir uma reeleição minimamente viável, tranquila, etc., ficar dependendo, por exemplo, do resultado de Minas, porque no Nordeste ele vai ganhar, no Sul ele vai perder, em São Paulo vai perder, mas precisa perder de pouco, e aí Minas é sempre aquele estado pêndulo em que às vezes a esquerda vence e às vezes a direita vence. Esse é o cenário da eleição hoje, e São Paulo é crucial para que não seja uma lavada, porque uma lavada significaria perder a eleição. Aqui é o principal eleitorado, é o principal colégio eleitoral do país. Então, não dá para brincar em São Paulo. O PT está muito desguarnecido em Minas, e isso é uma preocupação. E deixar São Paulo correndo solto, deixar as coisas sem estarem amarradas, pode ser fatal para os planos do Lula.
1: A coisa está meio mal parada, né? Porque o Haddad está sem vice em Minas. Hoje a gente teve a informação da Gleide Andrade, que é a secretária nacional de finanças do partido, que o PT deve definir até o fim de junho o nome. E os nomes citados não têm nenhum nome assim de grande peso, né? Ela fala da Marília Campos, que é candidata ao Senado, a ex-reitora da UFMG, Sandra Goulart. Não tem assim um nome de grande peso citado, mencionado até agora, para ser o candidato do PT, né?
0: Não tem. Rodrigo Pacheco não foi adiante, Alexandre Calil não prosperou nenhuma conversa com ele. Aquela ideia de lançar o filho do José Alencar, ex-presidente da Fiesp, também não saiu do papel. Então, muito, muito tensa a situação do Lula lá em Minas Gerais.
2: Muito bem, a gente faz mais uma pausa aqui para que você fique com o noticiário da sua região. Já tem Eduardo Graça para comentar os assuntos internacionais aqui no Viva Voz.

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1: Olá, ouvinte CBN, uma ótima noite para você. Chegando agora com informações da BR-101, para você que acompanha a CBN, ela está com trânsito intenso no sentido norte, entre a região da Iputinga e as imediações da Guabiraba. Para você que vai da região do Cordeiro em direção ao bairro da Macaxeira, está um pouco melhor pegar a Avenida Maurício de Nassau e fazer o caminho pela Rua de Apipucos. 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Betânia Ribeiro para CBN Recife.
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0: O mês de junho é sinônimo de alegria, milho cozido, muito forró e as tradicionais fogueiras e fogos de artifício. Mas para que a festa não termine em tragédia, a palavra de ordem neste São João é prevenção. Durante a festa junina, a Sociedade Brasileira de Queimaduras e o Ministério da Saúde alertam para um número expressivo no número de internações devido ao uso de fogos de artifício, fogueiras e líquidos quentes. No período de junho, o Hospital da Restauração, no Recife, chega a registrar um aumento de 25% nos atendimentos de vítimas de queimaduras. Para o ortopedista especialista em mão e punho, Dr. Leonardo Pinheiro, em caso de acidentes com fogos e fogueiras, as primeiras atitudes são cruciais para conter o avanço da lesão e evitar sequelas.
1: A primeira providência deve ser, claro, remover a pessoa daquela situação de perigo,

0: e retirar de contato com o corpo qualquer objeto que possa estar quente, ou mesmo ainda em chamas, como uma roupa, uma camisa, ou até um anel que esteja no dedo ali, que for possível retirar, já que a gente sabe que vai acontecer o edema, vai inchar e vai ser mais difícil retirar depois, né? E esfriar o local, né? O ideal seria ser feito com água gelada, mas como nem sempre é possível, água corrente é indicado. Pode ser colocado gelo no local, ou até com mais facilidade, um pano, uma toalha molhada, úmida na região. Então não hesite, leve quem se queimou até um pronto-socorro.
1: Para quem não abre mão de soltar fogos de artifício, Dr. Leonardo Pinheiro elenca cuidados fundamentais para proteger as mãos e a vida durante as celebrações, reforçando que a procedência e o comportamento são os fatores decisivos para evitar tragédias.
0: Primeiro alerta, não solte fogos. E se conselho não puder ser seguido, bom, que faça com segurança. Os fogos de artifício, todos eles vêm com a possibilidade do empilhamento, de você colocar mais de um rojão daquele, um dentro do outro, para que aquilo possa ser soltado com mais distância do seu corpo. Aquele tipo de fogos, ele pode falhar, ele pode estourar na base, então nunca solte o fogo que vai sair. Você vai ter que colocar dois ou três pelo menos embaixo, com medida de segurança, tá? Os fogos de as bombinhas, aqueles que tem que acender pavio e vai explodir, quanto mais distante você fizer de você, melhor. Evite segurar, e se tiver que segurar, que seja por breves momentos, né? Nunca reacenda o fogos, a bombinha que falhou. Procure fogos de boa qualidade, revendedores certificados com vistoria de bombeiros. E, por incrível que pareça, os fogos de boa qualidade vêm com instruções. Leia-as e nem sempre parece óbvio a maneira de soltá-los.
1: O segredo para um São João inesquecível está no cuidado imediato e, acima de tudo, no bom senso. Não deixe que uma brincadeira ou um segundo de descuido estraguem a sua festa. Cuidar de você e de quem você ama é a melhor forma de manter viva a nossa tradição. Reportagem Antônio Marcos.
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segunda-feira, 22 de junho de 2026. O prazo para pagar a inscrição do Enem termina hoje. Os candidatos que não obtiveram a isenção devem quitar a taxa de R$ 85 por boleto gerado pela página do participante, Pix, cartão de crédito ou débito em conta. As provas deste ano estão marcadas para os dias 8 e 15 de novembro. A Ordem dos Advogados do Brasil de São Paulo, em conjunto com o Conselho Federal da Entidade, solicitou entrada num pedido de habeas corpus, feito pela defesa da influenciadora e advogada Deolane Bezerra. A solicitação requer a transferência de Deolane para uma sala de Estado Maior ou a troca da prisão preventiva por domiciliar. Ela está detida no pavilhão especial da Penitenciária Feminina de Tupi Paulista, no interior de São Paulo, e é ré por lavagem de dinheiro da facção criminosa PCC. A Agência Nacional de Aviação Civil autorizou a espanhola Wamos Air e a nigeriana Airpeace a operarem voos no Brasil. A Wamos vai apoiar a Gol nas rotas internacionais, iniciando voos para Nova York. A Airpeace, uma das maiores da Nigéria, vai oferecer voos diretos entre Lagos, maior cidade nigeriana, e São Paulo. A ação vai reduzir o tempo de viagem para cerca de 7 horas. O presidente Donald Trump afirmou que o Estreito de Hormuz está totalmente aberto. A fala ocorreu no dia seguinte à primeira rodada de negociações entre Washington e Teerã. Estados Unidos e Irã assinaram um acordo preliminar na semana passada. As tratativas no domingo também resultaram em combinados sobre a criação de um grupo de trabalho para tratar do programa nuclear.

0: Iraniano. No horário de Brasília, 6h35.
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2: Viva Voz está de volta, são 6 horas e 35 minutos e quem já está com a gente na linha é o Eduardo Graça, repórter especial e colunista do jornal O Globo, comentarista aqui da CBN. Boa noite, Edu.
3: Boa noite, Vera. Oi, Carol. Oi, Débora. Tava com saudade.
4: Oi, Edu.
5: Oi, Edu.
2: Edu, a gente teve aí, né, no fim de semana, a vitória da ultradireita na Colômbia. Queria saber de você de que forma ela impacta aqui na região, na influência dos Estados Unidos na América do Sul e, consequentemente, também nas eleições aqui do Brasil.
3: Vera, a vitória do advogado e empresário Abelardo de la Espreia foi muito celebrada pelo presidente dos Estados Unidos, Donald Trump, e pelo secretário de Estado, Marco Rubio. E é mais um país vizinho do Brasil, nesse caso a terceira maior economia sul-americana, alinhada com Washington. Agora, diferente das vitórias da extrema-direita no Chile, com José Antonio Kast, né, aquele saudosista da ditadura de Pinochet, e do autoproclamado ultraliberal Javier Milei na Argentina, que tiveram margens, vitórias, né, com margens significativas de votos, na Colômbia, a diferença entre a extrema-direita e o candidato governista de esquerda, o senador Iván Cepeda, foi de menos de 1%. Isso também aconteceu no Peru, que foi às urnas no começo do mês, é o que tudo indica, porque eles ainda estão contando os votos. Lá também terá uma vitória apertadíssima para a direita radical contra a esquerda. Uma fonte americana que conhece bem tanto a política latino-americana quanto os corredores do governo Trump me diz que a comemoração de Washington com De La Espreia e também com Keiko Fujimori no Peru, vem acompanhadas de uma preocupação com essa diferença muito estreita dos votos. E um certo nervosismo sobre o que vai acontecer aqui no Brasil em outubro. Ou seja, como se essa onda recente de virada à direita aqui na região estaria perdendo um pouco de força. De concreto, o que parece ter sido decisivo na Colômbia e teve um peso grande no Peru também, foi a percepção dos eleitores de que os candidatos de direita seriam mais efetivos no combate à violência, seriam mais linha dura na segurança pública, e esse é um dos tópicos que vão estar em jogo, como a gente sabe, na disputa aqui no Brasil. O De La Espreia prometeu que, ao contrário do atual presidente Gustavo Petro de esquerda, ele não vai continuar o processo de paz com as guerrilhas colombianas, que ele quer bases militares americanas no país e a construção de pelo menos 10 mega prisões lá. A ver o quanto ele vai conseguir avançar com um congresso em que o partido dele, ao contrário do caso da Keiko Fujimori no Peru, não tem maioria. Mas o barulho ele vai fazer e vai ecoar aqui no Brasil.
4: O Edu, e hoje a gente teve também o anúncio da renúncia do primeiro-ministro Keir Starmer, às vésperas dos 10 anos do Brexit. Qual a sua avaliação dessa situação, em que pé fica o Partido Trabalhista e quais podem ser as cenas dos próximos capítulos?
3: Eu mencionei há pouco o Peru, né, Débora? E o país teve 9 presidentes nos últimos 10 anos, pois o Reino Unido, nesse mesmo período, teve quase isso. Foram 7 primeiros ministros, o que sublinha como é que um dos efeitos desse divórcio do país da União Europeia foi o fim de uma premissa que nós todos aqui dávamos como certa, que era que o sistema político britânico é um exemplo de estabilidade, né? Não mais. A figura mais constante desde o Brexit, lá no endereço onde vive o primeiro-ministro, né, no 10 Downing Street, é o gatinho Larry. Ele segue desde 2011 lá no posto super tradicional de caçador-chefe de ratos do governo. E o Starmer, ao contrário do Larry, ele vai passar para a história como uma figura de transição que conseguiu, de fato, ressuscitar o Partido Trabalhista, reaproximou o Reino Unido da Europa continental, mas ele pecou pela falta absoluta de carisma, muito menos carisma do que o Larry, e pela proximidade com protagonistas do lado de lá do Atlântico Norte do escândalo Jeffrey Epstein, inclusive o indicado dele para embaixador nos Estados Unidos, que foi acusado de vender segredos de Estado. Depois de perder no mês passado de lavada as eleições municipais na Inglaterra e as estaduais na Escócia e no País de Gales, o Starmer sofreu um golpe interno da entrada do Andy Burnham, que é o prefeito ultrapopular de Manchester, né, nesse mesmo período de 10 anos. Ele entrou no parlamento, então ele pôde desafiar a liderança do Partido Trabalhista e muito provavelmente vai se tornar o novo primeiro-ministro. Se confirmado, isso pode acontecer agora, já em julho, o Burnham pode esperar

0: até agosto de 2029 para anunciar uma nova eleição geral. Ou seja, essa mudança interna daria tempo para o Partido Trabalhista mostrar serviço e evitar a derrota, como indicam hoje as pesquisas, para o Reform UK, próximo do Donald Trump e à frente das pesquisas.
1: É isso.
2: O Edu, os Estados Unidos...
1: Ah, desculpa. Não, desculpa você, Carol, vai daí.
2: Ia perguntar sobre Estados Unidos e Irã, né, que estão negociando esse acordo de paz. Tivemos uma rodada de conversas aí no domingo. Qual a sua avaliação, hein, Edu, a respeito das conversas até agora?
0: Bem rapidamente e sucinto, o que o vice-presidente dos Estados Unidos, J.D. Vance, está fazendo lá em bom português é definir os termos da maior derrota militar de Washington desde o Vietnã nos anos 70. E a gente pode entrar em detalhes sobre isso na próxima segunda-feira.
1: Já deixou ali um gancho para a próxima segunda-feira. Então é isso, a gente te espera na segunda que vem com mais detalhes dessa pauta e tudo que acontecer aí ao longo da semana. Obrigada, Edu.
0: Obrigado a vocês, um prazer, boa noite a todos.
3: Valeu, Edu.
1: A gente faz mais um breve intervalo e volta já já com mais Viva Voz.

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2: 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E quando a gente perde peso, a gente fala bastante aqui sobre perda de massa magra. E na massa magra a gente está falando de músculo, mas também fala de osso. Então, será que essa perda de peso e eventual perda óssea tem impacto em termos de fraturas, o risco de fratura, ou seja, que problema todo é esse no final das contas, né? Será que esse enfraquecimento, entre aspas, bastante aspas aí, dos ossos, levaria a um aumento de fraturas? Então, e foi apresentado um trabalho mostrando o seguinte, não faz, pelo menos com o uso da semaglutida em pacientes diabéticos, foi comprovado que não há risco maior de fraturas com utilização da semaglutida. Quem está fazendo uso desse tipo de medicação precisa fazer exercício resistivo. É o que a gente chamava antigamente de musculação. Né? É importante porque, além de garantir a massa magra, você também vai garantir a saúde dos seus ossos. Então, se estiver usando esse tipo de medicamento, faça exercício resistivo.
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3: O Ministério da Saúde anunciou que fará um estudo clínico para avaliar a possibilidade de incorporar as chamadas canetas emagrecedoras ao Sistema Único de Saúde, o SUS. A pesquisa será conduzida com 250 pacientes pelo Grupo Hospitalar Conceição, em Porto Alegre, no Rio Grande do Sul, permitindo a análise do protocolo de uso dos medicamentos no tratamento contra a obesidade. O grupo selecionado é composto por pessoas consideradas superobesas, que apresentam comprometimento cardíaco e aguardam cirurgia bariátrica. Os medicamentos avaliados fazem parte de uma classe que inclui substâncias como semaglutida, liraglutida, dulaglutida e tirzepatida. O farmacêutico e pesquisador Leandro Medeiros pontua que a contribuição das canetas para o emagrecimento é reconhecida por sociedades científicas, médicas e farmacêuticas.
4: Muitos pacientes com obesidade grave aguardam por cirurgia bariátrica e alguns apresentam riscos elevados que poderiam, inclusive, se beneficiar de uma redução de peso antes do procedimento. E o estudo ele pode ajudar a entender se essas terapias são capazes de melhorar as condições de saúde desses pacientes, reduzir complicações e até mesmo diminuir a necessidade de algumas cirurgias.
3: O farmacêutico também lembra o aspecto econômico da análise.
4: Sistemas públicos de saúde, não basta que o medicamento seja eficaz. É preciso avaliar se os benefícios obtidos justificam

0: investimento realizado. Daí, a gente avalia os custos, adesão ao tratamento, impacto na redução de internações, complicações e outros gastos relacionados à obesidade, que é o que a gente chama de análise farmacoeconômica. Então, com a expiração da patente da semaglutida e com a chegada de medicamentos produzidos no próprio Brasil, a tendência é de redução do preço, que pode tornar favorável essa incorporação no SUS.
1: A expectativa do Ministério da Saúde é de que o estudo seja iniciado ainda neste ano. Reportagem Lucas Arruda.
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1: Estamos de volta e a gente tem informação sobre mais um atrito aí dentro da família Bolsonaro, porque a Michelle Bolsonaro voltou a criticar Ciro Gomes, né, depois do impasse ali sobre o palanque no Ceará. O Matheus Leite tem os detalhes. É um atrito antigo esse envolvendo a Michelle e o apoio ao Ciro Gomes, né, Matheus? Boa noite.
2: Pois é, Carol, boa noite a você e também aos ouvintes. Atrito antigo, já teve alguns embates aí em relação a isso. E, pois é, como você disse, a ex-primeira-dama Michelle Bolsonaro voltou a criticar o pré-candidato ao governo do Ceará, Ciro Gomes. Em uma publicação nas redes sociais, ela compartilhou um vídeo de um apoiador que afirma que Michelle tinha razão ao se opor à aproximação entre o PL e Ciro. A gravação repercutiu uma entrevista em que o ex-governador do Ceará disse que o presidente Lula e o ex-presidente Jair Bolsonaro são iguais. Na publicação seguinte, a ex-primeira-dama disse nunca foi para tirar o PT e sim por projetos de poder, em referência às negociações conduzidas nos últimos meses por lideranças do PL cearense para tentar construir uma aliança com Ciro Gomes em torno de uma candidatura de oposição ao governador Eumano de Freitas do PT. As críticas retomam uma disputa que mobilizou em torno de Jair Bolsonaro no ano passado. Em dezembro, Michelle se posicionou publicamente contra as tratativas conduzidas pelo deputado André Fernandes do PL, então com aval de Bolsonaro, para viabilizar a composição eleitoral com Ciro no Ceará. Na ocasião, a ex-primeira-dama afirmou que não poderia apoiar um político que, segundo ela, atacou reiteradamente Jair Bolsonaro e ajudou a consolidar narrativas contra o ex-presidente. O posicionamento gerou forte reação dos filhos de Bolsonaro, como Flávio, que classificou a postura da madrasta como autoritária e afirmou que ela havia atropelado uma decisão previamente autorizada pelo ex-presidente. Carlos e Eduardo Bolsonaro também saíram em defesa da articulação. Dias depois, porém, Flávio pediu desculpas a Michelle e o PL decidiu suspender as negociações. Carol.
1: Obrigada, Matheus. Isso no momento, né, Vera, em que a candidatura do Flávio Bolsonaro enfrenta problemas, né, depois de toda a crise lá das ligações dele para o Daniel Vorcaro.
3: Exato. Ela disse que vai ainda gravar um vídeo explicando as razões dela para essa crítica constante que ela tem feito à ideia de apoio ao Ciro Gomes. E ela falou que, né, nunca foi para tirar o PT, sempre foi por projetos de poder, porque ela também compartilhou um trecho em que o próprio Ciro descarta a ideia de apoiar a candidatura do Flávio Bolsonaro. Candidatura, aliás, que ela também não apoia com super entusiasmo. Então, ela vai assim, aos poucos, querendo se firmar como uma voz dissonante, como uma liderança alternativa dentro da própria família, com ideias próprias, desvinculada dos filhos e mostrando que não vai seguir o que se espera, que ela sempre dê ali aval a tudo que os filhos decidirem e que seja só alguém que diz amém e que reverbera as mesmas opiniões do Flávio, do Carlos Bolsonaro. Ela vai

0: conduzir essa campanha como alguém com uma voz própria. Deve apoiar alguns candidatos, especificamente a candidata e governadora do Distrito Federal, Celina Leão, uma delas. Mas nos casos em que ela não concordar, eu acho que ela vai se fazer uma voz dissonante. Isso pode causar alguns ruídos ali na estratégia do QG do Flávio Bolsonaro.
1: A gente faz mais uma pausa para que você fique com o noticiário local. Na volta, vamos falar sobre a relatoria das investigações no STF sobre os valores para o filme Dark Horse.

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1: Chegando agora com informações da Avenida Caxangá, ela tem pontos de trânsito intenso no sentido subúrbio, principalmente entre a região da Iputinga e a altura da Rua Francisco Torres, conhecida como entrada de Nova Morada. Para quem está agora na região de Casa Amarela e precisa chegar a Camaragibe, está um pouco melhor fazer o caminho pela Rua Dom Manuel de Medeiros, passando ali pelo bairro de Dois Irmãos. 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Betânia Ribeiro para a CBN Recife.
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1: Samantha Klein de volta com mais detalhes sobre o caso Dark Horse. Qual foi o parecer da PGR, Samantha?
2: Então, Débora, o Procurador-Geral da República, Paulo Gonet, disse que quem tem que ficar com essa investigação é o ministro André Mendonça. É investigação essa sobre os valores destinados ao filme Dark Horse, que foram solicitados pelo senador Flávio Bolsonaro ao ex-dono do Banco Master, Daniel Vorcaro. Esse pedido de investigação foi protocolado pelo deputado Lindbergh Farias. Para Lindbergh, o entendimento é que houve uma atuação internacional do ex-deputado Eduardo Bolsonaro pelo financiamento desse longa-metragem. Antes de decidir, então, sobre a abertura da apuração no STF, Moraes pediu essa manifestação da PGR e, para Gonet, o episódio a que se refere a representação já é objeto, portanto, de um procedimento dentro da própria Suprema Corte. Aí vide o caso do Banco Master, que está sob relatoria de André Mendonça. Vale lembrar ainda que a decisão final será do presidente Edson Fachin. Com vocês.
1: Obrigada, Samantha. Faz sentido, Vera?
3: Faz sentido. Vocês se lembram que eu falei disso aqui na semana passada, que havia uma bola dividida, e não era dividida só em dois, não, era uma divisão em três, porque o ministro Flávio Dino também abriu uma investigação referente ao filme, específica para apurar a destinação de emendas parlamentares ao custeamento, ao financiamento desse filme. Então, tem ali três ministros disputando, de alguma maneira, a forma de investigar a realização da cinebiografia do Jair Bolsonaro. O Gonet se manifesta só especificamente em relação a essa representação que foi feita pelo PT. Então, com isso, ele afasta a ideia de que o ministro Alexandre de Moraes incorpore todas essas investigações, aquela que já existe, que agora já é uma ação, já com condenação do Eduardo Bolsonaro por coação no curso do processo da trama golpista, e o Gonet afasta que as coisas sejam correlatas, diz que não tem esse nexo e que o local correto para se apurar, portanto, é no inquérito do Banco Master, e aí a gente vai ter que ver em que momento a Polícia Federal vai pedir ao relator André Mendonça uma investigação focada no senador Flávio Bolsonaro e de que maneira isso vai acontecer. Mas ainda existe essa outra bola dividida também com o ministro Flávio Dino, que ordenou a investigação da destinação das emendas do Mário Frias, etc.
1: Tá certo, obrigada, Vera. Bom, talvez a gente só se encontre de novo aqui no Viva Voz na quinta.
3: Provavelmente, inclusive, avisei que não. Já foi avisada que não tem Viva Voz nem amanhã, nem no dia do jogo.
1: Exatamente. Amanhã, o ponto final numa versão mais curta, a partir das 7h15 da noite, depois da transmissão de Inglaterra e Gana. E quarta-feira tem Brasil e Escócia, também o ponto final mais curto, das 5 às 6. Então, por isso, não teremos Viva Voz excepcionalmente nos próximos dois dias. Provavelmente só na quinta-feira, mas a gente mantém você informado. Obrigada, viu, Vera? Beijo.
3: Tchau, gente. Bom jogo para todo mundo, mas eu estou por aí na hora do CBN Brasil, então a gente ainda se vê.
1: Aí, qualquer situação diferente, Vera, a gente vai te acionar, viu?
3: Claro, é isso. Até mais, gente.
1: Tchau, tchau. 7h.
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0: decisão, argumentando que Wagner nunca favoreceu a instituição no Congresso. A PF encontrou dinheiro em espécie ligado ao senador, mas a defesa garante origem lícita, citando diárias do Senado e operações financeiras registradas. A Associação das Montadoras que produzem veículos no Brasil pediu ao governo Lula que mantenha o cronograma atual para a retomada do imposto de importação sobre carros eletrificados e rejeite uma demanda da montadora BYD por cotas de isenção da tarifa. A solicitação representa mais uma queda de braço entre a empresa chinesa e a Associação Nacional dos Fabricantes de Veículos Automotores. O pedido da BYD, no entanto, não é endossado por outras montadoras chinesas que produzem no Brasil. A Anvisa reduziu o alcance da suspensão que atingia produtos da IP e passou a restringir a medida apenas a lotes mais antigos. Conforme a agência reguladora, continuam suspensos os lava-louças e os desinfetantes BAC e Pinho IP, com lotes terminados em 1, fabricados até 31 de dezembro de 2025. No caso dos lava-roupas líquidos Tixan IP, a restrição vale para os lotes terminados em 1, produzidos até 31 de março de 2026. O governo da Austrália confirmou o segundo caso de gripe aviária em menos de uma semana. A nova ocorrência foi identificada em uma ave marinha migratória conhecida. Ela foi encontrada doente em uma praia remota do estado da Austrália Ocidental. No horário de Brasília, 7:02.
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Quinta-feira, 22 de junho de 2026. O senador Jacques Wagner, do PT, recorreu ao Supremo Tribunal Federal para anular a operação da Polícia Federal que o vincula ao recebimento de vantagens econômicas do Banco Master. A defesa alega erros graves.

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1: Olá, muito boa noite. Seja bem-vinda, seja bem-vindo. Você que chegou agora, nós já estamos na última hora do Ponto Final CBN desta segunda-feira, 22 de junho de 2026. Continua mandando mensagem aqui pra gente, pro nosso WhatsApp, que é o 11 99911 9981. São 7 horas 3 minutos agora, nós vamos a Brasília. João Rosa tem mais informações sobre críticas feitas pelo pré-candidato à presidência Flávio Bolsonaro ao STF. Oi, João, boa noite.
2: Oi, Débora, boa noite para você, boa noite, Carol, e a todos os ouvintes aqui da CBN. É isso mesmo, Débora, o senador e pré-candidato à presidência da República, Flávio Bolsonaro, voltou a fazer críticas ao Supremo Tribunal Federal durante um evento com empresários promovido pela Confederação Nacional da Indústria, CNI, em Brasília. Durante o discurso, Flávio comparou o STF a uma delegacia de polícia e afirmou que existe insegurança jurídica no país que foi provocada, segundo ele, por decisões da corte. O parlamentar disse que não faz ataques às instituições, mas criticou o que chamou de canetadas do Supremo, sem citar diretamente nenhum ministro. Flávio também afirmou que a eleição presidencial deste ano terá importância especial, porque o próximo presidente deverá indicar 4 ministros para o Supremo Tribunal Federal. No fim de sua fala, Débora, o senador defendeu que uma Suprema Corte que, segundo ele, volte a ser estritamente constitucional. O pré-candidato também fez críticas à reforma tributária aprovada durante o governo Lula e defendeu a suspensão da regulamentação da medida. Além disso, afirmou que pretende promover uma ampla revisão de portarias e decretos editados pela gestão atual do governo federal, caso seja eleito para presidente da República. Em aceno ao setor produtivo, Flávio Bolsonaro prometeu reduzir a burocracia para obtenção de licenças ambientais e afirmou que pretende criar um ambiente mais favorável aos investimentos privados. O evento, Débora, daqui da CNI, reuniu 3 pré-candidatos à presidência da República. Além de Flávio Bolsonaro, participaram o ex-governador de Minas Gerais, Romeu Zema, e o ex-governador de Goiás, Ronaldo Caiado. Em sua participação, Romeu Zema defendeu uma nova reforma da Previdência. Segundo ele, o aumento da expectativa de vida da população e o crescimento das despesas públicas tornam necessárias uma revisão das regras previdenciárias para garantir o equilíbrio das contas do país. Zema também disse que pretende acabar com o que classificou como uma gastança exagerada do governo federal. O ex-governador de Minas disse ainda que, se eleito presidente, vai promover uma reforma administrativa e rever

0: as regras para a concessão de benefícios sociais. Já Ronaldo Caiado concentrou o seu discurso mais ali na economia. O pré-candidato afirmou que é impossível o Brasil ser competitivo com o atual nível de taxa de juros. Segundo Caiado, juros elevados dificultam a atividade econômica e prejudicam a competitividade das empresas brasileiras. O ex-governador de Goiás também criticou o que chamou de custo Brasil e custo PT, afirmando que o setor produtivo enfrenta um cenário de forte estrangulamento econômico. Durante a sua fala, Caiado ainda defendeu o respeito ao resultado das eleições e afirmou que a vontade expressa nas urnas deve ser considerada soberana. Débora.
1: Obrigada pelas informações. Esse foi João Rosa, de Brasília. Flávio Bolsonaro promoveu algumas tréguas pontuais, né, Carol, com o STF, mas nada novo no horizonte. Essas críticas, então, portanto, retomadas de forma mais direta ao STF.
2: É isso. Débora, a Karen Lemos está de volta, ela segue acompanhando o júri dos PMs acusados pela morte do delator do PCC, Vinícius Griesbach. Oi, Karen.
3: Oi, Carol, novamente. Olha, eu estou aqui acompanhando o julgamento, né, enquanto eles ouvem a sétima testemunha, que é o Manuel, capitão da Polícia Militar. Teve uma nova briga aqui entre a Promotoria da Justiça e os advogados da defesa, né? Já é a segunda discussão acalorada aqui. Inclusive, eu estou aqui no corredor, dá para ouvir os gritos lá de dentro do júri. A gente não pode gravar lá, mas dá para ouvir que é uma discussão muito acalorada, como a que teve, né, horas atrás, que foi a confusão que aconteceu enquanto a quarta testemunha, que é o perito criminal que analisou ali a cena do crime, dava o seu testemunho, né? Os advogados reclamaram aí da atuação da promotoria e um dos promotores aqui respondeu, né, que ele fala com a polícia e não com o matador de aluguel. Foi uma provocação que deixou os ânimos exaltados. No intervalo, conversamos aí com o Cláudio Daledoni, que é advogado de defesa. Ele reclamou aí, né, que o MP faz jogo de cena para que o júri não termine e desqualificou a perícia da qual a testemunha estava aqui falando, dizendo que houve contaminação na coleta e manipulação de vários elementos. Vamos ouvi-lo.
4: Nós contestamos a questão do mando e a quem interessava e quem interessa a morte de Vinícius Griesbach, e nós vamos mostrar. E esse é o desespero do promotor de justiça, que de toda forma ali, deselegante, está tentando fazer com que haja um confronto físico no plenário para ele dissolver o conselho, porque a prova não socorre. A argumentação técnica científica da defesa na questão da contestação desse exame de material biológico não foi impugnada pelo promotor. Não foi impugnada pelo promotor. E isso vai ser trabalhado pela defesa.
3: Olha, a discussão segue aqui, viu, gente? Consigo ouvir gritos aqui do corredor. Tem muitos policiais militares aqui, até porque 3 policiais militares são réus desse caso. Só continuando aqui, também conversei com o promotor Rodrigo Merli. Ele disse que a defesa que não quer levar o julgamento adiante e criticou fortemente a defesa dos réus.
5: Bom, na verdade, quem tencionou abandonar o plenário para dissolver o julgamento foi a defesa. Aliás, começou a provocar esse promotor de justiça e quem retorquiu, creio eu, à altura, fui eu. Mas isso já demonstra que eles pretendem, na verdade, não levar esse julgamento adiante. Qualquer incidente, eles vão tentar se utilizar para se vitimizarem e saírem do plenário.
3: Bom, o julgamento começou hoje aqui no Fórum Criminal de Guarulhos, na Grande São Paulo, né, de onde eu falo agora, como disse, com depoimentos de testemunhas de acusação. Como falei aqui, julgamento dos 3 policiais militares acusados de executar o empresário Vinícius Lopes Griesbach, delator do PCC. Ao todo, são 21 testemunhas previstas nesse julgamento, que deve durar 5 dias. Carol.
1: Obrigada, Karen. São 7:10, o Matheus Maciel tem informações no Rio de Janeiro sobre a agenda do presidente Lula no estado. E Matheus, boa noite.
6: Oi, Débora, ótima noite para você, para Carol, todo mundo acompanhando a gente aqui no Ponto Final. Olha, o presidente Lula teve uma agenda repleta aqui hoje no Rio de Janeiro, ainda está previsto de ter a última agenda do dia em homenagem a estudantes aqui da Olimpíada de Matemática, mas passou ao longo do dia em

0: diversos momentos com assinaturas importantes aqui para o estado do Rio, em relação até à adesão do estado ao Propag, mas na última agenda, uma agenda num bairro da Zona Oeste do Rio de Janeiro, Jardim Maravilha, foi anunciar reforços ao PAC, com verbas do PAC, e aí obras estruturais que seriam feitas nessa região. Só que, em meio aos anúncios, o presidente Lula teceu diversas críticas à Prefeitura do Rio de Janeiro, prefeitura que era gerida pelo então prefeito Eduardo Paes, e criticou que obras já anunciadas por Lula em conjunto à Prefeitura do Rio em anos anteriores ainda não ganharam data de início sequer dessas obras. Então foram feitos os anúncios, mas as obras mesmo não começaram. Lula pediu que a população cobre e fiscalize as obras anunciadas pela Prefeitura do Rio com verbas federais e teceu alguns comentários criticando a gestão anterior de Eduardo Paes, que é aliado de Lula na corrida eleitoral para o governo do estado do Rio em outubro. Vamos ouvir.
1: Eu anunciei que a gente ia fazer uma escola no Instituto Federal na Cidade de Deus. Olha, como o prefeito prometeu e eu falei que ia fazer, eu estou achando que estava sendo feito. Quando foi um dia, eu perguntei para o meu ministro da Educação como é que está o Instituto da Cidade de Deus. Ah, não tem instituto. Por quê? Ah, porque não deu prédio. Bem, aquilo me fez encontrar com o Eduardo Paes. Ele já não era mais prefeito. Ele falou, por vida, presidente, eu esqueci de fazer.
0: Lula teceu diversos comentários em relação a outros tipos de obras que foram anunciadas na gestão do prefeito Eduardo, do ex-prefeito Eduardo Paes. Elogiou que o atual prefeito Eduardo Cavalieri começou a dar celeridade às obras que estavam empacadas desde os anúncios em anos anteriores e, em contraponto, ele fez diversos afagos a Ricardo Couto, governador interino aqui do estado do Rio de Janeiro, apontando que ele tinha uma escolha de destino em estar assumindo o estado do Rio nesse período de transição ali, de disputa jurídica, né, sobre discussão no Supremo de linha sucessória do Rio de Janeiro, que está em voga desde a renúncia do então governador Cláudio Castro. E falou que Ricardo Couto tem a missão de tentar mudar o Rio de Janeiro nesses meses pela frente.
1: Eu já disse ao nosso governador, como ele não foi candidato a governador, ele não teve que prometer nada a ninguém. Foi o destino que quis que ele assumisse essa tarefa. E a tarefa dele é muito nobre, é tentar moralizar a política do Rio de Janeiro e acabar com a corrupção. E nesses 6 meses que você vai governar o Rio de Janeiro, que você possa fazer aquilo que não foi feito em 10, 15 ou 20 anos por outras pessoas que governaram esse país.
0: E olha, o próprio governador interino, Ricardo Couto, que não costuma dar muitas declarações em público, aproveitou esse momento de holofote ao lado do presidente Lula, ao lado do atual prefeito Eduardo Cavalieri, e pediu que a população tenha uma responsabilidade cívica nesse momento de eleições de outubro para escolher o próximo representante como líder do governo do estado do Rio de Janeiro, e pediu que a população ponha a mão na consciência ao escolher o próximo nome que vai representar o Rio de Janeiro.
2: Porque acho que todos nós devemos carregar uma consciência cívica no momento de fazermos as nossas opções políticas, né? Devemos ter responsabilidade em relação aos nomes que escolhemos, pois os nomes que escolhemos trazem as consequências do dia do amanhã.
0: Olha, Débora, Carol, presidente Lula tem mais uma agenda aqui. Nesse momento ele ainda não chegou no evento, mas se ele vier pegar no microfone e falar mais alguma coisa, a gente volta na programação para atualizar os nossos ouvintes. Volto com vocês.
3: Obrigada, Matheus Maciel. E aí, Carol? É estranho esse fogo amigo do Lula contra o Eduardo Paes do nada, né, Débora? Não sei se foi calculado, enfim, porque é um palanque firme do Lula aqui no Rio de Janeiro, né? Em São Paulo, a tendência é o Haddad perder para o governador Tarcísio, tá? Lutando para fechar a vice. Em Minas, a gente comentava que está difícil fechar um candidato de peso. No Rio de Janeiro, que também é um colégio eleitoral super importante, o Lula está tranquilo, né? Pelo menos até segunda ordem, o que parece a eleição do Eduardo Paes está encaminhada, até porque não tem nenhum nome direito na oposição, está aquele embrólio todo com a história do Cláudio Castro, né? Que ficou inelegível, se vai ser eleição direta, indireta, mas, ao que tudo indica, teremos aí a eleição no Rio de Janeiro, e Eduardo Paes é favorito. E é palanque do Lula aqui no Rio de Janeiro, né? Então, entendi muito bem esse fogo.

0: Amigo aí não, Débora.
1: Estamos falando do terceiro maior colégio eleitoral. Primeiro é São Paulo, seguido de Minas Gerais, e na sequência vem Rio de Janeiro. Bem, antes de você ficar com o noticiário local, uma informação: o jogo pela Copa do Mundo entre França e Iraque foi suspenso por causa do mau tempo. É a primeira vez com alerta de proximidade de tempestade obriga a suspender um jogo na Copa do Mundo. Enfim, mas esse é um protocolo do governo americano. De foi registrado um raio a 6 quilômetros do Lincoln Financial Field, que é o estádio lá na Filadélfia, onde o jogo acontece. Por esse motivo, o jogo foi suspenso por pelo menos 30 minutos. Então, a suspensão começou ali por volta de 7 da noite. Esse é um protocolo climático dos Estados Unidos, do governo americano, como eu dizia, e funciona assim. As partidas que são realizadas em estádios abertos têm de ser paralisadas quando as chuvas ficam muito, muito fortes, quando acontecem tempestades com raios que são detectados a pelo menos 13 quilômetros do local do jogo. E pelas imagens que a gente observa aqui, a chuva está muito, muito forte lá na Filadélfia. Vamos ver se por volta ali de 7h30, vai ser possível retomar esse jogo entre França e Iraque. O placar, 1-0, com um gol de Mbappé.

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1: De volta com informações para você que sai do Cabo de Santo Agostinho em direção ao Recife, a BR-101 tem pontos de trânsito bastante intenso no sentido norte, em Jaboatão dos Guararapes, começando antes das imediações de Comportas e chegando à região de Prazeres. Está um pouco mais rápido fazer o caminho pela rodovia antiga, apesar de também ter pontos de retenção. 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
2: PVC tá num corre-corre danado por causa da Copa de um lado pro outro. Gravou o comentário de hoje.
3: Muito boa noite, Débora. Muito boa noite, Carol. Acabei de chegar em Miami. Tem um monte de escocês vindo pra cá por causa do jogo de quarta-feira Brasil-Escócia. O Brasil nunca perdeu pra Escócia em Copa do Mundo. São 4 jogos, 3 vitórias e um empate, mas sempre sofridas. E vai ter muito torcedor escocês fazendo um algazarra, um balbúrdio, um barulho gigantesco aqui em Miami nos próximos dias. Hoje foi o dia de Lionel Messi. Mais um dia de Lionel Messi. A Argentina venceu a Áustria por 2-0, não foi um jogo simples, mas a Argentina jogou bem, marcando pressão no início do jogo, asfixiando o time austríaco. E teve um pênalti a seu favor logo aos 5 minutos de jogo, pênalti validado pelo VAR. O árbitro egípcio Amin Omar não viu o pênalti, era mais ou menos claro que se visse. Precisou da ajuda do vídeo e acabou marcando o pênalti. Messi bateu para fora. Era a chance de se isolar como o maior goleador da história das Copas, mas isso não aconteceu naquele momento. Aconteceu logo depois, 38 minutos do primeiro tempo, ele fez um gol extraordinário com o passe do Almada. Ele entra vindo de trás, ele fica naquela zona morta do campo, parece que as pessoas esquecem que o Messi está por ali. Completamente desmarcado, entrou de surpresa na grande área e fez um lindo gol, o quarto gol dele na Copa. O quinto veio aos 50 minutos do segundo tempo, também numa ação individual. Teve drible, passou por dois zagueiros da Áustria, chutou, pegou o rebote e fez o gol. Não desistiu da jogada em nenhum momento. Extraordinário o início de Copa do Messi. A Argentina marcou 5 gols, ganhou os 2 jogos. Os 5 gols são do Messi. Isso cria Messi dependência? Messi não é droga. Messi é almoço, jantar e café da manhã. É refeição. Não é um vício, é necessidade. É extraordinária a atuação do Messi mais uma vez. E a gente está aqui espantoso, espantado, encantado. Também Mbappé, que já fez gol no jogo da França contra o Iraque. A França também começa bem a Copa do Mundo. Os dois gigantes da Copa do Mundo passada, Messi e Mbappé. Mbappé, artilheiro da Copa com 8 gols em 2022, Mbappé com 7. Os dois duelando pela artilharia da Copa e pela artilharia de todas as Copas também. Impressionante esse duelo entre os dois, que são de novo candidatos a levantar a Copa do Mundo. O Brasil viaja para cá, para Miami, amanhã à tarde. Tem uma expectativa até de...

0: chuva na hora da chegada do Brasil, que tem caído muita tempestade na Flórida. E a entrevista coletiva do Carlo Ancelotti às 7h15 da noite corre risco de atraso se de fato houver tempestade. Hoje, no entanto, nesse mesmo horário da chegada do Brasil, não está chovendo. Hoje não está chovendo. Amanhã tem expectativa de tempestade, pode ser que atrase um pouco a coletiva do Ancelotti. E a dúvida do Ancelotti continua sendo quem vai jogar na posição do Rafinha, machucado. Se vai ser o Ryan, favorito, ou o Luiz Henrique. Há outras duas possibilidades, do Endrick e do Martinelli. Vamos ver o que vai decidir Carlo Ancelotti e se ele vai anunciar essa decisão amanhã na sua conferência de imprensa. Boa noite, Débora. Boa noite, Carol.
1: Valeu, PVC. Até amanhã. São 7h26. Karen Lemos, de volta de São Paulo. O júri da morte dos acusados, né, da morte de Vinícius Grietsbach, tava um super quebra-pau lá. O que, que aconteceu, Karen?
2: Pois é, Débora, não sei nem se vocês conseguiram ouvir os gritos ao fundo, né? E aí, logo depois dessa discussão, a defesa se posicionou num sentido, assim, de não dá para trabalhar nesse júri, não dá para trabalhar neste julgamento. E aí, o que fez o juiz, né? Ele suspendeu ali por 5 minutos. No retorno, ele falou que, por conta da postura da defesa, o júri seria anulado. Portanto, não é nem que vai terminar, encerra os trabalhos hoje e volta amanhã. Não, está anulado. Então, toda a composição do júri vai ser anulada, né? Vão escolher novos jurados, vão ouvir novamente as testemunhas. Todas as testemunhas que foram ouvidas hoje, Débora, não valeu de nada, porque foi tudo anulado, né? Claro que toda a investigação do caso, ela segue normalmente, mas tudo que envolve o júri aqui, o julgamento do júri, do tribunal de júri, está anulado, portanto. E aí agora vão marcar uma nova data, é muito provável que também uma nova defesa para os réus, né? Já que o juiz argumentou que foi a postura da defesa a justificativa para essa anulação. Mas aí a ver, né, o que vai acontecer nos próximos dias. E também eu estou aqui aguardando tanto advogados de defesa quanto a promotoria para falar aqui com os jornalistas, né? Nós tivemos que sair do fórum, fomos retirados do fórum, né, logo que foi anulado. E estou aguardando aqui para eles prestarem maiores esclarecimentos, né, e a gente também trazer para o ouvinte o que de fato aconteceu, né? Mas o júri, portanto, anulado. Débora.
1: Tá certo. Obrigada pelas informações, Karen Lemos. Daqui a pouquinho volta com o posicionamento da promotoria e dos advogados. Fique com o noticiário local.

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2: Como é que tá o nosso Nordeste?
3: Bom demais.
2: Bom demais, tá que tá.
4: Mais do que uma festa no calendário, o São João é um elo que une gerações.
5: O forró já começou.
4: Reunir a família para decorar o quintal com bandeirinhas, preparar a canjica com a receita da vovó e vestir as crianças de caipira é resgatar a nossa identidade. Em tempos de telas e rotinas aceleradas, a noite de São João é aquele momento sagrado onde o tempo desacelera para as pessoas se olharem nos olhos e celebrar a vida. Comemorar o São João em família vai muito além de comer pamonha ou vestir uma camisa xadrez. É um dos atos mais poderosos de preservar a cultura e conexão afetiva que temos no Brasil, especialmente no Nordeste. Em um mundo cada vez mais digitalizado e individualista, essa festa funciona como uma âncora social e emocional. Para a comerciante Leni Araújo, celebrar o São João em família é manter viva as nossas raízes.
6: De todo sempre nós comemoramos o São João. E aí nós, na noite de São João, outras datas, né, do mês, nós sim, comemoramos com os amigos, nos polos de festa, onde tem aqui na nossa cidade, que não falta. Mas a noite de São João, ela é reservada para nós. É a nossa confraternização. Isso cria memórias afetivas muito importantes para os nossos filhos. É uma forma da gente perpetuar a nossa tradição.
4: Para celebrar o São João em família, os elementos juninos não são meros objetos de decoração ou pratos na mesa. Eles funcionam como gatilhos de memória e símbolos de união. Cada um desses elementos tem o poder de engajar a família de um jeito único, transformando a noite de São João em um verdadeiro ritual de afeto. E se depender da família da gestora escolar Eliane Galvão, elementos juninos é que não vão faltar.
7: Eu venho de uma família de tradição que fogueira precisa ter, que precisa ter bolo de mandioca, precisa ter pamonha, canjica, milho cozinhado. Aquela mesa farta, onde todas as famílias de zona rural, que eu sou de zona rural, até hoje eu trago no sangue isso aqui, que não pode faltar. Então, assim, a expectativa é grande de a gente arrumar a palhoça, de a gente colocar as bandeirinhas, de colocar os balões, né? Já estão todos prontos para serem colocados.
4: Por isso, no dia 24, não deixe a tradição passar em branco, mesmo que seja uma comemoração pequena. Junte quem está por perto e acenda uma fogueira, nem que seja no coração. Prepare aquela receita que atravessa gerações e dance um forró na sala. O maior patrimônio do nosso São João não está nos grandes palcos, mas sim no calor do abraço de quem compartilha a vida com a gente.

0: com a colaboração Lucas Arruda e a sonorização de Lucas Barbosa, reportagem Antônio Marcos.
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2: Segunda-feira, 22 de junho de 2026. Senador e pré-candidato à presidência Flávio Bolsonaro, do PL, afirmou que o Supremo Tribunal Federal parece mais uma delegacia de polícia. A declaração foi dada durante um evento da Confederação Nacional da Indústria. A crítica foi feita em um momento em que a corte tornou o irmão de Flávio, o ex-deputado Eduardo Bolsonaro, réu por tentativa de obstrução de justiça nas investigações sobre o caso da tentativa de golpe de Estado. Termina hoje o prazo das inscrições para as audiências públicas do Escritório do Representante de Comércio dos Estados Unidos. O órgão é responsável por formular e negociar a política comercial do país. As discussões podem ser decisivas para os próximos passos da disputa entre Brasil e Estados Unidos, após a proposta da gestão Trump de impor tarifas de 25% sobre produtos brasileiros. A presidente da Comissão Europeia, Ursula von der Leyen, agradeceu ao primeiro-ministro do Reino Unido, Keir Starmer, a liderança na defesa da segurança europeia e ucraniana. Em uma postagem na plataforma X, ela disse que muitos líderes levam anos para se transformar no estadista que o britânico se tornou em apenas dois. Von der Leyen fez o agradecimento no dia em que Starmer anunciou que deixará o cargo. O Irã afirmou que concordou em estabelecer uma linha direta de comunicação com os Estados Unidos sobre a passagem de navios pelo Estreito de Hormuz. As negociações resultaram na liberação de 12 bilhões de dólares em ativos iranianos congelados. A reabertura da via marítima, por onde passava um quinto das exportações mundiais de energia.

0: início da guerra, foi um dos principais pontos do memorando de entendimento assinado por Washington e Teerã. Horário de Brasília, 7h35.
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0: Flávio Bolsonaro do PL.
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3: Anfield Field, onde jogam França e Iraque. O jogo havia sido suspenso por causa da chuva, fortes chuvas, tempestade, na verdade uma tempestade, que já deu uma trégua. Então, os jogadores devem voltar ao campo por volta de 7h40 para um aquecimento de 20 minutos. E aí sim, o jogo vai ser retomado, o placar 1-0 para a França, jogo entre França e Iraque.
0: 7h37. 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
5: A CBN começa a apresentar hoje a série especial Tecnologia para Crescer. Ao longo das próximas semanas, vamos mostrar como empresas estão usando tecnologia, dados e inteligência artificial para aumentar receitas, ganhar produtividade, criar novas fontes de negócio e se tornar mais competitivas. Nesse primeiro episódio, o foco é um dos principais desafios de qualquer empresa: conquistar clientes e vender mais. Acompanhe a reportagem de Lara Silbiger.
6: Vender mais continua sendo prioridade para qualquer empresa. O que mudou é a forma de fazer isso. Se antes a tecnologia era vista como uma vantagem competitiva, hoje ela passou a ser condição básica para conquistar clientes, fortalecer relacionamentos e aumentar receitas. Uma pesquisa da McKinsey mostra que empresas que se destacam em personalização da experiência do cliente conseguem gerar até 40% mais receita do que seus concorrentes. Segundo Heloísa Calegaro, sócia sênior e líder da McKinsey no Brasil, as empresas que mais crescem não estão usando a tecnologia só para fazer mais e melhor. Elas estão reinventando seus negócios com a tecnologia.
7: Na linha de frente, a tecnologia ela realmente pode gerar um impacto imediato no crescimento da receita, né? Se você usa AI, por exemplo, em marketing, você consegue trocar as campanhas de massa por uma hiperpersonalização e aí você consegue reduzir o custo de aquisição e ser muito mais específico em que cliente você vai querer atingir.
6: A lógica é simples: falar com a pessoa certa, no momento certo e com a oferta certa. E é aí que a inteligência artificial também está mudando a forma de vender.
7: Se você usa em vendas e CRM, você consegue converter muito mais, você consegue ter um maior cross-sell, porque você, por exemplo, sabe para quem que você tem que ligar, qual que é o melhor horário, qual que é a melhor próxima oferta que você tem que fazer para o cliente. E quando você usa tecnologia ali para atendimento e retenção, também, por exemplo, você consegue entender quais os clientes estão mais próximos de dar churn, e consegue tomar ações para reter esse cliente.
6: E um dos sinais mais claros de que uma empresa está ficando para trás aparece justamente na relação com seus clientes, quando ela já não consegue entregar experiências personalizadas, responder com agilidade ou transformar dados em decisão. Ao longo desta série especial, vamos mostrar como empresas estão usando tecnologia, dados e inteligência artificial para crescer, ganhar eficiência e criar novas oportunidades de receita. Lara Silbiger, especial para a CBN.

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2: A Secretaria de Defesa Social de Pernambuco apresentou o esquema de segurança da Operação São João 2026. Segundo a pasta, a ação vai contar com reforço tecnológico de drones, vídeo monitoramento, reconhecimento facial e monitoramento em tempo real. Durante os festejos juninos, a Polícia Civil vai estar com delegacias móveis dentro dos pátios de eventos nos municípios de Surubim, Gravatá e Caruaru. De acordo com a secretária executiva de Defesa Social, Mariana Cavalcante, o objetivo da ação é proporcionar um São João seguro.
3: A prioridade é garantir um São João seguro, né? Para que todo mundo vá brincar em paz, vá ter uma festa tranquila, animada. O São João aumentou muito, né, esse ano. São grandes atrações que Pernambuco vai receber em vários municípios. Então a gente teve que se organizar para fazer um planejamento muito bom. Foram mais de 46 mil lançamentos extraordinários para esse período todo. Mais de 8 milhões investidos, né, com diárias. E a gente, tudo isso para realmente quem vai para a festa poder ir e voltar com o seu celular. A gente tem um programa do Alerta Celular aqui da SDS, que a gente sempre reafirma que as pessoas têm que se cadastrar, porque esse ano já foram mais de 2 mil celulares recuperados. Isso é uma questão importante para a gente. E tomar todo aquele cuidado com o seu celular ali na festa também. A gente até fez um mote, né, assim, se você está num relacionamento tóxico, aproveite e pule essa fogueira nesse período, porque realmente a gente não quer que nenhuma mulher esteja sofrendo, nenhuma mulher esteja vivendo em um relacionamento abusivo. As festas estarão com reconhecimento facial, com as bases de dados daqui da SDS, que já estão implantadas em vários municípios, para que todo mundo tenha mais segurança.
2: Para cadastrar o seu celular no programa Alerta Celular Pernambuco, basta acessar o site alerta.sds.pe.gov.br. Reportagem Antônio Marcos.
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0: Guilherme Muniz fala sobre o fim da produção do Corolla na fábrica da Toyota em Indaiatuba.
1: Oi pessoal, muito boa noite a todos. Hoje eu quero contar para vocês que a Toyota encerrou a produção do Corolla na fábrica de Indaiatuba, no interior aqui do estado de São Paulo. Inclusive nesse final de semana a última unidade saiu ali da linha de produção, teve até direito à festa, viu? Saiu ali circulando por um tapete vermelho, foi aplaudido pelos funcionários, porque é de fato um momento emblemático para a Toyota, tanto por o que essa fábrica representa e representou, e também pelo que essa mudança para uma nova fábrica significa. Por quê? Já é importante aqui esclarecer um primeiro ponto. Não, o Toyota Corolla não vai sair de linha. É até uma informação evidente para quem acompanha o mercado automotivo de perto, mas vale aqui destacar isso. O Toyota Corolla vende muito bem na categoria, ele costuma ser líder disparado, ele tem uma tradição aqui quase que imbatível em relação aos principais rivais, então não tem nenhum risco para o futuro do Corolla por aqui. O que acontece é que essa fábrica vai ser desativada já nessa próxima quarta-feira. Só que a produção do Corolla vai ser transferida para uma outra fábrica da Toyota, que fica também no interior de São Paulo, mas na cidade de Sorocaba. A linha que está sendo desmontada agora, que está sendo inutilizada a partir de agora em Indaiatuba, ela é muito emblemática porque ela foi a primeira da Toyota para os carros de passeio em larga escala aqui no Brasil. E foi também a primeira fábrica da América Latina a produzir um carro híbrido flex. Hoje em dia se fala tanto em como a tecnologia de híbridos flex é um diferencial para os carros vendidos no Brasil. Hoje em dia é quase imprescindível que algumas categorias de carro tenham esse tipo de recurso. E se isso acontece, é sim graças ao investimento que a Toyota fez nessa fábrica para produzir primeiro o Corolla e depois também o Corolla Cross com essa tecnologia. Mas por que que, olhando para frente, a gente tem que ficar de olho nesse movimento da Toyota de transferir a fabricação do Corolla de Indaiatuba para Sorocaba? Porque esta fábrica de Sorocaba, ela vai concentrar a produção dos próximos carros vendidos pela Toyota no Brasil. Portanto, eles estão preparando agora o jogo que eles vão jogar nos próximos anos. Eles vão começar produzindo, neste primeiro momento, a atual geração do Corolla, mas é esperado que essa próxima fábrica também concentre a próxima geração do sedã médio. Também deve receber muito em breve o Corolla Cross atualizado e, mais importante, uma picape intermediária inédita. Uma picape que deve chegar às lojas já no ano que vem, ainda é mantida em segredo, mas vai estrear exatamente sendo fabricada por lá. Hoje em dia, essa mesma fábrica em Sorocaba já produz o Yaris Cross, que é um SUV compacto que a Toyota tem também com essa tecnologia híbrida flex. Para dar conta de todas essas novidades, essa fábrica vai passar por investimentos de mais de 11 bilhões de reais. Com isso, a capacidade de produção vai saltar de 170 mil para 270 mil carros por ano. Essa nova picape que vai ser produzida por lá deve dar um próximo passo nessa linha do tempo da Toyota e estrear o motor híbrido flex plug-in aqui no Brasil. Portanto, além do motor elétrico e da possibilidade de rodar com álcool e com gasolina, também vai ser possível carregar na tomada, algo que a tecnologia atual da Toyota não prevê. Portanto, essa mudança de sede da fabricação do Corolla é bem mais emblemática do que ela pode parecer só num primeiro olhar. Por hoje é isso, pessoal. Até mais.
0: Valeu, Muniz. Até. Valeu.
2: Débora, a gente tem informação agora com o Igor Cardim sobre aquele ataque hacker, né, que quase matou metade do Brasil do coração, aquele alerta que chegou de madrugada da Defesa Civil, alerta fake. Depois daquilo, o sistema do disparo foi suspenso, né? Como é que tá, hein, Igor? O sistema já voltou a funcionar? Se tiver alguma emergência, como é que vai ser? Boa noite para você.
3: Pois é, Carol, esse sistema, segundo a Defesa Civil Nacional, está operando, mas de forma fechada, assim, desde ontem, né, funcionando desta maneira. O Centro Nacional de Gerenciamento de Riscos e Desastres, o SENAD, disse que os estados ainda não têm acesso ao sistema Defesa Civil.

0: Certa, de acordo com o Ministério da Integração e do Desenvolvimento Regional, caso seja necessário o envio de alerta sobre algum evento climático extremo, as defesas civis estaduais deverão solicitar o disparo ao próprio SENAD. Essa plataforma retirada do ar, segue em fase de validação para a retomada integral da operação. E aí, de acordo com o coordenador-geral do Centro Nacional de Monitoramento e Alertas de Desastres Nacionais, o Marcelo Celucci, apesar da atual instabilidade, caso seja necessário o envio de informações à população, há outras formas de chegar ao público-alvo. Os próprios estados têm esses mecanismos.
1: Então, a Defesa Civil tem diferentes formas de agir. Uma é com os alertas via celular, outras utilizam sirenes, outras. A própria Defesa Civil vai até as áreas de risco e, pessoalmente, tira as pessoas, né? Então, do lado do SEMADEM, não tem nenhuma implicação. Esses documentos, né, esses alertas, eles vão por outros caminhos: vão por e-mail, vão por SMS, vão por WhatsApp.
0: E em entrevista ao Tecmundo, um jovem que se auto-intitula misântropo se apresentou como o autor do ataque cibernético. Ele afirmou que dados cadastrais de três bombeiros militares do Pará, que também atuam na Defesa Civil do Estado, foram utilizados para enviar os alertas extremos. O Ministério da Integração e do Desenvolvimento Regional disse que até o momento a pasta não confirma hipóteses sobre a autoria ou a dinâmica do ataque e que aguarda a conclusão da apuração técnica e policial. Carol?
2: Obrigada, Igor. Importante que se descubra realmente quem foi que fez, porque é muito grave, né, Débora? Um sistema importantíssimo como esse, que tem que ser usado realmente só em casos extremos, e é o que tu indica, foi invadido com bastante facilidade, né?
3: Sim, acaba colocando em descrédito, em xeque a credibilidade do sistema. São 7 horas e 52 minutos. A Karen Lemos está de volta em São Paulo, ainda sobre o júri que foi anulado, o júri do caso Gritsbau. E Karen?
4: Isso mesmo, Débora. Eu conversei há pouco com o promotor desse caso, né, Rodrigo Merli. Ele disse que, de fato, foi anulado porque a defesa não quis levar o julgamento adiante. Vamos ouvir a explicação que ele deu aqui para a reportagem.
5: Bom, na verdade, quem tencionou abandonar o plenário para dissolver o julgamento foi a defesa. Aliás, começou a provocar esse promotor de justiça e quem retorquiu, creio eu, à altura. Fui eu, mas isso já demonstra que eles pretendem, na verdade, não levar esse julgamento adiante. Qualquer incidente, eles vão tentar se utilizar para se vitimizarem e saírem do plenário.
4: Ó, Débora, não era essa a sonora, tá? É uma outra sonora na qual o promotor explica que, como a defesa se recusou a continuar, né, defendendo os réus, como não pode haver um julgamento em que os réus não tenham uma defesa, né? Então, portanto, o juiz decidiu anular, esse júri, porque os réus precisam de uma defesa. E, no caso, se não houver defesa, então a defensoria pública, né, que é o que ele explica. Só que tem todo um processo. Vai precisar aí de uma nova data para, que se forme um outro conselho, né, que é o júri, e que também, se forme aí para arrolar as testemunhas. Enfim, tudo isso ainda precisa de uma data que não temos ainda. Tudo acabou de acontecer agora. E, olha, há pouco, Débora, eu saí aqui na frente do fórum, enquanto, os advogados de defesa falavam, o promotor de justiça falavam, a família daquele motorista de Uber que foi morto no atentado de Gritsbach estava aqui também, chorando muito, e teve até, acusações, fortes, né, com a defesa dos advogados, dizendo que, eles que, fizeram o júri ser anulado e tal. E a viúva desse motorista, muito emocionada, fez um desabafo aqui, justamente porque ela está, enfim, decepcionada, né, que o júri de fato não vai acontecer. Vamos ouvi-la.
6: Tem tudo à tona novamente na hora que o juiz falou que ia cancelar para ter uma nova data ainda. Para que isso? Gente, só eu sei a luta que eu estou vivendo dentro de casa com três filhos.
7: A família é
6: Só
7: doente.
6: eu sei. O meu filho está doente, meu filho está doente, eu não tenho apoio, eu não tenho nada, nada, nada. Só eu sei o que eu estou passando. Só eu sei o que eu estou passando.
4: É isso, Débora. Os advogados já foram embora, a promotoria também já foi embora, mas sigo aqui na frente do fórum. Qualquer novidade, aciono vocês. Débora.
3: Obrigada pelas informações, Karen Lemos. A gente viu aí coisa parecida, né, por parte no júri do caso do menino Henri Borel.

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2: O Ministério da Saúde anunciou que fará um estudo clínico para avaliar a possibilidade de incorporar as chamadas canetas emagrecedoras ao Sistema Único de Saúde, o SUS. A pesquisa será conduzida com 250 pacientes pelo Grupo Hospitalar Conceição, em Porto Alegre, no Rio Grande do Sul, permitindo a análise do protocolo de uso dos medicamentos no tratamento contra a obesidade. O grupo selecionado é composto por pessoas consideradas superobesas, que apresentam comprometimento cardíaco e aguardam cirurgia bariátrica. Os medicamentos avaliados fazem parte de uma classe que inclui substâncias como semaglutida, liraglutida, dulaglutida e tirzepatida. O farmacêutico e pesquisador Leandro Medeiros pontua que a contribuição das canetas para o emagrecimento é reconhecida por sociedades científicas, médicas e farmacêuticas.
3: Muitos pacientes com obesidade grave aguardam por cirurgia bariátrica e alguns apresentam riscos elevados que poderiam, inclusive, se beneficiar de uma redução de peso antes do procedimento. E o estudo ele pode ajudar a entender se essas terapias são capazes de melhorar as condições de saúde desses pacientes, reduzir complicações e até mesmo diminuir a necessidade de algumas cirurgias.
2: O farmacêutico também lembra o aspecto econômico da análise.
3: Sistemas públicos de saúde, não basta que o medicamento seja eficaz. É preciso avaliar se os benefícios obtidos justificam o investimento realizado. Daí, a gente avalia os custos, adesão ao tratamento, impacto na redução de internações, complicações e outros gastos relacionados à obesidade, que é o que a gente chama de análise farmacoeconômica. Então, com a expiração da patente da semaglutida e com a chegada de medicamentos produzidos no próprio Brasil, a tendência é de redução do preço, que pode tornar favorável essa incorporação no SUS.
2: A expectativa do Ministério da Saúde é de que o estudo seja iniciado ainda neste ano. Reportagem Lucas Arruda.
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1: Voltando com informações da Zona Sul do Recife, o trânsito já está tranquilo em vias importantes da região. Na Via Mangue, o movimento flui bem tanto no sentido centro quanto para você que vai em direção à Boa Viagem. A Avenida Domingos Ferreira tem movimento moderado. Trânsito moderado também na Avenida Boa Viagem. E a Avenida Conselheiro Aguiar.

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1: De volta para a gente poder se despedir amanhã, Ponto Final CBN, a partir das 5h15 da tarde, numa versão um pouco mais curta. Beijo, Carol.
2: 7h15, né, Débora?
1: O que eu falei? 5h15, não, 7h15, é isso mesmo. 7h15.
2: 7h15 da noite. Beijo, Débora, para você e para os ouvintes. Até amanhã às 7h15.
1: Produção de Wendell Starles, trabalhos técnicos Daniel Mesquita e Henrique Dias. Obrigada pela companhia, tenha uma ótima noite. Até.

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0: Segunda-feira, 22 de junho de 2026. O julgamento dos três policiais militares acusados pela execução de Vinícius Gritzbar, delator do primeiro comando da capital, e também do motorista de aplicativo Celso Novaes, foi anulado. A medida foi determinada após uma série de desentendimentos entre acusação e defesa durante a sessão, que ocorria em Guarulhos, na Grande São Paulo. O júri deve ser remarcado em nova data com sorteio de novos jurados. O Procurador-Geral da República, Paulo Gonet, afirmou que o ministro André Mendonça, do Supremo Tribunal Federal, deve ser o relator do pedido para investigar os valores direcionados para a produção do filme Dark Horse. O longa-metragem narra a vida do ex-presidente Jair Bolsonaro. Os recursos foram solicitados pelo senador Flávio Bolsonaro, do PL, ao ex-banqueiro Daniel Vorcaro, do Banco Master. A China proibiu as exportações para 10 empresas dos Estados Unidos. Segundo Pequim, as companhias têm vínculos com as Forças Armadas Americanas. A medida é uma resposta à decisão anunciada por Washington no começo do mês de impor restrições a companhias chinesas. Pequim também anunciou a proibição de participação de 46 empresas americanas em licitações públicas no país, incluindo a divisão de defesa da Boeing. Horário de Brasília, 8:04.
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0: Senegal, Noruega.
1: Estou por aqui na sua companhia nesta segundona. São 8 horas mais 7 minutos desse dia 22 de junho de 2026. De histórico, hein? Porque mais cedo, Lionel Messi chegou a 18 gols com a camisa da seleção argentina e se tornou o maior artilheiro das seleções em Copas do Mundo. Mas daqui a pouquinho a gente volta para Noruega e Senegal. Eu preciso ir para o intervalo. Propaganda partidária obrigatória, 30 segundinhos. Eu já volto, porque vem aí mais uma rodada de Copa do Mundo. Pode ligar, aqui tem jogo.

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0: Enquanto a bola não rola, eu vou começar com as primeiras informações da noite desta segunda-feira. Para começar, a seleção de...

0: Noruega, com Guilherme Pradella. Fala, Pradella, boa noite, amigo.
1: Tudo bom, Brunão? Uma ótima noite para você. Para me te ligar aqui na Central Brasileira de Notícias, a seleção norueguesa que busca a classificação no duelo de logo mais. Se vencer, avança a próxima fase. Vem de um bom triunfo na primeira rodada contra o Iraque, com Haaland fazendo 2 gols, se mostrando para essa edição de Copa do Mundo que está presente, que quer ser um dos grandes protagonistas. O técnico da seleção norueguesa, o Zlatan Solbakken, mantém a escalação do time do jogo passado. Atenção em Haaland e Sørloth no comando de ataque. Os noruegueses, os vikings, vem com tudo para o duelo de logo mais em Nova Jersey, Bruno.
0: É isso, Guilherme Pradella, duelo importante. Também quero saber do outro lado, como é que chega a seleção senegalesa. Fala, Pradella.
1: Perdeu na primeira rodada, né, Bruno Faria, por 3-1 para a seleção da França, apesar de ter feito ali um início de jogo até interessante, e chega com a expectativa de somar os primeiros pontos no grupo I da Copa do Mundo. O time comandado pelo Pape Thiaw, técnico, foi jogador, ou agora técnico da seleção de Senegal, conhece muito esses jogadores, tem muita história também na seleção de seu país. Deposita as suas esperanças num ataque que tem jogadores importantes como Sadio Mané, como Nicolas Jackson, como Ismaïla Sarr, muitos atletas que atuam no futebol europeu, muitos atletas com muita experiência e que tentam somar os primeiros pontos em busca de mais uma classificação a uma oitava de final de Copa do Mundo. Bruno Faria.
0: É isso, Pradella. Portanto, vamos juntos com esse grande duelo, duelo importantíssimo para mais uma rodada, segunda rodada, Grupo I. Só lembrando que deste grupo nós temos França e Iraque. Nós temos intervalo de jogo lá, só que a partida foi suspensa devido às condições climáticas adversas. Daqui a pouco eu trago mais informações sobre isso, porque eu quero conversar com a Michele Silva, a nossa comentarista que está pronta para trazer toda a análise de mais um grande duelo. Tudo bem, Michele? Boa noite para você, minha amiga.
2: Tudo bem, Bruno? Boa noite para você, para todo mundo que está na nossa audiência. Olha, essa Copa do Mundo tem reservado jogos de muito equilíbrio, né? Até quando a gente vê seleções em posições bem diferentes no ranking da FIFA. E hoje a gente tem um cenário um pouco diferente nesse sentido, né? Porque são duas seleções muito fortes. Duas seleções que têm um certo domínio, do ponto de vista continental, pelo menos no caso da Noruega, um domínio mais recente, com eliminatórias perfeitas, 100% de aproveitamento, só 5 gols sofridos, quase 3 décadas depois está de volta a uma Copa do Mundo. Então a Noruega chega muito forte, né? A gente gravando o raio-x de seleções com o Leonardo Dai, com o Gabriel Dudziak, a gente falava da Noruega que poderia, quem sabe, ser para a Copa de 2026 algo que já falamos anteriormente com relação à Bélgica, que inclusive eliminou a seleção brasileira em 2018. Mas a Noruega, ela vem com esse cartaz, com uma seleção muito forte, uma seleção que, claro, tem as suas fragilidades, como qualquer outra, mas é uma seleção muito, muito forte, com o Erling Haaland no comando de ataque, batendo recorde atrás de recorde, se a gente está falando de uma Copa histórica, por uma briga por artilharia histórica, né, de todas as Copas. Essa briga está rolando entre o Messi, que agora é o maior artilheiro, e também o Mbappé, que pode, quem sabe, chegar lá, tem tudo para isso. O Haaland é outro que pode, no decorrer dos próximos anos, também ameaçar essas posições. Ele que começou a sua trajetória no jogo de estreia da Noruega, contribuindo, já deixando ali o cartão de visitas dele. Depois eu vou falar de outros recordes que ele conseguiu com a camisa da Noruega e também por outros clubes. Mas é um jogador no qual se aposta muito. E pelo lado do Senegal, nomes já mais experientes, como Sadio Mané, mas também tem aqueles jogadores mais jovens surgindo, como o Mbaye, que fez gol no jogo da estreia, o gol do desconto ali no jogo contra a França, jogador do PSG, campeão da Champions League, e que está neste elenco, né? Hoje não começa como titular, mas é uma grande aposta também. Os dois times com muita qualidade, então espero um grande jogo, mais um grande jogo dessa enorme Copa do Mundo.
0: Sem dúvida nenhuma, Michele, até porque nós temos grandes duelos e hoje mais cedo.

0: nós tivemos outras partidas importantes. A mais importante é a Argentina 2, Áustria 0, porque a Argentina conseguiu a sua classificação para a segunda fase da Copa do Mundo com direito a mais 2 gols de Lionel Messi. O argentino chegou a 5 na atual edição da Copa do Mundo. Na última, em 2022, ele fez 7 e levou a Argentina ao tricampeonato. Impressionante o momento que vive o argentino Lionel Messi, com 38 anos de idade, muito próximo de completar 39 durante a Copa. E além disso, nós temos a partida suspensa, interrompida, da França contra o Iraque. A França está vencendo por 1-0, gol de Kylian Mbappé, é pela segunda rodada do grupo I. Ela foi interrompida na Filadélfia. O motivo é o protocolo para tempestades nos Estados Unidos. Boa parte da etapa inicial ocorreu sob chuva, mas a decisão se deu com a aproximação de raios na região quando o confronto estava no intervalo. Vamos fazer o seguinte? Mais um intervalinho, já voltamos. Vou fazer um intervalo aqui, deixa eu dar uma olhadinha na minha programação. Nós temos um intervalo de 1 minutinho, já voltamos. Pode ligar, aqui tem Copa.
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fico por aqui na sua companhia neste pré-jogo, enquanto a bola não rola, para mais um grande duelo que vai acontecer em Nova Jersey, Noruega e Senegal. E aí, obviamente, nós estaremos de tudo que acontece em mais uma rodada. Só lembrando que nesta terça-feira nós teremos mais 5 jogos, todos válidos pela segunda rodada. Tem muita seleção já podendo garantir vaga à próxima fase. Eu lembro você que a partir da meia-noite tem Jordânia e Argélia, 14h, horário de Brasília, tem Portugal e Uzbequistão, às 17h, horário de Brasília, tem Inglaterra e Gana, 20h, tem Panamá e Croácia, além das 23h, Colômbia e República Democrática do Congo. Mais uma pausa, agora é a propaganda partidária obrigatória, já voltamos, pode ligar, aqui tem Copa. Agora.

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0: Tô de volta aqui na sua companhia com o Futebol Globo CBN. Daqui a pouco, mais uma vez, com outra partida importante. Quero lembrar você, Noruega e Senegal. Quero mais informações para dela.
1: Pois não, Bruno Faria, ouvintes do Futebol Globo CBN, começando primeiro com a seleção norueguesa, que está na sua quarta participação em Copas do Mundo. A primeira foi em 1938, depois esteve presente em 1994, 1998, e agora volta a disputar em 2026. Foram 28 anos de ausência. O melhor resultado da seleção norueguesa foi uma oitava de final em 1998, quando caiu para a Itália por 1-0. Na Copa passada não se classificou, a seleção que está no 31º lugar do ranking da FIFA. E tem, né, Bruno Faria, nessa geração, não sei se dá para chamar de geração de ouro, mas assim, uma das grandes gerações que a Noruega teve até agora, nomes importantes do futebol europeu. A gente tem ali no time titular, a gente pode destacar o Sorloth, que atua no futebol espanhol, no Atlético de Madrid. Tem o Haaland, que nem se fala, a gente pode falar depois sobre os números dele, mas jogador extremamente eficiente, 57 gols com a seleção norueguesa. Ele fez mais gol do que jogo, né? Assim, são números impressionantes. Odegaard, jogador do Arsenal da Inglaterra, recentemente foi campeão da Premier League com o Arsenal. E muito se passa também por conta de um modelo unificado de formação que a Federação Norueguesa fez em seu futebol. Foi lançado ali por volta de 2015 para reestruturar a base do país, a base do futebol no país, né? Ao invés de ser uma escola, digamos assim, de futebol, trata-se de um sistema de monitoramento para integrar clubes locais, para jogadores que atuam nesses clubes terem, digamos assim, diretrizes com o tipo de futebol que a Noruega imagina ser o interessante. Então você vai lá, capta jogadores, eles continuam treinando nesses clubes, mas continuam tendo essas informações, modo de jogo, tipo de preparação, dentro dessa escola de futebol da seleção norueguesa. E dá para falar que esses jogadores que a gente citou passaram por esse processo, e agora, processo que começou 10 anos atrás, e agora resulta numa boa geração de jogadores da seleção da Noruega. Se você pegar assim dos jogadores, né, você tem muitos atletas que atuam, por exemplo, na Inglaterra, são 9, 5 jogadores que atuam no futebol italiano, e poucos que atuam no futebol norueguês, mas você tem ali um time, o Bodoglimt, que surpreendeu na última Liga dos Campeões da Europa, um time de uma cidade pequena, mas que chegou até uma oitavas de final, passando por times grandes naquela primeira fase, que acabou caindo numa oitava de final, em que abriu uma grande vantagem contra o Sporting de Portugal e depois acabou sendo derrotado. Então, assim, o futebol norueguês hoje vive um momento bem mais interessante, com grandes nomes, com o Haaland provavelmente sendo o maior deles, mas obviamente tendo outros atletas. Se quiser eu emendo o Senegal, mas se quiser bater um papo com a Michelle antes, Bruno, fica à vontade também.
0: Ah, eu vou, viu, para dela, porque eu acho importante a gente citar aqui o Haaland, que é o principal jogador dessa seleção, mas tem o Sorloth, atacante que atua no Atlético de Madrid, não é titular, é verdade, tem mudado muito as opções de Diego Simeone, às vezes entra no decorrer da partida, às vezes começa entre os principais, mas também o Odegaard. Quando a gente fala em geração de ouro, é um pouco complicado, porque a gente põe um patamar acima, porque coloca uma responsabilidade maior. Essa responsabilidade faz parte da Noruega nesta Copa, Michele?
2: Olha, é delicado, né? Eu acho que responsabilidade no sentido de pressão, de obrigação, de um resultado, não necessariamente. A gente está falando de atletas que estão indo para sua primeira Copa do Mundo, né? Tem todo um contexto de pressão aí, tem uma responsabilidade sim no sentido de representar bem o país, e além de tudo isso que o Pradella trouxe a respeito da formação da Noruega, também tem todo um cuidado de observação, mas muitos atletas também têm esportistas na família, né? Tem pai que já foi jogador, inclusive jogador da Noruega, tem vários exemplos nesse sentido. E é uma seleção que também tem uma identidade muito clara, né? A gente percebe ali que tem uma identidade clara no sentido de um trabalho de bola, no sentido também de potencializar, vamos colocar assim, potencializar o Haaland, né? Mas não especificamente depender somente dele. É claro que é delicado falar isso depois de eliminatórias em que ele contribuiu, o tanto que ele contribuiu em gols nas eliminatórias, né? E ele foi super importante nesse sentido. Lembrando, a Noruega fez eliminatórias perfeitas, né? Com 100% de aproveitamento. E o Haaland, ele teve um papel fundamental, porque a gente está falando de um jogador que ele teve uma participação assim absurda, né? Com 16 gols marcados em 8 jogos de eliminatórias, então uma média de 2 gols por jogo, né? Eliminatórias da Europa. Mas é uma seleção que também trabalha para que, se o Haaland está traindo a marcação dentro da área ou no segundo pau, tem espaço para alguém atacar essa lacuna.

0: né? Tem gente atacando esse espaço. E a gente pode ver isso na estreia, claro, com uma seleção de nível inferior em relação ao que a seleção da Noruega vai enfrentar hoje, né? Senegal oferece um nível de enfrentamento muito maior e não dá para se enganar pelo que foram os momentos de fragilidade de Senegal, principalmente no segundo tempo contra a França. A seleção senegalesa joga mais do que aquilo. O primeiro tempo de mais equilíbrio diz mais sobre o que é, de fato, essa seleção de Senegal comandada pelo Papa Thiaw, e depois a gente pode falar desse treinador, que também um jovem ainda, mas que demonstra muito potencial, mas duas seleções com identidades muito claras. E no caso da Noruega, tem sim um pouco de responsabilidade, mas eu não avalio como aquela pressão por resultado. Eu acho que tem muito mais a ver com o desafio de representar bem a Noruega em uma Copa do Mundo depois de tanto tempo.
1: É isso, a seleção da Noruega, que venceu na estreia, goleou o Iraque por 4-1, se vencer daqui a pouco o Senegal, vai conseguir a sua classificação para a segunda fase. Neste momento, o outro jogo da chave na Filadélfia, segunda rodada, França 1, Iraque 0. A partida está no intervalo, mas por conta das condições do tempo, ela foi interrompida a partida. O protocolo é por conta das tempestades, o motivo é sempre esse. Por isso que a gente gosta de relatar e relembrar aqui. Mas os jogadores já estão ali nos vestiários, no túnel de acesso ao gramado. É possível que a partida volte em instantes e, claro, a gente vai informando tudo o que acontece lá também, até porque a França está vencendo por 1-0 com esse resultado. A bicampeã mundial está garantindo vaga já à segunda fase da competição. Vou fazer mais uma pausa, propaganda partidária obrigatória, aqueles 30 segundinhos. Já voltamos com mais de Copa do Mundo. Pode ligar, aqui tem Copa!

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3: fico por aqui na sua companhia, porque daqui a pouco em Nova Jersey a bola vai rolar. Em 30 minutinhos tem Noruega e Senegal, mais um duelo importantíssimo da Copa do Mundo, segunda rodada. E a partida será reiniciada da França daqui a pouco, por volta das 8h50 da noite. Então nós teremos praticamente todo o segundo tempo de França e Iraque no mesmo tempo de Noruega e Senegal. Praticamente com uns 10 minutinhos aí de diferença, mas a informação que chega da FIFA é que a partida será reiniciada daqui a pouquinho. Noruega e Senegal, o Pradella já falou sobre a seleção norueguesa. Quero saber um pouco mais da seleção senegalesa. Fala aí, Pradella.
4: Pois não, Bruno Faria e ouvintes, antes, só falando, trazendo o detalhe que a Michelle citou, né, sobre as eliminatórias perfeitas, né, que a Noruega teve, e de fato foram, né, venceu os 8 jogos contra a Moldávia, Israel, um grupo que tinha a Itália e a Estônia, teve o melhor ataque das eliminatórias, 37 gols, 16 deles marcados pelo Haaland, então assim, de fato foi uma eliminatórias estupenda, podemos dizer assim, com relação à seleção norueguesa. Agora falando sobre a seleção de Senegal, e aí trazendo o gancho inclusive que a Michelle Silva trouxe com relação ao Pape Thiaw, que é o técnico senegalês de 45 anos que está na sua primeira Copa do Mundo, assumiu a vaga depois da saída do Aliou Cissé, isso lá em dezembro de 2024, lembrando que o Cissé ficou entre 2015 até 2024. Então parte dessa geração que está hoje na seleção de Senegal passou muito por conta do trabalho do Cissé, e agora o Pape Thiaw tem essa responsabilidade de tentar levar a seleção senegalesa o mais longe possível. É a quarta participação do Senegal em Copas do Mundo, a primeira lá em 2002, que por sinal foi a melhor campanha que o time teve, perdeu para a Turquia nas quartas de final, depois esteve em

0: 18, 22 e 2026, terceira Copa seguida. É, classificou-se para essa Copa do Mundo vencendo um grupo que tinha República Democrática do Congo, Sudão, Togo, Mauritânia e Sudão do Sul. Foram 7 vitórias e 3 empates. Também foi uma campanha invicta. 14º lugar no ranking da FIFA. E teve nesse período de ciclo de Copa do Mundo, Bruno Faria, disputa de Copa Africana de Nações. Foi eliminado nas oitavas de final em 2024 e em 2026... um vice-campeonato com um asterisco, né? Que a gente teve aquela situação envolvendo a seleção de Senegal com o Marrocos, que foi marcado um pênalti contra a seleção de Senegal, que a seleção entendeu que não tinha sido bem marcado, os jogadores saíram de campo, a seleção marroquina foi lá, bateu o pênalti, o goleiro defendeu, e aí na prorrogação o Senegal venceu, só que depois o caso foi julgado e aí entenderam por tirar o título do Senegal, porque a seleção tinha saído de campo, só o Sadio Mané tinha ficado lá no gramado. Então esse título acabou sendo tirado da seleção de Senegal. E dentre essa situação, Bruno, então você imagina que é uma seleção que chega empolgada por conta dos resultados recentes, de ter um trabalho ali que tem gerado frutos, mas a seleção vive uma crise interna, porque, inclusive isso foi noticiado pela imprensa local, da falta de pagamentos por conta da campanha na última edição dessa Copa Africana de Nações. O treinador, que estava com salários atrasados, inclusive chegou para essa Copa do Mundo sem contrato assinado, havia uma necessidade de renovação de contrato, isso demorou para ser feito. Os jogadores também reclamaram das acomodações que a Federação de Senegal arranjou para eles em Nova Jersey. Disseram que eram piores do que a estrutura que foi utilizada, por exemplo, na Copa Africana de Nações. Reclamaram, inclusive, até da comida, porque o cozinheiro oficial não foi junto com a delegação. Então, os atletas, inclusive, estavam pedindo as refeições de forma individualizada. O técnico, inclusive, chegou a dizer em coletiva recente, agora durante a Copa do Mundo, que essas questões estavam sendo resolvidas, que não tinham sido feitas de forma ideal, mas que estavam sendo resolvidas. Então tem esse detalhe também, viu, Bruno? Dentro de campo, o time buscando a sua primeira vitória, mas fora de campo, situações que não estão agradando, ou não estavam agradando, pelo menos, tanto comissão técnica, quanto também jogadores.
1: Ô Michele Silva, e essa é uma preocupação que chama a atenção, porque assim, quando a gente pensa em seleções, a gente nunca pensa em atrasos de pagamento. E aí tem atraso no pagamento do técnico, chega uma seleção que chega até que pressionada para a Copa por conta do seu grupo, mas com jogadores que podem ser o diferencial, como o Sadio Mané, o Jackson, na verdade, que joga ao lado de Mané no ataque. Então, assim, é uma situação complicada para o treinador, que tem que conviver com o atraso e, ao mesmo tempo, motivar os seus jogadores. Isso atrapalha para a Copa, Michele?
2: Assim, depende muito de como o técnico e os jogadores conseguem levar esse ambiente, né? Porque, claro, a gente está mais acostumado a ver esse tipo de situação rolando em clubes, né? Rolando no ambiente de clube. E aí quando acontece no ambiente de seleção, fica realmente muito complicado da gente entender qual será o impacto. Por quê? Porque no ambiente do clube é uma relação um pouco menos emocional, né, dos jogadores com aquele escudo, com aquela camisa. Quando a gente está falando de seleção e principalmente de Copa do Mundo, os jogadores sabem que por exemplo, pro Koulibaly, essa Copa, ele está jogando com 35 anos. Provavelmente é a última Copa do Mundo dele. Os jogadores sabem disso. O Eduard Mendy, né, jogador do Al-Ahly, ele está com 34 anos. E, claro, é goleiro, aí pode ser que até se estenda um pouco mais. Mas no caso também, e aí para citar o que seria talvez o grande nome nesse sentido a se pensar, Sadio Mané, que é uma referência para Senegal, um jogador que tem uma identificação muito forte com a sua seleção, com o seu país, com a sua terra natal. Inclusive tem várias iniciativas, né, em termos de construção de locais para saúde, educação, enfim, lá no próprio país dele, no Senegal. É um jogador de 34 anos. Então, ao mesmo tempo que você está vivendo essas situações desconfortáveis e que nunca, jamais devem ser normalizadas, né, talvez a

0: cara escute e pensa, poxa, mas come aí o que tiver que comer. Isso aqui é complicado, você tá jogando contra seleções que estão cuidando cada grão de ervilha que tem no prato, entendeu? É um nível de competitividade muito alto, um nível de atenção aos detalhes que é muito alto, não dá para ser de qualquer jeito. E sim, o ambiente que você tá, a estrutura que você tem, o quanto você consegue se recuperar, se alimentar bem, estar focado no futebol, tudo isso impacta. Só que é aquilo, pode ser que por conta do fator emocional, pela ligação que esses jogadores têm com a seleção senegalesa, com o país e principalmente uns com os outros, né, os jogadores, vale destacar na final da Copa Africana de Nações citada pelo Pradella, o jogador que mobilizou os outros atletas a voltarem para o campo, a retomarem a partida, foi o Mané. Então ele possivelmente está jogando a última Copa do Mundo dele. O jogador que está em campo junto com ele está pensando, tá, e aí como é que eu faço agora, né? Meu capitão, que é o Koulibaly, e uma das principais referências técnicas do time e liderança do time, que é o Mané, os dois estão possivelmente jogando sua última Copa do Mundo. E eu vou deixar essa parte extra-campo incomodar? Afetar? Estragar esse último grande torneio dos dois pela seleção? Então, quando se fala em seleção, esses problemas extracampo, eu tenho um pouco de dúvida se eles conseguem, de fato, entrar no campo, por esse fator emocional que é muito mais forte no ambiente de seleções do que é nos clubes.
1: Sadio Mané, jogador de 34 anos de idade, tem mais de 100 jogos com a camisa senegalesa, sempre 32, com 56 gols, é sem dúvida nenhuma um dos pontos fortes desta seleção. Vamos fazer o seguinte, intervalo, mas o break de 30 segundinhos. 30 segundinhos é a propaganda partidária obrigatória. Já voltamos aqui no Futebol Globo CBN. 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

0: Sigo por aqui na sua companhia, são 8 horas mais 39 minutos, em 20 minutinhos a bola vai rolar em Nova Jersey para a segunda rodada entre Noruega e Senegal. É grupo I da Copa do Mundo. Só lembrando mais uma vez que a Noruega, se conseguir vencer, estará classificada à segunda fase da Copa do Mundo. Mais cedo, eu lembro, Argentina 2, Áustria 0. Nós temos jogo interrompido também por esse grupo, grupo I, entre França e Iraque. Neste momento, os times aquecem no gramado, mas chove demais. Rapaz, na Filadélfia, o mundo cai. Fala pra dela.
1: Não, exatamente, estava vendo a imagem agora. Parece que está chovendo muito mais agora do que quando paralisaram a partida. E obviamente que tem toda aquela questão de possibilidade de raio. Não necessariamente se está chovendo é porque vai cair, ou se não está chovendo não vai cair. Mas agora, mesmo que não tivesse raio, para jogar futebol o gramado já ficaria complicado, né?
0: Nossa, bastante complicadíssimo. A ver como é que está também o sistema de irrigação do gramado, como é que vai ser realizado esse... Pois não, Michele, desculpa.
2: Não, perdão, é isso que eu ia falar. O gramado também já não é dos melhores, né? O técnico da Noruega, o Ståle Solbakken, estava falando a respeito disso, que é um gramado um pouco duro e enfim, não agradou muito aí o técnico da Noruega e já se tem uma reclamação também em relação a alguns gramados de estádios nos Estados Unidos. Então, não sei se ele também está dando conta de absorver, né? O sistema de drenagem ali parece não estar dando conta de absorver toda a água.
0: O técnico da Noruega também citou esse gramado.

0: considerado como sendo um sintético. Não é, a FIFA não autoriza em competições, mas ele lembrou que esse gramado duro, como citou a Michelle Silva, lembra muito um gramado sintético. Eu não vou entrar nesse questionamento se é importante ou não um gramado sintético, grama natural, mas daqui a pouquinho tem Noruega e Senegal em 18 minutos, a bola vai rolar e obviamente eu vou ficar de olho aqui também em França e Iraque. Mais cedo, Michelle Silva, o Lionel Messi atingiu o número máximo. São 18 gols em Copas do Mundo, são 6 competições, são 6 edições do argentino. Eu queria te ouvir um pouquinho mais sobre Lionel Messi. É um gênio da bola, é um jogador completamente diferenciado de outros e que chegou a 18 gols. Passou o Miroslav Klose da Alemanha. Você assistiu mais cedo, você acompanhou, o que, que você achou do Messi? 38 anos de idade, Michele.
1: Sabe que qualquer oportunidade de ver o Messi jogar, assim, a exceção do Inter Miami, que aí realmente é um pouco mais complicado, né? Você acompanhar a Major League Soccer, a gente acompanha às vezes, mas é mais difícil, né? Concorrência ali com as 5 principais ligas, com o futebol brasileiro, enfim. Mas o Messi estando em campo, nesse nível de competição, eu diria que quem está perdendo de assistir, olha, está deixando muita coisa pelo caminho. Inclusive, é importante, né, Bruno, falar, você é um grande fã do Cristiano Ronaldo, então acho que eu posso trazer esse assunto. A gente tem muito esse debate, né, em torno do futebol, e não é o que eu vou falar aqui que vai mudar isso, mas é só uma tentativa de fazer com que a galera aproveite um pouco mais. Gente, a gente perde um tempo debatendo um ou outro, quem é melhor, quem é pior, quem foi melhor. Cara, eu acho que a gente tem que aproveitar e curtir. Curtir que estão em campo, curtir que estão jogando. O Messi, eu gostaria que o futebol do Messi fosse eterno. E assim, hoje eu até comentei com um amigo, eu falei, poxa, o Messi tá jogando bem ainda essa Copa do Mundo, hein? Quando vê, dá pra chegar na próxima, que é aquela última, né, que você já joga um pouquinho mal. A gente dá essa colher de chá pra ele, né? Porque essa ele tá jogando muito. Ele tá jogando muito. Se tinha alguma dúvida em relação ao nível técnico dele, ele espantou essa dúvida com, sei lá, 15 minutos da estreia, né? Então, alcançando números importantes, não parece que está caindo, assim, do ponto de vista de rendimento, né? Impressionante que ele tá jogando. Hoje terminou esgotado a partida, né? Deu entrevista já ofegante, mas é um jogador, assim, muito, muito, muito fora da curva, assim. Ele é gênio. Para mim, o Messi é gênio. E ali, quando a bola rola dentro das quatro linhas, ele domina duas coisas fundamentais no futebol: espaço e tempo. Ninguém pega o tempo e o espaço, ocupa esse mesmo lugar que o Messi nesse sentido. É impressionante. Parece que o mundo para ele jogar futebol.
0: Eu assino embaixo, Michele, porque obviamente eu brinco muito nas transmissões, eu sou um fã do Cristiano Ronaldo, e eu acho que esse tipo de debate não leva a lugar nenhum. Ah, quem é melhor, quem é pior, quem está no melhor momento? Eu acho que são dois jogadores que disputaram ponta a ponta por muito tempo na Europa como os melhores, os craques. E assim, é impressionante como o Messi, com 38 anos, está jogando. É, sexta Copa do Mundo dele, eu lembro que a única Copa que ele passou em branco foi em 2010, tá? Ele estreou em 2006, é isso, 2006 foi a primeira Copa dele, a mesma Copa de Cristiano Ronaldo. Então a gente tem que desfrutar, aproveitar cada momento de Lionel Messi, cada momento de Cristiano Ronaldo, do Cristiano. Mesmo que a próxima Copa, uma das sedes, seja em Portugal, eu acredito que o Cristiano Ronaldo não irá para a Copa do Mundo, até por conta da idade dele, já tem 41 anos de idade. O Messi pode ir para a próxima? Poxa vida, quem da Argentina vai falar que não? Todo mundo tem um respeito muito grande por ele. Então, a ver se ele vai conseguir. Mas vamos aproveitar essa Copa do Mundo e curtir cada minuto em campo desses dois jogadores. Porque quem ama futebol, ama ver Messi, ama ver Cristiano Ronaldo jogando. Bruno. São 10 horas mais 45 minutos. Preciso fazer uma pausa de 2 minutinhos. Já voltamos aqui no Futebol Globo CBN. 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

0: De volta na sua companhia, são 8 horas mais 49 minutos. Daqui a pouco, em menos de 10 minutinhos, a bola vai rolar em Nova Jersey para Noruega e Senegal. Vem aí mais uma rodada importante de Copa do Mundo. Enquanto isso, no jogo do grupo, França e Iraque aquecem no gramado da Filadélfia, que segue chovendo. Quem chega daqui a pouco para a narração é ele, Rodrigo Bittar. Boa noite, amigo, tudo bem?
1: Tudo bem, Bruno. Boa noite para você, para todo mundo que está ligado com a gente. Bom jogo que temos hoje, hein, Bruno?
0: É isso, de um lado, Sadio Mané, do outro, Erling Haaland. É isso, são dois jogadores importantes que já atuaram em grande nível no futebol europeu. O Haaland ainda atua, Sadio Mané está em uma outra equipe. Vou fazer o segundinho? Vou fazer o seguinte. Em 30 segundinhos, vem aí Rodrigo Vitória, mais uma propaganda partidária obrigatória. Já voltamos direto com o narrador aqui no Futebol Globo CBN. 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

0: Bem-vindo para a sequência dessa Copa do Mundo, mais uma noite de futebol, dessa vez vamos para o grupo I, o grupo da França, que vai ter um jogaço no MetLife Stadium em Nova York, Nova Jersey.
1: Noruega, Senegal.
0: Duas equipes que chegaram a essa Copa de olho no segundo lugar desse grupo, né? Todo mundo sabia do favoritismo da França e também que, claro, né, a equipe do Iraque era a zebra dessa chave, né, colocada aí como quarta força do grupo. E por isso, Noruega e Senegal têm tudo para brigar pela segunda colocação. Noruega, que começou contra o adversário mais fácil da chave, goleou o Iraque pelo placar de 4-1. E se vencer na noite de hoje, estará de volta ao mata-mata da Copa do Mundo, voltando à competição que não disputava desde 1998. Já quer chegar com o pé na porta, quer chegar com o pé direito. Do outro lado, o Senegal começou a caminhada logo contra a França, perdeu pelo placar de 3-1 e sabe que precisa somar pontos na noite de hoje para ter chances de passar entre os dois primeiros colocados ou até para ficar numa situação melhor para passar na terceira colocação. 9 da noite, daqui a 8 minutinhos a bola rola no MetLife Stadium e você não perde nada aqui no Futebol Globo CBN. Vamos às primeiras informações, os primeiros destaques, começando com a equipe europeia e a seleção da Noruega.
1: Noruega!
0: Guilherme Pradella, ótima noite para você. Destaque inicial da equipe de Erling Haaland. Fala, Pradella, boa noite.
2: Fala, Bittar, boa noite para você, para o vídeo que segue ligado aqui na Central Brasileira de Notícias. A seleção norueguesa que vem de vitória contra o Iraque, 4-1, e que enfrentando as seleções africanas, teve apenas um encontro em Copas do Mundo, empate em 2-2 com Marrocos na edição de 1998. Naquela ocasião, por sinal, Noruega chegou a ficar duas vezes atrás do placar, mas conseguiu o empate. Técnico da seleção norueguesa, o Slat Solbakken, mantém a escalação do jogo passado, os mesmos 11 titulares, Vitar.
0: Do outro lado da história, a seleção de Senegal. Fala, Guilherme Pradella.
2: Que Senegal não vai fazer nenhum tipo de tática anti-Haaland, viu, Bittar? O técnico da seleção senegalesa, o Pape Thiaw, declarou que não planeja em ter um plano específico para poder conter o camisa 9, que fez 2 gols na primeira rodada da Copa do Mundo. A escalação do time também é a mesma, que acabou perdendo para a França na primeira rodada, o mesmo time, os mesmos 11 iniciais.
0: 8 horas, 54 minutos no horário de Brasília, chegou a hora de escalarmos as duas equipes. Vem aí Guilherme Pradella com as escalações de Noruega e Senegal aqui no Futebol Globo CBN. 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

0: Noruega.
1: Pronta, definida e escalada pelo técnico Slatko Solbakken com Nyland no gol número 1. A linha defensiva tem Hirson, lateral direito, 26. Zagueiros, Ayer, número 3 e 17 para Hagen. Na lateral esquerda, Moller Wolf veste a número 5. No meio campo, 8 para Berg, 14 Ausners e 10 Odegaard. No ataque, 20 para Nusa, 7 Sørloth e 9 para Haaland. Eu repito a escalação da Noruega de Nyland, Hirson, Ayer, Hagen, Moller Wolf, Berg, Ausners, Odegaard, Nusa, Sørloth e Haaland.

Definido, escalado pelo técnico Papetial com Mendy no gol número 16. A linha defensiva tem Diatá, lateral direito, número 15. Os zagueiros são Koulibaly, número 3, e 19 para Niakate. Na lateral esquerda, Juto veste a 25. No meio-campo, 5 para Idrissa Gueye, 8 Camará e 26 Pape Gueye. No ataque, 18 para Ismail Assar, 11 Nicolas Jackson e 10 para Sadio Mané. Eu repito a escalação de Senegal, de Mendy, Diatá, Koulibaly, Niakate, Diouf, Idrissa Gueye, Camará, Pape Gueye, Ismail Assar, Nicolas Jackson e Sadio Mané.

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0: Da Michele Silva antes da bola rolar aqui no Futebol Globo CBN. 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

0: Em poucos instantes teremos bola rolando para a Noruega e Senegal. É o Grupo I da Copa do Mundo. Grupo I da Copa do Mundo, você não perde nenhum detalhe aqui no Futebol Globo CBN. Hoje com a opinião de Michele Silva. Ótima noite para você, Michele. Eu quero a sua expectativa para esse duelo entre Noruega e Senegal. Boa noite para você, Michele.
1: Tudo bem, Bitar? Boa noite para você, para todo mundo que está na nossa audiência. A expectativa está lá em cima, né? Se a gente viu uma estreia da Noruega muito forte contra a equipe do Iraque, o nível do primeiro jogo não é o mesmo do nível do adversário da Noruega hoje. Senegal tem um nível muito superior, fez um enfrentamento bom enquanto pôde lidar com a França e com o banco de reservas da França. É uma seleção muito forte, que tem aí suas qualidades também do ponto de vista de organização tática, de estrutura para se defender. E a Noruega, com Erling Haaland, vai tentar incomodar esse setor defensivo de Senegal.
0: Apita o Wilton Pereira Sampaio, rola a bola. Bom jogo para você, ligado, ligado no Futebol Globo CBN.
2: Noruega, Senegal.
3: Rodrigo Vittar.
0: Vamos juntos para os primeiros 45 minutos. Noruega, com vestindo o uniforme todo preto. Nessa primeira etapa, atacando para o lado esquerdo do seu rádio. Senegal com uniforme todo branco para o lado direito. Primeira posse de bola para a equipe da Noruega. Hirson tem a cobrança do arremesso lateral. Já vem aí o latereio, vai colocar na bola. Na área, o lateral direito do Borussia Dortmund da Alemanha. Hirson toma toda a distância possível por ali. Olhando para a área, buscando o Haaland. Vem lançamento para o Berg. Tira bem a defesa, fez o corte no meio do caminho, aliviando por ali. Niakate, mandando pela linha de fundo, não evita sair do Diouf. Escanteio para a Noruega, antes do primeiro minuto para dela.
4: Já é pelo lado direito, Odegaard vem com a camisa número 10 para fazer a batida de escanteio. Entende, né, Rodrigo Vittar? No time dele ele faz bastante e conta com muitos jogadores altos nessa seleção norueguesa. Primeira tentativa de ataque da Noruega.
0: Hegen, Wolf, Solotti, Haaland, todos eles lá na segunda trave. Perigo aí pro goleiro Mendy logo no início da partida. Chance da bola parada para Odegaard na bola. Autorizado, pintou o lançamento na área. Sobe na primeira trave, tira bem a defesa. Voltou, Nusa de longe, bateu pro gol. A bola desviou no Koulibaly. Foi pela linha de fundo. Começou. Tem escanteio, mais um para a Noruega. Enfim, começou o segundo tempo, Bruno.
5: É isso, tem bola rolando na Filadélfia, segundo tempo, França 1, Iraque 0, vou acompanhar tudo por aqui, viu, Bitar?
0: Perfeito, Bruno Faria acompanhando o jogo da França, o outro jogo desse grupo I da Copa do Mundo. Por enquanto a França vencendo por 1-0, tá chegando a 6 pontos, adorou.